0: entrar no segundo tempo. Então, o Vasco buscando ser mais assertivo. Mas em relação ao Sosa, eu acredito que é uma contratação, quando finalizada, mais certo de dar certo. Porque ele tem 27 anos, é um jogador já consagrado no futebol argentino, considerado um dos melhores volantes do campeonato argentino. Então, já foi campeão sul-americano, né, da Copa Sul-Americana com o Racing, ganhou a Recopa com o Racing, foi semifinalista de Libertadores, sendo destaque no ano passado, né, na eliminação para o Flamengo, por exemplo. Então, é uma contratação que, ao meu ver, não chega com um carimbo de aposta, e sim como um carimbo de um jogador que já é consagrado, Magini.
1: Valeu, João Silva, trazendo todos os detalhes aí das transferências recentes do Vasco da Gama. Ó, terminou Cruzeiro 2, Chapecoense 0. Cruzeiro está classificado para a próxima fase da Copa do Brasil. E depois do intervalo a gente vai descobrir quem avança, se é Vasco ou Fluminense, porque André Marques é quem vai dar o recado direto do Maraca. 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
1: Sejam bem-vindos, sejam bem-vindas no ar, mais um jogaço da Copa do Brasil aqui na TMC Rio de Janeiro, para você curtir em qualquer lugar do planeta. Daqui a pouquinho tem Fluminense, Vasco, Vasco e Fluminense, jogo de volta, oitavas de final da Copa do Brasil, aquela que faz o Pix, que a CBF sempre gosta de fazer o Pix e o torcedor vai à loucura. Daqui a pouquinho tem Vasco e Fluminense, Fluminense e Vasco aqui na TMC em 101.3 FM no Rio, 100.1 FM em Brasília, 88.7 em BH. 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Rivalidade absurda, a rivalidade do momento do futebol carioca é Vasco e Fluminense, e quem passar de fase aqui será o Rio de Janeiro na Copa do Brasil. Vai ficar entre os 8 melhores da Copa do Brasil e representar o Rio de Janeiro na luta por mais um título dessa competição. Fluminense tem um título, Vasco também. Será que vem o segundo título para um dos dois? Eu sou o André Marques, estou aqui com Gabriel Farias, estou com Yuri Duque, estou com Joel Silva, o Henrique Magini nos estúdios da TMC na Barra da Tijuca, o DJ Marcão Viana também por lá. Vamos que vamos com tudo, que hoje só acaba amanhã. Se tiver pênaltis, aí só acaba amanhã. Vamos ver o que vai acontecer. O público nesse momento ainda não é dos melhores, mas pelo que eu vi na venda antecipada, pelo que o Joel e o Yuri já falaram, vamos ter aqui mais de 45 mil torcedores. Pelo menos 45 mil torcedores. Gabriel Farias, já tivemos um extenso pré-jogo aí desde 8 da noite. Papo de craque nos últimos dias também falando bastante sobre o clássico. Vou te fazer uma pergunta diferente, que não foi feita até agora.
2: Manda.
1: Qual é o grande Vasco e Fluminense que você já assistiu na sua vida?
2: Caramba, grande Vasco e Fluminense.
1: Vamos sair do óbvio.
2: Meu Deus do céu, aí tu me pegou, hein?
1: Você não é torcedor de nenhum dos dois, mas você é um amante de futebol.
2: Não, claro, acho que eu assisti grandes jogos entre Vasco e Fluminense. Ai, cara, você tem que lembrar de um bom, assim, emocionante.
1: Vai pensando então, vou perguntar pra eles lá no campo.
2: Vou pensar.
1: Joel Silva, pra você talvez seja mais fácil, irmão. Grande Vasco Fluminense da tua vida, boa noite, Joel.
3: Muito boa noite, André Marques, amigos ligados na TMC. Cara, eu vou lembrar pela memória afetiva, né? Campeonato Carioca de 2003, a letra do Léo Lima, né? E o gol marcado pelo Souza na parada pelo Cadu. Campeonato Carioca de 2003, aquele time do Vasco venceu o Fluminense na decisão. Eu acho que é um jogo marcante, ainda mais pela memória afetiva e de criança, né? 13 aninhos no Maracanã, né? Vendo ali o primeiro título carioca in loco. Então, acho que esse é o meu Vasco Fluminense marcante, digamos assim.
1: Yuri Duque, você também deve ter um Vasco e Fluminense marcante, apesar de você ser torcedor do Maricá. Boa noite, Yuri.
4: Boa noite, André. Isso é uma boa pergunta, né? Tem alguns Vasco e Fluminense marcantes dentro dessa minha trajetória como repórter. Eu acho que vou destacar a semifinal do Campeonato Carioca do ano passado, que o Fluminense conseguiu a classificação para a final, onde inclusive tem o pênalti desperdiçado pelo Brenner, né? Na
3: foi
4: ocasião.
3: Esse ano,
4: verdade, 2026, teve o pênalti desperdiçado pelo Brenner, onde o Fluminense saiu vitorioso. Acho que foi um jogo interessante, de repente com uma dose de emoção para se espelhar na partida de hoje, válido pela Copa do Brasil dessa vez.
1: Já teve tempo para pensar, hein, Gabriel Farias?
2: Não, vou acompanhar o João Silva, não sei se eu me lembro assim de um tão impactante. Em matéria de disputa por vaga, teve Copa do Brasil 2005, se minha mente não
3: está 2006.
2: 2006.
1: Semifinal.
2: Aí você tem o que o Joel trouxe de 2003, que é um jogo muito marcante. A semifinal do ano passado seria muito óbvio, né? Ela tá um pouco mais viva na mente. Óbvio, né? Pro lado vascaíno é um momento marcante, mas eu vou ficar com o Joel Silva no clássico de 2003 pelo Campeonato Carioca.
1: Eu que sou um pouquinho mais velho, eu vou além. Eu vou lá pra 1994, também tinha 11 anos. Vasco foi tricampeão carioca aqui com dois gols do Jardel, aqui no Maracanã contra o Fluminense. É memória afetiva também, claro, mas tem inúmeros clássicos bacanas demais, Vasco Fluminense, que mais tem a rivalidade aí nesse clássico. E foi aumentando com o passar do tempo, desde a época do Eurico Miranda, que provocava o Fluminense, era obrigação vencer o Fluminense, porque tinha que vencer time de terceira divisão. Aliás, vocês debateram isso aí, né? De Série B e Série C, o que é pior. Cara, é ruim das duas maneiras, né? Não tem pior, né?
2: Com certeza. A gente debateu isso no Papo de Craque primeiro tempo hoje. É o Torelli que gosta desses temas mais espinhosos, mais polêmicos.
1: Polêmico.
2: Né? E a gente acaba tendo que navegar junto com o comandante. Mas é isso, é um debatezinho pra pimentar o programa, a gente gosta, a galera participa, brinca, claro, né? Com muito respeito à provocação sadia do futebol. É, de fato, são episódios que, de certa forma, mancharam um pouquinho a história de cada clube, só que agora aqui num tom mais sério, né? Porque no Papo 1 a gente tava tentando navegar mais num tom provocativo. Falando de uma maneira mais séria, os rebaixamentos do Fluminense, disputa de Série C, ou os rebaixamentos do Vasco, aquela permanência na Série B, são episódios tão ruins que só reforçam o quão grandes são essas instituições.
1: Exatamente.
2: Que sobreviveram a todos esses episódios e são capazes de ainda movimentarem milhões de torcedores, independente de pesquisa, de tamanho, são dois clubes gigantescos.
1: Aliás, pesquisa essa aí, essa última, é um absurdo, então, né?
2: Eu não gosto nem de navegar em pesquisa, não. É só reforçar que são milhões de torcedores dos dois lados. Claro que o Vasco tem mais torcida, etc., mas são dois clubes fortíssimos. O Fluminense, depois de tantos momentos ruins na década de 90, se reinventou, foi buscar título de Copa do Brasil, título de Libertadores da América. O Vasco realmente nos últimos 20 anos tem alguma dificuldade, mas teve aquela Copa do Brasil ali em 2011. Ou seja, são clubes que conseguem se reinventar. O Fluminense está num momento institucional um pouco mais estabilizado e creio que o Vasco já com a chegada de um novo investidor vai atingir um patamar mais estável também. E o bom mesmo é ver o futebol do Rio forte como vimos nos últimos anos. E para deixar tudo completinho, tá faltando só o Vasco, de repente, conquistar um título mais impactante, conforme o Fluminense
1: poderia ter sido ano passado.
2: Flamengo. Acho que o Vasco fecharia ali o quadradinho perfeito se fosse no ano passado. Mas esse momento, em algum momento, vai chegar em determinada fase. E o futebol, ele é feito de ciclos, né? Que venha em breve um ciclo bacana, ou pelo menos mais estável pro Vasco, conforme o Fluminense está vivendo.
1: Oi, Yuri Duque, sábado estivemos aqui no Maracanã e assim, a torcida do Vasco era imensa maioria. Hoje, pelo menos aqui de cima, já não vejo dessa forma, hein, Yuri Duque?
4: E vai existir essa disputa, tá, André? Porque setor sul é esgotado pelo lado tricolor e teremos apenas leste e oeste ainda com ingressos disponíveis para as duas torcidas. Não tem essa atualização geral se esses ingressos foram esgotados, acredito que não, pelo lado da leste, pelo lado da oeste, setor norte, setor sul, esgotados. Então teremos uma boa batalha de cânticos entre os dois lados, provocações já estão presentes aqui no Maracanã. Pelo lado da torcida do Vasco, a gente consegue ver aqui, a gente está de frente para a torcida do Vasco, fazendo o trabalho em dupla eu e o Joel. Daqui a pouquinho a gente vai pro lado em que a equipe estiver atacando. A torcida do Vasco está com alguns seis espalhados aqui pela arquibancada, trazendo alusão ao rebaixamento do Fluminense na terceira divisão. E o Flu prepara um mosaico importante, que pode ser uma provocação para o Vasco também. Ainda não temos essa atualização. Eu informei isso durante o pré-jogo, tá, André? Que esse mosaico, ele foi bem sigiloso. E a torcida do Fluminense publicou diariamente que era para o torcedor entrar cedo. Torcedores que estavam com ingressos comprados para o setor sul, entrem cedo. Esse era o pedido. E não dava para ver na cadeira nenhum tipo de identificação sobre qual seria o mosaico. Então vamos aguardar, a gente não sabe se ele é 3D, a gente não sabe se ele é de papel. Tinha um aviso também sobre a possibilidade desse mosaico ser cancelado, caso a ventania, né, que a Prefeitura do Rio acabou notificando de manhã sobre essa possibilidade, teria esse cancelamento do mosaico. Como não teve vento, não teve nada, a expectativa é que o mosaico aconteça, André. Vamos aguardar para ver se tem algum tom provocativo para cima do Vasco.
1: Ô, Joel Silva, uma curiosidade. Se hoje rolar a lei do ex aqui, só tem dois jogadores que podem acioná-la, sabia, Joel Silva?
3: Eu imagino que do lado do Vasco o Brenner e do lado do Fluminense o Germancano.
1: Só eles dois, cara, mas é raro, né? Porque normalmente vários jogadores passam por inúmeros clubes, mas não tem sido assim no Vasco Fluminense.
3: Exatamente, e só pra lembrar, né? O Brenner participou, jogou no Fluminense em 2019, uma campanha apagadíssima, inclusive eu naquela época cobria o tricolor e era comandado pelo Fernando Diniz. Fernando Diniz não o escalava. Naquela época o Fluminense tinha João Pedro, Marcos Paulo subindo também.
1: Todo mundo voando, né?
3: Johnny Gonzalez, Luciano pelo menos joga o primeiro semestre, depois vai embora do Fluminense. E aí ele teve que remontar o ataque, digamos assim. Aí depois ele é demitido, chega o Oswaldo de Oliveira, mas o Brenner segue sem ter oportunidade. E quis o destino que eles se encontraram, né? Se encontrassem um ano depois no São Paulo. E ali o Brenner, digamos, desabrochou no futebol brasileiro, fazendo, se eu não me engano, 22 gols em 44 jogos. Uma média muito boa para um atacante, e depois ele foi vendido à Udinese e tal. Ele veio para o Vasco por alguns milhões, né? Cerca de 6 milhões, 5 ou 6 milhões de euros. Agora eu vou ficar devendo essa informação precisa, mas de todo modo, cifras importantes. Vasco compra o jogador da Udinese e, infelizmente, o Brenner ainda não conseguiu desabrochar. São pouquíssimos gols, e justamente contra o Fluminense, onde ele poderia colocar em prática a lei do ex, ele acaba desperdiçando um pênalti na semifinal do Campeonato Carioca, e naquela ocasião o Vasco vencia por 1-0, acabou tomando o empate e acabou saindo, né, da competição. Então é o Brenner pelo lado do Vasco, tendo essa questão aí da lei do ex, e do outro lado o Germancano, que no Vasco fez muitos gols, foi pro Fluminense, se tornou ídolo absoluto, campeão da Libertadores, e que costumava, né, tem alguns golzinhos.
5: Tem um do meio campo contra o Vasco.
3: Exatamente, um golaço do meio campo, um dos gols mais bonitos da era recente, assim, de clássico com certeza, um dos mais bonitos dos últimos anos. Então o Germancano, ele conseguiu colocar em prática a lei do ex. E agora o torcedor vascaíno vai torcer para que o Brenner consiga também.
5: É o tipo do jogo, né, Farias, que muda o status do jogador no clube. Se o cara vai bem, faz um gol, se resolve, ele sai do 8 para 80.
2: No mínimo garante uma sobrevida, né? Se você tá em desgraça com o seu torcedor, como é o caso do Brenner, você mete um gol, garante uma classificação, demonstra que é um cara importante, isso vai, de certa forma, te dar uma folguinha para trabalhar um pouco mais. Acrescente aí o fato de ser um técnico novo. Tá buscando alguém que possa corresponder à confiança que ele está tentando depositar. Então é o Spinelli uma hora, é o David na outra, e agora chegou a vez do Brenner. Todo mundo só nessa gestão curta ainda do Pedro Emanuel. Então sim, um clássico pode mudar a sua trajetória. E no caso do Brenner, cara, assim, eu sempre gosto de diferenciar. Não deu certo até aqui, eu não vou ficar brigando com a realidade, não vou brigar com os fatos. O torcedor está coberto de razão, o Brenner dentro de campo sequer demonstra a intensidade que eu particularmente e toda a torcida do Vasco gostaria de ver. Só que a contratação do Brenner não me parece uma contratação ruim, me parece um movimento bom de mercado.
5: Quando foi feita, ninguém falou, nossa, coisa horrível.
2: Vai gastar dinheiro nesse cara. O Brenner tem um currículo razoável, se envolveu a carreira de uma maneira interessante, tem recursos técnicos bem valiosos, né? Um jogador que tem bom potencial de finalização, circula bem no entorno da área, entrega até uma variedade tática mais interessante na comparação com o Spinelli, que chegou mais ou menos no mesmo período. Agora, não dar certo é outra história. E aí no futebol, né, André, não tem conta exata. Eu sempre brinco sobre um exemplo. Teve um momento que o PSG montou um ataque com Neymar, Messi e Mbappé e não ganhou a tal da
5: Champions. Foi ser campeão seguinte.
2: Não vou dizer que foi ser campeão investindo pouco, porque continua investindo muito, mas foi ser campeão montando um outro tipo de time, sem essas super estrelas. Os caras viraram super estrelas no PSG.
5: Perfeito.
2: Eu tô utilizando esse exemplo extremo,
5: não
2: tô comparando, óbvio, com a qualidade dos jogadores do Vasco, mas para ilustrar que mesmo quando você contrata o Messi, o Neymar e o Mbappé, você ainda assim não tem garantia de sucesso. Imagina contratando o Brenner, Spinelli, Andrés Gomes, Nuno Moreira. Você fica realmente numa margem de insucesso muito maior. Então é só separar. Boa contratação que ainda não se configurou no bom reforço. Agora tem possibilidade melhor do que o clássico? Com certeza não.
5: Oi, Yuri Duque, por falar em possibilidade, o Lúcio Acosta, que é um craque, né? A gente sempre elogia ele muito aqui nas transmissões da TMC. Cara, o momento dele não é dos melhores, não. Hoje também é um jogo bom pra ele, né, ô Yuri?
4: É isso, é um jogo bom pra ele tentar melhorar um pouco o que ele tem apresentado nos últimos jogos, André. E assim, de certa forma, a gente entende que o Lúcio Acosta, ele chega pra ser uma solução, e até a renovação dele até 2029 traz um alívio pro torcedor do Fluminense, porque existe essa empolgação também com o futebol que ele vem desempenhando. Mas nos últimos jogos, um pouco abaixo do que o torcedor esperava, e hoje, André, ele tá pendurado. Então, assim, caso o Fluminense consiga uma classificação para a próxima fase, e o Lúcio Acosta receba um cartão amarelo no clássico de hoje contra o Vasco, ele não atua na primeira partida das quartas de final da Copa do Brasil.
5: É correto falar que a fase dele é ruim pro que joga o Lúcio?
2: É uma fase ruim. O pós-Copa do Lúcio é de futebol bem econômico, digamos assim. Um pacote muito básico. O Lúcio é um atleta do qual se espera.
5: Nos acostumou mal.
2: É, exato. E eu tô cobrando. E aí, aquela história, né, André? Vamos cobrar muito porque a gente sabe que pode entregar muito. Eu não vou pegar um jogador comum do elenco do Fluminense e esperar que esse cara desempenhe um futebol muito acima daquilo que se espera. Agora o Lúcio, ele entrega passe refinado. É quem eu conto que vai quebrar uma linha defensiva com um gesto simples dentro
5: do campo. É o cara que vai pifar.
2: É o cara que vai pifar, é o cara que vai tirar de repente um golaço da cartola, como ele já fez em clássico contra Flamengo, em clássico contra Botafogo. E até aqui ele não apresentou isso no pós-Copa. Mas, volto a dizer, nada melhor do que um clássico para recuperar a moral do Brenner ou para recuperar o bom futebol do Lúcio Acosta. Inclusive, o Lúcio é um dos atletas que me faz pensar que o Fluminense tem mais qualidade de elenco, que o Fluminense tem um pouco mais de peça para entregar o tal do refino técnico, um bom acabamento para as jogadas. O Vasco, por exemplo, não tem um meia da qualidade do Lúcio Acosta.
5: Não tem um meia.
2: Não tem nenhum meia, talvez, no elenco.
5: Começando o jogo, não
2: exatamente.
5: Tem.
2: Você tem ali o Nuno que joga mais aberto. O Rojas, tem três volantes. Você tem o Rojas que quando entra não entrega. E o Fluminense tem o Lúcio Acosta, que é um dos melhores do Brasil na função. Mas, realmente, em matéria de pós-Copa, tá devendo.
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0: tá tão lotado não. Mas olha só, o setor sul do Fluminense está bastante lotado em comparação com o setor norte do Vasco. Eu tenho para mim que evidentemente o Fluminense é a maioria, mas eu não consigo colocar na mesma proporção do que foi no jogo do último sábado, não.
1: Não é.
0: No jogo de sábado, eu coloco 75 a 25 de porcentagem, evidentemente.
1: Aqui é o quê? 60-40, 55-45?
0: Hoje tá 60-40. 60-40 porque na leste, que também não tá tão lotada, mas você consegue perceber que o vascaíno tá presente. Mas mesmo assim é 65, vai. Com 65 a 35 para o Fluminense, a gente pode observar dessa maneira.
1: É isso, daqui a pouquinho a bola vai rolar aqui no Maracanã. E Yuri Duque, mais um destaquezão aí do Fluminense aí na beira do campo. Cara, sem zagueiros ainda na reserva, né? Ninguém voltou a ficar à disposição hoje. Né?
2: Voltou, tem o Gêmeos no banco de reserva.
1: Ah, rapaz, tem o Gêmeos, pode crer,
2: é,
1: cara.
2: É, tá de volta depois de um problema muscular. O zagueiro Gêmeos se torna opção para o técnico Luiz Ubeldia dentro dessa escalação, né? Ele foi cotado entre os titulares, tá, André? Mas isso não aconteceu porque o Igor Rabelo e o Ignacio conseguiram fazer uma boa campanha, desempenharam bem na partida de ida e com isso permanecem entre os titulares e os Gêmeos no banco de reserva.
1: Nesse momento, as duas equipes entrando no gramado aqui no Maracanã. Canã, show pirotécnico feito pelo Fluminense, né, que é o mandante do jogo nessa quarta-feira, no jogo de volta das oitavas da Copa do Brasil. Tá subindo aquele pozinho branco, pozinho verde, vermelho, nas cores do Fluzão, mandante do jogo, mas tá tudo em aberto no primeiro 0-0 sábado passado no Maracanã. Os times ficaram devendo na parte tática, ok, todo mundo correu, todo mundo se entregou, fizeram o que pediram o Pedro Emanuel, o Luiz Ubeldia. Na parte física também não deixaram nada, não faltou nada, a última gota de suor ficou no campo, mas faltou parte técnica, faltou futebol. A expectativa é de que tenhamos um grande jogo com futebol também, né? Lógico que vai ter disposição, vai ter garra, vai ter parte tática, mas tem que ter futebol também nas tradições de Vasco e Fluminense. Fluminense e Vasco, os únicos representantes do futebol carioca na sequência da Copa do Brasil. Flamengo foi eliminado pelo Vitória, o Botafogo caiu para a Chape, sobraram Vasco e Fluminense. E a partir de agora é com um dos dois na sequência, nas quartas de final. Não estamos tendo zebras, inclusive, nessas oitavas de final da Copa do Brasil. Ontem o Santos passou pelo Remo, o Atlético Mineiro passou pelo Juventude, não tiveram facilidade. Hoje o Cruzeiro já bateu a Chape, está acabando o Grêmio e Mirassol, o Grêmio também está se classificando para a próxima fase. O Palmeiras, que joga 9:30, venceu o primeiro jogo contra o Fortaleza por 3-0, então dificilmente Fortaleza vai conseguir reverter, quase impossível, né? Improvável. Então estão passando quem a gente achava que ia passar, só que aqui, amigo, aqui não tem essa, aqui é clássico, tudo pode acontecer para Fluminense e Vasco. E como é que é o mosaico, hein, Yuri?
2: Agora conseguindo olhar, tá, André? Pelo lado tricolor, o mosaico é um dos mascotes considerados, né, o mascote principal da torcida organizada do Fluminense, segurando a taça da Libertadores da América, e do lado ele tá com um comparsa, usando umas cartas que estão com B. São uma alusão, né, às 5 participações do Vasco na Série B do Campeonato Brasileiro. Então essa é a provocação da torcida do Fluminense destinada à torcida do Vasco no setor sul.
1: Fluminense com uniforme tricolor, calção branco, meião branco. O Vasco vai jogar de branco hoje, calção preto, meião preto. 9:25, tá chegando a hora, vem aí muita emoção aqui na TMC, a Transamérica agora é TMC. Quem escuta sabe a hora de saber, titulares, reservas, Vasco, Fluminense, Yuri Duque, Joel Silva no sonzão da TMC.
2: Fluminense Futebol Clube escalado para a segunda partida das oitavas de final da Copa do Brasil contra o Vasco. Com um, Fábio no gol. Na lateral direita, 23, Guga. Dupla de zaga, 4, Ignacio, e 21, Igor Rabelo. No lado esquerdo, 13, Guilherme Arana. Meio campo com 8, Martinelli, 35, Hércules e 32, Múcio Acosta. No trio de ataque, 11, Savarino, 17, Canóbio e 9, é o John Kennedy. Uma opção para o banco de reservas do técnico Luiz Ubeldia. 27, Marcelo Pitaluga. 2, Samuel Xavier. 6, Renê. 7, Hulk. 10, Paulo Henrique Ganso. 14, Germancano. 16, Donato. 19, Castilho. 30, Soteldo. 44, Gêmeos. 90, Kevin Serna. E 94, é o Otávio.
3: Vamos todos cantar.

0: a história mais linda do futebol brasileiro. Entra em campo com Léo Jardim, número 1. Na lateral direita, 96, Paulo Henrique. Dupla de zaga formada por 46, Cuesta, e 30, Robert e Renan. Na lateral esquerda, 66, Cuiabano. No meio campo, 8, Jair, 3, Tietê, 23, Thiago Mendes. No ataque, 17, Nuno Moreira, 11, Andrés Gomes, e 20, Brenner. No banco de reservas, o técnico Pedro Emanuel tem à disposição o goleiro Fusato, tem a 13, 2 para Puma Rodrigues, 43, Lucas Freitas, 4, Saldívia, meia dúzia, Lucas Piton, 88, Barros, 83, Ramon Rique, 10, Rojas, 18, Marinho Nestrosa, 28, Adson, 7, David, 77, Spinelli.
1: Comandando o espetáculo, o Wilton Pereira Sampaio, de Goiânia.
0: Auxiliado por Bruno Bosquilha, do Paraná, e Leone Carvalho Rocha, também de Goiás.
1: No VAR, preste atenção, hein, André, Gilberto Rodrigues Castro Júnior, de Pernambuco. O nome é grande e essa é a arbitragem.
2: Tudo dito, daqui a pouquinho o jogo começando, mais dois minutinhos pra bola rolar aqui no Maracanã, pra Fluminense e Vasco, Vasco e Fluminense, oitavas de final, jogo de volta na ida, sábado 0-0, e agora é com eles no campo. Ainda tem muita fumaça aí no gramado, pra isso aí dissipar, vai demorar um pouquinho, hein, ô Joel?
0: E é ruim de respirar, meu parceiro, é ruim de respirar, eu tô nesse momento invertendo o lado, passando por onde veio essa fumaça. Meu amigo, a garganta já não tá legal. Complicado, André.
2: Rapaz, isso aí vai demorar um pouquinho, porque teve alerta severo sobre ventos no dia de hoje, mas felizmente não tivemos muitos ventos. Seria bom um ventinho rápido, né? De 30 segundos, só para levar essa fumaça embora aqui do Maracanã.
0: Zero vento, irmão. Zero vento.
2: Tá paradinho, não tem nada acontecendo. De fato, nesse momento, um minuto de silêncio, homenagem póstuma aos que nos deixaram nessa última semana, nosso carinho, nossa solidariedade com as famílias enlutadas. Vai rolar a bola, saída do Vasco, próximo a ela está ali o Brenner, para começar o jogo aqui no Maracanã. Vasco de Léo Jardim, Paulo Henrique, Cuesta, Robert, Renan, Cuiabano, Jair, Tietchan, Thiago Mendes, Nuno, Andrés Gomes e Brenner, Fluminense de Fábio, Guga, Ignacio, Igor Rabelo e Arana, Martinelli, Hércules e Lúcio, Savarino, Canóbio e John Kennedy. E você aí em qualquer lugar do mundo. Quem vai passar, hein? Quem vai para a próxima fase da Copa do Brasil? A gente vai saber a partir de agora. Wilton Pereira Sampaio observa os últimos detalhes. Atenção, galera! Partiu! Bola rolando! Começa a decisão aqui no Maracanã. Sai jogando Léo Jardim perigosamente com Cuesta. De primeira para Jair, já abre aqui na direita. Paulo Henrique tem espaço. Já se manda para o campo de ataque. Tenta o esticão para Andrés Gomes. Corta bem a defesa do Fluminense, que joga aqui no setor de meio campo. Boa bola! Vem aí o Lúcio Acosta com mais liberdade. Tentou o drible e perdeu. Briga pela bola, Thiago Mendes. Recupera para o Vasco. Esticão para o Andrés Gomes. O passe muito forte aqui na direita. A bola acabou se perdendo. É lateral para o Fluminense, já arremessou.
1: André,
2: sim.
1: Agora desceu a fumaça, tá? Meu amigo, cheiro forte, visibilidade baixa. Se isso não sair, vai, provavelmente o Wilton Pereira Sampaio vai paralisar o jogo.
3: Então, para nós aqui na cabine, né, André, a visibilidade está razoável.
2: Razoável.
3: Agora eu tô olhando a imagem da TV no nosso retorno.
2: Tá ruim.
3: É um absurdo você entregar esse produto para quem está assistindo pela televisão.
2: Tá
3: afinal
2: ruim.
3: De contas, né, André? Eu valorizo muito a arquibancada e acho que tem que ser prioridade encher estádio, mas a maior parte do público está assistindo pela televisão.
2: Sempre.
3: E, assim, tá uma névoa absurda. É preciso trabalhar bem essa questão da fumaça no pré-jogo. Acho legal, bacana, fica bonito para foto, visualmente, mas se atrapalhar o jogo, precisa passar por uma revisão para ver se faz sentido.
2: Sai jogando o Vasco aqui na defesa com Robert Renan, já acionando aqui de lado. Carlos Cuesta, o colombiano domina, Lúcio Acosta já chega na marcação, ele vai rolar aqui no Léo Jardim, não, prefere devolução lá do lado esquerdo pro Robert Renan, agora sim, aqui dentro da grande área pro Léo Jardim, vai bater pro campo de ataque, vai pro lançamento, lançamento é bom, sobe o Nuno Moreira, com o peito para a jogada, distribuição do Tietê é ruim, Paulo Henrique evita a saída, mantém no campo, de novo com o Tietê, recomeça aqui na linha de zaga, bola passa pelos pés do Cuesta, tem o Robert Renan lá na canhota, é isso que ele faz, tá pedindo aberto o Cuiabano, Robert Renan viu, já força o passe pro Cuiabano, campo de ataque, domina com dificuldades, acelera o Cuiabano, chuta em cima da marcação para ganhar o lateral, posse pro Vasco, já arremessada, domina Jair, o Vasco joga pelo meio, Thiago Mendes na intermediária, lá pelo lado esquerdo, tenta por dentro com o Nuno Moreira, tem espaço, segurou, prendeu, abriu, jogou para Paulo Henrique, meia direita, empurra na ponta com Andrés Gomes, marcação do Arana, Andrés partiu para cima, linha de fundo, cruzou para a área, passou pelo Fábio, sobrou Thiago Mendes, perdeu sem goleiro, o Thiago Mendes jogou pra fora, Yuri Duque, o Joel Silva, perdão.
4: É, e tá reclamando ali que foi um toque do jogador do Fluminense pra fora, mas na verdade não tem o que falar. Foi o Thiago Mendes que perdeu a oportunidade, uma boa oportunidade do Vasco, vindo pelo lado direito com o Andrés Gomes, conseguiu o cruzamento, o Fábio não cortou, bateu na barriga do Ignacio, sobrou pro Thiago Mendes, que chegou chutando por cima da meta do goleiro Fábio. Primeira boa chegada do Vasco, 0-0 é o placar.
2: Grande chance do Vasco, já aconteceu mais aqui do que no jogo de ida pelo lado do Vasco.
3: Pelo lado do Vasco, a chance clara veio com 2 minutos, enquanto que no outro jogo tivemos que esperar até o segundo tempo, quando o Tietê perdeu aquela cabeçada. Mais uma vez o Vasco chegando ao ataque através de quem? O nome óbvio, Andrés Gomes. Volume de jogo, intensidade, cruzamento na área, zaga do Fluminense se enrolou, o Fábio não soube cortar. E o Thiago Mendes desperdiçou a primeira grande chance do jogo.
2: Vem Jair, trabalha na canhota, Cuiabano recua, recomeça. Bola passa aqui na defesa com Robert Renan, já aciona no círculo central. Cuesta, abertura na direita para PH, se movimenta o Tietê. Bola passa pelo Jair, já chega o Tietê. Com talento, acelera, Tietê vem pela direita. Andrés Gomes abriu, pediu, recebeu. Marcação do Arana, ele vai para cima, deu a pedalada. Pode cruzar, preferiu a devolução atrás. PH! Olhou para a área, partiu para cima, limpou o primeiro, trabalhou por dentro, passe errado, mas o Fluminense erra para sair jogando. Jair já recupera para o Vasco, sai jogando com o Robert Renan, abertura na esquerda, Nuno Moreira, marca Canóbio, ele trabalha por dentro, de novo com Jair, mais uma vez Nuno, Jair deu outra movimentação ao meio campo do Vasco, por dentro, passe Brenner, Nuno, lançamento para o Cuiabano na canhota, dominou, vai para a linha de fundo, Guga na marcação, Cuiabano ganha, Guga em cima, última tocada, a bola é o jogador do Flu, lateral pro Vasco, que tem pressa e joga no campo de ataque. Vai o Cuiabano pro arremesso, quase 5, 0 a 0 aqui no Maracanã. 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Vem essa bola aí pra grande área. Que demora, quem é que vai bater o arremesso lateral, hein?
4: Cuiabano.
2: Cuiabano toma distância, ele sumiu aqui na nuvem. Arremessou para a grande área, olha o Brenner aí. Corta Ignacio na cabeça. Fluminense vai tentar puxar o contra-ataque com o Kennedy. Botou de lado, acelera o Flu, saiu com bola e tudo. Hora certa no Rio, em Brasília, 9h35. Tempo de jogo no Maraca. Faltando 40 para acabar o placar da TMC. Tudo igual, Copa do Brasil 0, Flu 0, Vasco. 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
2: Começou a confusão no gramado. Já teve um cartão pro Kennedy no lance anterior. E agora o que que rolou aí? A falta em cima do Cuiabano, Joel?
4: Primeiro o John Kennedy tacou a bola no Cuiabano, fora do campo. O Wilton não quer saber de brincadeira. Deu o cartão amarelo pro John Kennedy. Na sequência, a tabelinha entre Cuiabano e Nuno. O Cuiabano dribla a marcação, o Guga atropela. Falta pelo lado esquerdo. Caberia até o cartãozinho, tá, André? Sinceramente, o Guga só foi no jogador do Vasco e ainda ficou naquela. Levanta, Cuiabano, não foi nada, mas foi sim, foi bem aqui na minha frente. Falta pro Vasco, perigosa, na lateral do campo. Cuiabano e Nuno Moreira vão ajeitando a bola com todo carinho. E o Wilton já chamou o Martinelli e o Thiago Mendes. Não quero saber de montinho em cima de mim. Ele tá usando aquela mímica. Não quero saber de ninguém me cercando, rodando os braços. E falando com o Thiago Mendes. Thiago Mendes está argumentando mais, o Martinelli já deixou. De todo modo, é uma falta perigosa pro Vasco, que vive um bom momento na partida. Começou melhor, hein, André?
2: Tem o Nuno pra bater com o pé direito, o Cuiabano pro pé canhoto, no bico da grande área, mais coladinho ali na linha lateral. Dois do Fluminense na barreira, ficou só um, só ficou o Canóbio por ali. Vem levantamento pra área, o Nuno, partiu o Nuno Moreira, levantou pra área, sobe a defesa, corta, rebote do Vasco ainda, Andrés Gomes levantou e levantou errado, linha de fundo, tiro de meta. 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Gabriel Farias, 7 minutos. Não dá pra negar que o Vasco começou bem o jogo.
3: Minutos iniciais em que só o Vasco fica com a bola praticamente. A estratégia de colocar três volantes por dentro, mais o Nuno, que é o meia, jogando pela esquerda, funciona. O Vasco retém a posse de bola. Tá gerando o jogo pela direita com o Andrés Gomes, pela esquerda com o Cuiabano, dando um pouco mais de profundidade. E é um Vasco que pressiona, já criou uma chance clara e segue produzindo mais.
2: E vem com o Jair, empurrou na ponta pro Andrés Gomes. O Vasco vem bem, trouxe pro pé esquerdo, derrapou! Sozinho, perdeu a bola, o Flu sai jogando errado. Errado, PH pelo meio com o Nuno, corta a defesa e agora o Flu erra de novo. Paulo Henrique, bico da grande área, abriu bem. Andrés Gomes, linha de fundo, limpou, mais um drible, corta a defesa. Preciosismo, hein, Joel? Se ele cruza de pé esquerdo, tinha chance o Vasco, Joel.
4: Ou se ele conseguisse ali ser mais rápido no lance. Ele podendo acelerar, ele deu uma brecadinha e acabou ganhando um escanteio. É pressão do Vasco, escanteio pela direita, Cuiabano. Camisa 66 na bola.
2: Vem ele aí pra cobrança. O Vasco inteiro na grande área. A tropa do Gigante da Colina chegou com o Cuesta, com o Robert Renan. Tem o Brenner por lá, Cuiabano pra cobrança. Andrés Gomes vinha se aproximando, mas ele vai bater pra área. Partiu Cuiabano, lançou o segundo pau, toque de cabeça do Cuesta. Chegava pra fechar ali. O Thiago Mendes foi quem tocou e o Cuesta. Mas o Fábio saiu primeiro, hein, Joel?
4: Saiu primeiro na cabeçada do Thiago Mendes, que buscava ali a pequena área para o Cuesta. Só que o Fábio foi mais rápido, conseguiu fazer a defesa. 0-0 no Maracanã.
2: 0-0 no Maracanã. 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Sai jogando o Fluminense, André, aqui na defesa. Você tá aí no jogo também, né, o Yuri Duque?
1: Tô no jogo, tirando uma soneca aqui de frente pro setor norte. Deixa eu mandar um abraço, tá, pro seu Walter, lá de Boquim, no Sergipe, que tá acompanhando a gente aqui no 101.3. Na realidade, tá pelo YouTube, né? Acompanhando direto de Sergipe, lá em Boquim, o seu Walter, André.
2: Grande abraço. Tá no TMC Esporte no YouTube ou tá no app da TMC também? Tá em um dos dois aí curtindo o futebol da TMC, a Copa do Brasil, o duelo dos cariocas. Já temos quase 10. 0-0 aqui no Maracanã, sai jogando Vasco. O Esta bate atrás, joga com o Léo Jardim. Já aciona do lado esquerdo o Robert Renan, quem marca é o Kennedy. Ele tenta o esticão, busca o Brenner, sobe, toca de cabeça, Guga na jogada. Ignacio vacilou, perdeu. Mas o Wilton marcou falta, Joel Silva.
4: Porque o Brenner chegou no corpo do Ignacio e malandro já caiu pegando na bola. Não vai dar, né? Sopa pro azar e o Wilton, evidentemente, que estava em cima do lance e marcou a falta. O Ignacio vai levantando sem pressa, 0-0.
2: Hora certa no Rio e em Brasília, 9:40. Tempo de jogo no Maraca. 10, faltando 35 para acabar a primeira etapa. É Copa do Brasil, oitavas de final, jogo de volta e o placar da TMC. Tudo igual, Fluminense e Vasco 0-0. 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
2: Lateral pro Vasco, lá pela canhota, já próxima à grande área. Vem o Cuiabano pro arremesso. E vem de novo a bola para a área, porque o Robert Renan saiu lá de trás e já está aqui para atrapalhar um pouquinho a defesa do Flu. Vai o Cuiabano para o arremesso. Vem ela aí no meio da zona da confusão, lá na bagunça. Partiu o Cuiabano, arremessou com força. Robert Renan subiu, corta Ignacio. Briga pela bola o Jair, toca de cabeça. Thiago Mendes, Nuno Moreira. Fraquinho demais. Fácil pro Fábio, hein, o Joel?
4: O Fábio é um grande goleiro. Se der um peteleco, meu amigo, facilita a vida do quarentão goleiro Fábio. E o Brenner ficou na bronca porque cabia ali o cruzamento e o Nuno preferiu o chute, chute fraquinho, sem perigo.
2: Na Olha bola, Andrés Gomes rouba do Arana, acelera aqui pela direita, vai pra cima da marcação, na bola também. Hércules recupera pro Fusão, que sai jogando aqui pela canhota de novo com Arana. Passe nas costas do Hércules, vem corrigir o Martinelli, tenta acelerar, já perdeu. Paulo Henrique ganha pro Vasco, com o Tietê, Jair recebe. Faz a finta em cima da marcação, deixa mais atrás aqui para Carlos Cuesta. Gabriel Farias, 12 minutos, não mudou nada aí do teu primeiro comentário.
3: Sabe a impressão que eu tenho, André? É que a cada pedaço do campo tem um jogador do Fluminense para dois do Vasco. Em toda a bola que é disputada. Parece até que o Fluminense joga em desvantagem numérica, como se tivesse um jogador expulso nos minutos iniciais. O encaixe muito bom do Vasco, muita intensidade, o Fluminense ainda não viu a cor da bola.
2: Lateral pro Gigante lá pela canhota, já arremessado ali pelo Cuiabano, deixa aqui atrás com Robert Renan, Jair perde, recebe aqui entre os zagueiros, tem o Robert Renan na esquerda, o Cuesta aqui na direita, a bola passa pelo Nuno, chega até o Robert Renan, de calcanhar com o Nuno Moreira, o Vasco vai tramando, tenta o lançamento aqui na direita, é muito forte, não dá pro Andrés Gomes, a bola se perde, é arremesso lateral pro Fluminense. 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Baixe o app, você curtindo aqui o futebol da TMC, agora o Fluminense vem pro ataque, vai tentar sair aqui de trás, tenta acelerar o Savarino, já perdeu na bola, o Paulo Henrique ganha, Thiago Mendes com o Brenner, acionando o Tietchan, na direita Andrés Gomes, olhou pra área, cruzou por baixo, a defesa cortou mal, pra frente da área, Thiago Mendes briga, mas o Wilton marca a falta, essa eu acho que houve, hein, ô Joel?
4: É, foi uma disputa de bola ali do Thiago Mendes com o Martinelli. O Martinelli tentou o peixinho e o Thiago Mendes meio que com o braço esquerdo meio que atrapalhou o volante tricolor. Um belo duelo, hein? Thiago Mendes e Martinelli. Tá saindo faísca.
2: Lúcio Costa faz o drible, Cuesta na marcação do Kennedy. Derrubado o JK. Yuri Duque, trabalha um pouquinho aí, Yuri Duque.
1: Obrigado, André Marques. Agora foi a
3: acordado,
1: falta.
3: Acordado, irmão?
1: Tá acordado. Marcado pelo Hilton Pereira Sampaio. O John Kennedy tentou arrancar, chegou atrasado ali, fazendo a falta o jogador Cruz Maltino. Posse de bola pro Fluminense, que tenta reagir.
3: Estamos brincando, gente, com o Yuri Duque. Ele claro. Não está trabalhando porque ele não quer. É porque ele é o ponta da metade do campo, onde se desenvolve o ataque do Fluminense.
2: Fluminense precisa jogar pra
3: e o Fluminense
2: trabalhar.
3: Precisa atravessar aquela metade do campo e produzir algo para que o Yuri possa trabalhar.
2: Exatamente. Falta aqui no setor de meio campo, já cobrado aqui pelo Igor Rabelo, joga atrás no círculo central para Ignacio, na direita o Guga, aperta o Nuno Moreira, Guga, joga lá com Canóbio, tudo lá pela direita no ataque do Flu, de novo pro Guga, agora a bola volta aqui na defesa, mais uma vez com o Ignacio, a distância o Brenner, vem buscar jogo o Hércules, devolve para Ignacio, Guga aberto, Ignacio segura, espera o Vasco pressionar, vai pro lançamento pro Kennedy, nas costas do Robert Renan, a bola é boa, dominou e aí cruzou pro meio, o Cuesta ficou esperando, demorou para cortar uma eternidade. Esse é o Carlos Cuesta, hein, ô Yuri Duque?
1: É, mas foi um desentendimento com o Léo Jardim. O goleiro do Vasco também deu mole, porque ele pode botar a mão, André. A bola tá atravessando a pequena área. Ele vai deixar a bola passar? Pega com a mão, faz a segurança. Grande chance criada pelo Fluminense. John Kennedy finalizou de perna direita. A bola atravessou a área do Vasco e saiu em lateral pro PH lá do outro lado.
2: Hora certa no Rio, em Brasília, 9h45. Tempo de jogo no Maraca. Faltando 30 para acabar a primeira etapa, Copa do Brasil, oitavas de final, só ficará um carioca na competição. E o placar da TMC, você confere, tudo igual, Fluminense 0, Vasco 0. 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Sai jogando Fusão aqui pela canhota com Guilherme Arana. Trabalha curtinha para Lúcio, recebe de volta, tenta a devolução. Andrés Gomes vem no gás, recupera e recua pro goleiro Léo Jardim, que bate de qualquer maneira, joga para cima. Devolve a posse pro Lúcio Acosta, que domina com categoria. Já faz a finta em cima do Tietê. Tietê briga, recupera, mas com falta. Segundo o Wilton Pereira, com falta. E pra você, Yuri Duque?
1: É, teve um pequeno pisão ali na disputa de bola do Tietê com o Lúcio Acosta. E aí o meio campista argentino acabou parando pra reclamar com o ato da partida. O Wilton Pereira Sampaio marcou a falta. Ele vai começando a tentar paralisar um pouco mais o jogo, controlar os ânimos, já que começaram a ficar um pouco mais exaltados nesse momento do jogo.
2: Falta pro Flu. Savarino se apresenta pra cobrança. Próximo aqui é o círculo central. mas os zagueiros do Fluminense vão para a grande área. Vai tentar alguma coisa, não? Bate de lado com o Guga. Tem o Hércules ali pertinho dele. Guga vem pelo meio. Tenta acelerar o jogo do tricolor. Trabalha com o Guilherme Arana. Ficou preso na marcação. Devolveu para o Guga. Agora sim a bola chega para o Hércules. Meia direita, marca Nuno. Vai cruzar. Partiu o levantamento. A bola bateu no Nuno. Robert Renan faz o corte. Vasco fica com ela. Thiago Mendes com o Cuiabano. Para sair jogando ali com o Nuno Moreira. Aperta na marcação o Flu. Nuno prende. Tenta o drible. Sai com bola e tudo. Joga pra linha de lado, é posse pra equipe tricolor. Tem pressa pra cobrar ali o Martinelli. Joga atrás pro Guga. Tem pelo meio buscando o jogo ali o Savarino. Prefere o passe atrás, Ignacio. Sai jogando por dentro. Time do Fluminense fica com ela, bola aberta pro Arana. Aperta o Andrés, ele recua lá do meio campo, chamando a participação do goleiro Fábio. Lembrando que hoje o Cruzeiro já eliminou a Chape. Venceu por 2-0. O Cruzeiro está classificado também para as quartas de final da Copa do Brasil. Terminou agora há pouco o Grêmio 1, Mirassol 0. Vem o Vasco aí acelerando com o Paulo Henrique. Passou Andrés Gomes, pediu, recebeu, tá na área, bateu! Fábio! Toca na bola com o braço esquerdo, joga para escanteio. Vasco fulminante, hein, Joel?
4: Vasco conseguindo uma roubada de bola com o Paulo Henrique. Já ligou o Andrés Gomes em velocidade, bateu de perna direita para boa defesa do Fábio. Eu acho que bateria na trave, mas é claro que ele não vai pagar para ver. De todo modo, é escanteio para o Vasco. Que pressão em cima do Fluminense, com o Cuiabano agora no escanteio.
2: Vem a tropa do gigante da colina aí pra grande área. Chegaram o Robert Renan e o Cuesta. Fábio tá pedindo erro zero pra sua defesa. O Cuiabano é quem cobra, ergueu o braço direito. Vem ela pra grande área, partiu o Cuiabano. Jogou, segundo pau, corta a defesa do Flu, rebote. Nuno de primeira, Fábio soltou, quase que ele engole o frango. Ela vai para escanteio. Fábio, não é do seu feitinho, hein, Fábio? Alô, Joel.
4: Não é mesmo. Um goleiro de altíssimo nível tem que segurar essa bola. Um chute fraquinho de lado do pé do Nuno Moreira. E aí conseguiu o escanteio. Mais um pro Vasco, lado esquerdo.
2: Já cobrado pro Cuiabano, bico da grande área, devolveu pro Nuno. Levantou, segundo pau, Fábio saiu mal, soltou. Andrés Gomes, rebote, cruzou pro meio, corta a zaga do Fluminense. Que agora vai tentar sair com o Canóbio. Domina na coxa, tenta acelerar, mas tá todo mundo marcado. A vontade que o Vasco tá jogando chama a atenção, o Farias.
3: Aos poucos a gente pode desenhar a parte tática, né? Falar como o Vasco se comporta, muitas vezes com quatro homens no meio de campo, gerando corredores para o Paulo Henrique e o Andrés Gomes na dobradinha pela direita, o Cuiabano descendo com muita força pela esquerda, mas outros elementos impactam num jogo de futebol e o elemento tesão conta muito, e o Vasco, irmão, tá com tesão nas alturas. O Fluminense tá chegando parcelado no Maracanã. Levou uns 15 minutos para começar a aparecer no jogo, agora nos aproximamos dos 20, parece que o Fluminense vai conseguindo entender um pouco mais da partida, mas em matéria de intensidade, o Vasco atropela. Inclusive é bom que o Vasco aproveite esse momento de enorme superioridade para tentar traduzir isso no placar, enquanto ainda é bem superior ao adversário. A diferença na postura é impressionante, o Fluminense está nervoso, tá tenso, o passe não sai, o domínio não tá redondinho, o próprio Fábio, que é um posto de experiência, tá hesitando nos movimentos. Fluminense, por enquanto, nas cordas.
2: Ô Joel, você não é o comentarista é o Farias, mas você acompanha todos os jogos do Vasco. Cara, esse ano eu não tinha visto o Vasco assim, talvez só contra o Fluminense no segundo tempo do jogo do primeiro turno do Brasileiro.
4: Sim, de fato é um início avassalador do Vasco, que teve muitas nuances durante o ano. Olha o Vasco.
2: Que vem aqui pela esquerda. Pode falar, Joel, dá tempo.
4: Não, que teve muitas nuances, sempre sendo um time de virada. Nunca que iniciou um jogo assim, não, André.
2: Ó, o Cuiabano aí, ó. Jogo do Vasco. Passou bonito, botou na frente, segurou, invadiu, caiu. Queria falta, o Wilton não deu. Recupera então o Fluminense, tenta sair no contra-ataque com o Martinelli. Lúcio Acosta, abertura é boa. Na direita pro Savarino. Tentou lançar a bola, bate no Robert Renan. Kennedy domina, driblou o Jair, botou na frente. Robert Renan corta. Mas ele marca uma falta inicial do Jair e ainda aplica cartão amarelo, hein, ô Yuri?
1: É isso, cartão amarelo pro Jair, camisa número 8 da equipe do Vasco. Ele levantou o cartão pela segunda vez ali. Eu não sei se ele estava confirmando pro Jair ou se foi um cartão pro Cuiabano também. Daqui a pouco eu confirmo isso, porque na hora que o Wilton levantou o cartão, alguém esbarrou no braço dele e o cartão voou. Ele pegou o cartão no ar de novo e levantou mais uma vez. Enfim, foi uma falta marcada para cima do John Kennedy. André, foi um lance muito rápido, eu tô de frente, mas não deu para ver se o contato foi tão claro assim. Mas a falta foi marcada, posse de bola pro Fluminense, é uma grande chance. A melhor pro tricolor na partida, Savarino e Hércules na bola.
3: Não acho que o amarelo é pelo impacto da falta, mas pelo fato de paralisar uma projeção que era perigosa. O John Kennedy já efetuou o domínio com muita inteligência, com um giro já engatado na sequência, e o Jair ficou perdido na marcação, acabou fazendo uma falta que até faz sentido para impedir o que poderia ser uma finalização perigosa. No meu entendimento, amarelo bem aplicado.
2: Ô Yuri, para ali, para cobrar, qual é a boa pro Flu, hein?
1: Ah, o Savarino. Essa bola vai ser jogada na área, tá, André? Dá até pra gente ver pela quantidade de jogadores na barreira.
2: Dá pra bater direto não?
1: Dá, dá, mas o Vasco, por exemplo, ó, se a gente dá uma olhada, o Vasco coloca Cuiabano, Nuno e Jair. O Ignacio e o Martinelli estão ali atrapalhando. Só que o Savarino, ele tem essa característica do cruzamento. Ele pode mandar uma bola fechada. Vamos aguardar. O Léo Jardim organizou todo mundo, inclusive o sistema de zaga. Falta pro Fluminense, Savarino na bola.
2: Tô achando que é direto, hein? Pode 22, ser. 22, primeiro tempo, Savarino partiu, bateu na barreira. Arriscou direto, bateu na barreira, o Vasco tenta sair, já errou por ali o Nuno Moreira. Lateral pro Flu, que não tem tanta pressa assim, o Savarino prefere deixar pro cara da posição, pro Guga. Vem ele pro arremesso, toma distância, vai ter que jogar na grande área, não tem mais nada para fazer o Guga. Fluminense se mantém no campo de ataque. Partiu Guga, arremessou para a área. Defesa do Vasco consegue cortar. O Iabano sai jogando com a marcação do Ignacio. Chutou em cima da marcação, só que não. Foi direto para fora o chute do Cuiabano. É lateral para a equipe do Fluminense. Você curtindo a TMC, tá 0-0. Vasco e Flu, Flu e Vasco. Copa do Brasil, oitava, jogo de volta. Guga arremessou para a grande área. Robert Renan cortou para cima. Andrés Gomes agora sim afasta. Thiago Mendes tenta sair jogando. Repõe o Arana. Cuiabano testa para trás, agora sim Cuesta corta, corre atrás dela o Brenner, aliás o Brenner tá no jogo, joga o time do Fluminense, abertura na direita pro Guga, dominou, tentou acelerar, cortou, o Cuiabano botou para fora e caiu. Ô Farias, se tem um jogador no Vasco que tá em outra rotação, talvez seja o Brenner, não falei o nome dele.
3: É um jogo muito acelerado, o Brenner não conseguiu ainda aproveitar uma brecha dentro da área para finalizar, também não chegou aquela bola redondinha. Por outro lado, ele não me parece conseguir entrar na rotação de outros jogadores que aceleram demais a partida. Paulo Henrique, Andrés Gomes pela direita, Cuiabano pela esquerda, o próprio meio de campo do Vasco, por mais que tenha muitos jogadores experientes acima dos 30, como Jair, Tietchan e Thiago Mendes, é um meio de campo que gira a bola com rapidez e o Brenner não está conseguindo encontrar esse encaixe.
2: Tentava ali com o peito, Canobi, a bola fica com o Flu pela direita, Guga, chuta em cima do Nuno, é arremesso lateral, mais um, jogo não sai lá do setor direito de ataque do Fluminense, são vários e vários laterais, vem mais um latereio aí do Guga, jogou pra área, Robert Renan na cabeça, corta, falta em cima do Brenner, treparam nas costas do Brenner aí, que isso, pode isso, Yuri?
1: Falta clara, né, o Brenner fez ali a movimentação para tentar afastar com o cabeceio, o jogador do Fluminense acabou subindo e atingindo o atacante Cruz Maltino. Falta bem marcada pelo Lúcio Pereira Sampaio no setor defensivo do Vasco.
2: 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Você ligado aqui na TMC, sai jogando Carlos Cuesta, vem o Vasco. Faz o break ali em cima da marcação do Lúcio Acosta. Deixa atrás com o Jair. Pelo meio, Thiago Mendes domina no círculo central. Olhou para canhota e viu. Abertura é boa para Cuiabano. Domina Savarino à distância. Ele devolve para Thiago Mendes por dentro. Mais à frente, o Brenner se movimenta. Bola passa pelo Tietchan. Vem aqui atrás com Robert Renan. De novo na movimentação, o Tietchan. Nuno Moreira pede pelo meio. Bola passa primeiro pelo Jair. Agora chega no Nuno. De novo o Jair. O Vasco toca no campo de ataque. Tenta envolver o Fluminense, mas todo mundo marcado. Todo mundo cercado. Robert Renan recolhe e vira o lado. Chama o Carlos Cuesta, deixa a curtinha pro PH, que prefere recuar lá do meio campo para o goleiro Léo Jardim. Hora certa no Rio e em Brasília, 9:55. Tempo de jogo no Maraca. 25, faltando 20 para acabar a primeira etapa e o placar da TMC na Copa do Brasil. 0 Flu, 0 Vasco. Eu sou o André Marques, estou aqui com o Farias, estou aqui com o Yuri Duque, estou aqui com o Joel Silva e estou com o Vasco no ataque. Tenta o Andrés Gomes para o Nuno, só na bola, Martinelli, um monstro, recupera. Carlos Cuesta dá o bote e ganha para o Vasco. PH com o Andrés, a bola saiu, Andrés Gomes, passou um pouquinho aqui, saiu toda, é lateral então para a equipe do Fluminense, já arremessado. Gabriel Farias, O Fluminense começa a equilibrar mais as ações, Faria.
3: Dos 20 aos 25, temos 26 agora, o relógio acabou de virar. A partir dos 20, o Fluminense conseguiu encontrar um pouquinho mais da posse de bola, retirou aquela pressão avassaladora, começou a ganhar um pouquinho mais as divididas, né? O Vasco estava sobrando muito nesse sentido, e aí o jogo ganhou um pouco mais de equilíbrio, ganhou um pouco mais de alternância entre um Vasco tentando avançar e o Fluminense também tentando se recolocar. Chegou com atraso o Fluminense? Chegou com atraso, mas enfim está presente a equipe tricolor no Maracanã.
2: Brenner tenta sair jogando, erra o passe, recupera Martinelli e recua tudo para recomeçar, André, aqui na defesa com o Igor Rabelo. Fala você, meu querido Yuri Duque.
1: Ainda há pouco, cara, o Léo Jardim quase fez uma besteira, André. Ele foi tentar afastar uma bola, ele antecipou o cruzamento do Fluminense, só que ele botou para lateral. E o Guga estava lá para arremessar rápido, só que o elenco do Fluminense dormiu, ninguém se apresentou. O goleiro do Vasco estava quase aqui na lateral esquerda do campo e ninguém no Fluminense recebeu a bola com um gol livre para finalizar. É brincadeira o que o Fusão está fazendo nesse primeiro tempo.
2: E vem o PH, acelerou, drible da vaca para cima do Arana, na velocidade, linha de fundo, cruzou, Brenner, corta a zaga, bola viva, Thiago Mendes, sobe a defesa do Flu, afasta de novo, Jair repõe na canhota, ela fica com o Nuno, tem espaço, trouxe para o pé direito, preferiu trabalhar com o Cuiabano, acelera pelo meio, Thiago Mendes de novo, Cuiabano, Cuiabano invadiu, bateu cruzado em cima da marcação, sobrou Thiago Mendes, tá na área, rolou pro Tietê, mais atrás, Paulo Henrique vai bater, bateu em cima do Igor Rabelo. Que pancada, e chegou o Vasco de novo e continua no ataque. Andrés Gomes com PH, só que não.
6: Parou.
2: O Wilton parou por quê, Joel?
6: Por causa da bolada que o Igor Rabelo sofreu. Eu não sei se na queda ele machucou o joelho ou algo parecido, mas está ali sentindo muitas dores e com a mão na coxa. Cara, foi bolada, me pareceu. Porque não... Não, agora ele colocou a mão no joelho, na lateral do joelho, de fato.
3: Eu acho que a perna dele, Joel, esparramou um pouquinho além da conta no gramado.
6: É, foi por conta da pancada do Paulo Henrique. O Igor Rabelo se colocou ali como escudo do goleiro Fábio e acabou sofrendo ali uma pancada, né? Pela bola, né? E tá ali caído, recebendo atendimento médico. Nesse momento, o Igor Rabelo com uma expressão, assim, de muita dor. O zagueiro tricolor.
2: Oi, Yuri Duque, conta pra mim, como é que tá o James, há quanto tempo ele não joga?
1: Tá no aquecimento, né, André? Ele teve uma lesão na partida contra o Bragantino, foi a mesma lesão, no mesmo jogo, né, em que o Midian acabou sendo machucado. E aí ficou o James e o Midian fora desde aquela sexta-feira do retorno da Copa do Mundo. Então, se a gente for tentar totalizar aqui, deixa eu tentar lembrar. Vamos lá, foi Bragantino, o Flu jogou uma partida fora, Bahia, Vasco, são praticamente 4 jogos fora do James aí, tendo que retornar se realmente o Igor Rabelo não aguentar continuar no jogo.
2: É, não é tanto tempo assim também, vai, o Farias?
3: É, ficou parado um tempinho, não sei o quanto isso impacta no ritmo de jogo do atleta, mas seria uma má notícia pro torcedor do Fluminense, afinal de contas o último jogo foi de um desempenho bem legal por parte da dupla Rabelo e Ignacio, e hoje os dois estão se saindo bem, né? O Vasco cruza bolas na área, chega com um pouco mais de força no ataque e até aqui a dupla de zaga do Fluminense tem funcionado bem mais uma vez. Vamos torcer para que não seja nada demais, até porque a imagem inicial deu um certo susto em todo mundo que
2: já
3: assistiu.
2: Já voltou. Ele deu um pique aqui, mas é um pique mancante,
3: um
2: né?
3: Pique bem hesitante.
2: Bem esquisito. O Vasco joga, Jair tenta a inversão, joga na canhota, a bola é boa, Cuiabano, Guga na marcação, Cuiabano com a bola, e aí? Prefere o passe atrás com o Thiago Mendes, intermediária. Ele segura, deixa na defesa com o Robert Renan. Só que a defesa já está no campo de ataque. Agora o Cuesta volta um pouquinho com a bola. De novo para o Robert
6: Renan.
2: Segue
6: mancando, hein?
2: Não sei se vai dar não, cara.
1: E o Gêmeos no aquecimento.
2: É bom ter cautela aí com o Igor Rabelo, que também ficou muito tempo sem jogar, né? Bola aqui na defesa com o Léo Jardim. Goleiro do Vasco sai jogando na direita com o Cuesta, o Canobi na marcação. O Lúcio também. Ele faz o passe meio complicado, mas o Andrés corrige. Vem por dentro, Cuiabano abre. Andrés Gomes viu, abriu a jogada para Cuiabano, campo de ataque. Andrés deu pique, Nuno passou. Bola pro Nuno na ponta. Saiu Ignacio na marcação e cortou. E agora teve um choque ali entre os dois na tua frente, Joel Silva.
6: Na verdade não foi um choque não. O Ignacio coloca a bola para lateral e praticamente pega o Nuno no colo. Ele suspendeu o Nuno. O Ignacio mostrando ali um pouco, tentando ali intimidar talvez o português.
2: Que loucura, hein? Joga o Vasco de novo no campo de ataque. Posse de bola lá no céu do Vasco nesse primeiro tempo. Jair, lançamento na esquerda para Cuiabano. Thiago Mendes encosta, Cuiabano cruzou por baixo. Fábio! Bola meio venenosa. bem complicada, mas o Fábio agora segura firme para sair jogando com o Guilherme Arana aqui na esquerda. O Canóbio no corredor, o Arana não teve confiança para o passe. Bola chega agora para o Canóbio, deixa mais atrás com o João Kennedy. Bola bate no Cuesta e vai para fora. Diga lá.
1: O Igor Rabelo não tem a menor condição. Se o Fluminense insistir com ele na zaga, pode piorar um quadro que já é preocupante porque ele está sentindo uma dor no joelho. E aí o Gêmeos, ele sai do aquecimento, ele volta para o banco de reservas. Eu não sei até quando o Fluminense continua mancando, cara, muita coisa.
6: Tá mancando bastante mesmo, ele deu um pique agora que você percebe que ele não tá apoiando no joelho esquerdo.
3: Ele conseguiu dominar a bola e efetuar o passe, agora ele recebeu mais um passe. Só que eu tô na dúvida se ele vai conseguir dar um sprint daqui a pouco pra perseguir o Andrés Gomes, meu que Deus, é o ponta, né, pra aquele lá.
2: Pois é. Farias, 32 quase do primeiro tempo, e aí, Farias?
3: Tem um ponto.
2: Peraí que agora o Vasco rouba no campo de ataque. Ué.
6: Foi nada, hein?
2: Também não achei não, cara. Por isso que eu falei ué aqui, vou ver aqui no monitor, não sei se pega na perna também o Tietchan. Mas fala aí, Farias, e o jogo, cara?
3: Tem um ponto da estratégia do Vasco que me chama a atenção, que é aquilo que debatemos antes do jogo começar. O Nuno Moreira, ele joga aberto pela esquerda, mas ele dá sempre um passo pra dentro. É como se o Vasco tivesse quase que um losango no meio de campo em alguns momentos, com o Jair um pouco mais travado entre os zagueiros. Aí você tem o Nuno um pouquinho mais aberto pela esquerda, o Tietchan um pouco mais aberto pela direita. E mais avançado como meia de ligação, o Thiago Mendes. E o Savarino, que faz a recomposição para tentar acompanhar o Nuno, tá muito na dúvida sobre se acompanha o Nuno nesse movimento por dentro, e aí quando ele acompanha acaba gerando corredor pro Cuiabano, e por aquele setor do campo o Vasco constrói muitas vezes uma superioridade numérica quando inverte, busca o Paulo Henrique e o Andrés Gomes com muita intensidade pelo lado direito de ataque. É um Vasco com cerca de 60% da posse de bola e entendendo melhor o que fazer com ela, por mais que o Fluminense tenha conseguido dar uma esfriada naquela pressão. Mas não significa que o Fluminense tenha uma posse de bola tão produtiva. Pelo contrário, por parte da equipe tricolor, uma dificuldade imensa de conectar dois, três jogadores. A facilidade que o Vasco tem para colocar três, quatro jogadores no setor da bola, gerando linhas de passe, linhas de apoio, para conseguir trabalhar essa posse e evoluir pelo campo, o Fluminense apresenta uma dificuldade muito grande nesse sentido. É quase sempre a bola longa, é quase sempre uma bola num trabalho de pivô que não funciona. O Fluminense vai perdendo taticamente e vai perdendo também em matéria de intensidade.
2: Vem o Flu pela direita, cruzamento para a área. Paulo Henrique corta, rebote. Hércules em cima do PH. Ela fica ainda com o Flu, tentando pelo meio. Já corta a defesa do Vasco para tentar o contra-ataque. Brenner prende, leva para o lado errado, mas vira bem o jogo. Deixa para Nuno Moreira. O Vasco sai pela canhota. Tenta partir agora, 33, primeiro tempo. Cuiabano na canhota, recebe Guga na marcação. Nuno passando, ele vem pelo meio com o Thiago Mendes. Veio por dentro, caiu o Guga. Thiago Mendes com o Brenner. Dominou, abriu, bateu para esquerdo. Golaço!

0: inominável. Ele bate de pé esquerdo, encobre o goleiro Fábio, ela morre no ângulo esquerdo. Aos 34 do primeiro tempo aqui no Maracanã. É o tipo de jogo que muda o cara de patamar no clube. Brenner, odiado pela torcida, será que agora amado? Golaço do Maracanã, vai colocando o Vasco nas quartas de final. Brenner, camisa 20, ele escreve no placar da TMC. Vasco 1, Fluminense 0. E aí, Joel Silva?
1: O que é o futebol, André Marques? O que é o futebol que proporciona a um atacante a redenção? E a lei do ex, que é aquela que nunca falha no Brasil. Tá lá o Brenner, de pé na canhota, de fora da área. Um golaço, sem chances pro goleiro Fábio. A bola descaiu em cima do goleiro, que nada pôde fazer. Um golaço no Maracanã. O Vasco está na frente, 1-0.
0: Gabriel Farias, falávamos sobre isso agora há pouco. Pode ser um jogo da redenção do Brenner.
2: É o clássico, é o momento ideal para você tentar alcançar essa redenção. E o Brenner, que nem vinha conseguindo entender tão bem a rotação da equipe, agora aproveitou justamente o avanço pelo lado esquerdo, no momento em que o Vasco causou uma inversão. Trouxe o Cuiabano para jogar por dentro, o Nuno ficou um pouco mais aberto. Mais uma vez, o Vasco empilhando os jogadores no setor da bola e o Fluminense tendo dificuldade de acertar o encaixe. Alguém sobra, sempre um está sobrando. E dessa vez quem sobrou foi o Brenner, que percebeu que era melhor fazer um papel de um falso 9. Sai da referência, busca o espaço entre as linhas de defesa do Fluminense, acerta uma bela finalização que conta com um desvio leve, porém providencial no Ignacio, para matar qualquer tipo de reação do Fábio, que parecia estar bem posicionado para fazer a defesa, mas com desvio ele teve que recalcular a trajetória para a defesa, não foi suficiente. Temos justiça no placar. O time que jogou o melhor futebol, o time que vem muito melhor até aqui no Maracanã, saiu na frente, e esse time é o Vasco.
0: E o Vasco vai avançando. Informação. Para as quartas da Copa do Brasil, tem muito jogo pela frente. Fala, Joel. Ou foi Yuri?
3: Fui eu. Fala, Yuri. Eu não sei qual o motivo, tá, André? Mas Lucas Freitas e Saldívia aquecendo no Vasco.
0: É, não, tem os dois, né?
3: Eu não sei se o Robert Renan ou o Cuesta sinalizaram algum tipo de lesão. Mas os dois estão aquecendo aqui atrás do gol.
0: André? Os dois estão correndo. Fala aí, Joel. Daqui a pouco você fala. Ah, pode falar agora que errou o passe o Cuiabano. Mas escorregou o Guga. Nuno esticou para o Cuiabano muito forte. Chegou o Ignacio. Caiu, pediu falta, a arbitragem marcou. Fala, Joel Silva.
1: Um detalhe. No jogo contra o Independente Medellín, na semana passada, o Robert Renan deixou o campo de jogo para a entrada do Saldívia. Mas ele jogou normalmente no sábado. Não sei se ele tem sentido alguma coisa, algum desconforto, e por esse motivo os zagueiros do Vasco estão aquecendo. De todo modo, aqui os jogadores do Fluminense estão no trabalho de aquecimento. Consigo observar aqui o Soteldo, o Serna, Nonato, Samuel Xavier, o Castilho, o Germancano. Agora, curioso, o Hulk eu não estou observando por aqui.
0: Estranho, cara, talvez não seja um jogo para rotação do Hulk, né?
1: E o Gêmeos continuou aquecendo, mas agora num nível um pouco mais baixo.
0: Enfim, o Vasco está vencendo, a torcida do Vasco faz a festa aqui no Maracanã. Sai jogando o Flu pela direita, Hércules, o giro na frente do Nuno. Bate para frente, bate errado, recupera Thiago Mendes. Chegou na marcação o Canóbio. Thiago Mendes fez bem a tabela, a devolução foi ruim do Nuno. Fica com Martinelli, deixando para Guga. Aperta o Brenner, sai jogando errado o Flu. Thiago Mendes pelo meio, Tietê, caiu, falta! Ele não deu. Wilton não deu falta. Agora falta feia em cima do Andrés. Cartão amarelo pro Arana. Joel Silva.
1: Eu achei, sinceramente, falta no Tietê, porque ele pula para não tomar a pancada. Ele pula para não tomar a pancada. O Wilton estava perto do lance, não marcou a falta. Na sequência, o Andrés Gomes recebe a bola do Paulo Henrique, dá um tapa na frente e é derrubado com um carrinho pelo Guilherme Arana, que toma cartão amarelo. É o segundo cartão amarelo da equipe do Fluminense. Relembrando, John Kennedy e Guilherme Arana, do lado do Vasco, o volante Jair.
0: O Farias, cara, é surpreendente demais, não a postura do Vasco, mas a postura do Fluminense no jogo.
2: É impressionante como o Fluminense não responde no clássico. Ele conseguiu no máximo dar uma esfriada na pressão, mas nunca tem um controle de jogo, nunca ameaçar o Vasco com um pouco mais de qualidade. O Vasco está à vontade, se aproveitar bem, pode ampliar essa vantagem ainda no primeiro tempo.
0: E vem falta para o Vasco, cuiabano ergueu, bola na área, o toque de cabeça, ela vai para fora. Robert Renan subiu, testou, mas ela passou sem perigo, Joel.
1: É, tava na disputa ali com o Guga, ele foi atrapalhado, até conseguiu o cabeceio, mas sem colocar força e direção. É só tiro de meta pro goleiro Fábio. O Vasco vai vencendo 1-0 no Maracanã, André.
0: Lembrando que na próxima fase da Copa do Brasil teremos sorteio, né? Não tem nada definido de adversário para ninguém. Teremos mais um sorteio, o que torna tudo ainda mais emocionante na Copa do Brasil.
3: André.
0: Sim.
3: Só destacar que esse temperamento do Fluminense no campo está refletindo na arquibancada. Porque o torcedor sente a postura do elenco. O Fluminense não tenta jogar, o Fluminense não é propositivo. Entrega a bola pro Vasco a todo momento. E a torcida sente isso no Maracanã também. Nesse momento acaba não cantando, não apoiando o time por conta da postura que o próprio Flu imprime dentro do gramado.
0: Hora certa no Rio, em Brasília, 10:10. Tempo de jogo no Maraca. 40, faltando 5 para acabar a primeira etapa e o placar da TMC na Copa do Brasil, tá dando Vascão, Vasco 1, Brenner, Fluminense 0. Quem escuta sabe, 101.3 FM no Rio, 100.1 em Brasília, e vem Vasco aí com o Tietê, esticou na ponta direita, chegou primeira marcação, ela bate no PH e sai. Chegou bem o Ignacio por aí, hein, Joel?
1: Entrada linda na bola, um carrinho perfeito, vencendo a velocidade do Paulo Henrique.
0: Caiu o PH, hein?
1: Que caiu, mas não foi assim, se ele sofreu algum tipo de, se machucou, foi na queda, porque a bola do Ignacio ali, ele deu até o calcanhar na bola, a bola acaba pegando no Paulo Henrique, sai em lateral pro Fluminense, mas uma ótima jogada ali, salvando o que poderia ser um ataque promissor do Vasco da Gama. O Ignacio repetindo, né, a boa atuação que teve, pelo menos por enquanto, no jogo passado, hein, André?
0: Ô Farias, não tá escrito em lugar nenhum que o treinador não pode mexer no primeiro tempo. Não tem isso em lugar nenhum, Chico.
2: Ah, pode, mas é o caso do Zubeldía mexer na postura da equipe acima de tudo, né? Porque é um primeiro tempo de um time dando camisada e o outro
0: e...
2: se acovardando.
0: Agora tem chance o Canóbio contra o Robert Renan. Tá na área, marcação dobrou. Ele foi obrigado a recuar aqui atrás com o Hércules. Vasco volta rápido, o Fluminense parece não ter a mesma vontade para chegar. Martinelli trabalha bem com o Canóbio, intermediária. Tenta por dentro, com Hércules, aperta Andrés Gomes na bola, ganha. Martinelli se recupera ali, a bola chega pro Arana. Abriu o espaço, bateu cruzado, ela passa na boca do gol. Kennedy voou para tentar o carrinho, ela passou pertinho, hein, Yuri?
3: André, poucos centímetros separaram a bola na rede do Vasco, tá? Isso porque numa batida, do lado esquerdo, Guilherme Arana faz um chutamento. E ela atravessa a área e o John Kennedy consegue desvencilhar da marcação e fica sozinho. Ele se estica, consegue dar o carrinho, mas a bola acaba não sendo tocada e saindo em tiro de meta para o goleiro Cruz Maltino.
0: Que vai bater para frente agora o Léo Jardim, 42,5, primeiro tempo aqui no Maracanã. No agregado tá 1-0 Vasco, já que sábado foi 0-0 na ida das oitavas de final da Copa do Brasil. Léo Jardim demora para bater o tiro de meta, vai jogar essa bola no campo de ataque. Ele faz o lançamento pro Nuno Moreira brigar com o Guga. Bola passa pelo Nuno, passa pelo Guga e sai em arremesso lateral para a equipe tricolor. Aqui no campo de defesa, Guga arremessa, joga pelo meio, tenta de primeira o passe, o Lúcio sumidíssimo do jogo. O Lúcio Acosta não é nem caricatura do que já foi, cara.
2: Não consegue encontrar espaço no jogo. Fica muito claro que o Jair se posiciona entre duas linhas de defesa do Vasco para entender se salta para acompanhar o Lúcio ou se fica entre os zagueiros para ajudar a afastar um possível cruzamento na área. É mais uma partida em que isso acontece. O Jair fica destinado quase que exclusivamente a isso, vai dando muito certo.
0: E vem o Andrés Gomes pela direita, Nuno pediu na área, o cruzamento desviou, Fábio pegou! Essa bola se desvia, vai um pouquinho mais forte e complica, hein, Joel?
1: É, mas o Fábio teve tempo de direção, ela tinha endereço na bola que desviou no Igor Rabelo e ia pro gol, mas o Fábio conseguiu se recuperar e fazer a defesa. 1-0 vence o Vasco.
0: É o tipo do jogo que o Pedro Emanuel tá torcendo para ter mais tempo no primeiro tempo e o Zubeldía tá torcendo para acabar o primeiro tempo rápido. Paulo Henrique ganha a jogada do Kennedy, já acelera aqui pela direita, o Andrés Gomes vem para a dobra, bola pro Andrés, no meio tem o Brenner, Andrés trouxe por dentro, bateu pro gol, ela explode na defesa. Corta a zaga do Flu. Sobe por aqui o Jair, toca de cabeça. Melhor pro Flu com o Canóbio. Lúcio, bom passe com o Savarino. Deixa na intermediária para Hércules. Abre bem pro Guga. Tem mais espaço o Fluminense para sair. Guga tenta a inversão, vira bem o jogo. Bola chega certinha pro Lúcio Acosta, domina na categoria. Traz pelo meio, chega a zaga. Errou, Kennedy bateu. Léo Jardim caiu para pegar. Chegada do Fluminense perigosa, Yuri.
3: Eu espero que isso seja um pingo de esperança para uma possibilidade de recomeço para o Fluminense no segundo tempo. O John Kennedy teve total liberdade para finalizar, mas acabou escorregando de perna direita. O gramado do Maracanã não está em boas condições. E aí ele acabou finalizando, escorregando, e a bola ficou nas mãos do goleiro Léo Jardim, que fez a defesa 44-0, 1-0 Vasco.
0: Você acompanha o relator, Joel? Você que também está aí embaixo. Estou vendo aqui algumas falhas no gramado. Está ruim o gramado, Joel?
1: É, ele não está legal não, cara. Não tá 100%, ele tá com aparência de final de jogo, sabe? Muito tufo levantado. E isso costuma acontecer mais no segundo tempo. Já com aspecto de segundo tempo já. 3 minutos iremos até 48.
0: A gente acabou de voltar da Copa, não tivemos tantos jogos assim, porque o gramado tá dessa forma.
2: Principalmente perto das grandes áreas. Não tá legal, cara. Impressionante. Isso me preocupa também. Acabamos de voltar de uma pausa.
0: Pois é, Thiago Mendes recupera a jogada na intermediária, já acelera o Vasco, vem pro finalzinho do primeiro tempo com a bola. Thiago abre na canhota para Cuiabano, encosta o Nuno. Nuno segura, aliás, o Cuiabano segura, o Nuno tá aberto. Cuiabano pelo meio, joga bem com o Jair. Bom passe na esquerda pro Nuno, carrinho do Ignacio. Como tá jogando bola o Ignacio. Cuiabano briga, bota pra fora. É lateral pro Fluminense. O Ignacio tá com dores aí, tá caído, hein, Joel?
1: É, porque o Cuiabano, de fato, na disputa, deu-lhe um tostão, sabe? Na coxa esquerda do Ignacio, que tá na bronca legal. Não é Miguel, não. Até porque o Fluminense tá perdendo, né, André?
0: Exato, joga Martinelli, tá perdendo por 1-0. Pelo meio com Igor Rabelo, de novo Martinelli, gira. Trabalha com o Ignacio, aperta o Vasco na marcação com o Tietê. Ele é obrigado a voltar tudo com o Fábio, que sai da grande área e devolve pro Ignacio na direita. Deu certo, Ignacio estica, de primeiro passe na direita, passe errado, não domina o Guga. É lateral pro Vasco, André, pela canhota. Fala, Yuri Duque.
3: Só para destacar aqui, o Lucas Freitas e o Saldívia continuam no trabalho de aquecimento. Isso pode ser um indício de uma substituição para o segundo tempo. Só uma outra informação sobre o gramado do Maracanã. Aqui no dia 27 de setembro vai rolar a partida, né? O primeiro jogo da história da NFL no Rio de Janeiro. E esse gramado aí vai ser utilizado. Imagina as críticas que o Maracanã vai receber da imprensa norte-americana.
0: Sinceramente, André, não tô preocupado com isso, não. Tô preocupado com o nosso futebol jogando aqui.
2: É, eu também tô preocupado com isso.
0: Fala aí, Joel.
1: Hulk, Ganso, Otávio e René são os únicos jogadores do Fluminense aqui realizando aquecimento.
0: Paulo Henrique para ganhar do Canóbio, mas o Wilton marca a falta. Foi uma disputa ali, um pouquinho mais, um pouquinho menos. Agora ele chama o PH, diz que não pode carregar a bola, sem catimba. 47, último minutinho do primeiro tempo aqui no Maracanã. Sai jogando o tricolor carioca com o Ignacio. Guga abre, pede lá na ponta. Ele segura, joga pelo meio com o Martinelli, recebe de volta. Vem o Ignacio aí pro campo de ataque. Thiago Mendes próximo a ele. Trabalha para Martinelli. Carrega o jogo agora pro lado esquerdo. Hércules tá aberto aqui na ponta. Pedindo Canóbio. Paulo Henrique na marcação. Canóbio vem pelo meio. Distribui bem o jogo para Martinelli. O Fluminense tenta no campo de ataque. Pro Canóbio. Errou no domínio. Errou na aceleração. Tinha até o espaço para partir. Erro técnico do Canóbio. Recupera o Andrés Gomes. Chuta em cima. Na marcação do Arana. A bola se perde. É arremesso lateral pro Vasco. Vai acabar o primeiro tempo, já estamos por conta de Wilton Pereira Sampaio que apita. Fim de papo no primeiro tempo no Maracanã. Tá dando o Vasco, herói improvável. Brenner, Vasco 1, Fluminense 0. Eu vou pro campo de jogo. A reportagem TMC, tem o Yuri Duque e tem o Joel Silva. Fala aí, galera.
1: Intervalo de jogo no Maracanã. O Vasco vai vencendo o Fluminense por 1-0. Gol marcado pelo Brenner, que pode ser aí o herói improvável, pelo menos está sendo o herói improvável dessa partida. Vasco vencendo por 1-0, teve muito mais volume de jogo. Eu posso dizer que conseguiu amassar o Fluminense nesse primeiro tempo, muita garra, muita luta, muita determinação. E o Vasco, portanto, saindo de campo para o intervalo com esse 1-0, uma vantagem absurda, contando com todo o equilíbrio que está nesse clássico. E o técnico Pedro Emanuel tem a disposição no banco de reservas para tentar manter ou ampliar esse placar, o goleiro Fusato, o lateral direito Puma Rodrigues, os zagueiros Lucas Freitas e Saldívia, o lateral esquerdo Lucas Piton, os volantes Barros e Ramon Rique, o meia Rojas, os atacantes Marino, Adson, David e Spinelli. E do lado tricolor, Yuri Duque?
3: Pelo lado tricolor, o Fluminense não fez um bom primeiro tempo e foi criticado pelo torcedor, que de certa forma deixou de apoiar na reta final do segundo tempo, porque o Fluminense não produzia, não demonstrava vontade e consequentemente foi criticado por isso. O técnico Luiz Ubeldia reuniu todos os jogadores e desceu rapidamente para o vestiário, visando justamente uma conversa para melhorar o desempenho ao longo do segundo tempo. Ponto de preocupação para o torcedor. O zagueiro Igor Rabelo desceu sentindo o joelho direito, ou seja, possivelmente teremos uma substituição, e o Gêmeos, que é a única peça disponível no banco de reservas, deve entrar para a segunda etapa defendendo a defesa do Fluminense. Vamos aguardar para saber se realmente vai se confirmar essa substituição. Além do Gêmeos, o técnico Luiz Ubeldia tem como opção no banco de reservas o 27, Marcelo Pitaluga, 2, Samuel Xavier, 6, René, 7, Hulk, 10, Paulo Henrique Ganso, 14, Germancano, 16, Nonato, 19, Caixilho, 30, Soteldo, 90, Kevin Serna e 94 é o Otávio. Depois dos trabalhos de reportagem, pelo lado Cruz Maltino, de Joel Silva.
1: E do lado tricolor, de Yuri Duque, o pai da bola.
3: Ele está de volta. André
0: Marques. Valeu, galera, no campo de jogo. Jogão no primeiro tempo, tá dando Vasco. O Vasco tá avançando, 1-0, gol do Brenner, para as quartas de final da Copa do Brasil. Teu destaque, o que você vai falar daqui a pouquinho, daqui a dois minutinhos aqui na TMC, Gabriel Farias?
2: Um time deu camisada aqui no Maracanã e o outro se acovardou completamente. E o time que deu a camisada está vencendo com justiça e vôlei. Poderia ter sido um placar maior.
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3: 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André
4: Martins. Estamos de volta, é tempo de intervalo aqui no Maracanã, rivalidade braba. Por enquanto tá dando Vasco 1-0, gol de quem? Gol do Brenner, cara. A gente falava aqui no pré-jogo, herói improvável, talvez o Brenner, vive um momento muito ruim, a torcida odeia. O cara vai lá, mete um chute que desvia, a bola entra na gaveta de cobertura e o Vasco tá na frente 1-0. E já disse, Farias, poderia ter sido mais. De certo sobre isso, Farias, o que faltou pro Vasco ganhar por mais no primeiro tempo? E o que faltou pro Fluminense, se é que não faltou alguma coisa? Pra mim faltou tudo, o Fluminense não entrou em campo, Farias.
5: O Vasco da Gama foi um time superior em todas as pontas do jogo, isso ficou muito claro desde os segundos iniciais do Maracanã. Eu falei no meu raciocínio ao final do primeiro tempo sobre um time que deu camisada e de outro que se acovardou. E eu vou começar falando sobre a postura, porque que um time supere o outro taticamente ou tecnicamente é do jogo. Você vai encarar um adversário, esse adversário pode estar numa noite mais feliz, pode estar num dia mais eficaz, mais inspirado, e é do jogo. Um vai passar, o outro vai ficar pelo caminho, alguém vai comemorar, alguém vai lamentar, e tudo isso está dentro do roteiro de uma partida de futebol. O que não pode estar dentro do roteiro de um jogo, ainda mais de um clássico, é um time como o Fluminense sentir tanto peso desse jogo. É um time que não consegue responder à intensidade que o jogo traz. Em cada pedaço do campo onde a bola era disputada, me parecia que sempre existia um jogador a mais do Vasco. Era como se o Vasco tivesse um jogador a mais em campo. Era como se tivesse rolado uma expulsão no Fluminense, como se o Fluminense tivesse entrado em campo com um jogador a menos. E óbvio que isso não aconteceu. Temos até aqui 11 contra 11, pelo menos em matéria de números frios, porque em termos de bom posicionamento, de entrega de intensidade, de aceleração, de vigor, quem consegue apresentar um pouco mais de domínio do espaço é a equipe do Vasco da Gama. Quero chamar a atenção para um movimento que me pareceu recorrente ao longo de todo o primeiro tempo. O Vasco, ele empilha jogadores do lado esquerdo do campo e deixa do lado direito Andrés Gomes e Paulo Henrique como peças que possam aproveitar uma possível inversão. Mas o gol aconteceu com essa jogada se desenhando toda pelo lado esquerdo e sendo concluída pelo lado esquerdo. Você tem o Cuiabano descendo, você tem o Nuno Moreira por ali, só que o Nuno Moreira, ele não é ponta. Ele joga aberto pela esquerda a partir de um posicionamento inicial, mas dá esse passo por dentro. Quando dá esse passo por dentro, ele recebe a companhia de Tietê, que fica um pouco mais pela direita, mas vai se posicionando mais à esquerda conforme o ataque do Vasco se desenha. Ele ganha a companhia do Thiago Mendes, o Cuiabano desce com muita força física, o Jair, quando sobe um pouco mais, quase sempre mais inclinado à esquerda, e o Brenner, que é o centroavante, entendeu isso no lance do gol, quando recebeu essa bola entre as duas linhas da equipe do Fluminense. Pensou na finalização, foi feliz nela, ainda contou com o desvio do Ignacio, que matou qualquer chance de defesa para o Fábio. É difícil de opinar, mas creio que se não tivesse rolado o desvio, o Fábio faria uma defesa sem maiores dificuldades, não no sentido de encaixar, mas naquela que você espalma, né? Você pula e dá uma espalmada por cima do gol. Com o desvio, a situação do Fábio se complicou bastante. Mas antes do gol, rolaram chances pro Vasco? Rolaram chances. A mais clara com o Thiago Mendes logo com 2 minutos. O Vasco pode não ter conseguido finalizar tanto, pode não ter exigido tanto do Fábio, mas foi um time que soube como traduzir melhor essa posse de bola, quando a teve, né, num jogo mais eficaz.

0: O time do Vasco da Gama chegou ao final do primeiro tempo se aproximando de 60% da posse de bola. Foi um time que não só teve a posse de bola em números frios, como conseguiu ser mais eficaz com ela. O Fluminense, depois de tomar o gol, até consegue ter um pouco mais da posse. O jogo dá uma equilibrada e termina em quase 50-50. Mas foi um Vasco na maior parte do tempo tendo essa posse se aproximando dos 60%. E quase sempre com esse entendimento de que o jogo deveria acontecer prioritariamente pela esquerda. E o Fluminense não entendeu exatamente como fechar os espaços por ali. E creio que essa foi uma tentativa do Pedro Emanuel para tentar explorar um lado direito do Fluminense, que tem o Guga como lateral, um lateral que até consegue realizar os encaixes de marcação, mas quem acompanha para fazer esse retorno pela direita era o Savarino. Você tinha o Savarino com muita dificuldade de entender como realizar esse movimento. Muitas vezes é o Canóbio quem fica pela direita. Hoje o Zubeldía acabou posicionando mais o Canóbio à esquerda e o Savarino pela direita. E, sinceramente, eu não consegui entender como isso não foi corrigido a tempo no jogo, porque o Savarino demonstrou uma enorme dificuldade de como conseguir fazer esse retorno para ajudar o Guga. Quando o Nuno fazia esse movimento por dentro, o Savarino tinha que fazer esse encaixe. Aí ele fazia esse encaixe e gerava o mano a mano do cuiabano contra o Guga, sobrecarregava aquele lado do campo. No momento do gol, esse papel se inverteu. O Nuno abriu um pouco mais pela esquerda e o Cuiabano atacou por dentro. Essa troca de posições, esse acúmulo de meias, né, os volantes do Vasco quase todos jogando pela esquerda, acabou dificultando muito o encaixe da marcação do Fluminense. O Hércules se desdobrou por ali, o Martinelli tentou acompanhar, mas o Fluminense não conseguiu encontrar a rotação nessa marcação. Eu acho que o ideal, talvez, pro time do Fluminense era inverter um pouco mais, era trazer o Canóbio para o lado direito, como já aconteceu muitas vezes com a equipe do Fluminense, e aí com o Canóbio jogando por esse lado direito, ele realizaria a recomposição junto do Guga para tentar travar esse lado esquerdo de ataque do Vasco, que foi muito poderoso, muito pesado ao longo de todo o primeiro tempo. E o Fluminense no ataque, cara, poucas vezes apareceu, teve um lançamento longo no John Kennedy, que ele aproveitou, jogou a bola na área, mas ninguém finalizou. Aí depois teve um chute do John Kennedy na reta final do primeiro tempo, um pouco mais perigoso, em que ele escorrega. Se o Zubeldía tem o mínimo de senso de urgência, ele volta pro segundo tempo com alguma alteração, porque o time dele tomou um baile absurdo ao longo do primeiro tempo. E como eu falei no meu raciocínio logo após o apito final dessa primeira etapa, ficou até barato. A conta pro Fluminense tá barata pra pagar.
1: Ele tem culpa, claro, ele é o treinador, ele que organiza o time. Mas os jogadores também no campo têm a sua parcela, e é grande. Porque a vontade, quem bota é o jogador.
0: É isso. Até por isso a gente está falando de intensidade. Por quanto o Vasco conseguiu dobrar essa intensidade. E cabe ao Zubeldía gerar uma mudança. Gerar mudança substituindo, trazendo gente nova para tentar reverter um cenário. Eu não sei se com esse mesmo time ele consegue gerar o volume necessário para tentar encurralar o Vasco. E cabe ao Zubeldía, obviamente, realizar novos posicionamentos do ponto de vista coletivo, encaixes de marcação, e cabe ao Zubeldía mexer com o brilho, com o mental desses caras. A torcida do Fluminense acusa esse time de não saber jogar partidas decisivas. Isso já com o Renato Gaúcho, depois também com o Zubeldía na transição. E de fato eu vou ter que concordar, porque na semifinal do ano passado o Fluminense era enorme favorito e sucumbiu ao Vasco. Na final do Carioca desse ano, o Fluminense não jogou absolutamente nada contra um Flamengo que ali nem tinha tanta confiança para desempenhar um grande futebol. E hoje, pelo menos até aqui, uma atuação diminuta, uma atuação minúscula do Fluminense. Se no jogo anterior as duas equipes se saíram mal tecnicamente, o Fluminense teve um pouco mais de qualidade, hoje o Vasco engoliu o Fluminense ao longo do primeiro tempo. Ponto para Pedro Emanuel, ponto para o Vasco, que tem sua melhor atuação do ano, talvez.
1: Com certeza.
0: E descontar muitos pontos de um Fluminense que segue sem jogar nada e que não conseguiu encontrar a intensidade, não conseguiu encontrar o encaixe do jogo.
1: É claro que é só um recorte de primeiro tempo. O jogo não acabou. O Fluminense pode voltar no segundo tempo e fazer o mesmo que o Vasco fez e garantir a classificação. Mas pelo que a gente está vendo nos últimos jogos, é um sopro de esperança o Pedro Emanuel com o que está organizando hoje. E é uma cara de fim de festa para o Zubeldía no Fluminense?
0: Dá a entender que o Pedro Emanuel consegue encaixar um pouco mais o trabalho. Tinha muita gente gostando, já dando alguns indícios de que o trabalho do Pedro Emanuel era interessante. Eu estava um pouco mais cauteloso, mas a atuação no primeiro tempo hoje, ela é inegavelmente uma atuação poderosa, uma atuação organizada, uma atuação de quem conseguiu organizar o time, mas quem conseguiu motivar esse time.
1: Contra uma equipe teoricamente superior.
0: Contra uma equipe que entendo que é superior ao Vasco da Gama. Por mais que o momento do Fluminense não seja tão legal, ainda acho que o Fluminense é superior ao Vasco. E o Pedro Emanuel, com menos, está fazendo muito mais do que o Fluminense. Temos mais um tempo de jogo pela frente, as coisas podem mudar.
1: Isso,
0: mas
1: claro,
0: a análise é com base no que aconteceu na etapa inicial de jogo. E por parte do Zubeldía Dia, ou ele consegue, né, entregar uma mudança de postura muito grande, ou ele será extremamente questionado, porque se a eliminação se concretizar, será cobrado principalmente a postura do primeiro tempo. Pode ser que o Fluminense volte pro segundo tempo, seja eliminado, mas com uma postura um pouco melhor. E aí o torcedor fique um pouco menos insatisfeito. Mas a sensação de que o Fluminense se acovardou se estabeleceu nesse primeiro tempo. E eu acho que isso só consegue ser revertido se o Fluminense não só mudar a postura, mas obviamente conseguir uma classificação aqui hoje no Maracanã.
1: Ô Farias, ninguém joga sozinho. Antes o Yuri Duque pode trazer aqui, porque vai ter mexida no Fluminense. Já tem um camarada aqui na beira do campo.
2: É isso.
1: Vai entrar, quem é?
2: Donato, com a camisa de número 16, está preparado para entrar aqui? Deixa eu tentar ver, Lúcio Acosta voltou.
0: Savarino. Luga,
2: Savarino, com a camisa 11, não retorna. Então, Donato, com a camisa de número 16, vai entrar na equipe do Fluminense. Essa é a mudança. Mais um destaque, André. Ao longo do intervalo, o Fluminense deixou em looping, tá? O hino do clube aqui no som do Maracanã e ficou tocando.
1: É o mandante, né?
2: Tocando. Sim, obviamente, a gente sabe que isso também é uma forma de tentar desestabilizar o adversário. Faz parte, né, o André, desse jogo. Então essa é a mudança, Donato entra no lugar do Savarino.
1: O que você imagina com essa troca?
0: Pro torcedor que esperava uma mudança ultra ofensiva pra um time cheio de tesão pra sufocar o Vasco, não aconteceu, mas eu entendo que é a ideia de tentar gerar encaixe no meio de campo, né? O Vasco levou muita vantagem quando uniu seus três volantes ao Nuno Moreira, gerando quase com um losango muitas vezes no setor de meio de campo, e quando você traz o Nonato é pra tentar, de certa forma, igualar um pouco mais naquele setor, com Martinelli, com Hércules e agora com o Nonato, claro, tendo o auxílio do Acosta, que não tem tanta recomposição com força. Acho que o torcedor do Fluminense deve estar levemente contrariado. Eu consigo entender, mas esperava também uma substituição um pouquinho mais ofensiva.
1: Chegou a hora! Bola rolando! Começa o segundo tempo! Na TMC, em 101.3 FM no Rio, 100.1 em Brasília, 88.7 em BH, tá dando Vasco, Vasco 1, Flu 0. Vamos pro segundo tempo, Fábio dá chutão, sobe o Paulo Henrique, quem toca de cabeça por ali é o time do Flu, caiu pro Kennedy, abriu espaço, trouxe pro pé esquerdo, abriu bem pro Lute, o Flu chega com perigo, pé direito, levantou, ela corta, ela bate na defesa e corta, vem aí o Andrés Gomes, acelerando velocidade, já rompeu a linha do meio campo, vem pra cima do Martinelli, tá pedindo do outro lado, Thiago Mendes, Andrés pedalou, bateu, Fábio! Chute no meio do gol, Joel Silva.
3: É, um chute fraquinho, e o Thiago Mendes ficou na bronca, né? O Andrés Gomes, ele é muito individualista, e em certos momentos precisa tocar mais a bola. Tentou ali um drible pra cima do Martinelli, limpou a jogada, bateu de canhota, sem nenhuma dificuldade, o Fábio fez a defesa. Vasco 1-0 e sem mudanças, mesmo time do primeiro tempo.
1: Sai jogando o Flu com Igor Rabelo. Tenta o lançamento aqui na direita, Cuiabano sobe, ela passa pelo Guga, passa por ele, lateral pro Vasco. Os aplausos do Pedro Emanuel aqui pra atitude do Cuiabano, foi bem pertinho dele. Agora, Cuiabano tava dando a bola ali pro Zubeldía, porque o Zubeldía, ele tá posicionado fora do local onde ele tem que ficar. Arremessa o Cuiabano, arremessa errado, recupera o Fluminense, Martinelli deixa aqui atrás com o Igor Rabelo, sai jogando de novo com camisa número 8, vem o Martinelli aí, trabalhando mais atrás com o Guilherme Arana. Cara, o Guilherme Arana foi um jogador extremamente ofensivo no seu auge, hoje a gente não vê nada parecido com isso. Bom lançamento pro Canobi, invadiu a área pela direita, pode marcar, trouxe pro pé canhoto, bateu na trave! Na trave esquerda do Léo Jardim, quase o empate, Yuri.
2: E parece que o esporro no vestiário deve ter dado certo, porque o Canobi consegue puxar o contra-ataque e corta a marcação do Cuiabano, que ficou perdidinho ali junto com o Robert Guenan. E a finalização de perna canhota acerta a trave no lado esquerdo do goleiro Léo Jardim e sai em tiro de meta para o goleiro do Vasco.
0: Para explicar para o torcedor do Fluminense, agora um meio de campo em losango. Martinelli um pouco mais fixo acima dos zagueiros, o Hércules abre pela direita, o Nonato abre pela esquerda, o Acosta fica como meia mais centralizado. o Canóbio passa a ser um segundo atacante junto do John Kennedy, circulando pelos dois lados. Agora ele apareceu caindo pela direita, é a novidade na formação do Fluminense, o que vai gerar para a dupla de zaga do Vasco um pouco mais de atenção nesse encaixe que vai ficar mano a mano. Se antes era basicamente o John Kennedy tentando infiltrar entre os dois zagueiros, agora são dois atacantes tentando atacar essa profundidade, tentando atacar esse espaço, serão exigidos Robert, Renan e Carlos Cuesta.
1: 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Sai jogando o goleiro Fábio, tenta o esticão, corta Robert, Renan responde no peito do Brenner. Tchê domina, marcado, vacilou, perdeu, recupera o Flu, joga com mais disposição nesse começo de segundo tempo. Lúcio Acosta domina e gira, já faz a abertura para Guilherme Arana, tá passando a costa nas costas do Paulo Henrique, ele tenta o passe pro Lúcio, rolou pro Canóbio, girou, marcação em cima, aperta o Vasco na marcação, ele gira, devolve mais atrás Nonato, primeira participação dele no jogo, deixando para Martinelli, abertura na esquerda é boa, Guilherme Arana olhou para a área, tocou por dentro, no meio Lúcio, de novo Arana, segura, rola atrás com Martinelli, Flu no campo de ataque tocando bola, Hércules vai abrindo espaço, forçou nas costas do cuiabano, Guga vai marcar, rolou atrás, a chance do gol, não chutou, Hércules não chutou e perdeu uma chance de ouro, Yuri Duque.
2: Uma chance de ouro, porque o Fluminense saiu frente a frente com o goleiro do Vasco. Agora, o Hércules está errado, ok, mas o Guga não ter chutado no gol, tava na quina, bate cruzado, faz alguma coisa, ele tentou o cruzamento para trás, o Hércules tentou mais uma travada, acabou desperdiçando uma oportunidade. Fluminense volta bem melhor que o Vasco, 4 minutos, 1-0.
1: 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com o Martinelli, errou o passe, deu sorte, ela fica ainda com o Flu, Hércules corrige, deixa com o Nonato que é derrubado pelo Tietê, a falta está marcada pelo Wilton Pereira Sampaio, cobrada com pressa pelo Flu, já o Martinelli acelerando, forçando o passe, Robert Renan, bela antecipação, corta para o Vasco, sai jogando na direita com Paulo Henrique, ultrapassa a linha do meio campo, meio reticente, rola pelo meio, Vasco fica com ela, toque do Jair no PH, perdeu, recupera o time do Fluminense, boa bola do Hércules, pelo meio com Lúcio, vai passando o Kennedy, Lúcio abriu espaço, tentou o drible, passou no meio de dois, perdeu na sequência, sai jogando o Vasco com o Thiago Mendes, marcado por dois. Marcado, perdeu a bola, fez a falta. Arbitragem da só lateral, já cobrado pelo Canóbio. Nonato pelo meio para Lúcio, devolução para o Canóbio, está na área, ponta direita, cruzou para trás, a defesa cortou mal, Kennedy não bateu, prendeu, rolou para o Guga, cruzou, PH, cortou, Nuno afastou, rebote do Flu ainda, que pressão do Fluzão. Bola aberta na direita para o Guga, marcação do cuiabano, ficou difícil, trouxe para o pé esquerdo, foi obrigado a rolar atrás do torcedor do Flu, cresce. O segundo tempo é diferente aqui no Maracanã. Hércules pelo meio com Martinelli, abriu espaço, bateu pro gol, bola pra fora, linha de fundo, tiro de meta, hora certa no Rio, em Brasília, 10h40. Tempo de jogo no Maraca. Agora 6, faltando 39 para acabar e o placar da TMC na Copa do Brasil tá dando Vasco. Vasco 1, Brenner, Fluminense 0. 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
1: Fluminense já recupera a bola, o Brenner caiu sentado ali, perdeu a jogada. Lúcio Acosta tenta o giro para cima da marcação, dois em cima, perdeu, Tietê, lançamento pro Andrés Gomes, é bom, ele acelera pela ponta direita, Brenner fechando, Tietê correu para a área, no cruzamento feito, Brenner, gol! Andrés Gomes recebeu o passe do Tietchan na ponta direita, evoluiu, cruzou para o meio, Brenner, perfeito, perfeito, pé direito, Fábio tocou na bola, ela morre no fundo do gol, Brenner de novo, é noite de Brenner, é noite de Vasco, Brenner, camisa 20 aos 7 agora. O Vasco amplia a vantagem. O Vasco tá colocando um pezinho nas quartas de final da Copa do Brasil. No clássico aqui no Maracanã, quem manda é o Vasco. Brenner, Brenner, Vasco 2, Fluminense 0. E aí, Joel Silva?
3: E aí que foi um contra-ataque mortal, puxado pelo Tietê, que conseguiu de canhota um passe na medida para o Andrés Gomes, que avançou e dessa vez não foi fominha. De direita conseguiu o cruzamento e o Brenner chegou como autêntico centroavante, batendo de chapa, vencendo o goleiro Fábio, que nada pôde fazer. A torcida do Vasco incendeia o Maracanã. Vasco 2, Fluminense 0, André.
1: Aula de contra-ataque, Farias.
0: E o jogo se desenhava dessa forma. O Fluminense voltou numa pressão incessante. São 8 minutos e o Fluminense já tinha chegado por 2 ou 3 vezes com certo perigo, até finalizando. E o Vasco teria, então, o Andrés Gomes como válvula de escape. Era uma situação até óbvia. O Fluminense precisaria correr esse risco e o Vasco utilizaria essa arma de maneira anunciada, e funcionou na primeira escapada. O Andrés Gomes ganhou na velocidade, arrastou pelo lado direito do ataque e fez um cruzamento para ele. O cara da redenção. O futebol oferece oportunidade de volta por cima toda vez que você entra em campo. A cada partida que você botar o seu bendito pé dentro do gramado, ali estará residindo uma chance de dar a volta por cima. E o Brenner hoje aproveita o clássico para se colocar como aquele jogador que o torcedor do Vasco tanto esperava para ser o fazedor de gols, para ser decisivo no comando de ataque. Um gol no primeiro tempo, num chute de fora da área, arriscando uma jogada que nem tinha assim, uma probabilidade tão alta de terminar no fundo da rede. E agora o Brenner com presença de área, acompanhando bem o contra-ataque e com um único toque na bola, superando o Fábio para fazer 2-0. O segundo tempo é bem interessante, é bem legal, e para o vascaíno muito melhor, porque a vantagem dobra. O Fluminense, que já precisava se expor, agora não tem mais o que fazer. Daí com tudo para cima.
1: Diga lá.
2: Cano e Hulk. Cano, Hulk e Paulo Henrique Ganso. Três nomes do, rapaz, Fluminense. Ó, só uma outra informação, tá? Vaias para Guilherme Arana, Guga e Martinelli. Quando encostam na bola, são vaiados pela torcida do Fluminense. E substituição tripla daqui a pouquinho no Flu.
1: Rapaz, isso vai impactar muito aí na sequência da temporada. Fala, Joel, quem tá caído aí?
3: John Kennedy caído ali, recebendo até um carinho do Brenner, assim, dos jogadores do Vasco, tá? Eu confesso que eu não consegui observar se foi uma pancada ou uma torção. Mas, de todo modo, tá ali o Tietê, o Brenner. Foi no lance de uma disputa com o Paulo Henrique. E até os jogadores do Vasco estão ali meio que, né, prestando
1: solidariedade.
3: Apoio, solidariedade ao jogador do Fluminense. De todo modo, a torcida do Vasco não quer saber, continua cantando, os jogadores do Vasco realizando aqui trabalho de aquecimento. E um detalhe, na hora que o John Kennedy, né, caiu e teve a paralisação do jogo, o Pedro Emanuel chamou o Nuno, e apenas o Nuno, conversou. Imagino eu, Gabriel Farid vai poder dizer melhor, eu imagino eu que o Nuno possa mudar o posicionamento, tendo em vista que o Fluminense está jogando com 4 no meio campo, hein, o André e Gabriel.
1: Perfeito. Farias, a gente está vendo aqui de cima a saída do Kennedy, e é sério com ele.
0: É, a perna direita dele, ele mal está conseguindo apoiar no chão. Eu acho até que sim, já deveria ter entrado ali uma maca para ajudar ele. Ele já saiu do campo, tá, gente? Mas eu digo uma maca para ajudar o cara a se locomover agora pro banco, né? O carrinho maca para fazer esse transporte.
3: Ele caiu, hein?
0: Ele tá chorando horrores. Ele recebeu, assim, uma entrada do Paulo Henrique que eu entendi como uma entrada, assim, uma entrada forte, mas uma entrada, assim, para causar uma lesão. É, me surpreendeu um pouco tudo isso que aconteceu, e agora ele desabou no gramado de novo. De fato, deve ter sido algo um pouco mais sério.
1: As trocas, André, certinho aí, o Yuri Duque.
2: Vamos lá, saiu Canóbio, saiu John Kennedy e saiu Lúcio Acosta. Informação: Lúcio e Canóbio muito vaiados pelo setor sul. A torcida do Fluminense vaiou. A saída do Canóbio foi uma vaia, ok, uma vaia assim que abrangiu grande parte do torcedor, mas a do Lúcio Acosta pegou leste, oeste, sul, todo mundo vaiou o camisa 32 do Fluminense.
1: Perfeito. Entraram Hulk, Ganso e Cano. Já tinha saído também o Savarino para a entrada do Nonato. Já fez 4, então, o Fluminense. E agora é correr contra o tempo.
0: E ele nem mexeu tanto assim na estrutura da equipe que vinha jogando, não. Ele tirou o meia centralizado, que era o Acosta, colocou o Ganso, e ele trocou a dupla de ataque, né? John Kennedy e Canóbio, colocando agora Hulk e Germancano. Aumenta o potencial de finalização. Vai perder velocidade e vitalidade, porque o Canóbio tem muito fôlego, coisa que o Hulk não tem, coisa que o Cano não tem. Mas é óbvio que se essa bola parar agora com um pouco mais de condição de finalização, Cano e Hulk entregam um potencial maior. Resta saber se eles aguentam correr por cerca de 30 e poucos, 40 minutos, quase, considerando que teremos um acréscimo. Resta entender se eles conseguem manter toda essa intensidade. E é um reflexo nessa substituição da Costa tão cedo no jogo. É impressionante como não está conseguindo jogar, como não está conseguindo ser esse cara que é o diferencial a ponto do Zubeldia apostar no Paulo Henrique Ganso, que até esses dias estava cotado para ir embora.
1: Hora certa no Rio e em Brasília, 10h47. Tempo de jogo no Maraca. 13. Faltando 32 para terminar aqui no Maracanã. Oitavas de final, jogo de volta. E o placar na Copa do Brasil da TMC, você confere. Vasco 2, duas vezes Brenner. Fluminense 0.
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1: Fica com a bola o time do Fluminense, vai vindo pro campo de defesa, vai carregando, vai jogando o tricolor. Bom passe pro Cano, inverte o lado, pro Guga, tem espaço, pode cruzar, vem levantamento, bola na área, saiu do gol, Léo Jardim soltou, a chance do gol, perdeu, mandou pra longe. Guilherme Arana isolou o Yuri Duque.
2: Isolou numa grande chance criada pelo Fluminense, numa falha do Léo Jardim, porque a bola é atravessada pelo lado direito com o cruzamento do Guga. O goleiro Cruz Maltino sai errado do gol e a bola acaba sobrando. Um desvio leve, me pareceu, no braço do Ganso. Aí o VAR teria que ser acionado para uma finalização do Guilherme Arana de perna canhota. Vamos lá, André, duas informações. Cartão amarelo para o Léo Jardim por reclamação. E a segunda, o John Kennedy acabou de passar na minha frente e parece ser posterior da coxa direita. A imagem atual é, ele está chorando bastante e só conseguiu sair com o auxílio da maca. Provavelmente vai direto para o vestiário.
1: É, e provavelmente vai estar fora dos jogos pela Libertadores da América. Que é uma perda, na minha opinião, absurda, Gabriel Faria.
0: Considerando que o Hulk ainda não conseguiu emplacar, né? O John Kennedy vinha sendo o centroavante mais eficaz nessa equipe do Fluminense. Fica a preocupação já pensando em semana que vem, aqui no Maracanã, o Fluminense abrindo oitavas de final de Libertadores contra o Independente Rivadavia.
1: Vem o Hércules aí, tenta a jogada pelo meio, o Hulk driblou, devolveu pro Hércules, acionou o Ganso, bateu! Léo Jardim, defesaço! De mão trocada, joga para escanteio. Escanteio para o Fluminense pela direita, tem pressa o Hulk. Bateu curtinha para o Guga. Recebeu de volta, pode bater também. Levantou, corta Thiago Mendes. Bola vai ficar com o Fluminense. O Vasco recua. O Fluminense joga no Neto. Foi puxado ali pelo Andrés Gomes. Lance clássico de cartão amarelo, o Yuri Duque.
2: É aquela palavra, né? O baço, André. O baço, sabe? O carro. Foi isso que o André Gomes fez agora. O cartão amarelo dado praticamente, era só ele cercar a marcação, ele tentou o bote, puxou o Nonato, cartão amarelo para camisa 11 do Vasco.
1: O Ganso vem pro levantamento para a área, sobe para cortar o Robert Renan, briga pela bola o Brenner, melhor pro Fluminense, Nonato, de novo com Paulo Henrique Ganso, forçou o passe, acionando de costas por ali, abertura do Rabelo, nas costas do Arana, o Andrés Gomes tomou e agradeceu, já tenta puxar o contra-ataque com Paulo Henrique, segura a jogada, o Fluminense volta e o Vasco também não sai com tanta pressa nesse momento. Andrés pro Thiago Mendes. Bola fica com ele. Dono do meio-campo do Vasco recua pro Jair. Finta na marcação, adiantou demais, perdeu. Recupera o Flu, briga pela bola. Nuno Moreira. Corta e bate pra frente de qualquer maneira.
3: André.
1: Sim.
3: Mais uma vez, o Pedro Emanuel, no lance que a bola parou, também falou de novo com o Nuno Moreira. Não sei não, hein? Daqui a pouco ele pode ser sacado do jogo. Tá falando muito com ele. O Pedro Emanuel, o Nuno Moreira, recebendo muito esporro do treinador português.
1: Fala, Farias.
0: O Nuno tem dificuldade de fechar 90 minutos com intensidade. foi claro desde que ele chegou no Vasco no início do ano passado. Ele não consegue manter essa rotação tão alta. E assim, o Vasco fez um gol no segundo tempo, mais um gol, e isso deixa a vantagem confortável, mas é um segundo tempo de uma ampla superioridade do Fluminense. O Fluminense cria, produz, chega, tá perdendo chances, né? O Arana desperdiçou uma chance clara já depois do 2-0. Agora o Ganso exigiu uma grande defesa do Léo Jardim já depois do 2-0. Então é um Fluminense que sofreu um gol de contra-ataque, se complicou muito no jogo, mas consegue administrar melhor a posse de bola, e o Vasco vai ter que encontrar uma forma de sobreviver um pouco mais, que não seja só no contra-ataque. Até porque se o Fluminense consegue de repente um gol aí antes dos 25, 30, taca fogo na partida, né? E deixa o cenário adverso para a equipe do Vasco. É entender como administrar. Eu não caio nessa de, o Vasco recuou em excesso, porque o jogo muitas vezes te obriga a recuar. O adversário vê a necessidade de ir se aproximando e dobra a intensidade, você acaba tendo que recuar um pouquinho. Mas o Pedro Emanuel vai ter que pensar em soluções. A mudança do Zubeldía para o segundo tempo, colocando o Nonato, gerando um losango no meio de campo, deu ao Fluminense um pouco mais de volume nesse setor, e o Vasco não está conseguindo encaixar a marcação da melhor forma.
1: 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Hulk tem o drible, mantém a posse ali no meio campo, perdeu pro Cuesta, recupera o Vasco, Jair, sai jogando com o Tietê, boa bola pelo meio para Andrés Gomes, quem sabe o terceiro. Andrés forçou a jogada pro Brenner, limpou dois, ficou sem espaço, rolou pro Thiago Mendes, abriu pro Cuiabano, invadiu, bateu cruzado, bola viva, passou por todo mundo, linha de fundo. Quase o terceiro aí na tua cara, Joel Silva.
3: Quase o terceiro. Agora o Andrés Gomes, quando começa a soltar a bola, o Vasco consegue criar com perigo. Ele solta pro Brenner, que não consegue finalizar, mas consegue o passe pro Cuiabano, que cruzou, a bola desviou e levou perigo à meta do goleiro Fábio. É escanteio pela direita, Cuiabano na bola.
1: A tropa do Gigante está na área, vem o Cuiabano pra cobrança. Cuesta, Robert, Renan, Brenner, partiu Cuiabano, jogou segundo pau, Fábio de tapa, joga pra longe, rebote fica com o Vasco, Tietê protege pra ganhar o lateral aqui pela esquerda. E a torcida do Vasco aplaude. Pedro Emanuel vai conquistando uma vitória importantíssima num clássico. Vai ganhando Informação. O coração do torcedor. Fala, Yuri Duque.
2: Sabe quem tá no Maracanã acompanhando o jogo,
1: quem,
2: André?
1: Quem?
2: Marcelo 12, aquele do Real Madrid.
1: 12.
2: Isso, foi campeão da Libertadores da América. Será que não dá pra ele descer pra jogar pelo menos uns 15 minutinhos, não, André?
1: Vai dar espaço na defesa, hein? Lateral que o Cuiabano arremessa, jogou pra área. Corta a defesa do Flu, Guga joga pra cima. Briga pela bola o Tietê, toca de cabeça, afasta o Guga de novo bicão pro alto. PH disputa a jogada, ganha. Já abre na direita pro Andrés, passe não saiu. Recupera bem o Fluminense, tenta jogar por aqui com o Hulk. Tá passando o Martinelli, o Hulk prende demais. Gira e vai. Tocado na bola, perdeu o lance o Hulk. Recuperou o PH. Vai. Abertura aqui do Brenner na esquerda pro Thiago Mendes. Acionando o Nuno Moreira. Segura a jogada, rola pelo meio pro Cuiabano. Passe errado, Cuiabano dividiu. A bola sobra pro Fluminense. Sai jogando por aqui o Ignacio, perdeu. Última a tocar na bola é o jogador do Fluminense. É
3: lateral pro Vasco.
1: Lateral pro Vasco, o Ignacio perde a cabeça. Reclama, mas posse de bola pro Vasco. Hora certa no Rio e em Brasília, 10h54. Tempo de jogo no Maraca. 20, faltando 25 para acabar. O Vasco tá passando para as quartas de final. No placar da TMC, Vasco 2, Fluminense 0. 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
1: Guga tenta o esticão na ponta direita, Cuiabano na bola, a arbitragem deu falta e se deu falta, pode rolar um amarelo aí, Yuri.
2: É isso, é cartão amarelo para o Cuiabano. Camisa de número 66 do Vasco, acabou chegando atrasado, fez a falta, derrubou ali o jogador da equipe do Fluminense, foi o Guga, tá por ali, também o Hulk, camisa número 7. Os dois ficam marcando para poder fazer a cobrança. Essa posse vai ficar pro Fluminense, oportunidade de gol com 21 minutos.
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3: Vai mexer.
1: Daqui a pouquinho, mexida no Vasco, o Joel vai trazer. Já dá pra saber quem, Joel? Tá chamando agora, né?
3: Tá chamando nesse momento.
1: De repente não vai ser agora.
3: DVD.
1: David vem aí, então. O Nuno deve deixar o campo de jogo. Falta perigosa, Hulk na cobrança. O Flu quer voltar pro game. Dois na barreira, é aqui pela direita, bico da grande área. Partiu o Hulk, bateu direto. Léo Jardim soltou o rebote, ninguém chuta. Corta a defesa, toque de mão. Toque de mão, para tudo aí, o Yuri Duque.
2: É inacreditável, com todo respeito, André, é inacreditável a incompetência dos jogadores do Fluminense para conseguir botar a bola na rede. A bola sobra feição para finalização, o Nonato se embola todo e bate com a bola na mão. Posse de bola pro Vasco.
1: Segura a jogada o Nuno Moreira, bateu rápido o Vasco ali, mas ficou difícil pro Nuno criar alguma coisa praticamente sozinho. Corta a defesa do Fluminense, tenta sair jogando pelo meio, bola fica com Paulo Henrique Ganso. Tem talento, distribui rápido para Nonato. Muito marcado, três em cima, caiu, pediu falta, arbitragem marcou a falta para a equipe do Fluminense. Metade do segundo tempo já era, metade já foi. Tá dando Vasco, Vasco passando para as quartas da Copa do Brasil. Vasco que ano passado foi finalista, ano retrasado foi semifinalista. Joga a bola o Hércules, joga o tricolor, campo de ataque para Martinelli. Brenner marca, não vem sozinho o David, vem o Ramon Rick também, certo?
3: Exatamente, camisa 83, Ramon Rick e o David camisa 7.
1: Joga pelo meio Fluminense com o Nonato, Hércules mais atrás, Nonato gira, tem o Igor Rabelo aberto, ele prefere justamente o Igor Rabelo, rola pelo meio, Martinelli mais atrás, com o Ignacio, na direita tem Hércules, a bola volta para Martinelli, o Flu toca a bola, abertura na canhota para Guilherme Arana, marcação do Paulo Henrique, campo de ataque, devolve aqui na defesa para o Igor Rabelo, falta inspiração nesse momento, Ignacio, distribuição de jogo na direita para Hércules, ultrapassa a linha do meio campo, rola de lado com o Ganso, bola volta para Ignacio, pelo meio Martinelli, o Vasco cerca, o Vasco marca, o Fluminense toca, mas não sai desse setor do campo, que é entre o meio campo e a defesa. Ganso agora força, Nonato de primeira, tentativa de passe, erro, contra-ataque do Vasco, será que sai? Thiago Mendes vem pela esquerda, três em cima, caiu, pediu falta, arbitragem não deu, agora as alterações no Vasco, Wilton para tudo e as mexidas no Vascão, Joel.
3: Saindo o Tietê, camisa número 3, entrando o Ramon Rick, 83, Tietê saindo de campo e também o Brenner. O Nuno vai continuar. Que coisa, hein?
1: E o Brenner merece ser aplaudido pelo torcedor, no mínimo pela eficiência.
3: Aplausos tímidos, tá, André? Eu até imaginava um aplauso mais efusivo, mas eu acho que o torcedor tá nervoso também, evidentemente, o jogo tá longe de acabar, né?
0: O David vai entrar então para fazer o papel de centroavante, né? O Brenner é o cara do jogo até aqui, talvez pensando num jogador que tenha mais intensidade para recompor, como é o caso do David, para puxar contra-ataque. O Pedro Emanuel busca a entrada justamente do DVD. O Ramon Rick no Tietê, né? Ganha em juventude, ganha em puxada de contra-ataque. Afinal de contas, o Ramon Rick tá com o tanque cheio, né? Um moleque muito jovem. Mas me surpreendeu, né? Porque eu imaginava que o Nuno realmente sairia. E talvez estava pensando numa saída do Jair, né? Que no último jogo, nessa faixa, mais ou menos, foi sacado. Não porque não está jogando bem, pelo contrário, está fazendo uma boa partida, mas porque acabou de voltar de lesão. Substituições que me surpreendem, mas consigo entender a linha de raciocínio do Pedro Manuel. O time vai ganhar em velocidade, vai ganhar em puxada de contra-ataque, não vai ficar dependendo basicamente só do Andrés Gomes. Agora tem pelo menos Andrés Gomes e o David, e ainda tem o Ramon Rick para essa puxada também.
1: Hora certa no Rio e em Brasília, 10h59. Tempo de jogo no Maraca. 25, faltando 20 para acabar o placar da TMC na Copa do Brasil. Tá dando Vasco, Vasco 2, Fluminense 0. Quem escuta sabe, vem o Vasco aí, Andrés Gomes, falta nele. Falta, o Wilton diz que não.
3: Não, e dá choque com foi um choque entre Arana e Andrés Gomes. Nada a marcar na visão do Wilton.
1: Pra mim aqui de cima falta, joga o Fluminense, vem pro campo de ataque com o Nonato. Se livra do primeiro da marcação, rola, mas rola atrás. Hércules força o passe com o Guilherme Arana, Andrés Gomes atropelou. Agora é falta, agora não tem jeito. Ele reclama da falta anterior, Yuri Duque.
2: É isso, o Wilton aponta pra ele ali como se fosse... E agora caiu, ó, o Jair. Jair reclama de agressão nesse momento. Coloca a mão no rosto, e o Ganso chegou ali, o empurra, empurra. É o que o Vasco quer. O Vasco quer exatamente isso. Tá com resultado no placar, André. E ali os jogadores do Vasco chegam justamente para fazer essa pressão maior pro elenco do Fluminense. E se a galera do Flu cair na pilha, aí esquece. Aí é mais fácil entregar o resultado pro Cruz Maltino. Tá caído o Jair com a mão no rosto, reclamando de uma agressão. O Wilton Pereira Sampaio virou pro Andrés Gomes e falou que no lance seguinte foi uma disputa natural. Foi o que ele falou aqui com a mão. E segue caído o Jair, gastando tempo também, enquanto o Wilton Pereira Sampaio vai posicionando ali a barreira Cruz Maltino.
1: É, não foi nada pro Jair tá caído. Agora o Ganso também caiu na pilha, né?
0: É, foi infantil. Ele botou a mão na cabeça do Jair. E o Jair só precisava disso para gastar um pouquinho mais de tempo. O time do Vasco tem jogadores experientes, vacinados no futebol, como o Jair, como o Thiago Mendes. Se o Fluminense entrar nessa pilha, vai se perder. Inclusive, o Fluminense já teve um momento de maior domínio no segundo tempo, tá? Acho que o Vasco conseguiu até dar uma esfriada naquilo que poderia ser uma pressão para um gol do Fluminense descontando o placar.
1: Falta perigosa, quem é que bate? É o Hulk, Yuri Duque.
2: É o Hulk na bola, camisa número 7, o poderoso Hulk, que vai tentando mostrar para que veio no Fluminense, por enquanto ainda não conseguiu, camisa 7 do Fusão.
1: É jogo difícil, mas é o cara, né, do time, vai para cobrança de falta, pode até bater direto. Indícios de cobrança direta, vem chumbo grosso, partiu o Hulk, 2 da barreira, bateu em cima da barreira, tentou o cruzamento, afasta a zaga do Vasco com Robert Renan, vem o David brigar, hein? Guga ganha na cabeça, Cuiabano corta de qualquer maneira, bota pro lado, mesmo assim com erro, ganha os aplausos do torcedor, lateral cobrado pelo Fluminense, campo de ataque, quem domina é o Guga, segura a jogada, toca mais atrás com Martinelli, pelo meio, passe para Nonato, Nonato gira, já passou pela marcação por ali, Ramon Rique aperta o árbitro da falta, se levanta rápido Nonato, cobra com pressa, Wilton diz que é com bola rolando. Isso aí já irrita mais os jogadores do Fluminense e os torcedores também. Já cobrado agora a falta do David. O jogo não rola, o jogo não corre. O Yuri Duque tem cartão.
2: Cartão amarelo pro David. O Vasco também tem que abaixar um pouco essa linha, senão não vai ter futebol, André. O Fluminense pega a bola, tenta sair, o Vasco faz a falta e empurra alguém. O Fluminense pega a bola, tenta sair, o Vasco faz a falta e empurra alguém. Mais uma vez falta pro Tricolor. Ganso na bola, deve chover na área do Vasco novamente.
1: Vem ela aí, torcedor Cruz Maltino, vem o Ganso pra cobrança, torcedor Tricolor se levanta. Cabe levantamento pra área, mas é muito distante, né? Nem foi todo mundo assim pra área. O Martinelli fica na sobra, o Guga abre aqui na direita. O Nonato também não vai para a área, aliás, o Arana. Vem a cobrança do Ganso, 29. Partiu o Ganso, levantou para a área, bola perigosa. Corta a defesa do Vasco e agora um contra-ataque mais organizado. PH destacando o passe bom para o Andrés Gomes. Acelerou pelo meio, tem o David. Andrés passou, caiu, falta. E falta para amarelo. Essa daí não tem como fugir, hein, Joel?
3: Não tem como fugir o Ganso, né? A famosa falta tática. Quando o Andrés Gomes deu o traço, o Ganso não teve o que fazer, colocou ali o pé esquerdo na canela direita do Andrés Gomes, que está sentindo muitas dores, mas vai levantar, né? É aquele velho ditado, André, quem está ganhando costuma sentir mais dor. Inclusive, fica aí para os cientistas, né? Fazer um estudo.
1: Tá bom, Joel.
3: Por que será, né? Acontece.
0: Mas ele recebeu uma pancadinha assim, foi uma pancadinha. E óbvio, pô, tá ganhando um jogo, não vai valorizar?
3: Claro, não. Óbvio, é do jogo. Só tô trazendo aqui apenas uma brincadeira. De todo modo, a falta é na intermediária. Os jogadores de defesa não subiram, não. Nem o Cuesta. E agora tá indo o Robert Renan.
1: Pois é, o Cuesta ficou aqui
3: agora
1: atrás.
3: Agora foi. Foi todo mundo, foi todo mundo.
1: Cuesta foi? Pois não foi, não. Foi não. O Cuiabano levantou para a área. Ignácio corta, rebote é do Vasco. Fica com ela o Jair. Tenta abertura para o Thiago Mendes. Linha de fundo, cruzou para o meio, dominou de costas o David, rolou Cuiabano. Em cima da marcação, a pancada do Cuiabano. Rebote fica com o Vasco aqui atrás, com Ramon Rique. Prende a jogada, força bem o passe pro Cuiabano, tá pedindo o Andrés, ele abre na esquerda, Thiago Mendes, David, enfiada de bola é boa, corta a zaga do Fluminense de qualquer maneira, aperta o Vasco a saída de jogo, lançamento pro Hulk na frente, Robert Renan corta de cabeça, volta pra linha de lado, é posse pra equipe do Flu, hora certa no Rio, em Brasília, 11:05. Tempo de jogo no Maraca. 31, relógio é inimigo do Flu, relógio passa devagar pro Vasco, passa rápido pro Fluminense e o placar na TMC, Vasco 2, Brenner 2 vezes, Flusão 0. 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Quem escuta sabe, vem aí o tricolor na ponta direita, o passe pro Guga, marcação do cuiabano. Ele vem por dentro, rola atrás para Ignacio. Fluminense tenta as suas últimas cartadas para voltar pro jogo. Tem que achar um gol rápido se quiser ficar vivo. O Vasco se defende, tentando finalizar a partida. Passe à frente na área pro Hulk. Pé direito, cruzou pro meio, a chance do gol! Gol! Martinelli! É do Fusão! Jogada do Hulk! Jogadaça do Hulk! No pé direito, cruzamento pro meio. Martinelli esticou a perna, mandou pro fundo do gol. O Fluminense tá vivo! O Fluminense tá no jogo! Dá pra buscar, torcedor tricolor! Dá pra buscar, é o sonho tricolor da Copa do Brasil. Martinelli, camisa número 8. Ele diminui tudo no Maraca agora. No placar da TMC, Vasco 2, Fluminense 1.
2: Numa grande jogada criada pelo lado direito pelo Hulk. Ele domina no pivô, consegue fazer a jogada e cadencia para entrar na área do Vasco, realizando o cruzamento que foi na medida. O Martinelli invadiu a área e se atirou, colocando a bola para o fundo da rede e diminuindo o placar. 2 para o Vasco, para o Flu.
1: Hulk cruzou, Léo Jardim corta. Cuiabano tenta puxar o contra-ataque com o David. De novo o Cuiabano. Trouxe aqui para o lado esquerdo, levou errado. Dá de graça o lateral que cobra com pressa o Ignacio. Na ponta direita vem o Guga. Rolou atrás, o Fluminense vem com o Ganso. Limpou o David na marcação. Rolou de lado pro Nonato. Com o Ganso mais atrás, Martinelli. A pressão é toda, tricolor. 33, tem jogo no segundo tempo. Ganso à frente. De primeiro passe pro Hércules, abriu bem. Na canhota, Arana cruzou pra área. Ela passou por todo mundo. Fica com ela o Ignacio, joga pra frente. Corta mal a defesa. Sobrou pro Cano, caiu o Ignacio. Se limpou, abriu na direita, a bola fica com o Guga, olhou pra área, vai cruzar, partiu o levantamento, perigoso, Cuesta corta, rebote ainda do Fluminense. Que pressão é essa, que pressão é essa do tricolor. Ignacio com o Ganso, abriu espaço, lançou maravilhoso na esquerda. Arana limpou, pé direito, Cuesta bota a cabeça e corta. Bola viva ainda na entrada da área. Ficou com o Fluminense. Martinelli abriu pro Guga. Invadiu, vai empatar o jogo. Cruzou pro meio. Olha a bola passando. Paulo Henrique corta. Sobrou ainda. Vem o Flu. Ganso bateu pra fora. Meu amigo, que loucura. Que jogo é esse, Gabriel Faria?
6: Meu amigo, olha. Reclamamos do jogo de ida. Eu quero aqui já me antecipar e fazer um elogio e um agradecimento pelo entretenimento que Fluminense e Vasco nos proporcionam neste jogo da volta. Entretenimento para mim, que sou jornalista, comentarista, não torço nem para Fluminense nem para Vasco.
1: E para o torcedor?
6: Para vascaínos e tricolores, agonia de sobra, porque agora cada bola na área o vascaíno entra em transe com medo do empate e o tricolor fica
1: vai
6: na
1: mexer.
6: Agonia do empate que não vem. Fluminense controla agora completamente o jogo após fazer o seu primeiro gol, mas o futebol nem sempre tem roteiros tão óbvios, né, André? Fluminense teve 20 minutos de um bom domínio, apesar de ter sofrido um segundo gol no meio do caminho. E aí quando o Vasco voltou a encaixar a marcação, quando o Vasco voltou a ganhar a segunda bola, quando o Vasco começou a se recompor no jogo e igualar, retirar a pressão do Fluminense, sai o gol de uma bela jogada iniciada pelo Martinelli e finalizada por ele com muita inteligência do Hulk para fazer um cruzamento, quando a tentativa inicial dele era de uma finalização que ele não teria o espaço necessário. E agora vira esse Deus nos acuda. Futebol é um esporte maravilhoso por conta de roteiros como esse de hoje.
1: 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Daqui a pouco o Vasco mexe, Joel.
3: Barros e Adson. Barros e Adson. Eu acho que saem Nuno Moreira e Jair. Ó, já e subiu agora, a plaquinha, hein? Pro Jair, hein? Jair saindo para a entrada do Barros, 88. Saindo Jair, camisa 8. Saindo Nuno Moreira, 17. Entrando o Adson, 28. A tendência é que o Andrés Gomes passa a jogar pelo lado esquerdo, tendo em vista que o Adson não costuma atuar pelo lado esquerdo. O André.
1: Já é tudo ou nada pro Fluminense, Farias? 36.
7: É, pro Fluminense é tudo ou nada. Pô, não tenho o que falar, não, André. Arriscar tudo.
1: Não é mais tático.
7: É se expor. Já tá meio que controlando o jogo após fazer o gol que reduziu o placar.
1: Agora falta batida, o Léo Jardim tirou a bola. Pode falar, Faria.
7: É, o tudo ou nada. O Fluminense não tem mais muito o que especular, não. É se lançar com tudo mesmo, correr riscos, tomar contra. Ah, mas o Vasco vai ter um contra-ataque para fazer um terceiro gol, meu amigo. Agora é o momento de arriscar. São 36, mais 9 minutos. O jogo está paralisando em alguns momentos. Vamos imaginar aí, 5 de acréscimo por baixo. Temos mais 14 a 15 minutos de bola rolando no segundo tempo. E para o Vasco é tentar encontrar um contra-ataque, porque a tendência é sofrer até o apito final. Entra o Barros para dar um pouco mais de vitalidade nesse meio de campo que o Vasco perdeu no segundo tempo. E o Watson para ver se entrega um pouco mais de energia na puxada de contra-ataque.
1: Torcedor do Vasco deve estar pensando, nunca é tranquilo, nunca é fácil, não estava esquisito.
7: O morro estava muito quieto, estava muito tranquilo.
1: Muito silencioso. Thiago Mendes de cabeça, Adson domina aqui pela esquerda, prende a jogada de novo para Thiago. Leva para a ponta, Guga na marcação. Thiago gira, prende a bola, busca opções pelo meio com o David. Prendeu, devolveu para o Thiago Mendes. Cruzou pro meio, ela bate na marcação. Vasco tem escanteio, Joel.
3: Escanteio pelo lado esquerdo, na jogadinha ali do Thiago Mendes com o David. Ele buscou o cruzamento, quem estava dentro da área era o Andrés Gomes. A zaga cortou, é escanteio pro Vasco pelo lado esquerdo. Tá indo sem pressa nenhuma cobrar, mas não sei quem, né?
1: Ninguém tá indo, Joel, essa é a parada.
3: Ninguém tá indo cobrar o escanteio.
1: Agora, o Fluminense abre os braços.
3: O cuiabano olhou pro Pedro Emanuel, aí o Pedro Emanuel falou, vai lá. E aí o cuiabano é quem tá indo. E o Wilton apontou pro relógio dizendo, ó, vou acrescentar nos acréscimos.
1: É, ele deu o recado. Cuiabano vem pra cobrança. Escanteio pro Vasco pela canhota. Vem ela aí. Partiu Cuiabano, jogou pra área, corta a defesa. Rebote é do Vasco. PH tocando ali de lado. Bola fica com o Andrés Gomes na ponta direita. Vai segurar ou vai cruzar pra área? Forçou o passe. Thiago Mendes, abertura lá na ponta. Agora sim cabe o cruzamento, o Ramon Rick está por lá, chuta em cima da marcação para ganhar o arremesso lateral para o Vasco.
2: Informação.
1: Qual é?
2: O John Kennedy deixou o banco de reservas carregado por alguns membros da equipe médica do Fluminense e nesse momento está no vestiário. A situação e a imagem são preocupantes, André.
1: É, rapaz. Ramon Rick com o PH, saiu com bola e tudo. Lateral para o Fluminense, 38, segundo tempo no Maracanã, vale vaga nas quartas de final, o último representante do Rio de Janeiro vivo, a gente vai saber daqui a pouquinho, daqui a uns 10, 15 minutos, uns 15 minutos eu acho.
7: Ou mais,
1: né?
7: Em caso de
1: pênaltis. Ih, rapaz, é verdade, um em caso de virada também, o Fluminense está vivo. Léo Jardim bate para frente, lançamento longo lá na ponta direita para o Andrés, que está impedido, avisou que estava impedido, se denunciou. Fluminense então tem pressa, já cobrado ali com o Hércules, domina, gira, tá no campo de defesa, tem o Guga aqui na lateral, prefere Martinelli, que pede pro time sair, tanto o Ignacio quanto o Rabelo. Bola rolada pelo meio para Hércules, tá no círculo central, devolução para Martinelli, na canhota tem Arana, bola chega para o jogador que é o Guilherme Arana, tenta a jogada na frente, perdeu, a bola fica pro David, sozinho o David, PH passou, David vem pro meio, erra a jogada, o DVD perde a bola, e o Fluminense agradece e tenta sair com espaço, o Guga aqui pela direita vai acelerando, ultrapassa a linha do meio campo, já passou pelo Adson, não foi tão rápido assim, mas achou espaço pelo meio pro Nonato. Cano perdeu pro cuiabano. Adson pelo meio, bela bola ali pro David, deixa atrás Ramon Rick, devolução boa pro David, recebe de volta, prende a bola o Vasco, o Pedro Emanuel pede pro time pro campo de ataque, mas segurar a bola Ramon Rick não consegue, perde na sequência a falta, o árbitro dá vantagem, fica o Fluminense ganso, com o Martinelli tá aqui no círculo central, David em cima, Ramon Rick briga, ganha o lance, falta do lance anterior, é isso, Yuri Duque?
2: Não foi, né, André?
3: Do David.
2: Mas ele apontou a falta ali realizada pelo David, o Martinelli tinha totalidade na jogada, mas seguiu, foi a opção do Hilton Pereira Sampaio, vem o Flu.
1: Hulk faz bem o giro, bota na frente, tenta a tabela com Cano, recebe de volta, adiantou demais, perdeu pro Paulo Henrique, que no gás bota na frente, passa por dois, já tá no campo adversário, corre mais, que notícia ruim, vai pro campo de ataque o PH, agora segura, espera os companheiros, ninguém chegou, ele prendeu, vai levando pra ponta, vai segurando a bola, vai tentar ganhar o escanteio, PH chuta em cima da marcação e ganha a lateral. Hora certa no Rio e em Brasília, 11:14. Tempo de jogo no Maraca. 41, faltando 4 mais os acréscimos. Daqui a pouquinho a gente sabe qual carioca segue na Copa do Brasil. Oitavas de final, jogo de volta. E o placar da TMC tá dando Vascão, Vasco 2, Fluminense 1. 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Paulo Henrique agora. O que, que ele fez aí, Joel? Não entendi nada. Hein?
3: Cara, o Paulo Henrique puxou a perna quando conseguiu ali o lateral. Depois ele meio que abaixou. Eu olhei aqui o preparador físico conversando com o Puma. Daqui a pouco, acredito eu, que essa mudança pode acontecer.
1: É, o Vasco fez duas paradas só, né?
3: Quatro mudanças.
1: Ainda tem uma parada e uma mudança, então. Se quiser, o Pedro Emanuel, 41,5. Vem o Fluminense pro campo de ataque. Trabalha a jogada Hércules, está no círculo central com a marcação do Andrés. Ele rola atrás para Rabelo. Rabelo acionando a jogada de lado por ali com Paulo Henrique Ganso. Vem o PH Ganso. Distribuição de jogo para Martinelli, Arana.
3: André.
1: Bola volta aqui no meio para Ganso. De novo com Martinelli. Acelerou, passou o Arana, ele não viu. Rola atrás pro Ganso. Daqui a pouco a informação do Yuri Duque. Hércules pelo meio com espaço. Tentou a tabela, corta a zaga. E pede pro time sair. Fala, Yuri.
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1: Perfeito. Bom público aqui no Maracanã. Joga o tricolor, joga pela esquerda com Martinelli. Arana pertinho. Passa Ganso, rola atrás para Arana, pelo meio Nonato. Fluminense ocupa o campo de ataque, vem na pressão, quer o empate, quer pelo menos levar para os pênaltis. Torcedor do tricolor aumenta o volume. Bola com o Guga aqui pela direita. O torcedor do Vasco responde rápido. Passe errado, corta Cuiabano. Vem o Ramon Rick para puxar o contra-ataque. David, Thiago Mendes com o Andrés Gomes. Acelerou, ligou o tubo. O Vasco vem com 4. Com 4. Ele tem o Andrés Gomes, rolou pro David, vai marcar! Pra fora! Perdeu! Fez uma escolha, talvez errada. O Ramon Rick passava sozinho, Joel.
3: Na verdade, o Adson, né? O Andrés Gomes, como eu disse, quando ele não é fominha, o Vasco consegue atacar com qualidade. Ele tocou, eu imagino até que o passe foi fraco, mas eu penso que ele tocou pro Adson. E o David estava mais perto da bola, acabou chutando de canhota pra fora. Puma chamado, como eu tinha informado anteriormente.
1: 43, segundo tempo, é no coração, é na disposição, é na garra, e o Fluminense vem, olha o Hulk aí, marcação em cima do Barros, botou na frente, levou pra ponta, não deu pra cruzar, ficou com ela no pé esquerdo, busca espaço, mudou. Deixou pro Guga, levantou pra área, subiu o Thiago Mendes pra cortar, repõe o Barros, Adson mata no peito, tenta puxar o contra-ataque do Vasco com o David. É hora de segurar a bola, o David segura. Já perdeu, Adson briga, Ignacio ganhou, foi o Igor Rabelo quem ganhou. Inversão do Guga na esquerda. Fluminense vem pro campo de ataque.
3: Soteldo.
1: Soteldo tá no campo. Andrés Gomes na marcação, caiu Soteldo. O Wilton disse que não foi nada, Yuri Duque.
2: E não foi nada realmente. O Soteldo baixinho tentou dar o tapa ali pra cima do Andrés Gomes, que está exausto. As veias da chuteira já estão abaixadas, ele está exausto. E só para confirmar, o Guilherme Arana deixou o gramado para a entrada do Soteldo. Ou seja, agora, André, é tudo ou nada para o Fluminense.
1: E agora é o Andrés quem sai, hein, Joel?
3: É, cara, vai sair o Andrés Gomes, camisa número 11, para a entrada do Puma. Como bem observou o Yuri, o Andrés Gomes extenuado já no gramado, assim como o Paulo Henrique. Só tem uma mudança, vai entrar, portanto, o Puma Rodrigues, como aconteceu, tá? No jogo passado, o Puma também entrou nos minutos finais.
1: A boa e velha dobra de laterais.
7: Até porque o Fluminense tirou um lateral, que é o Arana, e colocou o Soteldo, que é um meio atacante. Então, para segurar um pouco mais aquele lado, para evitar qualquer tipo de susto, o Pedro Emanuel reforça a marcação.
1: Papo de 45, torcedor, lançamento nas costas do Cuiabano, toque de cabeça! Léo Jardim sai do gol, mas a bandeira já foi erguida, Yuri.
2: Tinha que aguentado ali o ataque do Fluminense. O Hulk, mais uma vez, participando ativamente. Ele tenta essa cabeçada numa disputa de bola que envolve o Ignacio, tá? Que tá aqui no ataque. Como eu falei, André, o Fluminense está no tudo ou nada. Já não tem mais defesa, não tem mais meio, não tem mais ataque. Sete. Tá todo mundo correndo.
1: De bom tamanho, Faria? 7?
7: 7. Eu tinha calculado entre 6 ou 7. Acho que 7 fica bem justo dentro do que foi o segundo tempo. Agora entender se a bola rola dentro dos 7.
1: É, isso aí é mais difícil. Adson mata, mas o árbitro marca falta a favor do Fluminense no campo de defesa. Faltando 7 para acabar a partir de agora, torcedor. 45,5, Guga inverte o lado. Chama o Martinelli também extenuado. Abertura na canhota para Soteldo, de primeira com o Hércules, de novo o Martinelli. O Vasco se defende, o Fluminense tem obrigação de correr com a bola, de tentar o ataque. Guga está sendo eliminado, o Flu da Copa do Brasil, o Vasco está passando. É o Vasco, por enquanto, quem vai para as quartas de final. Domina PH Ganso, aqui na meia direita, marcação do Adson e do Cuiabano. Rola atrás para o Guga. 46, segundo tempo. Bola chega para Martinelli, lá do lado esquerdo do campo, abriu para o Soteldo. Ganhou bem na primeira do que era o Paulo PH, trouxe pro meio, vem o Soteldo, inverte o lado, joga na direita pro Guga, acionando o Ganso, de novo de primeira com o Guga, tem o Ganso de novo aberto, vem pelo meio, abriu pro Ganso, Cuiabano no carrinho, ganha, bota essa bola pra fora, lateral pro Fluminense, o Ganso reclama, lateral arremessado pelo Hulk, recebe do Guga, corta Adson, bota de novo para mais um lateral, 46,5 no Maracanã, Guga toma distância, o Andrés Gomes dá aquela implicada ali, fora do campo, tava passando justamente na hora por ali. Vai o Guga arremessar para a grande área. Partiu o Guga. Arremessou, jogou para a área, subiu a defesa do Vasco com o Barros para cortar. E agora falta em cima do Adson. Nenhuma dúvida por aí, hein, ô Yuri?
2: Era tudo que o Vasco queria, né? O Fluminense alça algumas bolas na área, acaba demorando um pouco mais nesse desenvolvimento da posse defensiva para o ataque. E a falta foi marcada pelo Wilton, ó. O Ramon Rick veio aqui na beira do gramado para beber água. Ele tá exausto, tá, André?
1: Já?
2: Eu sei que ele entrou no segundo tempo, mas ele demonstra aqui um cansaço grande, o garoto. Ele veio correndo rapidinho aqui, escondido, pegou uma garrafa d'água, bebeu em 2 segundos e arremessou, voltando pro meio campo.
1: Jogo na base não tem tanta tensão assim, né, Alfari?
8: Cansaço mental, né?
7: Aí, meu irmão, isso aí você só aprende no profissional, né? Desculpa, não tem final de categoria de base que traga um ambiente como esse, de tanta tensão, de tanta cobrança, de tanta pressão. É subir para o profissional e aprender na prática.
1: 47,5, segundo tempo, o Guga arremessa ali pro meio. Fluminense tenta sair do campo de defesa, a Hulk domina. Se girar, tem o Soteldo, o Vasco bata com falta. Mata com falta parada o Vasco com o Barros. Já cobrada a infração, o Flu joga com o PH Ganso. Soteldo segue pedindo. A bola finalmente chega no baixinho. Vai para cima da marcação do Paulo Henrique. O Puma também volta para ajudar. O Soteldo vem pelo meio. Prefere o passe atrás no Martinelli. 48, segundo tempo. Vamos até 52. Martinelli segura. Dá o passe na canhota. O Flu vem. Ganso com o Soteldo. PH na marcação. Soteldo foi para cima. Rolou pro Ganso. Vai cruzar. Levantou para a área. Thiago Mendes afasta. Bota para a linha de lado. Vem os aplausos do torcedor.

0: sequência, Thiago Mendes no pé de ferro, ganha duas vezes, Barros fica com ela, na raça o Vasco vem, 49 segundo tempo, Barros prende, vai pra cima, derrubado por trás, é falta do Ignacio. Banco do Vasco vai à loucura, Joel Silva.
1: É, com o Barros que sofreu uma falta depois de ter desarmado o Hulk no corpo e depois no pé de ferro. É o Barros que tem uma ligação de ódio, melhor dizer, é mais ou menos isso, com a torcida do Fluminense, com o Fluminense em si. Entrou na segunda etapa, conseguiu uma falta importante que vai levar perigo à meta do goleiro Fábio, que está reclamando, está com os braços abertos, porque o cuiabano caiu e o Barros também. O Barros por conta da falta, o cuiabano porque está cansado, quer ganhar alguns segundinhos. O Vasco não tem pressa para cobrar a falta, falta na intermediária pelo lado esquerdo. O Wilton vai tentando controlar os ânimos por ali. O Fluminense faz muita pressão, o Vasco sem pressa nenhuma para bater a falta, André.
0: 50, torcedor, 50 do segundo tempo. O Wilton tá pedindo ali para que a falta seja cobrada pelo cuiabano. O assistente não quer que ele volte agora. O cuiabano quer bater a falta, o assistente não deixa ele voltar, então tem que esperar. Quem tá ali perto da bola é o Thiago Mendes. Jogadores do Vasco no banco reclamam. Isso vai atrasando a volta do jogo. Tá dando mais um ou dois ali. O Wilton Pereira Sampaio, de acréscimos. Tá pedindo pro banco do Vasco voltar, sentar e esperar, Joel.
1: Pois é, cara. Não tô entendendo mais é nada. Ó, o cuiabano voltou. Agora e agora pode. O Thiago Mendes bateu.
0: Bateu aqui na esquerda pro Barros. Prendeu contra dois. Tá difícil segurar. Corta o Guga. Levanta a bola e chuta pro lado, Guga. Ô, Guga. Me ajuda a te ajudar, Guga. Lateral pro Vasco pela esquerda. Cuiabano pede a galera. Barros também. Na frente do torcedor do Vasco no setor norte. 51. Lateral cobrado. Thiago Mendes tenta pelo meio. Passe errado. Recupera o Flunonato. Bate pra frente. Bate mal. Ela fica com o Vasco, mas a arbitragem já parou ali. Marcou alguma irregularidade. O Fluminense vai ter a posse. Vamos até 53 ou 54. 54.
2: Nada de placa.
0: Mas vamos até 54. Deu mais dois minutos, Wilton. 51 e meio. Lançamento longo. Sobe o Igor Rabelo. Toca de cabeça. Cuiabano. Deixou pro Robert Renan, que espanou, mandou pra frente. Domina com categoria PH Ganso. Isso aí, ele é cracaço. Bota no chão, recebe de volta, tenta pelo meio, erra o passe. Recupera o time do Vasco com Ramon Rique. Traz aqui pro lado esquerdo. Thiago Mendes, Adson, Ramon Rique. Tenta inversão, lançamento longo. Corta bem por ali o Ignacio. Vem o Fluminense pro campo de ataque. Guga lançou pro Soteldo, passe errado, Guga. Que passe horroroso, Yuri Duque.
2: Passe horrível, cara. O Soteldo não tem culpa. Ele entrou bem no jogo contra o Bahia.
0: Nem que ele tivesse 2,5 metros.
2: Verdade.
1: André,
0: diga lá.
1: Torcida do Fluminense começando a ir embora no Maracanã.
0: Começa a ir embora o torcedor do Fluminense. Não acredita mais, mas tem 2 minutos ainda. Lateral arremessado pelo Paulo Henrique. Puma de cabeça, David. Prende, gira e perde. Não entrou bem o David. Fluminense vem aí para mais uma estocada. Quem sabe agora, torcedor tricolor. O Vasco se defende. Torcedor do Vasco quer que essa bola saia logo. Hulk, aqui pela direita, com a marcação do cuiabano. Rola atrás, rola mais atrás ainda com o Hércules. Vira o lado, inverte o jogo. Chama o Martinelli. Lá pelo lado esquerdo, empurra na ponta. Para Soteldo, marcação do PH. Soteldo vai para cima. Perninhas curtinhas. Vai para cima da marcação. Tenta o drible. Prendeu, demorou. Limpou pro meio. Trouxe de volta, levantou, bateu na marcação, sai do gol. Léo Jardim, falta nele ou não?
2: Falta nele, né, Yuri? Foi falta no Léo Jardim. Chegou atrasado o Ignacio, que tá dando uma de atacante. E o Léo Jardim vai ficar caído agora. Só que isso não é positivo pro Vasco, né, André? Porque faltam poucos minutos, ele cai.
0: Falta Wilton... um minuto agora, cravado.
2: E o Wilton avisou: se você ficar caído, eu vou dar mais um. E o Léo Jardim levanta agora com o auxílio do Cano, que bateu na bola, seria tiro de meta de qualquer forma para o goleiro do Vasco.
0: Léo Jardim vai bater para frente, 40 segundos para acabar aqui no Maracanã. O Vasco vai para as quartas de final da Copa do Brasil 2026. Único representante do Rio de Janeiro. Bola batida para frente. Sobe o Puma, toca de cabeça. Vem o David, condição legal. Invadiu, vai marcar, bateu pro gol. Mas subiu a bandeira. Sobe a bandeira. Impedimento marcado do David. Claro que o lance vai ser checado, Joel.
1: É, o lance vai ser checado. Na jogadinha do chutão do Léo Jardim, o Puma raspou de cabeça e o David apareceu cara a cara com o goleiro Fábio. O bandeirinha deixou seguir. Ele fez o dele, fez o gol, mas já

0: cobrado um impedimento pelo Fluminense.
1: Vasco fica com ela, vai acabar o jogo no Maracanã, bola aberta pro Thiago Neide, 54, devolve no Adson, bola pro Adson, Puma fechou, Adson cruzou, Puma! Acabou! Gol! Maracanã, o Vasco é o representante do Rio nas quartas de final da Copa do Brasil, no contra-ataque pela esquerda, bola do Thiago pro Adson, cruzamento, Puma Rodrigues manda pra rede, não deu pro Fábio, não deu pra defesa tricolor, aos 54, já nos acréscimos, já fora dos acréscimos, o Vasco faz o terceiro, o Vasco mata o Fluminense no Maracanã e avança na Copa do Brasil. Puma, Puma Rodrigues, camisa 2, Vasco nas quartas, o Vasco representa o Rio, o Vasco vai longe na Copa do Brasil, mais uma vez Puma no placar da TNC, Vasco 3, Fluminense 1, Joel Silva.
0: O Vasco está nas quartas de final da Copa do Brasil, jogando bola, vencendo o Fluminense no segundo jogo no Maracanã. Se o tricolor era a maioria, isso não era problema. Nunca foi pro Vasco, que vence o Fluminense. E fechando o caixão, através do lateral direito, Puma, improvisado no ataque, viu a passagem do Adson pelo lado esquerdo e esteve pro lado direito para confirmar o gol do Vasco e a classificação, André. O Fluminense é freguês do Vasco.
1: É isso aí, não é o Joel que tá dizendo, são os números, são os fatos. Acabou! Festa Cruz Maltina no Maracanã mais uma vez. O Vasco elimina o Fluminense de novo na Copa do Brasil, a exemplo do ano passado. Ano passado na semi, agora nas oitavas, o Vasco avança, bota uma grana no bolso e bota moral para seguir na temporada. Briga contra o rebaixamento, tem a Sul-Americana e tem também a Copa do Brasil. No gramado, a reportagem TMC, Yuri Duque, Joel Silva.
0: Fim de papo no Maracanã. O Vasco está classificado para as quartas de final da Copa do Brasil, vencendo o Fluminense por 3-1. Um jogo da redenção do Brenner, que marcou 2 gols. O Vasco abriu 2-0, viu a pressão do Fluminense, que chegou a diminuir com o Martinelli. Mas no fim, no apagar das luzes, Puma Rodrigues deu números finais a essa partida. E um detalhe, André e amigos da TMC, um gol para o Puma Rodrigues que serve muito para o que ele está passando. O pai dele está internado gravemente na CTI devido a um infarto. Então, o Puma Rodrigues passando por um momento de dificuldade, ganhando esse presente, fazendo o gol da vitória e também da classificação vascaína para as quartas de final da Copa do Brasil. Pênalti, que nada, o Vasco não precisa disso. Vence o Fluminense por 3-1 e está classificado, assim como aconteceu na semifinal da Copa do Brasil do ano passado. Agora o Vasco volta a jogar no próximo domingo contra o Bahia pelo Campeonato Brasileiro. E a realidade é outra, tem que sair da zona do rebaixamento, jogo esse que acontece lá na Arena Fonte Nova. E do lado tricolor, Yuri Duque, o pai da bola.
2: Pelo lado tricolor, a situação é delicada, principalmente para o técnico Luiz Ubeldia. Isso porque, de verdade, Joel, analisando todo o cenário que aconteceu, o clássico, existe uma pequena possibilidade de termos uma demissão na noite de hoje. Eu sei que isso não é um cenário ideal ou é um cenário que estava encaminhado antes da bola rolar. Mas pelo resultado e pela forma que o Fluminense jogou, e principalmente pela sequência de jogos que o tricolor tem pela frente, existe minimamente uma possibilidade de demissão para o treinador do Fluminense. A gente sabe que, dentro de tudo que o Flu vem apresentando nesses últimos dias, tem deixado a desejar para o torcedor uma palavra que é a principal: vontade. O Fluminense hoje não joga com vontade. E isso faz com que o torcedor deixe o setor sul antes da bola terminar, antes do jogo terminar. Porque, de certa forma, quando ele estava 2-1 para o Vasco, já tinha um torcedor saindo do estádio. Isso fica claro, principalmente. principalmente quando você apresenta o futebol da forma que apresentou aqui no Maracanã. Então vamos aguardar o Fluminense tem pela frente, nada mais nada menos do que um clássico contra o Botafogo no próximo sábado, e é aquilo, uma pressão que não existia, agora está dentro do vestiário e pode corroer um trabalho do Zubeldía. Terminou um ciclo pré-copa muito bem e passa para um ciclo pós-copa muito mal. Depois dos trabalhos de reportagem do Cruz Maltino, com Joel Silva
0: e do Tricolor, com Yuri Duque, o pai da bola,
2: ele está de volta!
3: Parabéns ao Vasco, parabéns ao torcedor Cruz Maltino, que apoiou o tempo inteiro, que veio mais uma vez em grande número para o Maracanã e mais uma vez sai feliz enfrentando o Fluminense. Chega então às quartas de final da Copa do Brasil. Flamengo caiu para o Vitória, o Botafogo para a Chape e o Fluminense para o Vasco. Sobra só o Vasco para o futebol do Rio de Janeiro. Vem aí o fim de papo na TMC. Vasco 3, Fluminense 1. Vem aí o Henrique Maggini em 101.3 FM no Rio, 100.1 em Brasília, 88.7 em BH. A festa é Cruz Maltina, a festa é do Vascão. Eu sou o André Marques, tamo junto, até a próxima, vem Maggini!
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5: Valeu, André Marques, estou de volta no fim de papo da TMC, vamos juntos até meia-noite em 101.3 FM Rio de Janeiro, 100.1 FM Brasília, você com a gente no nosso YouTube TMC Esportes. Uma honra estarmos juntos para esse fim de papo. O Vasco da Gama está nas quartas de final da Copa do Brasil. O Fluminense não conseguiu empatar o jogo quando foi melhor. O Vasco aproveitou as oportunidades e o Puma Rodrigues deu números finais. Vasco 3, Fluminense 1. Gabriel Farias no Maracanã vai trazer pra gente também o que foi esse jogo, que a gente até brincava aqui no final do nosso Papo de Craque segundo tempo. Eu falei que eu esperava um pouco mais das duas equipes e o jogo de hoje foi esse algo a mais. O jogo para queimar a língua da gente que queria mais dessas duas equipes. O Vasco da Gama com mais vontade no primeiro tempo, o Fluminense um pouco melhor na segunda etapa, e o Vasco é o representante do Rio de Janeiro na próxima fase da Copa do Brasil. Deixa eu voltar pro Maracanã, Gabriel Farias. O Vascão passou, meu amigo.
6: O Vasco está classificado e avança mais uma vez na Copa do Brasil. Pedimos entretenimento, né, imagine? Pedimos um jogo de maior qualidade e as equipes conseguiram entregar. Vou falar o português claro aqui. Uma camisada histórica do Vasco contra uma covardia colossal do Fluminense. Bem que o torcedor tricolor já tinha avisado. O time do Zubeldía tem alergia a jogos decisivos. E já é a segunda vez que essa alergia aparece diante do Vasco em menos de um ano, porque, gente, vamos ser bem sinceros, o Fluminense tem mais material humano do que o Vasco, o Fluminense tinha uma responsabilidade maior para avançar de fase, e assim como não conseguiu no ano passado, não conseguiu novamente neste ano. É a maior rivalidade do futebol brasileiro, no meu entendimento, aquela que mais pega fogo no Brasil no momento. Só que com o Vasco levando a melhor pela segunda vez consecutiva numa competição nacional, fica difícil até de tentar alimentar a rivalidade. O Vasco ainda vai ter muito mais motivo para conseguir pegar no pé do tricolor, e o torcedor do Fluminense vai ter que aceitar que está difícil de competir com o Vasco em competições mais pesadas. Zubeldía vai balançar, vai ser cobrado, porque o time dele realmente se comportou muito mal, e o Pedro Emanuel, por sua vez, sai em estado de graça, afinal de contas, encaixou a sua atuação, encaixou o seu time, e vou te dizer, para mim, essa classificação do Vasco passa quase que exclusivamente pelo primeiro tempo desse jogo da volta. O primeiro tempo do jogo da volta, onde o Vasco se comportou de maneira grandiosa. Eu posso falar de parte técnica, de parte tática, mas principalmente de comportamento. O tesão do Vasco no primeiro tempo foi um negócio assim absurdo, enquanto que o Fluminense foi apático na maior parte do tempo. E foi essa primeira etapa que nos ajuda a entender em grande parte porque o Vasco segue adiante mais uma vez na Copa do Brasil. E o Fluminense do Zubeldía, que não consegue se comportar de maneira grandiosa numa decisão, fica pelo caminho mais uma vez.
5: É o Gabriel Farias, analisando o que foi esse jogo com entretenimento. Esse jogo que o Vasco da Gama no primeiro tempo foi melhor. Conseguiu fazer o seu gol. No segundo tempo, o Fluminense tentou pressionar o Vasco da Gama. Conseguiu fazer o segundo, botou o desespero para o outro lado. E aí, as alterações foram acontecendo e o Fluminense conseguiu diminuir. Depois, o Vasco da Gama deu números finais com o Puma Rodrigues, um 3-1 para classificar. A gente tem muita coisa para falar e tentar projetar de uma sequência de trabalho do Pedro Emanuel, por exemplo, com esse time do Vasco, recém-chegado à equipe. Mas do outro lado, Gabriel Farias, sinalzinho de alerta para Luiz Ubeldia, hein, meu amigo?
6: É, sinal de alerta ligado. Eu acho que existe aí um risco de demissão, sim. É, não vou fugir do óbvio, porque se trata de futebol brasileiro, né, imagine. É, aqui não existe muita paciência. O Fluminense voltou da pausa da Copa do Mundo empatando 4 jogos, agora perdeu esse jogo sendo amplamente dominado, principalmente no primeiro tempo, um 3-1 que não deixa muita margem para dúvidas sobre qual deveria ser o destino do jogo, e naturalmente ele vai balançar no cargo. Como temos uma decisão já muito próxima, a da Libertadores na semana que vem, eu posso até entender que a diretoria talvez considere esperar um pouco mais. É uma decisão difícil, né, para o Matheus Montenegro e a sua diretoria, porque ao mesmo tempo que a decisão está próxima e talvez uma troca não seja o mais indicado, você pode pensar o seguinte também: pô, mas esse time não se comportou bem hoje, por que se comportaria melhor contra a equipe do Independente Rivadavia na semana que vem, agora que está ainda mais pressionado? Independente Rivadavia é esse que na fase de grupos conseguiu levar a melhor sobre o Fluminense em 2 jogos. Então, fica no ar aí a possibilidade de uma demissão. Eu não queria ser o setorista do Fluminense hoje, o denominado Yuri Duque, o pai da bola, que pelo visto é aquele dia, imagina, aquela madrugada em que o setorista não dorme, sejamos sinceros. Ele vai aqui, vai trabalhar nos analistas, vai tentar por alguma coisa. Eu não sei se essa notícia vai chegar tão rápido, de repente avance pela madrugada, ou se a notícia não vier, se a demissão não acontecer, vai ficar em suspenso. E aí o setorista não vai ter muita tranquilidade para tirar aquela soneca após o jogo. É fato, o Zubeldia vai balançar, vai passar por uma cobrança que ele já experimentou em alguns momentos, mas nessa temporada tem um detalhe diferente, né? No ano passado o Zubeldia foi eliminado e a temporada acabou. A semifinal de Copa do Brasil foi o último ato da temporada do Fluminense. Então ele é eliminado, o torcedor fica puto da vida, mas depois a vida segue, vambora, vamos pensar na próxima temporada, o torcedor para de assistir futebol e esquece um pouquinho aquilo. Dessa vez não, ele é eliminado, o time se comporta mal mais uma vez diante de um rival, e já na semana que vem tem uma Libertadores. Missão para a diretoria do Fluminense. Por outro lado, quem deve estar feliz é a diretoria do Vasco, Ademar Lopes, que apostou no nome do Pedro Emanuel, e ele entrega mais uma classificação num curto espaço de tempo. Conseguiu a classificação no playoff da Sul-Americana contra o Independente Medellín. Ali o Vasco tinha meio que uma obrigação realmente de passar, mas hoje contra o Fluminense eu acho que a pressão estava muito maior do outro lado, e o Vasco soube lidar isso principalmente num segundo jogo, onde se apresentou bem, onde amassou no primeiro tempo, muito por conta de uma estratégia do Pedro Emanuel, gerando domínio no meio de campo, criando um time, uma formação, colocando em campo uma formação com a entrada do Nuno, que gerou um meio de campo mais bem povoado, um Vasco atacando muito pela esquerda, utilizando essa estratégia do Pedro Emanuel para levar a melhor. Então Pedro Emanuel sai gigante. Se já existiu um otimismo do torcedor do Vasco em cima do trabalho dele, esse otimismo agora vai lá no céu. O torcedor já vinha percebendo alguns pontos de evolução. Eu particularmente estava esperando um pouco mais, mas hoje é uma partida que dá para ser considerada como o grande batismo do Pedro Emanuel no futebol brasileiro. Afinal de contas, encarou o Maracanã com um grande público, não estava lotado, mas com um grande público, um nível de pressão lá no alto, um nível de expectativa lá no alto, e o Vasco sobrou para cima do Fluminense graças muito ao seu treinador.
5: É isso, cara, sobrou. Cara, eu vou falar pra você, quando começou o jogo ali com 10, 15 minutos, eu falei: rapaz, esse jogo vai entregar tudo aquilo que a gente tá pedindo desde a primeira partida, e conseguimos isso. Pessoal participando com a gente no nosso YouTube, antes, eu quero a galera do nosso WhatsApp, hein, no 21 99 557 1013. Fala aí. Alô.
7: É, rapaziada da Transamérica, boa noite, Verão do APP. A única coisa que o Fluminense pode me dar uma felicidade hoje é mandando esse Zubeldia embora, pelo amor de Deus. Eu falo isso desde o seu terceiro jogo, eu já quero ele fora desse clube. Pelo amor de Deus, vai embora, pelo amor de Deus, vai embora.
5: Tá aí o desabafo do torcedor. Eu quero o seu áudio aqui no nosso fim de papo, em 21 99 557 1013, manda o seu áudio. A galera no nosso YouTube, Ricardo Fontes está aqui dizendo: nem quando o Vasco joga bem, o Tietchan e Nuno se destacam.
8: O Marlon tá dizendo aqui que o Yuri Duque não dorme hoje. Hoje ele vai fazer o contrário, Marlon. Ele vai ter que fazer o telefonema dele da madrugada para outra pessoa, tá? O tá dizendo aqui que tá esperando o Flu em crise para enfrentar o Botafogo. O Seja Esteja está por aqui dizendo que o Zubeldia trocou mal. A Ana Forte está dizendo: Vasco da Gama, te amo. Pessoal participando com a gente aqui no nosso YouTube. O Gabriel Farias, um jogo que o meio de campo do Vasco com o Thiago Mendes fez total diferença, né?
9: É um meio de campo que encaixou, né? A gente vinha projetando que do primeiro para o segundo jogo o Pedro Manuel utilizaria Jair, Thiago Mendes e Tietê. Muitos torcedores do Vasco reclamavam sobre essa possível permanência do Tietê, mas eu acho que fazia sentido dentro daquilo que vimos no primeiro jogo. Com a volta do Thiago Mendes seria o mais óbvio. O que surpreendeu para muitos é que o Nuno Moreira veio para a equipe não DVD como se imaginava. E aí a gente começa a entender que o Vasco vai ganhar o jogo muito por conta dessa mudança. O que acontece no primeiro tempo, principalmente, no segundo tempo o Fluminense teve até mais controle de meio de campo, mas no primeiro tempo principalmente, o que acontece? Jair um pouco mais fixo. Era como se o Vasco em alguns momentos montasse um losango no meio de campo. O Jair fixo, à frente dos zagueiros, auxiliando o início da construção das jogadas. Um pouquinho mais à direita, Tietê. O Nuno, que em tese é um cara que joga aberto pela esquerda, dava esse passo por dentro. E você tinha o Thiago Mendes, que era aquele meia mais encostado no centroavante. Só aí já são quatro jogadores. O Brenner muitas vezes fazia esse recuo como um falso 9 para participar dessa jogada no meio de campo. O Fluminense teve dificuldade para encaixar a marcação e aí o Cuiabano descia com muita velocidade pela esquerda. Aí era Cuiabano no mano a mano com o Guga, porque o Savarino, que não entende muito bem como fazer essa marcação, tinha que dar um passo para dentro para acompanhar o Nuno. Nessa troca de posições, nessa troca de passes entre os jogadores de meio de campo, o Vasco pesava essa faixa do gramado e dificultava o Fluminense para entender como realizar o encaixe de marcação. Do outro lado, o Vasco deixava Andrés e Paulo Henrique para tentar aproveitar um pouco mais de campo aberto caso acontecesse uma inversão. Mas o gol do Brenner, o gol que abre o placar no primeiro tempo, e o gol que para mim é o gol do jogo, é não só por ser o mais bonito, mas porque retrata o que foi o primeiro tempo de uma supremacia muito grande do Vasco. Esse gol sai justamente desse peso que o Vasco faz mais à esquerda no campo de jogo. O Vasco posiciona muitos jogadores por ali, vai trocando passes, vai se movimentando, e isso gera desencaixe de marcação no adversário. Esse desencaixe permite que o Brenner, que saia da referência, ao invés do Brenner ficar dentro da área ou tentando empurrar os zagueiros para a profundidade, ele vem buscar jogo junto dos meias. E aí surge um espaço entre as duas linhas do Fluminense. Esse espaço é aproveitado pelo Brenner, que vai dominar a bola, vai levantar a cabeça, finalizar. Ela desvia no Ignacio, mata o Fábio e a equipe do Vasco então sai na frente do placar. Eu quero falar muito sobre esse gol, porque o primeiro tempo foi com essa estratégia. Foi assim que o Pedro Manuel conseguiu exercer amplo domínio sobre o Fluminense do Zubeldia. No segundo tempo, o Vasco faz 2 gols, e obviamente, né? 2 é uma quantidade maior do que 1, né? Eu não preciso ensinar matemática básica a ninguém, mas o segundo tempo já é de um Vasco, sabendo que tinha vantagem, dá uma recuada, vai jogar em contragolpe, consegue um contragolpe muito cedo no segundo tempo com 6 minutos, e faz o segundo gol novamente com o Brenner, e depois o Vasco faz um outro gol em contra-ataque, já quando o Fluminense era full ataque, e aí surge o espaço para o Puma Rodrigues matar a partida. Então, parabéns ao Vasco da Gama por essa estratégia de primeiro tempo, parabéns ao Pedro Emanuel, que pensou nessa estratégia e envolveu o Fluminense. E aí, o que faz o Zubeldia no segundo tempo? É como se ele copiasse a estratégia do Vasco. O Zubeldia, ele tirou o Savarino, que era um meia que jogava aberto, e trouxe o Nonato pro jogo. Aí ele montou o losango dele, que era um losango com o Martinelli iniciando a construção à frente dos zagueiros. Um pouquinho mais à esquerda, Nonato, um pouquinho mais à direita, Hércules, e o Lúcio Acosta como um 10. E aí uma dupla de ataque, com o Canobio circulando pelos dois lados e o John Kennedy na referência. Só que aí o Vasco meteu o gol logo no início do segundo tempo. O Fluminense já tinha criado ali em 6, 7 minutos boas chances. Demonstrava domínio, demonstrava uma nova postura. Só que o Vasco faz o gol. Aí o Zubeldia tem que mexer um pouco mais na equipe, mas ele não mexe na estrutura. Ele bota o Ganso na costa, o Canobio sai e entra o Hulk, e o John Kennedy sai lesionado e entra o Cano. Ele manteve a ideia de tentar controlar meio de campo com uma dupla de ataque mais à frente. Os laterais seriam os responsáveis por dar essa profundidade. O Fluminense até conseguiu não sentir tanto esse segundo gol, gerou pressão, tentou buscar um gol que pudesse reduzir o placar. Esse gol saiu já no momento em que o Fluminense nem estava tão encaixado assim no jogo. O Vasco parecia ter se reposicionado a partir de algumas mudanças. Entrou o Ramon Rick, entrou o Barros, o Vasco ganhou um pouco mais de fôlego. Só que o Fluminense diminuiu, causou um alvoroço logo após fazer esse gol, mas depois o Vasco voltou a conseguir travar os ataques do Fluminense no contra-ataque, liquidou a fatura com 3-1. Hoje é um resultado que passa muito pelo treinador, né? Imagina, a gente precisa reconhecer isso. Nem toda vitória tem dedo do técnico, como exato, a gente gosta de falar no futebol, mas hoje é preciso reconhecer o primeiro tempo magnífico do Vasco, passa pela estratégia do Pedro Manuel de empilhar jogadores pelo lado esquerdo, de botar muita gente no meio de campo. O Nuno em praticamente momento nenhum foi ponta, ele trabalhou por dentro, e aí no que você juntou Jair, Tietê, Nuno mais o Thiago Mendes e com o Brenner saindo dessa referência, com o Cuiabano descendo pela esquerda, ali o Vasco gerou o volume necessário para vencer o primeiro tempo, e ali o Vasco construiu a jogada da forma que o Pedro Manuel provavelmente pensou e projetou para encontrar 1-0 nos pés do Brenner. O que veio no segundo tempo foi uma demanda do jogo, né, de o Vasco jogar um pouco mais em contra-ataque e ter sido efetivo nesses contragolpes. Mas o que me faz assim perceber o impacto do técnico é esse primeiro tempo maravilhoso que o Vasco realizou, um primeiro tempo que fica de modelo. Claro que o mata-mata ele traz um ímpeto maior, é clássico, o jogador se dedica um pouco mais, mas essa vitória do Vasco tem muito de uma parte tática refinadíssima do Pedro Manuel para superar amplamente o Fluminense no primeiro tempo, porque se você pega o confronto como um todo, os quatro tempos dos dois jogos, você tem um jogo ruim na ida, por mais que o Fluminense teve algumas chances a mais, o jogo foi ruim, não teve nenhum grande domínio para nenhum dos lados. O segundo tempo do jogo da volta, por mais que o Vasco tenha feito dois gols, é um segundo tempo de um Fluminense tendo um certo domínio, o Vasco aproveitando os contragolpes. Agora, o primeiro tempo do jogo da volta, esse primeiro tempo no Maracanã, nesse segundo jogo, é um amasso absurdo, e esse amasso é possível muito por conta da estratégia do Pedro Manuel. Claro, postura dos jogadores que compram a ideia e executam com muito tesão que sobrou no Vasco, sobrou nos jogadores do Vasco, faltou nos jogadores do Fluminense, mas a estratégia do Pedro Manuel precisa ser ressaltada, e fica aí uma atuação modelo para a sequência de trabalho.
8: Sensacional hoje o Pedro Emanuel. Um abraço pro Luan Peter que tá aqui com a gente. Bom descanso, irmão. O Edu Gomes também tá por aqui. O Seja Esteja, o pessoal participando com a gente no nosso YouTube. O pessoal mandando o zap também. Agora, tá na hora do Farias escolher quem foi aquele cara que fez a diferença no jogo. Quem foi o...
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8: E aí, Farias, quem foi o melhor em campo pra você?
9: Enquanto o jogador está dentro do clube, eu vou acreditar que ele pode dar a volta por cima. Enquanto o contrato não for rescindido, enquanto o atleta não for vendido, eu vou ser pra acreditar que vai ter uma segunda chance. E no futebol, cada vez que você entra em campo, é uma chance pra você tentar dar a volta por cima. Cada vez que você pisa dentro dessas quatro linhas, é uma chance pra sua redenção. E o Brenner, tão criticado, criticado com razão, né, gente? Vamos lá. Criticado com total razão, aproveitou o clássico para se recolocar nessa equipe do Vasco. Aproveitou a confiança depositada pelo Pedro Manuel, que falou, olha só, jogo de volta, clássico, o bicho tá pegando, tu perdeu um pênalti nesse mesmo clássico no estadual que eu sei, mas eu vou apostar em você. Você vai resolver. E o Brenner resolveu. Quando foi contratado, ninguém criticou. E sabe por que ninguém criticou a contratação? Porque foi uma boa contratação. O Brenner é bom jogador. O Brenner tem qualidade técnica. Agora, entre ser uma boa contratação e virar um reforço efetivo, uma série de coisas tem que acontecer. E o Brenner realmente não tinha justificado até aqui o investimento que o Vasco fez em cima dele. E nesse clássico ele apareceu. E nada melhor do que um clássico, esse clássico de tanta rivalidade, o clássico que mais esquenta a rivalidade no futebol brasileiro nesse momento. Nada melhor do que um clássico desse tamanho pro Brenner mudar o cenário dele dentro do Vasco da Gama. Que seja a primeira partida de uma nova fase, de um novo momento. É bom jogador, tem bom papel de referência no ataque, sabe jogar fora da área, dialogar com os meias. Foi assim que ele apareceu livre para fazer o primeiro gol. Gol de quem foi arrojado, de quem percebeu o espaço, arriscou uma bela finalização e tem oportunismo, como demonstrou no lance do segundo gol, para chegar acompanhando o contra-ataque, dando um toque só na bola. Finalmente o Brenner chegou para vestir a camisa do Vasco. Pelo visto, é como se fosse uma estreia. Eu, particularmente, vou considerar esse jogo a estreia do Brenner, o brabo do jogo hoje no Maracanã, imagine.
8: Show de bola, bem-vindo, Brenner, ao Vasco da Gama. E agora tá na hora do Gabriel Farias escolher quem foi o...
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12: Tadã! O bananada do jogo!
8: E aí, Farias, quem foi o pior em campo pra você?
9: Imagine, depois não sei se você pode me ajudar a fazer um trabalho de apuração. Será que o Fluminense vendeu o Lúcio Acosta na volta para a Copa do Mundo? Será que nesse meio tempo aí ele foi negociado? Porque assim, é a referência técnica
8: do Fluminense. Estava relacionado para o jogo hoje?
9: É impressionante como joga um futebol pobre nessa volta de Copa do Mundo. Não consegue se mostrar um jogador efetivo para um clássico desse peso, né? Mas uma oportunidade que ele teve num jogo pesado, como já teve em outros momentos no Fluminense. A gente critica muito ao Zubeldía, porque o time dele tem alergia a decisões, mas os jogadores dentro de campo precisam ter um comportamento também um pouco melhor, um comportamento do qual a gente espera algo. Eu espero do Lúcio Acosta protagonismo, e o Lúcio Acosta, longe disso, longe de ser notado nos dois jogos do Fluminense. Lúcio Acosta no bolso do Jair. O Lúcio Acosta perdido em atuações que em nada lembram atuações que o transformaram num dos melhores jogadores da posição no futebol brasileiro. Eu não sei o que aconteceu. Antes da Copa já tinha uma queda de rendimento, mas o pós-Copa do Lúcio Acosta é um negócio assim, tenebroso. E aí, mais uma vez, daqui a pouco o técnico é mandado embora, é demitido, e esse é o roteiro previsível do futebol brasileiro. Acho até que se demitiu os Zubeldía a essa altura, não vou considerar nenhuma grande injustiça, mas os jogadores dentro de campo precisam apresentar algum tipo de postura. E foi muito por conta de postura e de tesão que o Vasco venceu o primeiro tempo. O primeiro tempo, que é o ponto decisivo para mim, do Vasco da Gama para avançar, é um primeiro tempo onde sobra tesão e postura pro Vasco e falta tudo isso ao Fluminense. E eu vou retratar isso principalmente em cima da figura do Lúcio Acosta, que é o referencial técnico. É de quem eu espero algo diferenciado nessa equipe do Fluminense. E é inadmissível que um dos protagonistas da equipe tenha duas atuações tão apagadas como ele teve nas duas partidas contra o Vasco. Por isso o Lúcio Acosta é o bananada do jogo.
8: Show de bola, Gabriel Farias, definindo aí o Lúcio Acosta como bananada do jogo. Rápido break aqui no nosso fim de papo, a gente já volta. 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
1: Tô de volta na TMC 101.3 FM Rio de Janeiro, 100,1 em Brasília. Você com a gente no YouTube TMC Esporte e também no nosso WhatsApp 21995571013. Fala aí.
2: Boa noite, rapaziada TMC, Rafael Maltês de São Cristóvão, Vascaíno.
1: Fala, garoto.
2: Só queria relembrar uma coisa. Grande Torelli, tu entende futebol mesmo, hein, Torelli? Bem que tu falou que ia ser um passeio do Vasco hoje, hein? Tutu mandou dessa vez, acertou, hein, garoto? Nosso pé de coelho, hein?
1: Pé de coelho, Torelli, que amanhã comanda o Papo 2 aqui na TMC. Gabriel Farias, quero te agradecer mais uma vez pela parceria no nosso fim de papo. Tamo junto e até uma próxima, irmão.
3: Tamo junto, irmão. Pô, grande clássico, né, no Maracanã. Se eu sei que o torcedor do Fluminense, obviamente, tá chateado, vai amargar a eliminação. O torcedor do Vasco faz a festa, comemora mais uma vez. Só que hoje tivemos um clássico à altura da tradição, né? Resultado aí, cada um faz a sua análise do resultado, faz o seu balanço do final do clássico. Mas ao contrário do fim de semana, onde a partida foi muito ruim, hoje teve entretenimento aqui no Maracanã. Um abraço.
1: Valeu demais, Gabriel Farias, direto do Maracanã, junto com o Joel Silva, com o Yuri Duque e também com o André Marques, trazendo todas as emoções desse jogão, agradecendo também o Maurício Cardoso, lá na nossa técnica do Maracanã. Um bom descanso para todo mundo. Vai seguindo a gente nas redes sociais, arroba TMC Rio de Janeiro, porque qualquer movimentação que aconteça no Fluminense nessa madrugada, a gente vai notificando você por lá também, beleza? Aqui na TMC, amanhã tem o Papo de Craque, primeiro tempo de meio-dia às duas com o Breno Monsef e de 5h30 às 8h com o Bruno Torelli, beleza? Segue a gente aí no nosso Instagram e deixa no nosso YouTube, se inscreve no canal e vai deixando o like nas nossas lives aqui, beleza? Um abraço pro Seja Esteja, pro Pissurno das Américas, que tá aqui participando com a gente também. Tamo junto e até a próxima Transamérica TMC. 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
4: Muito bom dia, uma ótima quinta-feira para você que sintoniza a TMC. Hoje é dia 6 de agosto. Seja muito bem-vindo e muito bem-vindo ao Amanhã TMC. Eu sou o Diego Andrade e eu te faço companhia ao vivo até as 5 da manhã. Aqui no Amanhã TMC você fica por dentro de tudo que aconteceu de mais relevante no noticiário do Brasil e do mundo, além de saber das primeiras notícias do novo dia que só está começando. 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Em Curitiba, 100.3. E no Rio de Janeiro, estamos no 101.3. Meu muito obrigado a você que sintoniza a TMC. O WhatsApp está aberto para você participar. Manda sua mensagem, comenta sobre as principais notícias aqui do programa no 119-7221-1001. 119-7221-1001. Vamos às principais manchetes do programa de hoje. O presidente Lula sancionou a lei que torna permanentes as regras do piso mínimo do frete para o transporte rodoviário de cargas. O governo manteve vetos a trechos aprovados pelo Congresso, como a anistia a multas por bloqueios de rodovias em 2022, a flexibilização das regras de excesso de peso dos caminhões e a redução de punições para quem descumprir o piso do frete. O governo brasileiro foi informado de que a embaixadora Maria Luísa Viotti poderá continuar exercendo normalmente suas funções nos Estados Unidos, apesar da mudança em seu visto. Segundo o Planalto, a diplomata mantém suas atribuições à frente da embaixada em Washington. A principal mudança é que, se deixar o país, precisará pedir uma nova autorização para retornar. O governo brasileiro acompanha o caso, mas, por enquanto, descarta adotar medidas de retaliação. O Banco Central reduziu a taxa Selic de 14,25% para 14% ao ano no quarto corte seguido dos juros básicos. A decisão acompanha a queda da inflação e a desaceleração da economia. O mercado agora espera uma nova redução na próxima reunião do Copom, prevista para setembro. O presidente do PL, Valdemar Costa Neto, afirmou que Alfredo Gaspar foi escolhido como vice de Flávio Bolsonaro há 6 meses e que a decisão foi mantida em sigilo até o anúncio oficial. Segundo Valdemar, Gaspar foi escolhido pela atuação na área de segurança pública e na CPMI do INSS. O deputado foi anunciado como vice nesta quarta-feira. Marco Aurélio Santana Ribeiro, conhecido como Marcola, ex-chefe de gabinete de Lula, deixou a campanha de reeleição do presidente após suspeitas envolvendo repasses de uma empresária investigada pela Polícia Federal. Em nota, Marcola afirmou que o dinheiro era um empréstimo pessoal, negou irregularidades e disse que colocou seus sigilos bancários e fiscais à disposição da justiça. O presidente Lula e o presidente do Senado, Davi Alcolumbre, se reuniram em Brasília para retomar o diálogo após meses de atritos políticos. O encontro durou mais de 3 horas e terminou com um compromisso de reaproximar governo e Congresso. Os participantes evitaram discutir novas indicações ao Supremo Tribunal Federal para não criar novos conflitos. No noticiário internacional, o presidente da Ucrânia, Volodymyr Zelensky, pediu à OTAN mais sistemas de defesa aérea para proteger o país do aumento dos ataques com mísseis russos e norte-coreanos. Segundo Kiev, a Rússia pode ampliar o uso de mísseis fornecidos pela Coreia do Norte. A OTAN afirmou que discute com os países aliados formas de acelerar o envio de equipamentos de defesa considerados urgentes para a Ucrânia. A ONU alertou que o El Niño muito forte pode deixar até 49 milhões de pessoas em situação de insegurança alimentar até o fim do próximo ano. Segundo o Programa Mundial de Alimentos, regiões como África, Áustria e a América Central devem ser as mais afetadas. Muito bom dia a você que sintoniza a TMC. Vamos à previsão do tempo para todo o país nesta quinta-feira. E a gente começa por Curitiba. O sol aparece entre nuvens, chove rápido durante o dia e à noite, máximas de 25 e mínimas de 14 graus. Em São Paulo, o sol aparece no meio de nuvens, pancadas de chuva à tarde e à noite, máximas de 28 e mínimas de 17 graus. No Rio de Janeiro, o dia começa com sol, nuvens aparecem à tarde, pancadas de chuva à tarde e à noite, máximas de 35 e mínimas de 19 graus. Em Belo Horizonte, o sol aparece entre nuvens, não chove, máximas de 29 e mínimas de 14 graus. Em Brasília, o dia começa com sol e as nuvens chegam à tarde, não chove, máximas de 27 e mínimas de 14 graus. Para fechar em Recife, dia de sol com chuva de manhã e diminuição das nuvens à tarde. Máximas de 28 e mínimas de 21 graus. O Banco Central confirmou o corte da taxa Selic de 14,25% para 14% ao ano. Apesar da queda, a quarta queda consecutiva nos juros, o Copom adota um tom rígido e evita antecipar os próximos passos. Murilo Hernandes tem os detalhes.
5: O Comitê de Política Monetária do Banco Central confirmou a expectativa do mercado e reduziu a taxa básica de juros de 14,25% para 14% ao ano. Este é o quarto corte consecutivo de 0,25 ponto percentual promovido pelo Banco Central. A decisão traz a Selic ao seu menor patamar em mais um ano em que o movimento que tenta aliviar o custo de crédito e também dá fôlego ao consumo e aos investimentos produtivos. No entanto, a mensagem que veio junto com o anúncio foi de cautela. No comunicado oficial, o colegiado do Banco Central evitou dar garantias para os próximos encontros e não sinalizou se novos cortes virão na reunião de setembro. A autoridade monetária justificou a postura defensiva com as incertezas do cenário internacional, influenciado pelos conflitos geopolíticos no Oriente Médio e pela condução de juros nas grandes economias. Pelo Brasil, a persistência da inflação no setor de serviços e as projeções do IPCA, ainda acima da meta do governo, mantém o alerta ligado na sede do Banco Central. Com isso, o mercado financeiro vai ter que esperar a divulgação da ata do Copom na próxima terça-feira para tentar recalibrar as apostas sobre até onde a Selic pode cair até o fim do ano.
4: O PL oficializou o deputado federal Alfredo Gaspar como candidato a vice na chapa de Flávio Bolsonaro à presidência da República. Os detalhes chegam com Murilo Hernandes, direto de Brasília.
5: Com a definição, o Partido Liberal passa a concentrar esforços na estratégia de campanha para a disputa presidencial deste ano. O senador Flávio Bolsonaro confirmou o deputado federal Alfredo Gaspar, do PL de Alagoas, como candidato a vice-presidente. A escolha reforça a atuação do partido em temas ligados ao combate à corrupção e à segurança pública.
6: Pela sua história em frente à segurança pública, alguém já foi promotor de justiça, chefe de Ministério Público do seu estado, alguém que enfrentou e defendeu os nossos aposentados na CPMI do INSS, alguém que pediu a prisão do Lulinha porque tinha culpa no cartório, que alguém que representa o Nordeste de fato, que a gente vai levar prosperidade para o Nordeste, vai levar saúde para o Nordeste, vai levar infraestrutura para o Nordeste. É a pessoa que tem que ser o meu vice, é aquele vice que não volta para a cena do crime e dá a mão do criminoso. Então eu tenho muita honra de anunciar aqui Alfredo Gaspar.
5: Ao aceitar o convite, Alfredo Gaspar afirmou que pretende contribuir com a campanha e destacou o compromisso com o projeto apresentado pelo partido.
7: Terei lealdade e gratidão. Terei a coragem de enfrentarmos juntos, presidente Flávio, a corrupção, o crime organizado, essa economia em frangalhos, culpa do que Lula e a equipe têm feito com o país, da falta de oportunidades, da fome. Vamos sair do discurso para enfrentar as mazelas da nação. Eu sou um seu soldado. Estarei como para-choque na retaguarda, sempre leal e pronto para servir. Muito obrigado por essa honra.
5: Natural de Maceió, Alfredo Gaspar tem 55 anos, é advogado e já foi promotor de justiça. Também comandou o Ministério Público de Alagoas e presidiu o Grupo Nacional de Combate ao Crime Organizado. Atualmente exerce o mandato como deputado federal. No Congresso, foi relator da CPMI do INSS, que investigou descontos irregulares em benefícios de aposentados e pensionistas. O relatório apresentado por ele pediu indiciamento de Fábio Luiz Lula da Silva, o Lulinha.
4: Presidente Lula se reuniu com o presidente do Senado, Davi Alcolumbre, em um jantar para selar a reaproximação dos dois após meses de atritos. O repórter Adriano de Almeida traz as informações.
8: O encontro de reaproximação foi articulado e sediado pelo ministro do Supremo Tribunal Federal, Alexandre de Moraes, contando também com a presença do ministro Cristiano Zanin, conforme noticiado pelo jornal O Globo. Ao chegar ao Senado, após o encontro, Alcolumbre foi questionado por jornalistas sobre os temas debatidos e se limitou a responder que é segredo. Um dos principais assuntos tratados no jantar deve ter sido a demora por parte do Senado em pautar a PEC que trata do fim da escala 6x1. Essa é uma proposta que o presidente Lula já afirmou esperar ser uma das prioridades para ser votada antes das eleições. Alcolumbre avaliou que o texto ainda vai demandar debates e só deverá ser votado em plenário após o término das eleições de outubro. A tensão entre Lula e Alcolumbre aumentou em abril, quando o plenário do Senado rejeitou a indicação de Jorge Messias, advogado-geral da União, para uma cadeira na Suprema Corte, na vaga deixada pelo ministro Luiz Roberto Barroso, após a aposentadoria antecipada. A indisposição entre eles, no entanto, vem desde o final do ano passado, quando Alcolumbre rejeitou as tratativas de Lula para a vaga no STF e manifestou preferência pelo senador Rodrigo Pacheco para o posto. Lula, apesar de ter levado o nome em consideração, acabou optando por Jorge Messias no cargo. Com o jantar, o governo busca melhorar a relação com o Congresso para destravar pautas que ajudem na reta final antes das eleições.
4: E mudanças na campanha de reeleição do presidente Lula movimentam os bastidores da política em Brasília. Marco Aurélio Santana Ribeiro, conhecido como Marcola, deixou a coordenação da campanha após a divulgação de repasses financeiros investigados pela Polícia Federal. Os detalhes chegam com o Murilo Hernandes.
5: A saída acontece após a divulgação de informações sobre repasses financeiros feitos pela empresária Roberta Luxinger, investigada pela Polícia Federal. Segundo informações divulgadas, foram identificados repasses de R$ 249 mil, além do pagamento direto de contas e boletos ligados ao ex-assessor. Em nota, Marco Aurélio Santana Ribeiro, conhecido como Marcola, afirmou que o dinheiro fazia parte de um empréstimo pessoal já quitado e disse que colocou os sigilos bancários e fiscal à disposição da Justiça. Nos bastidores, fontes ligadas à campanha relataram à TMC preocupação com desdobramentos das investigações. Roberta Luxinger é investigada pela Polícia Federal por suspeita de tráfico de influência e é apontada como pessoa próxima de Fábio Luiz Lula da Silva, o Lulinha. Marcola comandou o gabinete pessoal da presidência até a segunda quinzena de julho, quando deixou o cargo para integrar a coordenação da campanha de reeleição do presidente Lula.
4: Ex-chefe de gabinete do presidente Lula, Marco Aurélio Santana Ribeiro, Marcola, admite ter obtido empréstimo da lobista Roberta Luxinger. Ela é apontada como amiga pessoal do filho do presidente. Rodrigo Vicente tem os detalhes dessa história direto de Brasília.
9: Pois é, em nota, Marco Aurélio afirma que os pagamentos foram um empréstimo pessoal e que o valor de R$ 249 mil já foi quitado entre as partes. Ainda de acordo com o ex-assessor de Lula, não há, portanto, nada de ilegal na transação. Roberta Luxinger, ela é citada na investigação de fraudes da Previdência Social e prestou aí serviços para Camilo Antunes, que é conhecido como Careca do INSS, que está preso desde setembro de 2025. Ela é vista também como próxima do filho do presidente Lula, Fábio Luiz Lula da Silva, que é conhecido como Lulinha, né? A Polícia Federal identificou essa operação do empréstimo ao analisar dados do celular de Roberta. Ela é, vale lembrar, investigada no âmbito da operação sem desconto. Já sobre Marcola, ele foi o chefe de gabinete de Lula de janeiro de 2023 a 21 de julho agora desse ano, praticamente durante todo o terceiro mandato do petista. Marcola era responsável pela agenda de compromissos do presidente. Ele havia saído do governo agora para trabalhar na campanha do petista, mas diante dos fatos aí envolvendo o empréstimo, ele comunicou hoje pela manhã que deixou as funções da campanha do presidente Lula.
4: O senador Everton Rocha teria ganhado uma mansão de advogado investigado. A Polícia Federal aponta que ambos estariam ligados às fraudes do INSS. As informações com Rafael Felitti, direto de Brasília.
10: Quando está em Brasília, o Everton Rocha vive em uma casa no Lago Sul, área nobre de Brasília, avaliada em 6 milhões de reais. Vice-líder do governo no Senado, ele é apontado como um dos principais articuladores dos descontos irregulares em aposentadorias e pensões do INSS. Segundo as investigações da Polícia Federal, o senador é suspeito de coordenar pagamentos, formular demandas e até mesmo indicar beneficiários do dinheiro que estaria sendo desviado. A mansão do Lago Sul teria sido adquirida pela empresa do advogado Willer Tomás. A PF fez buscas no escritório de Willer, também localizado no Lago Sul. Para a polícia, essa separação entre quem é o dono do imóvel no papel e quem realmente manda na mansão é um ponto central da apuração sobre a ocultação de bens e recursos. Ao todo, o ministro André Mendonça, do Supremo Tribunal Federal, autorizou 18 mandados de busca e apreensão. As diligências foram cumpridas no Distrito Federal e também no estado do Maranhão. Além do advogado, foram feitas buscas em endereços ligados a familiares do senador, incluindo a esposa Samia Rocha, que teria recebido 11 milhões de reais de empresas ligadas a Willer Tomás. Em nota, o senador Everton Rocha disse que a operação é um ataque político devido à sua candidatura e que todas as movimentações financeiras que ele faz são frutos de atividades profissionais devidamente declaradas. Já o advogado Willer Tomás afirmou que não é investigado no esquema do INSS, que sua imobiliária atua regularmente e que a disponibilização da aeronave a favor do senador Everton foi um favor estritamente pessoal e amistoso.
4: Marcelo Aro não comparece à convenção do Podemos, mas ganha apoio do partido. Quem esteve por lá e nos traz mais detalhes é o repórter Rodolfo Simões.
11: Na noite desta quarta-feira, foi realizado na Câmara Municipal de Belo Horizonte a convenção do partido Podemos. O desfecho foi o mesmo das outras convenções, indefinição total. Marcelo Aro, que é do Progressistas, era aguardado no evento e havia a expectativa de que ele pudesse anunciar a candidatura ao governo de Minas. Entretanto, isso não aconteceu. Ainda assim, o que mais chamou a atenção por aqui foi justamente o nome do Marcelo Aro, possível e provável candidato ao governo do estado pela Federação União PP. Logo na chegada por aqui, me deparei com diversos apoiadores usando adesivos nas camisas com a seguinte frase: "Tô com Aro". Durante o discurso da presidente estadual do partido, Nelly Aquino, ela fez questão de mencionar a presença na convenção de Zé Guilherme, que é o pai de Marcelo Aro, e também da professora e vereadora Marli, que é mãe do parlamentar. Já na reta final da convenção, Nelly Aquino fez um novo aceno a Marcelo Aro.
12: O quanto ele é fiel, leal e parceiro. E qualquer outra coisa que é falada ou plantada não faz parte do caráter do homem que ele é. Então, Marcelo, você não conseguiu chegar aqui a tempo, mas saiba que, independente da sua decisão, a minha amizade, a minha aliança, a minha parceria continuará com você.
4: A empresa de tecnologia 3 Structure It fechou contratos que somam 182 bilhões de reais com o governo do Rio de Janeiro, Paraná e Minas Gerais. A Polícia Federal investiga se a companhia foi beneficiada por tráfico de influência exercido por Fábio Luiz Lula da Silva, o Lulinha. Mais informações chegam com Ângelo Sfer.
13: O ministro Flávio Dino do Supremo Tribunal Federal autorizou a abertura do terceiro inquérito policial contra o filho do presidente. A nova apuração busca verificar a atuação de Lulinha, que é suspeito de atuar para facilitar o fechamento de acordos junto à administração pública. Reportagem do Poder 360 aponta que a empresa fechou 30 acordos comerciais com o estado do Rio de Janeiro, totalizando mais de 160 milhões de reais. No Paraná, a empresa investigada firmou 4 contratos que somam mais de 17 milhões com órgãos estaduais como a Secretaria da Fazenda e a Celepar, empresa pública de tecnologia da informação. Em Minas Gerais, os 3 contratos somam 4 milhões e 600 mil. A maioria dos documentos estaduais foi assinada entre os anos de 2022 e 2026. A Polícia Federal trabalha atualmente com 3 frentes de investigação contra o filho do presidente. São investigados crimes de tráfico de influência e vazamento de mensagens privadas.
4: O Conselho Nacional de Justiça afastou a juíza Gabriela Hart do cargo por 2 anos por atos praticados durante a atuação dela na Operação Lava Jato. De Curitiba, o Leonardo Gomes conta tudo pra gente.
14: O afastamento é resultado de uma investigação aberta pelo Conselho Nacional de Justiça no ano de 2024 contra a magistrada por supostas irregularidades na condução de processos da Operação Lava Jato, mas em específico é um acordo que foi fechado em menos de 48 horas. Um acordo que previa como consequência a implantação, a criação de uma fundação privada que seria abastecida com recursos da Lava Jato a partir do pagamento de multas a empresas condenadas, principalmente empreiteiras, que eram as principais alvos das investigações da Polícia Federal, atuação do Ministério Público Federal e, consequentemente, de condenações da Justiça Federal aqui em Curitiba. Os valores chegariam a 2 bilhões de reais. O afastamento do cargo é chamado de pena de disponibilidade. Esse é o nome técnico usado pela magistratura. Inclusive, é a segunda punição mais grave da magistratura brasileira. Como que vai ser a prática para Gabriela Hardit? Ela fica afastada por 2 anos dos trabalhos na Justiça Federal, mas continua recebendo o salário normalmente, né? Todo último dia do mês vai continuar caindo na conta da Gabriela Hardit normal o salário dela, né, os vencimentos, mas ela fica proibida não só de exercer o papel como juíza, mas também outras funções, como advocacia ou qualquer tipo de cargo público. O conselheiro Rodrigo Badaró, relator deste processo, avaliou que houve falta de cautela da juíza que homologou o acordo em menos de 48 horas, sem a prudência devida. O conselheiro afirmou ainda que não há indícios de que a Hardit agiu para benefício próprio.
4: E o Supremo Tribunal Federal tornou definitiva a condenação do ex-governador Antony Garotinho por improbidade administrativa no caso Saúde em Movimento. A repórter Beatriz Trindade traz as informações.
15: A defesa do ex-governador Antony Garotinho afirma que a decisão do Supremo Tribunal Federal, que manteve a condenação dele por improbidade administrativa, não interfere na candidatura ao governo do Rio nas eleições deste ano. A manifestação foi feita depois que o ministro Dias Toffoli negou o último recurso apresentado pela defesa e manteve a condenação no caso do programa Saúde em Movimento. Na decisão, o ministro não reavaliou o mérito da condenação. O recurso foi rejeitado porque foi apresentado fora do prazo legal, o que tornou definitiva a sentença do Tribunal de Justiça do Rio. Segundo o Ministério Público,

0: de maio do ano passado. Eduardo, para de pegar mentira, rapaz. Pô, você tá com medo de ir no debate, você fala. Agora não fica inventando história. Garotinho tá elegível. Foge não, tá, baby? Tô te esperando domingo.
1: Em 2024, o Tribunal Regional Eleitoral do Rio chegou a barrar a candidatura de Garotinho a vereador com base nessa mesma condenação. Na ocasião, a corte entendeu que o caso preenchia os requisitos previstos na lei da ficha limpa. Dias depois, uma decisão liminar do Superior Tribunal de Justiça autorizou o ex-governador a permanecer na disputa. Para as eleições deste ano, uma eventual inelegibilidade ainda precisará ser analisada pela Justiça durante o processo de registro da candidatura. Até lá, caberá ao TRE avaliar se a condenação produz ou não efeitos sobre a participação de Garotinho na disputa pelo Palácio Guanabara. A reportagem tenta contato com a defesa de Eduardo Paes para questionar as afirmações feitas por Antony Garotinho.
2: E o caso de Sabine Colbogishi ainda gera repercussão. A morte da herdeira do mercado de artes brasileiro, que caiu de uma janela em 2023, ainda não foi desvendada e a Justiça Fluminense avança nas investigações. A gente confere essa reportagem agora.
3: A defesa de Rafael Maia Cardoso vai entrar com pedido de habeas corpus após a audiência de custódia manter a prisão do suspeito. O homem é acusado de ter estimulado o suicídio de Sabine Colbogishi, herdeira de uma das famílias mais tradicionais do mercado de arte brasileiro. Policiais da delegacia do Catete cumpriram um mandato de prisão preventiva contra Rafael na tarde da última segunda-feira, no Jardim Botânico, na zona sul do Rio. O caso aconteceu em setembro de 2023. A Polícia Civil reuniu depoimentos, registros audiovisuais e laudos periciais que apontaram indícios de que a vítima era submetida de forma contínua a maus tratos, agressões físicas, intenso sofrimento psicológico e restrição de liberdade por Rafael. Sabine chegou a ser presa em 2022, quando enganou a família e roubou 16 quadros da mãe, que estimou um prejuízo de 725 milhões de reais, contando também com pagamentos sob extorsão da filha. A herdeira morreu em 2023, ao cair do quinto andar de um prédio na Lagoa, na zona sul da cidade. Apesar da suspeita de suicídio, a linha de investigação da polícia indica que Sabine foi levada a se jogar da janela por Rafael.
2: E as temperaturas vão mudar na região sul do Brasil e o avanço de ar frio deve afetar também áreas como o centro-oeste e o do sudeste. Quem traz os detalhes é a repórter Isabela Miranda.
4: A evolução de um sistema de baixa pressão poderá dar origem a um ciclone extratropical intenso no sul do Brasil. A Argentina, o Uruguai e todo o Oceano Atlântico também podem registrar ocorrências do chamado ciclone bomba. O Instituto Nacional de Meteorologia, o INMET, já acompanha a evolução do sistema e alertou que as previsões indicam condições favoráveis para que o processo aconteça, conhecido como bombogênese. Os principais impactos no Brasil, de acordo com o IMET, estão previstos para esta quinta-feira até o sábado, principalmente na região sul. A formação do ciclone favorece o avanço de uma frente fria com a possibilidade de chuva, temporais, raios, rajadas de vento e granizo. Há também a possibilidade de tempestades severas, com ventos podendo passar dos 60 km por hora no Rio Grande do Sul e em Santa Catarina. Depois que o ciclone se afastar para o oceano, o avanço da alta pressão favorecerá a entrada de ar frio sobre o centro-sul do Brasil. As temperaturas podem cair, inclusive, em áreas do centro-oeste e também sudeste. Ainda de acordo com o IMET, a classificação definitiva como ciclone bomba dependerá da confirmação da intensidade da queda da pressão atmosférica durante a sua evolução. No Paraná, de acordo com o CIMEPAR, há a possibilidade de tempestades no oeste e sudoeste do estado. Entre quinta e sexta-feira, há também a previsão de chuva forte com raios, rajadas de vento intensa e possibilidade de ocorrência de granizo. Por conta das chuvas, as temperaturas máximas diminuem bastante e não passam dos 23 graus, principalmente no norte do estado.
2: A Polícia Civil segue em busca do criminoso responsável pela morte de um jovem em Olaria, na zona norte do Rio. A repórter Érica Levigardi tem os detalhes.
5: O homem acusado de matar um jovem em Olaria, na zona norte do Rio, foi avistado cometendo assaltos na região pouco antes do crime. Imagens de câmeras de segurança mostram quando o motociclista, com as mesmas roupas do homem que atirou em Marcelo Alcântara de Brito, na rua

0: Drummond, na tarde de terça-feira, assalta uma mulher em Vista Alegre, na mesma região. Às 11h42 da manhã, o homem se aproxima da vítima, que está na calçada da rua Paratinga, colocando lixo para fora. O criminoso mostra a arma e aponta para o portão da mulher. Depois dela retirá-lo, o bandido pede a aliança dela e foge. A ação dura menos de um minuto. O caso aconteceu 30 minutos antes de um jovem de 24 anos ser morto ao reagir a um assalto em Olaria. Ao meio-dia e 12, o mesmo homem aborda Marcelo Alcântara de Brito na rua Drummond. Assustada, a vítima começa a correr e o bandido a persegue a pé. 5 disparos podem ser ouvidos. O homem baleado chega a correr, mas depois cai e permanece deitado na rua. A polícia militar informou que a vítima foi socorrida para o Hospital Balbino, na mesma região, e não resistiu. As investigações do caso estão a cargo da Delegacia de Homicídios da capital, que tenta identificar o criminoso responsável.
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2: Vamos às principais manchetes do programa de hoje. Os trabalhadores da CPTM aceitaram a proposta do governo de São Paulo e colocaram fim à paralisação que afeta 3 linhas de trens após 2 dias. A decisão foi tomada pela maioria em assembleia do sindicato na tarde desta quarta-feira. A greve começou na terça e afetou as linhas 11 Coral, 12 Safira e 13 Jade. Recentemente, a Companhia Paulista de Trens Metropolitanos reassumiu temporariamente o controle nos próximos 90 dias após sucessivas panes graves e o princípio de incêndio registrado sob a gestão da concessionária privada Trivia Trens. A Agência Nacional de Vigilância Sanitária deve aprovar até o fim do ano mais 8 medicamentos conhecidos como canetas emagrecedoras. Até agora, 6 registros foram aprovados no país. Em maio, a Anvisa autorizou o registro do Osiv, fabricado pela EMS. E na semana passada, de mais 5 outros medicamentos à base de semaglutida, que é a substância presente em canetas utilizadas no tratamento do diabetes tipo 2 e da obesidade. Os cartórios de todo o país terão novas regras para reforçar a proteção de mulheres em situação de vulnerabilidade. As medidas estabelecem novos procedimentos para garantir mais segurança. As mudanças também têm como objetivo aumentar a segurança jurídica em operações como compra e venda de imóveis. A expectativa é que as novas normas contribuam para prevenir situações de violência e proteger direitos, além de tornar os serviços cartórios mais seguros. 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

0: E agora no esporte, a cidade de São Paulo foi escolhida para sediar o Mundial de Clubes de Vôlei Feminino pelo segundo ano consecutivo. O evento acontece entre 8 e 13 de dezembro no ginásio Valmir Marques e terá o Osasco como grande anfitriã da competição, com vaga já garantida entre os times participantes. Esta será a quarta vez que a cidade receberá o torneio. No ano passado, São Paulo também foi sede da competição após um hiato de 3 décadas. A metrópole já sediou o Mundial de 91 e 94, e nas duas ocasiões, times paulistas saíram vencedores. Sadia faturou o título na primeira edição e Sorocaba na segunda. O tenista João Fonseca teve um retorno triunfante ao calendário da ATP. Com sangue frio e seguro nas trocas de bolas, o atual número 27 do mundo bateu o grego Stefano Tsitsipas por 2-0 com parciais de 7-6 e 7-5. O triunfo levou o jovem de 19 anos à terceira rodada da competição. Como é o 22º cabeça de chave, ele já entrou na segunda fase. Os próximos rivais, provavelmente na sexta, será o norueguês Casper Ruud, que eliminou o argentino Juan Manuel Cerúndolo.
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0: Os últimos dias foram de convenção em quase todo canto do país e isso já começa a desenhar o mapa da corrida eleitoral deste ano. De São Paulo a Minas, passando pelo Paraná, partidos oficializaram candidaturas e fecharam alianças que só ficam mais claras agora. Será que isso vai refletir nas pesquisas eleitorais? Para entender o que este tabuleiro todo revela sobre a disputa, a TMC conversou com o cientista político e presidente da honra da Associação Brasileira de Pesquisadores Eleitorais, Antônio Lavareda. E a gente confere esse bate-papo agora.
2: O PL, o Flávio, definiu seu vice. É uma chapa puro sangue, assim como a chapa do Renan. E nós vamos assistir, a partir de agora, com o início da campanha, o desdobrar do que já temos assistido nas redes sociais, temos visto nesses últimos meses. Nenhuma grande novidade. A campanha nos traz, ao momento da eleição, o cenário parece relembrar o de 4 anos atrás. Tem uma aparência de rematch, de repetição do duelo de 2022 com os dois principais candidatos, reunindo um grande quantitativo de intenções de voto nessa altura e os demais num patamar nitidamente inferior. A constatar-se o início da propaganda eleitoral e os debates que devem ocorrer, embora provavelmente sem a presença dos principais contendores, dos dois grandes protagonistas da eleição, mas se esses debates vêm ocorrendo, se eles puderão vir a produzir algumas mudanças ou qualquer mudança nesse cenário. Lembrando que em eleições passadas, o Brasil vive hoje a sua 10ª eleição da nova República. Em algumas delas, em pelo menos 5 delas, houve mudanças na colocação dos competidores a partir do início da propaganda eleitoral. A escolha do vice não é alguma coisa que historicamente tenha tido grande impacto nas intenções de voto. Ou seja, as coligações são importantes para quê? Elas emprestam aos partidos, emprestam aos candidatos uma maior capilaridade, porque chega uma outra legenda e distribuída no território nacional, os partidos brasileiros são nacionais, então isso dá um pouco mais de capilaridade. Mas, sobretudo, essas coligações são feitas para reunir, para amealhar mais tempo de televisão e rádio. Pois bem. Mas do ponto de vista de impacto eleitoral direto, ou seja, a escolha do vice despertou, teve um efeito XY de agregar votos a um candidato ou a uma candidata, isso praticamente não ocorreu. Não há registro de candidatos a vice que trouxeram consigo uma grande massa de votos. Lembre-se, por exemplo, Geraldo Alckmin, na eleição 2022, foi muito importante politicamente, pelo que sinalizou aquela aliança inédita, dois ex-adversários mas não se pode dizer, as pesquisas não apontaram isso, que a chegada de Geraldo Alckmin tenha arrastado um grande contingente novo de eleitores para o então candidato e atual presidente Lula. Então, a escolha do vice, a definição dos vices, o fato das chapas serem puro sangue, elas não alteram a rigor o quadro da disputa nesse momento e, como tal, não trazem nenhuma dificuldade adicional o processo de medição periódica pelos diversos institutos da correlação de forças, dos fatores envolvidos na campanha, das opiniões, das preferências da população e do apontamento dos problemas que identificam como os principais para o próximo governo. Tendências muito nítidas, ou mais, como maior nitidez, nós só vamos ver de fato lá em meados de setembro, né? Meados de setembro. Por que que eu falo em meados de setembro? Porque nós já teremos tido até lá duas, quase três semanas de campanha eleitoral na televisão e no rádio. E é a campanha em geral que traz sinais da direção do vento numa campanha eleitoral. É isso que costuma ocorrer de modo mais frequente nas campanhas eleitorais do Brasil, dessa nova república. Essa pesquisa traz notícias positivas para Flávio Bolsonaro. A principal delas, você já descreveu, que é a questão do apoio de Michele, ou seja, a reconciliação com certeza terá sido importante. Mas qual é o fato? Ou seja, Michele se recompõe com Flávio. Ok. E esse fato explica por que que Lula piorou? Não necessariamente. O que explica o fato de um candidato recuar, sobretudo na condição de incumbente, é o noticiário a respeito dele e do governo. E, no caso, o noticiário, a percepção de notícias negativas sobre o governo Lula cresceu de 40 para 44, 4 pontos percentuais. Nos anos 60 do século passado, do século 20, os debates se tornaram um ponto importante, um momento especialíssimo das campanhas eleitorais, porque neles os eleitores têm uma raríssima oportunidade de confrontar, de ter à frente todos os candidatos abordando os mesmos temas ao mesmo tempo e não defendidos, cada um deles, pela sua estrutura de marketing, com material pré-gravado, sejam comerciais de TV, sejam peças, cortes feitos para as redes sociais. Bem, então, em primeiro lugar, lastimável que os principais candidatos não pareça que vão comparecer, não nos pareça que vão comparecer. Mas nós precisamos entender por que é que isso ocorre, para o nosso espectador aí ter uma compreensão de por que, de repente, essa decisão. Do lado do presidente Lula, é fácil entender. A campanha, a eleição, praticamente só tem candidatos minimamente competitivos ali aparecendo nas pesquisas de forma a partir dos 3%, etc. Só tem candidatos de direita. Então, o presidente Lula imagina a sua campanha que comparecer a um desses debates seria como comparecer diante de um pelotão de fuzilamento, todos contra ele, e ele pretende fugir disso. Mas por que o candidato Flávio não irá, ou pelo menos a campanha tem afirmado que ele não iria? Por quê? É preciso entender as fragilidades até agora reveladas pelo candidato e que têm sido exploradas pelos seus adversários no seu próprio campo, ou seja, no campo da direita. Já nas eleições municipais de 2024, logo no início da campanha, eu levantei a hipótese publicamente de que algumas daquelas campanhas eleitorais em algumas capitais se transformariam em espécie de primárias da direita. Foi a expressão que eu utilizei à época para designar aquele processo comum nos Estados Unidos, etc., de pré-seleção dos candidatos de cada partido. No caso do campo da direita, havia vários candidatos em algumas capitais. São Paulo é um exemplo, Curitiba é outro, Goiânia é outro, mas houve outros também. Então, isso se deu naquele momento. E este ano, alguns candidatos da direita pretendem, né, o intuito deles, declarado aberto, é transformar essa eleição geral, de certa forma, também numa primária da direita. Fazendo o quê? Disputando com Flávio Bolsonaro a condição de passagem para o segundo turno, ou seja, ir para o segundo turno representando o campo da direita, porque ninguém imagina que dois candidatos da direita poderiam ir para o segundo turno, como sequer seria possível dois candidatos de esquerda, se houvesse dois candidatos à esquerda competitivos. Então, Flávio se protege disso. Flávio se protege das críticas de Caiado, das críticas de Zema, dos ataques mais contundentes até eventualmente de Renan. É isso que o levará a, muito provavelmente, a estar fora desse debate. Então, cara, o que nós podemos saber é o seguinte: essa eleição muito provavelmente terá segundo turno, e no segundo turno será praticamente inevitável a ocorrência de debates. E será muito difícil, se não impossível, um candidato desistir da participação nesses debates, pelo menos nos principais que venham a ter lugar nesse segundo turno desse ano 2026. As redes sociais hoje diminuíram o papel e a relevância que a TV tinha no passado. Às vezes, os analistas exageram nesse diagnóstico e vão radicalmente para a assertiva, para a afirmação de que a televisão hoje perdeu a importância. Não perdeu. Há um quantitativo importante da sociedade, sobretudo na base dela, nas famílias de menor renda e que, junto com isso, está também a menor escolaridade, que se informam, né, primordialmente através da televisão. As informações que lhes chegam da política, de uma forma geral, e das eleições, de modo especial, é proveniente do noticiário da televisão. Então, televisão é importante. Mas, hoje há o recurso às redes sociais. Então, um candidato que tenha um tempo exíguo de TV, a presença dele nas redes sociais lhe possibilita levar sua mensagem, defender-se de críticas, frequentemente atacar os adversários, em suma, conduzir uma campanha eleitoral nos termos contemporâneos do marketing político.
0: Investigado por relações com a facção Terceiro Comando Puro no Rio, o Ministério Público Eleitoral questionou a candidatura de Valseasa na Justiça. Em mandato como deputado estadual, ele tentará a reeleição em 2026.
3: O Ministério Público Eleitoral acionou o Tribunal Regional Eleitoral do Rio de Janeiro para rejeitar o registro de candidatura do deputado estadual Valseasa, do PRD, à reeleição no estado. O órgão aponta o estreito vínculo entre a atuação política do parlamentar e a facção criminosa Terceiro Comando Puro, que exerce domínio sobre o complexo de Jael, na zona norte da capital. A ação de impugnação de registro de candidatura, assinada pelo procurador regional eleitoral Flávio Paixão de Moura Júnior, destaca que Seasa age em favor do chefe da organização criminosa, Álvaro Malaquias Santa Rosa, o conhecido Peixão. O MP Eleitoral baseia os argumentos em uma operação conjunta da Polícia Civil e do Ministério Público do Estado, em junho, quando foram cumpridos mandados de busca e apreensão no gabinete do deputado. Segundo as investigações, Valseasa interferiu na demolição de um resort do tráfico pelas forças policiais no complexo de Jael em 2023. Primeiro questionou a atuação do batalhão de polícia militar da área e depois colocou faixas políticas no imóvel com o seu nome, atrelando o resort a um espaço social sobre a gerência do parlamentar. O MP Eleitoral ainda sustenta que as eleições contaminadas pelas organizações criminosas minam por completo a liberdade de escolha dos eleitores. Por fim, a ação lembra que os relatórios de inteligência indicam a atuação do deputado como padrinho político da facção, relação confirmada pelos votos conquistados nas últimas eleições. Em 2022, Valciaz obteve mais de 12 mil votos concentrados em comunidades dominadas pelo Terceiro Comando Puro, o que representa praticamente 18% da sua votação total no pleito.
0: A criminalidade no estado do Rio mudou de perfil nos últimos anos. Enquanto alguns crimes tradicionais perderam força, as fraudes e os golpes passaram a ocupar o centro das preocupações de especialistas e do setor produtivo. Quem traz os detalhes é a repórter Luísa Rodrigues.
4: Os golpes de estelionato se tornaram a principal face da criminalidade no estado do Rio. Em 10 anos, esse tipo de crime cresceu 297% e, pela primeira vez, passou a superar os roubos de rua. Em 2025, foram registrados 2,6 casos de estelionato para cada roubo em via pública, o equivalente a uma ocorrência a cada 3 minutos e meio. A conclusão faz parte do estudo Panorama da Segurança Pública no Estado do Rio, divulgado pela Firjan. O levantamento, elaborado com dados do Instituto de Segurança Pública, mostra uma mudança no perfil da criminalidade. Enquanto os roubos de rua caíram 36% na última década, cresceram os golpes financeiros e também os casos de extorsão, como explica o presidente da federação, Luiz Césio Caetano.
5: Os crimes de rua e patrimoniais caíram de forma real e consistente, mas fraude e extorsão cresceram em todas as regiões do estado, sem exceção. Para uma empresa que decide investir, contratar ou operar, o custo da insegurança no estado do Rio se transforma e se amplia.
4: Segundo a Firjan, essa mudança também tem reflexos na economia. Um estudo complementar da entidade estima que a insegurança e a ilegalidade geram um custo de 31 bilhões por ano para o estado. O levantamento também aponta que 2 em cada 3 empresários consideram a segurança pública um fator decisivo na hora de investir. Apesar da redução de alguns indicadores, como a letalidade violenta, os roubos de veículos e os roubos de carga, a pesquisa mostra avanço da extorsão em todas as regiões do estado e um crescimento mais acelerado do estelionato nas cidades do interior. Para o especialista em segurança pública da UF, Lênin dos Santos, esse avanço está ligado à maior digitalização da sociedade e à mudança na atuação das organizações criminosas.
6: Também se explica pelo interesse dos criminosos em correr menor risco e mirando determinados segmentos sociais que estão pouco familiarizados com essas tecnologias para resolver, tanto quanto possível, esse tipo de problema. As agências policiais têm que recorrer cada vez mais a tecnologias de inteligência policial, integrando informações, integrando dados.
4: De acordo com o estudo da Firjan, é necessária uma política de segurança pública regionalizada, com maior investimento na investigação de fraudes e crimes digitais, além de ações voltadas ao combate das estruturas financeiras que sustentam o crime organizado.
0: E Curitiba traz agora atualizações sobre o caso do ministro Marco Buzzi, afastado desde fevereiro, acusado de tentar agarrar uma jovem de 18 anos em Balneário Camboriú. Os detalhes chegam com a repórter Isabela Miranda.
7: O Superior Tribunal de Justiça inicia o julgamento do ministro Marco Buzzi do STJ por importunação sexual. Afastado desde fevereiro deste ano, Buzzi é acusado de tentar agarrar uma jovem de 18 anos em um banho de mar em Balneário Camboriú, no litoral de Santa Catarina. O processo corre em segredo de justiça. Uma ex-funcionária do magistrado também fez denúncias de assédio e importunação sexual contra ele sobre o período em que trabalhou na equipe de Buzzi no STJ. De acordo com a especialista em Direito Administrativo da Escola Paranaense de Direito, Carla Queiroz, ainda há discussões em relação à pena que pode ser aplicada ao magistrado. Isso porque o processo contra Buzzi é anterior à decisão do Conselho Nacional de Justiça, o CNJ, que acabou com o fim da aposentadoria compulsória e também a previsão da perda de cargo como punição máxima disciplinar para juízes que cometam infrações graves.
8: Me parece que essa é uma discussão válida e que vai ser levada em conta, mas também vai ser levada em conta pelo STF. A gente tem um inquérito criminal, né, hoje em trâmite, em que é ainda mais abrangente a discussão, porque não se discute o assédio somente, mas também uma suposta venda de decisões do ministro. Então, o objeto é mais amplo e também há aí, né, uma uma independência entre o julgamento das instâncias administrativas e do próprio judiciário em um procedimento criminal.
7: A especialista ainda explica que não há um prazo de término para o julgamento do magistrado.
8: O que a gente sabe hoje é que ele vai se iniciar, não tem um prazo de término, os ministros no julgamento podem pedir vistas do processo, podem reanalisar, podem ter voto divergente para lavrar. Então, não há como saber qual é o prazo para se finalizar. Mas o fato é que, além desse procedimento, corre também em paralelo um inquérito no STF para investigar os atos do ministro.
7: Na análise de Carla Queiroz, casos como o de Marco Buzzi não são uma exceção. Para ela, a perspectiva de gênero foi uma das principais medidas tomadas pelo judiciário brasileiro para garantir mais segurança às mulheres durante os processos.
8: É bem verdade que foi depois de uma condenação que a gente sofreu na Corte Interamericana de Direitos Humanos, mas deu um passo importante para que se criasse um protocolo de perspectiva de gênero. Então, hoje, dentro do judiciário, a gente tem julgamentos com perspectiva de gênero, justamente para que se tenha esse olhar mais humano, menos machista, porque não podemos nos enganar. Os ambientes de poder hoje no Brasil ainda são machistas e misóginos, e a gente enfrenta isso todos os dias. Mas esse foi o passo inicial.
7: Desde o início do processo, a defesa do magistrado, de 68 anos, negou todas as acusações.
0: Paraná registrou a melhor nota do IDEB pela terceira edição consecutiva. O levantamento avalia a rede pública nos níveis fundamental e médio. O Luiz Fernando tem os detalhes.
9: De acordo com os dados divulgados pelo Ministério da Educação e pelo INEP, o Estado liderou todas as etapas avaliadas da rede pública. No ensino médio, o Paraná alcançou nota 5,1, ficando à frente de estados vizinhos como o Rio Grande do Sul, por exemplo, que registrou nota 4,9. Em 2017, o Paraná ocupava a nona posição no ensino médio. Hoje, no topo do ranking nacional, o Estado projeta novas pontes para o ensino superior, como a reserva de vagas em universidades, num processo seletivo próprio da rede estadual. O secretário de Educação, Rony Miranda, destaca a adesão inédita da Universidade Federal do Paraná ao novo modelo.
10: Nós construímos em 2024 uma parceria com as 7 universidades estaduais. 20% de todas as vagas são reservadas para alunos da rede estadual através da prova Paraná Mais, que é uma avaliação dentro da matriz do SAEB que gera o IDEB. Depois, neste ano de 2026, nós temos a grande novidade, a inserção, pela primeira vez na história, na Universidade Federal do Paraná, onde reservou mais de 13% de todas as vagas, de todos os cursos, para a rede estadual, também através da prova Paraná Mais. Então, é uma grande oportunidade para os alunos da rede estadual que estão cursando a terceira série do ensino médio de ingressar ao ensino superior. Eu sempre falo, a nossa grande meta é colocar mais estudantes da rede estadual na universidade, também levar mais estudantes para a educação profissional e também, agora, a busca pela qualidade da educação e reduzir a desigualdade com o ensino privado. E é o que nós alcançamos no dia de hoje e estamos muito felizes com a educação pública paranaense.
9: No modelo de gestão, a aposta segue em projetos como o programa Parceiro da Escola, que repassa parte da administração das escolas à iniciativa privada. O governador Ratinho Júnior confirma a intenção de ampliar este programa e também sinaliza a expansão das escolas cívico-militares no Paraná.
11: Hoje nós só não expandimos mais porque nós temos dificuldade de mão de obra para poder, na parte disciplinar, ter esse profissional para fazer essa parte, né? Porque na escola civil-militar você tem um diretor disciplinar e tem um diretor pedagógico. E nós temos uma fila muito grande de alunos que querem entrar. Então, o que nós estamos fazendo? Como nós temos uma dificuldade de ter mão de obra para o diretor de disciplina e a gente expandir e abrir novas escolas, nós estamos ampliando aquelas escolas que têm condições de ampliar espaço físico para ter mais salas de aula para acomodar esses jovens, esses alunos que queiram entrar.
9: O resultado do IDEB também é acompanhado por investimentos em infraestrutura das escolas, com a instalação de laboratórios e a revitalização das salas de aula.
0: Ele já foi repórter, já foi apresentador e hoje usa mais de 1 milhão de seguidores nas redes sociais para falar sobre um assunto bem mais pessoal. Manuel Soares é pai de 6 filhos e na nossa série especial de Dia dos Pais, conta como mudou a própria rotina para estar mais presente na vida deles. A reportagem é do Ailan Bernardo.
12: Manuel Soares soma mais de 20 anos de carreira no jornalismo. Já foi repórter, apresentador e hoje usa essa mesma experiência de comunicador para uma causa diferente. Transformar o próprio perfil nas redes sociais, com mais de 1 milhão de seguidores, em espaço de orientação para pais atípicos.
13: Quem é pai e vive a paternidade, todo dia é um dia muito profundo. 95% do tempo que nós teremos com os nossos filhos serão vividos até os 18 anos. Depois disso, vai sobrar muito pouco para essa relação. Então, você precisa tomar a decisão do que você vai fazer nos primeiros 18 anos dos seus filhos.
12: Manuel é pai de 6 filhos. 2 deles, Ezequiel e Isael, são autistas. E foi acompanhando a rotina dos meninos que o jornalista fundou a Neuroponte, projeto de orientação para pais atípicos.
13: Eu acho que não existe paternidade se ela não for uma paternidade ativa. Uma coisa é você ser o provedor, outra coisa é você ser o genitor. Agora, se você é pai, só existe uma forma de você ser, de maneira ativa, né? Só existe motorista se a pessoa dirige. Só existe cozinheiro se a pessoa cozinha.
12: Em 2024, o próprio Manuel recebeu o diagnóstico de autismo. Segundo ele, a descoberta aprofundou ainda mais a conexão com os filhos.
13: A chegada do Ezequiel e do Israel começou a me mostrar que eu precisava ser uma pessoa diferente, porque eu sempre tive aquela percepção que pai era aquele cara que ia garantir o sustento, que ia estar ali quando as coisas ficassem complicadas. Mas eu comecei a me dar conta que isso só era 30% do trabalho quando as crianças chegaram.
12: Ele conta que no começo era mais rígido na criação. Com o tempo, percebeu que dedicar atenção total, sem distração, fazia mais diferença do que qualquer regra. Para Manuel, a paternidade vai muito além de pagar as contas de casa. Ele diz que depois de se tornar mais presente, a relação com os filhos melhorou muito e deixou um recado direto para quem também é pai.
13: Tive que aprender do que eu queria abrir mão nessa postura do pai, né, o papai que manda. E eu tive que entender do que eu não iria abrir mão nessa relação, porque no fim das contas eu sou anfitrião dessas pessoas nesse planeta e eu preciso garantir que a permanência deles seja uma permanência no mínimo agradável para eles, né? Enquanto eles não tiverem como garantir isso sozinho. Passe um tempo se programando para estar presente na vida, porque no fim é isso. No fim tudo se resume à entrega de tempo. Se a gente entrega o tempo, o resto a gente corre atrás, porque o tempo é a coisa mais preciosa e a qualidade desse tempo também faz uma diferença muito grande.
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0: 1 e 1, bom dia. Cultura, criatividade, educação e projetos que transformam a relação das pessoas com a ciência. Em mais uma edição do A Cidade é Sua, Ellen Gomes recebe Cláudia Ramalho, superintendente de cultura do SESI Nacional e uma das principais gestoras culturais do país. A gente confere esse bate-papo agora.
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15: Hoje a Cidade é Sua recebe uma das principais gestoras culturais do país. Da Superintendência de Cultura do SESI Nacional, ela liderou a criação do SESI Lab, um dos mais importantes espaços de ciência, cultura e inovação do Brasil. Carioca de nascimento e brasiliense de coração há mais de 35 anos, Cláudia Ramalho conversa com a gente sobre cultura, criatividade, educação e os projetos que estão transformando a relação das pessoas com a ciência e a arte. Seja muito bem-vinda, Cláudia.
16: Muito obrigada, Ellen. Um grande prazer estar aqui com você.
15: Prazer é todo nosso aqui da Transamérica. E eu queria saber um pouquinho mais, você está aí há mais de 3 décadas na Confederação Nacional da Indústria, né?
16: Isso. Você já pensou que privilégio, né? Tendo a oportunidade de aprender tanto, né? E essa aprendizagem culminar com a cultura. Então, realmente está sendo uma trajetória muito especial. de muitos aprendizados.
17: Imagino, como é que começou essa trajetória e você imaginava no meio disso tudo conectar com a cultura?
16: Bom, essa trajetória ela começou no campo do lazer, que a instituição ela trabalha nos campos da educação, saúde, culturas, responsabilidade social, e lá atrás o campo do lazer era muito forte dentro da instituição. E a minha trajetória seguiu assim caminhos que foi pela cidadania, pela educação e culminou agora no campo da cultura. Então foi uma experiência bastante diversa com projetos sociais, projetos estratégicos da instituição e culminaram agora na criação do SESILAB e agora novos desafios que vêm aí por aí nessa linha de museus.
17: Interessante, a gente vai inclusive explorar um pouquinho mais daqui a pouco sobre a questão do SESILAB, né? Todos os projetos também para a gente aprofundar, as pessoas entenderem melhor, né, a dimensão que é o SESILAB. E aí eu queria até perguntar um pouquinho mais, a senhora tem uma formação muito extensa, né? A gente chama antigamente aí de polímata, né? Quem estuda bastante, faz várias áreas, aí, incluindo educação física. Eu queria saber como que todo esse estudo e especializações transformaram a senhora hoje na gestora que a senhora é.
16: Bom, eu comecei com educação física, que na minha época era uma carreira que havia bastante controvérsias, né? Principalmente na família. Puxa, você vai ser uma professora de educação física, você vai aprender... Eu me lembro que na época da faculdade, quando encontrava com os amigos, ah, estou estudando para a prova, o pessoal falava, ah, você está estudando para ping-pong 1, ping-pong 2. Era assim, era muito... sempre foi uma carreira pouco valorizada. Mas para mim foi essencial. Se eu tivesse que começar, eu começaria tudo pela educação física. Porque a educação física, ela trabalha competência, ela desenvolve competências que são essenciais para a nossa vida. Né? Principalmente quando lida com diversidade, com possibilidade de alternativas, de você olhar tudo com foco na solução. Porque você pensa em alternativas, porque você lida com o corpo e as pessoas elas são diferentes, com necessidades diferentes. Então tudo isso foi muito importante para o meu aprendizado. E aí eu fui para trajetórias de marketing social, para linhas de políticas públicas, de gestão cultural e agora terminei um mestrado na área de economia criativa, quer dizer, completamente diferente, mas assim, extremamente desafiador, né, para quem está buscando a aprendizagem como uma oportunidade de crescimento contínuo.
17: É importante a senhora até falar isso também para a gente entender quem é a Cláudia, né? E principalmente entender também que existe toda uma bagagem por trás de experiência, de conhecimento. E aí até fazendo uma pergunta um pouco mais relacionada ao campo político-cultural, especialmente assim, nacional também, que a senhora vê mudando de antigamente até hoje, né? Quais as principais mudanças, e principalmente aqui em Brasília, porque a gente sabe que Brasília é um lugar que tem muita controvérsia em relação à cultura, né? Muitas vezes a gente vê reclamações da galera, ai, porque esse espaço que faz muito barulho e começa a fechar muitos espaços que são ali para promover cultura também, então existe muito esse ponto de tensão aqui em Brasília. E eu queria saber da senhora como que é a sua visão em relação a esse campo mais político, mais cultural, principalmente aqui em Brasília.
16: É, a cultura ela vem ganhando a cada ano uma dimensão muito importante, porque ela está deixando de ser um campo compreendido apenas como entretenimento para um campo que vai muito além. Ele está vinculado ao desenvolvimento humano, ele está vinculado diretamente ao desenvolvimento econômico. Quer dizer, quando a gente fala de uma política cultural, a gente está falando em oportunidades, né, de crescimento, de desenvolvimento, de fortalecimento das nossas origens, um sentimento de pertencimento, que é muito importante nas nossas vidas. Então, não é só um entretenimento, né? E principalmente as instituições que trabalham com cultura têm muito esse foco, né? De contribuir com o desenvolvimento, com a cidadania, com a formação, com a experiência. E tudo isso ligado à educação, ligado à ciência, ligado à tecnologia. Porque a gente está falando de um campo que tem um papel fundamental na formação do sujeito.
17: Sim, com certeza. Queria até te perguntar também, Cláudia, qual que é o lugar de Brasília que mais te inspira?
16: Ai, eu vou te falar com toda sinceridade. É o SESILAB.
17: Não tem como não ser, né? Um espaço que tem muitas atividades, para você, obviamente, né? Como você é a principal ali, percursora do SESI Lab, tem um espacinho especial no coração, né?
18: Foram muitos desafios, né? Encontrar o local para instalar o SESI Lab e, principalmente, levando em conta que era um espaço completamente abandonado. Ali o espaço vivia numa situação que chegava a ser constrangedora, porque no, na capital, no coração de Brasília, um espaço abandonado, quer dizer, sem segurança, e de repente se transformar na potência que é o SESI Lab, né? No sentido de transformar o território, de dinamizar, de potencializar e principalmente de se tornar um espaço que é um espaço de arte, de educação, de ciência, de tecnologia e um espaço de encontros, de convivência. Então, assim, não tem como eu não falar que é o SESI Lab.
17: Você trouxe essa questão da segurança também, né? A gente está falando, para os nossos ouvintes, para eles entenderem onde é que fica, a gente tem a rodoviária do plano piloto e fica bem pertinho ali, bem próximo ao metrô também. Então, a gente está falando realmente da área mais central e onde tem um movimento grande de pessoas. E era um local como a Cláudia até mesmo mencionou, que estava abandonado. Então, você trazer um espaço desse, que traz movimentação, traz cultura, traz também segurança, porque as pessoas ali que passam ali em cima, eu falo com uma pessoa que foi ao SESI Lab várias vezes, né? Aquela parte mais de cima ali, sempre tem um segurança ali em cima, tem sempre, é um espaço onde você olha e você fala, pô, me sinto segura passando aqui, poxa, vamos, porque é tudo bem aberto ali em cima também, né? Te convida a entrar. Então, assim, é um espaço que, além de ser muito bonito, obviamente, para quem olha, né, muito bem ornamentado também, mas que traz essa segurança para quem transita ali o tempo inteiro, porque é próximo ao setor bancário sul também, que é um espaço que está com essa nova ideia de ser ali ocupado também, trazer mais cultura, mais movimentação. E, às vezes, quando a gente fala sobre cultura, as pessoas esquecem que não é só entretenimento, é segurança, é o movimento da cidade também, né?
18: E economia criativa. Você sabe que nós fizemos uma pesquisa com a Fundação Getúlio Vargas, e a cada real investido no SESI Lab gera 3,11 reais de retorno para a economia do país. Então, isso é uma dimensão de valor muito significativa, porque a gente está falando de toda uma potencialização do território que não tinha essa oportunidade. E ali a gente tem toda uma movimentação econômica que está ligada tanto aos moradores de Brasília como também de outras cidades. Então, é muito importante a gente falar nisso também.
17: E aí, como é que a senhora olharia essa questão da cultura como geradora de oportunidades, por exemplo?
18: Bom, quando você fala em geração de oportunidades, você fala em acesso, né? E um dos grandes problemas que a gente encontra no campo cultural é exatamente a oportunidade de acesso. E é muito interessante porque quando a gente pensou, quando a gente começou a trabalhar com o planejamento do SESI Lab, a gente imaginava, puxa, a gente está do lado da rodoviária. Então, a gente vai ter a oportunidade da população do entorno estar participando das nossas atividades. Só que na prática não foi isso que aconteceu. Porque existem barreiras simbólicas que muitas vezes não estão ali no nosso dia a dia, né? Não estão no nosso alcance. Mas só que no desenvolvimento das nossas ações é que a gente vem percebendo. E aí o que aconteceu? Na primeira pesquisa de público que nós fizemos para o SESI Lab, a gente identificou que mais de 70% do público que frequentava o SESI Lab era do plano piloto, das classes A e B. E aí nós precisamos fazer uma série de intervenções intencionais, desenvolver projetos para que a gente pudesse alcançar a população do entorno. Então, essa questão do acesso, ela é muito séria, né? Porque não basta você criar oportunidades, você precisa desenvolver iniciativas e acompanhar essas iniciativas de maneira que você monitore assim, de forma persistente se os seus objetivos estão sendo alcançados. Então, quando a gente fala de cultura, a profissionalização profissionalização da gestão cultural, ela é fundamental para você identificar se os seus objetivos estão sendo alcançados. Então, isso é muito sério. Quer dizer, não é você somente oferecer um show e a população vir, né? Você tem que permanentemente está monitorando, permanentemente você está definindo quais são os seus objetivos, para que você esteja em convergência com os objetivos da sua cidade, da sua comunidade e principalmente daquele público, né? Então, assim, é algo que é muito mágico, é muito interessante do ponto de vista de gestão.
19: E aí a gente tem como trazer algo mais prático para a gente entender como que o SESLAB hoje está atuando em relação ao entorno do Distrito Federal para trazer essas pessoas?
18: A gente teve que desenvolver um programa chamado Territórios, que era justamente o SESLAB fora do SESLAB, para a gente atender a população das cidades que são circunvizinhas aqui do Distrito Federal. Então, a gente tem um programa hoje, que é um programa de muito sucesso, já está na terceira edição, que é o SESLAB Delas, que é um programa voltado para meninas e mulheres com o objetivo de aproximá-las da ciência. Então, a gente faz uma ação intencional envolvendo escolas, envolvendo alunas do entorno, para que elas possam ser acompanhadas durante um ano participando de atividades no SESLAB, com o objetivo de aproximação com a ciência.
19: A senhora, inclusive, recentemente recebeu, né, uma moção de louvor da Câmara Legislativa aqui do DF. E o que essa homenagem representou para a senhora, principalmente pensando em relação à mulher que está à frente, tanto da tecnologia, inovação, esses temas que costumam, geralmente, né, ser associados muito a um público masculino? Como que a senhora, como que isso representa na vida da senhora?
18: Isso para mim, essa condecoração foi muito significativa, né? Por todos esses fatores que você comentava, principalmente pelo fato da gente ser mulher e ser uma mulher gestora à frente de uma entidade como o SESLAB, né, que integra o sistema indústria, é um desafio muito grande. E a gente vê que as ações ligadas à ciência, à tecnologia, à arte, a educação, acontecem de uma forma muito sinérgica. Agora, tudo isso é fruto de um trabalho que é desenvolvido coletivamente. A gente tem uma equipe no SESLAB que é uma equipe excepcional, uma equipe multidisciplinar, que olha os diferentes campos. Então, assim, eu fui a representante dessa condecoração, né? Mas é uma condecoração que ela é fundamental para você identificar se os seus objetivos estão sendo alcançados. Então, isso é muito sério. Quer dizer, não é você somente oferecer um show e a população vir, né? Você tem que permanentemente estar monitorando, permanentemente você está definindo quais são os seus objetivos, para que você esteja em convergência com os objetivos da sua cidade, da sua comunidade e principalmente daquele público, né? Então, assim, é algo que é muito mágico, é muito interessante do ponto de vista de gestão.
19: E aí a gente tem como trazer algo mais prático para a gente entender como que o SESLAB hoje está atuando em relação ao entorno do Distrito Federal para trazer essas pessoas?
18: A gente teve que desenvolver um programa chamado Territórios, que era justamente o SESLAB fora do SESLAB, para a gente atender a população das cidades que são circunvizinhas aqui do Distrito Federal. Então, a gente tem um programa hoje, que é um programa de muito sucesso, já está na terceira edição, que é o SESLAB Delas, que é um programa voltado para meninas e mulheres com o objetivo de aproximá-las da ciência. Então, a gente faz uma ação intencional envolvendo escolas, envolvendo alunas do entorno, para que elas possam ser acompanhadas durante um ano participando de atividades no SESLAB, com o objetivo de aproximação com a ciência.
19: A senhora, inclusive, recentemente recebeu, né, uma moção de louvor da Câmara Legislativa aqui do DF. E o que essa homenagem representou para a senhora, principalmente pensando em relação à mulher que está à frente, tanto da tecnologia, inovação, esses temas que costumam, geralmente, né, ser associados muito a um público masculino? Como que a senhora, como que isso representa a vida da senhora?
16: Isso para mim, essa condecoração foi muito significativa, né? Por todos esses fatores que você comentava, principalmente pelo fato da gente ser mulher e ser uma mulher gestora à frente de uma entidade como o SESI Lab, né, que integra o sistema indústria, é um desafio muito grande. E a gente vê que as ações ligadas à ciência, à tecnologia, à arte, à educação, acontecem de uma forma muito sinérgica. Agora, tudo isso é fruto de um trabalho que é desenvolvido coletivamente. A gente tem uma equipe no SESI Lab que é uma equipe excepcional, uma equipe multidisciplinar, que olha os diferentes campos. Então, assim, eu fui a representante dessa condecoração, né? Mas é uma condecoração que ela se espelha em outras mulheres também que fazem parte do SESI Lab. Então, foi uma condecoração também coletiva.
20: Continuando aqui o nosso papo, né, principalmente sobre mulheres nessa área de inovação, de tecnologia também, cultural, né, unindo todas essas frentes, a gente estava falando um pouquinho também sobre o SESI Lab e esse acolhimento, né, e levar isso para as meninas, mostrar para elas que elas também podem estar nesses espaços, né? Eu queria até entender como que é enxergado pela senhora hoje essa questão das meninas que estão em formação? Quais são os principais desafios, por exemplo?
16: Nós temos, assim, grandes desafios, né? Principalmente ligado ao empoderamento feminino, né? Essa capacidade de dizer, eu sei, eu posso e eu vou conseguir, porque nós sabemos, nós mulheres sabemos as dificuldades, né? A própria estrutura que a gente vive hoje no país é uma estrutura que ainda prioriza muito a participação dos homens, né? E principalmente nos cargos de liderança. Então, quando a gente tem a oportunidade de fazer um trabalho de empoderamento feminino, principalmente com meninas e mulheres, isso é muito rico e muito potente no sentido da gente criar essa corrente de que é possível, de que a gente pode realizar as coisas e que a gente tem muita competência para desenvolver projetos, para criar iniciativas, para empreender, para sonhar e para realizar. Então, é muito nessa perspectiva. Agora, é importante ressaltar que o SESI Lab não realiza projetos somente para meninas. A gente tem esse nicho, né, que é muito voltado para essa fatia do público que a gente sentiu a necessidade de atender, mas o SESI Lab é muito diverso no seu público, né? A gente atende crianças, jovens, adolescentes, mulheres, homens, adultos, melhor idade. Isso é muito bacana e é essa a grande potência do nosso espaço, que é oportunizar essa transição de oportunidades e principalmente inspiradoras para o conhecimento de várias faixas etárias, né? Então, assim, isso é muito bacana.
20: Sobre acolher todos os públicos,
16: exatamente,
20: né? O SESI Lab é para todo mundo. E aí eu queria entender um pouquinho mais também quais são as novidades do SESI Lab para os próximos meses. A gente está falando muito também, né, sobre acolher todo mundo, sobre a programação e tudo.
16: E bom, nós temos uma programação muito diversa, né? Importante é a forma como o SESI Lab foi concebido partiu de um plano museológico. E o plano museológico é como se fosse um planejamento estratégico, porque tudo que nós fazemos, e isso vem muito da nossa origem institucional, porque o SESI é uma instituição que esse ano está completando 80 anos. Então o SESI Lab bebeu muito da fonte do profissionalismo que a instituição gere com seus programas e projetos. Então, apesar de ser algo novo, a gente trouxe muito essa dimensão da gestão para o nosso espaço. Então, hoje o SESI Lab ele conta com um programa educativo e cultural e um programa de exposições muito robusto. Então, a gente realiza, agora mesmo nós estamos com a exposição dos 80 anos do SESI, que é uma exposição linda. Eu aproveito para convidar, né, o público aqui de Brasília, do público. Né, a gente atende, eu posso e eu vou conseguir, porque nós sabemos, nós mulheres sabemos as dificuldades. Né?
20: Continuando aqui o nosso papo, né, principalmente sobre mulheres nessa área de inovação, de tecnologia também, cultural, né, unindo todas essas frentes, a gente estava falando um pouquinho também sobre o SESILAB e esse acolhimento, né, e levar isso para as meninas, mostrar para elas que elas também podem estar nesses espaços, né? Eu queria até entender como que é enxergado pela senhora hoje essa questão das meninas que estão em formação. Quais são os principais desafios, por exemplo?
2: Nós temos, assim, grandes desafios, né? Principalmente ligado ao empoderamento feminino, né? Essa capacidade de dizer, eu sei, eu posso e eu vou conseguir, porque nós sabemos, nós mulheres sabemos as dificuldades, né? A própria estrutura que a gente vive hoje no país é uma estrutura que ainda prioriza muito a participação dos homens, né? E principalmente nos cargos de liderança. Então, quando a gente tem a oportunidade de fazer um trabalho de empoderamento feminino, principalmente com meninas e mulheres, isso é muito rico e muito potente no sentido da gente criar essa corrente de que é possível, de que a gente pode realizar as coisas e que a gente tem muita competência para desenvolver projetos, para criar iniciativas, para empreender, para sonhar e para realizar. Então, é muito nessa perspectiva. Agora, é importante ressaltar que o SESILAB não realiza projetos somente para meninas. A gente tem esse nicho, né, que é muito voltado para essa fatia do público que a gente sentiu a necessidade de atender, mas o SESILAB é muito diverso no seu público.

0: também, né, sobre acolher todo mundo, sobre a programação e tudo.
1: E bom, nós temos uma programação muito diversa, né? Importante é a forma como o SESILAB foi concebido, partiu de um plano museológico. E o plano museológico é como se fosse um planejamento estratégico, porque tudo que nós fazemos, e isso vem muito da nossa origem institucional, porque o SES é uma instituição que esse ano está completando 80 anos. Então o SESILAB bebeu muito da fonte do profissionalismo que a instituição gere com seus programas e projetos. Então, apesar de ser algo novo, a gente trouxe muito essa dimensão da gestão para o nosso espaço. Então, hoje o SESILAB ele conta com um programa educativo e cultural e um programa de exposições muito robusto. Então, a gente realiza, agora mesmo nós estamos com a exposição dos 80 anos do SESI, que é uma exposição linda, eu aproveito para convidar, né, o público aqui de Brasília, do entorno, a visitar essa exposição. Temos programas culturais, como agora está acontecendo o Brinca Mais, onde tem assim uma diversidade de opções, seja para criança, com oficinas, com atividades artísticas, apresentação de peças teatrais, apresentações musicais, e como também para o público adulto que leva os seus filhos, né, nessa época de férias, para curtirem uma programação altamente diversificada. Nós também temos o grande diferencial que a gente criou, que aproxima o público adulto da ciência e da tecnologia, que é o Night Lab, que é uma programação que acontece nas primeiras quintas-feiras do mês, onde a gente faz uma grande festa da ciência, da tecnologia, para o público adulto. Então, o Night Lab trabalha com temas. Então, é muito interessante porque tem essa aproximação do público com essas atividades. E, assim, de uma forma muito inspiradora. Porque no SESILAB, toda a programação, ela é regida muito no sentido de inspirar o público. Porque é o que a gente comenta muito internamente. Mais do que dar respostas, a gente inspira o público a fazer perguntas. Então, nesse sentido, a gente tem uma alimentação muito grande da nossa programação com o interesse do público. Então, agora mesmo, a gente está implantando um programa que é um programa altamente diferenciado, que é o Cultiva Lab, que é em frente ao SESILAB, né? A gente está criando, está desenvolvendo toda uma agrofloresta. E é um projeto educativo com o objetivo da gente estar levando ciência, estar levando um olhar para quatro biomas do país, para que a criançada conheça a importância desde o cultivo até toda a parte da plantação, até a colheita, e entender a importância da biodiversidade na nossa vida. Então, é um programa também bastante diferenciado. Nós temos iniciativas que estão aí, que florescem, que são as atividades que a gente realiza dentro do nosso espaço maker, que são as oficinas. A gente tem um programa com startups que a gente está desenvolvendo em parceria com o Senai, com o objetivo de desenvolver soluções educativas. Então, assim, são projetos altamente grandiosos e também muito diversificados, né? Que levam o interesse dos diferentes públicos, ativo, com o objetivo da gente estar levando ciência, estar levando um olhar para quatro biomas do país, para que a criançada conheça a importância desde o cultivo até toda a parte da plantação, até a colheita, e entender a importância da biodiversidade na nossa vida. Então, é um programa também bastante diferenciado. Nós temos iniciativas que estão aí, que florescem, que são as atividades que a gente realiza dentro do nosso espaço maker, que são as oficinas. A gente tem um programa com startups que a gente está desenvolvendo em parceria com o Senai, com o objetivo de desenvolver soluções educativas.

0: assim, são projetos altamente grandiosos e também muito diversificados, né? Que levam o interesse dos diferentes públicos a vivenciar cotidianamente as nossas ações que são realizadas.
1: Mas esse eixo da educação do SESILAB é muito forte, né? A gente vê muitas vezes várias programações que são quase feiras de ciências, né? Também para poder explorar ali dos estudantes, em especial, esse lado da ciência, da tecnologia, da inovação, para que eles possam, tipo, fazer os seus projetos e apresentar ali também, ter toda essa troca, né?
0: O SESILAB tem, assim, uma frase que ela é muito marcante, que todo o processo de concepção do SESILAB se baseou muito nisso. É uma frase adaptada do Proust que diz o seguinte: o ato de descobrir novas terras não consiste em encontrar terras novas, mas sim olhar as terras existentes de uma forma diferente. Então, no SESILAB, a gente trabalha muito isso, né? E vem a arte, a dimensão da arte, exatamente nessa perspectiva, né? De mostrar possibilidades diversas. E a gente está num espaço que é um espaço de educação não formal. Então, a gente bebe muito da fonte da educação para alimentar o trabalho que a gente desenvolve. Então, e o SESI atua na área de educação como uma área prioritária. Então, a gente também aproveita muito essa conexão. Porque quando a gente conecta ciência, arte, tecnologia, a gente cria um diferencial muito potente, muito potente. Dizem, né, tem uma história que quando Akira Morita foi criar o Walkman, ele chegou para a equipe dele e falou assim: olha, nós temos o rádio transistor, a gente tem o gravador alto reverso e a gente tem o headphone. Vamos pensar em alternativas que sejam diferentes para criar novas formas de ouvir música, mas sem necessariamente criar novas tecnologias. Vamos pensar naquilo que nós já temos. E aí foi exatamente isso que aconteceu, né? Juntaram essas três tecnologias e criaram o Walkman. Então, o SESILAB meio que se inspirou nisso, trabalhando com a arte, com a ciência, com a tecnologia, para pensar novas formas de inspirar, de educar, né? De transcender, de trazer a arte como realmente um diferencial competitivo para a formação do sujeito.
1: E aí a gente pensando um pouquinho também, porque eu recebo às vezes muitas indagações também, né? Eu já trabalhei muito com o SESILAB, muitas parcerias também, e muitas pessoas às vezes perguntam: o SESILAB é um museu? É só um lugar de exposições? O que, que é exatamente? Se você puder dar essa explanação.
0: O que, que acontece? Os museus têm muito aquele olhar que são espaços de guarda de acervo, de pesquisa. Continuam sendo, mas os museus também são espaços de experiência. Então, o SESILAB é um museu, e é um museu que trata exatamente essa dimensão da experiência, da vivência e da educação, né? Da pesquisa. Então, isso é muito bacana porque mostra essa potência que hoje os museus são no sentido de contribuir com a formação, não é? A partir do passado, do presente e do futuro. Né? E o SESILAB tem uma característica, porque nós não somos a gente não possui acervo, né? A gente possui aparatos que promovem uma experiência de conexão, não é, com fenômenos da natureza, né? Um museu de ciência. Então a gente trabalha realmente essa dimensão da ciência. Só que para além da ciência, a gente tem, por isso que a gente trabalha muito com um movimento chamado Movimento CTSA, que é Ciência, Tecnologia, Sociedade e Meio Ambiente, para compreender a ciência para além dos experimentos. A ciência faz parte da nossa vida. Então, é muito importante porque a gente trabalha a sociedade, a gente trabalha dimensões éticas, dimensões ligadas a valores, a possibilidades, e conectando com a arte, com a educação. Isso atribui um sentido e um significado à nossa prática, porque a gente inspira e projeta. Então, assim, é na verdade uma engrenagem que ela tem um objetivo, que é um objetivo de formação.
1: Uhum. E aí, então, é um espaço vivo,
0: é um,
1: né?
0: É um espaço vivo.
1: E aí eu queria até perguntar também, em toda essa trajetória, essa conexão, você teve contato com muitas pessoas, muitos projetos. Eu queria saber o que mais te marcou nessa trajetória, nessa história com o SESILAB.
0: Olha, todo o processo de concepção do SESILAB foi um processo muito mágico e, ao mesmo tempo, muito desafiador. Porque o SESILAB é um projeto de pandemia. Quando nós começamos a desenvolver o projeto, foi exatamente em dezembro de 2019. A gente tinha pensado toda uma estratégia de desenvolvimento. Quando chegou março, veio o lockdown. Então, tudo aquilo que a gente tinha planejado foi por água abaixo e a gente teve que se reinventar, porque a gente tinha que entregar o SESILAB em 2022. Então, e foi um processo que a gente aprendeu muito. A gente fez uma parceria com o Exploratório, que é um museu de arte, ciência e tecnologia localizado em São Francisco, na Califórnia. E a gente contou muito com o apoio do Exploratório no desenvolvimento de todos os aparatos. Agora, foi um processo de muita troca. Porque normalmente quando a gente começou o desenvolvimento do projeto, eles apresentaram a proposta e a gente falou assim, olha, a gente não quer uma filial do Exploratório no Brasil, a gente quer mais do que isso. A gente quer, a partir da experiência do Exploratório, incorporar o nosso DNA e principalmente o DNA de uma instituição como o SESI, que tem muito a ensinar. Então, isso foi maravilhoso, porque foi, assim, uma experiência de troca. E uma troca tão, tão generosa de ambas as instituições, que gerou o SESILAB. Que o SESILAB, as pessoas que visitam o Exploratório falam assim, poxa, a gente vê os aparatos, mas a proposta é completamente diferente. Então, isso nos deu muito orgulho. E quando você fala dessa experiência, foi a experiência de troca, não só com o Exploratório, mas de todas as instituições que nos apoiaram. Porque nós tínhamos desafios, quer dizer, nós tínhamos planejado, vamos fazer benchmarking com outros museus, só que a gente não podia sair de casa naquele momento. Então a gente teve que se reinventar, criar estratégias de webinários. E aí a gente contou com profissionais maravilhosos, do Inhotim, do MAM, do MASP, do Museu da Língua Portuguesa e de inúmeros espaços culturais do Brasil que se reuniam conosco para conversar, para trocar ideias. Então, o bonito do SESILAB foi a troca, porque não foi o projeto de uma pessoa. Ele foi um projeto que ele contou com experiências de diversos profissionais, de diversas áreas. E isso é que foi o grande diferencial do projeto que hoje a gente tem aí, inclusive com prêmios, com reconhecimentos, e a gente sendo tão novo, né? Porque a gente vai completar agora em novembro 4 anos de existência.
1: Perfeito. E aí eu queria... Você falou toda essa questão da pandemia, né? Que foi um grande ponto aqui no Brasil, no mundo inteiro. A gente sabe que cresceu muito nessa época a questão dos museus online, né? Que foi uma outra experiência, um outro mundo. E eu queria saber, por exemplo, se isso chegou a ser cogitado, por exemplo, se existe algum pensamento sobre essa questão do museu online, dessa conexão, porque o interessante do digital é que ele pode ir para outros lugares do mundo também. Então, pensar sobre essa conexão internacional para além aqui do quadradinho ou do Brasil, se isso já foi cogitado, por exemplo, pelo SESILAB.
0: Nós temos um espaço, que é um espaço de aprendizagem, que ele coloca à disposição da população aqui, ficar online, toda a experiência do SESILAB. Não só dos aparatos, porque é muito difícil você transpor a experiência física para uma experiência digital. Mas o que que acontece? Nós, todo esse espaço, nós colocamos todas as nossas oficinas, com detalhamento de conteúdo, material utilizado, a estratégia de atuação. Então, está tudo disponibilizado nesse espaço digital, que a gente compartilha e, inclusive, está em 4 idiomas. Então, isso também é uma forma de seguir essa tendência, né, de estar colocando os museus à disposição para os 4 cantos do mundo, né?
1: Exato, e quem quiser pode acessar lá. Pode. Tem um site específico até para quem está nos ouvindo.
0: Dentro do site do SESILAB, www.sesilab.com.br, você tem lá o espaço do acervo digital. E nesse acervo digital você tem absolutamente todo o conteúdo das exposições, as exposições temporárias que foram realizadas, estão lá, quer dizer, tem oportunidade de visitas e todo o conteúdo que é desenvolvido. Porque, como eu comentava, o museu também é um espaço de pesquisa. Então, as nossas pesquisas que são realizadas, todas as nossas publicações, a pesquisa que nós realizamos com a Fundação Getúlio Vargas, do impacto econômico do SESILAB. Então, assim, é um espaço realmente que a gente disponibiliza todo o conteúdo que foi produzido e que vem sendo produzido ao longo desses 4 anos.
1: E aí, a gente já está tentando explorar um pouquinho mais sobre os públicos, né? A gente sabe que é para todo mundo o SESILAB, mas só para entender também para quem está nos ouvindo, às vezes é de um público mais específico, como, por exemplo, a melhor idade, entender um pouquinho mais sobre os programas e como o SESILAB lida, por exemplo, com esse público específico.
0: Bom, nós temos o programa de exposições, né? As visitas às exposições permanentes e temporárias. Então, a gente tem a participação de escolas, que é assim um público muito frequente no dia a dia do museu. Então, durante a semana, você visita o SESILAB, você vai ver. A gente, só para você ter ideia, nós atendemos mais de 40 mil alunos das redes públicas e privadas. Então, isso realmente é um diferencial, porque essa oportunidade da gente estar, que é o acesso, né, de você estar oferecendo a jovens, a crianças e adolescentes, alunos aqui do Distrito Federal e de Goiás também. Goiás, a gente tem um número bastante significativo de crianças que visitam o SESILAB. Então, a gente tem essas ações que são focadas. Tem as visitas aos nossos espaços. E aí é para todos os públicos. É para todos os públicos. E assim, é muito interessante. Outro dia eu estava caminhando, porque a gente fica muito encantado em ver o público experienciando as vivências do nosso espaço, né? E aí tinha um pai e um filho. E aí o pai olhou para o menino e falou assim: cara, nós estamos aqui há 2 horas. Tem as visitas aos nossos espaços. E aí é para todos os públicos. É para todos os públicos. E assim, é muito interessante. Outro dia eu estava caminhando, porque a gente fica muito encantado em ver o público experienciando as vivências do nosso espaço, né? E aí tinha um pai e um filho. E aí o pai olhou para o menino e falou assim: cara, nós estamos aqui há 2 horas e nem eu nem você mexeu no celular. Então, isso é uma característica também muito potente do nosso espaço. E nessas interações, é uma prática a convivência entre as famílias, porque você vê o vovô, a vovó, o filho, a netinha, e o vovô contando para o netinho aquela experiência ligada à conexão. É muito bonito essa troca. A gente tem os programas voltados para a formação de professores, que aí é bem direcionado, porque o que que acontece? Nós temos uma característica no SESILAB, que são os aparatos que proporcionam essa experiência ligada à ciência, né? E ligada aos fenômenos da natureza. Por exemplo, a gente tem um aparato que são 2 esferas, eu vou tentar relatar para o público ouvinte conseguir identificar. É tudo muito simples, né? São 2 esferas metálicas que você fricciona essas esferas e você tem uma câmara de calor que ela vê como é que essa projeção se dá. E você faz essa aproximação das esferas num papel que está num clip. Quando você fricciona as duas esferas, o que, que é esse fenômeno? É a transformação da energia cinética em energia térmica. E o que, que acontece? O papel, ele começa a pegar fogo. E a câmara de calor registra isso. Só que além do registro pela câmara, você também tem um registro físico. Porque o que, que acontece? O papel pega fogo, literalmente. Então vem um cheiro de queimado. Então, os nossos aparatos, eles traduzem esses fenômenos. E esses fenômenos, eles estão na BNCC, que é a Base Nacional Comum Curricular. Então, o que, que nós fizemos? A gente desenvolveu uma matriz que cada aparato do CESLAB está conectado com o currículo da escola. Então, o que, que nós fazemos? A gente tem um programa de formação para os professores conectarem o conteúdo que ele desenvolve em sala de aula com a experiência prática no CESLAB. Então, os professores, eles são capacitados para que eles possam dar aula no CESLAB. Então, assim, é muito legal isso. Então, a gente tem esse programa, que é o café da manhã com professores. Então, a gente explora esses conteúdos. E tudo isso gera um movimento muito grande para os diferentes públicos, né? Que por sua vez, e é muito interessante, porque o nosso melhor, quer dizer, quando a gente vai ver lá nas pesquisas, como é que você conheceu o CESLAB? É no boca a boca, entendeu? Não é, as redes sociais também têm um papel muito importante, mas é no boca a boca. Então, essa experiência entre as famílias, entre os professores, levam os diferentes públicos, né? E hoje, de diferentes níveis de renda, a participarem das nossas atividades.
1: Não, e é muito interessante isso, né? Porque a gente aprende muito melhor tendo a prática ali, tendo o professor que te coloca imerso ali naquela situação. E até te perguntar, porque trabalha-se muito no CESLAB com as crianças, né? Como que é pensado todos essas formas pedagógicas ali de ensino para tornar aquilo interessante para a criança?
0: Bom, aquilo que eu comentava com você, a gente está num espaço de educação não formal. Então, a gente tem, assim, muita liberdade. E tem liberdade poética, inclusive. Né? Claro que lidando com o rigor do conhecimento, da informação. Mas o que acontece? A gente tem uma equipe multidisciplinar de orientadores e de educadores. E os educadores, eles pensam em diversos programas e em diversas experiências que são traduzidas em oficinas para o público participar. Então, por exemplo, a gente tem uma oficina de extração do DNA do morango. Você imagina o que é isso para uma criança? Né? Vivenciar isso. Então, é muito interessante, porque o que acontece? Essa oficina tem várias camadas de conhecimento, que envolve desde do ensino médio até a universidade. Então, isso é muito bacana, porque você inspira esses jovens a estarem buscando mais conhecimento. Porque a aprendizagem, ela acontece de uma forma lúdica, de uma forma divertida. Por isso que a gente tem essa conexão tão forte com a escola, porque a gente entende que nós somos um espaço que a gente contribui muito com a escola, com a educação formal. Então, nesse sentido, a gente está estruturando várias pesquisas para conhecer o impacto dessa aprendizagem no CESLAB, o quanto que contribui para a educação formal. Então, a gente está estruturando isso porque é algo ainda muito novo, não é? Que já acontece, mas não de forma sistematizada. Então, a gente está trabalhando nesse desenvolvimento científico para que a gente possa ter esses dados e gerar conhecimento e se aprofundar também nas escolas do CESI.
1: E aí, até perguntando um pouquinho mais, a gente falou muito sobre esse acolhimento da galera do entorno, né? Principalmente do CESLAB indo até essas regiões. Eu queria entender até melhor, porque Eu falo isso até como uma pessoa que conhece bem o entorno, né? As regiões administrativas aqui também. A gente sabe que, infelizmente, muitos desses projetos que são super interessantes não chegam até muitas regiões, principalmente quando a gente fala de entorno ou de regiões administrativas mais distantes, né? Como que o CESLAB tem feito, por exemplo, esse mapeamento, essa tentativa de parceria para abarcar a maior quantidade de escolas, de regiões?
0: Bom, a gente trabalha com vários coletivos, né? E esses coletivos que nos indicam as escolas que são mais carentes, que precisam de um atendimento prioritário. E o nosso trabalho é muito no sentido de levar essas experiências para as escolas e criar também mecanismos para que essas escolas visitem o CESLAB. Né? Porque quando a gente leva as oficinas para as escolas, a gente tem uma certa limitação. Agora, no CESLAB, a gente tem equipamentos, então a gente consegue fazer essa troca. Agora, todo o trabalho que a gente desenvolve é um trabalho realizado de forma muito parceira com as entidades do entorno, não é? Com esses coletivos do entorno. Então, é uma troca, né? E, na verdade, é um grande aprendizado. Eu acho que para todos, né?
1: E aí, por exemplo, para algum, às vezes, um gestor de uma escola que está ouvindo a gente agora, por exemplo, e pensa, poxa, na minha escola isso ainda não chegou, achei interessante, quero levar as minhas crianças até lá. Como que ele pode fazer? Ele só entra em contato, ele fala com
0: ele
1: quem?
0: Ele entra em contato conosco e a gente tem um programa, porque uma das maiores dificuldades de acesso das escolas ao CESLAB é a questão do transporte. E a gente tem um projeto inscrito num plano anual que a gente conseguiu o transporte gratuito. Então é só entrar em contato. Eu vou passar o telefone direitinho e
1: a gente divulga,
0: é só entrar em contato.
1: E aí tem o telefone, mas tem também o site, né?
0: Do CESLAB. No próprio site pode entrar ceslab.com.br e acessar lá, agendamento de visitas.
1: Ah, perfeito. Então tem uma aba certinha lá.
0: Uma aba só para agendamento de visitas.
1: Perfeito. Então quem está nos escutando, às vezes quer levar ali as crianças, quer ter essa experiência prática, tem uma aula de física na escola, tem um professor ali que está ensinando alguma questão específica, né? Aí leva então as crianças para poder ter essa experiência mais prática ali no dia a dia, para poder realmente aprender e, né, conectar as crianças com esse mundo mais prático.
0: E
1: também
0: 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A Giovana, que é a responsável por esse agendamento, e ela vai ter muito prazer em receber a demanda dos diretores, dos orientadores, das escolas que tiverem interesse em visitar.
1: Eu já conheço uns também, eu vou até fazer já esse contato, falar, olha, fala lá com a Giovana para poder levar as crianças ter essa experiência.
0: E né? A Giovana vai lá e vai viabilizar esse agendamento.
1: Perfeito. E aí, Cláudia, te perguntar também, existe um desafio aí de democratizar o acesso à cultura no Brasil, especialmente aqui no Distrito Federal também, como é que você enxerga esse grande desafio?
0: Olha, é um grande desafio no sentido da gente estabelecer e disseminar as políticas públicas de cultura. Né? As políticas públicas, elas não podem ser um evento. Eu brinco muito que é aquele evento que você coloca, você separa o E do vento, coloca um acento agudo no E e vira evento, um vento que passa e que não deixa nada. Então, quando a gente fala desses desafios, eles estão muito ligados à continuidade. E é uma constância de propósitos de todos os agentes da sociedade. Né? Porque é um direito. Né? A cultura é um direito. E é uma necessidade também de todos nós. Né? Então, hoje no SESI, nós atuamos nacionalmente, nós temos uma política de cultura nacional que envolve os 26 estados e o Distrito Federal, num trabalho continuado de formação de profissionais, um trabalho continuado também na gestão cultural no âmbito de cada estado e na difusão da cultura. Então a gente trabalha nesses três eixos, formação, gestão e difusão, e é uma estratégia que ela é continuada, não é? Então nós temos aí uma força institucional que trabalha de forma muito direcionada no sentido de valorizar as características, a peculiaridade de cada estado, mas ao mesmo tempo desenvolver as ações com o norte. Só para você ter ideia, quando a gente começou esse trabalho, que foi em 2022, nós tínhamos 98 indicadores. Cada estado desenvolvia o seu, e a gente foi, a partir desse trabalho da implementação da política de cultura, nós conseguimos reduzir para 8 indicadores. E agora a gente está fazendo um trabalho de acompanhamento, é um trabalho muito forte de gestão. E isso é que nos qualifica num trabalho profissional e que coloca a nossa instituição numa posição de vanguarda, né? Numa posição hoje estratégica, no sentido de implementar uma política cultural efetiva e que tem condições, né, de desenvolver iniciativas para que a população tenha acesso à cultura, né, e dos diferentes locais. Então, assim, é uma experiência muito rica. E eu, assim, tenho muito orgulho disso, porque, como você colocava no início, né, são quase 4 décadas de trabalho. Né, um trabalho muito árduo, um trabalho muito feito com muito amor, né, e feito com muita participação de profissionais que atuam no Brasil inteiro.
1: E já puxando esse gancho, eu te perguntar, quais os seus sonhos para a cultura brasileira nos próximos anos?
0: Ai, que a cultura, ela... Na verdade, a gente não pode trabalhar, pensar na cultura como nós vivemos nos últimos anos, né? A cultura tem que ser permanente, né? Nós precisamos ter uma política de Estado, não uma política de governo. Uma política que incorpore a cultura numa dimensão de desenvolvimento, né? Desenvolvimento econômico, desenvolvimento social, desenvolvimento humano, porque ela integra, né, todo esse conjunto, todo esse arcabouço que dá a base para o nosso país, para a nossa força. E o Brasil, que é uma nação onde a diversidade cultural, ela está na sua essência. Então, nós precisamos valorizar a cultura e colocá-la exatamente no espaço que ela merece estar, ao lado da educação, ao lado da saúde, ao lado do transporte, ao lado da economia. É isso, esse aqui é o meu grande sonho.
1: Realmente tratar a cultura também como esse espaço, né? Mas uma dimensão também dessa parte social, né? Que a gente tanto dá importância para a economia, para outras áreas, mas a cultura também tem que vir nesse lugar de grande importância, né?
0: Exatamente, porque a cultura gera economia.
1: Exato. E aí, queria também, já finalizando aqui a nossa entrevista, qual que é a mensagem que você deixa para quem ainda hoje não conhece o SESILAB?
0: Bom, vá visitar o SESILAB. O SESILAB é um espaço muito especial, que foi concebido de uma maneira muito diferenciada e hoje conta com uma equipe, porque eu falo o seguinte, a gente até estava trabalhando no nosso relatório de 2025, e aí nós colocamos todas as nossas execuções, os números, e aí no final eu falei assim, gente, está faltando uma coisa, porque são as pessoas. As pessoas que fazem o SESILAB acontecer. Então, não deixem de visitar o SESILAB, porque você vai ser recebido, acolhido de uma forma muito carinhosa, de uma forma muito competente, e você vai sair diferente do que você entrou.
1: Esse é o papel da cultura, né? Exato. Desses espaços, trazer essa dimensão do sensível também. E já queria te agradecer, Cláudia, pela oportunidade de te ouvir, de entender mais sobre esse grande projeto que é o SESILAB, que tem diversos outros projetos ali, que é para todo mundo, entender um pouco mais da sua visão também sobre cultura, cultura nacional e aqui na capital também. Então, muito obrigada pela sua participação.
0: Muito obrigada, Ellen. Muito obrigada aos ouvintes que estão aí conosco, né, participando também desse bate-papo.
1: E eu também agradeço a você, ouvinte, que ficou com a gente até o final aqui dessa programação. E na próxima semana a gente volta com muito mais A Cidade é Sua. Tchau, tchau.
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5: 2 da manhã, bom dia. Vamos às principais manchetes do programa de hoje. O presidente Lula sancionou a lei que torna permanentes as regras do piso mínimo do frete para o transporte rodoviário de cargas. O governo manteve vetos a trechos aprovados pelo Congresso, como a anistia a multas por bloqueio de rodovias em 2022, a flexibilização de regras de excesso de peso dos caminhões e a redução de punições para quem incumprir o piso do frete. O governo brasileiro foi informado que a embaixadora Maria Luísa Viotti poderá continuar exercendo normalmente suas funções nos Estados Unidos, apesar da mudança em seu visto. Segundo o Planalto, a diplomata mantém suas atribuições à frente da embaixada em Washington. A principal mudança é que, se ela deixar o país, precisará pedir uma nova autorização para retornar. O governo brasileiro acompanha o caso, mas, por enquanto, descarta adotar medidas de retaliação. O Banco Central reduziu a taxa Selic de 14,25% para 14% ao ano, no quarto corte seguido dos juros básicos. A decisão acompanha a queda da inflação e a desaceleração da economia. O mercado agora espera uma nova redução na próxima reunião do Copom, prevista para setembro. O presidente do PL, Valdemar Costa Neto, afirmou que Alfredo Gaspar foi escolhido como vice de Flávio Bolsonaro há 6 meses e que a decisão foi mantida em sigilo até o anúncio oficial. Segundo Valdemar, Gaspar foi escolhido pela atuação na área da saúde pública e na CPMI do INSS. O deputado foi anunciado como vice nesta quarta-feira. Marco Aurélio Santana Ribeiro, conhecido como Marcola, ex-chefe de gabinete de Lula, deixou a campanha de reeleição do presidente após suspeitas envolvendo repasses de uma empresária investigada pela Polícia Federal. Em nota, Marcola afirmou que o dinheiro era um empréstimo pessoal, negou irregularidades e disse que colocou seus sigilos bancários e fiscais à disposição da justiça. O presidente Lula e o presidente do Senado, Davi Alcolumbre, se reuniram em Brasília para retomar o diálogo após meses de atritos políticos. O encontro durou mais de 3 horas e terminou com o compromisso de reaproximar governo e Congresso. Os participantes evitaram discutir novas indicações ao Supremo Tribunal Federal para não criar novos conflitos. 2 horas, 3 minutos pelo horário de Brasília. Muito bom dia a você que sintoniza a TMC no noticiário internacional. O presidente da Ucrânia, Volodymyr Zelensky, pediu à OTAN mais sistemas de defesa aérea para proteger o país do aumento dos ataques com mísseis russos e norte-coreanos. Segundo Kiev, a Rússia pode ampliar o uso de mísseis fornecidos pela Coreia do Norte. A OTAN afirmou que discute com os países aliados formas de acelerar o envio de equipamentos de defesa considerados urgentes para a Ucrânia. E a ONU alertou que um El Niño muito forte pode deixar até 49 milhões de pessoas em situação de insegurança alimentar até o fim do próximo ano. Segundo o Programa Mundial de Alimentos, regiões como África Austral e a América Central devem ser mais afetadas. 2 horas, 4 minutos pelo horário de Brasília. Vamos à previsão do tempo para todo o país nesta quinta-feira. Alô, Curitiba, o sol aparece entre nuvens, mas chove rápido durante o dia e a noite. Máximas de 25 e mínimas de 14 graus. Em São Paulo, o sol aparece no meio das nuvens, pancadas de chuva à tarde e à noite. Máximas de 28 e mínimas de 17 graus. No Rio de Janeiro, o dia começa com sol, nuvens aparecem à tarde, pancadas de chuva à tarde e à noite. Máximas de 35 e mínimas de 19 graus. Em Belo Horizonte, o sol aparece entre nuvens. Não chove. Máxima de 29, mínima de 14 graus. Em Brasília, o dia começa com sol e as nuvens chegam à tarde. Não chove. Máxima de 27, mínima de 14 graus. E para fechar em Recife, dia de sol com chuva de manhã e diminuição de nuvens à tarde. Máximas de 28 e mínimas de 21 graus. 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A gente acompanha esse bate-papo agora.
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6: Olá, olá! Sejam muito bem-vindos ao Corre TMC. Quem cedo madruga já correu 2 quilômetros, eu sou Mirelle Moschella e o meu parça, ele, corredor, que desbravou em todos os lugares que ele estava na Copa do Mundo, ele conseguiu correr? Não sei, vou perguntar pra ele agora. Muito bem-vindo, André Galvão!
7: Tudo bem, Mimi?
6: Meu parça! E
7: muito
6: aí?
7: Muito bom estar com você aqui no Corre TMC mais uma vez, né? Esse programa maravilhoso, eu me inspirava, né? Toda vez que eu saía pra correr, eu me inspirava. Foi bom demais. Eu fiquei em Los Angeles, muito tempo da Copa eu fiquei em Los Angeles. Aí,
6: nossa,
7: mano.
6: Nossa, aí não tinha como, hein?
7: 15 minutinhos você tava na praia ali, cara. Você tava correndo em. É o segundo beach, era a praia mais perto, mas mais um pouquinho pra frente era. Era Santa Mônica.
6: Nossa, que esquadra.
7: Venice Beach. Porra, eu me senti, né, cara? Eu me senti, foi bom demais. E também corri em Dallas, também corri na Venezuela, que eu cobri o jogo do Santos semana passada contra o CV, né? Ali em Valência, na Venezuela, porque não podemos parar, Mimi.
6: É isso, gente. No Corre TMC você não para. E já faço a pergunta pra você. Você já fez o seu longão hoje? Já correu no final de semana? Você gosta de correr mais cedinho ou prefere final de tarde? Conta pra gente. E não se esqueça também de acompanhar a gente nas redes sociais, porque somos jovens e estamos em todas as redes sociais, né?
7: Perfeitamente. Olha só, no YouTube, né? @TMCEsporte no YouTube. Você pode acompanhar todos os nossos programas. @TMC também esporte no Instagram, né? Pra você mandar a sua mensagem. Tem todos os nossos cortes lá, né? De
6: tá
7: todas as nossas
6: demais.
7: Corridas. Tá muito bom. Agora, só pra completar, porque eu não quero mais falar de Copa do Mundo, que me irritou a final, tá,
6: não,
7: Mimi?
6: Não,
7: me irritou a final. Porque eu fiquei pensando, né? Pô, no meu amigo Romain Laurito, né? Poxa vida, no sofrimento do Romain, né? Que tristeza o Romain, né? Sofrendo, que olha, perdeu a final pra Espanha. Eu não quero mais falar sobre isso,
6: a
7: viu?
6: A Copa já acabou, já faz um tempo, e toda hora ele me lembra de Romain Laurito, vulgo meu marido argentino, que sofreu, e claro, obviamente, sofri junto, porque não tem como
7: que
6: não sofrer.
7: Dó. Ai, eu também.
6: Você não tem dó da gente, não?
7: Eu
6: seus
7: também
6: amigos.
7: Fico com dó, cara. Eu fico sentindo assim esse sofrimento, sabe?
6: Ele é tão cara de pau, pessoal, que ele me disse que tinha comemorado essa vitória da Espanha, assim como ele.
7: Na Venezuela? Imagina! Tava lá quietinho. Que isso? Só pensar. Tava no Romain e na Mimi, né? Que isso, é louco.
6: Mas é isso, que vem a 2030.
7: Chupa, Argentina! Bora, vamos continuar o programa, vai.
6: Ai, gente, olha, tudo bem que ele é meu amigo, vou deixar passar, tá? Vou passar um pano aqui para o André Galvão. Bom demais, é isso, gente. Há quem ame, há quem odeia, o mais importante é a gente se divertir, né? O fair player, mas ó... No Corre TMC temos convidados maravilhosos pra você. E hoje, o nosso convidado, ele é muito, muito legal, muito especial. Tá aqui com a gente, ele tem uma história de vida que eu tenho certeza que você que está escutando o Corre neste momento pode se identificar. Então vamos fazer barulho pra ele, Kelvin Yamamoto!
7: Boa!
6: Bem-vindo.
7: Torceu pra Espanha ou pra Argentina? Não, tô brincando.
6: Bem-vindo, Kelvin.
8: Mas torceu pra Espanha. Então vamos lá, vamos começar. Gente, muito obrigado. Obrigado pelo convite. Obrigado, Mim. Obrigado, André, pelo convite. É um prazer estar aqui. Tô muito feliz, né, de poder estar aqui num programa tão bacana, tão grande com vocês e poder falar de corrida, né, que afinal de contas é aquilo que movimenta, move a gente e a gente faz isso com o maior prazer e maior amor do mundo.
6: É isso, o arroba do Kelvin já diz tudo da paixão dele, é arroba vim correr.
7: Vim pra correr. Mas vim pra correr?
8: É vim correr.
6: Ah, é vim correr, vim correr, vim correr. Vim correr. É, aí, eu te enganei, né? Te enganei, eu falei certo e te enganei no roteiro. É arroba vim correr. Agora, conta pra gente a história desse nome, claro, e como tudo começou. Quem é você no corre, Kelvin?
8: Vamos lá. Bom, eu tenho 38 anos, né? Então... eu já corro já há algum tempo, alguns anos.
7: É novinho. E... falou que era velho, igual a nós.
6: É jovem demais.
7: É jovenzinho ainda.
8: Pô. É que o Japão, o nipônico, ele não aparenta muito, né? Então, vamos lá. E aí, eu corro desde os 16, 15 anos. E conforme a vida vai passando, a gente vai crescendo. Aí eu fui morar sozinho, saí de casa, fui morar sozinho. E continuei correndo. Só que chega uma hora que a gente precisa... trabalhar, viver a vida e pagar as contas. Então, deixei um pouco o esporte de lado, deixei um pouco a corrida de lado. E quando a gente faz isso, a gente acaba engordando e etc e tal. Depois, mais pra frente, retomei a corrida. E, resumidamente, hoje tem mais ou menos uns 6 anos que eu corro um pouco mais fiel com assessoria, correndo, treinando certinho, fazendo as provas. Então, isso hoje em dia virou... já há algum tempo, aquele não só o hype, que a gente, eu peguei o primeiro hype da corrida, mas virou uma filosofia, um estilo de vida, a maneira como a gente leva a vida, né? Então, posso dizer que já tem uns 6 anos que eu levo isso como uma religião, assim, né? Eu corro com um propósito mais ou menos uns 6 anos hoje em dia.
6: Ô Kelvin, mas assim, na sua época ali de adolescência, né? Eu era da pá virada. Você era, André Galvão, da pá virada?
7: Não,
6: eu
7: era um cara normal, assim, tranquilo.
6: Ai, enganar quem, Galvão?
7: Na adolescência, agora falando
6: assim,
7: sério,
6: né? Tá? Não adolescência, mas sei lá, até seus, pô, 20, 21, 18,
7: eu era
6: saía
7: muito. De
6: muito.
7: Boa. Eu era de boa mesmo, Mimi. Tô falando
6: não
7: sério.
6: Não curtia, assim, balada, nada?
7: Não, pior que não, meu. Fui aprender mais, agora, assim, né? Quando eu cheguei em São Paulo. Não, é que eu terminei a faculdade em Londrina com 21, e aí, em São Paulo, aí eu conheci.
6: E nem na faculdade gostava de sair com a galera, não, pra beber?
7: Não, fazia pouca coisa, assim. Fazia, claro, mas fazia
6: Nossa,
7: pouco.
6: Nossa, eu tive uma época ali, um hiato, assim, de 3, 4 anos, que era balada o tempo inteiro. O tempo inteiro com as amigas, com as minhas primas, bebia. Imagina, esporte era musculação, mas era pra paquerar. Era pra ver a galera. E como é que era essa sua parte ali, né, da infância pra adolescência? Era um cara baladeiro ou era um cara já mais centrado, já pensando na longevidade, Kelvin?
8: Não, eu acho que eu passei por uma fase muito parecida com a sua, né? A gente gostava de zoar, de bagunça, de dar o rolê e tal. Então, o hype naquela época era academia.
6: Era,
8: né?
6: Total.
8: Igual hoje, é o Hyrox, na época era academia. Era ficar grandão, era etc, e aparecer na academia... fazer os treinos com a galera, e de grupo, né? E treinar de grupo. Tinha 3, 4 amigos que você sempre ia treinar junto. Então era dormir pouco, beber bastante e treinar pra foto, né? Pra esse tipo de coisa. Embora não tivesse naquela época, né? WhatsApp, Instagram e nada do tipo, mas tinha aquelas comunidades Orkut, né?
6: É.
8: Quem treina meia-noite, quem treina não sei que horas e tal. Então, eu treinava, mas não pensava em longevidade e corrida, ele era o último dos treinos, né? A corrida, ela não veio como uma coisa de hábito. Ah, eu gosto de correr, vou correr e tal. Ela veio num segundo momento mais como necessidade.
6: Perfeito. Você falou de Hyrox. Eu acho que talvez muitas pessoas que estejam escutando aqui, a gente não sabe. Sabe como que é Hyrox?
7: Não sei. Eu
6: Viu?
7: Sou um.
6: É. Então vamos explicar o que é. Você deve explicar melhor, porque eu desconheço um pouco. Mas é tipo um crossfit com corrida?
8: É, eu também sou muito leigo no Hyrox. Tenho grandes amigos que praticam,
6: não, Hyrox
8: que faz
6: é
8: o Hyrox. É. Agora
6: eu quero fazer uma aula experimental.
8: E cansa, hein? Acho que cansa mais que a corrida, é. Eu acho que a aula de Hyrox cansa mais do que uns 5 km forte, o teste de 5 km. Então, é levantamento de peso, tem alguns exercícios, exato.
6: Tem pra você empurrar e tem corrida peso, no meio. Isso, exato. E você intercala a corrida. Eu acho até que, posso falar uma grande bobagem, depois vocês me corrijam aí, tá, gente? Até numa competição de Hyrox, você corre 1 quilômetro e faz, sei lá, 10 burpees. Depois você corre mais 1 quilômetro e empurra alguma coisa. Depois mais 1 quilômetro, ou seja, no final são 8 quilômetros, Galvão. Você é louco. Intercalando com os exercícios de crossfit.
8: E é bom lembrar que, assim, inclusive as marcas estão de olho no Hyrox, porque os tênis têm que ser adequados tanto para o exercício, para ter a estabilidade de levantar os pesos, empurrar e fazer as atividades, quanto para correr. Né? Então não pode ser aquela coisa pesada, mas também não pode ser uma coisa muito instável. Tem que ser um tênis que se adeque a essa situação.
6: Olha só que interessante, não tinha pensado nisso. Então vem aí um novo produto no mercado que tem esses dois caminhos, né? Meu Deus,
8: eu acho
6: doideira.
8: Que muitas marcas estão se adequando e vai acabar no momento em que elas vão conseguir trazer um produto com qualidade, tanto para você correr quanto para... Já tem, na verdade, né? Hoje, bastante marcas fazem isso. Então, eu acho que é o normal que vai fluir de agora em diante.
6: Ô, Kelvin, e depois dessa sua fase também, né? Da zoeira, de beber, de sair, do rolê... Você acabou dizendo que chegou a engordar um pouquinho. Mas engordar um pouquinho, quanto?
8: Olha, eu cheguei a pesar 110 quilos.
7: Caramba,
8: né?
7: 110 sério?
8: 110 quilos.
6: É. Porque você tem quanto de altura?
8: Eu tenho 1,70, então não sou muito alto. Mas é para 1,70, sei lá, o peso ideal é por volta de uns 67, 68 quilos.
6: 110 quilos.
7: Mas o dobro. É impossível imaginar isso, né? Imaginar olhando para você aqui isso.
8: E eu acho que esse seja o grande momento da corrida, o porquê que a corrida é tão importante, né? Eu acho que muita gente mesmo, acaba entrando na corrida por questões estéticas, sim, por bem-estar, por questões mentais também. Então, comigo também não foi diferente, né? Eu acho que pouquíssimas são as pessoas e amigos meus que falaram: ah, um dia eu acordei, fiquei com vontade de correr, fazer uma atividade que eu nunca fiz na vida e vou correr meus primeiros 5 quilômetros. Não, eu acho que a maioria das pessoas, elas migraram ou entraram, conheceram a corrida ou porque alguém mostrou esse caminho baseado numa história de vida, ou porque elas mesmas sentiram a necessidade também, baseadas numa necessidade física, mental, saúde, emocional, vencer um luto. Então, assim, a corrida foi para mim, foi mais ou menos dessa forma. Eu cheguei a pesar 110 quilos e junto com esse peso, com esse sobrepeso, veio também questões mentais, né? Então, eu passei por muitos momentos de depressão, tive uma depressão, assim, aguda, né? Num ponto de vista como é hoje, e eu já morava sozinho nessa época. Então, eu vim de uma educação oriental onde a gente... tinha um pouco de receio de compartilhar fraquezas e dores e necessidades.
6: Colocar aquilo pra fora, o sentimento pra fora.
8: Exatamente.
6: Conversar com a família, né?
8: Exatamente. E eu não tenho meu pai desde os 13 anos, né? Então era eu e minha mãe. Então na nossa cabeça de homem, era tipo assim, meu, jamais vou trazer pra minha mãe uma situação como essa, né? Mas ela percebia que eu tava enorme, assim, né? Pra como eu estava, como eu era, eu tinha ganhado muito peso. Tava com 110 quilos, afinal de contas. Então, assim, eu fiquei muito introspecto no sentido de... eu vivi aquilo muito sozinho. E sozinho você vive mais intensamente, né? E como era atividade física, eu tava muito distante da atividade física, eu juntei forças para fazer algo que pudesse me beneficiar. E, assim, eu nem tava pensando em me beneficiar, em sair daquilo. Eu tava pensando em... ter um minuto de paz, uma hora de sem confusão na cabeça, uma hora de alívio, uma hora que eu possa estar comigo, sabe? Porque a pessoa que passa por situações como essa, e eu acredito, tá? Que todo mundo vai passar em algum momento da vida, pode ser que não passe por uma depressão profunda, mas todo mundo vai ter momentos de que vai estar mais depressivo, mais para baixo, né?
7: Altos e baixos, né?
8: Como tudo na vida,
6: essa
8: né?
6: É a exato. Vida, né?
8: E eu consegui encontrar naquele momento de descontração, de corrida, de uma atividade física, um lugar que, opa, tô aqui de volta. Foram minutos, mas tô aqui de volta. Então, eu corri no Parque da Aclimação ali, né? Então, o Parque da Aclimação, sei lá, deve ter 1,5 km cada volta, né? Então, fiz uma volta, fiz duas, fiz três, me sentia bem, repetia a dose. Então, aquilo acabou virando um hábito, mas longe de pensar naquele primeiro momento em físico, né? Eu tava pensando muito mais na
7: sua cabeça mesmo, né? Na sua saúde mental.
8: E permanecer vivo, né? E quando eu falo permanecer vivo, é em todas as situações possíveis e imagináveis.
6: Todas as atmosferas, né?
8: Exato. E permanecer vivo através da corrida é uma coisa que eu tento fazer isso até hoje, né? Não mais pelo motivo que eu tinha lá atrás, mas para levar hoje essa mensagem da corrida, né? A gente, em várias fases da vida, o corredor, né? Você que tá correndo, seus 5, seus 10, você que já fez as suas maratonas e tal, você sabe que a gente tem momentos na corrida. Às vezes a gente quer só usufruir da corrida, quer dar risada, quer encontrar amigos, quer testar várias marcas de carbogel, quer fazer um monte de coisa. Aí depois você passa por um segundo momento que você, opa, eu quero fazer meu RP nos 10, quero fazer meu RP nos 5. Aí você fala, não, vou tentar uma distância maior. E você vai só aumentando a dose daquilo, né? E chega uma hora que a corrida, ela passa a ter muitos motivos. A inclusão social, o bem-estar, a saúde física, etc e tal. E tem aquela fase que a gente também quer performar, né? Então, o legal, o democrático da corrida é que cabe todo mundo, claro, dentro dela. Então, eu recebo muita mensagem de pessoas que se sentiram envolvidas com a minha história de vida, porque lá atrás tive depressão, depois emagreci, depois busquei saúde mental, e aos pouquinhos a gente vai querendo beliscar alguma coisa aqui, quer subir um pouquinho de degrau. Então, em todos os momentos da corrida, haverão pessoas que vão se conectar com você por vários tipos de motivo, né? Então, esse eu acho incrível da corrida, eu acho incrível da gente poder mudar a nossa mente, mudar o nosso corpo, mudar a forma como a gente pensa, mudar o ambiente, mudar o ciclo de amizade, mudar como a gente se enxerga, mudar como a gente se alimenta, como a gente cuida do sono. Então, eu acho que... Eu sou muito suspeito de falar isso, porque eu amo a corrida, eu amo o que eu faço.
6: Não, dá pra perceber os olhinhos brilhando aqui, falando da corrida.
7: E a gente vendo as imagens, as fotos, né, que estavam sendo passadas na tela aí, pra quem tá assistindo no YouTube, @TMCEsporte, a empolgação dele também na corrida, né, completando as provas. Olha, essa aí, não, essa aí você foi até o limite, hein?
8: Essa prova de Curitiba é uma prova linda, cara.
6: Sério?
8: Mas Curitiba é desafiadora demais.
6: Muita subida, altimetria.
8: Inclusive, eu quero mandar posso mandar um beijo pro pessoal de Curitiba?
7: Poxa.
8: Gente, uma das maratonas, assim, com uma organização impecável, é a maratona de Curitiba. Inclusive, vai rolar agora em novembro. Vocês estão convidados aí pra maratona de Curitiba.
6: Olha, Gabão, sabe o que eu ia falar? Você disse assim, olha...
7: Eu tenho um compromisso com a Mimi em novembro, que eu tô ligado.
6: Temos, a Corrida Minalba. Que o Zé Renato nos convidou. Junto com o Kaique, os irmãos, né?
7: Perfeito.
6: Que correram lá na Itália. Galera da Pique, um beijo, galera da Pique.
7: Nossa!
6: Que mandaram um tênis irado pra gente.
7: Muito legal. Obrigado mesmo, de coração, viu?
6: Agora, Kelvin, você disse uma parte muito importante, que é assim, às vezes você quer correr 5 km... Depois você aumenta para 10, depois você quer correr uma meia maratona. Mas eu conheço uma pessoa que não pensa assim não, sabe? Uma pessoa que ela corre 5 quilômetros e de 5 quilômetros ela não quer passar.
7: Por que?
6: Entendeu?
7: Por que passar? Você se torna um especialista.
6: Não é, André Galvão?
8: ele vai mudando, né?
6: O André...
8: 5 quilômetros com uma meia azul, 5 com a branca, 5 com a preta.
7: O negócio de meia azul eu não sabia não, mas depois eu aprendi. Depois eu aprendi.
6: Olha só, Kelvin, eu vou explicar pra você, e a nossa audiência também é super rotativa. Nós estamos com o Corre TMC desde outubro de 2025.
7: Olha só, vamos fazer um ano, hein? Daqui a pouco, hein?
6: Verdade. E aí eu perguntei, Galvão, poxa, você tá correndo? E lá eu corro 5. Falei, ah, legal. E aí chegou em janeiro, Galvão, você tá correndo? Eu corro 5. E aí depois de fevereiro eu corro 5. Falei, peraí, Brasil. Vamos correr mais um pouquinho? Vamos dobrar a meta?
7: Olha, eu vou falar pra você.
6: Vamos correr 10?
7: Eu vou ser sincero pra você.
6: Fala, abre o seu coração.
7: Eu vou abrir meu... Não deveria, mas vou falar. Nesse período que eu passei
6: você
7: agora nos Estados Unidos...
6: Você correu mais que 5?
7: Não. Eu quase...
6: Correu 6.
7: Quase não. Quase eu teve um dia na praia lá, porque, pô, realmente se o empolgou. Cenário favorecia e tal... Quase eu fui pra 10 quilômetros.
6: Meu
7: quase.
6: Deus!
7: Mas não fui.
6: Mas você parou no 5?
7: Parei no 5. Mas não fui, sabe? Por causa de tempo, assim, você tinha algum compromisso. Mas eu falei, o lugar realmente meio que convidava você a continuar correndo, né? Emendar mais cinco. Tá bom,
6: mas
7: tal.
6: Seria parte da sua história. Você imagina, eu corri 10 quilômetros lá em Los Angeles, meus primeiros 10.
8: Inclusive, em Los Angeles tem uma meia maratona muito bonita.
7: Ah, eu imagino.
8: Que ela passa em Santa Mônica, em Venice Beach, passa no Pier, passa no final da rota.
7: É, foi meia, meia. Ali.
6: Que lindo.
7: É, foi onde eu corri. É, ali eu imagino que deve ser maravilhoso mesmo. É. Você tem um lugar que dá vontade de ir assim.
6: Eu quero
7: correr.
6: Te matar. Você tinha uma mega visão, uma mega paisagem, fez 5 quilômetros. Quero matar.
8: E eu acho engraçado que a gente que é corredor, a gente passa a viajar já pensando aonde que a gente pode correr.
7: Tá. Isso é verdade.
8: Né? Porque a última vez que eu fui para Los Angeles, inclusive lá no Pier Santa Mônica, eu tava com 110 quilos. Ah. Né? Então, assim, eu gostaria de refazer algumas viagens. Pra
7: Correr lá, né?
8: Pra eu correr, porque,

0: A gente falar aqui também com o coração muito aberto para quem tá começando, né, no Corre TMC. Gente, pessoas normais não correm 5 quilômetros. Então, se você corre 5 quilômetros forever, né,
1: tá tudo
0: dois,
1: bem.
0: Três anos...
1: Forever and ever.
0: Pô, tá tudo bem, tá tudo bem. Ótimo.
1: Exatamente.
0: Pô, são 5 quilômetros.
2: É pra galera se identificar. Nós temos a nossa maratonista aqui, né, pô, tirou onda, já baixou meia hora já na segunda maratona que fez, né, e temos, assim, o carinha dos 5 aí, você pode correr 5 e tá tudo certo, tá tudo bem.
0: Tá tudo certo, acho mais importante é o que eu sempre falo, tirar o popô do sofá e fazer uma atividade.
3: E eu vou além, o cara dos 5, talvez ele seja o cara mais importante da assessoria.
0: Concordo.
3: Porque no dia do longão, o cara vai acabar mais cedo e vai te entregar água, vai te entregar o gel, vai te entregar a toalhinha, vai estar lá tirando as fotos pra galera, vai reunir todo mundo. O cara dos 5, ele tem um papel fundamental nisso aí, hein?
2: Tá vendo?
0: É, verdade. Concordo. Tá. Ai, muito bom. E que ano que foi que você tava pesando esse 110 quilos, Kelvin?
3: Eu pesei 110 quilos um pouco antes da pandemia.
0: Tá.
3: Por volta de 2019, 2020. Aí depois consegui recuperar um pouco, cheguei a uns 80, 90 quilos. Só que aí veio a pandemia, a gente ficou trancado dentro de casa. É, passaram a ser, as preocupações passaram a ser outras, né? E eu deixei a corrida mais uma vez um pouquinho de escanteio. E a gente ganhou peso de novo, mas não cheguei a 110 quilos. Ganhei peso. E aí depois, quando passou a pandemia, eu falei, não, agora a gente vai pegar firme de fato para poder voltar à rotina normal.
0: Então você, na verdade, chegou a perder tudo isso ali então, em 5, 6 anos.
3: Foi. Né? Foi. É, a gente fala em 5, 6 anos, mas 5, 6 anos que sofríveis, né?
0: Pô,
3: porque a gente tem que mudar toda uma estrutura de comer, beber, dormir certo, fazer atividade física, né? E as evoluções são muito pequenas, né?
0: E quando você vê resultado, muda tudo, né?
3: Te dá um gás pra você conseguir.
0: Resultado esteticamente e resultado dentro da corrida. Você entrega uma performance melhor, o seu condicionamento físico é melhor, sua saúde mental é melhor, tudo,
2: é,
0: né,
2: isso.
0: Galvão?
2: E o principal, acho que é exato, é você se sentir mais vivo, né? É, acho que é no seu dia a dia, no seu trabalho, em tudo aquilo que você se propõe a fazer, você se sentir melhor, né? Isso acho que veio progressivamente, não foi, Kelvin?
3: Foi porque a gente, eu gosto de pensar que as largadas, elas são mais importantes do que as chegadas. Porque quando a gente larga, a gente tem um trajeto a cumprir, né? E é o que faz a gente se movimentar, realmente é o processo. Então, você largou, você iniciou qualquer tipo de projeto dentro da corrida ou fora dela, o importante é você manter-se em movimento. Né? E o manter-se em movimento, ele te ajuda, te inspira, te motiva a buscar sempre aquele próximo passo. Então, por mais que você hoje que está assistindo a gente, como eu tenho vários amigos que iniciaram na corrida nos últimos anos, pô, Kelvin, eu tô com 200 quilos, tenho 180, inclusive tem uma amiga minha, Lori Bueno, começou a trajetória dela com 240 quilos, ela tá com 180, depois foi para 160, eu acho que hoje ela tá... No processo dela ainda.
2: Claro.
3: Mas, cara, fez 1 milhão de provas por aí. E outra, as pessoas que assistem isso, elas enxergam nessa pessoa, pô, uma força de vontade muito
0: imensa.
3: Grande. Muito grande. Porque não é fácil você sustentar 150, 160 quilos por 10 quilômetros, por 5 quilômetros, por 2 quilômetros correndo. Eu cheguei a fazer uma prova com a Lori ano passado, do começo ao fim, uns 10 quilômetros na marginal.
0: Uau.
3: E assim. É muito bacana você se sentir motivado por alguém que teoricamente faz menos que você. Entende? Geralmente é contrário, né? A gente se sente motivado por quem performa melhor. Fala, nossa, eu tenho aquela pessoa como referência porque ela faz uma coisa muito bacana, muito além de mim.
2: Mas acho que isso que você está falando é um fenômeno das corridas mesmo. Acho que tem... claro, existem também aqueles que são referências que todo mundo quer chegar lá, todo mundo quer alcançar. Mas eu acho que tem mais gente... Né, em dificuldades que você percebe que está ali começando, né, que está se esforçando, é mais inspirador esse tipo de corredor do que aquele que está lá no topo. Eu acho que isso é um fenômeno das corridas mesmo, acho que é uma coisa bem própria das corridas.
0: Isso. Galvão, eu concordo, depois eu passo aqui a pergunta para o Kelvin, quando a gente acaba participando de corrida de rua, e aí você fica naquela bolha do Instagram, principalmente as mulheres, né? Onde vemos ali corpos perfeitos, sarados, barrigas trincadas, pernas grossas. E você fala, nossa, um pace de 3, um pace de 4. Você fala, meu Deus.

0: Quando você chega numa corrida de rua onde você vê lá 2.000, 3.000 pessoas, você fala, cadê essa galera?
1: É isso?
0: Não tem! É a bolha da bolha da bolha. Você vê pessoas ali com corpos normais, sabe? Você vê já gente mais velha, senhoras. É... Enfim, cara, é tanta gente legal, gente mais nova. Você fala, gente, que incrível isso. Você sente isso também, Kelvin?
2: Eu acho que a corrida só tem essa proporção por causa dessa galera. É. Né?
1: Que é a maioria.
2: A gente se personifica no próximo. Né? Então você fala assim, meu, eu sou um ser humano, tenho minhas limitações e tenho as minhas marcas de vida no corpo. Eu vou ver uma pessoa que corre como eu corro, da mesma forma, e tá fazendo da mesma forma. E não é só isso, porque são pais, são mães, são filhos, são maridos, são esposas. Tem uma galera, é um núcleo assim... Que tem 1 milhão de possibilidades de acontecer. E você se vê no outro, é uma questão muito de empatia. Então, o que movimenta mesmo a corrida é a pessoa normal, é a pessoa comum. Então, assim, quando a gente consegue enxergar e perceber que o que hypa é a normalidade, a corrida toma as proporções que a corrida tem hoje. Né? É aquilo que eu falei talvez no momento anterior, de inclusão, de bem-estar, de saúde, de se sentir parte de algo, livre de preconceitos, livre eu tenho limites, né? Tanto para cima quanto para baixo. Né? Então eu acho que a corrida é um esporte onde quem chega primeiro nem sempre é o mais feliz.
1: Exatamente. Né? Acho que nada contra quem chega primeiro, mas na verdade o que tem de gente feliz... Ali do...
2: No Pace 6?
1: Do exatamente... Do,
0: Pace 6? Não, Pace 6 e meio, querido. Não precisa nem Pace 6,
1: do
0: não.
1: Do meio do pelotão pra trás, cara. Você somar a felicidade dessa galera toda, eu acho que passa por cima da felicidade do primeiro colocado.
2: E eu já passei, assim, já tive esse momento de estar lá no Pace 7, no Pace 8, claro. Gordinho, e já tive uma... Já... Estou tentando agora, né? Estou na minha fase performática. Estou tentando performar. Eu corri Porto Alegre também em maio. Foi a prova que você também estava.
1: Aí. Olha a sua foto!
2: Verdade.
0: Para quem está acompanhando a gente no YouTube, já consegue ver as imagens. Aí você estava com mais ou menos quantos quilos?
2: Eu estava mais de 100.
0: Cara, que diferente, com mais de 100, né? Quilos. Muito diferente.
2: Hoje eu peso 67, pra curiosidade, tá?
1: 67?
2: Então tem quase, tinha quase o dobro ali, cheguei
0: meu
2: a pesar
0: Deus,
2: quase o dobro.
0: Meu Deus, perdeu quase uma Mirelle aí, mais que uma Mirelle. Eu tô com 54, né? Olha aí, caramba, não, incrível. Agora, Kelvin, vamos falar de ASICS. Vamos. Porque você hoje representa, você é um front runner Latam. Que é como se fosse um embaixador. Cara, e estar junto da ASICS, que é uma gigante no mercado, que simplesmente é enorme quando a gente fala de corrida. Eu lembro muito bem, sério, quando eu comecei a correr, meu pai já corria um pouco, meu pai do nada corria 25 quilômetros, tá? Já contei essa história aqui pra vocês. E eu sempre falava, pai, eu quero um tênis pra correr. Aí ele, ASICS, vai na ASICS, porque não tem como, ASICS não tem erro. Então a ASICS, ela sempre carregou essa história, esse DNA da corrida. E hoje você...
1: Antes da corrida ser corrida.
0: Total,
1: como ela é hoje.
0: Total. E hoje você tá lado a lado, né? Queria que você contasse um pouquinho qual é a sua função, o que é ser um front runner Latam e como é que tem sido essa experiência junto com essa gigante.
2: Legal. Bom, a ASICS foi uma grata surpresa na minha vida de corredor, porque, assim, eu acho que todo mundo que corre e de alguma forma passa a criar os conteúdos baseados nos seus treinos, sonha absolutamente em ter uma marca gigante te apoiando. E quando eu falo apoio, não é somente com material esportivo, não é só com a visibilidade que a marca pode te dar. É com uma estrutura que onde seja possível você ser a sua melhor versão, tanto na corrida como ser humano, porque afinal de contas, o lema da ASICS é Sound Mind, Sound Body, né? Que é mente, são, corpo, são. Né? E é uma marca japonesa, a ASICS. Então, todo mundo achava, inclusive, que a nomenclatura ASICS estava atrelada a alguma coisa japonesa, alguma forma de se comunicar no Japão. E não é. Em latim, né? Anima sana in corpore sano.
0: Que, né, que incrível.
2: Se traduz também, né? Para mente são, corpo são. Então, ser um frontrunner hoje da ASICS é a função de ser o embaixador da marca. É conseguir levar essa filosofia que a marca tem de mente e equilíbrio com o corpo para todos os corredores. Então, não tá atrelada à performance, tá? Muito pelo contrário, as pessoas até me perguntaram já, pô, Kelvin, mas para ser um frontrunner você precisa performar, você precisa ter tempo
0: precisa
2: nisso.
0: Precisa ser de elite na corrida?
2: Você precisa ter um RP, tem que ter alguma coisa? Eu falei, não tem. Você precisa ser uma pessoa, que a gente estava comentando agora, um passo atrás, precisa ser uma pessoa real, que de alguma forma motiva, estimula para que as pessoas também corram e para que também cuidem da sua saúde, para que também cuidem do seu bem-estar, de uma forma geral. Então, não adianta uma marca, né, se dar a preocupação de só querer a performance se o seu usuário final não está bem consigo mesmo. No fim das contas, acaba não fazendo muito sentido, né, quando a gente pensa assim. Então, eu tenho o privilégio, a grata surpresa de, em 2026, esse ano aqui, entrar para o time Latam, né? Latam é Latina América. Então, tivemos, inclusive, há poucos dias atrás, mês passado, tivemos um encontro Latam com todos os integrantes, todos os frontrunners da América do Sul. Foi no Rio de Janeiro. E aproveitamos a Golden, a ISICS Golden Run, que aconteceu no Rio de Janeiro, para participar desse meeting, né? Que então, é uma reunião.
0: Você está viajando também pelo Brasil, acompanhando as corridas de rua também?
2: Existem as oportunidades onde a gente acompanha a marca, né? Em determinados eventos. E aí, quando surgem essas oportunidades, obviamente que a gente vai.
1: Caraca, e veio gente de todos os países aqui, Latam? Como é que foi?
0: Tem gente assim, Colômbia, Argentina, não tem?
2: Os frontrunners tem na Colômbia, Argentina, Chile e, se não me engano, Peru. São esses países junto com o Brasil aqui na América do Sul. E lá na Europa, o movimento frontrunner é muito maior, porque são mais de 3 dezenas de países onde existem frontrunners, né? Principalmente na Europa. Então, pra gente aqui da América do Sul, ser lembrado e participar de um meeting com todos os integrantes dos outros países aqui da América do Sul foi muito bacana.
0: Galvão, deixa eu ver se eu entendi. Você tem uma grande marca. Vamos Sim. lá. Kelvin, lançamento de tênis da ASICS, você recebe?
2: Recebo.
0: Ah, Galvão. Vestuário, coisas novas que vem chegando da ASICS. Você ganha?
2: Ganho.
0: Ah, meu Deus. Viajar pra algum lugar, por exemplo, Rio de Janeiro, a ASICS vai te levar. Te leva numa boa.
2: Me leva.
0: Ah, meu Deus. E pra fechar, inscrição da corrida da ASICS. Ah, ASICS, eu quero correr essa corrida aqui da ASICS. Você pode correr. Inscrição de boa na faixa.
2: Posso correr. Inclusive, tem duas grandes provas, né, da ASICS, né? A ASICS Golden Run etapa São Paulo, que acontece na Marginal, e tem a Golden Run do Rio de Janeiro, que acontece ali desde o Leblon até a Marina da Glória. E a ASICS está com um circuito de provas agora, provas menores, de, salvo engano, de 7 e 15 quilômetros em outros estados. Esse circuito também acontece, principalmente no Nordeste, Belo Horizonte, então é uma outra oportunidade de correr com a ASICS em outros estados fora dessas duas grandes provas.
1: Maravilhoso, né? Maravilhoso.
0: Não, gente, incrível. Amei. Um beijo pra galera, pra Fê Marques da ASICS, pra Constança, pra todo mundo, pro Pontual. Galera da ASICS, sejam muito bem-vindos. Vocês podem um dia também participar aqui do Corre TMC,
1: com
0: tá?
1: Certeza.
0: Fica aqui o meu convidado pra Constança, que é do marketing, pra participar aqui com a gente. Agora, você falou também, Kelvin, de ajudar, de motivação. Você faz parte de alguma assessoria? E se sim, essa assessoria tem te ajudado nessa performance que tanto você busca, que a gente já vai saber agora?
1: E que tipo de ação que vocês Perfeito. Conseguem fazer, né, pra conseguir essa inspiração, né, pra poder, poder motivar tanta gente?
2: Ó, eu acho que você tocou num ponto bem importante, porque as assessorias de corrida hoje, elas são a base de muita gente que começa a correr. Né? Porque a gente começa a correr com calção de futebol, com um tênis que às vezes não é o adequado e tal. E as assessorias, os profissionais...
1: Eu continuo correndo com calção de futebol.
0: Você é old school, você é maravilhoso. Você tem o reloginho de GPS? Eu também não.
1: Não, esse relógio aqui. Tudo,
0: Viu?
1: Tudo,
0: cara,
1: o meu é tudo
0: amo,
1: igual.
2: É por isso que não passa do 5, olha lá.
1: Acho que... É tudo igual.
0: Não,
1: o calção é de futebol mesmo. Calção do time da TMC, que nós jogamos aí a Copa Imprensa e tal.
0: Ô, Henrique,
1: é
0: o produtor tá aqui rindo com a gente. Ô, Galvão, mas calma, como é que você sabe dos 5 km? Coloca num algum
1: no
0: aplicativo
1: meu celular.
0: De celular?
1: No celular.
0: Cara, é muito
1: tenho aplicativo.
0: É tipo,
1: show.
0: Vai correndo. Não, nada contra, pelo amor de Deus, acho muito legal.
2: E voltando assim da sua pergunta, com relação à assessoria, eu faço parte de uma assessoria na minha cidade mesmo, em Bragança Paulista, né? E o Galvão perguntou a respeito de...
1: Adoro correr naquela
2: rio. No Lago do Taboão. Lago do Taboão.
0: Você conhece, Galvão?
1: Conheço.
2: Cara. Inclusive conheço duas voltas lá das 5 quilômetros.
1: É isso.
2: Acho que é por isso que o Galvão gosta.
1: Vamos lá, quando eu faço o jogo do Bragantino, eu sempre paro lá pra correr.
2: Show. É. Me avisa que eu vou com você lá, eu moro pertinho, vamos lá. E um ponto importante que o Galvão tocou é a respeito de o que que... assessoria, o que que essa equipe ajuda a poder motivar outras pessoas. E quando você perguntou, você está buscando uma performance agora, como que isso é importante para mim? E vale ressaltar que assim, hoje eu tenho a possibilidade, o privilégio de ter uma equipe multidisciplinar, que é composta pelo meu treinador, composta pela nutricionista e composta por um psicólogo. Oh, e aí eu vou dizer a importância disso. E às vezes a gente acha que é distante ter uma equipe multidisciplinar. Ah, só a pessoa que tem uma ASICS da vida, só a pessoa que tem uma grana, que pode... Não. Às vezes a sua equipe multidisciplinar é o seu colega corredor que corre há mais tempo, que está lá há 20 anos. Às vezes é um Alberto Bana, que está lá na USP e corre há 60 mil anos lá, que tem 200 maratonas. Ele pode ser parte da sua equipe multidisciplinar, te explicando, te mostrando, trazendo a experiência de vida nesse contexto. Mas voltando no quesito da equipe multidisciplinar, inclusive eu vou mandar um beijo para eles, a Nutri Cláudia, o meu treinador Gabriel Bernúcio e o psicólogo é o Ronaldo Queiroz. Um grande abraço, um grande beijo, obrigado por vocês estarem comigo nessa lida. E assim, a nutricionista e o treinador são coisas normais que a gente já tem, né, que a gente busca ter para poder se alimentar melhor para nossa vida, independente de corrida ou não. Agora, o psicólogo, que é o Ronaldo, psicólogo do esporte, como eu tenho a minha meta de fazer um sub-3, né, na minha próxima maratona-alvo, que eu não contei no Instagram, mas vou contar para vocês aqui em primeira mão.
1: Sub-3.
0: Adoro.
2: Que vai ser Buenos Aires de novo.
0: Buenos Aires de novo.
2: Então, em setembro desse ano, eu vou para Buenos Aires de novo.
1: Não, sub-3, uma maratona. 42 quilômetros.
0: Surreal.
2: Pois é.
0: O quanto você já correu? Você já teve um tempo de quanto numa maratona?
2: A primeira maratona, que também foi em Buenos Aires, eu fiz 3:38. Depois, fiz Rio de Janeiro, fiz Porto Alegre agora, em maio, fiz para 3:09. Eu ia para um sub-3 em Porto Alegre. Né? Aí eu tive problemas, tive cãibra, tive desidratação no quilômetro 35 ali mais ou menos, e eu terminei a prova meio que mancando, ainda fiz 3:09, fiquei muito frustrado obviamente, porque o objetivo não era, mas sim, fiquei feliz, porque afinal de contas, igual você falou, né, uma pessoa normal não corre 5 quilômetros, uma pessoa menos normal ainda não corre uma maratona sub-3, então
0: você fez 3:09 em Porto Alegre, e agora você quer diminuir então para 3 horas, e isso vai acontecer em Buenos Aires.
2: Vai acontecer, se Deus quiser, em Buenos Aires, esse ano aqui, lá no dia 20 de setembro. E Buenos Aires é um lugar que é especial para mim, a maratona de lá é especial. Inclusive, foi a maratona que eu encontrei você lá ano passado. Foi a nossa primeira maratona,
0: foi,
2: né?
0: Foi a nossa primeira maratona. Encontrou aquelas, né? Ele passou assim, ó, do meu lado, eu nem vi, já
1: Mas
0: foi.
1: Mas o legal é isso, né? Da galera que tá na corrida aí, na correria, que todo mundo se encontra nessas provas.
2: Mas você viu, André, que ela copia as minhas maratonas, né? Porque, ó, a gente foi pra Buenos Aires, tava lá.
1: Porto Alegre,
2: eu tava lá.
1: É, tô vendo,
2: capaz
1: tô
2: ela pintar em Buenos Aires de novo em setembro, hein?
1: É, tô percebendo.
2: Mas você vai pra City, domingo?
0: Vamos pra City, SP City domingo, uma corrida emblemática. Eu nunca corri SP City, você já correu?
2: Corri ano passado SP City.
0: Nunca corri.
2: E esse ano eu vou pros 42, mas assim, eu não vou... Engraçado, que eu vou pros 42, mas eu não vou concluir os 42. Eu vou usar como um longão de luxo.
0: E vai fazer quanto?
2: Vou fazer 30.
0: Vai fazer 30 nos 42.
2: Depois eu vou...
1: Porque, na verdade, um treino pra maratona de Buenos Aires.
2: Exatamente. E aí cabe uma ressalva do porquê que eu vou fazer 30 e porquê que vai ser legal fazer 30 lá. Além de ter a estrutura da prova, hidratação, testar tudo que a gente precisa testar, porque você que é corredor, tá assistindo a gente, teste tudo que você precisa testar nos seus longões. Roupa, alimentação, suplementação, hidratação, testa nos seus longões. Então eu vou fazer isso e quando chegar no quilômetro 30, eu quero estar disposto a ajudar as pessoas que estão fazendo as suas primeiras provas.
1: Que legal.
0: Né? Ai, que fofo. Que bacana.
2: Então eu vou completar a minha, obviamente, né, para completar os 42, nem que seja andando ou trotando depois, mas eu quero participar daquele momento, porque no quilômetro 30 é a entrada da USP. E a entrada da USP é muito solitária. Né, a entrada da USP ela é muito vazia de torcida. né? Então, eu acho que é um lugar importante onde a pessoa, às vezes, precisa de um apoio. Meu, vamos lá, você consegue, falta 10, falta 12.
0: Mas peraí, no quilômetro 30, na USP, que a gente fala que é um muro, não tem ninguém, impossível, sério?
2: É uma reclamação recorrente, inclusive, de todo mundo que já fez as edições passadas, de ter mais torcida na USP.
0: Claro!
2: Existe os gatos pingados que estão lá e tal, muito porque tem gente treinando nesse dia, mas é um lugar onde a torcida, acho que as pessoas...
1: Não tem acesso mesmo.
2: As pessoas ali, né? Não sabem do acesso que tem na USP,
1: é,
2: né?
1: É isso. Que é um lugar ali que, tipo, a população, ela frequentemente não vai ali, né?
0: Mas eu escutei mesmo algumas pessoas já nas redes sociais dizendo, pedindo um apelo. Olha, eu vou correr 42, eu peço um apelo pra vocês, porque quem corre os 21... Disseram que ali na 23 de maio...
2: Na saída centro, do túnel, no 18 e 19, a torcida é maravilhosa.
0: Isso, disseram que é animal. Mas quem corre os 42 tem essa, né, essa carência de ter... Porque eu vou te falar, faz uma diferença.
1: Então, Galvão. Isso que é legal. Isso é legal pra galera, de repente, que tá escutando o programa, né? E que não, até hoje ainda não correu e faz parte. Ou que nunca correu provas, como eu, que também nunca corri provas, é legal saber que você tem esse papel, né? Você pode ir ali...
0: Fundamental.
1: E ajuda mesmo, cara. E faz uma diferença enorme, cara.
0: Olha só, a minha maratona, ela tinha também uma certa caminhada, né? Era corre e caminha, agora também em Porto Alegre. E chegando ali no quilômetro 36, no 38, cara, eu mal caminhava. Porque começa
2: muita
0: torcida,
2: gente,
0: eles fazem um corredor para você tocar, né, na mão de todo mundo. E eles te chamam pelo nome. Então eles leem o seu nome.
2: Beirando o rio
0: e
2: ali,
0: vai,
2: é muito legal.
0: Ele vai me... Meu, você... Nossa, te dá
2: muito
0: uma
2: legal.
0: Força, Galvão. É incrível.
2: Eu, inclusive, você me fez lembrar, eu fiz a prova em Paris esse ano. Eu fiz a maratona de Paris em abril.
0: Essa é uma louca que eu quero fazer. Olha aí, agora eu vou te copiar.
2: Você tá vendo, né? E a Maratona de Paris, ela tem 60 mil inscritos todos os anos. E ela só tem a distância dos 42. Então não tá dividido em outras distâncias. São 60 mil corredores fazendo a maratona. E ela larga da Champs-Élysées ali, muito perto do Arco do Triunfo.
0: Que lindo.
2: É uma maratona que ela é cheia de torcida do começo ao fim. Do começo ao fim. Inclusive tem um trecho de pelo menos 2 quilômetros no centro de Paris, um pouquinho antes da torre, onde a funila, onde passa 2 corredores ombro a ombro.
0: Mentira.
2: Assim, apertados, de tanta gente que tem dos dois lados. Mas é muita gente. Então, assim, se você quer ter uma experiência de correr uma maratona fora do Brasil e quer ter esse calor humano, assim, quer
1: esse
2: ter
1: esse clima, esse ambiente, né?
2: Que é sensacional, Paris é uma ótima recomendação.
0: Olha aí, Paris é muito legal e por incrível que pareça, Paris não faz parte das majors. Até poderia.
2: Não quer. Paris não quer. Paris não quer porque ela por si só, no meu ponto de vista, ela já é um show à parte. E fazer parte das majors seria meio que dividir o trono, né? A joia da coroa, exato. E eu acho que Paris ela é linda por ser como ela é. Inclusive... Né? Em primeira mão não, que saiu essa semana, mas a ASICS passou a ser a maratona ASICS Paris. Ela já era patrocinadora oficial, mas ela mudou o nome.
1: Agora tem o naming rights do
2: exatamente. Antigamente
1: também
2: era a Schneider Electric, né, que é uma empresa de fornecimento de energia, e agora é a ASICS.
0: Incrível! Olha aí, dona ASICS, leva a gente, né?
1: É,
0: pra Paris.
1: Se levar a gente.
0: Au revoir.
1: A gente vai caminhando, mas vai.
0: Merci beaucoup.
2: Corre até mais que 5, né?
1: A gente completa os 42 quilômetros caminhando, mas vai.
0: Falando em lugares pra correr, seu top 3, então, de lugares assim que você já correu. E assim, nossa, sonho.
2: Ó, top 3, vamos lá. Por incrível que pareça, não é Paris a primeira.
0: Vou anotar tá? aqui já.
2: Não é Paris. Em termos de clima. Tá? Em termos de clima que eu falo, não é atmosfera de prova.
1: Não, de temperatura mesmo.
2: Buenos Aires. Porque foi a minha primeira prova. Eu acho que não é uma prova tão cheia. Né? Ano passado a gente correu com mais ou menos 18 mil corredores. Tinha bastante torcida, embora não tivesse tanta em todo o longo do percurso. É, eu acho que Buenos Aires é a primeira. Segundo lugar, Paris. E eu acho que terceiro, Rio de Janeiro. Porque a Maratona do Rio, ela tem uma coisa diferente, né?
0: Ela tem um borogodó,
2: né? Ela tem um salse diferente, né? Então, eu acho que Rio de Janeiro é uma maratona bem bacana.
0: Você viu que a primeira foi a Argentina, né?
1: É.
0: Chupa, Galvão.
1: Ah, e daí?
2: Mas, ó...
1: Pô, como se isso fosse... Aliás, agora deve estar legal pra caramba ir lá pra Buenos Aires fazer essa maratona. Um momento bom.
2: Em Galvão,
1: eu
2: primeira...
1: uma camiseta vermelha, inclusive.
2: É a primeira em esportes diferentes, né, Galvão?
1: É. É
2: a primeira em esportes diferentes.
1: É isso, exatamente.
0: Kelvin, qual é a parte chata da corrida? Ou que você não aguenta mais a galera falar da corrida? Você fala, ai, gente, não aguento mais, esquece isso.
2: Eu acho que é quando coloca-se muitas regras na corrida, né? Eu acho que, como eu falei antes, cada um corre por momentos e situações diferentes. E quando existem regras, quando eu falo regras, não são as regras que estão lá, que a CBAT montou, tá? Não são essas regras. São as regras do fiscal de pace, são as regras do quanto você tem que correr, são as regras do que roupa você deve correr. Eu acho que existem situações, equipamentos e funcionalidades para você ter um melhor apoio, suporte e assessoria para correr. Mas não é uma regra da qual seja imutável, né? Então, as regras são suas. Pô, eu quero correr calção de futebol... Corra com calção de futebol.
1: Eu me sinto super bem,
2: seja
1: cara.
2: Feliz. Seja feliz. Eu quero correr.
1: Sabia que não era recomendado.
2: Eu quero correr com um Cássio, anos 90. Corra com o seu Cássio, anos 90. Né? Você não precisa ter um Chorus, você não precisa ter um Garmin, você não precisa. Né? E eu acho que ela fica chata quando existem as pessoas que querem ditar ou que elas querem ser o porta-voz de alguma corrida. Eu tenho um amigo, o Rino Mangione. Você deve conhecer o Rino. O Rino tem, ele corre todas as corridas, ele tem um jargão, né? Bora preguiça, né? Então assim, pô, o Rino já é avô. O Rino corre provas feliz da vida, do jeitão dele. Tem a Cleusa Wenaka, né? Eu tive a oportunidade de conhecê-la pessoalmente.
0: A Cleusa já veio aqui com a gente.
1: Já veio, já foi.
2: Exato.
1: Uma das nossas convidadas.
2: Então, não existe esse tipo de regra, sabe? Então, assim, tem a própria Lori que eu citei, com 150 quilos. Meu, eu acho que a corrida fica chata a partir do momento que a gente acha que a nossa forma de correr é a única forma correta de se correr.
1: É isso. E tem alguma fake news, assim, na corrida que você mais escuta?
2: Tem. Quem claro. Corre 21, corre 42, né? Essa não tem jeito, né?
0: Essa é muito boa.
2: Vai tentar correr os 42 só tendo corrido 21, que você vai ver o que acontece.
1: Essa é boa, né?
0: Essa porque... é muito boa, sabe por quê?
1: Eu também acho isso. Quem corre 5, corre 10. Ah, beleza.
2: Não tá tão ruim agora correr os 42, só correndo 21 é complicado.
0: Essa é a maior fake news da vida.
2: Exatamente. Então, eu acho que existem várias fake news, né? Existe aquela de... Pô, a meia azul que você citou agora há pouco, né?
1: Eu descobri aqui, viu? No Corre TMC, viu?
2: Eu também não sabia. Eu corri várias vezes de meia azul.
1: Porra, nunca soube, cara. Mas também ninguém me mexeu comigo, então tá de boa.
2: O problema não era meia, o problema não era meia.
0: Ô Kelvin, pra gente passar um pouco de raiva aqui, qual é o pace do seu treino regenerativo? Porque assim, o meu pace do treino regenerativo é um pace 7, é um regenerativo. E qual que é o seu pace? Vai, pra eu passar bastante raiva aqui.
2: Já foi 7,
0: tá.
2: Né? Mas como a gente quer sempre uma coisinha a mais, hoje tá em volta de 5,30, 5,40.
1: Que é o meu pace. Não, não é não. Normalmente é 6.
0: Então o seu regenerativo é aquele
2: 5,40.
0: Treino de buena, tá? Então é 5,40.
1: Assim, 5,40. Bem de levinho.
2: Bem de levinho. E ele é honesto, viu? É um 5,40 honesto.
0: Olha,
2: é
0: um 5,40 gente, que
2: delícia, honesto, conversando.
0: E
2: né?
0: Agora, o pega pra capar mesmo, assim, o seu performance, hoje é faca na caveira, é faca nos dentes, é sangue nos olhos.
2: O faca na caveira sustentável hoje pra fazer os 42 é 4 por mil, né? Que são os 4, pense de 4 minutos pra correr 1 quilômetro aí. Mas assim, é tudo treinável, né? A gente tem que ter na cabeça que tem que fazer o desconfortável permanecer confortável. E essa é a grande questão de você treinar para performar. Fazer o desconfortável ficar legal.
0: Já passou por alguma roubada em alguma prova, algum treino?
2: Já passei várias, né? Não tem jeito. Já passei várias em Buenos Aires mesmo, durante a prova. Precisei ir no banheiro e aí eu olhava para um lado e não tinha banheiro. Olhava para onde tinha banheiro, só tinha a reta de Porto Madeiro e não tinha mais ninguém.
0: Era número 1 ou número 2? A gente quer saber.
2: era um número um, mas era um número um assim que parecia um número dois, de desespero. Eu acho que o Shima, inclusive, teve aqui, ele contou, sim, né?
1: Grande Shima, um abraço pra ele, parceiro. Shima. Pô, teve aqui na frente da rádio, nem
2: ele que me trouxe
1: pra dar um alô, pô.
2: Ele que me trouxe hoje.
1: Parceiro, gente boa.
0: Para pra tomar um café com a gente, é, poxa.
1: Na Copa do Mundo, o Shima me mandava mensagem, porra, e eu sempre me sentia ali... É, também incentivado por um cara que é uma inspiração para muita gente na corrida, né? Passou por um momento ali difícil, né? Da perda do pai, mas é um cara que a gente gosta muito e tá sempre na torcida por ele.
2: É outra coisa, né? Acho que momentos bacanas que a corrida traz são as pessoas que a corrida mostra pra gente, né? Então ela mostra quem nós somos de fato. E porque na corrida não tem como você mentir, né? Ou você entrega ou você não entrega. A corrida é muito honesta nesse sentido. É, e também as pessoas que elas trazem pra gente, né? Olha a oportunidade que eu tô tendo hoje aqui. Se não fosse a corrida, muito provavelmente não seria pelo futebol. Você não viu nenhuma bola de ouro japonês até hoje, né? Embora eu ame futebol japonês.
1: E foi bem na Copa, foi bem.
2: Foi bem.
0: A gente já tá quase encerrando aqui no Corre TMC, mas eu queria saber se você tem alguma mania. Tem alguma mania?
2: Tenho.
0: Tenho
2: duas manias na corrida, tá relacionadas ao me preparar para fazer as provas.
0: Quais são?
2: A primeira é encapar os dedos do pé. Eu sempre passo uma fita ali no dedão e nos dedos do pé para poder não ter atrito.
0: Mas que tipo de fita?
2: É uma bandagem elástica. Eu passo uma bandagem elástica para preservar as unhas, para não fazer bolha.
0: Gente,
2: sempre funcionou.
0: Isso. Minha unha tem tudo zoada.
2: É. E a mania, eu calço sempre o pé direito antes do esquerdo. E pra mim é sinônimo de fazer certo. O dia que eu calço errado, assim, por incrível que pareça, alguma coisa sai fora do controle, assim, na prova. Ou eu esqueço um gel, ou eu não quebro, coisa nesse sentido. Mas isso é uma coisa, é uma mania.
1: É uma superstição.
2: Superstição. Eu calço sempre o pé direito antes de calçar a esquerda, mas isso não tem nada a ver com o resultado da prova.
0: Mas é uma mania.
2: Você perguntou de mania, é uma mania.
1: Todos nós temos.
0: Ah, legal demais, Kelvin.
2: Eu trouxe um presente pra vocês. Ah, não sei se dá tempo ainda de entregar o presente pra vocês.
1: Claro que dá presente, você é louco?
0: Dá tempo de entregar mimos.
1: Você é louco?
2: Eu trouxe um presente aqui pro André e um pra mim. O André, que tá começando agora.
1: Obrigado.
2: Eu trouxe uma caixinha de gel. Uau. Da minha patrocinadora, da WeOn. Sem cafeína. E pra mim, que já tá aqui, ó, correndo as maratonas dela, uma caixinha de gel com cafeína.
0: Já vou testar na SP City domingo. Olha aí,
1: que
0: ó.
1: Que legal, hein? Olha o
0: que
1: meu.
0: Que legal, obrigada, WeOn.
1: Strawberry e
2: são os melhores sabores que tem da WeOn, tá bom?
1: Nossa, que
0: e
1: delícia.
0: Já tomou gel na corrida?
1: Nunca tomei.
0: Viu? Olha aí, primeira vez.
2: É a oportunidade de fazer 10 e tomar o gel no 5.
1: Você tá correndo assim, aí você abre e toma, é isso?
2: Exatamente.
1: Só isso.
0: O quê? Te dá uma energia assim, ó, pá!
1: É mesmo?
0: É maravilhoso.
2: Eu tenho mais um último aqui, esse aqui é pra mim. Eu quero que você abra, que é uma surpresa aí, eu não vou falar, não vou.
1: Opa!
2: Não vou dizer o que é. O pessoal da Move On, que inclusive tá na feira da City.
0: Nossa, gente, peraí.
2: Espero que você goste.
0: Ah, tá aqui, ó.
2: Foi pensado pra você, tá bom? Então.
0: Ai, peraí, que tem um.
1: Acho que é bonito, hein?
0: Será? Ai, gente, peraí, que tem um adesivinho aqui. Olha, eu não consigo abrir. Tô tentando abrir aqui com a unha. E olha que eu tenho unha. Deixa eu ver, será? Tenta me ajudar aqui, Galvão. Aí a galera... Você foi pra... Ai, meu Deus do céu. Ai, homem, ele é muito mais funcional do que mulher.
2: Ela queria guardar a caixinha, já era, né?
0: Que lindo, gente. Mentira. Para. Olha só, é o... Ai, gente, que lindo. Vou me emocionar. Que lindo. Olha só, é o emblema de Buenos Aires, que eu fiz 42. E de Poá, 42. E você coloca no relógio?
2: Esse aí, especificamente esse modelo, você põe aqui na alça do seu relógio. E tem esse modelo que é igual o meu aqui também. Que
0: amei.
2: Esse da,
0: a
2: esse
0: gente
2: da pulseira.
0: Precisa encerrar, mas eu amei. Maravilhoso. Kelvin, adorei que você veio. Muito obrigada, de verdade. E que você consiga fazer seu treinão maravilhosamente no domingo. E faça logo subir 3
2: se
0: nesse
2: dia
0: de Buenos Aires.
2: Obrigado pelo convite, André. Muito obrigado. Tô muito feliz de estar aqui com vocês. E vamos lá, vim correr.
0: Vim com correr, certeza. Arroba vim correr. Segue o Kelvin.
1: Vim correr, valeu, Kelvin. Tamo junto.
0: Parça, obrigada. Valeu, nóis. Gente, muito obrigada pela audiência. Obrigada pela audiência, pela companhia. Corre TMC, o seu programa de corrida aqui da TMC. Um beijo, fui, porque a gente tá no Corre Sempre. Tchau.
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6: Três e um, bom dia. Vamos às principais manchetes do programa de hoje. O presidente Lula sancionou a lei que torna permanentes as regras do piso mínimo do frete para o transporte rodoviário de cargas. O governo manteve vetos a trechos aprovados pelo Congresso, como a anistia a multas por bloqueios de rodovias em 2022, a flexibilização das regras de excesso de pesos dos caminhões e a redução de punição para quem descumprir o piso do frete. O governo brasileiro foi informado de que a embaixadora Maria Luísa Viotti poderá continuar exercendo normalmente suas funções nos Estados Unidos, apesar da mudança em seu visto. Segundo o Planalto, a diplomata mantém suas atribuições à frente da embaixada em Washington. A principal mudança é que, se deixar o país, precisará pedir uma nova autorização para retornar. O governo brasileiro acompanha o caso, mas, por enquanto, descarta adotar medidas de retaliação. O Banco Central reduziu a taxa Selic de 14,25% para 14% ao ano, no quarto corte seguido dos juros básicos. A decisão acompanha a queda da inflação e a desaceleração da economia. O mercado agora espera uma nova redução da próxima reunião do Copom, prevista para setembro. O presidente do PL, Valdemar Costa Neto, afirmou que Alfredo Gaspar foi escolhido como vice de Flávio Bolsonaro há 6 meses e que a decisão foi mantida em sigilo até o anúncio oficial. Segundo Valdemar, Gaspar foi escolhido pela atuação na área de segurança pública e na CPMI do INSS. O deputado foi anunciado como vice nesta quarta-feira. Marco Aurélio Santana Ribeiro, conhecido como Marcola, ex-chefe de gabinete de Lula, deixou a campanha de reeleição do presidente após suspeitas envolvendo repasses de uma empresária investigada pela Polícia Federal. Em nota, Marcola afirmou que o dinheiro era um empréstimo pessoal, negou irregularidades e disse que colocou seus sigilos bancários e fiscais à disposição da Justiça. O presidente Lula e o presidente do Senado, Davi Alcolumbre, se reuniram em Brasília para retomar o diálogo após meses de atritos políticos. O encontro durou mais de 3 horas e terminou com o compromisso de reaproximar governo e Congresso. Os participantes evitaram discutir novas indicações ao Supremo Tribunal Federal para não criar novos conflitos. 3 horas, 3 minutos pelo horário de Brasília. Muito bom dia a você que sintoniza a TMC no noticiário internacional. O presidente da Ucrânia, Volodymyr Zelensky, pediu à OTAN mais sistemas de defesa aérea para proteger o país do aumento dos ataques com mísseis russos e norte-coreanos. Segundo Kiev, a Rússia pode ampliar o uso de mísseis fornecidos pela Coreia do Norte. A OTAN afirmou que discute com os países aliados formas de acelerar o envio de equipamentos de defesa considerando urgentes para a Ucrânia. A ONU alertou que um El Niño muito forte pode deixar mais de 49 milhões de pessoas em situação de insegurança alimentar até o fim do próximo ano. Segundo o Programa Mundial de Alimentos, regiões como África e América Central devem ser mais afetadas. Muito bom dia a você que sintoniza a TMC. Vamos à previsão do tempo para todo o país nesta quinta-feira. Em Curitiba, o sol aparece entre nuvens, chove rápido durante o dia e à noite, máximas de 25 e mínimas de 14 graus. Em São Paulo, o sol aparece no meio das nuvens, pancadas de chuva à tarde e à noite, máximas de 28 e mínimas de 17 graus. No Rio de Janeiro, o dia começa com sol, nuvens aparecem à tarde, pancadas de chuva à tarde e à noite, máximas de 35 e mínimas de 19 graus. Em Belo Horizonte, o sol aparece entre nuvens. Não chove, máximas de 29, mínimas de 14 graus. Em Brasília, o dia começa com sol e as nuvens chegam à tarde. Não chove, máximas de 27, mínimas de 14 graus. Para fechar em Recife, dia de sol com chuva de manhã e diminuição de nuvens à tarde. Máximas de 28 e mínimas de 21 graus. Está no ar mais uma edição do Sobremesa. No comando do programa estão eles, Lucas Salles, Marcelo Batista e a Mini Ruth. E eles recebem um convidado muito especial, o Digão, vocalista do Raimundos. Prepare-se para bater um papo. Prepare-se para um bate-papo leve, divertido e cheio de boas histórias. Você fica agora com mais um episódio do Sobremesa.
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9: Pra você que tá sintonizado na TMC. Sim, Transamérica agora é TMC. Quem escuta sabe, seja muito bem-vindo. Começa agora o Sobremesa, o seu programa favorito, comigo, Lucas Salles, e também com ela, Mini Ruth.
0: Vamos nessa, até porque o convidado de hoje é muito especial pra mim, mas daqui a pouco eu conto, hein? Não é não, Batistinha?
10: É, vocês estão todos felizes, e... vocês dois aí, né? Estão tudo alegrinho, né, vocês?
9: Pra você que acompanha a gente no YouTube e não está vendo a imagem do Batista, saiba que é proposital. Uhum. E pra você que nos ouve com o seu ouvido, vamos relembrar. Batista, daí o seu boa tarde especial, vai.
10: Boa tarde, estamos ao vivo em imagem, menos eu, né, no YouTube.
0: É que você é muito feio.
10: TMC News BR, cala a boca, gorda. Você pode comentar, pode deixar o seu joinha, tá certo? E também pode se inscrever, aliás, deve se inscrever no nosso canal do YouTube, que é o TMC News BR, e você participa também no nosso programa através da nossa enquete. Não sei para que eu estou olhando para a câmera, se eu não estou aparecendo, eu sou um idiota. A nossa enquete de hoje, você responde pelo 11 97221 1001. E a pergunta de hoje é: você sabe que está na crise da meia-idade quando...
0: Pontinhos. Ai, gente, quando a família começa a cobrar filho, né? Eu que já passei dos 30, não tive filho, eu entro naquele dilema. E agora, o que eu faço?
9: E você, Batista?
10: Eu acho que quando você se levanta rápido e você vai do dia pra noite, assim, questão de segundos, sabe daquele erro DLL? que empretece tudo, aí você fala, acho que já chegou a idade.
9: Pra mim, o maior sinal é querer pintar o cabelo. Todo mundo que chega na crise da meia-idade quer pintar o cabelo, não é mesmo?
0: É verdade.
9: Pinta de outra cor, já vi gente adulta, velho, querendo pintar de roxo.
10: Você tá engraçadão, né?
9: Eu tô falando sobre pintar o cabelo, porque Marcelo Batista, ontem, aqui no Sobremesa, nós lançamos a enquete, a perguntinha. O Reinaldo Giannichini, ele pintou o cabelo dele. Ele era grisalho e mudou pra acaju. Ficou bem bonito. E aí, na nossa bancada, temos o Batista, que também é grisalho. E lançamos a campanha: o Batista deve ou não deve pintar o cabelo? Lançamos a pergunta no nosso Instagram, o @TMCNewsBR, e todo mundo foi lá votar. Tivemos muitos votos. E, com 59% de aprovação, o sim ganhou. E Marcelo Batista teve que pintar o cabelo. Mudou, tirou o grisalho e mudou. Sim. Então você que está nos ouvindo com seu ouvido, seja no rádio do carro, no fone de ouvido ou no computador, aproveite para dar uma escapadinha e vir aqui no nosso canal no YouTube para ver o Batista, que a gente vai revelar já já. Você vai ver o novo visual do Batista, que pintou o cabelo. Deixou o cabelo branco e agora está muito mais bonito. Não acha, Mini Ruth?
0: Bonito é forçação de barra, né?
9: Não, ficou bem mais jovem.
0: Eu acho que ele deveria voltar com o cabelo grisalho, porque o Natal já tá chegando. Ele pode fazer uns bicos de Papai Noel.
9: Respeita o Batista, por favor. Ficou muito bonito. Batista, você está muito bonito.
10: Obrigado. Vamos começar o programa.
9: Vamos começar o programa.
10: Assunto que eu não aguento mais.
9: Vamos lá. Ó, a enquete já foi lançada. Responde lá no WhatsApp.
0: Já foi lançada. E ó, antes da gente chamar o nosso convidado, que é super especial, a gente sempre chama vários convidados pra cá, porque todo dia tem um, né? Mas, infelizmente, nem todos comparecem, nem todos mandam a mensagem, né? E alguns até dão algumas desculpinhas. E eu só digo uma coisa, era muito melhor, era só dizer não. Por exemplo, a gente chamou um convidado
11: né, um comediante. E aí, sabe o que, que ele disse, Lucas?
9: O que, que ele falou?
11: Ele falou assim: eu tô ocupado demais agora, até o final do ano, e eu pensei que o Batista tinha se aposentado. Não sei nem como ele foi parar aí.
9: Que grosseria!
11: É, rapaz.
9: Ainda se diz comediante. Vai, próximo!
11: Desculpinha esfarrapada, hein? É. A gente acabou chamando outro influencer, e aí ele mandou o seguinte: podemos marcar para quinta que vem? Aí eu me programo melhor, vou até adorar rever o Emílio.
9: Emílio? Que milho!
11: É, todo mundo fala que eu sou a cara da Mandinha também, né? Com os mesmos problemas psicológicos. Mas enfim, aí a gente fez o quê? Chamou um músico. Sabe o que ele mandou? Eu nem sabia que esse programa existia. Não tenho agenda pra ir, mas obrigado pelo convite.
9: Educado, vi,
11: né? Era só dizer não, né, querido? Maravilha. Era só dizer não. Mas chamamos também um ator e ele disse: a Simone vai ver se eu tenho agenda, mas já fui no Masterchef, no Bake Off, e eu adoraria ir no Sobremesa.
9: Tá sabendo bem.
1: É. Tá sabendo legal. Tá sabendo legal. Achando que o programa é de culinária. É. Então esse foi o Era Só Dizer Não. Por favor, convidados, não quer vir, não tem problema nenhum. É só dizer não, tá certo? Mas aos convidados que dizem sim, estes nós recebemos com muito carinho, com muita honra, que é o caso do nosso convidado de hoje, ele que é um dos maiores roqueiros do Brasil. Ele é líder e fundador dos Raimundos e vai lançar novo álbum, Raimundos XXX Deluxe. Chega às plataformas no dia 22 de outubro. Vamos conversar com ele, o incrível, incomparável, insubstituível, Digão!
12: Fala, galera. Tudo bem?
10: Aê! E aí? Imagino que você já tenha comido muitas sobremesas na sua vida, imagino.
12: Já comi até demais. Deveria ter comido menos.
10: E você deve ter uma preferida e a gente quer saber qual é.
12: Cara, uma sobremesa preferida, velho. Oh, meu Deus. Ah, porra, é difícil a que eu não gosto, né? Essa que é difícil. Tem, qualquer uma é boa, sei lá. Brigadeiro de colher. Torta holandesa. Torta holandesa é muito bom. Gosto também do cheesecake, é muito bom também, eu acho bom.
11: Bom demais. Digão,
9: você é tão legal que você vai ser o único convidado que eu vou deixar ter 3 votos aqui. Então, um voto para o brigadeiro de colher, um voto para a torta holandesa e um voto para o cheesecake. Tá certo?
12: Obrigado.
9: Ô, Digão, obrigado por ter aceito o nosso convite. É muito legal, obrigado, que você, Lucas, esteja aqui conosco na TMC. Até porque nós fazemos parte da tua história.
12: Exatamente.
9: Quando vocês lançaram o single Selim, a primeira rádio a tocar a música foi a Transamérica.
12: A nível
9: hoje
12: nacional.
9: Hoje TMC nível nacional, rapaz.
12: Foi a música que estourou e que fez o Raimundos atingir o disco de ouro, foi Selim. Porque quando a gente lançou ali no... Estava no Banguela, estava muito, né, hypado ali, né, nas mídias, né, nos jornais, na MTV e tal. Mas quando tocou na Transamérica o Selim, as vendas fizeram assim. Saiu de 20 mil, bateu 30, 50, 70, 100. Foi assim, pá!
9: É muito importante. Na rádio é uma parada muito importante.
12: Vocês,
9: né,
12: salvaram o Raimundos.
10: Mas você estava preparado para esse sucesso? Na hora que você ouviu a música pela primeira vez, como é para o artista ouvir a música tocar pela primeira vez em rede?
12: Cara, é maravilhoso, porque é o sonho da gente, né, cara? O artista, ele... pô, ele tá ali, moleque, sonha ver videoclipe, né? Sonha com aquilo. Foi o meu caso. Na época ali, a gente tinha um programa de videoclipe, chamava Som Pop. E aí, velho, passava o vídeo das bandas, do Iron Maiden, coisa, pô, é isso que eu quero ser. E no dia que a sua música toca no rádio, fala, tudo bem que era Selim, né, mas...
9: Pô, a música é irada pra caramba.
12: É massa, é massa. É a cara do Raimundos, né, cara?
11: É boa demais, boa demais.
12: E aí, velho, pô, é a melhor coisa do mundo. É o sonho sendo realizado ali, sendo concretizado sonoramente. Pô, é massa, velho. E ainda mais o que rendeu, o que aconteceu, enfim. Muito bom.
11: A gente mudou a sua vida, mas você mudou a minha, viu? Eu vou dizer que quando eu era criança, eu escutava bastante A Mais Pedida. E aí tinha a parte do Seu Locutor, né? E, cara, e aí eu decidi fazer rádio e TV por causa dessa música.
12: Que, né? Que é massa.
9: Que bonitinho.
12: A representatividade que essa música teve foi muito grande, né? Porque o Raimundo disse, ai, a banda machista, não sei o quê. Que nada, pô. Foi lá, a Érica fez lindamente, né? E mostrou que, velho, tem nada a ver.
9: Zoeira. Ô, Digão, tem isso? O pessoal fica falando que Raimundos é banda machista.
12: É misógino, é machista.
9: Mentira, sério mesmo?
12: Velho. Mas é essas coisas hoje. É falta do que fazer, ficar na internet e dar nisso. Porra, entendeu? Sim. A falta de ir pra rua, pra vida real, sacou? É, fica essas besteiradas. Mas é tudo besteira, velho. Cara, todo mundo sabe que o show do Raimundos é um show divertido, onde, pô, a gente respeita, né? Pô, sou casado, é, tenho filhas, né? Mulher, é, meninas, né? Tenho três meninas. Pô, cara, um respeito maior não existe, sabe?
13: Claro.
12: Então é tudo zoeira, todo mundo brincando, as músicas. Nada é pra ser levado a sério. O Raimundos não é um manual de conduta. O Raimundos é um lugar pra você se divertir, falar besteira. É uma mesa de bar, tomando uma, falando palavrão, né? Se divertindo, é isso. Isso é o Raimundos.
13: Cara, é uma música pra relaxar, pra curtir. É um rock bom, é um rock que, na minha opinião, salvou o Brasil. Porque a gente veio numa... O Raimundos, ele surge no momento em que a gente achava que o rock não tinha mais salvação. Porque o rock veio dos anos 80, é. Rock bom.
12: Teve aquele boom, né?
13: O rock,
12: 85, né? Foi o boom do rock dos anos 80. E aí foi ali, né? Foi adernando ali, 88, mas 89.
13: Foi a época do pagode,
12: né? Aí foi quando entrou o sertanejo, não que não seja bom, porque eu acho muito bom. Que veio o sertanejo ali do Chitãozinho Chororó e tal, e veio a lambada, tudo ali, 89, né? Foi a ascensão. E aí quando veio os anos 90, realmente o Brasil deu uma patinada na questão do rock, mas aí veio aquela onda do grunge que veio de fora e o Raimundos... Apesar de ter nascido nos anos 80, a gente estava à frente do tempo. Eu acho que foi a coisa certa. A partir de 92, remontamos a banda, né? Até eu tinha parado de tocar bateria, fui para guitarra e tal. E aí foi o time certo, porque aí a gente pegou essa onda que veio junto com a MTV também. Então a coisa explodiu.
10: E Digão, mas você acha que o rock, de alguma maneira... O rock, assim, acabou, porque a gente não vê banda nova surgindo assim, né? A gente lembra de Raimundos, os caras falam, bom, era o Iron Maiden, né? Black Sabbath, porque não tem mais coisa nova no rock, né?
12: Cara, se você for pensar na grande mídia, né? Realmente na grande mídia, nenhuma banda, assim, tá estourando músicas novas, né? Até banda consagrada aí, né? Você vê um monte de banda, que não é, cara, É engraçado, cara, como MTV faz falta nessa hora. Porque MTV realmente era um lugar onde você conseguia botar bastante coisa nova, sabe? Banda nova. A gente deixava a TV ligada o dia inteiro, cara. A MTV era uma rádio pra gente, sabe? Lógico, Transamérica, todo mundo ajudou. Mas a MTV, ela era o ponto de partida ali pras bandas. Ali você tinha um lugar, um porquê fazer música, um porquê ter banda. Era legal, pô, a molecada na escola, caramba, porra, quero fazer uma banda, tocar na MTV, era o sonho. Então, hoje não tem isso, cara, são poucos lugares que tem música autoral, e hoje parece que música autoral, quando fala autoral, a galera... É porque eu não sei, cara, não dá pra explicar. E, só que tem a internet, tá rolando, cara, hoje, o tanto de festival de rock em festivais lotados, cara, hoje... O Raimundos hoje está nos principais festivais de rock do Brasil. E tem muito rock. Muito. E alguns festivais têm lugar para bandas novas. Acho que a galera tem que acreditar. Acho que não. É uma fase que agora está borbulhando ali no underground. Não atingiu a grande mídia. Mas eu acho que uma hora vai furar essa bolha aí.
11: Mas a internet ajuda isso também? Porque, por exemplo, a Mulher de Fases voltou a viralizar super no TikTok, né?
13: Foi mesmo. Ajudou, né, Digão? Porque quanto mais vídeos, mais postagens, a música fica em alta. O pessoal relembra, quer ouvir, quem não conhece.
12: Eu recebo todo final de semana milhões de vídeos da galera de banda tocando Raimundos.
13: Pô, que irado.
12: As bandas, né, tocando nos bares, nas coisas. Eu recebo milhares.
13: Isso é
12: ótimo. Pra mim é maravilhoso e, enfim. E é isso, cara. A galera tem que acreditar, velho. Fazer música, entendeu? E fazer música assim... Sem pensar, ai, vai tocar no rádio. Ai, não, cara, faz a música, meu irmão. Se tiver que meter um palavrão, mete um palavrão. Dane-se, velho. Chega do politicamente correto.
13: Isso mesmo. Ouça o Digão, amigos. E falando em música nova, Digão, tem música nova pra tocar aqui na TMC?
12: Tem uma música que vai ficar bonito aqui.
13: Sério? Então, por favor, fale mais sobre. Sim. Vamos me pedir pra tocar.
12: Pois é, o Raimundos ali, o disco já tá rolando, né? O XXX. E a gente trabalhou bastante as músicas mais pesadas, né? Porque aquela a gente chama de mijada territorial. Que é a nossa fanbase, né, cara? É a nossa galera. Então a gente lançou ali primeiro Maria Bonita, depois veio os Calo, depois veio um Doce. Aí, agora a gente tá lançando o Dia Bonito, que é uma música que ela é bem legal, é uma música gostosa de ouvir. Eu gosto muito dessa música, a gente tá tocando, né, ao vivo. O Raimundos hoje toca 6 a 7 músicas do disco novo no show. E a galera, que eu te falei, né, negócio do autoral, música nova, a galera assim, a gente nem anuncia, cara, a gente só toca. E a galera tá agitando do mesmo jeito, falei, opa. É por aí.
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2: Os Raimundos, é. Raimundos.
3: Falando em Raimundos, ô Digão, você sente falta da turma antiga ou não? Na banda ou não? Do Caniço, que não tá mais aqui com a gente, infelizmente, do Rodolfo. Você sente saudade daquela formação original ou que passou, passou e bola pra frente?
2: Ah, cara, é complicado, assim. Eu sou um cara que eu vivo hoje. Eu não fico assim, ai, o passado, ai, aquilo. Eu não me prendo, não, cara. Eu vivo hoje e eu tô assim, eu vou te falar, cara, o melhor momento do Raimundos, assim, de relacionamento é esse agora. Cara, a gente se frequenta, a gente curte, a gente tá em cima do palco, tocando, todo mundo ali dando o melhor de si, sabe? Eu não tenho que me preocupar com nada, sabe? Todo mundo fazendo a sua parte, eu não. E, entendeu? Não tem ninguém tocando em lá e o outro tocando em sol.
3: Isso quer dizer que naquela época tinha muita treta entre vocês?
2: É, tinha, cara. Era porque era difícil, né, cara? Era complicado. Se largasse a mão, sai tudo voando, sabe? Aquela coisa. Então, realmente tinha que ter um xerife na banda, tinha alguém pra fazer o papel de chato. E esse cara era eu.
4: Você já pensou em abrir mão, largar tudo naquela época?
2: Não. Nunca passou isso na minha cabeça. Meu coração falava, não. Porra, Raimundos me deu tudo, cara. Me deu a minha liberdade, né? Me deu a minha vida, me deu a relevância, me deu tudo na vida. E de repente chegar a abrir mão disso, assim, é muito estranho, cara. E eu, por mais que tenha sido difícil chegar onde eu cheguei hoje com o Raimundos, porque hoje o Raimundos, cara, a gente tá ali, cara. Todos tocando junto com todas as grandes bandas, o Raimundos tá ali, entendeu? Apesar de. Né? O pessoal fica me cobrando. Ai, mas não faz o mesmo sucesso lá da época dos anos 90. Ninguém faz mais o sucesso que nem fez nos anos 90. Ninguém tá na mídia como tava nos anos 90. O que tá na mídia é outra coisa. Tá na mídia é. Você vai, bota a TV.
3: BTS.
2: Exatamente isso mesmo. Então o Raimundo está ali hoje, a gente com equipe, viajando com 14 pessoas na estrada, com escritório, ônibus, equipamento. É, tocando nos maiores festivais do Brasil, a gente tocou, pô, final de semana passado foi João Rock, o Capital Motor Week e o Festa Junina de Sorocaba, que tinha tudo 15 mil pessoas pra cima, 20 mil, Motor Week, 30 mil, sabe? Então, cara, e a galera curtindo, feliz pra caramba com o Raimundo, então tá tudo certo. Eu não preciso provar mais nada pra ninguém, eu já tô ali no meu lugar, fazendo o meu. Seguindo, né? Voo cruzeiro, tá tudo certo. O que vier aí é lucro, cara.
5: E deu pra ganhar uma boa grana? Você acha que antigamente ganhava-se mais dinheiro fazendo música ou hoje em dia?
2: Cara, antigamente você tinha a venda do disco. Também é o que somava ao cachê. De cachê hoje o Raimundo está muito bem, assim. E na época você vendia, tinha um lance do disco também, direito autoral. Tudo juntava. Agora já não, né, o stream, essas coisas, assim, se você for olhar, o ganho é irrelevante, assim, é pouco.
4: É quase um
2: estrada.
4: Dia, quase um dinheirinho de pinga.
2: É, estrada. Estrada é a parada, velho. Você está na estrada, tocando, marradão, é isso. Esse é o Raimundo.
4: Digão, queria aproveitar e tirar uma dúvida minha, porque vocês fizeram muito sucesso. Tem músicas que, inclusive, são autobiográficas.
2: Sim.
4: Como... Quero ver o Oco, Reggae do Maneiro, Puteiro e João Pessoa. E tem aquela música que fala sobre a Madonna. Vocês realmente conheceram ela?
2: Cara, olha só. Essa música é do Rodolfo e do Gabriel, dos Autoramas, né? Que era do Little Quail. Essa música era em francês com refrão em inglês. Aí começou nessa brincadeira. Era uma brincadeira. A estrofe era em francês e o refrão era em inglês. E aí o produtor falou, pô, pelo amor de Deus, deixa o refrão em inglês, mas, pô, bota uma letra aí. Cara, fizeram qualquer... Ah, sei lá. Aí rimou, reconheci a Madonna ali, que é o que rimou, com a letra que era em francês. Então, rolou. Aí fizeram assim, cara, zoeira. O Raimundos tem um realismo fantástico, assim, inventar umas histórias sem pé nem cabeça, mas que fica engraçado, fica legal, sabe? Né?
3: Então, você falou do Rodolfo, você ainda se conversam ou não?
2: Claro, não, a gente voltou a se falar.
3: Só
2: um
3: pedir pra você pegar o telefone e ligar pra ele aqui não. Agora, todo dia isso já deu problema.
2: Não, não.
3: É um negócio que a gente fez.
2: Não, cara, eu tô de boa, assim, a gente voltou a se falar, mas, cara, o Rodolfo, ele tá num outro mundo, cara, assim, ele, não sei, ele tem, Ele tem um negócio com o Raimundo, o lance das letras, não sei, cara. Ele tem um negócio dele lá que eu acho que ainda não... Assim, ele já regrediu bastante, assim, eu acho. Daquele lance da igreja, que ele só tocava em igreja. Agora não, ele tá com o Rodox.

0: agenda ficar mais afastado, entendeu? Porra, como assim? Fala de Deus e coisa e, porra, ele larga ninguém na mão, sabe? Aí foi estranho pra gente na época, né?
1: Digão, você comentou agora que ele tá voltando ativa.
0: É.
1: E eu fico pensando, não é melhor unir forças do que separar? Porque vocês estão basicamente frequentando os mesmos ambientes. Por que não juntar? Isso não pode partir de você? De bater na porta e falar, não, bora.
0: Não, mas eu já falei quantas vezes, quantas entrevistas eu já falei, portas abertas. Aí a questão é dele, não é minha, é ele. Você pode levar o cavalo até a beira do rio, mas você não pode forçar a beber água.
2: Se ele falasse assim, ô Raimundo, vocês abrem um show do Rodox ou não?
1: É uma boa questão. Você abriria, digamos?
0: É? Abrir o show?
1: Do Rodox.
0: Uai.
2: Pagando bem, que mal tem?
0: Pagando bem, exatamente.
1: Caralho. E
0: pagando o nosso cachê, vamos ver se... Né?
1: Eu gostei disso, hein, digamos. Você aceitaria numa boa?
0: Tocar junto, assim, no mesmo festival?
1: Não, não. Abriu o show deles.
0: Abriu o show?
1: É.
0: Ué.
2: Não senti firmeza.
0: Paga o cachê.
2: Não senti
0: firmeza. Certo. Eu abro até o... Sei lá. Não vou falar pra não ser pejorativo e tal, mas... Abro qualquer show de qualquer um pagando meu cachê, mas não tem problema.
2: Mas na época dos Raimundos, você já quis sair na mão com alguém, não? Já...
0: Saiu
2: no braço?
0: Saiu na mão. Eu saí eu e o Candice, cara. A gente era...
2: É mesmo?
0: A gente brigava... Não, mas isso desde Brasília. A gente tinha... Saiu na porrada. Era
2: você
0: coisa...
2: pegava o todinho dele e ele ficava bravo.
0: Era uma coisa normal, usual. Sair na porrada. Isso era... Era uma coisa normal.
1: Falando de Brasília, que é terra do rock nacional. Pelo menos pra mim, acho que as maiores e melhores bandas nasceram em Brasília. O seu conterrâneo e contemporâneo, o Tony Bellotto, guitarrista do Titãs, criticou roqueiros conservadores no programa Roda Viva. Você acha que foi um comentário destinado pra você?
0: Pra mim?
1: É.
0: Bom, se é problema dele, porque eu tô pouco me fudendo porque ele fala, né? Eu não acato, não. Eu nem comento também. Eu fico na minha, sabe por quê? Porque eu tô fora desse negócio, cara. Entendeu? Ali na eleição lá de 2018.
2: Parou de falar de política.
0: É, cara, porque é uma coisa que não vale a pena, é uma discussão. Não adianta você falar com pessoas que já, entendeu? Já botaram na cabeça que é assim, que é assado. A única coisa que eu desejo para o país é que sejam eleições limpas, honestas, que possam ser auditadas, né? Mas a gente sabe que, do jeito que caminha as coisas, né? O sistema, enfim, eu não confio. Eu tô aqui, eu tô na minha, eu não confio, eu não afirmo nada, mas eu não confio, eu tenho o meu direito de não confiar, né? E é isso, cara, e eu tô deixando o barco rolar, não tô me metendo em treta, não quero saber disso, até porque o Raimundos, como eu falei, o Raimundos não é político, não é uma banda panfletária que tá ali pra pregar, que nada, a gente tá ali pra, porra, pra curtir, cara. Tenho vários amigos que são de esquerda, velho, e eu amo essas pessoas. O Batista toca comigo na minha banda solo, cara, ele é petista assim até. E, brother, a gente, né, a vitória, né, do outro ali, mas eu tô, velho, eu tô focado na minha banda, na minha vida, na minha carreira, minha família. Pô, graças a Deus, eu tô vivendo o melhor momento da minha vida.
3: Mas e quando o palco, ele vira a manifestação política mesmo? Por exemplo, eu estava no João Rock também esse final de semana e teve alguns shows que os artistas acabaram falando, enfim, dando a sua posição. Você acha que isso afeta o artista ou não?
0: Eu acho que, cara, afeta até, você viu aí, né, o Nando Reis declarou que ele foi se manifestar no palco.
2: Problema,
0: eu nunca usei,
2: né,
0: o palco do Raimundos para me manifestar politicamente. Nossa. Nunca usei. Eu sempre manifestei dentro do meu Instagram. Nem do Instagram do Raimundos. Sempre separei a coisa. Só que a galera, né, vai e junta e, enfim, não quer nem saber. Se eu falei uma coisa, aí joga a banda no balaio, sabe? E, pô, tem pessoas que pensam diferente na banda, né? O Caio pensa diferente, o Marquinho pensa também... Enfim, o Jean. Então, e eu respeito todo mundo, cara. Então eu acho que, cara. Porra, na boa, tudo bem. Se a proposta da banda é isso, é ser política, é falar, é levantar, tudo bem, vai lá, faça seu show e seja feliz, cara. Agora, no Raimundos, eu não. Cara, eu acho chato, chega no show, aí começa discurso, aquele negócio. Porra, eu vim pra ouvir música. Você acha que alguém tem alguma coisa pra falar, meu irmão? Fala na música. Faz que nem o Renato Russo fazia, ele falava na música. Que país é esse? E isso sim é, pra mim, é protesto legal. Né? Ficar muito fácil subir no microfone, ter oportunidade.

0: Ah, pipipi, porque é isso, que... Meu irmão, faça na música. A música tem que ser, que tem que passar a mensagem.
1: E você é chegou já a brigar com alguma outra pessoa de banda por conta de política?
0: Já, na época brigando. Tico, João Gordo, mas tô de boa, velho. Não quero confusão com ninguém, não, porque não vale a pena. E outra, o que está acontecendo no Brasil hoje responde por mim.
2: Você está ouvindo o Digão, vocalista dos Raimundos, ele que foi líder que trouxe de volta o rock nacional e que está presente aqui no Sobremesa respondendo todas as perguntas. Digão, você acabou de mencionar o João Gordo e ele brigou contigo, te chamou de... eu vou tentar lembrar aqui as palavras certas, mas ele te chamou de gordo fascista.
0: Logo o João Gordo chamou alguém de gordo. O cara, assim, primeiro, o cara foi gordofóbico, né?
2: É verdade.
0: Já a pauta do cara, porque eles, né, são das minorias, das, né? E aí o cara já começa assim. Eu falo, meu irmão, mas o João Gordo é prego com muita gente, velho. Não só comigo, ele já foi prego com muita gente. Tem muita gente que não gosta dele e... E o problema é dele, cara. Eu já passei dessa fase há muito tempo. Deixe lá, cada um no seu canto. Já cruzei com ele, olhei, fiquei olhando, e aí? Tá bom, tô aqui.
2: Cara, eu queria te parabenizar, porque eu acho que essa postura é melhor. É de deixar, deixa acontecer. Agora, quando a gente vai falar de Digão, não podemos deixar de mencionar o documentário que foi feito no Globoplay. Sim. Documentário altamente elogiado. Muita gente elogiou. Muito falou bom. Que foi um trabalho muito bem feito para contar a história de uma das bandas mais importantes do rock nacional. E eu vou aproveitar esse gancho para fazer a PPP, Digão. Sabe o que é PPP?
0: Não.
2: Pergunta problemática e polêmica.
1: Eita!
2: Troca trilha sonora.
0: Bora.
2: Estamos com ele, Digão, vocalista dos Raimundos, e no documentário que foi feito sobre a banda, sobre esse movimento cultural que teve no Brasil, algumas pessoas taxaram Digão como chato, inconveniente, resmungão, metido. E eu gostaria de saber de você, Digão. Você concorda com a figura que o documentário te retrata, ou você gostaria de discordar? Recebemos ele, Digão, o líder da banda Raimundos, vocalista, e que está aqui conosco para contar sua trajetória e também para lançar o álbum novo, que é XXX Deluxe. Exatamente. Deluxe. Bonito. Tem música nova, Dia Novo, Dia Bonito.
1: Eu tomo um esporro do meu diretor.
2: Bem merecido. Dia Bonito.
0: Dia Bonito.
2: Dia Bonito, single que a gente está tocando aqui na TMC. Daqui a pouquinho a gente volta com o Digão para ele responder a nossa PPP. Mas antes, vamos dar uma olhada na enquete do dia, que traz a pergunta, Batista.
3: A pergunta: você sabe que está vivendo a crise da meia-idade quando... Carla Freitas diz: quando comecei a querer consertar tudo com fita isolante, só não consegui remendar o rombo que tem no meu cartão de crédito.
1: Nossa senhora.
0: O avião que eu vi hoje tinha uma fita isolante bem no borde de ataque, assim, ó. Tô te falando.
1: Minha nossa senhora. Aline Barros, ela mandou o seguinte: eu comecei a ter uma sacola cheia de outras sacolas e acabo defendendo esse patrimônio.
3: E o Marcos Toscano diz aqui, ó: espirrei, travei a lombar, fiquei de castigo 2 dias no sofá.
2: Ai, coitado. Então, manda pra gente aí quando você sabe que tá chegou na crise da meia-idade. Manda pra gente no 011-97221-1001. Amigos, vocês que acompanham Sobremesa pelo canal do YouTube, perceberam que até agora nós não mostramos o Batista. Você que nos ouve com seu ouvido na rádio, do carro, no fone de ouvido, você quer ver como o Batista ficou depois de ter pintado o cabelo? Então aguarde que a gente já vai revelar. E ó, relembrando, por que é que o Batista pintou o cabelo? Nós fizemos uma campanha, colocamos uma votação no nosso Instagram e 59% das pessoas que votaram escolheram que sim, que o Batista deveria pintar o cabelo. E aqui, a voz do povo é a voz de Deus.
3: Só por causa do Giannichini.
2: Nós obedecemos e o Batista pintou o cabelo à la Giannichini. Você vai ver daqui a pouquinho, tá bom? Mas continua com a gente.
3: Vou pegar o nome de todo mundo que votou sim, vou denunciar no Instagram.
2: Vamos voltar. Digão, voltamos com você com a PPP. Pergunta problemática e polêmica.
0: Porra da pergunta.
2: Isso é Raimundos, porra.
0: Isso é Raimundos.
2: Então, no documentário do Globoplay, muita gente te coloca como um vilão.
0: É.
2: te colocam lá, que falam que você é chato, metido, que você quer ser o dono de tudo, brigava. Nossa, que você que controlava a grana, tudo, que você era ranzinza, mão de vaca. Eu gostaria de dar o direito de resposta com você. Você concorda?
0: Dependendo do ponto de vista, isso é bom. Por quê? O mão de vaca tá aqui hoje, tá com banda, trabalhando, rodando o Brasil inteiro. E quanto outros que falaram, né? É só ver onde um tá e o outro, né? E, cara, é aquela coisa, eu posso até responder isso biblicamente, né? Quem era o cara que gritava, esbravejava dos apóstolos de Jesus? Quem era? Era Pedro, fiel, lutador, sacou? Muito melhor ser Pedro do que ser, entendeu? O cara que beijava o rosto de Jesus e, enfim, né? Então é isso, cara. O Raimundo está vivo hoje porque, cara, porque eu insisti, porque eu briguei, enfim. E se não fosse isso, cara, a banda... Porra, o Rodolfo saiu da banda, ainda ficaram mais dois. E, velho, o Raimundo só afundou. O Raimundo só voltou a levantar quando eu peguei a rede e botei pra cima. Onde eu virei músico, empresário... Fiquei 3 anos, meu irmão, dedicando a minha vida pra essa banda. Sacrifiquei a minha família, meus filhos, o convívio, porque, cara, eu vivia 24 horas isso. E hoje, eu, graças a Deus, Deus me abençoou. E, porra, tô meu boi na sombra. Agora, porra, a galera que fala de mim, vai, é só olhar, né?
3: Mas tem alguma coisa que te magoou, assim, que você viu lá no...
0: Cara, é aquela coisa, né? Eu fui pra esse documentário... Eu não tinha intenção de falar mal de ninguém, cara. Eu não queria. Quando eu falei, eu fui genérico, porque, sabe? Coisas que ficaram pra trás, sabe? E aí você vê a galera usando aquele documentário pra, entendeu? Sei lá, chamar atenção de alguma forma. Eu não, cara. Eu podia falar mal de todos ali. Eu podia falar muita coisa, mas eu tô noutra. Eu tô bem, cara. Eu tô feliz. Tô aqui, eu acabei de chegar. Daqui a pouco eu vou...
3: Almoçar?
0: Eu vou num patrocinador. Pô, tem um show hoje à noite. Aí tem mais 3 shows no final de semana. É nisso que eu tô focado. Então, falem bem, falem mal. Falem do velho roqueiro aqui.
2: Palavras de Digão, senhoras e senhores. Inclusive, ele tá aqui pra lançar o seu single novo dentro do álbum Dia Bonito. O álbum se chama Raimundos XXX Deluxe. A gente pode colocar de novo aí pra tocar enquanto a gente tá entrevistando?
0: Pode, insista.
2: Por favor, vou insistir.
0: Põe na programação.
2: Como é que é, Mini Ruth? Seu locutor. Por favor.
1: Okay. Por favor. Por favor, seu locutor.
2: Toca
1: ao menos
2: música.
1: Uma vez.
2: Toca a música aí. Dia Bonito tá tocando pra você que tá ouvindo a gente, acompanhando o novo sucesso de Raimundos. Digão, você tem datas já pros próximos shows? Pode passar pra gente? Tem previsão de lançar um novo álbum depois de 10 anos?
0: Meu celular não tá aqui.
2: Não, fica tranquilo.
0: Não, olha só, tem uma informação errada. Esse álbum já foi lançado.
2: Esse álbum já foi lançado.
0: Esse 22 de outubro foi do ano passado.
2: Ah, você me desculpa. Então eu vou fazer errado.
0: Não, é porque eu mandei o coisa aí, acho que não deve ter
2: problema. Vamos fazer errado.
0: Aí você bate no seu roteirista.
2: Ah, não, eu vou apanhar. Vamos fazer errado? Erramos e consertamos.
0: Errou!
2: Ano passado, o Raimundos lançou o álbum Raimundos XXX Deluxe. Então daqui a pouquinho tá fazendo 1 ano de álbum. E tem um single novo que é Dia Bonito. E você pode ouvir nas plataformas. Que bom que já tá lá.
0: Já
2: tá lá.
0: Você
2: não precisa ficar aguentando o esperar até outubro. Vai lá e ouça. Ouça Raimundos. E se quiser acompanhar a agenda de shows, como é que faz, Digão?
0: Cara, entra no nosso Instagram, Raimundos Rock. Ou no meu Instagram também, Digão Raimundos. E tá lá a agenda, a gente tá sempre colocando. E o Raimundos, meu irmão, tá faltando o dia pra gente tocar.
2: Tá faltando o dia, que coisa boa.
0: Pra gente tocar, sabe? Porque a banda tá muito bem. Esse mês de agosto, cara, a gente tá batendo recorde de número de shows.
2: Que bom, caramba. Digão. Que bom.
0: Então a gente tá aí, todos os grandes festivais. E, enfim, tá tudo certo, cara.
2: Amém.
0: Tá tudo as mil maravilhas, né? É, contrariando falácias, o Raimundo está bombando daquele jeito. Tô muito, cara, muito feliz.
1: Eu tenho uma dúvida pessoal, Digão. Por exemplo, se um dia eu desencalhar, arrumar um boy lindo, maravilhoso, com a Harley Davidson dele pra gente viajar, e eu quiser casar e quiser o Raimundo tocando na minha festa, vocês fazem eventos assim também?
0: Pagando bem.
2: É, né?
0: Pagando o cachê da gente, a gente vai.
1: Ah, que legal.
0: Tá vendo? É, hoje a gente faz um show corporativo. Hoje é corporativo e tal. É uma exposição, um negócio de comer, não sei o que é direito. Mas a gente faz show, a gente faz tudo isso. A gente tocou na festa, a gente foi contratado para uma festa de um cara muito bacana, o Marcos, lá de Brasília. Foi maravilhoso, adoro, porque A galera, cara, primeira música já tinha um cara que tirou o paletó e a camisa, aí já bota a gravata aí no meio lá. Eu acho maneiro, cara. É show. Né? O Guns N' Roses tocou numa festa particular, assim que eles voltaram do Brasil, a gente fez a turnê com eles ano passado e esse ano.
2: Sim, bom pra caralho, inclusive.
0: Assim que eles voltaram pra lá, eles fizeram o show de uma festa. O cara pagou.
2: É isso.
1: Caramba, que legal, né?
0: Não há nada que desabone, né, a conduta da banda, porra.
2: Ah, que não. Tá fazendo um show pra quem gosta de você,
0: Digão. Exatamente.
2: O que tem errado nisso?
0: Estão querendo o Raimundos.
2: É bora, velho. E tem muita gente querendo o Raimundos. Muito, isso é muito, cara, legal de
3: muito
2: ver.
3: Muito fã.
2: Vocês têm muitos fãs, cara.
0: A gente tá impressionado com a molecada que tá nos shows.
2: Porra, que coisa boa.
0: Molecada que conhece as músicas. Inclusive, a gente foi tocar em Tramandaí, na Festa do Peixe. Oh. Lotado, e de repente um moleque lá com cartaz, quero tocar, beleza, não, aí o moleque subiu, a gente achou que ia tocar um Mulher de Fase, não, quero tocar um Doce, que é a música do XXX.
2: Que legal!
0: E, aí o moleque, e a música começa com a guitarra, o moleque, cara, vem abaixo o lugar.
2: Que demais!
0: Então, assim, então eu tô vendo uma renovação, eu tô vendo borbulhando ali na molecada. Sim. Essa geração que tá vindo agora, eu acho que vai ser uma geração menos mimimi, sabe? Vai ser uma geração que vai fazer mais do que ficar falando.
2: Falando em mimimi, me responda. Quem é mais chato? Os fãs de esquerda ou os fãs de direita?
0: Todo fã de Raimundos é legal. Sendo de direita e esquerda, eles são maravilhosos.
3: Você é fã do Raimundos, é legal. Eu fiquei com a dúvida aqui agora, porque o Brasil é um país muito perigoso. Me veio essa pergunta idiota. Quando o artista sobe ao palco...
0: Você só vai fazer pergunta idiota pra mim?
3: É, só.
2: Esse bom, é mas Digão, você tinha que ter visto o programa pra saber que a gente só faz pergunta idiota.
3: Tá quando o artista sobe ao palco, você sobe com a sua carteira no bolso ou não?
2: Porra, artista.
3: Cara, porque o cara deixa no camarim, pode roubar a carteira.
0: Não, claro, não, a gente não deixa coisas, às vezes, dependendo do festival, se é um camarim que não tem chave, coisa, a gente realmente, às vezes, vai... O Caio vai muito com a mochila dele. Eu vou pro show, só levo meu celular. Eu não deixo meu celular no camarim.
3: Aí, tá vendo?
0: Porque eu não uso mais carteira. Eu usava carteira, eu não uso mais. Carteira fica na minha casa, com meus documentos. É. Porque é tudo no celular hoje.
3: Agora
0: tudo
3: o celular, você deixa...
0: Eu vou pagar celular. Eu vou entrar no avião, o ticket tá aqui, identidade, celular. Pagou o celular, fudeu. Né?
2: E pelo celular você também pode ouvir o álbum Raimundo
0: XXX. Aliás, é onde se ouve mais o álbum, é no celular, fonezinho, acabou.
2: Ouça e também ouça o single Dia Bonito, essa obra de arte que o Digão veio aqui. E eu estou muito feliz de recebê-lo. Digão, do fundo do meu coração, muito obrigado.
0: Acabou?
2: Infelizmente, acabou. Sim. Ah, mas não acabou. Sem antes pedir para que você mande o seu recadinho final, que você venda o seu peixe, que você faça cada vez mais shows. Então, por favor, como é que faz, Digão, para contratar?
0: Tem a galera no Rio, né?
2: Tem a galera no Rio.
0: A gente toca sexta-feira no Doce Maravilha.
2: Oh, coisa boa.
0: Vai ser maravilhoso e é um festival que já tinha um tempo que eu queria tocar, que é no Jockey, né, no Rio. Vai ser muito bacana, vai ser muito bonito. E a gente vai fazer junto, o Charlie Brown vai fazer uma participação com a gente. O Marcão e o Thiago. Então a gente vai tocar umas músicas do Charlie Brown junto com o Raimundo. Grandes aliados, né, juntos. E é isso, cara. E segue o Raimundos aí nas redes sociais. Raimundos Rock, né? E tá, a nossa agenda tá lá, cara. Tá lotada a agenda. Até o final do ano. Já tem show no ano que vem, já fechado. E é isso, cara. E, ó... Cara, paz, Brasil, vamos se unir, porque o povo brasileiro é que tem que se unir, sabe? A gente não pode esperar nada de ninguém que está no poder, porque é complicado. Então, a gente tem que ficar muito atento, entendeu? Ninguém vai votar, seja no seu candidato de X ou Y, enfim, não importa. Procura saber quem é. E vamos botar gente boa lá que lute pelo nosso país de verdade e não fique essa lambança que tá rolando aí.
3: Valeu, acabei de entrar aqui no Instagram do Digão. Pinta de roqueiro, brabo, saía no braço com todo mundo, mas é pau mandado que tem até o arroba da mulher dele no Instagram. Tá vendo? Olha só.
2: É isso mesmo, Digão.
3: Essa pinta de mal.
0: O negócio é o seguinte: sempre quem tem a última palavra lá em casa sou eu. Sabe como é que é? Sim, amor.
4: Exatamente, Digão. Digão, salva de palmas. Que bom que existe Raimundos, porque em qualquer discussão, obrigado, qualquer briga, qualquer coisa, se você colocar qualquer música Raimundos, não importa se você é A, se você é B, se você é Sol, se você é Lua, não importa, você vai se abraçar e você vai cantar Raimundos. E continue sendo assim, sempre com você, Digão. Beijo enorme, muito obrigado,
0: obrigado
4: pela sua presença.
0: Valeu.
4: E nós continuamos aqui o nosso programinha de, meu Deus, você tá ouvindo? Dia bonito, single lindo de Raimundos, do álbum Raimundos XXX Deluxe, ouça nas plataformas digitais, tá bom? E a gente vai continuar com o nosso quadro, que é o maior sucesso. Por onde a gente passa, todo mundo elogia. É hora de trazer informação com diversão. É hora de trazer as notícias, mas de um jeito que só a gente sabe. É hora do girinho de notícias. Vai!
1: Mas Patrícia, vem pra cá. Vem pra cá, Patrícia. Mas Patrícia, você tá mulher de fases hoje? O que tá acontecendo?
4: Que mulher ruim! Jogando as coisas fora!
3: Vai. Falou que é fã do Raimundo, mas não sabe porcaria nenhuma.
4: Um, dois, três.
5: Que mulher ruim, jogou minhas coisas fora. Disse que
1: sua mãe não, na sua casa não entrou mais não.
5: A casa é minha, você que vai embora. Já pra saia da sama, deixa o meu colchão. Nossa. Ela é top na arte de peiteira.
4: Porra, Bini Ruth, achei que você fosse acompanhar.
1: Cara, tá, eu tenho TDAH, fãs, eu sou esquecida.
4: Pelo amor de Deus, bom pra caramba.
3: O quão fãs vocês são.
4: Seguinte, estamos aqui nesse clima agradável, mas não é pra tanto assim não, tá?
1: É, se eu fosse o Batista, eu ficava preocupada.
4: Por quê?
1: Que
4: vai... que vai acabar? Fala pra mim.
3: Ela não sabe nem o que ela fala.
4: Não sabe,
3: ela
4: ó. Tá... Seguinte, quer primeira notícia graça do dia, eu vou trazer... Atenção, atenção! O fim da aposentadoria como pena máxima para juízes é aprovada. Olha só, antes era assim, ó. O juiz que cometia algum crime, como a venda de sentenças, por exemplo, tinha como punição ser aposentado à força e passar o resto da vida recebendo um belo salário.
3: Que beleza.
4: Olha que punição maravilhosa.
3: Isso aqui,
4: Mas o Conselho Nacional de Justiça acabou com isso. Agora, se o juiz for punido, ele vai perder o cargo e não vai ficar mais recebendo salário. A nova decisão não afeta juízes que já estão aposentados compulsoriamente. Ou seja, se lá atrás algum juiz já fez alguma besteira e foi penalizado e continua recebendo aposentadoria, não vai parar por aí, tá? Mas daqui adiante, agora pra frente, se o juiz fizer cagada, tá, não vai receber aposentadoria como pena máxima.
1: Olha só.
3: Você que tinha aquele belo plano de carreira, né? Ó, vou fazer uma merda aqui pra ficar em casa. Agora dançou, meu amigo. Dançou. Mas é um absurdo isso, né? Será que em algum outro país tem um negócio desse?
4: Será que tem? Eu acho, de verdade.
3: Será que tem?
4: Que era quase um projeto de vida de algumas pessoas, de virar juiz,
3: fazer
4: cometer
3: uma merda,
4: um crime e se aposentar. O cara não precisa
3: ganhando
4: trabalhar.
3: Ganhando 60 pau por
1: que
3: mês.
1: Que delícia, hein?
4: Que coisa boa, né?
1: Nossa, você devia ter estudado.
4: Ô, Batista, como é que é? Isso aqui,
3: é um pouquinho de Brasil.
4: Daqui a pouquinho você vai ver como ficou o Batista depois de pintar o cabelo lá, Janequine.
1: Tá horrível.
4: Mas antes, vem a segunda notícia do dia com ele, por favor, Batista.
3: Vocês viram, o Neymar fez uma live aí esses dias, mostrando uma... Falando de carta Pokémon. O Neymar também... O Neymar não sei o que ele quer da vida.
1: Cara, ele precisa de outros hobbies agora que ele tá casado, né?
4: Não venham me falar de carta Pokémon. Porque eu coleciono, é irado.
3: Você coleciona?
4: Eu coleciono, é irado. Isso aí é investimento.
3: Então, tá? Então aí ele tava falando de carta. Aí o Memphis, que é o jogador do Corinthians, o Memphis Depay, aí ele falou que ele tem uma caixa especial de carta Pokémon. E aí ele falou que vai levar pro Neymar pra eles abrirem juntos.
1: Olha.
3: Né? E falou que tem cartas raras que podem chegar a 200 mil reais.
4: Tô te falando, Batista, isso é investimento, cara. Você tem uma única caixa pra comprar cartinha Pokémon, ela pode custar, assim, em alguns casos, o valor de inicial de uns 500 reais.
1: Nossa, né? Gente,
4: uma caixa
1: que
4: com cartas. E tem cartas que valem muito dinheiro. Aliás. Agora já imaginou? Você vai lá, abre e sai uma carta premiada, uma carta que vale 20 mil reais, 50 mil reais.
1: Vocês estão precisando arrumar outro emprego, tô achando.
3: Memphis Depay, também não tá jogando no Corinthians, fica vendo carta Pokémon, né?
1: Ah, eu só sei que se eu fosse um Pokémon, seria o Charmander. Mas enfim, vamos lá, galera.
3: Vocês viram o Ney ontem? O Ney tá bravo ontem.
4: Demais,
3: viu,
4: cara?
3: Você viu? Mas isso aí, tem que futebol raiz, é isso. O presidente do Remo lá ficou pé da vida, mas é isso que é futebol, tem que zoar mesmo.
1: E a gente já tá bravo com o Remo faz tempo, né? Desde a Copa do Mundo lá com os noruegueses. Tá, essa foi ruim, foi mal.
4: Nossa, essa foi...
1: Eu posso me desculpar chamando vocês pra uma festa sábado?
6: festa sábado?
1: É.
6: O que, que você vai fazer?
1: Porque eu vi uma notícia e eu vou precisar fazer igual e eu vou fazer essa festa lá em casa, galera. É. Não sei se vocês viram, mas teve uma mulher lá nos Estados Unidos que fez uma festinha muito legal. É a festa do divórcio. E aí, né, ela surpreendeu os frequentadores de um bar que ela vai sempre, expondo... nessa festa de divórcio, as 10 piores coisas que o seu ex-marido havia feito. No vídeo, né, que viralizou aí, ela exibiu um cartaz com as piores coisas que o ex fez. Mas só quem tava lá conseguiu ver isso daí. E eu quero imitar, gente, porque eu já fui casada também. Sábado tem festa, vou expor mesmo.
6: Batista,
3: o quê?
6: Quer comentar sobre isso?
3: Eu não quero
6: comentar. Posso comentar?
0: E se fosse ao contrário?
1: Eu sou uma ótima ex.
0: Pera aí, você falou, deixa eu falar.
6: É.
0: Calma aí. E se fosse ao contrário? Terminei com uma ex que eu tive, uma ex tóxica.
3: É.
0: Péssima.
3: Pula na internet.
0: Vou fazer uma festa mostrando 10 das piores atitudes que ela teve.
3: Nossa senhora.
0: Eu seria altamente cancelado.
3: Você
0: eu
3: perderia... A dona Luana.
0: Nossa.
3: A Luana Piovani.
0: A Luana Piovani ia pessoalmente em casa me matar. Com certeza.
1: Eu só digo uma coisa, quem não tem nada a temer, não tem medo de nada. Se você foi ótimo durante o relacionamento, você não tem que ser,
6: medo de ser exposto.
0: Eu vou pedir permissão, Mini Ruth, isso aqui é uma coisa de conselho maduro. Não existe alguém ótimo.
3: Não tem, isso
0: não
3: que eu ia falar, isso. Ia falar a mesma coisa.
0: Não sempre, existe,
3: sempre sim. A pessoa.
1: Eu sou ótima.
3: Ah, Mini Ruth,
6: você acha que você não casa com ninguém.
3: Tá desesperada aí, saindo o cara do TI, do aplicativo, viu?
0: Não existe relacionamento, não existe. Somos seres humanos, um dia você pode acordar de mau humor, um dia você pode fazer um comentário chato, você pode acabar brigando, você pode...
1: Não, mas tem coisa que pode expor sim.
0: É, tipo
1: traição. Se eu fui traída, não vou poder falar, olha aqui, ó,
3: resolve.
1: Que vagabundo. Isso
0: é a coisa mais feia do mundo.
3: Traiu, dá um pé na bunda e acabou.
0: A pessoa é traída, ela quer mostrar que foi traída. Isso é coisa de otário. Você foi traído, você resolve pra
3: vai em programa de TV, fala que foi traída.
1: Legal.
3: Olha, eu vou ler uma cartinha. Fui traído.
0: Se fosse ao contrário.
3: Chega.
0: Vambora. Ó, fala o seguinte. Eu tô lendo aqui os comentários no YouTube, tá? Peço permissão aqui, li os comentários. Já fizeram... Teve um rapaz, o MPontes1608, falou assim... Carvalho, Lucas, lançar um novo disco é pleonasmo. Calma que não é não, depois eu te explico lá no meu Instagram.
1: O que é pleonasmo?
0: Pleonasmo é redundância. Por exemplo, subir pra cima, descer pra baixo. Se você vai descer, é pra baixo. Se
1: lançar
0: você vai
1: subir, um novo disco.
0: Lançar não é pleonasmo, mas depois eu explico. Aqui não cabe não.
3: Falou o professor Pasquale agora.
1: Lucas Pasquale.
0: David Castilha tá aqui, ó, querendo saber cadê o nosso Marcelão com cabelo pintado. Mostra aí, bora aí. Daqui a pouquinho a gente mostra. Mas eu li um outro comentário. Que foi em outra rede social, que foi assim: esse gordinho do meio, ele acha que ninguém percebe, mas ele fez uma crítica no Lula, foi na segunda-feira, criticamos o Lula, fez uma crítica ontem pro pessoal da direita lá com a urna da TSE com o Flávio Bolsonaro, e agora eu quero ver, ele não vai falar sobre o centro, não? Olha, você tem toda a razão. Vamos falar sobre o centro.
1: Vai.
0: Amigos, é claro que a gente vai criticar também o centro. O centrão nesse Brasil é quem é que manda. Você que tá na sua casa, na sua família, você briga com seus familiares por conta de política, você é trouxa. Não tem que brigar. Quem manda no Brasil não é nem a esquerda e nem a direita. Quem manda no Brasil é o centro. O centrão, rapaz. Vocês estão achando o quê? É o centrão que manda nesse Brasil, tá? Eles são o maior número na Câmara, são o maior número no Senado. Eu não preciso nem ficar falando, te relembrando, né? Você vai ficando até meio desanimado. Mas acontece o seguinte. Ontem teve uma operação da polícia. Alô, polícia. E eles foram na casa de um advogado. Um advogado, muito simples, um advogado. E encontraram na casa desse advogado uma coisinha muito louca.
1: O quê?
0: Ô, Mini Ruth, você já viu aquelas máquinas de contar dinheiro?
1: Ah, sei.
0: Já viu? Aquelas que você coloca ali um bolo de dinheiro e ela conta quantos dinheiros ela tem?
1: Morro de vontade de ter uma dessa, é que eu não tenho dinheiro.
0: Pois é. A polícia chegou na casa de William Tomás, que é o famoso advogado do Centrão. A Polícia Federal fez uma busca no escritório dele e achou uma máquina de contar dinheiro. E não é qualquer maquininha, não, tá? Ela consegue contar até 1.200 notas por minuto.
7: Você veja aí a quantidade de dinheiro que ele estava interessado em contar. Ó, e veja bem, ter máquina de contar dinheiro não é crime. Esse não é crime nenhum, pelo amor de Deus, tá tudo bem. O problema é da onde vem o dinheiro que ele tá usando para contar na máquina. E aí a polícia bateu porque está sendo investigado o Willer Tomás por participar de um esquema no INSS. O crime é supostamente roubar dinheiro de aposentado e pensionista. Ou seja, o advogado do Centrão, ele é famoso por ser advogado do Centrão, ele supostamente tira dinheiro de velhinho da fila da farmácia pra jogar na maquininha dele de contar nota.
1: Ô, Batista, não fica triste, não.
7: Não, eu tô falando, Batista nem é aposentado, pelo amor de Deus. Mas, ó, parece que não foi a primeira vez que esse advogado do Centrão já teve um encontro com a polícia. Ele tá até acostumado. Dessa vez ele deve ter aberto a porta e falou, ó, pode entrar. Já fiz um cafezinho pra você. Senta aqui, ó, a máquina tá ali, tá lá. Bom, é isso. A gente não vai deixar passar nada. Aqui na TMC, nós sempre mostramos o ponto e o contraponto. Se entrevistamos um deputado de esquerda, entrevistamos também um deputado de direita e assim por diante. Porque aqui nós prezamos pela notícia e, é claro, pela imparcialidade. E lembrando, nós do Sobremesa queremos ver o circo pegar fogo e seremos os primeiros ali na frente a vender as tochas. Próxima notícia, vai, Batista!
8: Eu...
7: Peraí. Eu quero dar uma olhada na nossa enquete, pode ser?
8: Claro.
7: Vamos dar uma olhadinha na nossa enquete?
8: Claro.
7: Vai, Batista.
8: É, você sabe que está na crise da meia-idade quando... Quando entro na farmácia para comprar um Doritos, saio com vitamina, ômega 3 e um aparelho de pressão na promoção. Quem mandou foi o Rafael Duarte.
1: O Ricardo Pinheiro, ele mandou o seguinte: eu vi que eu tenho 3 óculos, um para perto, um para longe e outro para procurar os dois.
7: Muito bom. Amigos, é o seguinte, nós ontem fizemos a enquete perguntando se você queria que o Batista pintasse ou não o cabelo à la Reinaldo Giannichini. E sim, ele pintou porque ganhou o sim com 59%. E agora você vai poder ver como está o Batista. Entre agora no nosso Instagram, @tmcnewsbr, e venha conferir como ficou o novo penteado do Batista. Ficou um tchutchuco. Ó, @tmcnewsbr. Entre agora no Instagram e veja a nossa publicação com o novo visual do Batista. Batista, e pode confiar, não é inteligência artificial, é de verdade. Show pinto. A gente vai postar vídeo mostrando como foi esta pintura linda, maravilhosa. Confira lá no nosso Instagram,
8: @tmcnewsbr. Vai lá.
7: Amanhã estamos de volta com mais sobremesa pra você.
8: Tchau.
7: Um beijo, um queijo, fique com Deus. Tchau, tchau. Valeu, pessoal.
8: Tchau.

0: sobremesa. 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
3: Muito bom dia, uma ótima quinta-feira para você que sintoniza a TMC. Hoje é dia 6 de agosto. Seja muito bem-vindo e muito bem-vindo ao Amanhã TMC. Eu sou o Diego Andrade e eu te faço companhia ao vivo até às 5 da manhã. Aqui no Amanhã TMC você fica por dentro de tudo que aconteceu de mais relevante no noticiário do Brasil e do mundo, além de saber das primeiras notícias do novo dia que só está começando. Se você está em Belo Horizonte, acompanhe a nossa programação em 88.7. 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São Paulo e Brasília, 100.1. Em Curitiba, 100.3. E no Rio de Janeiro, estamos no 101.3. Meu muito obrigado a você que sintoniza a TMC. O WhatsApp está aberto para você participar. Manda sua mensagem, comenta sobre as principais notícias aqui do programa no 119-7221-1001. 119-7221-1001. Vamos às principais manchetes do programa de hoje. O presidente Lula sancionou a lei que torna permanentes as regras do piso mínimo do frete para o transporte rodoviário de cargas. O governo manteve vetos a trechos aprovados pelo Congresso, como a anistia a multas por bloqueios de rodovias em 2022, a flexibilização das regras de excesso de peso dos caminhões e a redução de punições para quem descumprir o piso do frete. O governo brasileiro foi informado de que a embaixadora Maria Luísa Viotti poderá continuar exercendo normalmente suas funções nos Estados Unidos, apesar da mudança em seu visto. Segundo o Planalto, a diplomata mantém suas atribuições à frente da embaixada em Washington. A principal mudança é que, se deixar o país, precisará pedir uma nova autorização para retornar. O governo brasileiro acompanha o caso, mas, por enquanto, descarta adotar medidas de retaliação. O Banco Central reduziu a taxa Selic de 14,25% para 14% ao ano no quarto corte seguido dos juros básicos. A decisão acompanha a queda da inflação e a desaceleração da economia. O mercado agora espera uma nova redução na próxima reunião do Copom, prevista para setembro. O presidente do PL, Valdemar Costa Neto, afirmou que Alfredo Gaspar foi escolhido como vice de Flávio Bolsonaro há 6 meses e que a decisão foi mantida em sigilo até o anúncio oficial. Segundo Valdemar, Gaspar foi escolhido pela atuação na área de segurança pública e na CPMI do INSS. O deputado foi anunciado como vice nesta quarta-feira. Marco Aurélio Santana Ribeiro, conhecido como Marcola, ex-chefe de gabinete de Lula, deixou a campanha de reeleição do presidente após suspeitas envolvendo repasses de uma empresária investigada pela Polícia Federal. Em nota, Marcola afirmou que o dinheiro era um empréstimo pessoal, negou irregularidades e disse que colocou seus sigilos bancários e fiscais à disposição da justiça. O presidente Lula e o presidente do Senado, Davi Alcolumbre, se reuniram em Brasília para retomar o diálogo após meses de atritos políticos. O encontro durou mais de 3 horas e terminou com um compromisso de reaproximar governo e Congresso. Os participantes evitaram discutir novas indicações ao Supremo Tribunal Federal para não criar novos conflitos. No noticiário internacional, o presidente da Ucrânia, Volodymyr Zelensky, pediu à OTAN mais sistemas de defesa aérea para proteger o país do aumento dos ataques com mísseis russos e norte-coreanos. Segundo Kiev, a Rússia pode ampliar o uso de mísseis fornecidos pela Coreia do Norte. A OTAN afirmou que discute com os países aliados formas de acelerar o envio de equipamentos de defesa considerados urgentes para a Ucrânia. A ONU alertou que o El Niño muito forte pode deixar até 49 milhões de pessoas em situação de insegurança alimentar até o fim do próximo ano. Segundo o Programa Mundial de Alimentos, regiões como África, Áustria e a América Central devem ser as mais afetadas. Muito bom dia a você que sintoniza a TMC. Vamos à previsão do tempo para todo o país nesta quinta-feira. E a gente começa por Curitiba. O sol aparece entre nuvens, chove rápido durante o dia e à noite. Máximas de 25 e mínimas de 14 graus. Em São Paulo, o sol aparece no meio de nuvens, pancadas de chuva à tarde e à noite. Máximas de 28 e mínimas de 17 graus. No Rio de Janeiro, o dia começa com sol, nuvens aparecem à tarde, pancadas de chuva à tarde e à noite. Máximas de 35 e mínimas de 19 graus. Em Belo Horizonte, o sol aparece entre nuvens, não chove, máximas de 29 e mínimas de 14 graus. Em Brasília, o dia começa com sol e as nuvens chegam à tarde. Não chove, máximas de 27 e mínimas de 14 graus. Para fechar em Recife, dia de sol com chuva de manhã e diminuição das nuvens à tarde. Máximas de 28 e mínimas de 21 graus. O Banco Central confirmou o corte da taxa Selic de 14,25% para 14% ao ano. Apesar da quarta queda consecutiva nos juros, o Copom adota um tom rígido e evita antecipar os próximos passos. Murilo Hernandes tem os detalhes.
4: O Comitê de Política Monetária do Banco Central confirmou a expectativa do mercado e reduziu a taxa básica de juros de 14,25% para 14% ao ano. Este é o quarto corte consecutivo de 0,25 ponto percentual promovido pelo Banco Central. A decisão traz a Selic ao seu menor patamar em mais um ano em que o movimento que tenta aliviar o custo de crédito e também dá fôlego ao consumo e aos investimentos produtivos. No entanto, a mensagem que veio junto com o anúncio foi de cautela. No comunicado oficial, o colegiado do Banco Central evitou dar garantias para os próximos encontros e não sinalizou se novos cortes virão na reunião de setembro. A autoridade monetária justificou a postura defensiva com as incertezas do cenário internacional, influenciado pelos conflitos geopolíticos no Oriente Médio e pela condução de juros nas grandes economias. Pelo Brasil, a persistência da inflação no setor de serviços e as projeções do IPCA, ainda acima da meta do governo, mantém o alerta ligado na sede do Banco Central. Com isso, o mercado financeiro vai ter que esperar a divulgação da ata do Copom na próxima terça-feira para tentar recalibrar as apostas sobre até onde a Selic pode cair até o fim do ano.
3: O PL oficializou o deputado federal Alfredo Gaspar como candidato a vice na chapa de Flávio Bolsonaro à presidência da República. Os detalhes chegam com Murilo Hernandes, direto de Brasília.
4: Com a definição, o Partido Liberal passa a concentrar esforços na estratégia de campanha para a disputa presidencial deste ano. O senador Flávio Bolsonaro confirmou o deputado federal Alfredo Gaspar, do PL de Alagoas, como candidato a vice-presidente. A escolha reforça a atuação do partido em temas ligados ao combate à corrupção e à segurança pública.
5: Pela sua história em frente à segurança pública, alguém já foi promotor de justiça, chefe de Ministério Público do seu estado, alguém que enfrentou e defendeu os nossos aposentados na CPMI do INSS, alguém que pediu a prisão do Lulinha porque tinha culpa no cartório, que alguém que representa o Nordeste de fato, que a gente vai levar prosperidade para o Nordeste, que vai levar saúde para o Nordeste, vai levar infraestrutura para o Nordeste, é a pessoa que tem que ser o meu vice, é aquele vice que não volta para a cena do crime e da mão do criminoso. Então, eu tenho muita honra de anunciar aqui Alfredo Gaspar.
4: Ao aceitar o convite, Alfredo Gaspar afirmou que pretende contribuir com a campanha e destacou o compromisso com o projeto apresentado pelo partido.
6: Terei lealdade e gratidão. terei a coragem de enfrentarmos juntos, presidente Flávio, a corrupção, o crime organizado, essa economia em frangalhos, culpa do que Lula e a equipe têm feito com o país, da falta de oportunidades, da fome. Vamos sair do discurso para enfrentar as mazelas da nação. Eu sou um seu soldado, estarei como para-choque na retaguarda, sempre leal e pronto para servir. Muito obrigado por essa honra.
7: Natural de Maceió, Alfredo Gaspar, tem 55 anos, é advogado e já foi promotor de justiça. Também comandou o Ministério Público de Alagoas e presidiu o Grupo Nacional de Combate ao Crime Organizado. Atualmente, exerce o mandato como deputado federal. No Congresso, foi relator da CPMI do INSS, que investigou descontos irregulares em benefícios de aposentados e pensionistas. O relatório apresentado por ele pediu o indiciamento de Fábio Luiz Lula da Silva, o Lulinha.
3: O presidente Lula se reuniu com o presidente do Senado, Davi Alcolumbre, em um jantar para selar a reaproximação dos dois após meses de atritos. O repórter Adriano de Almeida traz as informações.
8: O encontro de reaproximação foi articulado e sediado pelo ministro do Supremo Tribunal Federal, Alexandre de Moraes, contando também com a presença do ministro Cristiano Zanin, conforme noticiado pelo jornal O Globo. Ao chegar ao Senado, após o encontro, Alcolumbre foi questionado por jornalistas sobre os temas debatidos e se limitou a responder que é segredo. Um dos principais assuntos tratados no jantar deve ter sido a demora por parte do Senado em pautar a PEC que trata do fim da escala 6x1. Essa é uma proposta que o presidente Lula já afirmou esperar ser uma das prioridades para ser votada antes das eleições. Alcolumbre avaliou que o texto ainda vai demandar debates e só deverá ser votado em plenário após o término das eleições de outubro. A tensão entre Lula e Alcolumbre aumentou em abril, quando o plenário do Senado rejeitou a indicação de Jorge Messias, advogado-geral da União, para uma cadeira na Suprema Corte, na vaga deixada pelo ministro Luiz Roberto Barroso, após a aposentadoria antecipada. A indisposição entre eles, no entanto, vem desde o final do ano passado, quando Alcolumbre rejeitou as tratativas de Lula para a vaga no STF e manifestou preferência pelo senador Rodrigo Pacheco para o posto. Lula, apesar de ter levado o nome em consideração, acabou optando por Jorge Messias no cargo. Com o jantar, o governo busca melhorar a relação com o Congresso para destravar pautas que ajudem na reta final antes das eleições.
3: E mudanças na campanha de reeleição do presidente Lula movimentam os bastidores da política em Brasília. Marco Aurélio Santana Ribeiro, conhecido como Marcola, deixou a coordenação da campanha após a divulgação de repasses financeiros investigados pela Polícia Federal. Os detalhes chegam com o Murilo Hernandes.
7: A saída acontece após a divulgação de informações sobre repasses financeiros feitos pela empresária Roberta Luxinger, investigada pela Polícia Federal. Segundo informações divulgadas, foram identificados repasses de R$ 249 mil, além do pagamento direto de contas e boletos ligados ao ex-assessor. Em nota, Marco Aurélio Santana Ribeiro, conhecido como Marcola, afirmou que o dinheiro fazia parte de um empréstimo pessoal já quitado e disse que colocou os sigilos bancários e fiscal à disposição da Justiça. Nos bastidores, fontes ligadas à campanha relataram à TMC preocupação com desdobramentos das investigações. Roberta Luxinger é investigada pela Polícia Federal por suspeita de tráfico de influência e é apontada como pessoa próxima de Fábio Luiz Lula da Silva, o Lulinha. Marcola comandou o gabinete pessoal da presidência até a segunda quinzena de julho, quando deixou o cargo para integrar a coordenação da campanha de reeleição do presidente Lula.
3: Ex-chefe de gabinete do presidente Lula, Marco Aurélio Santana Ribeiro, Marcola, admite ter obtido empréstimo da lobista Roberta Luxinger Ela é apontada como amiga pessoal do filho do presidente. Rodrigo Vicente tem os detalhes dessa história direto de Brasília.
9: Pois é, em nota, Marco Aurélio afirma que os pagamentos foram um empréstimo pessoal e que o valor de 249 mil já foi quitado entre as partes. Ainda de acordo com o ex-assessor de Lula, não há, portanto, nada de ilegal na transação. Roberta Luxinger, ela é citada na investigação de fraudes da Previdência Social e prestou aí serviços para Camilo Antunes, que é conhecido como Careca do INSS, que está preso desde setembro de 2025. Ela é vista também como próxima do filho do presidente Lula, Fábio Luiz Lula da Silva, que é conhecido como Lulinha, né? A Polícia Federal identificou essa operação do empréstimo ao analisar dados do celular de Roberta. Ela é, vale lembrar, investigada no âmbito da operação sem desconto. Já sobre Marcola, ele foi o chefe de gabinete de Lula de janeiro de 2023 a 21 de julho agora desse ano, praticamente durante todo o terceiro mandato do petista. Marcola era responsável pela agenda de compromissos do presidente. Ele havia saído do governo agora para trabalhar na campanha do petista, mas diante dos fatos aí envolvendo o empréstimo, ele comunicou hoje pela manhã que deixou as funções da campanha do presidente Lula.
3: O senador Everton Rocha teria ganhado uma mansão de advogado investigado. A Polícia Federal aponta que ambos estariam ligados às fraudes do INSS. As informações com Rafael Felitti, direto de Brasília.
10: Quando está em Brasília, o Everton Rocha vive em uma casa no Lago Sul, área nobre de Brasília, avaliada em 6 milhões de reais. Vice-líder do governo no Senado, ele é apontado como um dos principais articuladores dos descontos irregulares em aposentadorias e pensões do INSS. Segundo as investigações da Polícia Federal, o senador é suspeito de coordenar pagamentos, formular demandas e até mesmo indicar beneficiários do dinheiro que estaria sendo desviado. A mansão do Lago Sul teria sido adquirida pela empresa do advogado Willer Tomás. A PF fez buscas no escritório de Willer, também localizado no Lago Sul. Para a polícia, essa separação entre quem é o dono do imóvel no papel e quem realmente manda na mansão é um ponto central da apuração sobre a ocultação de bens e recursos. Ao todo, o ministro André Mendonça, do Supremo Tribunal Federal, autorizou 18 mandados de busca e apreensão. As diligências foram cumpridas no Distrito Federal e também no estado do Maranhão. Além do advogado, foram feitas buscas em endereços ligados a familiares do senador, incluindo a esposa Samia Rocha, que teria recebido 11 milhões de reais de empresas ligadas ao Willer Tomás. Em nota, o senador Everton Rocha disse que a operação é um ataque político devido à sua candidatura e que todas as movimentações financeiras que ele faz são frutos de atividades profissionais devidamente declaradas. Já o advogado Willer Tomás afirmou que não é investigado no esquema do INSS, que sua imobiliária atua regularmente e que a disponibilização da aeronave a favor do senador Everton foi um favor estritamente pessoal e amistoso.
3: Marcelo Aro não comparece à convenção do Podemos, mas ganha apoio do partido. Quem esteve por lá e nos traz mais detalhes é o repórter Rodolfo Simões.
11: Na noite desta quarta-feira, foi realizado na Câmara Municipal de Belo Horizonte a convenção do partido Podemos. O desfecho foi o mesmo das outras convenções, indefinição total. Marcelo Aro, que é do Progressistas, era aguardado no evento e havia a expectativa de que ele pudesse anunciar a candidatura ao governo de Minas. Entretanto, isso não aconteceu. Ainda assim, o que mais chamou a atenção por aqui foi justamente o nome do Marcelo Aro, possível e provável candidato ao governo do estado pela Federação União PP. Logo na chegada por aqui, me deparei com diversos apoiadores usando adesivos nas camisas com a seguinte frase: "Tô com Aro". Durante o discurso da presidenta estadual do partido, Nelly Aquino, ela fez questão de mencionar a presença na convenção de Zé Guilherme, que é o pai de Marcelo Aro, e também da professora e vereadora Marli, que é mãe do parlamentar. Já na reta final da convenção, Nelly Aquino fez um novo aceno a Marcelo Aro.
12: O quanto ele é fiel, leal e parceiro. E qualquer outra coisa que é falada ou plantada não faz parte do caráter do homem que ele é. Então, Marcelo, você não conseguiu chegar aqui a tempo, mas saiba que, independente da sua decisão, a minha amizade, a minha aliança, a minha parceria continuará com você.
3: A empresa de tecnologia 3 Structure It fechou contratos que somam 182 bilhões de reais com o governo do Rio de Janeiro, Paraná e Minas Gerais. A Polícia Federal investiga se a companhia foi beneficiada por tráfico de influência exercido por Fábio Luiz Lula da Silva, ou Lulinha. Mais informações chegam com Ângelo Sfera.
13: O ministro Flávio Dino do Supremo Tribunal Federal autorizou a abertura do terceiro inquérito policial contra o filho do presidente. A nova apuração busca verificar a atuação de Lulinha, que é suspeito de atuar para facilitar o fechamento de acordos junto à administração pública. Reportagem do Poder 360 aponta que a empresa fechou 30 acordos comerciais com o Estado do Rio de Janeiro, totalizando mais de 160 milhões de reais. No Paraná, a empresa investigada firmou 4 contratos que somam mais de 17 milhões com órgãos estaduais como a Secretaria da Fazenda e a Celepar, empresa pública de tecnologia da informação. Em Minas Gerais, os 3 contratos somam 4 milhões e 600 mil. A maioria dos documentos estaduais foi assinada entre os anos de 2022 e 2026. A Polícia Federal trabalha atualmente com 3 frentes de investigação contra o filho do presidente. São investigados crimes de tráfico de influência e vazamento de mensagens privadas.
3: O Conselho Nacional de Justiça afastou a juíza Gabriela Hartz do cargo por 2 anos por atos praticados durante a atuação dela na Operação Lava Jato. De Curitiba, o Leonardo Gomes conta tudo pra gente.
14: O afastamento é resultado de uma investigação aberta pelo Conselho Nacional de Justiça no ano de 2024 contra a magistrada por supostas irregularidades na condução de processos da Operação Lava Jato, mas em específico é um acordo que foi fechado em menos de 48 horas. Um acordo que previa como consequência a implantação, a criação de uma fundação privada que seria abastecida com recursos da Lava Jato a partir do pagamento de multas a empresas condenadas, principalmente empreiteiras, que eram as principais alvos das investigações da Polícia Federal, atuação do Ministério Público Federal e, consequentemente, de condenações da Justiça Federal aqui em Curitiba. Os valores chegariam a 2 bilhões de reais. O afastamento do cargo é chamado de pena de disponibilidade, esse é o nome técnico usado pela magistratura, inclusive é a segunda punição mais grave da magistratura brasileira. Como que vai ser a prática para Gabriela Hartz? Ela fica afastada por 2 anos dos trabalhos na Justiça Federal, mas continua recebendo o salário normalmente, né? Todo último dia do mês vai continuar caindo na conta da Gabriela Hartz, normal, o salário dela, né, os vencimentos, mas ela fica proibida não só de exercer o papel como juíza, mas também outras funções, como advocacia ou qualquer tipo de cargo público. O conselheiro Rodrigo Badaró, relator deste processo, avaliou que houve falta de cautela da juíza que homologou o acordo em menos de 48 horas sem a prudência devida. O conselheiro afirmou ainda que não há indícios de que a Hartz agiu para benefício próprio.
3: E o Supremo Tribunal Federal tornou definitiva a condenação do ex-governador Antony Garotinho por improbidade administrativa no caso Saúde em Movimento. A repórter Beatriz Trindade traz as informações.
15: A defesa do ex-governador Antony Garotinho afirma que a decisão do Supremo Tribunal Federal, que manteve a condenação dele por improbidade administrativa, não interfere na candidatura ao governo do Rio nas eleições deste ano. A manifestação foi feita depois que o ministro Dias Toffoli negou o último recurso apresentado pela defesa e manteve a condenação no caso do programa Saúde em Movimento. Na decisão, o ministro não reavaliou o mérito da condenação. O recurso foi rejeitado porque foi apresentado fora do prazo legal, o que tornou definitiva a sentença do Tribunal de Justiça do Rio. Segundo o Ministério Público, Garotinho participou de um esquema que causou prejuízo de mais de 234 milhões de reais aos cofres públicos entre 2005 e 2006, quando era secretário de governo da gestão de Rosinha Matheus. A justiça entendeu que ele atuou para substituir a entidade responsável pelo programa Saúde em Movimento e permitiu uma contratação considerada irregular. Nas redes sociais, o candidato chegou a publicar um vídeo afirmando que essa decisão já estava prescrita desde maio do ano passado e que não interfere na atual candidatura ao governo do Rio. Ele criticou ainda o candidato do PSD, Eduardo Paes.
16: Visto que essa decisão já está prescrita desde maio do ano passado. Eduardo, para de pegar mentira, rapaz. Pô, se você está com medo de ir no debate, você fala. Agora não fica inventando história. Garotinho está elegível. Foge não, tá, baby? Estou te esperando domingo.
15: Em 2024, o Tribunal Regional Eleitoral do Rio chegou a barrar a candidatura de Garotinho a vereador com base nessa mesma condenação. Na ocasião, a corte entendeu que o caso preenchia os requisitos previstos na lei da ficha limpa. Dias depois, uma decisão liminar do Superior Tribunal de Justiça autorizou o ex-governador a permanecer na disputa. Para as eleições deste ano, uma eventual inelegibilidade ainda precisará ser analisada pela Justiça durante o processo de registro da candidatura. Até lá, caberá ao TRE avaliar se a condenação produz ou não efeitos sobre a participação de Garotinho na disputa pelo Palácio Guanabara. A reportagem tenta contato com a defesa de Eduardo Paes para questionar as afirmações feitas por Antony Garotinho.
3: E o caso de Sabine Colbogiste ainda gera repercussão. A morte da herdeira do mercado de artes brasileiro, que caiu de uma janela em 2023, ainda não foi desvendada e a Justiça Fluminense avança nas investigações. A gente confere essa reportagem agora.
17: A defesa de Rafael Maia Cardoso vai entrar com pedido de habeas corpus após a audiência de custódia manter a prisão do suspeito. O homem é acusado de ter estimulado o suicídio de Sabine Colbogiste, herdeira de uma das famílias mais tradicionais do mercado de arte brasileiro. Policiais da delegacia do Catete cumpriram um mandado de prisão preventiva contra Rafael na tarde da última segunda-feira, no Jardim Botânico, na zona sul do Rio. O caso aconteceu em setembro de 2023. A Polícia Civil reuniu depoimentos, registros audiovisuais e laudos periciais que apontaram indícios de que a vítima era submetida de forma contínua a maus tratos, agressões físicas, intenso sofrimento psicológico e restrição de liberdade por Rafael. Sabine chegou a ser presa em 2022, quando enganou a família e roubou 16 quadros da mãe, que estimou um prejuízo de 725 milhões de reais, contando também com pagamentos sob extorsão da filha. A herdeira morreu em 2023, ao cair do quinto andar de um prédio na Lagoa, na zona sul da cidade. Apesar da suspeita de

0: cabeça, conhecido como bombogênese. Os principais impactos no Brasil, de acordo com o IMET, estão previstos para esta quinta-feira até o sábado, principalmente na região sul. A formação do ciclone favorece o avanço de uma frente fria com a possibilidade de chuva, temporais, raios, rajadas de vento e granizo. Há também a possibilidade de tempestades severas, com ventos podendo passar dos 60 km por hora no Rio Grande do Sul e em Santa Catarina. Depois que o ciclone se afastar para o oceano, o avanço da alta pressão favorecerá a entrada de ar frio sobre o centro-sul do Brasil. As temperaturas podem cair, inclusive, em áreas do centro-oeste e também sudeste. Ainda de acordo com o IMET, a classificação definitiva como ciclone bomba dependerá da confirmação da intensidade da queda da pressão atmosférica durante a sua evolução. No Paraná, de acordo com o CIMEPAR, há possibilidade de tempestades no oeste e sudoeste do estado. Entre quinta e sexta-feira, há também a previsão de chuva forte com raios, rajadas de vento intensa e possibilidade de ocorrência de granizo. Por conta das chuvas, as temperaturas máximas diminuem bastante e não passam dos 23 graus, principalmente no norte do estado.
1: A Polícia Civil segue em busca do criminoso responsável pela morte de um jovem em Olaria, na zona norte do Rio. A repórter Érica Levigardi tem os detalhes.
2: O homem acusado de matar um jovem em Olaria, na zona norte do Rio, foi avistado cometendo assaltos na região pouco antes do crime. Imagens de câmeras de segurança mostram quando um motociclista, com as mesmas roupas do homem que atirou em Marcelo Alcântara de Brito, na rua Drummond, na tarde de terça-feira, assalta uma mulher em Vista Alegre, na mesma região. Às 11h42 da manhã, o homem se aproxima da vítima, que está na calçada da rua Paratinga, colocando lixo para fora. O criminoso mostra a arma e aponta para o portão da mulher. Depois dela retirá-lo, o bandido pede a aliança dela e foge. A ação dura menos de um minuto. O caso aconteceu 30 minutos antes de um jovem de 24 anos ser morto ao reagir a um assalto em Olaria. Ao meio-dia e 12, o mesmo homem aborda Marcelo Alcântara de Brito na rua Drummond. Assustada, a vítima começa a correr e o bandido a persegue a pé. 5 disparos podem ser ouvidos. O homem baleado chega a correr, mas depois cai e permanece deitado na rua. A polícia militar informou que a vítima foi socorrida para o Hospital Balbino, na mesma região, e não resistiu. As investigações do caso estão a cargo da Delegacia de Homicídios da capital, que tenta identificar o criminoso responsável.
1: Vamos às principais manchetes do programa de hoje. Os trabalhadores da CPTM aceitaram a proposta do governo de São Paulo e colocaram fim à paralisação que afeta 3 linhas de trens após 2 dias. A decisão foi tomada pela maioria em assembleia do sindicato na tarde desta quarta-feira. A greve começou na terça e afetou as linhas 11 Coral, 12 Safira e 13 Jade. Recentemente, a Companhia Paulista de Trens Metropolitanos reassumiu temporariamente o controle nos próximos 90 dias após sucessivas panes graves e o princípio de incêndio registrado sob a gestão da concessionária privada Trivia Trens. A Agência Nacional de Vigilância Sanitária deve aprovar até o fim do ano mais 8 medicamentos conhecidos como canetas emagrecedoras. Até agora, 6 registros foram aprovados no país. Em maio, a Anvisa autorizou o registro do Ozive, fabricado pela EMS, e na semana passada, de mais 5 outros medicamentos à base de semaglutida, que é a substância presente em canetas utilizadas no tratamento do diabetes tipo 2 e da obesidade. Os cartórios de todo o país terão novas regras para reforçar a proteção de mulheres em situação de vulnerabilidade. As medidas estabelecem novos procedimentos para garantir mais segurança. As mudanças também têm como objetivo aumentar a segurança jurídica em operações como compra e venda de imóveis. A expectativa é que as novas normas contribuam para prevenir situações de violência e proteger direitos, além de tornar os serviços cartórios mais seguros. E agora no esporte, a cidade de São Paulo foi escolhida para sediar o Mundial de Clubes de Vôlei Feminino pelo 2º ano consecutivo. O evento acontece entre 8 e 13 de dezembro no ginásio Valmir Marques e terá o Osasco como grande anfitriã da competição, com vaga já garantida entre os times participantes. Essa será a quarta vez que a cidade receberá o torneio. No ano passado, São Paulo também

0: foi sede da competição após um hiato de 3 décadas. A metrópole já sediou o Mundial de 91 e 94, e nas duas ocasiões, times paulistas saíram vencedores. Sadia faturou o título na primeira edição e Sorocaba na segunda. O tenista João Fonseca teve um retorno triunfante ao calendário da ATP. Com sangue frio e seguro nas trocas de bolas, o atual número 27 do mundo bateu o grego Stefano Tsitsipas por 2 sets a 0, com parciais de 7 a 6 e 7 a 5. O triunfo levou o jovem de 19 anos à terceira rodada da competição. Como é o 22º cabeça de chave, ele já entrou na segunda fase. Os próximos rivais, provavelmente na sexta, será o norueguês Casper Ruud, que eliminou o argentino Juan Manuel Cerúndolo.
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0: Os últimos dias foram de convenção em quase todo canto do país, e isso já começa a desenhar o mapa da corrida eleitoral deste ano. De São Paulo a Minas, passando pelo Paraná, partidos oficializaram candidaturas e fecharam alianças que só ficam mais claras agora. Será que o que isso vai refletir nas pesquisas eleitorais? Para entender o que este tabuleiro todo revela sobre a disputa, a TMC conversou com o cientista político e presidente da honra da Associação Brasileira de Pesquisadores Eleitorais, Antônio Lavareda. E a gente confere esse bate-papo agora.
2: O PL, o Flávio, definiu seu vice. É uma chapa puro sangue, assim como a chapa do Renan. E nós vamos assistir, a partir de agora, com o início da campanha, o desdobrar do que já temos assistido nas redes sociais, temos visto nesses últimos meses. Nenhuma grande novidade. A campanha nos traz, ao momento da eleição, o cenário parece relembrar o de 4 anos atrás. Tem uma aparência de rematch, de repetição do duelo de 2022 com os dois principais candidatos, reunindo um grande quantitativo de intenções de voto nessa altura e os demais num patamar nitidamente inferior. A constatar-se o início da propaganda eleitoral e os debates que devem ocorrer, embora provavelmente sem a presença dos principais contendores, dos dois grandes protagonistas da eleição, mas esses debates em ocorrendo, se eles puderão vir a produzir algumas mudanças ou qualquer mudança nesse cenário. Lembrando que em eleições passadas, o Brasil vive hoje a sua 10ª eleição da nova República. Em algumas delas, em pelo menos 5 delas, houve mudanças na colocação dos competidores a partir do início da propaganda eleitoral. A escolha do vice não é alguma coisa que tenha, historicamente, tenha tido grande impacto nas intenções de voto. Ou seja, as coligações são importantes para quê? Elas emprestam aos partidos, emprestam aos candidatos uma maior capilaridade, porque chega uma outra legenda e distribuída no território nacional, os partidos brasileiros são nacionais, então isso dá um pouco mais de capilaridade. Mas, sobretudo, essas coligações são feitas para reunir, para amealhar mais tempo de televisão e rádio. Pois bem. Mas do ponto de vista de impacto eleitoral direto, ou seja, a escolha do vice despertou, teve um efeito XY de agregar votos a um candidato ou a uma candidata, isso praticamente não ocorreu. Não há registro de candidatos a vice que trouxeram consigo uma grande massa de votos. Lembre-se, por exemplo, Geraldo Alckmin, na eleição 2022, foi muito importante, importante politicamente, pelo que sinalizou aquela aliança inédita, 2 ex-adversários, mas não se pode dizer, as pesquisas não apontaram isso, que a chegada de Geraldo Alckmin tenha arrastado um grande contingente novo de eleitores para o então candidato e atual presidente Lula. Então, a escolha do vice, a definição dos vices, o fato das chapas serem puro sangue, elas não alteram a rigor o quadro da disputa nesse momento e, como tal, não trazem nenhuma dificuldade adicional para o processo de medição periódica pelos diversos institutos da correlação de forças dos fatores envolvidos na campanha, das opiniões, das preferências da população e do apontamento dos problemas que identificam como os principais para o próximo governo. Tendências muito nítidas, ou mais, com maior nitidez, nós só vamos ver, de fato, lá em meados de setembro. Né? Meados de setembro. Por que que eu falo em meados de setembro? Porque nós já teremos tido até lá duas, quase três semanas de campanha eleitoral na televisão e no rádio. E é a campanha, em geral, que traz sinais da direção do vento numa campanha eleitoral. É isso que costuma ocorrer de modo mais frequente nas campanhas eleitorais do Brasil, dessa nova república. Essa pesquisa traz notícias positivas para Flávio Bolsonaro. A principal delas, você já descreveu, que é a questão do apoio de Michele, ou seja, a reconciliação com certeza terá sido importante, mas qual é o fato? Ou seja, Michele se recompõe com Flávio, ok, e esse fato explica por que que Lula piorou? Não necessariamente. O que explica o fato de um candidato recuar, sobretudo na condição de incumbente, é o noticiário a respeito dele e do governo. E, no caso, o noticiário, a percepção de notícias negativas sobre o governo Lula cresceu de 40 para 44, 4 pontos percentuais. Nos anos 60 do século passado, do século 20, os debates se tornaram um ponto importante, um momento especialíssimo das campanhas eleitorais, porque neles os eleitores têm uma raríssima oportunidade de confrontar, de ter à frente todos os candidatos abordando os mesmos temas ao mesmo tempo e não defendidos, cada um deles, pela sua estrutura de marketing, com material pré-gravado, sejam comerciais de TV, sejam peças, cortes feitos para as redes sociais. Bem, então, em primeiro lugar, lastimável que os principais candidatos não pareça que vão comparecer, não nos pareça que vão comparecer. Mas nós precisamos entender por que é que isso ocorre, para o nosso espectador aí ter uma compreensão de por que, de repente, essa decisão. Do lado do presidente Lula, é fácil entender. A campanha, a eleição, praticamente só tem candidatos minimamente competitivos ali aparecendo nas pesquisas de forma a partir dos 3%, etc., só tem candidatos de direita. Então, o presidente Lula imagina a sua campanha que comparecer a um desses debates seria como comparecer diante de um pelotão de fuzilamento, todos contra ele, e ele pretende fugir disso. Mas por que o candidato Flávio não irá, ou pelo menos a campanha tem afirmado que ele não iria? Por quê? É preciso entender as fragilidades até agora reveladas pelo candidato e que têm sido exploradas pelos seus adversários no seu próprio campo, ou seja, no campo da direita. Já nas eleições municipais de 2024, logo no início da campanha, eu levantei a hipótese publicamente de que algumas daquelas campanhas eleitorais em algumas capitais se transformariam em espécie de primárias da direita. Foi a expressão que eu utilizei à época para designar aquele processo comum nos Estados Unidos, etc., de pré-seleção dos candidatos de cada partido. No caso do campo da direita, havia vários candidatos em algumas capitais. São Paulo é um exemplo, Curitiba é outro, Goiânia é outro, mas houve outros também. Então, isso se deu naquele momento. E este ano, alguns candidatos da direita pretendem, né, o intuito deles, declarado aberto, é transformar essa eleição geral, de certa forma, também numa primária da direita. Fazendo o quê? disputando com Flávio Bolsonaro a condição de passagem para o segundo turno, ou seja, ir para o segundo turno representando o campo da direita, porque ninguém imagina que dois candidatos da direita poderiam ir para o segundo turno, como sequer seria possível dois candidatos de esquerda, se houvesse dois candidatos à esquerda competitivos. Então, Flávio se protege disso. Flávio se protege das críticas de Caiado, das críticas de Zema, dos ataques mais contundentes até eventualmente de Renan. É isso que o levará, muito provavelmente, a estar fora desse debate. Então, cara, o que nós podemos saber é o seguinte: essa eleição muito provavelmente terá segundo turno, e no segundo turno será praticamente inevitável a ocorrência de debates. E será muito difícil, se não impossível, um candidato desistir da participação nesses debates, pelo menos nos principais que venham a ter lugar nesse segundo turno desse ano 2026. As redes sociais hoje diminuíram o papel e a relevância que a TV tinha no passado. Às vezes, os analistas exageram nesse diagnóstico e vão radicalmente para a assertiva, para a afirmação de que a televisão hoje perdeu a importância. Não perdeu. Há um quantitativo importante da sociedade, sobretudo na base dela, nas famílias de menor renda e que, junto com isso, há também a menor escolaridade, que se informam, né, primordialmente através da televisão. As informações que lhes chegam da política, de uma forma geral, e das eleições, de modo especial, é proveniente do noticiário da televisão. Então, televisão é importante. Mas, hoje há o recurso às redes sociais. Então, um candidato que tenha um tempo exíguo de TV, a presença dele nas redes sociais lhe possibilita levar sua mensagem, defender-se de críticas, frequentemente atacar os adversários, em suma, conduzir uma campanha eleitoral nos termos contemporâneos do marketing político.
0: Investigado por relações com a facção Terceiro Comando Puro no Rio, o Ministério Público Eleitoral questionou a candidatura de Valseasa na Justiça. Em mandato como deputado estadual, ele tentará a reeleição em 2026.
3: O Ministério Público Eleitoral acionou o Tribunal Regional Eleitoral do Rio de Janeiro para rejeitar o registro de candidatura do deputado estadual Valseasa, do PRD, à reeleição no Estado. O órgão aponta o estreito vínculo entre a atuação política do parlamentar e a facção criminosa Terceiro Comando Puro, que exerce domínio sobre o complexo de Jael, na zona norte da capital. A ação de impugnação de registro de candidatura, assinada pelo Procurador Regional Eleitoral Flávio Paixão de Moura Júnior, destaca que Seasa age em favor do chefe da organização criminosa, Álvaro Malaquias Santa Rosa, o conhecido Peixão. O MP Eleitoral baseia os argumentos em uma operação conjunta da Polícia Civil e do Ministério Público do Estado, em junho, quando foram cumpridos mandados de busca e apreensão no gabinete do deputado. Segundo as investigações, Valseasa interferiu na demolição de um resort do tráfico pelas forças policiais no complexo de Jael em 2023. Primeiro questionou a atuação do batalhão de polícia militar da área e depois colocou faixas políticas no imóvel com o seu nome, atrelando o resort a um espaço social sobre a gerência do parlamentar. O MP Eleitoral ainda sustenta que as eleições contaminadas pelas organizações criminosas minam por completo a liberdade de escolha dos eleitores. Por fim, a ação lembra que os relatórios de inteligência indicam a atuação do deputado como padrinho político da facção, relação confirmada pelos votos conquistados nas últimas eleições. Em 2022, Valseasa obteve mais de 12 mil votos concentrados em comunidades dominadas pelo Terceiro Comando Puro, o que representa praticamente 18% da sua votação total no pleito.
0: A criminalidade no estado do Rio mudou de perfil nos últimos anos. Enquanto alguns crimes tradicionais perderam força, as fraudes e os golpes passaram a ocupar o centro das preocupações de especialistas e do setor produtivo. Quem traz os detalhes é a repórter Luísa Rodrigues.
4: Os golpes de estelionato se tornaram a principal face da criminalidade no estado do Rio. Em 10 anos, esse tipo de crime cresceu 297% e, pela primeira vez, passou a superar os roubos de rua. Em 2025, foram registrados 2,6 casos de estelionato para cada roubo em via pública, o equivalente a uma ocorrência a cada 3 minutos e meio. A conclusão faz parte do estudo Panorama da Segurança Pública no Estado do Rio, divulgado pela Firjan. O levantamento, elaborado com dados do Instituto de Segurança Pública, mostra uma mudança no perfil da criminalidade. Enquanto os roubos de rua caíram 36% na última década, cresceram os golpes financeiros e também os casos de extorsão, como explica o presidente da federação, Luiz Césio Caetano.
5: Os crimes de rua e patrimoniais caíram de forma real e consistente, mas fraude e extorsão cresceram em todas as regiões do estado, sem exceção. Para uma empresa que decide investir, contratar ou operar, o custo da insegurança no estado do Rio se transforma e se amplia.
4: Segundo a Firjan, essa mudança também tem reflexos na economia. Um estudo complementar da entidade estima que a insegurança e a ilegalidade geram um custo de 31 bilhões por ano para o estado. O levantamento também aponta que 2 em cada 3 empresários consideram a segurança pública um fator decisivo na hora de investir. Apesar da redução de alguns indicadores, como a letalidade violenta, os roubos de veículos e os roubos de carga, a pesquisa mostra avanço da extorsão em todas as regiões do estado e um crescimento mais acelerado do estelionato nas cidades do interior. Para o especialista em segurança pública da UF, Lenin dos Santos, esse avanço está ligado à maior digitalização da sociedade e à mudança na atuação das organizações criminosas.
6: Também se explica pelo interesse dos criminosos em correr menor risco e mirando determinados segmentos sociais que estão pouco familiarizados com essas tecnologias para resolver, tanto quanto possível, esse tipo de problema. As agências policiais têm que recorrer cada vez mais a tecnologias de inteligência policial, integrando informações, integrando dados.
4: De acordo com o estudo da Firjan, é necessária uma política de segurança pública regionalizada, com maior investimento na investigação de fraudes e crimes digitais, além de ações voltadas ao combate das estruturas financeiras que sustentam o crime organizado.
0: E Curitiba traz agora atualizações sobre o caso do ministro Marco Buzzi, afastado desde fevereiro, acusado de tentar agarrar uma jovem de 18 anos em Balneário Camboriú. Os detalhes chegam com a repórter Isabela Miranda.
7: O Superior Tribunal de Justiça inicia o julgamento do ministro Marco Buzzi do STJ por importunação sexual. Afastado desde fevereiro deste ano, Buzzi é acusado de tentar agarrar uma jovem de 18 anos em um banho de mar em Balneário Camboriú, no litoral de Santa Catarina. O processo corre em segredo de justiça. Uma ex-funcionária do magistrado também fez denúncias de assédio e importunação sexual contra ele sobre o período em que trabalhou na equipe de Buzzi no STJ. De acordo com a especialista em Direito Administrativo da Escola Paranaense de Direito, Carla Queiroz, ainda há discussões em relação à pena que pode ser aplicada ao magistrado. Isso porque o processo contra Buzzi é anterior à decisão do Conselho Nacional de Justiça, o CNJ, que acabou com o fim da aposentadoria compulsória e também a previsão da perda de cargo como punição máxima disciplinar para juízes que cometam infrações graves.
8: E parece que essa é uma discussão válida e que vai ser levada em conta, mas também vai ser levada em conta pelo STF. A gente tem um inquérito criminal, né? Hoje em trâmite, em que é ainda mais abrangente a discussão, porque não se discute o assédio somente, mas também uma suposta venda de decisões do ministro. Então, o objeto é mais amplo e também há aí, né, uma independência entre o julgamento das instâncias administrativas e do próprio judiciário em um procedimento criminal.
7: A especialista ainda explica que não há um prazo de término para o julgamento do magistrado.
8: O que a gente sabe hoje é que ele vai se iniciar, não tem um prazo de término, os ministros no julgamento podem pedir vistas do processo, podem reanalisar, podem ter voto divergente para lavrar. Então não há como saber qual é o prazo para se finalizar. Mas fato é que, além desse procedimento, corre também em paralelo um inquérito no STF para investigar os atos do ministro.
7: Na análise de Carla Queiroz, casos como o de Marco Buzzi não são uma exceção. Para ela, a perspectiva de gênero foi uma das principais medidas tomadas pelo judiciário brasileiro para garantir mais segurança às mulheres durante os processos.
8: É bem verdade que foi depois de uma condenação que a gente sofreu na Corte Interamericana de Direitos Humanos, mas deu um passo importante para que se criasse um protocolo de perspectiva de gênero. Então, hoje, dentro do judiciário, a gente tem julgamentos com perspectiva de gênero, justamente para que se tenha esse olhar mais humano, menos machista, porque não podemos nos enganar. Os ambientes de poder hoje no Brasil ainda são machistas e misóginos, e a gente enfrenta isso todos os dias. Mas esse foi o passo inicial.
7: Desde o início do processo, a defesa do magistrado, de 68 anos, negou todas as acusações.
0: Paraná registrou a melhor nota do IDEB pela terceira edição consecutiva. O levantamento avalia a rede pública nos níveis fundamental e médio. Luiz Fernando tem os detalhes.
9: De acordo com os dados divulgados pelo Ministério da Educação e pelo INEP, o estado liderou todas as etapas avaliadas da rede pública. No ensino médio, o Paraná alcançou nota 5,1, ficando à frente de estados vizinhos como o Rio Grande do Sul, por exemplo, que registrou nota 4,9. Em 2017, o Paraná ocupava a nona posição no ensino médio. Hoje, no topo do ranking nacional, o estado projeta novas pontes para o ensino superior, como a reserva de vagas em universidades, num processo seletivo próprio da rede estadual. O secretário de Educação, Rony Miranda, destaca a adesão inédita da Universidade Federal do Paraná ao novo modelo.
10: Nós construímos em 2024 uma parceria com as 7 universidades estaduais. 20% de todas as vagas são reservadas para alunos da rede estadual através da prova Paraná Mais, que é uma avaliação dentro da matriz do SAEB que gera o IDEB. Depois, neste ano de 2026, nós temos a grande novidade, a inserção, pela primeira vez na história, da Universidade Federal do Paraná, onde reservou mais de 13% de todas as vagas, de todos os cursos, para a rede estadual, também através da prova Paraná Mais. Então, é uma grande oportunidade para os alunos da rede estadual que estão cursando a terceira série de ensino médio de ingressar ao ensino superior. Eu sempre falo, a nossa grande meta é colocar mais estudantes da rede estadual na universidade, também levar mais estudantes para a educação profissional e também, agora, a busca pela qualidade da educação e reduzir a desigualdade com o ensino privado. E é o que nós alcançamos no dia de hoje e estamos muito felizes com a educação pública paranaense.
9: No modelo de gestão, a aposta segue em projetos como o programa Parceiro da Escola, que repassa parte da administração das escolas à iniciativa privada. O governador Ratinho Júnior confirma a intenção de ampliar este programa e também sinaliza a expansão das escolas cívico-militares no Paraná.
11: Hoje nós só não expandimos mais porque nós temos dificuldade de mão de obra para poder, na parte disciplinar, ter esse profissional para fazer essa parte, né? Porque na escola civil-militar você tem um diretor disciplinar e tem um diretor pedagógico. E nós temos uma fila muito grande de alunos que querem entrar. Então, o que nós estamos fazendo? Como nós temos uma dificuldade de ter mão de obra para o diretor de disciplina e a gente expandir e abrir novas escolas, nós estamos ampliando aquelas escolas que têm condições de ampliar espaço físico para ter mais salas de aula para acomodar esses jovens, esses alunos que queiram entrar.
9: O resultado do IDEB também é acompanhado por investimentos em infraestrutura das escolas, com a instalação de laboratórios e a revitalização das salas de aula.
0: Ele já foi repórter, já foi apresentador e hoje usa mais de 1 milhão de seguidores nas redes sociais para falar sobre um assunto bem mais pessoal. Manuel Soares é pai de 6 filhos e na nossa série especial de Dia dos Pais, conta como mudou a própria rotina para estar mais presente na vida deles. A reportagem é do Ailan Bernardo.
12: Manuel Soares soma mais de 20 anos de carreira no jornalismo. Já foi repórter, apresentador e hoje usa essa mesma experiência de comunicador para uma causa diferente. Transformar o próprio perfil nas redes sociais com mais de 1 milhão de seguidores em espaço de orientação para pais atípicos.
13: Quem é pai e vive a paternidade, todo dia é um dia muito profundo. 95% do tempo que nós teremos com os nossos filhos serão vividos até os 18 anos. Depois disso, vai sobrar muito pouco para essa relação. Então, você precisa tomar a decisão do que você vai fazer nos primeiros 18 anos dos seus filhos.
12: Manuel é pai de 6 filhos. 2 deles, Ezequiel e Israel, são autistas. E foi acompanhando a rotina dos meninos que o jornalista fundou a Neuroponte, projeto de orientação para pais atípicos.
13: Eu acho que não existe paternidade se ela não for uma paternidade ativa. É, uma coisa é você ser o provedor, outra coisa é você ser o genitor. Agora, se você é pai, só existe uma forma de você ser de maneira ativa, né? É, sei lá, só existe motorista se a pessoa dirige. Só existe cozinheiro se a pessoa cozinha.
12: Em 2024, o próprio Manuel recebeu o diagnóstico de autismo. Segundo ele, a descoberta aprofundou ainda mais a conexão com os filhos.
13: A chegada do Ezequiel e do Israel começou a me mostrar que eu precisava ser uma pessoa diferente, porque eu sempre tive aquela percepção que pai era aquele cara que ia garantir o sustento, que ia estar ali quando as coisas ficassem complicadas. Mas eu comecei a me dar conta que isso só era 30% do trabalho quando as crianças chegaram.
12: Ele conta que no começo era mais rígido na criação. Com o tempo, percebeu que dedicar atenção total, sem distração, fazia mais diferença do que qualquer regra. Para Manuel, a paternidade vai muito além de pagar as contas de casa. Ele diz que depois de se tornar mais presente, a relação com os filhos melhorou muito e deixou um recado direto para quem também é pai.
13: Tive que aprender do que eu queria abrir mão nessa postura do pai, né, o papai que manda. E eu tive que entender do que eu não iria abrir mão nessa relação, porque no fim das contas eu sou anfitrião dessas pessoas nesse planeta e eu preciso garantir que a permanência deles seja uma permanência no mínimo agradável para eles, né, enquanto eles não tiverem como garantir isso sozinho. Passa um tempo se programando para estar presente na vida, porque no fim é isso, no fim tudo se resume à entrega de tempo. Se a gente entrega o tempo, o resto a gente corre atrás, porque o tempo é a coisa mais preciosa e a qualidade desse tempo também faz uma diferença muito grande.
0: E assim encerramos Amanhã TMC desta quinta-feira. O programa teve a minha apresentação, Diego Andrade. Muito obrigado pela sua companhia, que seu dia seja leve, produtivo e cheio de boas notícias. Você fica agora com o Start TMC com a Fernanda Câmara e o Rafael Tebas. Uma ótima quinta e até amanhã.
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1: Cinco horas em ponto e você está no Start TMC. Muito bom dia para você que está em São Paulo, Brasília, Rio de Janeiro, Curitiba, Belo Horizonte, Recife. Eu sou Fernanda Câmara e estou ao lado do meu parceiro, Rafael Tebas.
2: Bom dia. Bom dia, Fernanda Câmara. Muito bom dia para você que nos acompanha aqui no Start TMC. Mais um dia começando, já estamos na quinta-feira, hein? Quinta-feira, dia 6 de agosto de 2026, você participa aqui do Start TMC, você que tá naquela preguiça, começando o dia, acordando, bocejando, inclusive, ou não, ou já voltando para casa depois de um dia de trabalho, indo pro trabalho já nesse momento, se preparando para sair de casa. Fique à vontade, mande a sua mensagem pra gente. Nosso WhatsApp é 11972211001, 11972211001. Você manda mensagem pra gente aqui e a gente vai conversando com você ao longo desse Start TMC. E a gente sempre traz informação que importa pra você começar o dia bem informado, enfim. Fique à vontade e vem com a gente aqui no Start TMC. 5 e 2.
1: Copom reduz Selic para 14% e governo evita crise após decisão dos Estados Unidos sobre embaixadora.
2: Banco Central faz o quarto corte seguido dos juros, enquanto Brasília adota cautela após Washington manter a embaixadora Maria Luísa Viotti em seu posto. Esse é um dos destaques que o Start TMC traz nesta quinta-feira, 6 de agosto, e tem mais.
1: Flávio Bolsonaro anuncia Alfredo Gaspar como vice na disputa pela presidência.
2: Sem alianças com outras siglas, após neutralidade de republicanos, União e também PP, o PL confirma chapa formada exclusivamente por dois integrantes do partido, a chamada Chapa Pura, para a presidência da República.
1: Greve dos ferroviários em São Paulo chega ao fim após acordo.
2: Trabalhadores aprovam proposta do governo que garante os empregos e prevê possível transferência para outras estatais.
1: Polícia Federal divulga hoje resultado da investigação criminal sobre queda de avião em Vinhedo.
2: Inquérito apura possíveis crimes e responsabilidades pela tragédia que matou 62 pessoas em agosto de 2024 no interior de São Paulo.
1: 5 horas e 3 minutos, destaques internacionais. Irã afirma ter chegado a um acordo com Omã sobre uma rota de navegação pelo Estreito de Hormuz.
2: No esporte, tudo sobre os jogos da Copa do Brasil. Contaram inclusive os jogos de ontem com a classificação do Cruzeiro, do Grêmio. O Vasco, eliminou o Fluminense, o Flusão tá fora, o Vasco classificado. E o Palmeiras de Fernanda Câmara também avançando na Copa do Brasil.
1: Que beleza.
2: Que beleza. Hoje vários jogos também marcados. 5 e 4.
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1: Tô tomando aqui meu cafezinho, daqui a pouco eu vou brindar com o Rafael Tebas. Minha aguinha aqui também já, porque o tempo tá seco. Agora o Paco foi ligeiro. Barulhinho daquele cafezinho, fresquinho, quentinho, ó. 5 horas e 4 minutos é o que pede, né? Então nós vamos com a previsão do tempo, junto com o cafezinho e com a água, começando pela região sul. Em Curitiba, o dia começa com sol entre nuvens, pancadas de chuva estão previstas para o período da tarde, a máxima é de 22 e a mínima é de 12.
2: Sudeste agora, São Paulo, o sol aparece entre nuvens, pode chover em alguns momentos do dia, máxima de 26, mínima 17, inclusive em São Paulo, já nesse instante, o dia tá começando, enfim. Você acompanhou o Amanhã TMC com o Diego Andrade, agora aqui o Start TMC, e já alguns pontos da capital paulista com garoa fina, enfim, a gente vai acompanhar. Máxima de 26, mínima de 17.
1: Bom, é que melhora a umidade relativa do ar, né? Excelente. No Rio de Janeiro, dia de sol, não chove, máxima 31 e mínima 22. Aí no Rio de Janeiro, água à vontade, mesmo sem sede.
2: BH agora, Belo Horizonte, dia nublado, mas o sol aparece. Não deve chover, a máxima de 29, mínima de 16.
1: Centro-Oeste, Brasília, o dia começa com sol, mas as nuvens aparecem à tarde, máxima 30, mínima 15.
2: É, inclusive em Brasília aqui, estava verificando a umidade do ar, a mínima para hoje é de 20%. É realmente muita...
1: Alerta mesmo.
2: Eu ia falar, é muita coisa, mas é pouca coisa. E até o INMET emitiu um alerta de perigo potencial, alerta amarelo de perigo potencial por conta da baixa umidade do ar para Brasília hoje. Nordeste, para a gente fechar aqui, Recife, dia de céu encoberto, chove de manhã, chove à tarde também, máxima de 28 e mínima de 23 graus. 5 horas e 6 minutos.
1: E a gente começa com os nossos principais assuntos, com os nossos repórteres, aquele giro que você já conhece. Investigações envolvendo repasses a ex-assessor do Palácio do Planalto e cobrança do TSE sobre gastos com publicidade aumentam a apreensão na campanha de reeleição do presidente Lula. Fontes ouvidas pela TMC confirmam preocupação da cúpula eleitoral com o impacto dos episódios na imagem do governo. Vamos então saber todos os detalhes com Murilo Hernandes.
3: É, pessoal, as expectativas nos bastidores aqui da capital é de novos desdobramentos em duas frentes de pressão contra o Palácio do Planalto e também a coordenação de campanha de reeleição do presidente Lula. Fontes próximas à cúpula eleitoral confirmaram à TMC que o afastamento de Marco Aurélio Santana Ribeiro Marcola acendeu um sinal de alerta e preocupa os próximos passos do comitê. É que depois que o ex-chefe do gabinete pessoal colocou sigilos bancário e fiscal à disposição para tentar explicar repasses de R$249 mil da empresária Roberta Luxinger, os olhares se voltaram para os passos do Ministério Público e da Polícia Federal. Aliados temem que a confirmação de pagamentos de contas e boletos pessoais mantenha o escândalo no centro da disputa e sirva de munição para a oposição. Na frente jurídica, o governo corre contra o tempo para cumprir o prazo de 10 dias dado pelo vice-presidente do TSE, o ministro André Mendonça, para que a SECOM e os ministérios detalhem todos os contratos de publicidade desde o ano de 2023. A Secretaria de Comunicação Social e a Advocacia Geral da União tentam fechar esses relatórios para aprovar o cumprimento e o teto da Lei das Eleições. Planalto agora aguarda análise desses dados com cautela, já que qualquer brecha pode gerar novas ações pelo uso da máquina pública e travar as campanhas oficiais do governo federal.
2: Murilo Hernandes nos corredores do Palácio do Planalto, conversando com a gente aqui no Start TMC, 5 horas e 9 minutos, Dia dos Pais está chegando nesse próximo domingão. E olha, a gente agora vai conversar com o Kennedy Lacerda lá no Recife pelo seguinte, ó. O Dia dos Pais deve movimentar aproximadamente 226 milhões de reais no comércio pernambucano. Conta pra gente, Kennedy.
4: Apesar do valor expressivo, a projeção da Fecomércio Pernambuco representa uma retração real de 3,6%, se compararmos ao desempenho registrado no ano passado, o que, segundo o estudo, reflete um cenário de consumo mais cauteloso por parte das famílias. Os indicadores reforçam que a evolução no ambiente econômico continua sendo determinante para o comportamento do consumidor. A pesquisa identificou que a expectativa de diminuição nas vendas está diretamente relacionada às condições de crédito. Entre as variantes analisadas, a atividade econômica regional apresentou influência positiva sobre a movimentação do comércio, enquanto o avanço da inadimplência das pessoas físicas exerceu efeito contrário, reduzindo o potencial de consumo e impactando o desempenho esperado para o Dia dos Pais. Além da movimentação específica relacionada à data comemorativa, a projeção estima que no mês de agosto, 11 bilhões de reais devem ser movimentados na economia de Pernambuco.
1: É, e o pessoal aqui no YouTube já se agitando com esse assunto. Obrigada por participar, inclusive, você que manda mensagem pra gente no 11 972 221 1001 e também no @TMCNewsBR, a gente falando aí de Dia dos Pais. A Maria Eduarda Nogueira do Recife diz que aqui em casa o presente já está escolhido, vou comprar uma camisa social para o meu pai, nada muito caro, mas de boa qualidade, o importante é ver o sorriso dele. Só que o Pedro, Albuquerque, do Rio de Janeiro, disse que vai investir um pouco mais. O pai dele está precisando de um relógio novo e ele conseguiu aproveitar uma promoção. É um presente que vai durar bastante. Bom dia, Tebas e Fernanda.
2: Bom dia.
1: Tô ligadinho no Start TMC. Obrigada, viu, pela sua audiência. A gente vai continuar girando, então, aqui os nossos principais destaques.
2: É isso aí. Agora a gente vai para BH. A justiça tornou réu Pedro Benedito Casagrande, professor da Universidade Federal de Minas Gerais, pelos crimes de discriminação de pessoa com deficiência. Esse é o primeiro destaque da Mariana Reis. E um outro também aqui, outro destaque, é o cenário político, né? Que continua para lá de agitado, claro. Cleitinho ainda com muita polêmica em relação ao cenário de Minas. Conta pra gente, Mariana Reis.
5: Um professor da UFMG vira réu na justiça por injúria e discriminação contra um cadeirante. O episódio de fevereiro deste ano, em Belo Horizonte, foi parar no tribunal porque o professor estacionou em uma vaga para pessoa com deficiência de um restaurante, impedindo o acesso da vítima, Pedro Vieira, e da esposa dele, Juliana Duarte, proprietária do estabelecimento. Conforme denúncia do Ministério Público, ao ser informado sobre a irregularidade de estacionar em uma vaga PCD, o professor retirou o veículo, mas fez comentários debochados sobre a condição do deficiente. Horas depois, o docente teria voltado ao restaurante e dito: "Espero que você ande muito por aí." Pedro sofre há 4 anos de uma doença degenerativa que o impede de falar e se locomover, embora tenha a consciência preservada. E o presidente da Câmara Municipal de Belo Horizonte, vereador Juliano Lopes, do Podemos, esteve na convenção do partido nesta quarta-feira, logo após receber alta médica por um infarto sofrido no último domingo. Juliano é candidato a deputado federal pela legenda, mas durante a pré-candidatura revelou ter sido chantageado pela executiva nacional do partido, que queria impedir que fosse pautado um processo de cassação do vereador Lucas Ganem, então correligionário e denunciado por fraude em domicílio eleitoral. 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
1: Muito obrigada, Mariana Reis, trazendo então todas as informações. E nós vamos agora a mais um desdobramento do caso do feminicídio da policial militar Gisele Alves Santana. A justiça marcou o depoimento do tenente-coronel Geraldo Leite Rosa Neto, acusado pela morte da esposa, Alexia Marília.
6: A Justiça de São Paulo marcou para o dia 28 de agosto o interrogatório do tenente-coronel Geraldo Leite Rosa Neto, que é acusado de matar a esposa, a também policial Gisele Alves Santana. Esse depoimento é uma parte importante do processo, porque é a última antes da Justiça decidir se o caso do coronel vai ou não a júri popular para responder por feminicídio. Nessa etapa, que chama a fase de instrução, já foram ouvidas 30 testemunhas, tanto da acusação quanto da defesa, inclusive a filha de 7 anos da Gisele, que prestou o depoimento em particular para um psicólogo, para ser poupada de ter que ir no fórum criminal. O interrogatório do coronel estava marcado para o fim de julho, mas a defesa dele pediu para remarcar, porque queria mais esclarecimentos sobre a perícia. Essa perícia, inclusive, apontou que o Geraldo teria matado a Gisele com um tiro na cabeça e tentado mudar a cena do crime para enganar a polícia. No dia da morte da Gisele, no dia 18 de fevereiro, ele chegou a ligar para o socorro e falar que ela tinha tirado a própria vida. Só que depois de ouvir a família dela e fazer vistorias no apartamento deles e no celular da Gisele, a polícia descobriu que ela vivia num relacionamento abusivo e que ele até tentou apagar as mensagens do celular dela enquanto esperava o socorro chegar. Agora, depois que o coronel der o depoimento, a defesa dele, o Ministério Público e a advogada da família da Gisele vão fazer suas últimas manifestações e a juíza responsável vai decidir se leva o caso ou se o Geraldo vai ser absolvido. Lembrando que o coronel está preso desde 18 de março e aguarda julgamento no presídio militar Romão Gomes.
2: Obrigado pelas informações, Alexia Marília, aqui em São Paulo. A gente girando a nossa reportagem aqui nesse começo de dia no Start TMC, sempre lembrando que você pode participar aqui no nosso WhatsApp 11 972 21 1001. E agora a gente vai com os destaques do Rio de Janeiro, as principais informações da capital fluminense, do estado do Rio de Janeiro, com Érica Levigardi.
7: Com a ocorrência de novos casos de sarampo no estado de São Paulo, totalizando 16, a Secretaria Municipal de Saúde do Rio começa nesta quinta-feira uma intensificação da imunização contra a doença nos principais portões de entrada e saída da cidade. Pontos de vacinação vão ser montados nos aeroportos do Galeão e Santos Dumont e na rodoviária do Rio. Segundo a pasta, o objetivo é garantir que pessoas até 59 anos, indo ou retornando de São Paulo e de outros locais, possam estar protegidas, impedindo a circulação do vírus na cidade. Os três pontos de vacinação vão funcionar até o dia 14 de agosto e também vão ofertar as vacinas contra febre amarela e influenza. O sarampo é uma doença infecciosa altamente contagiosa que já foi uma das principais causas de mortalidade infantil em todo o mundo. A transmissão do vírus ocorre de pessoa a pessoa por via aérea, ao tossir, espirrar, falar ou respirar. E a principal forma de prevenção é a vacina. Em 2026, o Brasil já confirmou 19 casos de sarampo, 16 deles no estado de São Paulo. E o Itamaraty afirma que está prestando toda a assistência consular à família do morador de Volta Redonda, no sul fluminense, que desapareceu depois de se alistar no exército ucraniano para combate às forças russas. Eduardo Torres de Almeida não é visto há mais de um mês. Segundo parentes de Eduardo, ele foi declarado como desaparecido pelo Ministério das Relações Exteriores por meio da Embaixada do Brasil em Kiev. Eduardo é formado em Direito e trabalhava ao lado da esposa em um escritório. Em nota, o governo federal disse que por meio da Embaixada do Brasil em Kiev foi notificado pelas autoridades ucranianas acerca do status de desaparecido em combate. O comunicado acrescenta ainda que o Itamaraty está em contato com a família do brasileiro, a quem presta assistência consular, e com as autoridades ucranianas.
1: 5:17. Olha só, discussão entre vereadoras na Câmara Municipal de Curitiba vai parar na polícia. Vamos saber tudo com o Brian Valêncio.
8: Fala polêmica que vai repercutir com certeza nas próximas sessões da Câmara de Vereadores. A vereadora Wanda de Assis, do PT, estava discursando em uma sessão que analisava a criação de um cadastro único para pessoas em situação de rua aqui em Curitiba. E ao receber uma parte da vereadora Tatiana Guzella, ela afirmou ter sofrido xenofobia. Isso porque Wanda de Assis é do Ceará. E durante o aparte, a vereadora Tatiana Guzella, que é delegada e é filiada ao PL, questionou a origem de Wanda. Na sequência disse: se você defende tanto o PT e as políticas do partido, por que você não volta para o seu estado? Vamos acompanhar esse momento que foi transmitido pela TV da Câmara de Curitiba.
9: A senhora é de Campos Sales, Ceará? Eu sou de Campos Sales, Ceará. Se a senhora gosta tanto de proteger, a senhora gosta tanto de elogiar o PT, a atuação do PT, dos partidos correlatos ao PT, por que a senhora não volta para o Ceará? Por que a senhora veio para cá? A senhora
10: acabou o direito de
9: senhora
10: sua
9: nasceu
10: fala.
9: Lá.
10: Eu retiro.
9: A senhora nasceu
10: fala,
9: lá, mas vem encher o saco aqui.
11: Delegada Tatiana, foi retirado o seu dinheiro de parte da delegada Tatiana.
10: Isso é xenofobia, corregedora. Xenofobia.
11: Delegada Tatiana, foi retirado o seu aparte.
8: A repercussão foi imediata e o microfone de Tatiana Guzella foi cortado naquele mesmo instante. Após a sessão, Wanda de Assis fez uma denúncia formal no Ministério Público Federal por xenofobia. Já Tatiana Guzella afirmou que não conseguiu terminar a sua fala e que foi interrompida. E também disse que Wanda de Assis está atacando a sua honra. Por isso, fez um boletim de ocorrência contra a vereadora petista. Claro que a gente vai seguir acompanhando esse caso e questionou a Câmara de Curitiba sobre eventuais procedimentos depois dessa fala de Tatiana Guzella, mas a Câmara afirmou que as duas estão atuando de forma pessoal, indo na justiça buscar os seus direitos, e que nenhuma fez denúncias formais dentro da Câmara. Por isso, a Câmara vai seguir sem se manifestar. E a gente segue agora acompanhando os desdobramentos do boletim de ocorrência por ter supostamente atingido a honra de Tatiana Guzella contra a Wanda de Assis e também da denúncia no Ministério Público Federal por xenofobia de Wanda de Assis contra Tatiana Guzella.
2: Nossa, mas que cena, hein, Brian Valença? Obrigado pelas informações. Que cena, né?
1: Lamentável,
2: enfim, gritaria, né? Realmente profundamente lamentável. A gente sabe da importância do poder legislativo. Aliás, nós estamos em ano eleitoral, é fundamental que a gente olhe além, né, obviamente, das vagas para o executivo, mas também que a gente olhe com muito cuidado, né, para as nossas, nossos representantes no parlamento, né? Isso é fundamental. Muita gente se esquece, né? Fica só ali focado na eleição para o governo ou para presidente da república, que óbvio também são muito importantes, mas é fundamental a gente olhar as propostas dos candidatos, enfim, para o parlamento, né? Nesse caso, uma vereadora, então, na Câmara Municipal de Curitiba, e a gente vai continuar acompanhando, mas tanta coisa para se resolver, né? Problemas na saúde, na educação, enfim.
1: Aí elas resolvem discutir problemas pessoais.
2: Exatamente,
1: né?
2: Ocupando tempo para ficar gritando um com o outro. Nesse caso, são duas vereadoras, né? Enfim, a gente vai continuar acompanhando. 5 horas e 21 minutos. Olha, ainda sobre política aqui no Start TMC, os últimos dias foram marcados por convenções partidárias, isso em todo o país, né? Muitos candidatos oficializados, candidaturas. E agora a gente vai acompanhar uma entrevista com o cientista político Antônio Lavareda, que analisou os reflexos desse novo mapa eleitoral. Vamos acompanhar.
12: O PL, o Flávio, definiu seu vice, uma chapa puro sangue, assim como a chapa do Renan. E nós vamos assistir, a partir de agora, com o início da campanha, o desdobrar do que já temos assistido nas redes sociais, temos visto nesses últimos meses. Nenhuma grande novidade. A campanha nos traz, ao momento da eleição, o cenário parece relembrar o de 4 anos atrás. Tem uma aparência de rematch, de repetição do duelo de 2022 com os dois principais candidatos, reunindo um grande quantitativo de intenções de voto nessa altura e os demais num patamar nitidamente inferior. A constatar-se o início da propaganda eleitoral e os debates que devem ocorrer, embora provavelmente sem a presença dos principais contendores, dos dois grandes protagonistas da eleição, mas esses debates em ocorrendo, se eles puderão vir a produzir algumas mudanças ou qualquer mudança nesse cenário. Lembrando que em eleições passadas, o Brasil vive hoje a sua 10ª eleição da nova República, em algumas delas, em pelo menos 5 delas, houve mudanças na colocação dos competidores a partir do início da propaganda eleitoral. A escolha do vice não é alguma coisa que tenha, historicamente, tenha tido grande impacto nas intenções de voto. Ou seja, a coligação, as coligações são importantes para quê? Elas emprestam aos partidos, emprestam aos candidatos uma maior capilaridade, porque chega uma outra legenda e distribuída no território nacional, os partidos brasileiros são nacionais, então isso dá um pouco mais de capilaridade. Mas, sobretudo, essas coligações são feitas para reunir, para amealhar mais tempo de televisão e rádio. Pois bem, mas do ponto de vista de impacto eleitoral direto, ou seja, a escolha do vice despertou, teve um efeito XY de agregar votos a um candidato ou a uma candidata, isso praticamente não ocorreu. Não há registro de candidatos a vice que trouxeram consigo uma grande massa de votos. Lembre-se, por exemplo, Geraldo Alckmin, na eleição 2022, foi muito importante, importante politicamente, pelo que sinalizou aquela aliança inédita, dois ex-adversários, mas não se pode dizer, as pesquisas não apontaram isso, que a chegada de Geraldo Alckmin tenha arrastado um grande contingente novo de eleitores para o então candidato e atual presidente Lula. Então, É, a escolha do vice, a definição dos vices, o fato das chapas serem puro sangue, elas não alteram a rigor o quadro da disputa nesse momento e, como tal, não trazem nenhuma dificuldade adicional para o processo de medição periódica pelos diversos institutos da correlação de forças, dos fatores envolvidos na campanha, das opiniões, das preferências da população e do apontamento dos problemas que identificam como os principais para o próximo governo. Tendências muito nítidas, ou mais, como maior nitidez, nós só vamos ver de fato lá em meados de setembro. Né? Em meados de setembro. Por que que eu falo em meados de setembro? Porque nós já teremos tido até lá duas, quase três semanas de campanha eleitoral na televisão e no rádio. E é a campanha em geral que traz sinais da direção do vento numa campanha eleitoral. É isso que costuma ocorrer de modo mais frequente nas campanhas eleitorais do Brasil, dessa nova república. Essa pesquisa traz notícias positivas para Flávio Bolsonaro, a principal delas você já descreveu, que é a questão do apoio de Michele, ou seja, a reconciliação com certeza terá sido importante, mas o qual é o fato? Ou seja, Michele se recompõe com Flávio, ok, e esse fato explica por que que Lula piorou? Não necessariamente. O que explica o fato de um candidato recuar, sobretudo na condição de incumbente, é o noticiário a respeito dele e do governo. E, no caso, o noticiário, a percepção de notícias

0: pré-gravado, sejam comerciais de TV, sejam peças, cortes feitos para as redes sociais. Bem, então, em primeiro lugar, lastimável que os principais candidatos não pareça que vão comparecer, não nos pareça que vão comparecer. Mas nós precisamos entender por que é que isso ocorre, para o nosso espectador aí ter uma compreensão de por que, de repente, essa decisão. Do lado do presidente Lula, é fácil entender. A campanha, a eleição, praticamente só tem candidatos minimamente competitivos ali aparecendo nas pesquisas de forma a partir dos 3%, etc. Só tem candidatos de direita. Então, o presidente Lula imagina a sua campanha que comparecer a um desses debates seria como comparecer diante de um pelotão de fuzilamento, todos contra ele, e ele pretende fugir disso. Mas por que o candidato Flávio não irá, ou pelo menos a campanha tem afirmado que ele não iria? Por quê? É preciso entender as fragilidades até agora reveladas pelo candidato e que têm sido exploradas pelos seus adversários no seu próprio campo, ou seja, no campo da direita. Já nas eleições municipais de 2024, logo no início da campanha, eu levantei a hipótese publicamente de que algumas daquelas campanhas eleitorais em algumas capitais se transformariam em espécie de primárias da direita. Foi a expressão que eu utilizei à época para designar aquele processo comum nos Estados Unidos, etc., de pré-seleção dos candidatos de cada partido. No caso do campo da direita, havia vários candidatos em algumas capitais, São Paulo é um exemplo, Curitiba é outro, Goiânia é outro, mas houve outros também. Então, isso se deu naquele momento. E este ano, alguns candidatos da direita pretendem, né, o intuito deles, declarado aberto, é transformar essa eleição geral, de certa forma, também numa primária da direita. Fazendo o quê? Disputando com Flávio Bolsonaro a condição de passagem para o segundo turno, ou seja, ir para o segundo turno representando o campo da direita, porque ninguém imagina que dois candidatos da direita poderiam ir para o segundo turno, como sequer seria possível dois candidatos de esquerda, se houvesse dois candidatos à esquerda competitivos. Então, Flávio se protege disso, Flávio se protege das críticas de Caiado, das críticas de Zema, dos ataques mais contundentes até eventualmente de Renan. É isso que o levará a, muito provavelmente, a estar fora desse debate. Então, cara, o que nós podemos saber é o seguinte: essa eleição muito provavelmente terá segundo turno, e no segundo turno será praticamente inevitável a ocorrência de debates. E será muito difícil, se não impossível, um candidato desistir da participação nesses debates, pelo menos nos principais que venham a ter lugar nesse segundo turno desse ano 2026. As redes sociais hoje diminuíram o papel e a relevância que a TV tinha no passado. Às vezes, os analistas exageram nesse diagnóstico e vão radicalmente para a assertiva, para a afirmação de que a televisão hoje perdeu a importância. Não perdeu. Há um quantitativo importante da sociedade, sobretudo na base dela, nas famílias de menor renda e que junto com isso há também a menor escolaridade, que se informam, né, primordialmente através da televisão. As informações que lhes chegam da política, de uma forma geral, e das eleições, de modo especial, é proveniente do noticiário da televisão. Então, televisão é importante. Mas, hoje há o recurso às redes sociais. Então, um candidato que tenha um tempo exíguo de TV, a presença dele nas redes sociais lhe possibilita levar sua mensagem, defender-se de críticas, frequentemente atacar os adversários, em suma, conduzir uma campanha eleitoral nos termos contemporâneos do marketing político.
1: Bom, a gente ouviu então aí o presidente de honra da Associação Brasileira de Pesquisadores Eleitorais, Antônio Lavareda, falando então, né, sobre o mapa da

0: corrida eleitoral deste ano e como o foco é o cenário eleitoral, vale a gente destacar que a TMC sempre ouve os candidatos dos partidos com pontos e contrapontos sobre o mesmo tema, porque a escolha e o poder de decisão é sempre seu, sempre de quem acompanha a nossa programação. 5:33, TMC, compromisso com a verdade.
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7: 5:34, você nos acompanha em Brasília, em Belo Horizonte, no Rio de Janeiro, no Recife, Curitiba, em São Paulo também. Você pode mandar sua mensagem no nosso WhatsApp no 11 972 21 1001.
0: Ô Tebas, opa, já que você falou isso, no YouTube tem gente de Teresina, que é o nosso fiel escudeiro, o John Elton Rodrigues, que sempre tá por aqui.
7: Bom demais,
0: Fernanda e Tebas, bom dia, de Teresina. E também tem o Antônio João falando bom dia aqui pra gente registrar também, e muitos outros. Mas agora
7: vamos para as capas dos principais jornais, portais brasileiros, começando pelo nosso portal tmc.com.br, tmc.com.br. Brasil diz que embaixadora seguirá no posto após Estados Unidos modificarem visto. Essa é a nossa manchete nesse instante no nosso portal, sempre lembrando que você pode acessar ao longo do seu dia aí o nosso tmc.com.br. Muita gente trabalhando, uma equipe grande de jornalistas, enfim, escrevendo, apurando, informações exclusivas, bastidores, tudo lá, tmc.com.br.
0: E agora a gente vai para a capa da Folha de São Paulo com o seguinte destaque. Banco Central reduz juros básicos a 14% ao ano e não indica próximos passos.
7: Agora a manchete do jornal O Globo com uma informação muito importante. Em meio à crise diplomática, Lula diz a aliados que vai procurar Trump na próxima semana. O presidente disse ter falado nos últimos dias com o Xi Jinping, também com o Vladimir Putin, e que também procuraria, portanto, Donald Trump. A gente vai continuar acompanhando.
0: Vamos ver o que, que vai sair disso. É. Se vai ter conversa, vamos ver. E agora a gente vai para a capa do UOL com o esporte. Fortaleza aproveita erros e vence, mas Palmeiras avança na Copa do Brasil.
7: É, para sua alegria, Fernanda Câmara. 5:36. Vamos para Brasília, a gente vai girar a nossa reportagem aqui, começando agora por Brasília, né? Agora já nessa próxima meia hora do Start TMC, e o presidente Lula se reuniu com Davi Alcolumbre, presidente do Senado, do Congresso Nacional, em um jantar para selar a reaproximação dos dois após meses de atritos. Adrian de Almeida.
8: O encontro de reaproximação foi articulado e sediado pelo ministro do Supremo Tribunal Federal, Alexandre de Moraes, contando também com a presença do ministro Cristiano Zanin, conforme noticiado pelo jornal O Globo. Ao chegar ao Senado, após o encontro, Alcolumbre foi questionado por jornalistas sobre os temas debatidos e se limitou a responder que é segredo. Um dos principais assuntos tratados no jantar deve ter sido a demora por parte do Senado em pautar a PEC que trata do fim da escala 6x1. Essa é uma proposta que o presidente Lula já afirmou esperar ser uma das prioridades para ser votada antes das eleições. Alcolumbre avaliou que o texto ainda vai demandar debates e só deverá ser votado em plenário após o término das eleições de outubro. A tensão entre Lula e Alcolumbre aumentou em abril, quando o plenário do Senado rejeitou a indicação de Jorge Messias, advogado-geral da União, para uma cadeira na Suprema Corte, na vaga deixada pelo ministro Luiz Roberto Barroso, após a aposentadoria antecipada. A indisposição entre eles, no entanto, vem desde o final do ano passado, quando Alcolumbre rejeitou as tratativas de Lula para a vaga no STF e manifestou preferência pelo senador Rodrigo Pacheco para o posto. Lula, apesar de ter levado o nome em consideração, acabou optando por Jorge Messias no cargo. Com o jantar, o governo busca melhorar a relação com o Congresso para destravar pautas que ajudem na reta final antes das eleições.
0: Muito obrigada, Adriano de Almeida. Foi um encontro, então, aí para quebrar o gelo entre os dois que estavam rompidos desde abril, né? A conversa durou entre 2 e 3 horas, mas não teriam sido discutidos temas específicos, mas sim as mágoas do passado. E segundo os assessores dos dois lados, foi um momento mais de distensionamento para garantir a volta da normalidade no relacionamento entre Alcolumbre e Lula. E o presidente vinha, né, resistindo a se encontrar com o senador Davi Alcolumbre, que estava enviando mensagens por meio de amigos de que desejava se encontrar para refazer as pontes. E se tiver mais desdobramento sobre isso, é claro que a gente vai trazer aqui no Start TMC. Agora, 5 horas e 39 minutos, a empresa de tecnologia Tree Structure fechou contratos que somam 182 milhões de reais com os governos do Rio de Janeiro, Paraná e Minas Gerais. A Polícia Federal investiga se a companhia foi beneficiada por tráfico de influência exercido por Fábio Luiz Lula da Silva, o Lulinho, o Lulinha. Vamos então com Ângelo Sfaier.
9: O ministro Flávio Dino, do Supremo Tribunal Federal, autorizou a abertura do terceiro inquérito policial contra o filho do presidente. A nova apuração busca verificar a atuação de Lulinha, que é suspeito de atuar para facilitar o fechamento de acordos junto à administração pública. Reportagem do Poder 360 aponta que a empresa fechou 30 acordos comerciais com o estado do Rio de Janeiro, totalizando mais de 160 milhões de reais. No Paraná, a empresa investigada firmou 4 contratos que somam mais de 17 milhões com órgãos estaduais como a Secretaria da Fazenda e a Celepar, empresa pública de tecnologia da informação. Em Minas Gerais, os 3 contratos somam 4 milhões e 600 mil. A maioria dos documentos estaduais foi assinada entre os anos de 2022 e 2026. A Polícia Federal trabalha atualmente com 3 frentes de investigação contra o filho do presidente. São investigados crimes de tráfico de influência e vazamento de mensagens privadas.
7: 5 horas e 40 minutos. E agora a gente vai... Aliás, é importante falar ainda em relação ao Lulinha, né, que vai ser tema aqui de análise do nosso Bruno Rizzi, nosso colunista do Start TMC. E ao longo do TMC 360, a gente também vai abordar esse assunto com análise, com ponto, com contraponto, para a gente entender também esse contexto envolvendo o filho do presidente Lula. Agora são 5 horas e 41 minutos, a gente vai girar nossa reportagem, vim agora com São Paulo, perdão. Abraão Ramos está já aqui com a gente, vai trazer informações. O fim da greve, hein, gente? Fim da greve depois de 41 horas de paralisação que afetou milhares de passageiros na capital e também na Grande São Paulo. Enfim, fim da greve e quem tem as informações é Abraão Ramos.
10: A greve provocou transtornos para muitos dos mais de 900 mil passageiros que dependem diariamente das linhas que ligam a Zona Leste da capital às cidades da região metropolitana. Muitos enfrentaram plataformas lotadas, viagens mais demoradas e até estações fechadas. As alternativas foram recorrer aos ônibus do Paese, que não tinham como dar conta da demanda, e aos aplicativos de transporte. Isso tudo além de muito. Muito atraso para chegar à escola e ao trabalho. O hidráulico José Carlos Faustino da Silva foi uma das pessoas surpreendidas pela greve e ficou preocupado em perder o dia de trabalho.
11: Não só fui afetado, como eu trabalho na diária, né? Então, praticamente, se eu não for, não recebo, né? Eu não esperava essa greve, né?
10: A enfermeira Juliana Antunes contou que ficou 2 dias sem conseguir trabalhar e nem receber.
12: Desde ontem eu não estou conseguindo trabalhar. Ontem foi a mesma coisa. Falam que está funcionando parcialmente, mas chega aqui, só vai até o destino Guaianazes. Eu preciso ir até Estudantes. E aí não consigo chegar lá, porque não tem outro meio de transporte para utilizar, ônibus não consegue, seria somente a CPTM mesmo, e aí acaba trazendo vários transtornos, né?
10: Para discutir as reivindicações dos ferroviários, uma audiência de conciliação foi feita no Tribunal Regional do Trabalho da 2ª Região. Na reunião, o governo do estado se comprometeu a encaminhar à Assembleia Legislativa um projeto de lei para garantir a absorção dos funcionários em órgãos públicos estaduais. O governador Tarcísio de Freitas explicou sobre o projeto.
13: E agora a gente vai mandar também um novo projeto de lei para tratar só da linha 11, 12 e 13 para dar mais segurança, se aquela segurança não foi suficiente. Agora, foi tratado sim a garantia do emprego, foi tratado sim a absorção.
10: A proposta do governo foi apresentada aos trabalhadores em uma assembleia na sede do sindicato que representa a categoria na tarde de quarta-feira. Depois de debates, pouco depois das 5 da tarde, os ferroviários aprovaram o encerramento da paralisação e a retomada imediata das atividades. O diretor do sindicato, Luiz Barbosa Neto Júnior, explicou que foram discutidas garantias sobre os empregos dos trabalhadores, principal reivindicação do movimento.
14: E aí o resultado aqui da Assembleia foi que nós retornássemos ao trabalho para que a população não continue sofrendo o que ela sofreu nos últimos 2 dias. E a gente continue negociando, apesar de ter aceitado uma proposta do desembargador nessa tarde de retornarmos ao trabalho. Ele fez uma proposta de onde o Tarcísio de Freitas ele vai mandar um projeto de lei para a Alesp para que seja votado. E assim a categoria ferroviária possa ter garantia na manutenção do emprego.
10: Os sindicatos que representam os ferroviários deverão se reunir em uma audiência no próximo dia 19 no Tribunal Regional do Trabalho para assinar um acordo coletivo de trabalho para a categoria. O diretor do sindicato ressaltou a importância dessa reunião.
14: Esse acordo coletivo, o desembargador ele colocou na ata que tudo que foi acordado na tarde de hoje, lá no tribunal, nós sairíamos de lá com um acordo no dia 19. Por que dia 19? Porque, apesar de sermos representantes da área geográfica que envolve de Brás até Estudantes e vai até Rio de Janeiro e Minas Gerais, nós temos outros 2 sindicatos que também lutamos por todos. E o desembargador ele pediu que essas 2 entidades levassem essa proposta também para as suas categorias e, se aprovado lá, que será dia 6 e 10, aí nós nos reuniremos dia 19 para fazer um acordo coletivo de tudo que ali foi escrito nessa ata.
0: Pois é, a gente acompanhando esses 2 dias de greve, né? A gente também vai acompanhar agora a rotina das pessoas que, então, devem voltar ao normal. E no YouTube, a Mariana Lopes, de São Paulo, diz que foram 2 dias bem complicados e que hoje, finalmente, ela conseguiu pegar o trem, voltar ao escritório e ela espera que agora o serviço volte ao normal. O Carlos Eduardo Ferreira também está aqui no YouTube. Ele diz que precisou gastar com aplicativo de transporte durante a greve, foi um peso no orçamento e ainda bem, então, que vai conseguir fazer o trajeto de trem de novo. E a gente, claro, que continua acompanhando esse assunto com a nossa reportagem e também ouvindo sempre a população.
7: É, isso é importante. Inclusive, aqui também uma outra mensagem, o Regis aqui participando. Bom dia, Tebas e Fernanda. Bom café, ele escreveu.
0: Ah,
7: e tá
0: temos
7: aqui, viu, Regis? Ó, cafezinho.
0: Inclusive, eu vou confessar uma coisa aqui antes de fazer saúde.
7: E acabou o seu aí?
0: Não, o contrário. Ah. Eu já tomei um. O copinho que eu tomei tá embaixo, olha, já tem um lá. Novo em cima. Um brinde.
7: Um
0: brinde de café, Paco. Essa daí é água tônica. Cadê o café? Você tinha colocado no começo o barulhinho do café. Parece o sítio ali, o cafezinho fresco. Isso, Paco. Agora sim.
7: 5h47, depois de tomar um cafezinho aqui, a gente vai pro Rio de Janeiro. Assunto importante, a criminalidade no estado do Rio mudou de perfil nos últimos anos. Enquanto os crimes tradicionais perderam força, as fraudes e os golpes passaram a ocupar o centro das preocupações de especialistas e também do setor produtivo. A repórter Luísa Rodrigues conta tudo pra gente.
15: Os golpes de estelionato se tornaram a principal face da criminalidade no estado do Rio. Em 10 anos, esse tipo de crime cresceu 297% e, pela primeira vez, passou a superar os roubos de rua. Em 2025, foram registrados 2,6 casos de estelionato para cada roubo em via pública. o equivalente a uma ocorrência a cada 3 minutos e meio. A conclusão faz parte do estudo Panorama da Segurança Pública no Estado do Rio, divulgado pela Firjan. O levantamento, elaborado com dados do Instituto de Segurança Pública, mostra uma mudança no perfil da criminalidade. Enquanto os roubos de rua caíram 36% na última década, cresceram os golpes financeiros e também os casos de extorsão, como explica o presidente da federação, Luiz Césio Caetano.
16: Os crimes de rua e patrimoniais caíram de forma real e consistente, mas fraude e extorsão cresceram em todas as regiões do estado, sem exceção. Para uma empresa que decide investir, contratar ou operar, o custo da insegurança no estado do Rio se transforma e se amplia.
15: Segundo a Firjan, essa mudança também tem reflexos na economia. Um estudo complementar da entidade estima que a insegurança e a ilegalidade geram um custo de 31 bilhões por ano para o estado. O levantamento também aponta que 2 em cada 3 empresários consideram a segurança pública um fator decisivo na hora de investir. Apesar da redução de alguns indicadores, como a letalidade violenta, os roubos de veículos e os roubos de carga, a pesquisa mostra avanço da extorsão em todas as regiões do estado e um crescimento mais acelerado do estelionato nas cidades do interior. Para o especialista em segurança pública da UF, Lênin dos Santos, esse avanço está ligado à maior digitalização da sociedade e à mudança na atuação das organizações criminosas.
17: Também se explica pelo interesse dos criminosos em correr menor risco e mirando determinados segmentos sociais que estão pouco familiarizados com essas tecnologias para resolver, tanto quanto possível, esse tipo de problema, as agências policiais têm que recorrer cada vez mais a tecnologias de inteligência policial, integrando informações, integrando dados.
15: De acordo com o estudo da Firjan, é necessária uma política de segurança pública regionalizada, com maior investimento na investigação de fraudes e crimes digitais, além de ações voltadas ao combate das estruturas financeiras que sustentam o crime organizado.
0: Muito obrigada por todas as informações. 5:50, hora da nossa coluna Marcas e Consumidores com João Faria. Ao longo da semana, a gente mostrou aqui como diferentes empresas do turismo investem em estratégias para fortalecer suas marcas. Então vamos com todos os detalhes com João Faria.
18: Olá, você já sabe que na pauta dos boletins diários da coluna nesta semana, estamos falando sobre as estratégias das marcas no mercado do turismo. Conversamos com a Azul Linhas Aéreas, a Cor Américas, a Localiza e nesta quinta-feira vamos navegar no marketing dos cruzeiros fluviais de luxo. Quem participa comigo é o João Miranda, ele é diretor da AMA Waterways, que possui navios navegando pela Europa, Ásia, também pela África e América do Sul. O executivo explica que a principal estratégia de marketing no Brasil é a própria criação da AMA Brasil, oferecendo aos passageiros brasileiros, durante as suas viagens internacionais, o atendimento na língua portuguesa e também com colaboradores que são brasileiros. E ele destaca ainda a importância dos parceiros estratégicos na comunicação da marca, como agentes de viagens, relações públicas, jornalistas especializados, entre outros públicos.
19: A principal estratégia de marketing no Brasil é a criação do produto AMA Brasil, porque a gente identificou essa necessidade e esse desejo do brasileiro se aproximar desse tipo de produto, que é o navio fluvial, e da necessidade de ser atendido no idioma português. O brasileiro sempre gostou de navegar, sempre gostou de um produto de alto padrão, então o que a gente fez foi aproximar a AMA Waterways, que é um excelente produto, através do idioma português, contratando então gerentes de cruzeiro e tripulação, e as nossas excursões sendo guiadas em português aqui no AMA Brasil.
18: É, o turismo de luxo vem crescendo no Brasil e, em geral, o marketing feito por essas marcas é personalizado e oferece experiências e ativações também, isso é importante lembrar, focadas nesse público. Amanhã nós vamos fechando essa pauta, sexta-feira é o dia de encerrar o assunto dos nossos boletins diários, dessa vez com a pauta sobre o marketing no mercado do turismo, onde eu vou falar com um consultor, o Thiago Akira. Você não pode perder. Até amanhã.
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7: Cinco horas e 53 minutos, o Índice de Desenvolvimento da Educação Básica 2025 registrou a maior evolução da educação básica no Brasil em 20 anos, com avanço nos anos iniciais e finais do ensino fundamental e também no ensino médio. Os três níveis alcançaram os melhores resultados da série histórica, iniciada em 2005. Apesar do progresso, apenas os anos iniciais superaram a meta estabelecida, enquanto o ensino médio segue como principal desafio para elevar a aprendizagem aqui no Brasil.
0: 5 horas e 53 minutos, o Supremo Tribunal Federal retoma nesta quinta-feira o julgamento que vai definir se mantém a criminalização dos jogos de azar no Brasil, como bingo, jogo do bicho, máquina caça-níqueis. O relator, ministro Luiz Fux, sinalizou voto pela manutenção de proibição e alertou para os impactos sociais da atividade. Fux também demonstrou preocupação com o avanço das apostas online e as chamadas bets, tema que, segundo ele, também deverá ser analisado pela corte. O julgamento havia sido suspenso após o início da apresentação do voto do relator. 5 horas e 54 minutos.
7: Vamos para Belo Horizonte agora. Marcelo Aro não compareceu à convenção do Podemos, no entanto, ganhou o apoio do partido. O repórter Rodolfo Simões esteve lá e tem as informações.
20: Na noite desta quarta-feira, foi realizado na Câmara Municipal de Belo Horizonte a convenção do partido Podemos. O desfecho foi o mesmo das outras convenções, indefinição total. Marcelo Aro, que é do Progressistas, era aguardado no evento e havia a expectativa de que ele pudesse anunciar a candidatura ao governo de Minas. Entretanto, isso não aconteceu. Ainda assim, o que mais chamou a atenção por aqui foi justamente o nome do Marcelo Aro, possível e provável candidato ao governo do estado pela Federação União PP. Logo na chegada por aqui, me deparei com diversos apoiadores usando adesivos nas camisas com a seguinte frase: "Tô com Aro." Durante o discurso da presidente estadual do partido, Nelly Aquino, ela fez questão de mencionar a presença na convenção de Zé Guilherme, que é o pai de Marcelo Aro, e também da professora e vereadora Marli, que é mãe do parlamentar. Já na reta final da convenção, Nelly Aquino fez um novo aceno a Marcelo Aro.
21: O quanto ele é fiel, leal e parceiro. E qualquer outra coisa que é falada ou plantada não faz parte do caráter do homem que ele é. Então, Marcelo, você não conseguiu chegar aqui a tempo, mas saiba que, independente da sua decisão, a minha amizade, a minha aliança, a minha parceria continuará com você.
0: 5 horas e 55 minutos, hora de falar de esporte aqui no Start TMC. Ontem a gente teve mais jogos da Copa do Brasil e quem vai trazer os destaques é o André Galvão. Fala, André.
22: Amigos do Start TMC, tivemos a confirmação de mais 4 classificados para a fase quartas de final da Copa do Brasil na noite de ontem. É, equipes grandes de camisas pesadas do futebol brasileiro garantiram suas respectivas vagas, se juntando ao Santos e ao Atlético Mineiro, que já tinham avançado também na rodada de terça-feira. O Cruzeiro derrotou a Chapecoense, vencendo por 2-0 no Mineirão, confirmando seu favoritismo. O Grêmio venceu o Mirassol por 1-0 na sua própria arena, num jogo em que a equipe do interior paulista reclamou demais da arbitragem, porque teve um gol anulado, no meu entendimento, mal anulado. A bola desvia no braço de um jogador que não faz o gol, então não influencia no gol, e esta marcação foi equivocada da arbitragem. De qualquer forma, o Grêmio passou. O Palmeiras também se classificou, perdendo para o Fortaleza por 3-2 em Cuiabá, mas já tinha vencido a primeira partida por 3-0, tanto é que jogou com os reservas o duelo de volta. E o Vasco venceu o Fluminense por 3-1 no Maracanã, levando uma crise para as Laranjeiras. O Vasco, que tem um início de trabalho promissor, com o técnico português Pedro Emanuel. Portanto, 6 gigantes classificados já para as quartas de final da Copa do Brasil: Santos, Atlético Mineiro, Cruzeiro, Grêmio, Palmeiras e Vasco da Gama.
7: Valeu, André Galvão. Hoje, então, jogos marcados. Tem Corinthians Internacional com a cobertura completa da TMC, inclusive Copa do Brasil. Você não perde nada aqui na TMC. Cobertura completíssima, né? Inclusive hoje, além desse jogo, né, entre Corinthians e Internacional, lembrando que o Colorado venceu por 2-0 em Porto Alegre no último domingo, tem também Vitória e Atlético Paranaense no Barradão em Salvador, às 8 horas da noite. Os dois jogos às 8 horas da noite, e o Atlético Paranaense venceu por 2-0 no Paraná. Então, realmente vai ser bem interessante também esse confronto. Furacão que, enfim, conquistou o coração de Bruno Rizzi. 5:58, ele tá rindo aqui porque é mentira, ele é coxa. 5:58, o legado deixado pelo Rio 2016, Olimpíadas do Rio que foram realizadas em 2016, ainda é debatido entre especialistas que avaliam os avanços, as promessas que foram cumpridas, as promessas que não foram cumpridas também, enquanto a prefeitura tá aí celebrando essa data. Rafael Alves tem os detalhes.
1: Há 10 anos, o Rio de Janeiro se tornou a única cidade da América do Sul a receber os Jogos Olímpicos e Paralímpicos. E uma década depois, a Prefeitura do Rio fez um evento para relembrar o legado deixado pelos Jogos. Em geral, as promessas para o legado olímpico saíram do papel, mesmo que após anos de espera. Um dos exemplos é a piscina do estádio aquático, que voltou a ser usada apenas no fim do ano passado no Parque Oeste, que fica no bairro de Inhoaíba. No entanto, para o advogado Eduardo Moraes, mestre em Direito da cidade pela Universidade do Estado do Rio de Janeiro, o legado foi desigual.
3: Eu acredito que o legado da Rio 2016 é bastante desigual, principalmente quando a gente pensa nos lugares que dependem de uma gestão pública um pouco mais continuada. Nesse caso, especialmente, a municipal. O ginásio olímpico Isabel Salgado, por exemplo, é um case de sucesso. Por outro lado, o Parque dos Atletas, que recebeu um investimento de dezenas de milhões de reais, foi uma das primeiras entregas dos Jogos Olímpicos, ele hoje está completamente abandonado.
1: Outro compromisso que permanece como uma das principais cobranças é a despoluição da Baía de Guanabara, promessa feita antes dos Jogos e que nunca foi integralmente cumprida, como destaca o economista da FGV, que estudou os impactos da Rio 2016, Marcelo Neri.
4: Tem uma visão relativamente positiva sobre o legado deixado para a cidade. Eu acho que os pontos críticos é a despoluição da Baía de Guanabara, que não foi atingida, a remoção da Vila Autódromo, acho que foi outro ponto de tensão, mas de uma maneira geral, as obras de mobilidade, infraestrutura turística, etc., avançou na cidade.
1: Já o prefeito do Rio, Eduardo Cavalieri, defendeu o legado deixado pela Rio 2016. Segundo ele, a cidade aproveitou a realização dos Jogos para promover uma reconstrução em diversas áreas, com investimentos em infraestrutura, mobilidade urbana e turismo.
23: Foi uma decisão, né, de que a cidade do Rio se servisse dos Jogos, que a cidade do Rio fizesse, né, um processo de preparação que os cariocas iam ser os maiores beneficiados. Então, os Jogos do Legado, os Jogos de Economia dos Recursos Públicos, Jogos sem elefante branco, foi uma decisão política.
1: Como parte das comemorações pelos 10 anos da Rio 2016, a Prefeitura inaugurou nesta quarta-feira, na Praça Mauá, ao lado do Museu da Manhã, as esculturas permanentes das logomarcas dos Jogos Olímpicos e Paralímpicos. Além disso, o Museu da Manhã também abriu a exposição O Amanhã Olímpico, Legado e Futuro, que relembra a realização dos Jogos e os principais impactos deixados para a cidade.
0: Você conferiu as informações de Rafael Alves, diretamente do Rio de Janeiro, agora às 6:01. 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
0: 6:02, você está no Start TMC. Você que está em São Paulo, Brasília, Rio de Janeiro, Curitiba, Belo Horizonte, Recife, vai conferir agora os principais destaques. Copom reduz Selic para 14% e governo evita a crise após decisão dos Estados Unidos sobre embaixadora.
7: Banco Central faz o quarto corte consecutivo dos juros, enquanto Brasília adota cautela após Washington manter a embaixadora Maria Luísa Viotti em seu posto. Esse é um dos destaques que o Start TMC traz nesta quinta-feira, dia 6 de agosto. E tem mais.
0: Flávio Bolsonaro anuncia Alfredo Gaspar como vice na disputa pela presidência.
7: Sem alianças e com outras siglas após a neutralidade de Republicanos, União e PP, então o PL confirma uma chapa formada exclusivamente por dois integrantes do partido.
0: Greve dos ferroviários em São Paulo chega ao fim após acordo.
7: Trabalhadores aprovam proposta do governo que garante os empregos e prevê possível transferência para as outras estatais.
0: Polícia Federal divulga hoje resultado da investigação criminal sobre queda de avião em Vinhedo.
7: Inquérito apura possíveis crimes e responsabilidades pela tragédia que matou 62 pessoas em agosto de 2024 no interior de São Paulo.
0: E nos destaques internacionais, Irã afirma ter chegado a um acordo com Omã sobre uma rota de navegação pelo Estreito de Hormuz.
7: Após ataques russos a Kiev, Ucrânia diz ter atingido refinarias e embarcações militares da Rússia.
0: Volodymyr Zelensky diz que ataques alcançaram alvos estratégicos em território russo e navios no Mar Negro.
7: E tudo também sobre a Copa do Brasil Esporte, também no Start TMC. Aliás, Cruzeiro, Grêmio, Vasco, Palmeiras se classificaram, estão na próxima fase e hoje a bola rola para Atlético Paranaense, Vitória e Corinthians e Internacional. 6:04.
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0: 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E a bola rola também no cenário político com Bruno Rizzi, que já está aqui ao vivo no estúdio. Um dos assuntos, claro, é o vice do Flávio Bolsonaro. Eu estava na expectativa como mulher de ser uma mulher como estávamos todos cogitando, inclusive o partido e ele, enfim. Mas não foi isso que aconteceu. Bruno Rizzi, muito bom dia para você.
5: Bom dia, Fernanda Câmara, bom dia, Rafael Tebas, bom dia ao nosso ouvinte, espectador. É isso, né? O mistério acabou, foi escolhido Alfredo Gaspar, deputado, como vice na chapa de Flávio Bolsonaro. É uma certa frustração, apesar de um evento recheado de mistério e toda aquela questão, aquela expectativa, um palco com várias mulheres que apoiam Flávio Bolsonaro. A escolha não foi por uma mulher, como muitos esperavam, até se cogitava Michele Bolsonaro. Eu até comentei aqui ontem que eu não acreditava em Michele Bolsonaro, até por conta, enfim, toda a treta que rola, mas também por conta do post que ela tinha feito no dia anterior, né? Mas enfim, haviam especulações, havia alguma especulação a respeito disso aí, e no final do dia surpreendeu absolutamente, acho que 100% dos analistas políticos, jornalistas e tudo mais. Alfredo Gaspar realmente não era um nome que estava no radar de ninguém. Então, realmente uma surpresa. Eu vou trazer para vocês os pontos e contrapontos dessa escolha para Flávio Bolsonaro e sua campanha. Além disso, a gente também vai comentar um pouco do cenário de Minas Gerais, para que vocês fiquem aqui com a gente. A gente não vai falar, não vai aprofundar, vai. Não vou dizer que não vai falar, mas não vou aprofundar em Cleitinho hoje, porque isso aí já falamos ontem de longa metragem de 3 horas, está dobrando o tempo já, né? Essa história ainda persiste, mas a gente vai focar também porque o PL lançou um candidato em Minas Gerais. Aguardou Cleitinho para ver se formava aliança, a coisa não aconteceu, lançaram o próprio candidato. Agora existe uma disputa dentro do espectro da direita muito grande em Minas Gerais, a gente vai comentar isso. E por fim também as pesquisas que foram divulgadas ontem, pesquisa Genial Quest e pesquisa Meio Ideia, ambas divulgadas ontem. Bastante coisa legal para a gente trazer aqui para a nossa bancada aqui, a gente comentar e debater um pouco.
7: Muito bom, então fique aqui no Start TMC que a gente vai abordar todos esses assuntos com bastante profundidade. 6:07, a gente gira a nossa reportagem ao vivo, começando pelo Rio de Janeiro. Já um bom dia para a nossa reportagem espalhada por todo o país. Gustavo Sleman, como sempre, conectado com a gente aqui. O governo do Rio pediu à justiça a falência do grupo Manguinhos. E isso está dando o que falar, inclusive nas redes, Leman. Bom dia.
8: É isso, bom dia para todo mundo que acompanha aqui a programação da TMC. Mais uma atualização envolvendo o caso Refit, a antiga refinaria de Manguinhos, voltando a ser centro de um pedido judicial. Dessa vez por parte da Procuradoria-Geral do Estado, ou seja, o governo do Estado, né, solicitando à Justiça Fluminense a falência da Refit. Esse pedido, especificamente, solicita à Justiça que a recuperação judicial seja transformada em falência. Lembrando que essa empresa, né, ela é alvo de diversos pedidos em relação a pagamentos de dívidas. A Refit, que é considerada a maior devedora do país, o passivo tributário que passa de 25 bilhões de reais e também já foi alvo de operações da Polícia Federal e do Ministério Público daqui do Rio de Janeiro. O presidente dela, né, o diretor Ricardo Magro, inclusive, teve o nome incluído na lista vermelha, da difusão vermelha da Interpol, a Polícia Internacional, justamente após uma ação da Polícia Federal, que também mirou o ex-governador do Rio de Janeiro, Cláudio Castro. À época, o ex-governador foi alvo de mandados de busca e apreensão. Já Ricardo, que segue foragido, foi alvo, né, de um mandado de prisão. Isso por conta de, segundo as investigações, uma suposta ajuda por parte da antiga gestão do Palácio Guanabara em relação à Refit, justamente para não pagar dívidas. Já teve outras derrotas em relação à Refit, né? A gente teve, por exemplo, a atualização do terreno que fica à beira da Avenida Brasil, principal via expressa aqui da capital fluminense, na Zona Norte, que vai a leilão agora em setembro, após desapropriação do governo do estado junto ao governo federal, e também outras derrotas em relação a pagamentos de tributos da Refit. Então, agora mais uma atualização sobre a situação da antiga refinaria de Manguinhos, pessoal.
0: E assim que tiver mais atualizações sobre esse assunto, você volta aqui para falar com a gente, mas eu vou te aproveitar porque eu também queria abordar um assunto com você sobre saúde, sobre sarampo, porque eu vi que no Rio de Janeiro, o Rio de Janeiro vai reforçar a vacinação depois da confirmação de novos casos aqui em São Paulo, né, Gustavo?
8: É isso, é um reforço estratégico por parte da Secretaria Municipal de Saúde aqui do Rio de Janeiro. Foi anunciado no início da semana essa nova campanha, que vai acontecer principalmente em grandes polos de entradas aqui no Rio de Janeiro, como, por exemplo, nos aeroportos, né? Por exemplo, Santos Dumont, que fica bem no centro do Rio de Janeiro, ali no aterro do Flamengo, próximo à Zona Sul também, região portuária, e na rodoviária do Rio de Janeiro, que fica ali também numa área entre o centro e a região portuária, e como eu disse, são dois portais de entrada aqui no Rio de Janeiro, seja de pessoas vindo de São Paulo, até mesmo de outros países, até porque também vamos ter campanha de vacinação no aeroporto internacional do Galeão, na Zona Norte da capital fluminense. Como você destacou, essa campanha, esse reforço acontece após a confirmação de casos em São Paulo. A Prefeitura, né, a Secretaria Municipal de Saúde do Rio, afirmam que é uma medida de prevenção justamente para formar um cinturão aqui sanitário no Rio de Janeiro e evitar a propagação da doença na capital e também no estado, até porque a gente sabe que há uma grande movimentação de pessoas que passam da capital, vão para outras cidades da Baixada, da região metropolitana e região dos Lagos.
7: Valeu, Sleman, obrigado pelas informações. A gente vai continuar acompanhando, inclusive, os casos de sarampo, né, com preocupação tanto no Rio de Janeiro como também aqui em São Paulo e nas outras regiões do país. Brasília, agora a gente vai conversar com o meu xará, o Rafael Felitti, que está ali se posicionando, enfim, já está ao vivo com a gente. Rafa, deixa eu ver se eu adivinho o assunto de hoje, hein? Não sei por que tô achando que o assunto é o vice da chapa do Flávio Bolsonaro. Acertei ou não?
9: Oi, Rafa, isso mesmo. Bom dia para você, bom dia, Fernanda, bom dia pro Bruno. Olha, esse assunto, como o Bruno já vinha comentando, pegou, assim, muita gente de surpresa, tava completamente fora do radar ali dos analistas de política, aqui da imprensa. A gente conversava aqui nos bastidores com uma série de pessoas. Tinha gente que dizia que não sabia, mas tinha gente que cravava alguns nomes, mas Alfredo Gaspar, acho que ninguém chegou a cravar anteriormente, né? Inclusive até o senador Flávio Bolsonaro chegou a brincar com o Valdemar Costa Neto, presidente do PL, e com o coordenador Rogério Marinho, que não tinha vazado, né? Dando meio que dando parabéns ali, isso antes, isso logo no começo ali do evento. Alfredo Gaspar é deputado federal, né? Foi promotor de justiça, foi secretário de Segurança Pública de Alagoas e teve repercussão nacional, principalmente na atuação na CPMI do INSS, né? E pelo que a gente andou conversando aqui em Brasília, um dos focos ali da campanha do senador Flávio Bolsonaro vai ser justamente focar nas investigações da Polícia Federal nesse caso do INSS, tentando jogar essa culpa toda para o governo Lula e tendo o relator da CPMI do INSS, que inclusive pediu a prisão preventiva de Lulinha, o filho do presidente Lula, ainda ali no relatório da CPMI do INSS. E o Flávio mesmo citou ali bastante esse caso, citou o próprio Lulinha durante o seu discurso, logo quando ele anunciou o nome de Alfredo Gaspar como seu vice. A gente sabe, né, que a prioridade da campanha era por uma mulher e de preferência de outro partido, para que aumentasse essa coligação, né, aumentasse esse tempo de TV e tempo de rádio, mas por conta da neutralidade dos partidos de centro-direita, principalmente PP e republicanos, ficou inviável os nomes da Tereza Cristina, do PP, e da Daniela Marques, que é do Republicanos. E olhando para os quadros do PL, a campanha decidiu, então, optar por um outro perfil, também de um público que Flávio Bolsonaro precisa ganhar nessas eleições, né, já que é o público do Nordeste, já que os nordestinos têm ali historicamente, né, e votam majoritariamente no presidente Lula. Então ele escolhe um quadro do Nordeste que tem essa atuação ali do caso da CPMI do INSS, mas acabou não colocando uma mulher em sua chapa. Então, só pra gente trazer um pouquinho de um bastidor, lá parece que essa negociação para Alfredo Gaspar foi decidida ali nas últimas horas ali, nas últimas 24 horas, e uma prova disso, né, que na terça-feira à noite ele já tinha sido anunciado como candidato ao Senado por Alagoas pelo PL, né? Ele ia ser candidato ali ao Senado, assim, em menos de 15 horas depois, mais ou menos, ele foi anunciado como vice na chapa de Flávio. E lá no evento, né, inclusive logo no começo, quando o Flávio Bolsonaro menciona a Michelle Bolsonaro, ele diz que ela vai ser uma das candidatas do partido ao Senado. E os militantes que estavam ali presentes, a gente conseguiu até ouvir um frisson de lamentação, né? Porque tinha gente na expectativa de que ela pudesse ser anunciada, mas foi confirmado o nome de Alfredo Gaspar. Volto com vocês.
7: Valeu, Xará. Obrigado e ótimo bastidor, inclusive, que você traz pra gente aqui no Start. Bruno Rizzi, de que forma que você avalia, então, a indicação, né, do Alfredo Gaspar, vice na chapa? Como bem contextualizou o Rafa, né, foi relator da CPMI do INSS. Eu acompanhei quase todas as sessões em loco lá em Brasília dessa CPMI, e tem o P ali, porque é Comissão Parlamentar Mista, né, o M, porque é mista, ou seja, tinha presença tanto de deputados como também de senadores da República. Perfeito. O que dá a entender que a campanha deve realmente tentar atingir o adversário, nesse caso Lula e Alckmin, justamente por conta com os escândalos relacionados ao INSS.
5: Então, a leitura está perfeita, Tebas, é exatamente isso, vai adotar como uma bandeira de ataque, até porque Flávio Bolsonaro, ele precisa, de acordo com as pesquisas, e se a gente comparar com as urnas ali em 2022, como foi Jair versus Lula, ele precisa virar esse jogo, ele precisa roubar eleitor do presidente Lula. Então ele adota essa estratégia de pegar um ponto sensível da campanha de Lula para tentar fazer esse jogo virar. Eu falei ontem aqui para vocês, quem acompanhou ontem aqui no Start, que as coisas podiam mudar na madrugada, como foi em 2018. E aparentemente, eu não vou dizer que mudou tudo na madrugada, mas que as coisas foram acontecendo até a noite anterior e a madrugada e a manhã de ontem, porque apesar de Valdemar Costa Neto ter dito... A escolha está feita há 6 meses. Faz 6 meses que o Rogério Marinho e o Flávio Bolsonaro resolveram escolher Alfredo Gaspar. Vamos lá. Também não, né, Valdemar? Tava até esses dias negociando com o próprio Flávio, falando que queria Daniela Marques. A negociação Tereza Cristina era o desejo do próprio Valdemar, tentando construir as alianças.
7: Até o último minuto.
5: Até o último minuto Tereza, teve, né, essa negociação, exato. Então, assim, 6 meses não, né? Vamos lá. Mas, enfim, essa definição, ela traz esse encerramento dessa indefinição e mostra realmente que a chapa Puro Sangue está refletindo o isolamento de Flávio Bolsonaro, do próprio PL, nessa questão, nessa negociação a nível nacional, uma vez que as candidatas, as possíveis candidatas a vice, não foram concretizadas por conta da não aliança dos partidos do centro, do centrão, né, do famoso centrão, a campanha de Flávio, porque para ser vice precisa ter uma aliança a nível nacional estruturada. Isso não aconteceu, reflexo, não conseguiu essa vice. Bom, como eu falo aqui sempre, já falei algumas vezes, não é o vice que vai fazer, nem para um lado nem para o outro, uma transformação nesse jogo. Não é o vice que vai mudar completamente a história das eleições. Independente se fosse um homem ou se fosse uma mulher, se fosse Michele, se não fosse, enfim. Não era isso que ia resolver as eleições e virar o jogo. Não estou falando que não é importante, estou falando que não viraria o jogo. Mas muito mais do que isso, é uma bandeira que Flávio crava em alguns cenários, em alguns territórios que não estava navegando bem. E dá uma narrativa para Flávio, né? Então, você tem um componente de confiança pessoal e partidária, ele tem um protagonismo muito pequeno, a verdade é essa, né? Ele é um bom coadjuvante, mas ele não tem perfil de protagonista. A gente lembra, por exemplo, no governo de Dilma Rousseff, Michel Temer tinha um perfil de protagonista.
7: Verdade.
5: E deu no que deu.
7: É verdade.
5: Né? E o PL tem esse receio. Inclusive, tem um post ontem de Eduardo Bolsonaro trazendo algumas questões assim, que com Alfredo Gaspar estamos longe de ter qualquer risco de impeachment. Então essa questão acaba sendo muito levada em conta. Além do selo que ele traz para a campanha, como você falou, da questão do INSS, da questão da segurança pública, porque ele foi do Ministério Público,
7: foi promotor,
5: né? De justiça, então ele traz esses elementos. Mas é isso. Vamos ver como é que desenrola. Foi uma frustração, apesar da maciça presença feminina, que é um ponto positivo para Flávio, no palco, várias mulheres que o apoiam, talvez todas as mulheres, com exceção de Michele, que a gente até agora não sabe se apoia ou não, né? Nunca houve esse encontro desde as pazes.
7: É.
5: Teve várias mulheres ali.
7: Uma coisa muito protocolar, né?
5: Exatamente, exatamente. É. Foi protocolar desenhado ali por Valdemar, mas não houve esse encontro. Por outro lado, não houve a escolha de uma mulher. Então causou essa coisa meio estranha ali, né? Meio desconfortável no ambiente feminino.
0: 6:19, após dois dias de paralisação, a gente acompanhando aqui, girando a nossa reportagem, os ferroviários aceitaram a proposta do governo de São Paulo e decidiram encerrar a greve nas linhas 11 Coral, 12 Safira e 13 Jade da CPTM. O Ricardo Spárvoli está ao vivo aqui, ele esteve ao vivo em várias estações, trazendo para a gente todo
7: circulando o panorama,
0: bastante, trazendo os depoimentos da população e sobretudo o que estava acontecendo. E agora mais uma atualização, então, Ricardo Spárvoli.
10: Isso aí, Fernanda, a greve começou à meia-noite de terça-feira, afetou a circulação dessas três linhas que você citou, mas acabou acarretando em problemas em todas as outras linhas do sistema de transporte sobre trilhos aqui de São Paulo e também no trânsito, muito trânsito nesses últimos dois dias, justamente porque a prefeitura suspendeu o rodízio. Hoje o rodízio está mantido, hoje deve haver uma aparente normalidade aqui em São Paulo. Segundo o sindicato dos funcionários da CPTM, o fim da greve acontece depois do governo do estado apresentar uma proposta que contempla avanços nas reivindicações, especialmente em relação às garantias buscadas pelos ferroviários durante todo esse processo de privatização. Os ferroviários afirmam que a mobilização sempre teve como objetivo a defesa dos empregos e a proteção dos direitos dos trabalhadores da CPTM. Os ferroviários estavam com medo de, nesse momento da privatização, nesse momento de passar as três linhas para a Trivia Trens, eles perderem os seus empregos. Na quarta-feira, o governador Tarcísio de Freitas negou que haverá demissão de funcionários da CPTM depois da concessão das linhas 11, 12 e 13 à iniciativa privada. Nesse momento, 6:21, funcionamento normalizado em todas as linhas do metrô e do trem aqui de São Paulo, Fernando e Rafael.
0: Mas o fim da greve terminou com confusão, correria e passageiros pulando catracas na linha 12 Safira. Assim que os passageiros foram informados de que a circulação dos trens seria retomada aí por volta das 6:00 PM. Isso. E na confusão, passageiros tropeçaram, outros então pularam catracas para tentar chegar mais rápido ao embarque. Houve empurra. Houve corrida pelo corredor de acesso às plataformas da linha 12 Safira, teve ônibus lotado, gente entrando pela janela de ônibus, enfim. Como a greve terminou, a gente vai acompanhar também como que está o dia da população hoje, para a gente de fato também pegar esse depoimento da população, para ver os prejuízos e para ver como que está o dia de hoje, então, ao longo da nossa programação. Obrigada, Ricardo.
7: Obrigado, Fernanda. E a gente vai para BH agora com o Júnior de Castro já ao vivo com a gente. BH já amanheceu. Júnior, muito bom dia. O PL, então, definiu, né, o vice, né, o candidato ao governo de Minas Gerais. Conta pra gente, pra nossa audiência, nosso ouvinte também em Brasília, no Rio de Janeiro, no Recife, em Curitiba, em São Paulo. Quem será, Júnior?
11: Ótimo dia para você, Rafael, Fernanda, Bruno. Excelente quinta-feira aqui para o nosso ouvinte. Essa quarta-feira foi de muitas mudanças aqui na política mineira, viu? Vários anúncios foram feitos aí, outros não foram feitos. O PL, por exemplo, anunciou oficialmente o empresário Flávio Roscoe como candidato ao governo aqui do estado. Ele, que é ex-presidente da FIENG, foi apresentado ao lado do senador Flávio Bolsonaro, que destacou a experiência, inclusive, do Roscoe na iniciativa privada e afirmou que o partido vai ter candidatura própria, sim, aqui em Minas. Essa decisão, ela muda os rumos da direita aqui em Minas. A gente lembra que nas últimas semanas o PL apostava em uma aliança com o senador Cleitinho, que a gente sabe acabou desistindo da disputa, depois desistiu de desistir, mas esse é um capítulo à parte. Acredito que o Bruno Rizzi vai discutir um pouco mais sobre isso daqui a pouco, e também chegou a discutir aí o nome do Marcelo Aro, mas com essa escolha do Roscoe, as articulações foram encerradas. E Aro agora, ele vai ficar fora dessa corrida ao governo. Afinal de contas, a Federação União PP também foi apoiar agora o Matheus Simões. Então, um quiprocó acontecendo por aqui na política mineira, viu, gente? E a candidatura de Roscoe e agora também garante ao PL um palanque próprio aqui em Minas para essa campanha presidencial do Flávio Bolsonaro. E a gente lembra que Minas é o segundo maior colégio eleitoral do país. Vamos trazer aqui um pouquinho sobre o Flávio Roscoe. Ele tem 54 anos, é empresário do setor têxtil e nunca disputou uma eleição. Ele presidiu a Federação das Indústrias do Estado de Minas Gerais entre 2018 e 2026, período que ele ganhou aí bastante projeção, principalmente nas pautas ligadas ao setor produtivo, à indústria e também ao ambiente de negócios. Hoje, às 17h, tem uma coletiva de imprensa com o Flávio Roscoe e a gente vai acompanhar e trazer as atualizações aqui durante a programação da TMC. 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
0: Excelente trabalho para você, Júnior de Castro. Obrigada pelas informações. 6h25. Ontem foi dia de novos retratos da corrida ao Palácio do Planalto. Duas pesquisas de intenção de voto divulgadas por institutos diferentes apontaram os cenários da disputa presidencial de 2026 e indicaram um segundo turno competitivo entre Lula e Flávio Bolsonaro. Lívia Brás conta tudo para gente. Bom dia para você.
12: Oi, Fê e Rafa, bom dia para vocês. Vou trazer os números detalhados dessas duas pesquisas que foram divulgadas ontem e vou deixar o Bruno Rizzi comentar o que ele entende de tudo isso. Não, a gente teve a pesquisa ontem, a Meio Ideia, e aí traz um cenário aí para uma possível disputa presidencial no primeiro turno, que é aí um termômetro, né? Cenário de primeiro turno, a gente aponta aí liderança do presidente Lula à frente de Flávio Bolsonaro, com 8 pontos percentuais a mais. Os números mostram que Lula aparece com 43% das intenções de voto, enquanto Flávio Bolsonaro aparece com 35%. E aí, na sequência, a gente tem Ronaldo Caiado com 5,7%, Renan Santos com 4,7%, Romeu Zema e Augusto Cury com 2,6 e 1,7, respectivamente. Essa pesquisa ouviu eleitores entre os dias 31 de julho e 3 de agosto. Tem uma margem de erro de 2,5 pontos percentuais para mais ou para menos. E aí essa pesquisa também traz um possível cenário de segundo turno, cenário 1, né, mostrando aí essa disputa entre Lula e Flávio Bolsonaro. Lula aparece à frente mais uma vez, com 48,5% das intenções de voto, lembrando, para o segundo turno. Já Flávio Bolsonaro aparece com 43% das intenções de voto. E a gente teve ontem também a divulgação de uma outra pesquisa, a pesquisa Quest, também para o primeiro turno. Os eleitores foram ouvidos nesses mesmos dias, entre o dia 31 de julho e o dia 3 de agosto, e Lula aparece mais uma vez à frente de Flávio Bolsonaro, com uma vantagem um pouquinho maior, 9 pontos percentuais. Lula aparece, então, com 39% das intenções de voto nessa pesquisa Quest. Flávio Bolsonaro aparece na sequência com 30%. E aí a gente tem logo depois Renan Santos e Ronaldo Caiado, segundo essa pesquisa, tem 4% das intenções de voto. E Romeu Zema, do Novo, com 2%. Vou deixar Bruno Rizzi, então, dizer o que ele apreende de todas essas pesquisas que foram divulgadas ontem. 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

0: de votos na prática. A gente teve a entrevista aqui, pouco antes das 6, com o professor Antônio Lavareda, um cientista político, enfim, que tem muita admiração, inclusive, pelo trabalho dele, e ele traz que o que traz realmente mudanças no sentimento do eleitor é a onda de notícias positivas ou negativas, né, para o bem ou para o mal. E é realmente o que a gente vê aqui acontecendo. Quando a pesquisa foi feita lá em julho de 2026, a gente tinha que 40% via mais notícias negativas e 33% mais notícias positivas. 27% não soube responder, não respondeu ou não tem visto notícias. Mas era uma diferença ali de 7 pontos, 40 mais negativas, 33 mais positivas. Esse volume de notícias mais negativas subiu de 40% para 44%, uma alta de 4 pontos percentuais. O próprio professor Lavareda trouxe esse detalhe. E mais do que isso, as notícias mais positivas, que eram 33%, caíram para 29%. Então, mais do que a alta de negativas e a queda de positivas, a gente também teve o aumento desse gap, desse intervalo, para 15 pontos percentuais. Então, isso é uma diferença de 15 pontos percentuais de pessoas que têm uma impressão de notícias mais negativas do que positivas, o que era apenas 7 pontos de diferença. Esse é o primeiro ponto para trazer aqui para vocês. Quando a gente olha na questão da aprovação do governo Lula, ela se manteve estável. 48% aprova, 47% desaprova o governo Lula. Então, o que teve mudança significativa por conta desse noticiário mais negativo? Bom, aqui no número geral, amplo, a gente não consegue ver essa diferença. Por isso que a gente vai aprofundar aqui para trazer no detalhe para vocês entenderem aonde está o maior detalhe, o maior risco para a campanha de Lula com relação a esse noticiário mais negativo. Eu sempre falo aqui que quem resolve as eleições, quem decide, são os independentes. É justamente nesse público independente, quando a gente desmembra a aprovação do governo Lula entre os grupos de esquerda lulista e não lulista, direita bolsonarista e não bolsonarista e os independentes, a gente vê uma estabilidade na aprovação nesses públicos mais polarizados. Agora, nos independentes, a gente vê uma variação. A desaprovação, que tinha empatado com a aprovação, ambas em 45% ali em julho, agora uma diferença maior ali, uma diferença de fato de 5 pontos percentuais. Hoje, 47% desaprova, 42% aprova. Essa diferença dentre os independentes era de zero. Estava 45 a 45. Esse é o sinal amarelo para a campanha do presidente Lula com relação à sua avaliação, que pode converter também nas intenções de voto. A acompanharmos o movimento dessas curvas daqui em diante.
1: 6 horas e 32 minutos.
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5: Seis horas 36 minutos. Bom dia para você que acompanha a programação da TMC aqui em 101.3. Eu sou o Gustavo Silema, te acompanho com as informações na cidade do estado do Rio de Janeiro. Nesta quinta-feira, hoje, dia 6 de agosto de 2026. Claro, já contando com toda a sua participação, suas informações também aqui na nossa programação em 101.3. A gente traz hoje aqui os destaques de nesse dia 6 de agosto, Dia Nacional do Profissional de Educação. Olha, a gente já está acompanhando uma ação da Polícia Civil envolvendo a delegacia da Gávea, tá? Contra uma quadrilha especializada, de acordo com as investigações, em invadir e atacar moradores de mansões de alto padrão na zona sul da capital fluminense. Nos últimos meses, a polícia identificou uma série de ataques em casas nobres, né, em residências de endereços nobres, nos bairros do Jardim Botânico, também Gávea e outros locais da Zona Sul. Essa operação está em andamento, a gente vai trazer as atualizações aqui ao longo da nossa programação. Lembrando também que a Defesa Civil do Estado do Rio de Janeiro segue ainda com alerta de rajadas de vento moderadas a pontualmente fortes até sexta-feira. A cidade do Rio já voltou ao estágio 1, ou seja, sem significar que há um grande risco de impacto por conta disso, mas outros municípios seguem em observação e também com esses alertas, como é o caso de Petrópolis, já que o alerta emitido ontem segue válido até sexta-feira à noite, tá? A gente está acompanhando, felizmente não tivemos nenhum episódio grave ou algum episódio de ventania como ocorreu na semana anterior. Mas claro, você está convidado para participar, 99557-1013, 99557-1013.
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5: Atualização do trânsito agora para você, ouvinte ligado na TMC, que dá carona à nossa reportagem, falando da Avenida Brasil. Tem uma carreta enguiçada agora em Bom Sucesso, incrível como a Avenida Brasil, independente do horário, sempre tem algum problema e trânsito, né? Uma faixa da pista central da Avenida Brasil está ocupada na altura da passarela de número 10, em Bom Sucesso, em função dessa carreta enguiçada no sentido Zona Oeste. Sete Rio foi acionado, o trânsito é lento agora nesse trecho, siga pela pista lateral. Na linha vermelha tem um carro enguiçado na Maré, uma faixa da via está ocupada na altura da Maré em função desse carro enguiçado no sentido centro, tá? Sete Rio já foi acionada, no momento o trânsito é lento no local, há reflexos na altura do acesso da linha amarela. A alternativa seria a Avenida Brasil, né? A gente já destacou que a Avenida Brasil tem problemas na zona, no sentido Zona Oeste. Já já mais informações do Rio.
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8: 6:40, você acompanha aqui o Start TMC em Brasília, em Belo Horizonte, no Rio de Janeiro, também no Recife, Curitiba, São Paulo, no aplicativo da TMC que você baixa aí no seu smartphone e com imagem no YouTube, no arroba TMC News BR. Deixa o like aí.
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8: É isso aí. E compartilhe também. Bruno Rizzi, olha só, né? Assunto importante. Há pouco, o nosso poético repórter, o Júnior de Castro, afirmou que o Cleitinho desistiu de desistir. Até anotei essa frase aqui. E também trouxe a informação sobre o candidato do PL em Minas Gerais, né, o Flávio Rosco. E como que você avalia esse cenário?
10: Pois é, o PL acabou ficando no compasso de espera ali da decisão do senador Cleitinho, tentar desenhar ali uma aliança. Mas mais do que ter surpreendido esse vai e vem, né, que ainda está presente. Ontem mesmo, Marcos Pereira, do Republicano, falou que está disposto a ir à justiça para que Cleitinho possa ser candidato, mesmo tendo passado aí o período das convenções. Enfim, situação aí bem complexa, até complicada para juristas que acompanham a questão eleitoral tentar entender um pouco desse imbróglio aí que a gente vê nesse exato momento. Bom, fato é que, além do imbróglio que a gente já via, a direita agora tem uma disputa no estado de Minas Gerais que acabou ficando bem grande, porque a gente tem o senador Cleitinho que saiu, a gente tem que pode voltar, né? E agora você já tem os outros candidatos colocados, você tem Marcelo Aro, você tem Flávio Roscoe, que agora foi anunciado pelo PL. Então você começa a desenhar um cenário muito complexo, muito cheio de candidatos ali à direita. E aí a disputa ela fica muito grande no espectro de direita. Isso não alavanca nenhum candidato. E aí, no final das contas, você pode ter um cenário favorável para a direita e centro, para a esquerda e centro-esquerda, através de Calil e através da candidatura do PT, de Patrúcio Ananias.
8: Exatamente.
10: Né? É. Que podem aproveitar esse imbróglio da direita, os dois pontuarem mais e irem para o segundo turno.
8: Uhum,
10: né? Então, acompanhar. Ainda muito coisa acontecendo em Minas Gerais, bem complexo o cenário lá, vamos seguir acompanhando pelo menos até dia 15 e ver como desenrola.
9: Muito obrigada, Bruno Rizzi, que estará logo mais no TMC 360. 6:42 do cenário político nacional, nós vamos para o noticiário internacional. A guerra da Ucrânia vive um dos momentos mais letais para a população civil desde o início da invasão russa em 2022. Dados apontam que o número de mortes de não combatentes em 2026 já se aproxima do total registrado em todo o ano passado. E para falar mais sobre as consequências desse conflito, a gente conversa agora com o cientista político Elton Gomes. Muito bom dia, muito obrigada por estar conosco. E eu já te pergunto, mesmo após tanto tempo de conflito, por que que a Rússia mantém ataques de grande intensidade contra Kiev?
11: Bom dia, Fernanda. Bom dia, Rafael. Bom dia a todos que nos acompanham na TMC. De fato, o conflito ucraniano já se mostra a mais mortífera forma de enfrentamento entre estados nacionais soberanos desde o fim da Segunda Guerra Mundial. É claro, desde o período em que nós consolidamos, a internacional consolidou um sistema baseado em normas.
8: Bom, daqui a pouquinho a gente volta com o cientista político Elton Gomes, né? O sinal tá aí picotando, tá falhando um pouquinho, mas a gente já retoma a conexão com ele. É um assunto muito importante, a Fernanda muito bem pontuou, né, o início da invasão russa em 2022, né, de lá para cá muita coisa aconteceu, conflitos na geopolítica mundial que também impactam exatamente esse conflito, né, entre essa guerra entre Ucrânia e Rússia. A gente vai abordar esse assunto com o Elton Gomes. Olha só, muita gente participando aqui no nosso WhatsApp no 11972211001, é o caso do Alexandre aqui. Bom dia, Tebas, e bom dia, Fernanda. Enfim, tem muita gente participando, inclusive eu aponto aqui para a gente reforçar a informação fundamental no dia de hoje, que o Banco Central reduziu a taxa básica de juros para 14% ao ano em mais um corte, portanto, essa é uma informação bastante importante que vai repercutir ao longo de todo o dia de hoje, e a gente ressalta aqui também que esse é um assunto que é fundamental, impacta no nosso dia a dia, no seu cotidiano, e portanto é também bandeira aqui da TMC. Qualquer informação que possa indicar ou ter reflexo com o aumento da carga tributária, realmente é importante e deixa todo mundo preocupado. Até porque o Brasil, todos nós, convivemos com uma das maiores taxas de juros reais no mundo. Realmente é muita coisa. A gente vai ficar acompanhando esse e outros assuntos da economia brasileira aqui na TMC. 6 horas e 45 minutos, a gente gira a nossa reportagem com Curitiba, Leonardo Gomes ao vivo com a gente, assunto delicado, inclusive, também de grande preocupação. A formação de um ciclone extratropical no sul do país deve provocar ventos fortes aí no Paraná. É isso, Léo? Bom dia para você.
12: Bom dia a todos. É verdade, a análise dos meteorologistas, até pelo histórico, é de que esses ciclones, eles se formam, na maioria das vezes, em 99% das vezes, nos países vizinhos, Argentina, Uruguai, Paraguai, e atingem em cheio o Rio Grande do Sul e parte de Santa Catarina. Mas aqui no Paraná nós sentimos reflexos, grandes reflexos, já que os ventos podem chegar, as rajadas de vento, melhor dizendo, podem chegar a 70 km por hora e trazer, além da chuva, que claro pode provocar destelhamentos, vendavais, a gente pode ter ainda chuva, ou seja, água, e também granizo. Tudo isso junto acaba trazendo um alerta, um acompanhamento ainda maior da Defesa Civil aqui do estado, que orienta que quem tiver em um ambiente externo, principalmente quando uma tempestade chegar, que procure sim um abrigo, já que existe a possibilidade de quedas de árvore e também quedas de galhos. Para os próximos dias, a Defesa Civil tem aumentado o alerta, já que existe a possibilidade de grandes acumulados de chuva, principalmente para o domingo. Mas a chuva, ela começou a cair ontem aqui no Paraná, em várias cidades, inclusive em Curitiba, e deve se estender até o início da semana que vem, uma sequência de dias chuvosos, onde nós podemos ter um acumulado de até 100 milímetros, inclusive em poucos dias, em 2, 3 dias, o que ultrapassaria a média climatológica esperada para todo o mês de agosto. Daqui a pouco, no 360, a gente fala mais sobre esse alerta para toda a região sul.
9: Tá certo. Obrigada, viu, Leonardo Gomes. O microfone está aberto, então, aqui para você nos trazer as atualizações. Agora, 6 horas e 47 minutos, a gente estava falando, então, aqui com o cientista político Elton Gomes. Eu havia te perguntado, Elton, mesmo após tanto tempo de conflito, por que a Rússia mantém, então, ataques de grande intensidade contra Kiev? E peço para você, por gentileza, então, retomar a sua fala.
11: Como eu dizia, Fernanda, esse é o mais mortífero conflito armado desde o final da Segunda Guerra Mundial, pois o que foi estabelecido o Sistema Internacional de Segurança Coletiva das Nações Unidas, em substituição ao antigo modelo da Liga das Nações. Essa ofensiva russa, que tinha por objetivo, em última instância, derrubar o governo ucraniano e colocar, sentado em Kiev, um governante simpático aos interesses de Moscou, se revelou infrutífera no sentido de que não foi possível derrubar o governo ucraniano e ali estabelecer um Estado controlado. E desde então, a guerra passou uma fase inicial de forte avanço russo, depois uma retração e concentração das forças russas no leste da Ucrânia, após o que? Uma situação de impasse profundamente violenta do ponto de vista de ataques de alto poder de destruição com mísseis guiados, com drones, com mísseis balísticos, e nós já temos, nesse momento atual, uma situação na qual os russos consideram fazer uma grande mobilização militar para retomar o assalto, o avanço, e os ucranianos fazem ataques massivos contra a infraestrutura, principalmente a infraestrutura petrolífera russa, né, para poder desmantelar a máquina de guerra de Vladimir Putin. Agora, nós temos mais de 2 milhões de baixas nesse conflito até o presente momento dos dois lados, e sem previsão de uma solução diplomática ou negociada, até porque esse conflito, é muito importante que se diga, é uma espécie de desdobramento do grande conflito de pano de fundo das relações internacionais contemporâneas, a conflito pela hegemonia entre os Estados Unidos e os seus aliados, as democracias ocidentais, especialmente os países da OTAN, e aquilo que a gente tem chamado muito livremente de bloco sino-russo, China, Rússia, Irã, Coreia do Norte e outras autocracias consorciadas. Então, a Rússia insiste nos ataques de grande porte contra a capital Kiev para pressionar o governo ucraniano e minar a vontade dos ucranianos de continuar a sua resistência, que acontece desde a invasão em 2014, que tomou a Crimeia, e da segunda invasão de larga escala em 2022, que se lançou a conquista de total ou parte do território do país.
8: E Elton, inclusive sobre esse ponto, eu me lembro que em 2022, conversando com alguns professores, especialistas, cientistas políticos, muitos analisavam que, diante da força, né, do poderio bélico da Rússia, essa guerra não teria tanta duração. Algumas pessoas, naquele momento histórico, faziam esse tipo de avaliação. Mas isso não se confirmou. Estamos em 2026 e, infelizmente, a gente ainda continua observando esse cenário, né? Como que fica a Rússia em relação à parte política, à geopolítica, tendo em vista que essa guerra ainda não terminou e o que pode acontecer a partir daí?
11: Quando começou o conflito, a impressão inicial que os principais observadores e analistas tinham é de que, diante do imenso poderio militar convencional e nuclear da Rússia, antiga União Soviética, e por quanto fosse ela uma potência em decadência sob determinados aspectos, ainda era uma potência militar bastante considerada, por todos os índices que nós tínhamos à disposição, como a segunda maior força militar do mundo, superando mesmissimamente a China, que é o grande rival dos Estados Unidos na competição hegemônica. Porém, havia um hiato, uma distância entre a realidade fática e aquilo que nós projetávamos, os observadores e analistas, do ponto de vista formal. A realidade é que o exército russo não era tão bem preparado como se imaginava e que a própria dimensão do conflito acabou tornando impossível que os russos levassem adiante o mesmo tipo de estratégia que eles tinham usado com eficiência nas insurreições do leste europeu na época da antiga União Soviética e durante a ocupação da Geórgia, começo da década de 2000, e do movimento que culminou na anexação da Crimeia no começo da década de 2010. Não só os ucranianos resistiram, como também receberam massivo apoio do Ocidente, especialmente dos Estados Unidos, da União Europeia e da Organização do Tratado do Atlântico Norte, que, por quanto não tem enviado tropas em socorro do país invadido à Ucrânia, enviou armas, dinheiro, inteligência estratégica, capacidades operacionais, recursos de toda espécie que tornaram possível a resistência ucraniana. Ademais, nós tivemos também desenvolvimentos tecnológicos bastante sensíveis que afetaram o planejamento militar e o andar das operações nesse teatro ucraniano, como, por exemplo, o advento da internet via satélite, que foi crucial para impedir que a Ucrânia ficasse sem comunicações logo no começo da guerra, o que fazia parte e era um dos pilares da estratégia de invasão russa. Nós também tivemos o desenvolvimento da tecnologia de drones, que tornou muito barato e eficiente destruir equipamentos militares e fortificações que antes demandavam mísseis balísticos, mísseis de cruzeiro e aeronaves de combate, tudo a um custo muito alto. E isso, é claro, minou as capacidades inicialmente pensadas dos russos de tomar o aeroporto de Hostomel, transportar por via aérea, por grandes aviões de carga e por helicópteros, tropas de assalto que marchariam para a capital Kiev e, pouco tempo, capturariam ou eliminariam o presidente ucraniano Volodymyr Zelensky. Então, desde então, existe esse impasse, porém, os russos, com muitos recursos militares, com enorme capacidade financiada pelo petróleo vendido, inclusive, para a China, têm conseguido manter boa parte do país ocupado, leste ucraniano, e tenciona conquistar parte do território ucraniano, tanto quanto possível, se é que não é possível para os russos mais tomar o país como um todo.
9: O Elton, para a gente tentar trazer um cenário otimista, há espaço para uma negociação de paz neste momento ou os ataques mostram que as conversas estão cada vez mais distantes? Peço agora, por gentileza, para você ser rápido, porque a gente está se encaminhando para o final.
11: Pois bem. Sim, existe possibilidade de uma solução diplomática, até por conta da exaustão dos dois beligerantes. Tanto a Rússia quanto a Ucrânia, principalmente a Ucrânia, o país invadido e mais afetado, tem sofrido enormemente com os custos dessa guerra, em termos de vidas humanas, de destruição material, e há possibilidade de alguma forma de solução de compromisso. Os grandes impeditivos, na verdade, são políticos. Nem Putin pode se dar o luxo de dizer que saiu derrotado da Ucrânia, e nem o governo ucraniano também tem condições políticas de admitir que precisa ceder parte do seu território. Então, tudo isso vai depender dessa concertação e da intervenção, principalmente dos Estados Unidos, da China e de outros atores importantes capazes de pressionar esses dois países em guerra.
8: Beleza, a gente conversou com o cientista político Elton Gomes aqui no Start TMC. Obrigado pela entrevista e até a próxima. A gente já continua aqui no Start TMC. 6 horas e 55 minutos, os destaques do nosso portal tmc.com.br com Marina Fornazieri ao vivo com a gente. Bom dia, Marina.
13: Bom dia, pessoal. Hoje meu destaque é de economia. O Copom reduziu a taxa básica de juros em 0,25 ponto percentual, levando a Selic a 14% ao ano. Só que ainda assim o Brasil permanece no topo de um ranking de maior juro real do mundo. E a gente traz justamente esse levantamento no nosso site. Quando a gente olha o índice de juros real, o Brasil está em primeiro lugar. A Rússia aparece em segundo e a Colômbia ocupa o terceiro posto. Então, você que tem interesse em economia e quer saber um pouco mais desse ranking, pode entrar no nosso site tmc.com.br para conferir.
8: Valeu.
9: Muito obrigada.
8: É assunto importantíssimo, a gente pontuou aqui, eu e Fernanda Câmara, essa é uma das principais bandeiras da TMC e é por isso que a gente vai continuar acompanhando com muita atenção também as mudanças sobre o nosso cenário econômico, enfim, e essa decisão, indicadores que podem mudar e mexer com o nosso cotidiano, emprego, consumo e por aí vai.
9: E a gente tem aqui, então, mais gente no arroba TMC News BR falando bom dia e já se despedindo, porque o pessoal sabe que já está chegando ao fim. Então, eu agradeço aqui, olha, a Ana Luísa, do Rio de Janeiro, o Expedito, de Belo Horizonte, o Renan, de Brasília, todo mundo mandando bom dia e falando que gosta do jornal, porque a gente traz diferentes assuntos e também análises e destaques do nosso portal tmc.com.br. Muito obrigada, gente. Obrigada, Marina, que ainda está aqui no estúdio com a gente. Obrigada pela sua audiência. Obrigada, Rafael Tebas.
8: Valeu, Fernanda. Vem aí o TMC 360 com Joana Trepto e Felipe Bueno.
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3: 7 horas em ponto, bom dia, boa quinta-feira para você que está nos acompanhando, seja bem-vinda, seja bem-vindo, hoje é dia 6 de agosto de 2026, eu, Felipe Bueno, já estou por aqui para apresentar mais um TMC 360, sempre com ela, Joana Trepton. Bom dia para você, Joana.
4: Bom dia e bom dia a todos que acompanham a TMC, prontos para essa quinta-feira. Tem alerta, gente, alerta para boa parte do país, alerta em relação à chuva, temporal, fiquem atentos, virada do tempo, mas aí tem outra boa parte do país, já que o Brasil é gigante, que não tem alerta, mas a gente também tem notícia para todo o país. Tem tanta notícia, Felipe Bueno, que dá até para os outros países. É muita notícia, é muita informação, é muito acontecimento, é difícil até a gente dar conta de tudo, não é mesmo?
3: Por isso que são 3 horas de informação e prestação de serviço para você também. Até as 9h59, quase 10. Nós estaremos juntos trazendo para você informação, para você formar a sua opinião. Tá na hora, então?
4: Vamos diretos agora às principais notícias dessa hora.
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3: Ciclone chega ao sul do Brasil e deve provocar ventos superiores a 70 quilômetros por hora, pelo menos. De Curitiba, Ângelo Esfaia.
5: Rio Grande do Sul, Santa Catarina e Paraná devem ficar atentos à possibilidade de chuvas fortes, queda de granizo e vendavais.
4: No Rio de Janeiro, o vice-presidente nacional do PT faz acusações contra Gleisi Hoffmann e Lindbergh Farias. Rafael Alves.
6: A acusação é de que Lindbergh e Gleisi Hoffmann concentraram a destinação de emendas parlamentares e a interlocução do governo federal no Rio de Janeiro.
3: Presidente Lula defende ex-chefe de gabinete envolvido no escândalo do INSS. Destaque de Brasília, Rafael Felitti.
4: Ainda sobre a presidência da República, Lula sinaliza um possível encontro com Donald Trump. A declaração foi dada a aliados durante encontro no Palácio da Alvorada.
3: Polícia Federal conclui inquérito e prepara indiciamento do ex-banqueiro Daniel Vorcaro. Lívia Brás.
7: O caso segue agora para a análise do Ministério Público, que vai decidir se apresenta ou não denúncia à Justiça.
4: Supremo Tribunal Federal decidiu hoje sobre criminalização do jogo do bicho. O julgamento foi suspenso ontem, depois do início do voto do ministro Luiz Fux.
3: Copom reduz Selic para 14%, mas o Brasil segue com o maior juro real do mundo. A segunda posição no ranking global é da Rússia, seguida por Colômbia e Indonésia.
4: Donald Trump nega a discussão sobre escassez de munições com o secretário de Guerra dos Estados Unidos. Segundo o jornal Washington Post, o presidente norte-americano teria cobrado Pete Hegseth pela falta de mísseis na guerra com o Irã.
3: Copa do Brasil, Palmeiras administra vantagem da ida e se classifica mesmo com uma derrota para o Fortaleza. O Vasco da Gama bateu o Fluminense. 3-1 garantiu vaga nas quartas. O Grêmio bateu o Mirassol e também vai avançar. E hoje, atenção, hein? Tem Corinthians e Internacional com a nossa transmissão, a transmissão aqui da nossa TMC. E o TMC 360 está começando agora, são 7h04.
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4: Alerta para o sul do país, frente fria associada a um ciclone extratropical, leva temporais. Queda de granizo, ventos fortes, ventos que podem passar dos 70 km por hora em várias áreas do Rio Grande do Sul. Ângelo Faera, ao vivo aqui no TMC 360, explica melhor pra gente qual é o panorama, qual é a expectativa dos meteorologistas. Ângelo, bom dia para você.
5: Muito bom dia a você, bom dia a todos. A expectativa é que com o passar das horas essa situação se agrave. Primeiramente no Rio Grande do Sul. Temos mais uma frente fria chegando neste inverno. Essa frente fria está associada à formação deste ciclone que a gente vem falando nos últimos dias. E essa massa de ar fria, essa frente fria, ela vai encontrar uma massa de ar estável. E é o choque entre essas duas massas que pode justamente dar vida a esses ventos fortes. Inicialmente, para esta quinta-feira, as áreas de atenção ficam principalmente no Rio Grande do Sul e os ventos podem chegar a 70 km por hora. Além dos vendavais, há expectativa para chuvas fortes e também para a queda de granizo. No Rio Grande do Sul, as regiões que devem ficar atentas inicialmente são as regiões oeste, campanha e região central, mas praticamente toda a metade sul do estado deve ficar atenta a essas instabilidades. Com o passar dos dias, na sexta, Santa Catarina e Paraná também entram no radar dessa grande tempestade e no fim de semana também essas instabilidades podem alcançar não apenas os três estados da região sul, como também a metade sul da região sudeste do país. É uma grande frente fria que pode trazer estragos e ventos fortes, por isso esse alerta desde já, para a gente começar a se preparar e ficar atento aos alertas dos institutos meteorológicos a partir de hoje, mas com esse aviso valendo também até o próximo fim de semana.
8: Bom, e já que o Ângelo Sfaire falou de sudeste também, não só de sul, vamos falar mais um pouquinho do sudeste do estado de São Paulo. Os ventos podem chegar a 100, podem ultrapassar 100 km por hora. Mais uma vez, da capital paulista, com você, repórter Marcos de Pato, bom dia.
9: Muito bom dia, Felipe. Bom dia a todos que acompanham a programação da TMC. E por conta disso, Felipe, o governo do estado de São Paulo montou um gabinete especial aí para monitorar a passagem, né, dessa frente fria pela região sudeste, também acompanhada desse outro evento climático que é esse ciclone na região sul. Esse gabinete aí vai reunir forças de segurança, também de órgãos de proteção civil, além de concessionárias, distribuidoras de energia elétrica e também de água. Tudo isso aí é para acompanhar e fazer um monitoramento aí, evitando riscos, né, prejuízos para a população e também poder agir de forma rápida no atendimento a eventuais situações aí que sejam ocasionadas por conta dessa questão climática, dessa situação climática. Essa instabilidade aí, como eu disse, é por conta dessa frente fria que vai passar e deve trazer, como você disse, ventos muito fortes, rajadas de vento muito fortes aqui para a região do estado de São Paulo. Nesta quinta-feira, o tempo já deve mudar. Existe, inclusive, um alerta laranja com a possibilidade de ventos chegando a 60 km por hora. Já amanhã e sábado, a situação fica mais crítica, com os ventos podendo atingir até 100 km por hora. Por isso, o alerta vermelho, também há possibilidade de pancadas de chuva moderadas. No domingo, pode ser registrado aí até um volume de 40 milímetros, principalmente na faixa do litoral e também ali na região de Sorocaba. Para o domingo, essa frente fria começa a se afastar em direção ao Rio de Janeiro e aí o alerta muda para amarelo, com ventos podendo chegar até 40 km por hora e menores condições aí de estrago. Mas vale a gente ficar de olho, como tem agora os recados para a gente o tenente, porta-voz da Defesa Civil, Maxwell de Souza. Vamos ouvir.
10: Ventos de 100 km por hora em São Paulo. É isso que a Defesa Civil alerta entre esta quinta-feira, dia 6 de agosto, e sábado, dia 8 de agosto. Isso em razão de um ciclone extratropical que vai se formar no sul do país e vai influenciar o tempo aqui no nosso estado. O destaque fica para a faixa leste, aonde os ventos podem alcançar velocidades próximas aos 100 km por hora. Capital, Grande São Paulo, todo o litoral paulista, Vale do Ribeira e também a região do Vale do Paraíba. No interior do estado, os ventos ficam um pouco mais baixos, na faixa dos 60 km por hora.
9: Tá aí um recado importante para o pessoal ficar alerta, né, e evitar possíveis riscos, né? O que a Defesa Civil sempre pede? Para evitar
11: áreas de estruturas frágeis, metálicas, também evitar ficar próximos de árvores nessas condições climáticas aí. Inclusive agora, Felipe e Joana, já começa um vento aqui na capital paulista, viu? Eu tô numa região alta aqui, no Alto da Lapa, mas já se percebe um clima diferente, inclusive teve uma chuvinha fraca no início desta quinta-feira.
4: Obrigada, Marcos, pelas informações. Importante a gente ressaltar o que o Marcos disse, que tem a ver com as árvores. Parece pouca coisa. Queda de árvore mata. Queda de muro mata. Essa ventania pode matar. A gente vive uma situação nas grandes cidades, não só nas grandes cidades, mas quando tem mais pessoas passando, mais pessoas na rua, tem menos abrigo, tem menos chance para as pessoas procurarem algum lugar para se proteger. Então, é preciso ter muito cuidado em São Paulo e nas outras regiões que vão ser atingidas pelos temporais de hoje até domingo. Começou a ver a ventania, começou a ver a chuva cair, alagamento, não se arrisca. Que não fique na rua, porque sempre que tem essas condições climáticas, a gente sai desses dias de temporais com um saldo de mortes, com um saldo de consequências gravíssimas. Não é estrago, não é alagamento, não é destelhamento, são pessoas que morrem porque a árvore caiu, e aí a gente depois pode discutir o que poderia ter sido feito, mas nós aqui precisamos nos proteger e estar atentos.
3: São 7:11, virando a página aqui do nosso 360, o presidente Lula defende, em uma reunião com aliados no Palácio do Planalto, o ex-chefe de gabinete Marco Aurélio Ribeiro Santana, conhecido como Marcola, alvo de suspeitas envolvendo repasses de uma empresária investigada no escândalo do INSS. Vamos à capital do país conversar com o repórter Rafael Felitti. Bom dia para você, Felitti.
12: Oi, Felipe, bom dia para você, bom dia para Joana, bom dia também para os nossos ouvintes aqui do TMC 360. Pois é, né? Uma reunião com dirigentes da Rede Sustentabilidade e do PSOL, o presidente Lula fez a seguinte pergunta para eles, que nunca pediu dinheiro emprestado para um amigo. Para defender ali o fato de Marcola ter pedido ali algo em torno de R$249 mil emprestado para Roberta Lussinger, né? Que é lobista, apontada como amiga ali do filho do presidente Lula, Lulinha, e também e com ligações ali com Antônio Carlos Antunes, o careca do INSS. Apesar dessa defesa, a Marcola, o presidente Lula afirmou que em seu governo a Polícia Federal tem autonomia para investigar quem quiser e que ele não vai fazer nenhum tipo de interferência. Mas disse que, historicamente, o setor da direita costuma se aproveitar de investigações ainda não definidas para fazer uma espécie de condenação pública para integrantes da esquerda, né, para tentar de alguma forma afetar, arranhar a imagem desses integrantes de esquerda, e citou que eles fizeram isso, por exemplo, com o Getúlio Vargas e também com o Juscelino Kubitschek. Nessa reunião foi o que citou o presidente da República. Então, mesmo assim, né, a gente já sabe que Marcola pediu para se afastar da campanha do presidente Lula, ele era responsável por cuidar da agenda de compromissos da campanha à reeleição do petista, né, do presidente Lula, e ele mesmo pediu para se afastar para evitar algum desgaste, algum tipo de fogo amigo dentro da campanha, em um eventual avanço dessas investigações que acabem apontando alguma coisa mais concreta na avaliação ali do próprio Marcola e da campanha do presidente Lula. Mas, durante essa reunião, ele fez esse questionamento, né? Quem nunca pediu dinheiro emprestado para um amigo? No caso, foram R$249 mil, que Marcola disse que já foi quitado, mas não explicou para que ele pediu esse dinheiro emprestado e nem quando ele fez esse pagamento e também quais condições ele fez esse pagamento para Roberta. Volto com vocês.
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4: Quem nunca pediu um empréstimo para o amigo? Foi o que Rafael Felitti. A pergunta que ele repassou, claro que não é pergunta que passa na cabeça do Rafael Felitti, porque R$250 mil não é bem um empréstimo. Não sei nem como é que você pede isso. Não sei, primeiro, como é que você gasta isso para ter que pedir R$250 mil de empréstimo? É preciso ser muito amigo, Felipe
3: ainda
4: Bueno.
3: Ainda mais
4: eu, pedir pra jornalista. Se eu tivesse, eu não sei se eu emprestaria para você não, porque é muita amizade, viu?
3: Olha só, bom, o PL, mudando de assunto aqui, mas dentro de todo esse contexto, eleições dentro e fora das quatro linhas, o PL oficializa o deputado federal Alfredo Gaspar como candidato a vice na chapa de Flávio Bolsonaro. Uma enorme expectativa nesta quarta-feira, e saiu o anúncio. Os detalhes, direto de Brasília também, agora com o repórter Murilo Hernandes.
14: Com a definição, o Partido Liberal passa a concentrar esforços na estratégia de campanha para a disputa presidencial deste ano. O senador Flávio Bolsonaro confirmou o deputado federal Alfredo Gaspar, do PL de Alagoas, como candidato a vice-presidente. A escolha reforça a atuação do partido em temas ligados ao combate à corrupção e à segurança pública.
15: A pessoa que tem que ser o meu vice é aquele vice que não volta para a cena do crime e da mão do criminoso. Então, eu tenho muita honra de anunciar aqui Alfredo Gaspar.
14: Ao aceitar o convite, Alfredo Gaspar afirmou que pretende contribuir com a campanha e destacou o compromisso com o projeto apresentado pelo partido.
15: Terei lealdade e gratidão. Terei a coragem de enfrentarmos juntos, presidente Flávio, a corrupção, o crime organizado, essa economia em frangalhos, culpa do que Lula e a equipe têm feito com o país, da falta de oportunidades, da fome. Vamos sair do discurso para enfrentar as mazelas da nação.
14: Natural de Maceió, Alfredo Gaspar tem 55 anos, é advogado e já foi promotor de justiça. Também comandou o Ministério Público de Alagoas e presidiu o Grupo Nacional de Combate ao Crime Organizado. Atualmente exerce o mandato como deputado federal. No Congresso, foi relator da CPMI do INSS, que investigou descontos irregulares em benefícios de aposentados e pensionistas. O relatório apresentado por ele pediu indiciamento de Fábio Luiz Lula da Silva, o Lulinha.
3: Bom, e está aqui no nosso estúdio o nosso analista Bruno Rizzi para falar, entre outras coisas, dessa enorme expectativa e do pós-expectativa do finalmente anúncio do parceiro de chapa de Flávio Bolsonaro para a eleição presidencial deste ano. Bruno Rizzi, como é que foi o day after, hein? Dessa escolha, hein? Bom dia para você.
4: O day before, o day antes.
3: Também tem essa, né? O day before, o day durante, o day after.
4: Porque bater o martelo foi difícil.
16: Foi. E aí eu vou até começar. Bom dia, Felipe. Bom dia, Joana. Bom dia, nosso ouvinte espectador. Primeira coisa que eu acho que tem que ter um destaque é que o Valdemar fala no final, né? Essa decisão já foi tomada há 6 meses. Já tínhamos essa decisão há 6 meses e foi guardada às 7 chaves. Aí não, né, Valdemar? Porque até ontem estava tentando negociar os apoios ali com o Centrão e tudo mais, então ficou até meio estranho. Até a noite de anteontem, no caso, havia alguma negociação ainda, tentavam ainda encaixar alguma mulher para essa chapa, que era o ponto principal e a expectativa maior em cima de toda a campanha, né?
4: E havia até uma quase promessa, um compromisso de que o nome fosse feminino há muitos meses. Era quase que uma garantia para os eleitores. Nós vamos ter uma mulher na chapa. Inclusive, vale depois a gente falar que, fechadas as chapas, agora nós sabemos que não há mulheres na campanha deste ano, não há mulheres nas chapas, nas principais chapas, para as disputas, para a disputa presidencial, vamos falar assim, depois a gente entra em mais detalhe. Mas voltando então ao Flávio e ao vice, como é que foi a recepção desse nome?
16: Bom, a decisão, só um parênteses aqui, a eleição mais machista da história, como está sendo chamada ali por muitos analistas, jornalistas, enfim, só esse parênteses aqui para a fala da Joana. Bom, a decisão dividiu muito o próprio PL. Havia ainda uma expectativa de conseguir construir alguma aliança. Eu até conversei com alguns representantes do PL que me falaram, pô, na minha opinião era melhor ter pego nem que fosse a Júlia Zanatta, que é uma idade muito forte, que tem ali uma questão de polarização muito evidente no cenário da direita, mas que pelo menos seria a promessa seria cumprida de ser uma mulher e não cairia nessa questão de ser escolhido um homem, como foi efetivamente com Alfredo Gaspar. Então, enfim, a própria decisão dentro do PL causou espanto e surpresa para muitos integrantes também. Eu até montei aqui um quadro para a gente apresentar os pontos e contrapontos, né? Aqui no nosso compromisso de trazer sempre pontos e contrapontos para todas as questões, especialmente quando a gente fala de política, eu trouxe aqui, para quem está nos assistindo pode ver esse painel, mas para quem está nos ouvindo a gente vai detalhar juntos aqui para poder trazer para vocês. Bom, os pontos são que traz o fim da indefinição, daquela incerteza em cima da decisão da campanha. Em segundo lugar, reduz o risco de conflitos internos. O que a gente quer dizer com isso? Basicamente, a gente lembra que Alfredo Gaspar não tem protagonismo algum dentro do cenário, do cenário político e talvez até eleitoral. É, diferentemente do que foi Michel Temer num momento ali com Dilma Rousseff, se vocês lembrarem bem. A gente teve um político que era protagonista e deu no que deu. E Bolsonaro, Flávio, sabem dessa questão. Então, reduz esse risco justamente por não ter esse protagonismo. Em terceiro lugar, as credenciais em segurança pública. Já foi procurador, já foi membro do Ministério Público. Então, ele traz essa carteira de trabalho recheada de experiências envolvendo questões e cargos diretamente relacionados à segurança pública, que é uma das questões. Então, também foi uma das preocupações, um dos pontos trabalhados ali por Flávio Bolsonaro em sua campanha. A relatoria da CPMI e do INSS, talvez esse seja até um ponto de destaque, porque é justamente aonde Flávio vai bater no presidente Lula. Lembrando que Flávio, atrás das pesquisas, e mesmo comparando com o desempenho de Jair Bolsonaro, seu pai, nas eleições de 2022, Flávio Bolsonaro precisa fazer um ajuste de rota e conseguir conquistar votos desse eleitor que votou em Lula em 2022, que agora precisa capturar esse voto. Para isso, ele precisa desgastar Lula de alguma forma. E esse desgaste passa pela questão justamente do eleitor que teve essa eleição diferente em 2022. Bom, voltando aqui para a nossa questão, o protagonismo feminino no evento foi também um dos destaques. Por quê? Porque a bancada, o palco, estava cheio de mulheres. Calma que eu vou trazer o contraponto aqui para a gente já discutir. Mas, de fato, havia uma bancada com várias mulheres, um apoio representativo de mulheres que apoiam Flávio Bolsonaro e sua candidatura. Bom, por fim, a representação regional. O Nordeste, que também é um calo no sapato, de Flávio Bolsonaro, traz a representatividade de Alfredo Gaspar justamente para trazer a representação do Estado e tentar mudar também o cenário na região. Agora, vamos falar dos contrapontos aqui para vocês. Deixa eu me posicionar aqui para a gente ficar livre aqui para trabalhar a imagem. O isolamento político, esse é o primeiro contraponto. Por que o isolamento político? O isolamento político fica evidente. Por que Alfredo Gaspar? Alfredo Gaspar, porque justamente foi a opção que tinha após a negativa das mulheres coligadas principalmente ao União Progressistas, à Federação, e ao Republicanos, Daniela Marques, que era o nome favorito para assumir de acordo com a demanda de Flávio Bolsonaro, e Tereza Leitão, no caso do PP, era a favorita, a preferência de Valdemar Costa Neto. Ninguém quis apoiar, sem chapa formal, não tem como ter um vice na chapa sem esse apoio formal do partido, portanto, fica um isolamento político que decorre em tempo de TV inalterado, ou seja, não haverá mais tempo de TV pela coligação conseguir construir um tempo de rádio, TV, mídias em geral maior. Na média, Flávio vai ter 20% a menos de tempo de exposição em rádio, TV e etc., nessa campanha, justamente pela chapa Puro Sangue.
4: Isso daí dá um minuto a menos na campanha. Cerca de um minuto, é isso?
16: É isso.
4: Mas é bastante tempo quando a gente pensa em propaganda eleitoral. Ele deve ter cerca de 4 minutos e 20 segundos na campanha eleitoral.
16: É isso. É representativo. A gente tem que lembrar que, apesar da gente sempre comentar do fenômeno das redes sociais, que tem muita interferência, positiva e negativa, claro, mas tem muita influência no voto, TV e rádio são ali os portos seguros das informações, cada vez mais, principalmente quando a gente está trabalhando com inteligência artificial e tudo mais. E, enfim, nem todos têm acesso à internet, a gente precisa lembrar disso também. TV e rádio são super importantes nessa questão.
4: Agora, em seguida, a gente tem uma questão bem importante nessa lista de pontos favoráveis e pontos não favoráveis do nome do vice de Flávio Bolsonaro, que são as investigações envolvendo Alfredo Gaspar. São investigações que, por si só, já trazem palavras de teor muito grave. São investigações que podem complicar a campanha.
16: Sem dúvida, porque a gente está falando de uma investigação em aberto sobre o caso de um estupro de vulnerável, além também de investigações em aberto a respeito do mau uso e do desvio de emendas parlamentares, as famosas emendas parlamentares. São duas investigações em aberto, em andamento, não tem conclusão nenhuma ainda, mas levanta uma hipótese de algo negativo para esse vice de Flávio Bolsonaro. Eu até comentava aqui, antes a gente estava discutindo essa questão, um ponto importante. Na percepção popular, no geral, Alfredo Gaspar tem esse problema para lidar em relação ao estupro, tal qual Lulinha tem com relação ao envolvimento na máfia do INSS. Independentemente de em que fase está o processo jurídico e qual o desenrolar dessa questão, ambos os lados têm essa questão para lidar. Um com Lulinha e o outro com o vice Alfredo Gaspar, com esses casos que devem vir à tona. É o famoso telhado de vidro. Alfredo Gaspar tem baixo potencial de votos, não deve mudar o jogo. Nenhum vice, na análise que a gente faz, inclusive, até Alckmin em 2022 ao lado de Lula, tem potencial para mudar o rumo das eleições, de realmente mudar, mexer os ponteiros e virar esse jogo para um lado ou para o outro. Mas a escolha, ela é importante. Ela tem uma representatividade positiva. Quando você traz alguém que é um coadjuvante, não protagonista, você tem, no máximo, a chance de ficar nulo ou até perder votos numa expectativa de ter uma mulher. Aquele eleitor independente se frustra, e acaba mudando. A ausência de Michele no evento e de uma mulher na chapa são pontos de destaque, a gente já comentou. Michele não estava no palco e não teve presença de mulher na chapa. O final da história é esse. Por quê? Tinha mulher no palco, mas no fim, vamos anunciar um homem. Ficou muito ruim essa questão. Por fim, percepção de foi o que sobrou. Foi a questão das alianças que eu comentei ali anteriormente. Não sobrou muita opção, foi o que sobrou. Reunindo todos esses pontos aqui para vocês.
8: São seis pontos, né? São seis pontos e contrapontos que você acompanhou aqui, o Bruno Rizzi trazendo. Se você quiser ver essa tabela depois, está à disposição na nossa live aqui do TMC 360. Um ponto importantíssimo esse que foi comentado pela Joana, conversando aqui com o Bruno Rizzi, né? Pensando tanto no Lulinha como agora no candidato a vice-presidente da República. Um faz parte da família. Outro faz parte de uma eventual linha sucessória. Ambos com X nas costas, ambos, usando a expressão popular que o Rizzi trouxe aqui, com telhado de vidro. Vamos saber agora, é muito importante saber como é que as próximas pesquisas vão trazer esse impacto. É assunto para próximas conversas aqui com o Rizzi, aqui no estúdio do 360. Por enquanto, Rizzi, obrigado aqui pelo raio-x que você trouxe para a gente e vamos seguir falando aí. Um bom dia para você.
16: Obrigado. Até amanhã, 7h15, estamos juntos aqui no TMC 360.
8: Todos 7h15, de segunda a sexta-feira. Valeu.
4: Muito bem, vamos seguir agora para Brasília. Vamos voltar a falar da Operação Compliance Zero. Nossa, tem tempo, né? A gente até esquece sobre o que é a Operação Compliance Zero. Sobre Banco Master. E Banco Master o quê? Daniel Vorcaro, Lívia Braz, chega aqui ao vivo para trazer mais detalhes sobre a conclusão das investigações da primeira fase da Operação Compliance Zero. A gente já está na fase de número... Ai, bom, vamos falar da primeira ali.

0: desde o mês de março desse ano, por uma decisão do ministro André Mendonça, do Supremo Tribunal Federal, depois que foi feito a ele um pedido por parte da Polícia Federal. Investigação contra Daniel Vorcaro nesse caso aí aponta aquelas suspeitas de tentativa de intimidação de algumas testemunhas. Já Paulo Henrique Costa está preso desde o mês seguinte, mês de abril, e segundo a Polícia Federal, ele é suspeito de ter recebido aí cerca de 150 milhões de reais em vantagens indevidas, dinheiro esse que veio para ele por meio de, né, em troca de favorecer aí a tentativa de compra do Banco Master pelo BRB. Esse indiciamento agora, né, ele marca a conclusão dessa primeira etapa de investigações, ainda não representa uma condenação, importante a gente deixar isso claro. Segue agora esse caso para análise do Ministério Público, que vai decidir se apresenta ou não denúncia à Justiça.
1: Tá certo, a Lívia Brás volta ao longo da programação com outras informações sobre esse caso. Agora são 7h30, está na hora da gente falar da nossa enquete, que já está à sua disposição no nosso canal no YouTube, o TMC News BR, e também no nosso canal no WhatsApp para você responder. Sobre essa questão do empréstimo citado agora há pouco de 249 mil, da transferência, enfim, do empréstimo, como você queira interpretar, de 249 mil reais, né? Para o conhecido Marcola, não aquele, esse que está hoje no noticiário. É normal, a pergunta é simples, é normal um assessor de um presidente receber empréstimo de uma empresária investigada pela Polícia Federal? Não, sim, né? Ou uma terceira opção, que é muito interessante também para você responder. Quero ver as provas, quero ver as provas. Então tem três possibilidades para você responder na nossa enquete nesta quinta-feira. Bom, daqui a pouco no TMC 360 nós vamos falar mais sobre esse outro lado da polarizada disputa à presidência da República. Né? Vamos falar mais sobre a escolha de Alfredo Gaspar como vice na chapa de Flávio Bolsonaro. 7h31 agora.
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6: 7:35, de volta com as informações do Rio de Janeiro aqui na TMC em 101.3. Sou Gustavo Silema, sigo te acompanhando na manhã desta quinta-feira, dia 6 de agosto de 2026. A gente agora vai acionar a nossa reportagem ao vivo com a Beatriz Trindade. Tem ações da polícia ocorrendo agora no Rio de Janeiro, ações da polícia militar e também da polícia civil. A Bia vai destacar pra gente agora essas novas ocorrências. Fala, Bia, bom dia.
7: É isso, Gustavo. Bom dia para você, para todo mundo que acompanha a gente. Várias operações então acontecendo desde as primeiras horas da manhã dessa quinta, como você falou. Essas operações da Polícia Militar acontecem na Tijuquinha, na Zona Oeste, no Complexo da Pedreira, na Zona Norte e também na região da Bacia do Éden, que fica ali em São João de Meriti, na Baixada Fluminense. Segundo a corporação, então, o objetivo dessas ações de hoje é combater o tráfico de drogas, reprimir roubos de cargas e de veículos, além de remover barricadas que foram instaladas ali por criminosos para dificultar o acesso das forças de segurança. Na Baixada Fluminense, durante essa ação de hoje, na Bacia do Éden, um suspeito chegou a ser detido ali pelos agentes depois de tentar fugir da abordagem dos policiais. Os agentes cumprem agora, apreenderam também uma grande quantidade de drogas que ainda vão ser contabilizadas e 3 motocicletas sem placas. 2 delas já tinham registro de roubo. Até o momento, então, as outras operações seguem em andamento. A Polícia Militar não divulgou ainda o balanço dessas operações. A gente entrando em contato aqui também agora com a Secretaria de Educação e de Saúde para verificar se essas ocorrências de hoje tiveram algum impacto ali na vida do morador. Lembrando também que os nossos canais de comunicação sempre abertos para receber qualquer informação de tiroteio ou de alguma ocorrência. Alguém que tenha sido prejudicado aí por essas operações de hoje pode mandar mensagem para a gente através do 99557-101.3 99557-101.3, Gustavo.
6: Valeu, Bia.

0: Como a Bia destacou, Polícia Militar e também Polícia Civil, tá? A Polícia Civil tá atuando agora com a delegacia da Gávea, uma operação para desarticular um grupo criminoso considerado extremamente violento e que é especializado em roubos a residências de alto padrão. Até o momento, 4 criminosos foram presos. Os mandados são cumpridos nos bairros do Andaraí, em Água Santa, na Zona Norte, e também no Morro do 18, que também fica na mesma região. Essa ação conta com o apoio da Subsecretaria de Inteligência e também da Coordenadoria de Recursos Especiais, que é aí a força de elite da Polícia Civil, além de outras delegacias especializadas e distritais, e até mesmo conta com o apoio da Polícia Rodoviária Federal, da Polícia Federal e da Civitas, setor de inteligência da Prefeitura do Rio de Janeiro, para o monitoramento com câmeras de segurança. As investigações, de acordo com a instituição, tiveram início após um roubo a uma residência em São Conrado, na Zona Sul, no último domingo. Na ocasião, os criminosos agiram com extrema violência, mantendo as vítimas sob ameaça por cerca de 3 horas, enquanto as obrigavam a realizar transferências bancárias e roubavam joias, dinheiro e outros bens do imóvel. A partir de um trabalho de inteligência, cruzamento de dados e ações de campo, né, os agentes conseguiram identificar a estrutura da associação criminosa, incluindo integrantes e as funções de cada um, né. As investigações apontaram ainda que o grupo possui atuação em diferentes regiões do estado, sempre empregando elevado grau de violência para cometer os crimes. As ações seguem para localizar e prender todos os integrantes dessa organização criminosa, além de aprofundar a apuração sobre outros roubos praticados pela quadrilha.
1: Agora são 7:39. 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
3: São 7h43. Mercado financeiro internacional opera atento aos balanços corporativos e à economia dos Estados Unidos. Investidores aguardam dados da Warner Brothers e da Airbnb. Recuo do petróleo trazendo alívio no Oriente Médio, por outro lado. Vai saber até quando, né? A inflação dos Estados Unidos ainda gera preocupação com sinalizações do Banco Central sobre possíveis novos aumentos de juros. Tudo isso vai para a cestinha da nossa conversa, nossa primeira conversa de hoje com o nosso colunista Guilherme Ravache. Muitos números para começar o dia. Bom dia para você, Ravache.
4: Bom dia, Felipe. Bom dia, Joana. Bom dia para todos, né, que nos acompanham aqui. Pois é, hoje a gente tem um dia com o mercado brasileiro digerindo aí a decisão do Copom, né? 0,25 pontos percentuais. Foi um movimento já esperado, não teve surpresa aí, mas já tem gente reclamando, né? Os empresários que pegam dinheiro em banco, né? Capital de giro, ou precisam pegar dinheiro emprestado para financiar o crescimento da empresa. Enfim, quem pega dinheiro no mercado não achou que a queda foi boa o bastante, achou o número muito tímido. Só lembrando, né? Mesmo com essa queda, o Brasil agora tem a segunda maior taxa de juro real do mundo. A gente só perde para a Rússia. Rússia que está em guerra, bom que se diga, né? Guerra, gastando muito, enfim, tem investimentos ali na guerra da Ucrânia nesse momento. Mercado americano, hoje tem... Ontem teve realização da Nasdaq, hoje provavelmente segue esse movimento, né? A Nasdaq subiu muito forte aí nos últimos 4, 5 pregões. A gente teve um crescimento significativo, principalmente ações que têm um valor de mercado muito alto. O S&P 500, só para dar uma ideia, né? Adicionou 3,7 trilhões de dólares nesses últimos 5 pregões aí. Então, um número bastante expressivo. O Dow, ontem, que é um índice que reúne 30 grandes empresas americanas, né, Blue Chips, fechou em recorde. Então, a gente segue com os índices, né, americanos com recordes de alta, por conta também da expectativa positiva em torno do acordo para abertura do Estreito de Hormuz, né, finalizando aí a guerra nos Estados Unidos. Mas tem talvez um fator ainda mais determinante, que vai ser inflação nos Estados Unidos, e essa, como sempre, anda pressionada, não só por conta da guerra, né, o aumento de preço dos combustíveis, mas agora movimentos, né, do Japão, Estados Unidos ajudando o governo japonês a baixar o preço do ien, porque tem uma preocupação aí com uma fuga do Tesouro Americano, né, os títulos do Tesouro Americano. E aí pesa aqui no Brasil, porque se o título do Tesouro Americano ficar barato lá, eles aumentam o juro do Tesouro e a gente aqui, consequentemente, tem que aumentar o juro também. Então, o mundo está todo interconectado, né, Felipe e Joana?
3: Pois
1: com
3: é.
1: Com toda certeza.
3: O Joana e Ravache, quase que eu engasguei aqui para falar, eita, de juros altos, porque, né, o setor produtivo, não deu 10 minutos para o setor produtivo, e com absoluta razão, aliás, é uma bandeira que a gente defende aqui, reclamar dos juros altos e do preço do dinheiro, né? Não é de hoje, não vai ser amanhã que o dinheiro no Brasil, dinheiro para investimento, né, dinheiro para investimento, sim, no Brasil é muito caro, né, e vai continuar sendo assim. E a grande expectativa agora, né, Ravache, é ata, né, a argumentação do Copom, para saber por que houve esse movimento, se vai haver nos próximos meses esse movimento e o que esperar disso, né?
4: Mas você vê, né, Felipe, se a gente não tem condições de manter uma indústria sustentável, fazer grandes investimentos no país, com a taxa de juro no valor que está, assim, é surreal. A gente está com uma taxa de juro praticamente a mesma da Rússia, que virou uma economia de guerra, né? É uma economia que movida à destruição. Ou seja, não a gente tem que olhar para a nossa dívida pública de uma maneira mais séria. Não dá para a gente ser populista, seja por eleição, e também é bom que se diga, isso não começou em um governo, ou nesse governo, isso já vem de muitos anos.
3: Claro.
4: A gente está empurrando o problema aí para baixo do tapete, mas tem consequência para a indústria, né? Eu estava hoje mesmo, as ações da SpaceX, né? Pode ter um aumento porque ela vai agora investir para criar sua rede de celular. Esse é um ponto interessante, né? Uma empresa do tamanho da SpaceX criando uma rede celular. Guardadas essas proporções e a escala, qual a chance da gente ter uma empresa no Brasil hoje criando um investimento que não seja da escala da SpaceX, mas uma nova rede celular, uma nova infraestrutura gigante ou significativa? É muito difícil, porque você tem que pegar dinheiro emprestado para fazer isso. Uhum. E com o juro que a gente tem aqui no Brasil, isso inviabiliza. Pior ainda para as empresas brasileiras, né, que acabam atreladas a fazer empréstimos, principalmente no Brasil. O custo, né, de captar dinheiro no exterior fica muito caro. Então a gente também vê, né, na preponderância de empresas estrangeiras no Brasil. As empresas nacionais têm mais dificuldade de crescer. Então, por isso que a gente bate muito nessa tecla, né, Felipe? Como você mesmo falou aqui sempre, a gente precisa olhar essa taxa de juro com bastante atenção, porque é um problema que compromete a economia, é ruim para emprego, é ruim para todo mundo no final do dia, né?
1: Para o desenvolvimento, né? E só para a gente completar aqui a informação que o Ravache trouxe desse ranking, Rússia, então, em primeiro lugar no ranking de países com maiores taxas de juros reais do mundo, depois do Brasil, aí vem México, África do Sul, Indonésia, Hungria, só para a gente ter ideia, a gente está ali em segundo lugar por conta desse corte, mas descer um lugar para essa discussão profunda e complexa que o Ravache trouxe, sinceramente, pouco faz diferença.
3: Bom, são 7:50, daqui a pouco a gente volta com o Ravache, a gente volta a falar sobre o alto custo do dinheiro para investimentos aqui no Brasil. A gente muda de página agora, vai falar sobre um assunto, vai desenvolver um assunto que a gente trouxe aqui de maneira mais cedo aqui no nosso TMC 360, de uma maneira superficial, e agora a gente vai entrar mais nesse tema aqui. A Procuradoria-Geral da República arquiva, por falta de provas, um pedido de investigação contra o deputado federal do PL de Alagoas, Alfredo Gaspar, que vem para o noticiário porque ontem foi anunciado como o vice na chapa de Flávio Bolsonaro, né? De Brasília, é com você, Rodrigo Vicente, bom dia.
5: Oi, Felipe, bom dia para você, para Joana, para todo mundo que nos acompanha aqui. O que acontece é o seguinte: esse pedido de investigação, ele foi feito pelo deputado federal Lindenberg Farias, do PT do Rio de Janeiro, lá em abril, né? Ele argumentava o seguinte, com base, inclusive, numa notícia que citava o Tribunal de Contas da União, argumentando aí uma possibilidade de haver desvio nesses recursos enviados ao município São José da Laje, em Alagoas, que é território aí, é o estado de Alfredo Gaspar e é reduto eleitoral do deputado essa região também. Bem, o que acontece? A Procuradoria se manifestou, disse que é prerrogativa do deputado fazer o envio de emendas parlamentares, assim como é prerrogativa do município fazer a administração, e que na análise de todos esses indícios que apresentava o TCU, não houve nada comprobatório que ligasse o deputado a algum possível desvio de recursos dessas emendas parlamentares enviadas para São José da Laje, lá em Alagoas. Bem, diante disso, o que fez o vice-procurador-geral da República? Pediu o arquivamento dessa denúncia e agora não há, portanto, mais essa possibilidade de investigar o deputado, porque não há, de acordo aí com a PGR, nada que comprove qualquer desvio aí contra ele. Agora, a Procuradoria-Geral da República deu 10 dias para quem apresentou a denúncia, no caso, o deputado federal Lindenberg Farias, fazer algum recurso, mas, de antemão, já há essa decisão da PGR por aqui. Volto com vocês.
1: Obrigada, Rodrigo Vicente. A gente segue em Brasília. Vamos falar do presidente Lula e o presidente do Senado, Davi Alcolumbre, que se encontram depois de uma fase de distanciamento entre os dois. Estranhamento que aconteceu por causa da indicação de Jorge Messias, a cadeira que está vaga no Supremo Tribunal Federal. Há um ano tem essa cadeira vaga. A gente falou tanto aqui sobre essa indicação, depois veio a rejeição. Foi um assunto tão turbulento, com uma dimensão tão grande, e aí foi perdendo força no noticiário. E na medida em que o assunto foi perdendo força, que foi sendo digerido, os dois principais envolvidos também foram caminhando para uma volta à amizade. Igor Damasceno, bom dia, você que nos conta.
6: Oi, Joana, bom dia, Felipe, bom dia que nos acompanham. Não podemos falar de Davi Alcolumbre, voltaram a ser amigos.
1: A gente está com um problema na conexão com o Igor.
3: Está instável,
1: ficou um pouquinho
3: a conexão, né?
1: Picotada. A gente,
3: vamos ver
1: então,
3: se a gente retoma.
1: Vai retomar esse contato para que a informação chegue perfeitamente, porque o que isso, o que essa amizade significa, ou a volta a essa amizade, tem muitas consequências agora para os próximos meses, como o distanciamento também teve consequências. Igor, deixa eu ver se vai dar para te ouvir direitinho.
6: Vamos lá, Joana. Estava falando a respeito dessa relação entre Davi Alcolumbre e o presidente Lula. A gente pode falar que os dois voltaram a ser amigos, mas a avaliação de interlocutores é que esse encontro foi bastante positivo. Já há algum tempo, Davi Alcolumbre tentava, por meio de aliados próximos, marcar um encontro com o presidente Lula. E Lula já estava ali se estranhando com Davi Alcolumbre desde a época da rejeição de Jorge Messias. Depois, Alcolumbre não ficou muito empolgado na tramitação da PEC 6x1. Isso foi irritando o presidente Lula, que não queria se encontrar com Davi Alcolumbre. Bom, esse encontro aconteceu na casa do ministro Alexandre de Moraes, foi articulado por ele e pelo ministro Cristiano Zanin, que também estava presente. A conversa de bastidor é que os ministros falaram com Lula que era necessário sim trazer essa reaproximação com Davi Alcolumbre, porque Lula ainda precisa do presidente do Senado. Ele precisa porque ainda tem muitas propostas para serem aprovadas, porque ainda tem um nome no STF para ser aprovado e Lula quer indicar novamente Jorge Messias. Ou seja, Lula ainda precisa de Alcolumbre, não dá para ficar de birra. É preciso ter, então, esse jogo de cintura, é preciso avaliar o cenário político. Então, por isso, Lula topou esse encontro na casa de Moraes e a avaliação é que foi um encontro bastante positivo, apesar de não falarmos em reatar a amizade ainda. Agora, deixa eu fazer uma análise com vocês. Um ministro, aliás, dois ministros do Supremo, articularem o encontro entre presidentes de outros poderes, isso mostra a disfuncionalidade do Supremo Tribunal Federal nesse atual cenário político. Fazer uma reaproximação política cabe a outros políticos, não cabe a um ministro do Supremo. A função do ministro do Supremo Tribunal Federal é guardar a Constituição. Essa reaproximação de presidentes, quem faz são os interlocutores, são os políticos. Quando ministros do Supremo se envolvem com outros poderes para forçar uma amizade e também para que isso gere algum impacto político lá na frente, isso mostra, então, que o Supremo está extremamente disfuncional. Depois, quando o Supremo é acusado de ativismo político, Alexandre de Moraes é o primeiro a se ofender. Mas como não ter esse tipo de acusação, como não levantar essas hipóteses se tem essa disfuncionalidade? Nunca antes um ministro do Supremo Tribunal Federal apareceu tanto na mídia e apareceu tanto com outros poderes como o próprio ministro Alexandre de Moraes. Me estranha a presença de Cristiano Zanin, que sempre tem aquele perfil mais discreto. Mas se a gente lembrar que ele é ex-advogado do Lula, esse estranhamento logo acaba. Eu estive no STF recentemente, conversei ali de forma institucional com pessoas do STF, e o que dá para entender é que o presidente da corte, ministro Edson Fachin, é extremamente reservado, evita aparecer na mídia, como deve ser. Outros ministros deveriam seguir exemplo. Não é função do Supremo fazer reaproximação de presidentes de outros poderes. Isso é função de políticos. Isso, então, é um revés para o STF.
1: Tá Tá certo, Igor. Obrigada pelas informações, pela análise. A gente continua falando de política, mas agora no Rio de Janeiro com o Rafael Alves, porque o vice-presidente nacional do PT acusa Lindbergh Farias e Gleisi Hoffmann de usarem a influência política junto ao governo federal para monopolizar a liberação de emendas no estado do Rio de Janeiro. Rafa, conta essa história pra gente. Bom dia.
7: Bom dia, Joana. Bom dia, Felipe, a todos os nossos ouvintes. Uma rixa interna dentro do diretório do PT aqui no Rio de Janeiro. Agora, mais uma vez, vindo à tona com essa fala do prefeito de Maricá e vice-presidente nacional do partido, o Washington Kwakwa, que voltou a fazer críticas contra Lindbergh Farias e agora atingindo também Gleisi Hoffmann, que é ex-ministra de Relações Institucionais. Kwakwa disse em entrevista ao Poder 360 que os dois concentraram a destinação de emendas parlamentares e que monopolizaram esse serviço aqui no Rio de Janeiro, inclusive fazendo a interlocução do governo federal com o estado do Rio de Janeiro. Segundo o Kwakwa, passou a enfrentar dificuldades para conseguir a liberação de recursos durante o período em que Gleisi Hoffmann comandou a articulação política do governo Lula. Essas falas acontecem, Joana e Felipe, depois de uma briga interna do PT, porque no último fim de semana, foi anunciado que o filho de Diego Kwakwa, que é presidente do PT aqui no Rio de Janeiro, vai usar o número eleitoral 1313 na campanha a deputado federal. Mas esse número era cobiçado tanto por Lindbergh quanto por Marcelo Freixo, ex-presidente da Embratur. Os dois queriam usar esse número, mas esse número foi usado por Washington Kwakwa na última eleição. E ele poderia usar novamente esse número, mas como é prefeito de Maricá, não vai concorrer. Então esse número deveria ser escolhido de maneira interna, dentro do próprio partido. Mas acabou que o Diego Kwakwa ficou com esse número à escolha do prefeito de Maricá. Então, isso gerou uma rixa interna. E, inclusive, Freixo e Lindbergh não compareceram à convenção do partido aqui no Rio de Janeiro. E, depois disso, Kwakwa passou a fazer críticas públicas contra Lindbergh e também agora contra Gleisi Hoffmann. E também já fez críticas a Marcelo Freixo, uma briga que ficou escancarada depois da convenção estadual do partido aqui no Rio de Janeiro, agora com acusações referentes à destinação de emendas parlamentares. Eu volto com vocês, Joana e Felipe.
1: Ai, as emendas parlamentares. Que o Lula, inclusive, disse que vai ter guerra às emendas parlamentares, caso ele seja reeleito. Valeu, Rafa, obrigada pelas informações. Daqui a pouco a gente fala sobre a redução da taxa básica de juros para 14% ao ano, anunciada ontem pelo Copom. Mais detalhes em seguida.
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1: 8h01, agora o TMC 360 está no ar com as principais informações desta manhã, manhã de quinta-feira, dia 6 de agosto de 2026. Vamos então aos destaques de agora. Pesquisa Atlas Intel destaca Hugo Mota e Davi Alcolumbre com a pior avaliação entre os políticos. O presidente da Câmara tem uma imagem negativa para 81% dos entrevistados, enquanto que a avaliação do presidente do Congresso é negativa para 85%.
2: A mesma pesquisa Atlas Intel também aponta que para 88% dos entrevistados, os influenciadores digitais, com aspas e sem aspas, terão peso, sim, na escolha do voto.
1: Superior Tribunal de Justiça julga hoje punição ao ministro Marco Buzzi. O magistrado é acusado de assédio e importunação sexual.
2: Supremo Tribunal Federal decide hoje sobre a criminalização do jogo do bicho. O julgamento foi suspenso ontem após o início do voto do ministro Luiz Fux.
1: Donald Trump nega discussão, aliás, sobre escassez de munições com o secretário de Guerra dos Estados Unidos. Segundo o jornal Washington Post, o presidente norte-americano teria cobrado Pete Hegseth pela falta de mísseis na guerra com o Irã. Agora 8h02.
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2: Vamos falar de esporte, de futebol, de Copa do Brasil. Tá chegando ao fim a fase de oitavas de final. Tem voltas ainda para acontecer e hoje o jogo é grande, hein? Nós tivemos ontem 4 clubes classificados e quem traz os detalhes das partidas é o nosso repórter Gustavo Soler. Fala, Soler!
3: Muito bom dia para todo mundo que nos acompanha aqui na TMC e vamos falar sobre Copa do Brasil, porque na noite de quarta-feira, 4 equipes se classificaram para a próxima fase da principal competição de mata-mata no futebol brasileiro. Na Arena do Grêmio, o Imortal venceu o Mirassol por 1-0 e muita reclamação por parte do Mirassol com a arbitragem desta partida, porque o time do interior de São Paulo teve um gol anulado, um cruzamento dentro da área, a bola acabou resvalando no braço de um jogador do Mirassol e sobrando para um companheiro que marcou o gol. Na letra fria da lei, este gol não poderia ser anulado, mas ele acabou sendo anulado com revisão do VAR e desta forma o Mirassol foi eliminado pelo Grêmio, que venceu por 1-0, lembrando que o primeiro jogo tinha sido um empate por 1-1, jogo que aconteceu lá em Mirassol e jogando em casa, então o Grêmio garantiu classificação para as quartas de final. Já no Mineirão, o Cruzeiro venceu a Chapecoense por 2-0. O primeiro gol marcado pelo Matheus Henrique, que na hora que deu uma cabeçada na bola, foi atingido pelo defensor da Chapecoense e acabou fraturando o nariz. Mas a fratura foi ali positiva para o Mateuzinho, que até brincou com esta situação, porque ele marcou o primeiro gol do Cruzeiro e na sequência, no segundo tempo, o Caio Jorge de pênalti fez o gol da classificação da Raposa, que é o time com mais títulos na história da Copa do Brasil. Em Cuiabá, o Palmeiras perdeu para o Fortaleza por 3-2, no entanto, como o Palmeiras venceu o primeiro jogo por 3-0, o Verdão também se classificou para as quartas de final da Copa do Brasil. Já no Maracanã, o Vasco da Gama bateu o Fluminense por 3-1 e também garantiu vaga. Na noite desta quinta-feira, teremos os dois últimos jogos desta fase oitavas de final. O Corinthians recebe na Neoquímica Arena o Internacional, que venceu a primeira partida por 2-0. Já no Barradão, o Vitória pega o Atlético Paranaense, que também venceu o primeiro jogo pelo placar de 2-0. Lembrando que a CBF vai realizar o sorteio da fase quartas de final na terça-feira da semana que vem. Os jogos de ida estão programados para a semana do dia 26 de agosto. Já a volta das quartas de final vai acontecer na semana do dia 3 de setembro.
2: Daqui a pouco a gente fala mais sobre os resultados do futebol, da expectativa para hoje também. Agora são 8 horas e 6 minutos. Muito bem, o Brasil manteve a liderança no ranking mundial de juros reais, mesmo após o Banco Central ter reduzido nesta quarta-feira a Selic, a taxa Selic, de 14,25% para 14% ao ano. De acordo com o levantamento do portal MoneyU e da Leve Intelligence, o juro real brasileiro passou de 9,67%, isso interessa muito para você, hein? Para 9,30% ao ano, permanecendo acima do registrado na Rússia, como a gente trouxe agora há pouco, da Colômbia e da Indonésia e também da nossa vizinha Argentina. Só para fazer uma comparação com a Argentina, né, que tanto é vidraça como estilingue, 4,5%, tá? O cálculo, esse cálculo dessa pesquisa, considera a taxa de juros descontada da inflação projetada para os 12 meses subsequentes, os próximos 12 meses, está estimada em 4,12%. Em termos nominais, o Brasil divide a terceira posição com a Rússia, atrás da Turquia, com 37% ao ano, e da, de novo, Argentina, com 29%.
1: Muito bem, para a gente entender melhor esse assunto, vamos agora conversar com o economista Leandro Siqueira. Bom dia, Leandro, bem-vindo ao TMC 360.
4: Bom dia, Joana, bom dia, Felipe, bom dia aos espectadores também. Bom, de fato, a gente teve um corte aí que não foi uma novidade, mas ainda assim é muito bom para a economia, né?
1: É, eu queria entender, quando a gente traz aqui a informação, quando a gente reforça a informação de que nós estamos ali no topo do ranking de juros nominais, países com maiores juros nominais do mundo, eu queria entender como é que a decisão do Banco Central ontem, ela pode ter sido cautelosa ou não. Foi cautelosa demais? Era o esperado, porque talvez era o necessário, mas espera-se mais?
4: Pois é, o Banco Central, ele tem um grande desafio, que ele é um carro que está sendo dirigido com dois motoristas, né? Um está com o pé no freio, o outro está com o pé no acelerador. Então, ele tem que ser essa cautela natural, porque se ele reduzir muito a taxa de juros, pode ser que, porventura, o governo não controle tão bem assim os gastos. E a gente tem esse problema de déficit aqui no Brasil, que basicamente injeta dinheiro na economia. Então, por mais que ele consiga controlar o freio, ele não consegue controlar o acelerador. E isso acaba fazendo com que, por vezes, ele tenha que ser um pouco mais conservador do que seria necessário em outras circunstâncias em que ele tivesse, talvez, o controle das duas coisas, o que é um mundo ideal, não existe uma aplicação prática disso, mas ele poderia ter um pouco mais de agressividade assim, nos cortes, caso não fosse isso. Além disso, a gente tem algumas pautas também do cenário externo que fazem tomar um pouco mais de cuidado. Por exemplo, a guerra no Irã, que fez com que o preço do petróleo disparasse esse ano, ainda não é um tema resolvido, a gente não tem uma solução definitiva para esse ponto ainda. Lembrando que o Estreito de Hormuz, ele é responsável por uma quantidade colossal do petróleo que abastece o mundo inteiro, então naturalmente quando você tem um bloqueio daquele pedaço ali do planeta, o preço do petróleo acaba disparando, e isso alguma afeta a economia brasileira. Por ventura, né, por uma curiosidade, acaba afetando até positivamente, em certa maneira, porque o Brasil, ele é um exportador de petróleo, um grande produtor de petróleo como um todo, e quando o petróleo sobe, a gente acaba aumentando a arrecadação do governo. Então, esse problema que eu acabei de relatar aqui, do governo acabar gastando muito mais do que ele arrecada, e isso é colocar o pé no acelerador enquanto o Banco Central está tentando controlar a inflação, quando o governo acaba arrecadando mais por conta dessa alta do petróleo, esse problema acaba diminuindo um pouco. Mas ainda assim gera uma pressão no querosene de aviação, gera uma pressão na gasolina, gera uma pressão no diesel, que indiscutivelmente liga um alerta ali para o Banco Central.
2: Agora, Leandro, o dinheiro para investimento, dinheiro para o setor produtivo é caro no Brasil, isso é ponto pacífico, né? E não é de hoje, não é culpa desse governo, não é culpa dessa gestão do Banco Central. E vai continuar caro, né? Como a gente está vendo aí com 14% ao ano. Por outro lado, há quem, né, lucre, e estamos falando literalmente, com esse patamar dos juros. Então, quando você fala de acelerador e freio, por outro lado, você tem também dois públicos, não só dois, mas dois públicos muito influentes que têm resultados totalmente diferentes dada a posição A ou posição B do patamar dos juros no Brasil. Como é que é, do ponto de vista do Copom, administrar expectativas tão divergentes?
4: Pois é, essa é uma ótima pergunta. Do ponto de vista do, por exemplo, existe uma crença aqui no Brasil de que talvez os bancos eles lucrem muito quando a taxa de juros está alta. E existem vários estudos que derrubam essa tese, porque, na verdade, como é que os bancos ganham dinheiro, né? Eles pegam dinheiro emprestado e emprestam para outras pessoas. Então, eles ganham na diferença entre o quanto eles pagaram para pegar emprestado e o quanto eles ganharam emprestando. E quanto eles pagam para pegar emprestado é basicamente essa taxa de juros que a gente está vendo aqui, que é a taxa Selic, mais especificamente o CDI, mas que é basicamente análogo a ela. E eles ganham emprestando dinheiro para outras pessoas se essas pessoas devolverem o dinheiro ou se essas empresas devolverem o dinheiro. E o que a gente está vendo aqui no Brasil hoje é um cenário de inadimplência altíssima, tanto nas pessoas físicas quanto nas pessoas jurídicas, ou seja, nas empresas. E a gente vê bancos grandes sofrendo com isso. Então você pega o caso do Banco do Brasil, por exemplo, que é o maior credor do agronegócio, que é o motor aqui da economia brasileira, ele está sofrendo com uma inadimplência altíssima desse setor do agronegócio. Você pega alguns outros bancos, o Santander relatou um resultado um pouco ruim agora, o Bradesco veio de uma recuperação de alguns anos ali, o Itaú talvez seja o que está mais protegido disso tudo, mas os bancos em geral, eles não têm uma facilidade maior para lucrar quando a taxa de juros está alta. Muito pelo contrário, eu até diria, quando a taxa de juros está mais baixa, vários setores do mercado financeiro, eles acabam sendo muito beneficiados. Por exemplo, você tem muito mais IPOs, o mercado de capitais ele fica muito mais agitado, você tem muito mais coisa acontecendo no mercado financeiro e isso permite que tenha mais serviços sendo prestados. Agora, da mesma maneira, não tem como você continuar com uma taxa de juros nesse patamar. Só que eu acho que também existe uma percepção de que o Banco Central ele tem um controle que ele não tem sobre isso. O Banco Central ele é muito mais passivo em relação à taxa de juros do que ativo. Ele acaba sendo quem decide ali, quem bate o martelo e fala, olha, vamos reduzir, vamos aumentar, mas ele faz isso com base em indicadores econômicos. Ele tem basicamente uma função ali, uma equaçãozinha matemática, em que ele coloca esses indicadores e ele olha quanto deveria ser a taxa de juros de acordo com como a economia está andando. E ele não tem esse poder tão grande assim de interferir nesses indicadores, quanto talvez um governo tenha, e você bem falou, isso não é algo de hoje, isso é algo histórico do Brasil. E existem outros fatores também que tornam o trabalho dele um pouco mais difícil. Por exemplo, aqui no Brasil a gente tem uma quantidade de crédito direcionado muito grande. O que é crédito direcionado? É basicamente você tirar a livre concorrência de quem vai emprestar o dinheiro para as pessoas ou emprestar o dinheiro para as empresas e emprestar diretamente através de certos programas, que às vezes, muitas vezes, né, emprestam esse dinheiro para uma taxa menor. Isso parece muito bom, porque você está dando um alívio, ou que tem empresa, eu sei bem disso, é legal você conseguir pegar uma linha de crédito subsidiada, mas ao mesmo tempo, a gente não pode negar que tem um efeito colateral, que é, quando você fixa que certos setores vão receber dinheiro emprestado com uma taxa de juros menor, você tira a eficiência dessa taxa de juros definida pelo Banco Central.
1: Eu vou querer te fazer mais uma pergunta sobre esse assunto, depois eu vou pedir para você ficar aqui para a gente comentar outro assunto, Leandro. Para as pessoas que estão nos ouvindo e que estão preocupadas em pagar contas, em fechar o mês, em sobreviver até o final do ano, que estão preocupadas com o futuro do país, eu queria te perguntar o que essa redução significa na prática e também a gente tem aqui uma apuração que a gente vai explorar nos próximos dias da nossa equipe de reportagem, da redação de jornalismo da TMC, sobre pedidos de delivery que estão sendo cada vez mais parcelados, milhões de pedidos de delivery, comida que é parcelada, então você vai lá, pede uma marmita e em vez de você pagar R$50 de uma vez só, você divide em duas parcelas.
2: Tá parcelando para comer, né?
1: Exatamente, o que isso significa? O que os dois assuntos têm a ver?
4: Essa redução, apesar dela ser uma redução baixa, ela veio acompanhada de outras três reduções ao longo desse ano. Então a gente conseguiu reduzir basicamente um ponto percentual da taxa de juros, caiu de 15% para 14% agora. Só que só essa redução de 0,25%, que parece muito pouca, ela é suficiente para economizar 13,5 bilhões de reais para os cofres públicos em pagamento de juros. Então isso dá um alívio, principalmente para o governo. A gente no dia a dia, claro, vai sentir isso muito levemente. Não vai ser um impacto tremendo, não vai fazer com que as linhas de crédito fiquem mais barato, que o nosso dinheiro que a gente pega emprestado fique mais barato, que seja mais fácil pegar um financiamento, mas é um pequeno alívio que vem em boa hora e vem numa sequência de outras reduções que também ficaram muito esperadas, né? Agora é torcer para, de fato, a gente conseguir ter mais uma ou até mais duas reduções na taxa de juros ao longo desse ano. Tem alguns economistas projetando que pode acabar em até 13,25% esse ano, espero que sim, mas a gente precisa de alguns dados econômicos para guardar isso. E quanto a esse parcelamento de comida, comida que tem nos aplicativos agora, é uma armadilha tremenda, assim. Eu entendo do ponto de vista do negócio, do aplicativo, isso pode fazer sentido num país que tem uma taxa de juros muito alta, você ser um credor é muito interessante, mas do ponto de vista do cidadão comum, da pessoa comum que está lá comprando, parcelar comida é algo que jamais deveria acontecer. Eu sei que tem muita gente numa situação precária, que às vezes tem que recorrer a algo assim, mas ainda assim é uma decisão terrível. Você só deve parcelar aquilo que você vai usufruir pelo tempo da parcela que você está pagando. Então, se você compra uma geladeira, por exemplo, daqui a um ano você ainda vai ter essa geladeira. Faz todo sentido você parcelar em 12 vezes, não tem que você pagar tudo agora. Agora, se você vai pedir uma pizza, você vai comer ela hoje. Não tem porque você criar um compromisso para o seu eu do futuro ter que pagar a pizza que você comeu agora.
2: Essa questão da educação financeira e da queda do poder de compra real, ou pelo menos percebida pelos brasileiros, a gente está falando de quase 70% dos brasileiros, dependendo da pesquisa, é um assunto que é muito caro à nossa TMC e a gente vai seguir acompanhando nos próximos dias. Hoje ainda a gente vai falar sobre isso, amanhã também na sexta-feira. Agora, Leandro, fica aí que a gente vai trazer um segundo assunto aqui para a gente conversar em instantes, tá certo? Vamos então para Brasília agora, né, Joana?
1: Vamos para Brasília, vamos acionar aqui a nossa Lívia Braz. O ministro Luiz Fux, do Supremo Tribunal Federal, marcou uma nova audiência para definir a execução do acordo firmado em maio para viabilizar um empréstimo de até 6 bilhões e 600 milhões de reais do FGC para salvar o BRB. Lívia Braz, traduz isso daqui para gente, esse economês e esse salvamento que já... ó, aqui tentando há meses.
5: Há meses, né, Joana? Pois é, e essa reunião de agora com o ministro Fux, ela foi um pedido do próprio governo do Distrito Federal, que está cobrando agilidade para que esse recurso que você falou, esses recursos de 6 bilhões e 600, sejam de fato liberados, né? Segundo a Procuradoria-Geral aqui do Distrito Federal, já se passaram mais de 2 meses depois que esse acordo foi firmado entre as partes. Só que até agora o Fundo Garantidor de Crédito, o FGC, ainda não tratou sobre a concessão desse empréstimo e a União também não teria cumprido os compromissos que foram firmados durante o processo todo de negociação. Esse financiamento, como você já disse, é considerado fundamental para reforçar o caixa do BRB e também para viabilizar aquele plano de reestruturação do banco depois de toda a crise que foi desencadeada aí pelas investigações, né, da Operação Compliance Zero. Expectativa desse valor, repito, 6 bilhões e 600 milhões de reais, é que eles mantenham as operações do banco, preservem também a estabilidade de todo o sistema financeiro aqui do Distrito Federal. Estão previstos para participar dessa audiência no próximo dia 13, então, representantes aqui do governo do Distrito Federal, do BRB, da AGU, do Ministério Público Federal e também do... E ainda foram convidados o ministro da Fazenda, o presidente do FGC e o presidente do Banco do Brasil, que representa aí o consórcio de bancos que está envolvido nessa operação.
2: Tá certo, Lívia Braz trazendo essas informações. E aí, para encerrar o nosso papo com o Leandro Siqueira, que ficou aqui para acompanhar esse trabalho da Lívia, acho que um último ponto, Leandro, a gente poderia ficar conversando até meia-noite sobre, digamos, o caso Banco Master e suas implicações com relação à credibilidade do mercado financeiro como um todo, à credibilidade do sistema financeiro, do Banco Central. E um capítulo adicional é que nós estamos falando de um banco que envolve diretamente dinheiro público, o governo de uma unidade da federação, no caso, o DF, o Distrito Federal, né? Como é que você vê essa situação toda, desde a questão da tentativa de salvar o BRB, com relação também a essa questão da credibilidade, de uma maneira geral, do sistema?
4: Na minha opinião, houve um abuso de um instrumento que foi criado pelo sistema, que foi o FGC, que era justamente para dar um pouco mais de garantia, um pouco mais de paz de espírito aos investidores e garantir que até 250 mil reais por instituição financeira, o dinheiro deles que tivesse ali emprestado no CDB estaria coberto e estaria seguro. E houve um abuso por certos bancos desse instrumento para fazer com que, não tem problema você investir no meu CDB, não importa como que eu vou usar esse dinheiro que você está me emprestando, porque no final do dia o FGC está aqui para garantir que você vai receber esse dinheiro de volta. Então, então eu posso usar esses meus CDBs cobertos pelos GCs e garantido pelos GC como uma válvula para captar todo o dinheiro que há no mercado financeiro, sabe-se lá a qual custo, com uma conta que claramente não fecha no final do dia, e isso certamente é algo que precisaria ser revisto. Isso é um caso clássico de livro texto de economia sobre um abuso de uma certa instituição que foi criada para tentar preservar, então você tem um desvio do interesse dela ali, e isso certamente deveria ser revisto. Lembra-se que no meio do caminho a gente teve até, se não me engano, alguns deputados que queriam elevar o patamar da cobertura do FGC justamente para proteger o Banco Master e fazer com que agora não fosse coberto só 250 mil reais, fosse coberto 500, 1 milhão de reais, o que é algo completamente inadmissível. Na minha opinião, o Banco Central, ele fez um trabalho muito bom, um trabalho que a gente deveria, inclusive, elogiar. Eu sei que para quem está de fora, parece muitas vezes que demorou muito a ser feito, que deixou a corda correr muito, só que a gente tem que lembrar a dimensão do problema que foi isso, né? O quanto encrustado ele estava em certos setores de Brasília, quantas pessoas poderosas aqui do Brasil estavam envolvidas em relação a isso, e algo que permeou todas as alas do espectro político, tanto de direita quanto de esquerda. Então, foi um desafio muito grande para quem estava dentro do Banco Central conseguir fazer isso vir à tona com os prós necessários da maneira correta, para que o caso realmente tivesse um desfecho, para que não acabasse em pizza, como muitas coisas acabam aqui no Brasil. Então, eu acho que, do ponto de vista do trabalho do Banco Central, é algo a ser elogiado. Quanto ao salvamento do BRB, é algo que tem que ser feito. Eu sei que dói muito a gente ouvir isso, a gente que paga imposto, a gente que trabalha, acorda cedo, dorme tarde para fazer esse país andar, porque a gente sabe que esse dinheiro está saindo de algum bolso, muitas vezes está saindo do nosso bolso, e consequentemente a gente não gostaria que ele fosse usado para salvar um banco. Mas a gente precisa lembrar também que quando você salva um banco, você está salvando indiretamente o dinheiro das pessoas que estão com dinheiro depositado naquele banco. E a gente tem muitos servidores de Brasília, tem muitas pessoas do Distrito Federal que têm dinheiro depositado ali, e além disso, se você deixa um banco do porte do BRB quebrar, você acaba causando um risco sistêmico. O que é um risco sistêmico? Os bancos, eles têm relações uns com os outros, eles emprestam dinheiro uns com os outros, eles fazem operações uns com os outros. Então, se você deixa um banco quebrar, pode ser que você faça um outro banco que não tem nada a ver com essa história quebrar também e prejudique pessoas que também não estavam nada, nem um pouco inseridas nesse contexto.
1: Tá certo. Obrigada pelas informações, pelas análises. A gente volta a falar nos próximos dias. Leandro Siqueira, aqui no TMC 360.
2: Um abraço. Valeu.
4: Um abraço.
2: Agora, 8 horas e 23 minutos, o Superior Tribunal de Justiça inicia hoje. Olha só, um assunto que volta ao noticiário muito importante. A gente trouxe todas as informações, né, ao longo de todo o processo. Inicia hoje o julgamento do ministro Marco Buzzi, do STJ, por importunação sexual. Vamos recontar essa história para quem não se lembra. Direto de Curitiba, fala a repórter Isabela Miranda.
6: Afastado desde fevereiro deste ano, Buzzi é acusado de tentar agarrar uma jovem de 18 anos em um banho de mar em Balneário Camboriú, no litoral de Santa Catarina. O processo corre em segredo de justiça. Uma ex-funcionária do magistrado também fez denúncias de assédio e importunação sexual contra ele sobre o período em que trabalhou na equipe de Buzzi no STJ. De acordo com a especialista em Direito Administrativo da Escola Paranaense de Direito, Carla Queiroz, ainda há discussões em relação a pena que pode ser aplicada ao magistrado. Isso porque o processo contra Buzzi é anterior à decisão do Conselho Nacional de Justiça, o CNJ, que acabou com o fim da aposentadoria compulsória e também a previsão da perda de cargo como punição máxima disciplinar para juízes que cometam infrações graves.
7: Tem um inquérito criminal, né? Hoje em trâmite, em que é ainda mais abrangente a discussão, porque não se discute o assédio somente, mas também uma suposta venda de decisões do ministro.
6: A especialista ainda explica que não há um prazo de término para o julgamento do magistrado.
7: No julgamento podem pedir vistas do processo, podem reanalisar, podem ter voto divergente para lavrar. Então não há como saber qual é o prazo para se finalizar. Mas fato é que além desse procedimento, corre também em paralelo um inquérito no STF para investigar os atos do ministro.
6: Para ela, a perspectiva de gênero foi uma das principais medidas tomadas pelo judiciário brasileiro para garantir mais segurança às mulheres durante os processos.
7: Dentro do judiciário, a gente tem julgamentos com perspectiva de gênero, justamente para que se tenha esse olhar mais humano, menos machista, porque não podemos nos enganar. Os ambientes de poder hoje no Brasil ainda são machistas e misóginos, e a gente enfrenta isso todos os dias. Mas esse foi o passo inicial.
6: Desde o início do processo, a defesa do magistrado, de 68 anos, negou todas as acusações.
1: Vamos agora olhar um pouco para o mundo, olhar para fora. Forças armadas da Ucrânia atacaram com drones duas refinarias de petróleo russas. Em mais uma investida de Kiev contra a infraestrutura energética da Rússia, com o gargalo na capacidade global, a tendência é que os preços de combustíveis e refinados subam, já que o preço do petróleo pesa cada vez menos no preço da bomba por causa da falta de estruturas no mundo. Ravache, mais um fator aí no preço do petróleo, como se já não tivéssemos suficientes.
8: Pois é, o preço do petróleo, até com a conversa de abertura do Estreito de Hormuz, ele está caindo, né? Ele não chegou o preço que se imaginava que poderia chegar. Se falava num barril de $200, passou um pouco de 100, hoje está bem mais baixo do que os tais $100, ele pode cair mais. Só que o que as pessoas estão descobrindo na bomba de combustível é que não importa muito o preço de petróleo, porque o preço do diesel, da gasolina, de produtos químicos usados pela indústria é determinado também pela quantidade de refinarias operando no mundo. Ou seja, o petróleo chega na refinaria e aí ele é processado para ir para o posto de combustível e para as demais utilizações. Esses ataques da Ucrânia na Rússia têm sido muito efetivos, estão ficando cada vez mais efetivos. Hoje tem duas grandes refinarias pegando fogo nesse momento na Rússia, estão paralisadas, foram atacadas na última noite, e ataques, assim, refinarias, uma delas a 700 quilômetros da linha de combate, né, ali entre Rússia e Ucrânia, e outra a mais de 1.300 quilômetros. Então tem uma eficiência muito grande agora da Ucrânia em atingir lugares que a gente não imaginava que fossem possíveis até pouco tempo atrás. Resultado disso, menos refinaria processando produto na Rússia, que é um grande refinador. Para ter uma ideia, no Brasil, um terço do nosso diesel é importado. E a Rússia já foi o maior fornecedor de diesel importado para o Brasil. Esse número vem caindo, né? Vem caindo também por conta da pressão ucraniana em cima da Rússia, né? Agora, o preço do diesel, né, vai seguir pressionado, ele é determinado por números internacionais, né, pelo valor internacional do diesel, é um pouco diferente do petróleo. A Petrobras não usa mais paridade de preço, porém, tem várias indústrias e outras refinarias que não a Petrobras que também processam petróleo e aí tem o valor determinado pelo dólar. Então, a consequência desses ataques na Rússia, só para ter uma ideia, foram 98 drones derrubados nesse ataque. Desses drones derrubados, aí caíram em cima dos tanques, pegaram fogo, né? E aí as refinarias estão em chamas. O Putin, né, para conter a falta de combustível na Rússia, quem diria, proibiu a exportação. Então, isso deve ir até o início do ano que vem. Não pode mais ter diesel exportado, gasolina, para fora da Rússia, enquanto não acalmar a situação, porque está faltando combustível na Rússia. E a gente vai ver aumento de preço aqui. Só lembrando, combustível de aviação, por exemplo, no Brasil, primeiro semestre, subiu 93%, ou seja, praticamente dobrou de preço. Então, passagem aérea mais cara, diesel, que é caminhão que leva produto, alimento.

0: isso faz mais ou menos uns 20 anos no ensaio sobre a lucidez. Daqui a pouco a gente fala sobre isso. Agora que horas são? 8 horas 30 minutos.
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0: Bom, não para e hoje teremos os últimos jogos da volta das oitavas de final da Copa do Brasil. Às 20h, o Corinthians enfrenta o Inter na Neoquímica Arena. O Timão precisa reverter o placar de 2-0 para seguir às quartas de final. No mesmo horário, o time do Vitória encara a equipe do Atlético Paranaense no Barradão em Salvador. O primeiro confronto acabou 2-0 para o time do sul do país. 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

0: O Noticiário Fluminense ao vivo com a nossa reportagem. Repórter Rafael Alves agora. Bom dia, Rafa.
1: Fala, Gustavo. Muito bom dia para você, para todos os nossos ouvintes que acompanham a nossa programação. Falamos agora sobre o desempenho da educação básica aqui no Rio de Janeiro. E os dados divulgados pelo Ministério da Educação, ali por meio do IDEB, o índice que mede aí o nível de ensino aqui no Rio de Janeiro, desenvolvimento da educação básica, o Rio de Janeiro conseguiu avançar no último relatório do IDEB, mas continuamos abaixo da média nacional. Por exemplo, os dados divulgados pelo MEC mostram que o desempenho dos estudantes do Estado melhorou nos anos iniciais e também nos finais de ensino, com o ensino fundamental e no ensino médio, mas ainda não foi o suficiente para alcançar os índices do país. Nos anos iniciais ali do ensino fundamental, o Estado cresceu de 5,7 para 5,9. Essa é a média, mas a média brasileira ficou em 6,1. Nos anos finais, o Estado subiu de 4,6 para 4,9, mas permanece abaixo da média nacional de 5,1. Já no ensino médio, o IDEB aqui do Rio de Janeiro avançou de 4,2 para 4,4. É abaixo também da média nacional de 4,7. A gente lembra que a meta é 6. Então o Rio de Janeiro também continua abaixo da meta estipulada pelo MEC. A gente vai trazer daqui a pouquinho, ao longo do Rio TMC, a partir de 10 horas da manhã, a avaliação de especialistas sobre o resultado aqui para o Rio de Janeiro. Gustavo.
0: Valeu, Rafa. Agora a gente troca de assunto. Fala com a Luísa Rodrigues. Bom dia, Luísa.
2: Bom dia, Gustavo. A você e a todos os nossos ouvintes. Atualizando a situação agora da Refit, né? O governo do estado do Rio pediu à justiça a conversão da recuperação judicial do Grupo Manguinhos, né? Que é o controlador da Refit, em falência. Segundo a Procuradoria-Geral do Estado, a empresa perdeu as condições econômicas de continuar no processo e acumula uma dívida tributária superior a 25 bilhões de reais. O pedido aponta que a empresa teve uma forte queda nas receitas, passando de um faturamento de mais de 1 bilhão por mês em 2025 para uma situação de faturamento praticamente zero no início deste ano. A PGE também afirma que o grupo continuou acumulando prejuízos e descumpriu um parcelamento de dívidas tributárias, deixando de pagar parcelas por mais de 90 dias. E outro argumento do Estado é que mesmo durante o acordo, a empresa teria acumulado mais de 1,8 bilhão em novas dívidas. Para o governo, a recuperação judicial deixou de cumprir o objetivo de recuperar uma empresa viável e passou a prolongar uma situação de insolvência. Agora, a justiça vai analisar o pedido de falência e o governo afirma que, caso decretada, os ativos da empresa poderão ser vendidos de forma organizada, com possibilidade de preservação da atividade econômica e dos empregos. Gustavo.
0: Valeu, Luísa.
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4: 8:38, a Polícia Federal apresenta hoje o resultado da investigação criminal sobre a queda do avião da Voipass, que matou 62 pessoas em agosto de 2024 na cidade de Vinhedo, em São Paulo. Ricardo Spárvoli tem mais informações. A gente que nos últimos dias, Ricardo, falou muito sobre os relatórios do CENIPA e algumas das conclusões sobre as investigações da parte aeronáutica. A gente agora está falando da investigação criminal. Quais são as informações, Ricardo?
5: O inquérito criminal, Joana, sai hoje e esse inquérito ele vai responder se houve crimes e eventuais responsáveis pela tragédia de Vinhedo. Caso haja indiciados, eles vão responder pelos processos criminais com acompanhamento do Ministério Público. Em nota, a Voipass disse que aguarda a divulgação oficial do relatório da PF para conhecer integralmente o seu conteúdo e, claro, se manifestar. A companhia aérea afirmou ainda que o acidente foi o episódio mais grave da sua história e destacou que prestou apoio às famílias das vítimas desde o primeiro momento. Vale lembrar, o acidente aconteceu em 2024, no interior de São Paulo, em Vinhedo, e acabou matando 62 pessoas em agosto de 2024, para ser mais exato. Agora a gente aguarda a divulgação do inquérito policial, Joana.
4: Obrigada, Ricardo, pelas informações.
6: A queda do avião da Voipass, que matou 62 pessoas em Vinhedo, no interior de São Paulo, não foi apenas uma tragédia aérea, foi também um retrato da lentidão brasileira em transformar acidentes em mudanças concretas, né? Um ano depois, familiares ainda convivem com a dor enquanto a sociedade continua sem respostas definitivas sobre responsabilidades e, principalmente, sobre as medidas adotadas para evitar que uma tragédia semelhante volte a acontecer. O acidente da Voepass também trouxe à tona um problema mais amplo, o estado da aviação regional brasileira. Empresas operam sob intensa pressão financeira, com custos elevados, margens apertadas e dificuldades para renovar frotas e manter operações rentáveis. Isso significa que o setor exige fiscalização permanente e rigor absoluto. Nenhum relatório vai devolver as vidas perdidas, mas um documento técnico, conclusivo e acompanhado de medidas concretas que evitem que outras famílias passem pelo mesmo sofrimento, sim. Agora, 8 horas e 41 minutos.
4: Estados Unidos informam que a embaixadora brasileira em Washington, Maria Luísa Viotti, segue com as funções diplomáticas, mas altera o visto para apenas uma entrada no país. Essa medida é uma retaliação à demora do Brasil em aceitar o novo embaixador norte-americano, colocando em uma só palavra, chantagem. Assunto para o correspondente Jamil Chad, de Genebra, na Suíça, que volta de férias intermináveis. Jamil Chad, como é que você nos deixa sem as suas informações de bastidores, sem as suas análises, com o mundo do jeito que está? A gente não está entendendo mais nada, Jamil. Bom dia para você.
7: Bom dia, Joana. Bom dia, Felipe. Eu gostei dos intermináveis, a descrição tua. Mas estamos aqui de volta e vamos explicar tudo. Porque eu vou te dizer, Joana, essa crise não vai acabar tão cedo. Inclusive, antes de entrar na própria embaixadora, só um detalhe importante. Hoje o Senado norte-americano deve aprovar o nome de Daniel Pérez como novo embaixador de Donald Trump para o Brasil. Se isso acontecer, claro, fica aquela pressão ainda maior para que o governo brasileiro, de alguma forma, dê uma sinalização se vai aceitar ou não vai aceitar Daniel Pérez, que, por sinal, Joana, sequer é diplomata. É um deputado estadual da Flórida, e, claro, levantando muita suspeita. Mas vamos voltar para Maria Luísa Viotti, embaixadora do Brasil em Washington. Na terça-feira, o governo norte-americano anunciou a revogação do seu visto. Mas olha que interessante, depois desse anúncio, o governo norte-americano telefonou para o Itamaraty para explicar o que significava tudo isso. E na explicação oficial, pelo menos do governo norte-americano ao Brasil, a história é um pouco diferente. E olha só, segundo os norte-americanos, Maria Luísa Viotti pode ficar nos Estados Unidos como embaixadora. Mas se ela sair do país, se ela viajar para qualquer outro país ou para o Brasil, ela perde o visto. Aí ela teria de solicitar um novo visto para voltar aos Estados Unidos, o que, claro, seria dificultado. Então, é uma punição, como alguém disse, inclusive, no Palácio Planalto, é uma espécie de maldade que o governo norte-americano faz, mas não é a decretação da Maria Luísa Viotti como persona não grata, a expulsão dela. É uma espécie de jabuticaba americana, se a gente pode explicar assim, ou seja, algo que ninguém nunca viu, algo que ninguém nunca entendeu, porque não existe isso na prática diplomática, e de repente o governo norte-americano criando essa nova punição. Você pode ficar, mas você não pode sair. Se você sair, você perde o visto. O que o governo brasileiro agora quer saber, Joana? Dentro dessas novas condições, será que ela vai ter mesmo condições de trabalhar como embaixadora? Será que ela vai ter mesmo condição de ser recebida no Departamento de Estado ou em qualquer outra reunião oficial do governo norte-americano? Então, é isso que agora o governo brasileiro vai monitorar. E por isso o governo brasileiro está sendo extremamente prudente. Afinal de contas, essa jabuticaba americana é uma novidade para todos. E aí vale muita atenção e, acima de tudo, tentar entender o que é que Donald Trump quer com tudo isso.
6: Agora, Jamil, saudades de você. Uhum. Eu quero mudar de assunto e falar de uma outra pessoa que também está meio que sem condições atualmente, que é Gianni Infantino. E aquele projeto, né, teve uma reunião de emergência no Marrocos, aquele projeto, digamos, de capitalizar a FIFA, criar uma entidade paralela, mais conectada à FIFA. E aí eu fico pensando assim, ele pediu desculpas às mais de 200 confederações que são ligadas à FIFA. Agora, né, do alto do seu sapato branco caríssimo, né, será que ele pensou nesse projeto numa noite mal dormida, com um copo de uísque no lado? Não foi, né? Não é possível que tenha sido um cara que mexe com tanto dinheiro ter pensado... Ou foi a culpa do estagiário, Jamil?
7: O estagiário, ele tem sido muito ativo, tanto na Casa Branca como na FIFA, aparentemente. Vou falar contigo. Olha, vamos só colocar em contexto essa história, porque de repente acaba a Copa do Mundo e a FIFA entra numa crise profunda, uma crise política profunda. Por quê? Porque Gianni Infantino apresenta então um projeto para, no fundo, vender a Copa do Mundo para investidores. Era isso. Você usou um termo muito diplomático aí, Felipe. Capitalizar a FIFA, é verdade. Mas como? Vendendo cotas da Copa do Mundo, no fundo, vendendo a própria Copa do Mundo. Pior, sem consultar as federações nacionais, que são as verdadeiras donas, vamos assim, da FIFA. E aí teve uma revolta contra ele. A revolta aumentou, Felipe, quando foi descoberto que essa nova entidade que seria criada para administrar esses investidores seria liderada por Joshua Kushner, que é nada mais, nada menos que o irmão do cunhado, basicamente, perdão, isso, do cunhado de Donald Trump. Como assim? Seria alguém da família de Donald Trump que lideraria essa nova instituição de investidores na FIFA? Sim, exatamente isso. Então houve, obviamente, uma enorme revolta. A revolta quase levou à queda de Gianni Infantino e ontem ele teve que recuar. Pediu desculpas formais às 211 federações, retirou o projeto da mesa e disse que, olha, tudo continua como antes, vida que segue. Mas não é bem assim. Em março de 2027, haverá eleição na FIFA e Gianni Infantino busca um terceiro mandato. Agora, sem dúvida nenhuma, não há nenhum tipo de questão aqui. Gianni Infantino sai enfraquecido de todo esse caos e, claro, muita gente já pensando quem pode ser o concorrente contra Gianni Infantino em março de 2027.
6: Ah, por essa ele não esperava. Jamil Chad, amanhã a gente volta a conversar. Um grande abraço para você e um abraço especial para os estagiários e estagiárias da TMC, que são muito melhores que os da FIFA e os da Casa Branca. Você esteve aqui recentemente e testemunhou isso, né?
7: Está muito melhor. Eu não tenho nenhum tipo de dúvida sobre isso. Nenhum tipo de dúvida.
4: Valeu, Jamil. Até.
6: 8h48 agora.
4: A gente continua falando sobre crises diplomáticas. O ministro das Relações Exteriores, Mauro Vieira, chamou as falas de Javier Milei, que incitaram a decisão de rebaixar as relações diplomáticas com a Argentina, de agressivas, descabidas, grosseiras. Essa declaração, ela foi dada a um jornal argentino. Rafael Felitti volta ao TMC 360 para contar sobre essa situação entre Brasil e Argentina, que chegou a um patamar também nunca antes visto. Felitti.
8: Isso mesmo, Joana. E segundo as palavras do próprio chanceler brasileiro, Mauro Vieira, os ataques de Milei ao Brasil também foram coisas que nunca foram vistas nas relações diplomáticas entre os dois países, que são dois países amigos, né? Como você vinha dizendo, ele afirmou que essa escalada de Javier Milei foi o que justificou o Brasil a rebaixar as relações diplomáticas entre os dois países, né? Ou seja, não tem mais uma representação com um embaixador, né? Um chefe da diplomacia, agora a relação entre os dois países, ela é feita com encarregados de negócios, né? Continuam tendo funcionários da embaixada da Argentina no Brasil, mas não tem mais ali o diplomata, inclusive já o Itamaraty, solicitou que ele voltasse para Buenos Aires, assim também como determinou que o Júlio Bittelli, que era o embaixador do Brasil em Buenos Aires, Vieira também determinou que ele ficasse aqui no Brasil. Mauro Vieira citou nessa entrevista que, ao longo de uma semana, Milei atacou o Brasil, as instituições e o presidente Lula em 4 oportunidades, né? Milei fez uma série de ataques, chamou o presidente Lula de corrupto, de ladrão, chamou também no evento do PL de lixo progressista, enfim, fez uma série de ataques ali ao presidente Lula. Em um primeiro momento, após a convenção do PL, o governo brasileiro tinha chamado ali o embaixador para consultas, o Júlio Bittelli, mas a posição era de que não ia escalar essa situação diplomática. Mas Milei atacou pela segunda, pela terceira e pela quarta vez. Então o Brasil tomou essa decisão de rebaixar as relações diplomáticas. A gente tem um trecho, inclusive, dessa entrevista do Mauro Vieira para esse veículo argentino, que ele fala sobre esses ataques do presidente argentino ao Brasil. Vamos ver agora.
9: Foram quatro manifestações consecutivas no espaço de uma semana em que o presidente da Argentina, de uma forma muito grosseira, muito direta e muito agressiva, criticou de uma forma inaudita, uma forma que nunca tinha se visto, o Brasil, as instituições, na pessoa do presidente da República, presidente Lula.
8: Então a gente viu aí a fala do chanceler brasileiro, o ministro das Relações Exteriores, Mauro Vieira, que ele também refutou falas de Milei, dizendo que o Brasil tinha financiado uma campanha anti-argentina nas redes sociais durante a Copa do Mundo, e também disse que as alegações dele sobre o Brasil ter enviado US$1 bilhão para ajudar na campanha do Sérgio Massa, que foi adversário de Javier Milei nas eleições argentinas, são absolutamente falsas e descabidas, ou seja, né, uma série de ataques não só ali diretamente ao presidente Lula, mas ao país, né, como um todo, por conta dessas alegações de, inclusive, interferência externa nas eleições. Volto com vocês aí no estúdio.
6: Seguimos em Brasília, do Rafael Felitti, a gente vai para o Rodrigo Vicente e o assunto é o seguinte: o STF retomando hoje o julgamento para definir se mantém a criminalização dos jogos de azar, como bingo, jogo do bicho e as máquinas caça-níqueis também. Julgamento que foi suspenso ontem, o Vicente vai trazer para a gente essa história. Fala, Vicente!
10: Oi, Felipe. Pois é, mesmo que o ministro Luiz Fux tenha pedido vista ontem, que é esse tempo aí maior para analisar, o julgamento deve ser retomado, e ele já deu indício de que deve votar por essa criminalização aí dos jogos de azar, né? O que está sendo julgado lá? Foi um pedido do Ministério Público do Rio Grande do Sul, que alegou o seguinte, de que os juízes lá dos tribunais regionais do Rio Grande do Sul não estavam punindo essas pessoas aí, que fazem os jogos de azar, numa lógica que era a seguinte, de que haveria, portanto, uma livre iniciativa das pessoas e que elas poderiam, dessa forma, fazer os jogos e não serem punidas por isso. O que que o Supremo vai analisar? Um artigo de uma lei de 1941 que pune aí como contravenção o ato de fazer essas apostas, esses jogos de azar, e que elas inclusive fixam uma pena, né, de 3 meses a 1 ano de reclusão, além de multa. Bem, o que o Supremo, portanto, vai julgar é se essa lei de 1941 ela é válida diante da Constituição de 1988. Durante o voto, o ministro mostrou preocupação no que diz respeito à saúde, enfim, financeira, pessoal, dos amigos, de quem está envolvido nisso, e chegou a citar, inclusive, as bets, dizendo que esse é um tema aí também que vai ter de ser encarado pela corte em algum momento, né? O Fux ressaltou o seguinte, né? Que o julgamento não envolve a conduta do apostador, mas sim a exploração do jogo de azar e o que ela alcança. E, por fim, a PGR já disse que deve seguir esse mesmo entendimento. Ela colocou por esse entendimento também de que as pessoas que fazem esse jogo de azar devem ser punidas por isso também. Volto com vocês.
4: Obrigada pelas informações, Rodrigo. Virando a página aqui, vamos falar de tecnologia e inovação, assunto do nosso colunista Arthur Igreja. Especialistas alertam na Comissão de Ciência e Tecnologia do Senado para os riscos trazidos pela expansão de grandes data centers de inteligência artificial no Brasil, como aumento na conta de luz, alto consumo de água, sobrecarga da rede elétrica. Arthur Igreja, bom dia para você. Quando a gente faz aquela conta de padaria, quando a gente coloca na ponta do lápis, mas assim, de uma forma muito simplista, neste momento está valendo mais a pena investir em inteligência artificial e demitir algumas pessoas, ou será que já tem empresas que dizem, talvez seja mais barato ter funcionários humanos?
11: Olá, bom dia, Joana, bom dia, Felipe e todos que nos acompanham. Olha, tem muita empresa que está voltando atrás, né? Então, vários estudos mostrando que a expectativa inicial talvez estava um pouco exagerada, né? Os estudos estão convergindo para alguma coisa como 23% a 27% das atividades profissionais que têm um ganho ali bastante importante. Claro que essa é uma fotografia de momento da tecnologia, isso pode mudar, né, com o avanço da IA especialmente. Bom, essa comissão de ciência e tecnologia do Senado se reuniu então nessa terça-feira para essa audiência pública com o medo, né, da expansão dos data centers aqui no Brasil. E aí eu vou trazer dois lados dessa história, né, como sempre. O primeiro lado é que a comissão levantou argumentos, né, então, que os data centers, hoje nós temos por volta de 200 data centers no Brasil, mas essa nova geração é completamente diferente. Então, alguns poucos data centers de IA poderiam consumir mais energia elétrica e mais água do que esses 200 que estão no Brasil. Então, quando instalados localmente, eles podem sim causar problemas, porque a demanda é tão alta e ela é durante 24 horas, ou seja, você não tem como uma fábrica que ela para de funcionar, pode parar de funcionar dependendo do horário do dia. Então, isso nós já vimos em várias partes do mundo, que, por exemplo, nos Estados Unidos, isso causou um transtorno, que é como se você tivesse a chegada de uma população gigantesca de uma hora para outra. E aí o que acontece? Você não consegue ter a oferta energética na mesma proporção, mas você tem um aumento na demanda, o que é ajustado é o preço. Então, imagina que chega um data center gigante numa região, a conta de luz explode para a população local e também para as empresas que estão ali alocadas. Os data centers, em geral, têm pouquíssimas pessoas que trabalham neles, né? Então não é um forte gerador de emprego, mas aí tem uma contradição, e eles também consomem muita água, né? Agora, tem uma contradição nesses argumentos, né? Porque o Brasil, nos últimos tempos, inclusive nós tivemos aí uma discussão puxada pelo Ministério da Fazenda para tentar demonstrar que o Brasil tem a mais energética, mais renovável do mundo, que nós temos um público de mais de 200 milhões de pessoas, que nós gostaríamos de atrair esses investimentos. Inclusive, teve ali uma discussão a respeito de uma lei que poderia facilitar a atração desses investimentos, e agora essa audiência vai na direção completamente contrária. Então, para variar, o Brasil fica naquela de idas e vindas, e para quem investe, isso é o pior dos cenários. Recentemente tivemos o estado de Nova York barrando esses mega data centers no estado durante pelo menos um ano para que os impactos possam ser melhor avaliados. E eu só queria destacar para fechar aqui uma última contradição que foi levantada durante essa audiência do Senado, falando que é o seguinte: vem os data centers para o Brasil para atender o público local, mas o lucro ficaria só com empresas como Meta, Google e afins, né? Então, que nada fica em território nacional. Só que o argumento ele é estranho, porque é como se nós tivéssemos alguma possibilidade de não adoção tecnológica ou alguma alternativa. Então, quer dizer, se o data center estiver no Brasil, pelo menos você tem algum investimento acontecendo no Brasil. Agora, se ele não for feito no Brasil, o que vai acontecer? Nós vamos ter que acessar a tecnologia da mesma maneira, vai estar em outra parte do mundo, nós vamos gastar ainda mais para fazer esse acesso, a conexão vai ser mais lenta, e não é como se nós tivéssemos a alternativa de, ao invés de acessar a Meta, nós vamos acessar a empresa Alvo, né? Então, quer dizer, eu acho que é um tema polêmico, merece ser debatido, que bom que teve audiência, mas ela é bem contraditória.
6: Que bom que o Igreja está trazendo essas contradições, né? Esses pontos e contrapontos, há tempo ainda da gente poder discutir com seriedade esse assunto. Igreja, uma ótima semana, mas já estamos na quinta-feira. Mas a gente se fala na quinta-feira que vem, nesse mesmo horário, ou a qualquer momento em edição extraordinária. Aquele abraço para você.
11: Abraço, até a próxima.
6: E por falar em pessoas extraordinárias, tem mais uma aqui, ó. Presta atenção. E se nas eleições todo mundo votasse nulo? Esse é um dos questionamentos do nosso filósofo e nosso escritor Luiz Felipe Pondé, na coluna Sem Dó desta quinta-feira.
12: A política brasileira está ruim, né? É claro que no mundo inteiro ela anda meio ruim mesmo. A política nunca me prestou muito, né? Mas ela está ruim. Parece que a gente está vivendo nessa república pós-ditadura de 64 um momento baixo, né? E assim, olha, é de ponta a ponta. Se por acaso alguém ainda fica olhando, ah não, é porque o Lula é ladrão, o PT é corrupto, ele é o problema. Se alguém fica olhando isso ou por outro lado, fica, não, porque os Bolsonaros, porque a relação do Flávio com o Vorcaro. Se alguém ainda acha que dá para fazer algum tipo de filtro ideológico na patifaria, esse alguém, sei lá, deve acreditar em Papai Noel, né? Porque a coisa está ruim em todos os níveis. E você olha do pequeno, do município para o Estado, para a Federação, para o Poder Executivo, Legislativo, Judiciário também, é um pequeno escândalo aqui, uma folga ali, passa pano aqui, suspeita-se ali, são parentes de grandes ministros envolvidos em grana enorme. No meio de escândalo, quer dizer, a baixaria nunca foi tão democrática. E é claro que os adultos sempre vão dizer, não, não, não, mas a política é ruim mesmo, o ser humano é imperfeito, por isso a política é imperfeita, é verdade, né? A democracia tem essas coisas, mas a gente tem que buscar consensos e tal, é verdade. Apesar que o consenso agora é difícil, porque as disputas são para valer, matar ou morrer, inclusive porque o Estado é tão grande, tem tanto dinheiro, tanto poder, que quem perde a eleição se lasca. E quem ganha fica com a mão numa grana maravilhosa. Não é como antes. Perdia eu, ganhava você e no final, no domingo, a gente jogava golfe. Como se fala nos Estados Unidos, não, agora é mata-mata mesmo. E é tão ruim, é gente de todos os lados, é a história do filho do Lula, o Lulinha, investiga, não investiga, passa pano, não passa pano, é o vice do Flávio que já teve acusação suspeita de algum tipo de mau comportamento na era de assédio, quer dizer, não fica ninguém de pé. Que tal, né? E se nas eleições todo mundo voltasse nulo? Todo mundo. Todo mundo. Não votasse ninguém. Simplesmente derrubasse essas eleições para mostrar para essa patifaria que uma hora dessas a gente pode ficar muito bravo com essa sem-vergonhice que tomou conta da Babilônia, capital do Brasil.
6: Como a vida sempre imita a arte, né? Como a gente citou aqui, um livro de 2004 do José Saramago, um ensaio sobre a lucidez que fala exatamente de uma pequena cidade, é uma eleição municipal em que as pessoas decidem todas votar em branco. Vale a leitura sempre. Agora 9:02, daqui a pouco no TMC 360 a gente vai falar sobre a expectativa, já que o assunto é esse, né? Do comportamento dos partidos nessas eleições. Em instantes.
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1: São 9:03, terceira e última hora hoje do nosso TMC 360. Estamos na quinta-feira, hoje é dia 6 de agosto de 2026, seguindo com destaques do noticiário, como esse aqui, ó. Polícia Federal mira grupo acusado de fraudar planos de saúde. Os agentes cumprem mais de 20 mandados de busca e apreensão.
2: A PF também apura suposto esquema de desvio de recursos públicos e lavagem de dinheiro em Mato Grosso. Investigações tiveram origem na análise de um acordo celebrado entre o Estado e uma empresa privada de telefonia.
1: Tribunal Regional Eleitoral de São Paulo decide manter inelegível até 2032 o empresário Pablo Marçal. A decisão ainda pode ser contestada.
2: Defesa de Jair Bolsonaro pede visita de filhos no Dia dos Pais. Visitas a ex-presidentes estão suspensas por ordem do STF.
1: Presidente Lula defende o ex-chefe do gabinete envolvido, chefe de gabinete, né, envolvido no escândalo do INSS. Segundo o presidente, abre aspas, quem nunca pediu um empréstimo para um amigo?
2: Corinthians e Internacional se enfrentam hoje pelo jogo de volta da Copa do Brasil. Você confere todos os detalhes dessa partida decisiva, claro, aqui na TMC. Agora são 9:05.
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1: Vamos falar mais sobre as eleições 2026. Neste ano, a inteligência artificial ganha ainda mais espaço nas campanhas, nas redes sociais também. É uma ferramenta que exige atenção de candidatos e especialmente a sua atenção, você eleitor, você eleitora, né? Para reduzir os riscos de desinformação e garantir mais transparência durante o processo eleitoral, o Tribunal Superior Eleitoral estabeleceu novas regras para o uso da tecnologia, entre as quais a proibição da divulgação de conteúdos gerados por IA nas 72 horas que antecedem a votação e a obrigatoriedade de identificar quando o material foi produzido com uso de inteligência artificial. A TMC preparou uma série de reportagens sobre o uso da IA nas eleições. Hoje você vai conferir o quê? O segundo episódio. E amanhã o terceiro, sempre no mesmo horário, aqui às 9:00 da manhã. Hoje você vai entender sobre como os candidatos estão usando essa ferramenta nas campanhas. Confira a partir de agora a reportagem da Clara Castilho e do Marcos de Pato.
4: Verdade ou mentira? A pergunta que muitas vezes acompanha eleitores ao analisar as propostas de políticos agora ganha uma proporção maior. Em tempos de tecnologias capazes de reproduzir imagens e sons reais, a veracidade virou algo questionável. Conteúdos feitos com o auxílio da inteligência artificial são um desafio de adivinhação para as pessoas.
5: A IA, ela muda muito a forma da gente pensar. Nem tudo que a gente vê na internet é verdade, realmente, pelo vídeo que eu acabei de ver. Dá para enganar bem.
4: E aí, o que fazer nessa situação? O professor especialista em tecnologia, Diogo Cortiz, explica.
6: Esse é o ponto mais crítico, porque está cada vez mais difícil a gente olhar para uma imagem e falar, isso aqui é inteligência artificial. Muitas vezes, sim, a gente ainda consegue fazer isso, porque a gente pega por uma textura, uma manipulação, uma imagem que fica um pouco mais grotesca, ou uma situação que beira o absurdo, né?
4: Esses recursos tecnológicos podem ser usados para baratear a produção de conteúdos para propaganda eleitoral, evitando, por exemplo, a necessidade da contratação de atores e da locação de estúdios para a gravação de vídeos. O advogado especialista em direito eleitoral, Fernando Nesser, traz outros exemplos.
7: Uma capacidade de criar vinhetas, de criar produtos gráficos para uma campanha, que é muito mais barata, de criar, por exemplo, um jingle para uma campanha. Hoje você tem programas que criam jingle praticamente de graça em minutos.
4: Para o colunista da TMC, Bruno Rizzi, isso também possibilita um processo eleitoral mais equilibrado entre os partidos.
8: Mas a gente também tem que olhar essa questão da democratização das campanhas para todos os tipos de candidatos, seja ele do menor partido, do menor poder financeiro, àqueles mais ricos e com mais poder financeiro e com mais verbas. A gente traz uma democracia para as campanhas de fato.
4: Apesar de trazer benefícios e reduções de custos às campanhas, o descuido com a tecnologia que traz economia pode custar caro. Nem tudo é permitido. Um exemplo é o uso de pessoas reais, os deepfakes, em vídeos. O advogado especialista em direito digital, Luiz Augusto Durso, acredita que medidas preventivas devem ser adotadas pela Justiça Eleitoral, junto a empresas responsáveis pela tecnologia e de divulgação desses conteúdos, para evitar possíveis danos ao processo eleitoral.
9: Por isso que é importante nós cobrarmos e contarmos com a colaboração das empresas que desenvolvem a CIA, porque se elas impedirem a criação no comando do prompt, já seria um avanço, e também das redes sociais, que também vão receber as denúncias dos usuários. Mas estas, se removerem o conteúdo com celeridade, esse conteúdo atinge menos eleitores e o dano é menor.
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2: Notícia de agora, a Polícia Federal deflagra a Operação Heritage para investigar um esquema de desvio de dinheiro público e lavagem de capitais. O STF determinou o bloqueio de até 316 milhões de reais e autorizou o cumprimento de 25 mandados de busca e apreensão em 4 estados. Mato Grosso, São Paulo, Rondônia e Ceará.
1: A investigação começou após a análise de um acordo feito entre o estado do Mato Grosso e uma empresa privada de telefonia sobre a restituição de impostos. Segundo a Polícia Federal, há indícios de que a transação tenha sido usada para desviar mais de 300 milhões de reais da gestão pública por meio de fundos de investimento e empresas de fachada. Além dos mandados de busca e dos bloqueios financeiros, a justiça determina a apreensão de passaportes e a proibição de contato entre os investigados.
2: Vamos virar a página agora? A qualquer momento a gente traz mais informações sobre essa operação da Polícia Federal. Agora a gente fala de novo sobre o Comitê de Política Monetária, que reduziu a taxa básica de juros para 14% ao ano. É o quarto corte consecutivo de 0,25 ponto percentual. Vamos conversar sobre esse assunto com o economista Ricardo Balistiero, economista e professor do Instituto Mauá de Tecnologia. Professor, bom dia, bem-vindo aqui ao TMC.
10: Bom dia, Joana, prazer estar com vocês mais uma vez.
2: Bom, eu queria entender qual é a diferença que essa notícia tem para as pessoas que estão nos ouvindo. A gente já falou bastante sobre mercado financeiro, sobre bancos. Agora, o impacto para a população que quer pagar as contas no final do mês, que está preocupada com o que vai acontecer. Nós estamos em ano de eleição, ficamos ainda com aquela sensação de um futuro indefinido, podemos ter mudanças, podemos não ter. Então, de que forma é que isso impacta as pessoas no dia a dia?
10: Impacta muito pouco, Joana. Por quê? Porque a taxa de juros ainda continua muito elevada no Brasil, né? Nós ainda temos um juro real, né? Que é aquele juro que desconsidera a inflação projetada, próximo de 10%. Então, juros aí de 2 dígitos, em termos reais, é muito elevado, né? Então, é muito importante que o Banco Central tenha continuado o processo de redução da taxa Selic. É um movimento que está muito longe ainda de estar consolidado, né? Quer dizer, esse é um movimento que foi iniciado no primeiro semestre e que, se tudo correr bem, nós vamos concretizar este movimento aí somente lá no segundo semestre de 2027. Mas as coisas todas têm que caminhar muito bem, né? Ou seja, a inflação tem que continuar apontando para baixo, nós temos que ter uma eleição na qual o candidato vencedor aponte para um ajuste fiscal, seja o quarto mandato do presidente Lula ou qualquer outro candidato que eventualmente ganhar a eleição, e nós temos que ter um cenário externo que de alguma maneira contribua para isso, né? Então, essas condições mantidas, né, a Selic consegue romper a barreira aí de 2 dígitos somente no segundo semestre do ano passado, do ano que vem. A boa notícia é que aí sim nós conseguiríamos ter algum tipo de efeito, né, no dia a dia das pessoas, dos consumidores e das empresas, né? Essa é a boa notícia. A má notícia é que o conjunto de variáveis para que isso aconteça infelizmente, está muito longe, né, de concorrer ao mesmo tempo, né? Então, a probabilidade maior é que nós ainda cheguemos ao final de 2027 com uma Selic acima de dois dígitos.
1: Isso, na prática, professor, mantém, eu vou falar em termos muito simples, né, para todo mundo entender, todo mundo que está nos acompanhando aqui, de certa forma mantém o dinheiro caro, seja para o setor produtivo brasileiro, seja para aquela pessoa física que ainda tem dificuldades para pagar as contas, tem questões, por exemplo, de financiamento, de cartão de crédito, de empréstimo, etc., né? E aí, a pergunta que eu faria era, qual o movimento, qual o tamanho do movimento, já que o senhor falou que o movimento foi curto, né? O tamanho do movimento que o Copom deveria fazer para mexer um pouco a roda? E a segunda pergunta seria, por que não vai fazer? Porque sabemos que não vai, e o senhor já trouxe essa parte da resposta nessa sua explicação. Então, só para que a gente tivesse uma ideia, a partir de qual mudança no patamar da Selic, tanto o setor produtivo como a pessoa física sentiriam, digamos, a gola desapertando do pescoço?
10: Ela precisaria cair para um dígito, viu, Felipe? E isso está muito longe de acontecer, infelizmente, né? Por quê? Eu diria assim, hoje a questão fiscal ela é a mais importante no Brasil, né? Então, se nós pegarmos nos últimos 15 anos, né? Os momentos que nós tivemos ajustes fiscais um pouco mais intensos, nós conseguimos, né? Quer dizer, isso aí é comprovado, né? Enfim, tem artigos que mostram isso, né? Nós conseguimos fazer aquilo que nós economistas chamamos de uma ancoragem aí das expectativas, né? Ou seja, se o país tem equilíbrio fiscal, mínimo que seja, né, ele reduz a sua necessidade de se endividar. Se ele reduz a sua necessidade de se endividar, ele pode se endividar com juros mais baixos. Quais são esses juros? A taxa Selic, predominantemente, né? Então, a taxa Selic, ela tem uma função muito importante na economia, que é ajudar a reduzir a inflação, porque ela torna o crédito mais caro. Mas, ao mesmo tempo, ela é o principal indexador da dívida brasileira. Então, significa que se o país precisar de menos dívida, ele pode pagar juros mais baixos, né? Então, veja que é simples o mecanismo. Qual é a má notícia, Felipe? Nós estamos aí entrando na campanha eleitoral e, salvo os candidatos que estão pior ranqueados nas pesquisas, os dois principais candidatos ainda não demonstraram nenhum tipo de sinalização de qual será esse ajuste fiscal. O candidato da oposição tem fugido desse assunto, até porque esse não é um assunto muito simpático aos eleitores em períodos eleitorais, então ele tem fugido do assunto, e o atual presidente já é conhecido do mercado, né? Então nós não temos, nesse momento, nenhuma sinalização de que nós teremos algum ajuste fiscal no primeiro ano de governo. Esse ajuste terá que ocorrer, Felipe, porque, do contrário, nós não conseguiremos manter as nossas contas públicas em ordem. Então, eu diria o seguinte, o mecanismo é simples, mas a má notícia é que nós não temos nenhuma sinalização nesse sentido.
1: Simples, mas está engavetado por enquanto. Uma última questão, professor, mudando um pouquinho de assunto, mas tem a ver também com humor, tem a ver com previsibilidade. Algumas pesquisas têm mostrado, eu vou citar, por exemplo, a GeneoQuest do mês passado, aliás, de dois meses atrás, que está entre dois terços da população, mais ou menos, né, aquela parcela do eleitorado que tem certeza, ou pelo menos tem a sensação, de que perdeu poder de compra, né? De que a compra do supermercado está custando mais caro, ou as pessoas estão voltando do supermercado com menos produtos, né? Comparando com 4 ou 8 anos atrás, até que ponto isso é verdade, até que ponto isso é humor?
10: Olha, na realidade, acho que depende muito da categoria de produtos, viu, Felipe? Depende muito daquilo que as pessoas estão consumindo. Mas a questão dos alimentos, ela é muito verdadeira. Houve um alívio agora nas últimas semanas, né? Se nós pegarmos principalmente o mês de julho, alguns produtos, embora alguns tenham subido, mas outros acabaram mostrando um alívio, né? Até isso acabou sendo capturado pelos índices de inflação. O IPCA 15, por exemplo, do mês de julho, mostrou uma desaceleração muito forte em relação ao mês anterior, né? E esse certamente foi um dos fatores que levou o Banco Central a reduzir a Selic em 25 pontos aí na reunião de ontem, né? Mas é muito complicado quando nós conversamos com a população, né? Porque muitas vezes a pessoa consome uma determinada categoria de produtos e aí a inflação cai, porque a inflação é um índice, né? Então existe nesse índice uma composição de vários preços, mas aquele preço que ela, aquele produto que ela consome naquele momento ou que acaba ocupando a maior parte, por exemplo, da renda dela, subiu de preço. Então é muito difícil você dizer para a pessoa que a inflação caiu se a percepção dela em relação àqueles produtos é uma percepção diferente, né? Então, muitas vezes é muito importante para nós economistas, o Felipe e Joana, deixarmos um pouco as nossas estatísticas de lado e ouvirmos realmente o que está acontecendo nas ruas, porque essa percepção daquela pessoa que consome, da dona de casa, do trabalhador que pega o transporte coletivo, do entregador que usa a sua motocicleta para fazer entregas, do motorista de aplicativo que precisa da manutenção do carro e também do combustível, às vezes é muito importante nós conversarmos com essas pessoas para que possamos sentir qual é a percepção dessas pessoas em relação ao comportamento de alguns preços. É uma forma de nós sairmos dos nossos modelos e dos nossos índices e ouvirmos um pouco qual é a percepção da população em relação ao comportamento dos preços.
1: Professor Ricardo Balistiero, muito obrigado por mais essa conversa aqui na nossa TMC. Grande abraço, bom dia, até uma próxima vez.
10: Igualmente, agradeço muito pelo convite. Bom dia a todos.
1: Agora 9 horas e 21 minutos.
2: Vamos falar de política. As eleições presidenciais de 2026 marcam um fato inédito neste século. Pela primeira vez desde 2002, nenhuma das chapas consideradas competitivas terá uma mulher como candidata à presidência ou à vice-presidência da República, consideradas competitivas. Quem traz o detalhe direto de Brasília é Lívia Braz.
11: Pois é, esse cenário ele ficou consolidado depois que Flávio Bolsonaro anunciou o deputado federal Alfredo Gaspar como o candidato a vice, encerrando então todas as especulações de que uma mulher poderia integrar a chapa para ampliar o diálogo com esse eleitorado feminino. Um levantamento feito pela Folha de São Paulo mostra que só a chapa da Unidade Popular é formada por mulheres. Samara Martins, candidata à presidência, e Raquel Brício, que é candidata a vice. Mas o partido não tem representação no Congresso Nacional e tem registrado um baixo desempenho aí nas pesquisas de intenção de voto. A ausência de mulheres nessas principais chapas contrasta muito com as últimas eleições presidenciais. Em 2022, Simone Tebet disputou a presidência, tendo Mara Gabrilli como vice, enquanto Ana Paula Matos integrou a chapa de Ciro Gomes. E aí esse tema ganha muito mais destaque nesse ano eleitoral, que é marcado justamente pelo debate sobre a participação feminina na política e também pela discussão sobre a representatividade das mulheres nos espaços de poder. A definição das chapas encerra um ciclo que, pela primeira vez em mais de 2 décadas, as principais candidaturas à presidência vão ser compostas exclusivamente por homens.
1: Muito bem, são 9 horas e 22 minutos. Vamos falar mais um pouquinho sobre política. Qual tem sido e qual será o comportamento dos partidos nas eleições de 2026? Vamos falar sobre isso com o cientista político Alberto Carlos Almeida. Prazer falar com você aqui. Tudo bem? Seja bem-vindo. Muito bom dia.
12: Bom dia, Felipe. Bom dia, Joana. Tudo bem?
1: Vou fazer aqui um trocadilho. Vamos falar um pouquinho sobre a cabeça dos partidos brasileiros e não dos brasileiros hoje, né? Eu queria saber o seguinte, Alberto, especialmente no centro e na direita, né? A polarização da sociedade é muito clara. A polarização dos partidos nem tanto. A gente vê muita, pelo menos suposta ou anunciada neutralidade nesses últimos dias aí, de definições, das convenções e tudo mais. Há uma diferença, há uma ponte entre o estado de espírito do eleitor e da eleitora e do partido que busca votos, mas tem aquelas questões regionais e nacionais para resolver?
12: Olha, o que acontece é que só dois partidos têm chance de chegar ao poder no sentido de eleger o presidente da República, o PT e o PL. Os demais partidos não têm candidatos competitivos. Eu sei que tem outros candidatos, todo mundo sabe, né? Caiado, Zema, né? Renan Santos, né? Mas eles não têm chance. Né? Eles são candidatos nanicos, né? Como na eleição passada foi assim com Ciro Gomes e Simone Tebet. Então, os partidos, e a maioria dos partidos não tem candidato a presidente. Então, o que que interessa para esses partidos? Eleger bancadas no Congresso, eleger uma grande quantidade, uma grande proporção de deputados federais e senadores. E o Brasil é um país, como todo país, tá? Não tem nada de diferente dos outros, é um país regionalmente dividido. Você tem uma região do país em que você tem a direita mais forte. Você pegar estados como Santa Catarina, Paraná, São Paulo, você tem uma predominância de eleitores de direita. E você tem o oposto também, né? O Nordeste vota mais em Lula, vota mais no PT. Então, esses partidos, como estratégia para conseguir eleger uma grande quantidade de senadores e deputados federais, o melhor para eles é não se comprometer com nenhuma candidatura, porque isso não atrapalha o desempenho eleitoral dele, ou não é um fator a mais para atrapalhar o desempenho eleitoral desses partidos nessas diferentes regiões do país. Você não se compromete. Imagina que um partido desse sem candidato a presidente decida apoiar Lula, né? Ele vai ter dificuldade nas regiões mais de direita do Brasil, e vice-versa. Se ele apoiar Flávio Bolsonaro, explicitamente vai ter mais dificuldade no Nordeste. Então, internamente, no partido, né, os políticos que tomam essas decisões, eles dizem, olha, vamos ficar de fora, né? É melhor a gente ficar de fora, porque... Né, e aí a gente espera, elege uma bancada grande, o quanto maior, melhor, do ponto de vista de cada um deles, né? E quem quer que seja o eleito, a gente vai lá e negocia o nosso poder de barganha e a quantidade de deputados federais e senadores que a gente vai eleger. Basicamente é isso que está acontecendo.
2: Então, a gente tem uma mudança, inclusive, na estrutura de poder nos últimos anos. O presidente Lula está reclamando disso na campanha, está falando abertamente sobre isso. É uma preocupação e essa mudança, ela tem muito a ver com a distribuição de emendas parlamentares, emendas impositivas. Para onde pode caminhar essa mudança nos próximos anos? Já que a gente está pensando na cabeça dos partidos, a gente tem um Congresso com mais poder do que tinha. Antes, quem definia como e onde ia gastar esse dinheiro, esse orçamento, era o presidente. Agora, cada vez mais, esses valores altíssimos, eles saem dos parlamentares, o que dá muito poder aos parlamentares, o que torna muito interessante se tornar um parlamentar. Visto que esse caminho, é esse o caminho que a gente tá trilhando, para onde é que a gente pode caminhar? É um desequilíbrio ainda maior entre os poderes?
12: Joana, o que que acontecia no passado, né? Você sempre teve essas emendas, né? Elas não eram impositivas, isso começou durante o governo Dilma, né? Por que isso começou? Porque durante sua presidência, a Dilma não liberava as emendas. Qual era a tradição da política brasileira? Se o parlamentar votasse a favor do governo, o governo ia lá e liberava as emendas. E aí, a primeira presidente que deixou de fazer isso foi Dilma. O parlamentar votava a favor do governo e ela não liberava as emendas. Aí Eduardo Cunha e outros parlamentares disseram, não libera, então vamos tornar impositivo. Então, tudo começou aí, né? E depois os valores foram aumentando, né? Esses valores começaram bem baixos, em torno de 15 milhões, e hoje um deputado tem por ano 40 milhões, o senador tem por ano 70 milhões de impositiva. Na verdade, eles têm mais, né? Porque tem emenda de bancada, se tem emenda de comissão, eles apadrinham fatias das emendas, né? O que eu falei de 40 milhões para deputado e 70 para senador é o mínimo que eles têm. Na prática, é sempre bem mais do que isso. Tá? Isso não vai mudar, porque isso é uma decisão do Congresso, isso vai ficar assim. E aí você pode se questionar, né, Joana, dizer, bom, então como é que o governo agora consegue apoio de deputados e senadores, já que eles agora estão livres, eles têm esse recurso na mão deles, inclusive você mesma falou isso aí, se tornou atrativo, muito mais atrativo ser deputado e senador. Antes, você tinha muitos deputados e senadores que disputavam eleição para prefeito. Isso diminuiu drasticamente há 2 anos atrás. E vai diminuir talvez mais ainda, ou vai permanecer baixo daqui 2 anos, quando tiver eleição para prefeito. Hoje não é tão atraente ser prefeito, é melhor ser deputado por conta desse volume de recursos, não tem a menor dúvida disso. Tá? Então, basicamente, como é que o governo faz para conseguir apoio dos deputados? Aí você tem um recurso discricionário do governo, esse está lá. Então, é o recurso que o governo usa discricionariamente, né? De acordo com os objetivos do governo. E esse também pode ser apadrinhado por deputados e senadores. Então, basicamente, antes, o preço, né? A preço até literalmente, né? Em recursos financeiros, que o governo federal pagava para ter apoio do deputado, era liberar aquela emenda que já estava prevista. Né? Lá atrás, repito, começou menos de 16 milhões, era pouquinha coisa.

0: passado, em outra proporção do que ocorre em Brasília, sem dúvida nenhuma, mas há mais dificuldade de relacionamento de prefeitos com vereadores. Os vereadores antes eram muito mais subservientes aos prefeitos, agora são um pouco menos. E deputados estaduais também a seus respectivos governadores. Houve uma mudança no país inteiro. Ela vem para ficar.
1: Vem para ficar, tá certo. A gente acaba de conversar com o cientista político Alberto Carlos Almeida. Obrigada pela entrevista, até a próxima.
0: Até a próxima. Obrigado pelo convite.
2: Muito bem, são 9 horas e 31 minutos. Daqui a pouco a gente vai falar mais um pouquinho sobre a escolha, a definição do vice na chapa de Flávio Bolsonaro.
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7: 9:35. Daqui a pouquinho, como você ouviu, Rio TMC, uma hora só de informação.

0: informações da cidade do estado do Rio de Janeiro aqui na TMC em 101.3. A gente, claro, conta com a sua participação, nosso convite para você entrar em contato, 99557-1013. Agora vamos com informação com a Júlia Novaes aqui na nossa programação ao vivo. Bom dia, Júlia.
1: Bom dia, Gustavo e ouvintes. Um homem de 54 anos foi baleado na noite desta quarta-feira no bairro Suruí, em Magé, na Baixada Fluminense. Vídeos de câmeras de segurança mostram um homem efetuando disparos de dentro de um carro branco contra a vítima que estava na calçada. O caso aconteceu na rua Joaquim de Paula. A vítima foi identificada como Altair Nunes Correia e socorrida por policiais militares ao Hospital Municipal Adão Pereira Nunes, em Saracuruna, com pelo menos 4 ferimentos de disparos. A ocorrência foi registrada na delegacia de Magé, que investiga as circunstâncias do caso.
0: Valeu, Júlia. Essa imagem daqui a pouco vai estar na nossa rede social, no nosso Instagram, @TMC Rio de Janeiro. A gente agora fala com a Beatriz Trindade, também ao vivo. Bom dia mais uma vez, Bia.
2: Bom dia, Gustavo. Para você e para todo mundo que acompanha a gente, técnicos de uma empresa de energia foram impedidos de deixar uma comunidade ali na zona norte do Rio depois de serem ameaçados por um homem armado durante um atendimento. O suspeito foi preso pela Polícia Militar na manhã de quarta, ali no Morro da Caixa d'Água, em Piedade. Segundo a corporação, os funcionários tinham ido até o local para fazer um reparo ali quando passaram a ser impedidos de sair da comunidade por causa dessa ameaça. Quando os policiais chegaram, o homem fugiu, mas foi localizado logo em seguida durante as buscas que aconteceram em ruas próximas ali da região. Com ele, então, os agentes apreenderam um revólver e uma pistola. A ocorrência foi registrada na delegacia de Piedade e o policiamento segue reforçado no bairro, Gustavo.
0: Valeu, Bia. A gente agora está de volta com a Júlia Novaes. Fala, Júlia.
1: Bom dia mais uma vez para todos os ouvintes. O analista Roberto Gomides foi nomeado como novo secretário de Estado de Desenvolvimento Econômico do Rio de Janeiro em decisão publicada no Diário Oficial nesta quinta-feira. Roberto Gomides de Barros Filho é analista das finanças públicas da Secretaria de Fazenda e mestre em economia. Já exerceu os cargos de subsecretário do Tesouro Estadual, diretor do Tesouro do Estado do Paraná, subsecretário de Política Fiscal de Niterói e superintendente de captação de recursos da Secretaria. A Secretaria de Energia e Economia do Mar foi incorporada ao Desenvolvimento Econômico no final de julho e integra as mudanças no governo do Estado do Rio, comandadas pelo governador em exercício, Ricardo Couto de Castro.
0: Valeu, Júlia.
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0: Atualização do trânsito agora para você ouvinte sintonizado aqui na TMC em 101.3. Agora a atualização do Centro de Operações da Prefeitura, trazendo agora um alerta sobre sinais apagados na região do Maracanã, em Vila Isabel. Mais uma vez, né? Nosso ouvinte Felipe Argolo sempre fala sobre isso aqui no nosso WhatsApp. Semáforos apresentando problemas elétricos em vias da Zona Norte, como a Rua São Francisco Xavier, na altura da Rua Radialista Valdir do Amaral, e também no Boulevard 28 de Setembro, na altura da Rua Gonzaga Bastos, em Vila Isabel. Equipes da Prefeitura acionadas para reparos.
6: Vamos direto para São Paulo falar sobre a Operação Heritage da Polícia Federal, que investiga um suposto esquema de desvio de recursos públicos e lavagem de dinheiro no estado do Mato Grosso. Repórter Marcos de Pato tem informações para a gente. Fala, Pato.
7: É isso mesmo, Felipe. Policiais federais estão cumprindo 25 mandados de busca e apreensão nos estados de Mato Grosso, São Paulo, Rondônia e Ceará. Também estão sendo cumpridas medidas de afastamento dos sigilos bancário e fiscal e indisponibilidade de bens até o limite aproximado de 316 milhões de reais. Proibição de saída do país com recolhimento dos passaportes, assim como de contato entre investigados e outras medidas cautelares. As investigações tiveram origem na análise de um acordo celebrado entre o estado de Mato Grosso e uma empresa de telefonia envolvendo a restituição de valores decorrentes de disputa tributária. Há indícios de que a operação financeira tenha sido utilizada para viabilizar o desvio de recursos públicos superiores a 308 milhões de reais mediante a utilização de estrutura financeira composta por fundos de investimento em cascata e pessoas jurídicas interpostas com o objetivo de ocultar e de dissimular a origem e a movimentação e destinação de recursos. Felipe, volto com você.
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8: Hora de atualizar o noticiário de economia e infraestrutura no Brasil com informações da agência Infra, parceira da TMC. Governo e setor de energia avaliam como improvável recuo da Petrobras no Sergipe Águas Profundas, maior projeto em início de execução pela empresa. Estatal critica regras em discussão na Agência Nacional do Petróleo, a ANP, para aumentar a concorrência no mercado de gás natural.
6: Representantes da Petrobras chegaram a acenar com a revisão do projeto e a suspensão da análise de trechos do gasoduto por causa de possíveis impactos na rentabilidade. Bom, no entanto, integrantes do governo e do setor privado avaliam sinalizações como uma pressão política da estatal. O projeto, orçado em mais de 60 bilhões de reais, já tem contratos assinados e entrega prevista para ampliação da oferta de gás no país a partir do ano de 2031, agora 9h42.
8: Paraná registra a melhor nota do IDEB pela terceira edição consecutiva. O levantamento avalia a rede pública nos níveis fundamental e médio. De Curitiba, Luiz Fernando Hannes tem os detalhes para a gente.
9: De acordo com os dados divulgados pelo Ministério da Educação e pelo INEP, o estado liderou todas as etapas avaliadas da rede pública. No ensino médio, o Paraná alcançou nota 5,1. Ficando à frente de estados vizinhos como o Rio Grande do Sul, por exemplo, que registrou nota 4,9. Em 2017, o Paraná ocupava a nona posição no ensino médio. Hoje, no topo do ranking nacional, o estado projeta novas pontes para o ensino superior, como a reserva de vagas em universidades, num processo seletivo próprio da rede estadual. O secretário de Educação, Rony Miranda, destaca a adesão inédita da Universidade Federal do Paraná ao novo modelo.
10: Nós construímos em 2024 uma parceria com as 7 universidades estaduais, 20% de todas as vagas são reservadas para alunos da rede estadual através da prova Paraná Mais, que é uma avaliação dentro da matriz do SAEB que gera o IDEB. Depois, neste ano de 2026, nós temos a grande novidade, a inserção pela primeira vez na história da Universidade Federal do Paraná, onde reservou mais de 13% de todas as vagas, de todos os cursos, para a rede estadual, também através da prova Paraná Mais. Então, é uma grande oportunidade para os alunos da rede estadual que estão cursando a terceira série de ensino médio de ingressar ao ensino superior. Eu sempre falo, a nossa grande meta é colocar mais estudantes da rede estadual na universidade, também levar mais estudantes para a educação profissional e também, agora, a busca pela qualidade da educação e reduzir a desigualdade com o ensino privado. E é o que nós alcançamos no dia de hoje e estamos muito felizes com a educação pública paranaense.
9: No modelo de gestão, a aposta segue em projetos como o programa Parceiro da Escola, que repassa parte da administração das escolas à iniciativa privada. O governador Ratinho Júnior confirma a intenção de ampliar este programa e também sinaliza a expansão das escolas cívico-militares no Paraná.
11: Hoje nós só não expandimos mais porque nós temos dificuldade de mão de obra para poder, na parte disciplinar, ter esse profissional para fazer essa parte, né? Porque na escola civil-militar você tem um diretor disciplinar e tem um diretor pedagógico. E nós temos uma fila muito grande de alunos que querem entrar. Então, o que nós estamos fazendo? Como nós temos uma dificuldade de ter mão de obra para o diretor de disciplina e a gente expandir e abrir novas escolas, nós estamos ampliando aquelas escolas que têm condições de ampliar espaço físico para ter mais salas de aula para acomodar esses jovens, esses alunos que queiram entrar.
9: O resultado do IDEB também é acompanhado por investimentos em infraestrutura das escolas, com a instalação de laboratórios e a revitalização das salas de aula.
6: 9h45, de volta à política com a nossa conversa diária aqui com o Fernando Molica, que está no Rio de Janeiro, para conversar conosco sobre... Saiu o nome tão esperado da chapa de Flávio Bolsonaro, o vice Alfredo Gaspar. Fala, Molica, muito bom dia, como é que você vê essa escolha?
12: Bom dia, Felipe, bom dia, Joana, bom dia a todos os ouvintes. Pois é, né, o Flávio Bolsonaro, ele fez parecido com o que o general Augusto Heleno fez em 2018, lembra que ele ironizou o Centrão, o Augusto Heleno falou, se gritar, pega Centrão, não fica um, meu irmão. Pois é, o Flávio Bolsonaro também tentou pegar o Centrão, no sentido mais positivo, né? Assim, a ironia lá do general Heleno, mas não conseguiu. Isso se explica por vários motivos. Primeiro que as emendas parlamentares deram uma autonomia muito grande aos deputados, aos senadores, eles já não precisam tanto assim de governo. E eles sabem, o Centrão sabe, que vai estar no próximo governo, independentemente de quem seja o vitorioso na eleição. Há também uma irritação com essa lógica da dinastia Bolsonaro, né? O Bolsonaro prefere perder com um filho do que ganhar com um outro líder de direita, que poderia ser uma candidatura mais ou menos óbvia, que seria do governador Tarcísio de Freitas. Então o Bolsonaro quer fechar o clã, não abrir espaço para os outros. Então isso deixou uma parte aí da direita muito irritada. Não rolou. Mas enfim, aí o Bolsonaro primeiro queria o Centrão, não conseguiu. Queria uma mulher, não conseguiu. Aí foi na barra, não tem tu, vai tu mesmo, e isso veio com Alfredo Gaspar, né, que é o nordestino, enfrenta aí problemas, tem uma investigação no Tribunal de Contas da União que trata aí de emendas parlamentares, tem também aquela acusação grave aí de estupro, mas que ele diz, entendeu, diz que não tem nada a ver com isso. Vamos ver que isso vai dar. Agora, vamos ver, o básico aí é a questão do INSS, essa escolha deve ter sido muito importante. O Flávio Bolsonaro quer, com o Alfredo Gaspar, que foi relator da CPI do INSS, jogar nas costas do governo atual a responsabilidade pelo escândalo, o que é uma jogada arriscada, viu, Felipe Jonas?
8: Agora, uma pergunta, já que Alfredo Gaspar foi relator, ele teve acesso a muitos documentos, muitas informações, mais até do que outros parlamentares. Isso pode ser usado?
12: Pode. Agora, eu lembro que quando começou essa CPI, eu até brincava com alguns políticos, dizendo que essa CPI corria o risco de terminar no empate. -1 é -1. Os dois lados derrotados. Porque esse escândalo é muito anterior. Eu lembro que há mais ou menos um ano, em maio do ano passado, eu cheguei a fazer um levantamento dos 11 contratos do INSS que possibilitaram as entidades a fazer esse tipo de desconto, esse tipo de roubalheira. Então, dos 11 principais contratos que movimentaram mais dinheiro, que roubaram mais dinheiro dos aposentados e pensionistas. Pois bem, desses 11 contratos, 7 tinham sido assinados durante o mandato do Jair Bolsonaro. Então, assim, alguns deles, teve um deles, pelo menos, que foi renovado já no governo Lula, mas isso começou lá atrás. Não é que não haja responsabilidade do governo Lula nisso. Claro que há, porque foi mantido durante muito tempo até o caso estourar. Mas isso começou lá atrás. Muitos contratos com essas entidades foram assinados no governo anterior. Então, essa questão do INSS, para a sociedade que isso seja discutido, que os culpados sejam investigados, condenados, presos, tudo isso. Agora, usar isso na campanha eleitoral apenas com foco é muito arriscado. Aquela história de que o pau que dá em Chico dá em Francisco. Essa jogada, se realmente o Flávio Bolsonaro investir nisso, é um risco muito grande para a própria candidatura dele.
8: Telhado de vidro. Quem não tem? Em Brasília.
12: Isso aqui teve não. Aquele vendaval que teve aqui no Rio, que tem uma opção de casa sem telhado.
8: Olha, Molica, gente tem previsão de temporal nos próximos dias, tá? Então, tudo pode acontecer, meu amigo.
12: E nos próximos meses, né? Nos próximos 2 meses, muita chuva, muita trovoada.
8: A gente
12: vendaval.
8: Segura aqui uns aos outros para conseguir digerir todas as informações que vão surgir, porque vão surgir. Molica, até amanhã, por volta das 9h40, aqui no TMC 360.
12: Até amanhã, bom dia para todo mundo. Tchau, tchau.
13: Valeu. Agora, 9h50, números finais da nossa enquete que está à sua disposição no TMC News BR e também no nosso canal no WhatsApp. É normal um assessor de presidente, no caso do presidente, receber empréstimo de empresária investigada pela Polícia Federal? Você sabe do que nós estamos falando, né? Não, 64%. Quero ver as provas, 28%, e sim, apenas 9%. Resultado final, amanhã tem mais uma enquete para você votar. Agora, 9h51.
8: Hora de falarmos de esporte, dessa vez com o Fabiano Fará, ao vivo aqui no estúdio, pertinho, grudadinho aqui com a gente, para trazer todos os detalhes das partidas da Copa do Brasil. Fará, como você tá?
14: Quanto tempo? Tudo bom, Joana? Quanto tempo, né, Felipe? Salve. Um abraço a todos. Pois é, agora tô aqui pós-Copa.
8: Muito bem.
14: E vamos falar, e pós-Copa, vocês viram como o nível do futebol brasileiro piorou com a Copa do Mundo? Eu não sei se é o nível de comparação das partidas.
8: Eu acho que é comparação.
14: Não, a arbitragem também, assim, tá tudo muito, muito diferente, assim.
15: Sabe como diriam? São seus olhos, Fará.
14: Não são, é realidade. E ontem nós tivemos, por exemplo, o Vasco eliminando o Fluminense, e pouca gente acreditava nisso. O Vasco passou pelo Fluminense, o Grêmio passando pelo Mirassol, né? O Palmeiras perdeu no Ceará, mas passou pelo resultado da primeira partida. Só que hoje nós teremos um jogo bem difícil, que o Corinthians tenta reverter a vantagem do Internacional de 2 gols, né? 2-0 no primeiro jogo, joga na Neoquímica Arena. Tarefa difícil, não impossível. E a história do Memphis, hein, gente?
15: E aí?
8: História? Novela?
15: Temos capítulo final já?
14: Ainda não. Pelo que eu sei, estão em reunião ainda. Porque a última informação
8: desde
14: foi...
8: Desde semana passada.
14: É, não sei o que eles estão fazendo. Algumas cláusulas no contrato do Memphis estão sendo discutidas, como, por exemplo, multa por atraso no pagamento do salário.
8: Eita, essa daí.
14: No Corinthians, né, é muito difícil, né? Multa por atraso no pagamento do salário. Segundo informações do Marco Belo, que é repórter do Corinthians aqui da TMC, ele vai assinar até o meio de 2028, e fica, já fez os exames médicos, fica à disposição, mas tá debatendo esse detalhezinho. E assim, gente, o Memphis foi o primeiro daqueles convocados para a Copa do Mundo a tirar férias, né? Porque a Holanda foi eliminada rapidamente.
8: Aproveitou bastante,
14: 40
8: né?
14: dias de férias. Fica a sugestão para nossa direção aí, de repente. 40 dias, né?
15: Só pro pessoal da Copa ou todo mundo? Todo mundo,
14: no
15: né?
14: No caso do Memphis, porque vencia o contrato dele, né?
15: Não, tô falando de nós, jornalistas.
14: Ah, não. Ah,
15: Copa.
14: Não, todos, Memphis, todos.
8: Ano de Copa e ano de eleição. Janeiro.
14: É puxado.
8: Ninguém vai estar aqui.
15: Agora, uma última pergunta para você, Fara. Faz tempo que a gente não conversa aqui ao vivo, então eu vou te explorar aqui. Você falou do estado do futebol brasileiro.
14: Sim.
15: Teve uma janelona aí, né? Por causa da Copa. Times reforçaram o elenco, outros times abriram mão de jogadores. Você acha que essa janela foi mal aproveitada, no fim das contas? De modo geral, assim.
14: Aproveita a janela quem faz uma boa gestão e quem tem dinheiro, né? Flamengo, por exemplo, tenta contratar o Luiz Henrique, que tá na Rússia, mas que foi jogador do Botafogo, disputou a Copa do Mundo com a seleção brasileira por 30 milhões de euros. A gente fala em valores aqui europeus, para um clube brasileiro. O Palmeiras tentou até o último minuto contratar o Danilo, do Botafogo, revelado pelo próprio Palmeiras, disputou a Copa do Mundo com a seleção. 25 milhões de euros. Chegou a 28 milhões a proposta que o Botafogo recusou. Então são esses times que, mesmo não se reforçando, estão se reforçados pela montagem do elenco. Os demais, por exemplo, vamos lá, Santos, Corinthians e São Paulo não podem contratar. Tem o tal do transfer ban. Né? O Grêmio e o Inter não têm poder financeiro. No Rio é só o Flamengo mesmo. Uhum. Botafogo se reestruturando por causa da SAF. Fluminense trouxe o Hulk à reserva agora. Né? O Vasco também com problemas na SAF. Você pega os principais clubes que disputam a Série A, por isso que a vantagem na tabela é nítida. Palmeiras e Flamengo bem na frente, né?
15: Vou fazer uma referência pra gente se despedir aqui. 35 mil pessoas em Santiago, no Monumental, recebendo Vozinha. Uma das estrelas da Copa. Vai jogar pelo Colo-Colo do Chile.
14: Colo-Colo do Chile. É assim, 40 anos, né? Ele realiza o sonho, é recebido com festa. Vamos ver se o Vozinha joga, né? Não sei se foi só a Copa. Sabe que tem aquele pico, aquele auge do jogador? Pra mim, o do Vozinha foi na Copa do Mundo. Bom, boa sorte pra ele, né?
15: E o seu auge,
14: ó. E pro time chileno.
15: E o seu auge, ó, tá aí faz anos e anos e anos. Vai durar mais muito tempo ainda. Valeu, Fará.
14: O seu. Não, já passou.
15: Não, que é isso. Um abraço, Fará. Valeu.
14: Um abraço, gente. Valeu.
8: Gente, quinta-feira é dia de quê? Dia de entrevista. Entrevista desta semana é com o Lucas Estevam. Estevam pelo Mundo, um dos maiores influenciadores de viagem do Brasil, criador de conteúdo sobre milhas e destinos. As redes sociais dele são demais. É aquele tipo de perfil que a gente entra e fala assim, e se eu me tornasse influenciador de viagem? Mas não é por aí, não é tão fácil assim. Inclusive, Lucas fala sobre isso. Ele se emocionou também ao lembrar da relação com o avô. Trouxe um debate importante sobre viagens em destinos que estão em guerra. Há pessoas que querem muito viajar para países que estão em guerra, ver como tá. Mas será que tá certo isso? Vale a pena? Vamos ouvir um pedacinho.
16: Existem situações de guerra que elas estão, assim, acontecendo há muito tempo, mas em partes super pontuais do país também. Então, às vezes, um país gigantesco, que as pessoas, por exemplo, acho que um exemplo que ilustra bem isso, é a Rússia e a Ucrânia. Né? Hoje, se você for para a Rússia, para Moscou, você, de fato, por mais bizarro que pareça, você consegue fazer turismo. Não tá, São Petersburgo, Moscou, você consegue. Porque a guerra não está, não estão bombardeando lá o centro de Moscou. Não tá, gente, um tiroteio rolando lá no centro da Rússia, né? Como o pessoal imagina. Há muitos anos eu fui pra Israel também, que é um país que todo mundo falava pra mim, mas você é doido, mas não sei o quê. Eu tenho amigos que moram em Israel e eles falam que a vida tá normal. Existem lá os alertas e tal, mas eles vão pra escola, eles trabalham, eles vão pra praia.
8: Às 11 horas da manhã no canal do YouTube da TMC, TMC News BR e no fim de semana aqui no Dial.
13: E às 2 horas da tarde, depois do almoço, tem claro sobremesa. Por que que uma das maiores humoristas do Brasil sumiu da televisão? A gente vai falar, a gente vai trazer aqui no estúdio do Sobremesa, Fafi Siqueira. Ela vai contar o verdadeiro motivo do seu afastamento da TV. Hoje, ao vivo, a partir das 2 horas da tarde. Nós dois aqui voltamos amanhã. É isso, Joana Trepton?
8: Amanhã, com certeza. Todos os dias, Felipe Bueno. O compromisso, ele tá assim, firmadíssimo. Todos os dias, das 7 às 10 horas da manhã, aqui no TMC 360. Tchau.
13: Tchau.
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1: Bom dia, são 10 horas da manhã, eu sou Fernando Molica, agora começa o Rio TMC, aqui ao lado da Maíra Gama. Bom dia, Maíra.
2: Oi, Fernando Molica, ótimo dia para você, ótimo dia para os nossos ouvintes nesta quinta-feira, dia 6 de agosto de 2026. Começa agora o Rio TMC, então, com muitas notícias pela próxima hora, e eu já convido os nossos ouvintes a participarem conosco. Já mandou mensagem pra gente? Nosso WhatsApp é o 21 99 557 1013, 21 99 557 1013. A gente está de olho nas mensagens que chegam por aqui. Vamos lá atualizar os principais destaques de hoje?
1: Vamos lá, muita notícia. As investigações que levaram à operação da Polícia Civil nesta quinta-feira começaram após o roubo de uma casa em São Conrado. Aqui pertinho, né? Aqui pertinho da Barra. Esse roubo foi no domingo. As vítimas foram mantidas sob ameaça por cerca de 3 horas e obrigadas a fazer transferências bancárias. Os criminosos também levaram joias, dinheiro e outros bens.
2: E o Tribunal Superior Eleitoral divulgou a declaração de bens dos candidatos deste ano e alguns casos aqui do Rio já chamaram a atenção. O coronel Lauro Boto, candidato a deputado federal pelo Solidariedade, por exemplo, declarou R$29 mil em bens em 2010. E agora o valor subiu para R$1,5 milhão, um aumento de mais de 5.000%.
1: Outro exemplo é o do deputado estadual Vinícius Cozolino. Olha a família Cozolino aí, gente! Do PSD, cujo patrimônio passou de R$25.400 em 2022 para R$610 mil no registro da candidatura deste ano. O aumento nominal foi de cerca de 2.298% em 4 anos. Caramba, que bom investimento, hein, que ele faz, hein?
2: Os dois, né, estão investindo super bem. A Secretaria Municipal de Saúde do Rio intensificou hoje a vacinação contra o sarampo nos principais pontos de entrada e saída da cidade após novos casos da doença em São Paulo. A imunização vai ser feita nos aeroportos Galeão e Santos Dumont e na rodoviária do Rio.
1: E o Estado do Rio pediu à Justiça que a recuperação judicial do grupo Manguinhos, controlador da refinaria de Manguinhos, seja convertida em falência. Perdeu a paciência já, né? Segundo o pedido, a empresa não tem mais condições de operar e acumula uma dívida tributária, ou seja, com impostos, superior a 25 bilhões de reais. 25,7 bilhões de reais. É muita grana.
2: Preso em flagrante por furtar um ar-condicionado de um restaurante no centro do Rio, o homem acusado desse crime disse inicialmente que tinha encontrado o equipamento no lixo. Depois, pressionado ali pela polícia, ele confessou o crime. O caso foi registrado na delegacia do centro, ali da Presidente Vargas.
1: É a coisa mais comum do mundo, né? Você encontrar um ar-condicionado no lixo.
2: Contra uma mala cheia de dinheiro no lixo.
1: Essas coisas acontecem.
2: Acontece celular muito. Novinho, né?
1: Comigo nunca acontece, mas vamos lá.
2: 10 horas 3 minutos.
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0: Vamos lá atualizar as condições do trânsito na manhã desta quinta-feira para você, ouvinte, que está sintonizado aqui no Rio TMC. Olha, nesse momento, no centro da cidade, tem uma manutenção ali na Avenida Presidente Vargas, que está ocupando uma faixa da pista lateral, sentido Praça da Bandeira. É um serviço de manutenção ali na altura da Rio Branco. As equipes da prefeitura estão no local. Só atenção ao motorista, porque não tem trânsito complicado ali naquela região. Falando de outras regiões, de outras áreas da cidade, saída aqui da Barra da Tijuca em direção à Zona Sul da cidade até que está bem tranquila. Melhores condições pela Niemeyer, que está ainda, né, com aquela reversível montada. Mas mesmo para quem segue pela autoestrada Lagoa Barra, vai encontrar um trecho de congestionamento ali no túnel Zuzu Ângelo, no acesso ao túnel e na chegada à Gávea. Mas a autoestrada Lagoa Barra segue sem dificuldades nesta manhã. Falando agora da Avenida Brasil, o trânsito está bem pesado, pior do que o trânsito normal para esse horário, desde ali o acesso pela BR-040, altura do Açaí Atacadista, ali nas proximidades do Mercado São Sebastião, até a chegada a Manguinhos. Brasil toda parada hoje nessa manhã, dificuldades para o motorista, no sentido centro, né? Sentido Zona Oeste, o trânsito está mais tranquilo. Falando da linha vermelha agora, as dificuldades no sentido centro vão desde a altura ali do Hospital Universitário do Fundão até a chegada ao Caju. Depois, um pouco mais para trás, ali no entroncamento com a BR-040, também com dificuldades para o motorista. Linha amarela, o trânsito segue mais pesado desde a altura ali de Inhaúma, nas proximidades do Norte Shopping, até o acesso ali para a Avenida Brasil, no sentido Ayrton Senna. O motorista vai perdendo tempo desde a saída ali do túnel, viu? O trânsito já começa mais com mais dificuldades ali na altura do Pechincha, até o acesso ali para Ayrton Senna. Participe aqui da nossa programação, nosso WhatsApp é o 21 99 557 1013.
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2: E a quadrilha, essa quadrilha, né, a gente fez na manchete do jornal, a quadrilha especializada em invadir mansões de alto padrão na Zona Sul, atuava de forma violenta durante essas invasões, durante esses roubos. O grupo é alvo de uma ação da Polícia Civil. Os agentes identificaram os criminosos e descobriram que eles também atuam em outras regiões do estado. É isso mesmo, Beatriz Trindade, bom dia.
0: Vamos tentar novamente aí, a gente está sem o áudio da Beatriz. Vamos lá, Beatriz.
3: Agora sim, Maíra. Bom dia para você, Molica, para você, Maíra, e para todo mundo que acompanha a gente. Exatamente, essa operação que está acontecendo hoje aqui no Rio, desde as primeiras horas da manhã. Os agentes cumprem, então, mandados nos bairros do Andaraí e Água Santa, além do Morro do 18, na zona norte aqui do Rio. Inicialmente, então, os agentes saíram às ruas hoje para cumprir 4 mandados de prisão na região ali do Morro do Andaraí, e um desses alvos acabou sendo morto durante o confronto e outro foi preso. Essa operação, que ainda está em andamento, e de acordo com as informações, essa quadrilha atuava ali invadindo residências. Os criminosos que mantinham as vítimas que moravam ainda no local sob ameaça e roubavam joias e dinheiro. Em alguns casos, eles ainda exigiam pagamento ali, que moradores fizessem transferências bancárias no momento em que esse crime estava acontecendo. As vítimas afirmam que as abordagens eram sempre feitas com muita violência. As vítimas eram constantemente agredidas ali por esses criminosos, e a gente lembra que essa investigação começou depois de um assalto a uma residência em São Conrado, que aconteceu no último domingo. De acordo com a Polícia Civil, então, os criminosos renderam os moradores por cerca ali de 3 horas e obrigaram as vítimas a realizarem transferências bancárias. Foi depois desse monitoramento, então, que os agentes conseguiram identificar essa quadrilha, que atuava sempre da mesma forma. Os integrantes ainda se dividiam ali com funções entre os membros da estrutura criminosa. Essa operação conta com o apoio da Polícia Federal, da Polícia Rodoviária Federal e de outros órgãos de segurança. Essa ação que continua agora em andamento durante a manhã para localizar os outros integrantes da organização criminosa e apurar a participação desse grupo em outros roubos também que estejam acontecendo no estado, Molica.
2: Beatriz, só um detalhe, quando você fala que eles exigiam transferências por Pix, Ontem a gente tratou de golpes virtuais, eu até falei desse negócio da colaboração ou do não esforço do sistema bancário em apurar esses crimes, em evitar esses crimes. Na hora que você faz um Pix, você tem, em tese, tem um CPF, tem que ter um destinatário. É meio esquisito essa segurança dos bandidos em fazerem Pix. Porque isso aí você dá um rastro do dinheiro, fica muito evidente, né? É um negócio esquisito. Mas vamos lá, parece que hoje tá havendo ações também da PM em diferentes regiões aqui do Rio de Janeiro. A PM também tá nas ruas?
3: Exatamente, Molica. As ações estão acontecendo hoje na Tijuquinha, na zona sudoeste aqui do Rio, no complexo da Pedreira, na zona norte e também na região da Bacia do Éden, que fica em São João de Meriti, na Baixada Fluminense. Segundo a corporação, então, os objetivos dessas ações de hoje é combater o tráfico de drogas, reprimir roubos de cargas e de veículos, além de remover barricadas que foram instaladas por criminosos para dificultar o acesso das forças de segurança ali no interior das comunidades. Na Baixada Fluminense, então, durante a ação, na Bacia do Éden, um suspeito foi detido depois de tentar fugir ali da abordagem policial. Os agentes ainda apreenderam uma grande quantidade de drogas que ainda vai ser contabilizada e duas motocicletas roubadas. As operações seguem em andamento até o momento, mas o saldo que a gente tem é de nenhuma prisão por enquanto. Os agentes já apreenderam ali material, né, que vai ser contabilizado, levado ali para as delegacias, mas até o momento sem prisões, Molica.
2: Aí dá para fazer aquele Ctrl-C, Ctrl-F, né, de você... ontem, mesma coisa. A operação é para reprimir o tráfico de drogas, combater o roubo de automóveis, combater o roubo de cargas e praticamente nenhuma prisão, e a vida continua. Vamos lá, as operações que foram feitas ontem, hoje, as tais favelas, as tais comunidades estão mais seguras, né? Dá pra gente entrar, sei lá, parar numa birosca, tomar uma cerveja. Enfim, repito, não dá pra gente não combater o crime, não dá para a polícia não combater. Agora, isso pode ser feito de uma maneira que não seja só essa repetição, né? De Ctrl-C e Ctrl-V. Todo dia eu falei Ctrl-F e Ctrl-V. Errei. Todo dia é a mesma coisa. O cara lá da PM que escreve essas coisas, porque é até fácil, né? O objetivo é esse: Ctrl-C, Ctrl-V, Ctrl-C, Ctrl-V, e a vida que segue. Vamos lá, obrigado, Beatriz.
0: 10 horas 11 minutos agora, e a Justiça do Rio aumentou as penas dos ex-PMs Rony Lessa e Elcio Queiroz, condenados pela morte da vereadora Marielle Franco e do motorista Anderson Gomes. O Rafael Alves tem informações pra gente. Fala, Rafa, bom dia.
4: Muito bom dia pra você, Maíra, pra Molica, pra todos os nossos ouvintes que acompanham o Rio TMC. Decisão da primeira Câmara Criminal, desembargadores aqui do Rio de Janeiro aceitaram a parte do recurso apresentado pelo Ministério Público e rejeitaram um recurso da defesa de Rony Lessa. Então, por isso, penas aumentadas tanto para Rony Lessa quanto para Elcio de Queiroz, ex-policiais militares aqui do Rio de Janeiro e condenados pelas mortes da vereadora Marielle Franco, também do motorista Anderson Gomes, além também, Maíra, da tentativa de homicídio contra a assessora Fernanda Chaves, que estava no veículo e acabou sendo a única sobrevivente desse ataque. Após a decisão, agora, a pena de Lessa saiu de 78 anos e 9 meses para 81 anos e 10 meses, ou seja, um acréscimo aí de 3 anos. Já Elcio Queiroz teve a pena aumentada de 59 anos e 8 meses para 76 anos e 6 meses, ou seja, quase 20 anos a mais de pena para o Elcio de Queiroz. O recurso do Ministério Público do Rio defendeu que a sentença não havia considerado as circunstâncias relevantes para a dosimetria da pena, que foi feita ali em outubro de 2024, no quarto tribunal do júri. Então, os desembargadores acolheram o recurso e levaram em consideração a repercussão internacional do crime, a forma como os homicídios aconteceram, com diversos disparos efetuados em via pública e também em local com uma intensa circulação de pessoas. Além disso, também considerou o planejamento da ação criminosa. Os magistrados reconheceram maior grau também no crime de receptação do veículo, já que esse carro tinha a placa clonada e que também acabou elevando as penas. Os desembargadores também mantiveram a avaliação negativa da personalidade e da conduta social de Rony Lessa. Isso era um recurso apresentado pela defesa dele. E os desembargadores citaram ali elementos que apontam para a vinculação dele com a organização criminosa e ao crime organizado aqui no Rio de Janeiro, inclusive ligado ao escritório do crime. O Lessa e Elcio de Queiroz foram condenados em outubro de 2024 pelo quarto tribunal do júri. A gente lembra que os dois foram denunciados pela MP por duplo homicídio, triplamente qualificado, tentativa de homicídio e receptação. A gente lembra também que os dois fizeram delação premiada. Elcio de Queiroz confirmou ter dirigido o veículo no dia do crime e o Rony Lessa como o executor, como o atirador contra Marielle Franco, esse crime que aconteceu lá atrás no bairro do Estácio, na região central do Rio de Janeiro, quando a vereadora deixava uma agenda ali na região da Lapa. Maíra e Molica.
0: Obrigada, Rafa, pelas suas informações. Um caso que demorou, mas finalmente teve um desfecho aí, né? E agora com essas penas ainda maiores para os executores desse crime, né? A gente lembra que recentemente, né? A gente teve, inclusive, a prisão dos mandantes desse crime, né? Que era a grande pergunta. Quem mandou matar Marielle? 10 horas e 14 minutos.
2: E vamos lá, por falar em crime, né? Essa questão da Refit, que é uma organização, a Refit é uma refinaria muito engraçada, parece aquela música, né? Não tinha parede, não tinha nada, né? A Refit era uma refinaria que não refinava. Ela não refinava petróleo, ela refinava tributos não pagos. O esquema dela era de fraude fiscal. Importação de combustível. Essa importação era feita de um jeito de não pagar imposto, tirava o combustível de um navio, passava para outro, e depois eles diziam que esse combustível tinha sido refinado aqui em Manguinhos, mas a refinaria de Manguinhos não deve ver uma gota de óleo há muitos anos. E agora a Procuradoria-Geral do Estado, né, que representa o Estado do Rio de Janeiro, pediu a falência do Grupo Manguinhos por falta de viabilidade econômica e descumprimento de um acordo fiscal aí para pagar impostos. A Luísa Rodrigues tem mais informações. Bom dia, Luísa.
3: Bom dia, Molica, Maíra e a todos os nossos ouvintes. Agora o governo do estado pediu então que a justiça, né, que tire ali, né, da recuperação judicial do Grupo Manguinhos, seja convertida em falência, né? No caso, saindo aí da recuperação judicial, que o Grupo Manguinhos, inclusive, já tem há um bom tempo, né, desde dos acontecimentos do finalzinho do ano passado. E agora a reportagem fez o quê? A gente ouviu ali especialistas para entender quais são os próximos passos desse processo, caso, né, seja aí convertido em falência, e como ficam os débitos da empresa. Lembrando, né, que o Grupo Manguinhos é o controlador da Refit, como o Molica informou, antiga refinaria de Manguinhos. E aí, segundo o advogado Lucas Ezequiel, que é especialista em direito empresarial, caso o pedido seja aceito, né, de falência, e a falência aí seja decretada, a dívida tributária da empresa continua existindo e segue vinculada ao processo.
5: A dívida tributária permanece vinculada à massa falida e passa a integrar um quadro geral de credores dessa devedora, que classifica os credores de acordo com a ordem de preferência da Lei de Recuperação Judicial e Falência. Os créditos tributários são o segundo na ordem de recebimento, sendo pagos logo após o pagamento dos créditos trabalhistas. Contudo, né, por se tratar de uma dívida muito alta, é bastante improvável que os ativos da massa falida sejam capazes de pagar toda a dívida.
3: E aí o especialista também explica que se tiver uma eventual venda da refinaria dentro desse processo de falência, tem regras diferentes de uma venda comum.
5: Caso a venda da refinaria ocorresse em uma operação de compra e venda normal, a dívida tributária do imóvel seria de responsabilidade de um eventual comprador. Mas, em caso de alienação desse imóvel dentro do processo de falência, a situação é diferente. Para dar uma atratividade ao bem no mercado e possibilitar a venda desse imóvel, a responsabilidade da dívida ela permanece com a massa falida e a receita gerada pela venda é usada para pagar os créditos dentro da falência.
3: Bom, explicando um pouco da situação, né, do que a Procuradoria-Geral do Estado, né, informou, é que a empresa não reúne mais condições econômicas para continuar em recuperação judicial e acumula um passivo tributário superior a 25 bilhões, sendo apontada como a maior devedora de impostos do país. E esse pedido apresentado pela PGE afirma que a recuperação judicial deixou de cumprir o objetivo de recuperar uma empresa sem condições de voltar a operar. Segundo o governo, os relatórios financeiros mostram uma piora na situação econômica do grupo. Depois aí de faturar, inclusive, mais de 1 bilhão por mês em 2025, a empresa teria sofrido uma queda nas receitas até chegar ao faturamento praticamente zero no início deste ano, além de continuar acumulando prejuízos. E outro argumento também apresentado pelo Estado é o descumprimento do parcelamento especial firmado para o pagamento das dívidas tributárias. Segundo a PGE,
6: A empresa deixou de pagar as parcelas por mais de 90 dias e mesmo durante o acordo acumulou mais de 1,8 bilhão em novas dívidas. Para o governo do Rio, então, manter essa recuperação judicial nessas condições apenas prolonga uma situação de insolvência, ou seja, quando a empresa não consegue cumprir seus compromissos financeiros. E eles defendem que a falência permitiria a venda organizada dos bens da empresa para tentar quitar parte dos débitos e possibilitar a continuidade da atividade econômica. E lembrando aí que o pedido de falência é mais um capítulo dessa crise envolvendo a Refit, né? Nos últimos meses, a gente vem noticiando, a empresa perdeu o benefício de diferimento do ICMS na importação de combustíveis, que permitia adiar o pagamento do imposto. Segundo o governo, investigações apontaram o uso irregular desse mecanismo. E a companhia também foi alvo de operações da Polícia Federal, né? Lembrando que o empresário, né, o Ricardo Magro, apontado como responsável pelo grupo, chegou a ter o nome incluído na difusão vermelha da Interpol. E além disso, a Justiça Federal também determinou o leilão do terreno da antiga refinaria de Manguinhos, na zona norte aqui do Rio, para ajudar aí o pagamento das dívidas com a União. Agora, né, a Justiça vai, cabe à Justiça analisar o pedido do governo para transformar, né, a recuperação judicial do Grupo Manguinhos em falência. Vamos ver aí as cenas dos próximos capítulos. A reportagem da TMC também tenta contato com a empresa, mas até o momento não obtivemos resposta. Molica e Maíra.
2: É, Luísa, é curioso, porque o dono da Refit, né, bom dar o nome, é o Ricardo Magro, esse maior sonegador do Brasil, ele mora nos Estados Unidos, está foragido lá. Agora, ninguém acumula uma dívida de 25 bilhões sem ter parceria com autoridades. E aí, no caso, é muito interessante, não começou no governo Cláudio Castro, mas é muito interessante o papel do governo Cláudio Castro ali tentando quebrar o galho da refinaria de Manguinhos e do próprio Ricardo Magro. Consequentemente, uma das investigações, uma das linhas de investigação contra o Cláudio Castro é em relação a isso, porque em 2025, ano passado, o Estado aprovou uma lei de refinanciamento, né, de créditos tributários, tal, de dívidas.
7: Virou lei Ricardo Magro.
2: Pois é, virou lei Ricardo Magro. Então, essa história, não dá. Pô, ninguém acumula uma dívida de 25 bilhões assim. Eu mal consigo acumular uma dívida de 25 mil reais, 2.500 cidadão, né? Não vai. Como é que você consegue isso, né? Isso não é de graça. Então, isso é importante. Claro, cuidar do futuro, salvar ali, ver se dá para vender a refinaria, que é uma refinaria histórica. Durante muito tempo era a única refinaria de petróleo particular do Brasil, porque não havia o monopólio da Petrobras. E virou esse troço, uma grande lavanderia de dinheiro, uma grande viabilizadora de fraudes fiscais. Agora, tem que ver o futuro? Tem. Agora, tem que ver o passado. Quem foram os responsáveis por um acúmulo de dívida tamanho, não somente o dono, mas também as autoridades que viabilizaram essa história toda. E aí, vamos aos próximos capítulos, como você citou, que os próximos capítulos incluem também uma cadeia bonita, até porque fica no caminho, né, do Bangu, né? Você sai aqui pela Brasil, né? Ali Manguinhos, tal, ali pertinho da Fiocruz, vai no caminho para Bangu, então o cara vai pra cadeia, ele ainda passa em frente a Manguinhos, né? Dá pra dar uma olhadinha, dar um tchauzinho. Vamos lá, seguimos.
7: Esse negócio foi uma das grandes responsáveis por queimar a imagem de Cláudio Castro, né? Junto com a operação envolvendo o Banco Master do Rio Previdência. Só trazendo uma informação aqui de um ouvinte pelo nosso WhatsApp, 2199-557-1013, nosso ouvinte Douglas Mendonça mandou uma mensagem pra gente aqui, dizendo que nesse momento uma senhora acabou de cair no vão entre o trem e a plataforma na estação Maracanã da Trens RJ. Antes da equipe chegar, quem prestou os primeiros socorros foram os próprios passageiros, né? Eles conseguiram retirar a senhora ali desse vão e aí dar uma ajuda até a chegada ali dos agentes, né? Do Trens RJ. E aí ele aproveitou para falar sobre as condições ali do trem, né? Mancha de café, cerveja, sujeira nos trens, mandou foto aqui pra gente, realmente trem muito sujo por ali, operadora que acabou de assumir, né, já tá oferecendo essa experiência à la Supervia pros passageiros ali. E aí ele relatou pra gente ainda que quando eles foram registrar a ocorrência, né, dessa senhora que tinha caído por ali, a própria Trens RJ pergunta, eu não entendi aqui, Douglas, se você puder mandar pra gente, se você estava tentando registrar a ocorrência da senhora que caiu ou das condições do vagão, que estavam péssimas ali, né? E aí a Trens RJ pergunta, sim, mas qual é o número do carro? E aí quem disse que o vagão tá adesivado corretamente, né? Os adesivos todos arrancados, não tem como saber qual é o vagão, aí não dá pra registrar.
2: Qual o CPF lá do cara que tava conduzindo o trem? Qual era a temperatura na estação? Tava ventando? Não tá... Quando você não quer fazer, você não faz, né? Então aí fica inventando desculpas. Isso aí, né? É vergonhoso essa história toda, essa história é vergonhosa. Mas enfim, depois a gente fala mais sobre trem, que é um assunto, eu acho que é fundamental, acho não, tenho certeza, para a campanha eleitoral daqui do Rio de Janeiro. Né? Discutir a questão do transporte, principalmente o transporte ferroviário.
7: Bom, a gente estava falando agora da Refit, né? Que foi uma grande pedra aí no sapato de Cláudio Castro, um dos problemas do governo do estado. E outro problema foi o Instituto Rio Metrópole, alvo inclusive da Polícia Federal. E teve um levantamento de uma força-tarefa determinada pela nova gestão do Instituto Rio Metrópole, revisando contratos e despesas, depois dessa ação. Aliás, não foi da Polícia Federal, foi do Ministério Público com a Polícia Civil aqui do Rio. Que revelou esse suposto esquema de desvio de recursos públicos no órgão. A Beatriz Trindade vai detalhar pra gente. Fala, Bia.
3: É isso, Maíra. Esse instituto, né, foi alvo de uma corrupção aí de mais de 86 milhões de reais. O Instituto Rio Metrópole agora deve passar por uma tomada de contas. Essa medida que é um processo administrativo usado ali para apurar fatos, identificar responsáveis e calcular prejuízos e buscar o ressarcimento de danos. A iniciativa acontece depois da autarquia passar por auditoria interna após as investigações do Ministério Público. Nesse procedimento, então, a Secretaria de Estado da Casa Civil identificou um conjunto de irregularidades ali em contrato da instituição para análise energética em prédios públicos, perdão. Segundo o levantamento, então, há indícios de superfaturamento com valores que ultrapassam 20 milhões de reais. O valor global da contratação foi de 56,3 milhões de reais. Essa análise, então, conduzida por auditores dos tribunais de contas do município do Rio e do estado, apontou inconsistências e ilegalidades que vão desde a fase do planejamento até a execução desse contrato, que foi firmado pelo Instituto Rio Metrópole com a empresa Inducta, Solução em Energia, em janeiro de 2024. Foram identificados, então, ali indícios de cartel na licitação, falhas na formação do orçamento, concentração de funções incompatíveis dos envolvidos e superfaturamento na execução contratual. No caso de agentes públicos, a auditoria identificou também que pelo menos dois deles atuaram em fases que deveriam ser independentes. Apesar de inconsistências, então, registradas pela fiscalização técnica durante esse processo, os serviços foram regularmente atestados. Diante dos números, então, e das irregularidades desse levantamento, o governo do estado informou que vai instaurar uma tomada de contas para apurar de forma ainda mais detalhada os fatos. Já o trabalho da auditoria vai ser encaminhado ao Ministério Público do Estado e ao Tribunal de Contas do Estado para impedir futuras contratações nos municípios. A gente lembra, então, que a Operação Ouroboros, que aconteceu ali no dia 12 de julho, levou a denúncia de 11 pessoas por organização criminosa, corrupção passiva, fraude à licitação e lavagem de dinheiro. Segundo o Ministério Público, o grupo direcionava licitações para empresas previamente escolhidas e desviava parte dos recursos públicos por meio de contratos ali da autarquia. Entre os denunciados estava o ex-presidente do Instituto na época, Davi Perini Vermelho, que foi preso, inclusive, durante essa operação. Criado em 2018 para planejar ali políticas públicas para a região metropolitana, o Instituto Rio Metrópole ganhou mais recursos depois da concessão da SEDAI. E em 2023 passou também a executar obras e intervenções urbanas. A gente segue acompanhando, então, todos os desdobramentos nesse caso, né, Maíra e Molica, que a gente já vem falando aqui ao longo da nossa programação há muito tempo.
7: Obrigada, Bia, pelas suas informações. Mais um esquema aí envolvendo o governo estadual esquisitíssimo, né, e que agora essa auditoria, essa limpeza aí geral promovida pelo nosso governador em exercício, Ricardo Couto de Castro, que está sendo segurado no cargo por decisão do Supremo, né? Porque certo mesmo seria que o presidente da Alerj, Douglas Ruas, estivesse à frente, mas fato é que ele está fazendo um trabalho de limpeza aí nesses órgãos públicos que tinha muita coisa escondida, né, que tá vindo à tona agora.
2: Mas Maíra, aí volta aquela questão, né, e cadê o Ministério Público, hein? Por que que o Ministério Público, a quem cabe esse tipo de controle, né, a quem cabe fiscalizar, controlar, cadê? Por que que não atuou antes? Né? E na área civil não precisa nem de licença, tal, enfim, e tem a área criminal, por que que o Ministério Público não atuou, né, deixou passar esse tempo todo? O Cláudio Castro ficou no governo durante muito tempo, né? Ele complementou o mandato do Witzel, depois foi eleito em primeiro turno. E aí? Por que o Ministério Público não atuou nessa história? Depende do governador. O governador é poder executivo, que ótimo que isso está sendo feito agora. Houve uma falha muito grave nesse processo por parte do Ministério Público do Estado do Rio de Janeiro.
7: Só uma informação ainda sobre o governo do estado. O governador publicou nessa quinta-feira, no Diário Oficial, um decreto que incorpora a Secretaria de Estado de Ciência, Tecnologia e Inovação à Secretaria de Estado de Desenvolvimento Econômico, Indústria, Comércio e Serviços. Mais uma reestruturação ali para reduzir os custos, né? Dar uma enxugada nessa máquina. A pasta passa agora a se chamar Secretaria de Estado. Deixa eu tomar o meu fôlego aqui. De Desenvolvimento Econômico, Indústria, Comércio, Serviços, Ciência, Tecnologia e Inovação. Uma sigla gigantesca aqui. Quem vai ocupar o cargo de secretário vai ser Roberto Gomide, é um servidor de carreira que nos últimos dias já vinha respondendo pelo expediente da pasta Secretaria de Estado de Desenvolvimento Econômico. Por

0: enfim, é meio esquisito, né? Na verdade, o ERJ devia estar ligado à Secretaria de Educação, né? Enfim, vamos lá. Avancemos.
1: 10h31, vamos pro intervalo, a gente já volta.
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0: Agora são 10 horas e 33 minutos e a gente vai falar agora com o Rafael Alves sobre o IDEB, o Índice de Desenvolvimento da Educação Básica. Ontem o Ministério da Educação divulgou os resultados em todo o Brasil. E houve uma melhora, mas é um desempenho dos estudantes ainda abaixo da meta estabelecida em 2021. E o Rio de Janeiro continua sendo, o Rio de Janeiro continua lindo e continua sendo um dos piores estados em relação a esse aproveitamento dos estudantes. Ou seja, Rafael, conta pra gente.
9: Molica, isso acontece e o Rio de Janeiro fica abaixo, inclusive, da média nacional. Rio de Janeiro muito abaixo da média que a gente tem aqui no Rio de Janeiro, considerando aí todas as etapas do ciclo básico de educação, ensino fundamental, ensino médio, desde os anos iniciais do ensino fundamental até o ensino médio. Isso aconteceu, foi divulgado pelo Ministério da Educação ontem, considerando aí o do ano de 2025 comparado a 2023, e coloca o Rio de Janeiro aí como um dos piores estados no índice do IDEB. Além disso também, o resultado fica, como você destacou, abaixo da média estabelecida lá para 2021. Então, por isso a gente procurou especialistas para entender qual o cenário aqui do Rio de Janeiro. Segundo o MEC, o crescimento do estado foi impulsionado pela melhora no desempenho dos estudantes nas provas do Sistema de Avaliação da Educação Básica e também pelo aumento das taxas de aprovação. Mas, para especialista em políticas educacionais e ex-diretora global de educação do Banco Mundial, a Cláudia Coxim, o maior desafio do Rio de Janeiro continua sendo evoluir na aprendizagem.
10: Os alunos não estão aprendendo. Quer dizer, a grande mensagem do Rio de Janeiro é, apesar de pequenos avanços no ensino médio, o Rio não está aprendendo. Eles estão ficando na escola, estão passando para frente, mas a aprendizagem ainda é muito pequena, bem abaixo da média nacional.
9: E para os nossos ouvintes entenderem, a gente tem uma avaliação em notas dadas pelo IDEB, e nos anos iniciais ali do ensino fundamental, o estado cresceu de 5,7 para 5,9, enquanto a média do país ficou em 6,9.

0: 4,1. Já nos anos finais do ensino fundamental, o estado subiu de 4,6 para 4,9, mas também abaixo da média aqui do Brasil, que ficou em 5,1. Quando a gente fala agora de ensino médio, o Rio avançou também de 4,2 para 4,4, mas também abaixo da média do Brasil, que ficou em 4,7. A gente conversou com a especialista que pontuou ali que o desempenho do Rio de Janeiro é considerado insatisfatório, até porque o Rio de Janeiro é o segundo maior PIB do país e continua como um dos piores quando se fala de educação. E um dos motivos apontados por ela que atrapalha a evolução do Rio de Janeiro é o baixo número de escolas em tempo integral.
1: Lembrando que o estado do Rio, que no passado tinha avançado bastante em colocar suas escolas em tempo integral, não só interrompeu esse processo, mas mesmo muitas escolas pararam de ser em tempo integral e passaram a ser tempo parcial. Nenhum país com um bom sistema tem escolas de ensino médio só com 5 horas de aula.
0: Ela defendeu ali que esse número de tempo de aula deve subir de 7 para 9, de 5 para 7, 9 horas, o máximo possível para manter esses alunos ainda mais dentro da escola e, a partir disso, aumentar o nível de aprendizagem. O desempenho avaliado pelo DEB analisa as escolas públicas e privadas aqui do Rio de Janeiro e procuramos a Secretaria de Estado de Educação para entender como a Secretaria avalia esse momento, esses dados apresentados pelo IDEB. Em nota, a pasta destacou que segue trabalhando para melhorar os resultados educacionais e que existe o crescimento em relação à edição anterior de 2023. A pasta considera que o avanço registrado reflete medidas adotadas pela rede estadual e reforçou o compromisso de ampliar os investimentos em educação com área estratégica ali no âmbito do Programa de Pleno Pagamento de Dívidas dos Estados, o PROPAG. Isso foi uma determinação, um acordo feito entre o governo do estado e o governo federal para que a redução da dívida aqui do Rio de Janeiro, parte desse dinheiro seja destinado justamente para a educação. Maíra e Molica.
2: Rafael, só para lembrar, primeiro assim, há mais de 10 anos, no outro mandato do Eduardo Paes, anterior ao mandato do Crivella, foi aprovada uma lei na Câmara Municipal, uma lei até de autoria do então presidente da Câmara, que estabelecia que a cada ano 10% dos alunos do ensino fundamental, que é de responsabilidade da prefeitura, passariam a estudar em tempo integral. Então isso, 10% no ano, 20, 30, 40, até chegar a 100, já tinha que ter passado disso há muito tempo. E aí isso foi sendo enrolado, foi sendo jogado para frente. Agora, mesmo assim, a situação do ensino fundamental ainda é muito melhor que a do ensino médio, que é de responsabilidade do governo estadual. O Rio de Janeiro tem a segunda menor nota do país no ensino médio. Está empatado com Roraima, Amapá e Amazonas, e esses 4 estados só estão à frente do Distrito Federal. E é curioso que a melhor nota no ensino médio venha do Paraná, um estado ali que não é entre os mais ricos, mas está ali razoavelmente equilibrado, até, né, também não é dos mais pobres. Mas no segundo lugar estão Goiás, Piauí e Espírito Santo. Piauí e Espírito Santo estão longe de serem estados ricos. Piauí é um estado pobre. Mas, pelo visto, as sucessivas administrações do Piauí, e eu não conheço nada da administração estadual do Piauí, não sei nem quem é o governador, não sei quem é o anterior, deram uma atenção maior à educação. Então isso independe dos recursos do estado, até porque o governo federal, por uma determinação constitucional, também bota um dinheirão na educação. Então não depende só, o estado pobre, o estado rico. É claro que fica muito mais evidente. O Rio de Janeiro, o estado tão rico, né, principalmente graças aos royalties, está muito atrás do Piauí, que é um estado pobre. Isso aí não é questão de grana, é questão de interesse, de disposição, de compromisso. Não é com a educação, não é com o futuro de cada um de nós.
3: E vale destacar que está abaixo da meta, não é a meta para 2026, né? A meta para 2021. Está melhorando muito devagar as escolas municipais do Rio de Janeiro, né? Do município. Estão acima da média do Brasil, mas mesmo assim abaixo da meta, e as escolas estaduais aí estão indo de mal a pior. 10h40, vamos falar agora sobre eleições.
1: Mas
3: Mais uma chance para usar a nossa vinhetinha aqui, que eu sou super fã. Mas para falar de uma situação que chama atenção pelo lado negativo, né? O Tribunal Superior Eleitoral divulgou a prestação de contas dos candidatos, conforme determina a legislação, né? E aí a gente começa a ver uma aberração aqui, uma aberração ali. A Luísa Rodrigues vai trazer alguns exemplos para a gente. A gente ainda está se debruçando nesse assunto, analisando detalhadamente as candidaturas, mas alguns casos já chamaram atenção, não é isso, Luísa?
4: É isso, Maíra, de volta aqui, você com o Lica. E essa divulgação, né, essa declaração de bens que foram entregues e divulgados, né, pode revelar aí grandes mudanças no patrimônio informado, né, desses políticos ao longo dos anos. E um exemplo, né, que foi analisado foi do coronel Lauro Boto, que é candidato a deputado federal pelo Solidariedade, que declarou aí 29 mil em bens em 2010. Quando disputou ali uma vaga na Câmara dos Deputados. Agora, no registro de candidatura de 2026, o patrimônio informado é de cerca de 1,5 milhão. A gente está falando aí de uma valorização nominal de mais de 5.000% no período. E outro exemplo também é o deputado estadual Vinícius Cozzolino, do PSD. O patrimônio declarado por ele passou de 25 mil em 2022 para 610 mil no registro da candidatura deste ano. Estamos falando também aí de um aumento de cerca de 2.000% em 4 anos. Esses dados, eles são da plataforma DivulgaCand do Tribunal Superior Eleitoral. As declarações de bens são feitas pelos próprios candidatos e podem considerar os valores históricos de aquisição dos bens e não necessariamente o valor atual de mercado. E aí, diante desses casos, né, a gente procurou entender quais são os limites da atuação da Justiça Eleitoral na análise das declarações de bens apresentados pelos candidatos. E aí o especialista em direito eleitoral, Alberto Rolo, explica que a Justiça Eleitoral não faz essa análise sobre a evolução patrimonial ou também a compatibilidade dos bens declarados pelos candidatos.
5: A Justiça Eleitoral não analisa o conteúdo, quantos bens ou se houve evolução patrimonial indevida de uma eleição para outra. Isso quem faz é a própria sociedade, os candidatos adversários, e pode servir de elemento inicial de alguma investigação do Ministério Público, não eleitoral, e da Receita Federal, se entender que há alguma também inconsistência, alguma incompatibilidade. Lógico que é um elemento inicial de algum tipo de investigação, mas a Justiça Eleitoral na eleição não faz nenhum juízo de valor sobre o conteúdo dessas declarações de bens.
4: Bom, lembrando que a declaração de bens, ela é obrigatória para todos os candidatos e serve como uma das informações disponíveis para consulta do eleitor durante o período eleitoral, e a gente aí encontrando aí essas diferenças, né, de bens arrecadados durante todos esses anos em diversos candidatos. É claro que a gente vai, como a Maíra disse, debruçar melhor sobre os outros candidatos, mas já tem dois exemplos aqui de uma diferença muito grande, né? Estamos falando aí de 2.000% a mais, 5.000% a mais de bens de alguns dos candidatos que estão aí competindo, né, se elegendo para deputados estaduais do Rio, Molica e Maíra.
3: A gente vai pedir só informação, a gente vai pedir uma resposta então agora do coronel Lauro Boto, que é candidato a deputado federal pelo Solidariedade, diante desse aumento patrimonial de 5.000%, e também de Vinícius Cozzolino, do PSD, que está também se candidatando a deputado estadual, cujo patrimônio teve um aumento de 2.298%. Fala, Molica.
2: É só para deixar mais claro, né? Essa ideia do valor histórico, o sujeito compra uma casa, qualquer um de nós, comprou uma casa há 30 anos por 100 mil reais. A casa hoje está valendo no mercado 2 milhões, até pela inflação, atualização monetária e tal. Só que, assim como no imposto de renda, os candidatos acabam declarando valor histórico. Então não dá para saber o valor. Aí você vai ver ali a 100 mil reais, apartamento na Vieira Soto, não estou dizendo que nenhum desses dois não, tá? O apartamento foi comprado por 100 mil reais, por equivalente a 100 mil reais, 960. Então hoje vale um dinheirão, 100 de zero lá depois. Outro problema também, né? os candidatos vão, antigamente era muito difícil a gente conseguir essa declaração de bens. Hoje está na internet. E aí os candidatos também vão botando patrimônio em nome do filho, da mulher, dos pais, em nome de empresas. Então teria que também haver um aperfeiçoamento na legislação de mostrar melhor isso, mostrar demais detalhes disso, porque isso é de interesse do cidadão. Mas enfim, pelo menos já é alguma informação, já é algo que já dê para que dá para a gente avaliar o comportamento e o patrimônio dos candidatos. Vamos lá.
3: É isso, vale a pena, né? Você, antes de escolher os seus candidatos, dá uma olhada. Como a Mônica destacou, não é ainda uma transparência total. Estamos dando passos lentos em direção a essa transparência. Mas, vai votar no candidato? Dá uma olhadinha, porque o portal do TSL hoje em dia é bem intuitivo. Você consegue pesquisar o seu candidato, saber os dados sobre ele, saber se ele passou de um real para um milhão, né?
2: Não, tem uns candidatos que fazem, que aplicam tão bem o dinheiro, que dá vontade não de votar no cara, mas botar o próprio dinheiro para ele investir.
3: Chamar ele para ser um consultor,
2: me ajuda,
3: né?
2: Aí,
3: da
2: meu
3: bolsa
2: irmão.
3: De valores.
2: Tu é bom nisso, meu irmão. Vamos lá.
3: É isso. É 10 horas e 47 minutos. Obrigada, Luísa.
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0: 10h47. Vamos atualizar as condições do tempo para você, ouvinte, nesta quinta-feira. Tá uma secura danada. Ontem, eu saindo aqui da TMC, tava tendo um incêndio. Com esse tempo seco, começa, né, a pipocar aqueles incêndios aqui e ali. Atenção que a umidade relativa do ar pode apresentar valores entre 20% e 30%. Eu não sei você, Molica, mas eu não tô conseguindo me desgrudar da minha garrafinha de água, porque a gente começa a falar daquela secura na voz, realmente resultado desse tempo muito seco, né?
1: É, parece Brasília, né? Ah. Aquele que você não consegue, tem que dormir nessa época que chove menos, né? No inverno, as pessoas têm um umidificador no quarto. Eu lembro que uma vez eu fui, um dos meus filhos era muito pequenininho, a gente teve que pedir emprestado uma banheira para botar no quarto, para poder ter umidade no quarto.
0: Colocar pessoas, uma água quente para isso.
1: Toalha molhada. E aqui no Rio essa época tá pesada, e isso acaba gerando, além de problemas de saúde, né, essa situação aí de incêndios em florestas. A gente, felizmente, aqui no Rio, a gente tem muita área com vegetação.
0: É isso. Vamos falar um pouco da previsão do tempo. A gente vai falar já já mais sobre essa situação dos incêndios. Nesta quinta-feira, a gente está vendo esse solão aí brilhando forte. Existe um transporte de umidade do oceano que pode trazer uma chuva bem isolada, né? Durante a tarde de hoje, a tarde e a noite de hoje. Então, a gente, por enquanto, tem tempo firme, mas com essa possibilidade de pancada de chuva isolada durante a tarde. Máxima de 35 graus, bem quente, né? Aquela friaca do inverno parece que ficou para trás, porque a gente tem visto temperaturas cada vez maiores. Mínima de 16 graus aqui no Rio de Janeiro. E aí, falando dos próximos dias, para essa sexta-feira, a gente tem áreas de instabilidade por causa da aproximação de uma frente fria atuando aqui no Rio de Janeiro. No final do dia, tem previsão de céu parcialmente nublado a nublado, com pancadas isoladas de chuva a partir do final da tarde. Máxima amanhã de 38 graus, muito calor, mínima de 19 graus. Eu chamo atenção para a possibilidade de rajadas de vento fortes. Hoje, as rajadas de vento podem chegar aos 60 km por hora. E amanhã, a gente pode ter rajadas de vento muito fortes, acima dos 76 km por hora. Vamos ver, né, se essa previsão vai se confirmar, porque a gente tinha essa previsão para ontem? Ontem?
1: Hoje? Não, era para ontem.
0: Era para ontem. Não veio, né? Não teve. Eu senti aquela brisa suave.
1: Yansan meteu o atestado e não apareceu.
0: Exatamente. Mas tem aí um aviso meteorológico de risco de ventania para o estado do Rio de Janeiro todo, emitido pelo Temadem. E aí, com validade para as 2 horas da tarde de hoje, a partir das 2 horas da tarde de hoje, até as 22 horas de domingo. Segundo o órgão, a aproximação dessa frente fria pode causar essa rajada de vento moderada a forte em todo o estado, podendo chegar a ocasionalmente muito forte em algumas regiões entre a tarde de hoje e a sexta-feira, rajadas que devem persistir até o domingo. Começa aí a vir essa possibilidade aí de ventania, de uma chuva fraquinha. A chuva não deve ser forte, não, mas a ventania pode ser um pouco mais forte.
1: Ou seja, pelo critério carioca, não vai dar praia, né? Enfim, mas vamos lá, a gente estava falando de incêndio há pouco, até citei essa questão da vegetação, e o Rio teve uma segunda-feira aí, essa semana marcada por incêndios em áreas de vegetação, na região dos lagos, animais tiveram que ser resgatados, isso lá em Saquarema, na zona norte aqui da capital. Moradores se surpreenderam com a altura das chamas de um outro incêndio. A Defesa Civil Estadual emitiu até um alerta da situação. A Júlia Novaes traz informações sobre isso. Bom dia, Júlia.
2: Bom dia, Molica, Maíra e ouvintes. A Defesa Civil do Estado do Rio de Janeiro emitiu um alerta de risco muito alto para incêndios florestais. O comunicado abrange todos os municípios fluminenses. Segundo o levantamento, cerca de 4 mil ocorrências de fogo em vegetação já foram registradas esse ano. No Grajaú, na zona norte da capital fluminense, os bombeiros foram acionados por moradores da Rua Nova após um avistamento de chamas em área de vegetação. Apesar do susto, ninguém ficou ferido. No No mesmo dia, um incêndio foi registrado na Serra do Vulcão, em Nova Iguaçu, na Baixada Fluminense. A Secretaria Municipal de Agricultura e Meio Ambiente de Nova Iguaçu informou que há suspeita de que o incêndio tem origem criminosa. Não houve registro de eventos meteorológicos, como raios, que possam ter causado fogo. A causa será confirmada após perícia solicitada ao Corpo de Bombeiros. Os militares atuaram em uma área de difícil acesso durante toda a madrugada e não houve vítimas. O porta-voz do Corpo de Bombeiros, Tenente Coronel Fábio Contreiras, alertou que, além de causas naturais, os incêndios podem ser provocados por atos humanos.
3: As ocorrências de incêndios florestais estão diretamente ligadas ao aumento das temperaturas, à baixa umidade do ar e à presença de ventos fortes. É bom lembrar que mais de 95% dos incêndios florestais têm a causa humana, seja acidental ou proposital. Por isso, é fundamental ter muito cuidado ao descartar as guimbas de cigarro, principalmente as margens de estradas e em áreas verdes. Além disso, deve-se evitar fazer fogueiras, seja em acampamentos ou mesmo próximas a residências.
2: Na manhã desta quinta-feira, a operação em Nova Iguaçu foi retomada com reforço de equipes. Foram mobilizadas equipes especializadas em incêndios florestais e o grupamento de operações aéreas. Desculpa aqui, gente.
0: Imagina. 10:53. Obrigada, então, pelas suas informações, Júlia. A gente vai para um rápido intervalo e já já a gente vai voltar para trazer mais notícias aqui do Rio de Janeiro. Fala, Molica.
1: Não, vamos embora. Partiu o intervalo.
0: Partiu o intervalo, então.
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0: 10:56, tem participação de ouvinte pelo 21 99 557 1013. Nosso ouvinte Jonathan Ribeiro sempre participa conosco, falando sobre a eleição aqui. Não vejo a hora de acontecerem os debates para governador e presidente, para a gente poder analisar bem e escolher os nossos candidatos, tá? Apostando no segundo turno aqui no Rio de Janeiro. Será? Tá meio indefinido isso aí. O Henrique Costa mandou mensagem pra gente. Olha, já tô aqui sintonizado, aqui nas proximidades do estúdio da Transamérica, TMC, esperando o Papo de Craque Primeiro Tempo. Vascão! O pessoal do Vasco tá feliz. Obrigada pela participação. Henrique,
1: 10:57. E agora vamos voltar com a Júlia Novaes, que ela vai tratar de um assunto que é gravíssimo. Os casos de sarampo em São Paulo acendem alerta aqui no Rio de Janeiro e inicia o reforço na campanha de vacinação. Meu Deus, voltamos a nos preocupar com sarampo, que era uma doença praticamente extinta.
0: Erradicada
1: graças à vacinação. Júlia, conta isso pra gente.
2: Exatamente, Mônica. Uma notícia triste, né? Mas a Secretaria Municipal de Saúde do Rio de Janeiro reforça a campanha de imunização contra o sarampo nesta quinta-feira, após registro de casos no estado de São Paulo. Pontos de vacinação serão montados nos aeroportos e na rodoviária do Rio para garantir que pessoas de até 59 anos indo ou voltando principalmente de São Paulo possam estar protegidas e assim prevenir a circulação do vírus no Rio de Janeiro. O Brasil confirmou 19 casos de sarampo em 2026 e 16 deles no estado de São Paulo. A maioria dos atingidos pelo sarampo são bebês com até um ano de idade. A campanha de multivacinação no Rio de Janeiro também funciona em todas as unidades de atenção primária para a atualização das cadernetas de crianças e adolescentes. Os três pontos de vacinação funcionarão até o dia 14 de agosto e também ofertarão vacinas contra a febre amarela e influenza. No aeroporto do Galeão, o espaço será montado no setor de desembarque do Terminal 2 e funcionará de segunda a sexta, das 8 às 16 horas e no sábado, das 8 às 12. Na rodoviária, ficará localizado no segundo andar, próximo às escadas rolantes, funcionando de segunda a sexta, das 8 às 16 e no sábado, das 8 às 13. Já no aeroporto Santos Dumont, fica no desembarque do Portão A, de segunda a sexta, das 7 às 16 e no sábado, das 7 às 12. O sarampo é uma doença altamente contagiosa e já foi uma das principais causas de mortalidade infantil em todo o mundo. Apesar de ter sido significativamente controlada através da vacinação, ainda representa um desafio para a saúde em regiões com baixas taxas de imunização. A transmissão do vírus acontece de pessoa a pessoa, por via aérea, ou seja, ao tossir, espirrar, falar ou respirar. Uma única pessoa infectada pode transmitir a doença para várias pessoas próximas que não estejam imunes e a principal forma de prevenção é a vacina. O infectologista José Poza esclarece os sintomas da doença e os riscos de complicação envolvidos.
11: O maior problema do sarampo é que ele é uma doença que é facilmente transmissível por contato via respiratória. É uma doença que tem uns sintomas bastante incômodos, a febre costuma ser bastante alta, a pessoa tem tosse seca, aparecem manchas pelo corpo, geralmente começando pelo rosto, depois se espalhando pelo corpo todo. E em alguns casos, essa doença pode se agravar, complicando com pneumonia, encefalite, em casos graves até podendo levar a óbito.
2: Para crianças, a vacina tríplice viral que protege contra o sarampo, a caxumba e a rubéola é aplicada em duas doses aos 12 e aos 15 meses. A vacina também pode ser tomada por adolescentes e adultos de até 59 anos que não estejam imunizados em duas doses até os 29 anos e em somente uma dose dos 30 aos 59 anos.
1: Júlia, obrigado. Isso é uma das coisas mais absurdas. As pessoas podem ter a ideologia que bem entenderem, sendo direita, esquerda, centro, sem nada. Agora, essa campanha contra a vacinação, que nasce de uma fake news lá na Inglaterra, isso é uma coisa irresponsável. As pessoas estão colocando a vida de seus filhos em risco.
2: E a maioria dos afetados são bebês, né? De menos de um ano de idade.
1: E podem morrer, que o sarampo pode matar. O sarampo é capaz de matar. O sarampo mata. Aí fica assim, mas a vacina faz mal, faz isso, faz aquilo. Olha só, quem não confia na tecnologia... não quero tomar vacina, não quero dar vacina pro meu filho porque eu não confio na ciência. Tá bom, mas também não toma remédio para dor de cabeça, não toma antibiótico, não usa celular, não pega avião, não pega carro. Tudo isso, celular, carro, avião, tudo isso é resultado da tecnologia. É resultado de esforço de cientistas, pessoas que se dedicam suas vidas a inventar o avião, a inventar o carro, a melhorar o carro, a criar o celular... a criar o rádio, a criar a televisão e criar vacina, criar remédio, criar antibiótico. Não caia nisso, não coloque a vida do seu filho em risco, não seja cúmplice da morte daquelas pessoas que você mais ama e ninguém ama. A gente ama nossos filhos muito mais que qualquer do que tudo. Então, por favor, não caia nesse tipo de fake news, por favor. Vamos lá.
0: Tem uma cena do Dr. House... Eu não sei se você conhece essa
1: série. Lembro, eu vi.
0: É, mas eu adoro essa série, né? Ele é ácido, enfim. E ele atende um bebê com uma mãe que é antivacina. E aí na série a mãe fala que isso é vacinação é apenas uma estratégia da indústria para lucrar. E eu não vacino a minha filha. E aí a resposta dele, ácida, é muito boa, que ele fala assim: sabe o que, que também é muito lucrativo? Caixõezinhos para bebês. Sim. Caixões pequenininhos, assim, sabe? Coloridinhos. Você pode até escolher a cor do seu filho. Aí você tem que decidir para qual indústria que você vai dar o seu dinheiro. Se é o da vacina ou se é o dos caixões para bebês. É forte pra caramba, né? Mas é muito real. Meu filho recentemente teve cachumba. Cachumba, olha que doença.
1: Eu tive isso quando era pequenininho.
0: E eu fiquei em pânico. Porque primeiro que ele foi vacinado no dia 000 que podia, eu fui lá e vacinei o João. Inclusive com a vacina que protege contra cachumba, sarampo e rubéola. E aí eu fiquei em pânico lá. Ele zero complicou, né? Foi uma reação ali. E aí
1: porque a vacina também torna, quando a pessoa contrai a doença, essa doença vem de uma maneira mais amenizada.
0: Não, mas não foi o
1: Covid, eu já tinha sido vacinado.
0: Enfim. Foi exatamente esse o caso dele. Foi uma situação bem branda ali, mas o meu pânico era da médica da emergência achar que meu filho não estava vacinado. Meu Deus, será que ela vai achar que eu sou uma mãe antivax? Tá aqui, ó, a caderneta de vacinação. Eu vacinei assim que ele fez um ano. Mas enfim, foi realmente uma doença fraquinha, leve, porque ele estava vacinado.
1: Não gosta de vacina? Tá bom, então não usa celular, não pega avião, não pega carro, não pega trem, não vê a televisão, não vê nada, porque tudo isso é resultado da tecnologia, de pessoas que dedicam suas vidas a melhorar as nossas vidas. Ah, isso dá lucro? Dá. O cara que fabrica carro tem lucro, o cara que fabrica avião tem lucro, o cara que fabrica celular tem lucro. Uai, a gente vive num sistema capitalista, pessoas querem, não dá pra entender.
0: Não, e a vacina está disponível no SUS, né? Você não
1: pois é, e
0: pagar.
1: A gente tem um programa tão legal aqui no Brasil, né? Tão legal, tão importante, vacina gratuita. Vamos lá.
0: Vamos lá mesmo, né? Amanhã tem mais, a partir de 10 horas da manhã tem mais Rio TMC. A partir de meio-dia tem o Papo de Craque primeira edição, às 5 da tarde. Rio TMC segunda edição e às 5:30 tem o Papo de Craque segundo tempo. Um abraço a todos, tchau, tchau.
1: Abraço, até amanhã, obrigado pela companhia.
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1: Prende das 11 com Beatriz Trindade, trazendo informações aqui do Rio.
2: Você viu o que está acontecendo aqui na capital fluminense desde as primeiras horas de hoje. Os agentes cumprem agora mandados ali de prisão em bairros do Andaraí e Água Santa, além do Morro do 18, na Zona Norte aqui do Rio. No entanto, até o momento, essa operação, que segue em andamento, já prendeu um suspeito e outro acabou morrendo durante um confronto com os policiais ali na comunidade. De acordo com as investigações, esse grupo responsável por pelo menos 7 invasões a imóveis de alto padrão na Gávea, em São Conrado e no Jardim Botânico desde fevereiro deste ano. Após invadirem ali casas, os criminosos ainda mantinham as vítimas como reféns e as obrigavam a fazerem transferências bancárias durante essa ação. Segundo a Polícia Civil, as vítimas ainda eram agredidas durante os assaltos. As investigações tiveram início depois de um roubo a uma residência que aconteceu em São Conrado no último domingo. Os criminosos renderam os moradores por cerca ali de 3 horas e obrigaram as vítimas a realizar transferências bancárias. A operação continua, então, para localizar outros integrantes dessa organização. Volto com vocês.
3: Obrigada, Bia, pelas informações. Então, uma operação aí da Polícia Civil do Rio de Janeiro para desarticular um grupo criminoso violento especializado em roubos a casas de luxo. Você segue acompanhando tudo aqui na nossa programação.
4: Valeu, valeu, Bia. Vamos falar de João Fonseca agora. Apareceu aqui no meu feed, tá trendando o nosso tenista porque ele estreou com vitória. Opa! Masters 1000 de Montreal. O João venceu por 2-0. O grego Stefanos Tsitsipas, nome difícil de falar, mas foi, saiu, já que foi. Aliás, o Stefanos, ele foi já o terceiro melhor tenista do mundo e o João Fonseca mandou bem demais. E agora vai para a terceira rodada da competição, lembrando que ele não jogou a primeira por ser um cabeça de chave, ou seja, tem esses benefícios. Agora o João vai jogar contra o norueguês Casper Ruud amanhã. Então, de olho aí, portanto, no feed para torcer pelo nosso João Fonseca. Aliás, quem acompanha tênis sabe que eles já se enfrentaram agora, há pouco, em maio, no torneio de Roland Garros, quando deu Brasil por 3-1 na torcida pro João. Repetiu o feito. Quem sabe ele já avança aí novamente no Masters 1000 de Montreal. Vai, João!
3: Vai, João, agora a gente atualiza aqui o nosso feed para falar sobre o El Niño, pessoal. Pois é, porque o presidente Lula disse, entre aspas, se vier bravo, eu estou fervendo. Como que é essa brincadeira, gente? O El Niño é aquele efeito meteorológico que deve provocar um calor mais forte do que o normal no norte do Brasil e bastante chuva na região sul. A gente já vê esses efeitos e a previsão é de que piore ainda mais. Apesar dessa zoeira, se vier bravo, eu tô fervendo, Lula falou que tá torcendo para que o El Niño não venha causar tanto prejuízo. A previsão é que esse clima mais extremo comece no final do ano e que fique até o começo do ano que vem, viu? O governo vai investir mais de R$1 bilhão para enfrentar impactos como secas e incêndios.
4: Vamos atualizar o feed aqui, agora vamos mudar de assunto, vamos falar de um blogueiro americano. Ele tem o nome de Paris Hilton, é quase parecido com a moça lá, a influencer, a Paris Hilton, não, mas é Paris, esse Hilton americano que está internado, inclusive, depois de uma live. Ele é uma das referências mundiais aí na cobertura de celebridades há mais ou menos uns 20 anos. E ele apareceu numa transmissão ao vivo, parecendo estar em algum tipo de crise, sei lá, coberto de sangue, uma coisa que chamou bastante atenção na internet. Claro, ele foi pra live dessa forma e vários fãs chamaram a polícia na hora e ele foi levado para um hospital em Miami, cidade onde ele mora. Em 2017, ele quase foi processado pela família do Monteiro Lobato por vender umas camisetas com estampas do sítio Pica-Pau Amarelo. Então, um cara um tanto quanto polêmico, mais polêmica na internet. Apareceu, repercutiu, foi pro feed e a gente atualiza pra você.
3: E olha, tá repercutindo muito também o nome da Débora Seco. Essa atriz, Débora Seco, tá sendo processada pelo próprio vizinho, viu? Mesmo depois de tantos papéis de sucesso em filmes e em novelas, quem não conhece as atuações aí de Débora Seco? Ela é gente como a gente, viu, pessoal? Tá enfrentando perrengue de condomínio. Um idoso de 96 anos, que mora embaixo do apartamento dela, lá no Rio de Janeiro, quer R$100 mil de indenização. Ele diz que um problema de infiltração teria estragado o teto dele. Pois é, e por isso acabou pedindo esse dinheiro aí por danos materiais e também morais. Quem é que nunca passou um perrengue desse, hein? De teto, de água vazando ali no teto do vizinho. Débora Seco tá passando pelo mesmo agora.
4: Problema com o vizinho é sempre um perrengue, sempre um perrengue. 11:12 agora, vamos fazer conexão com Curitiba. A Isabela Miranda tá chamando para falar de um problema, briga na Câmara de Curitiba. É isso mesmo? O que que tá trendando por aí, Isa? Bom dia para você.
0: Bom dia, Thiago. Bom dia, Marcela. Pois é, essa sessão que aconteceu ontem na Câmara de Curitiba acabou com uma discussão ali, uma acusação, inclusive, de xenofobia por parte de duas parlamentares. A vereadora delegada Tatiana Guzella, do PL, questionou a parlamentar Wanda de Assis, do PT, sobre o motivo dela não retornar ao estado do Ceará. Isso porque Wanda de Assis é natural do Ceará e elas estavam em uma discussão acalorada ali no plenário sobre a aprovação de um projeto de lei. A vereadora Wanda de Assis classificou essa fala da colega do plenário como discriminatória e anunciou que tomará medidas judiciais. Entre um dos principais desdobramentos aí do episódio foi o resultado de uma representação movida contra a vereadora delegada Tatiana Guzella no Ministério Público Federal. A parlamentar Wanda de Assis repudiou essa declaração e afirmou que o preconceito sofrido no espaço público não será motivo de constrangimento. Em nota oficial, a delegada vereadora Tatiana Guzella afirmou que qualquer teor de discriminação, negou qualquer teor de discriminação e declarou que a fala foi tirada de contexto durante o debate. A parlamentar informou ainda que registrou um boletim de ocorrência por crime contra a honra contra a colega do Legislativo. A Polícia Militar foi acionada na Câmara Municipal de Curitiba para acompanhar esse caso, mas nenhuma equipe apareceu para dar continuidade nessa operação. Então, a gente segue atualizando os principais detalhes em relação aos desdobramentos que devem acontecer agora envolvendo essas duas vereadoras aqui de Curitiba. Thiago.
4: Valeu, valeu, Isabela. Dos assuntos mais comentados hoje, portanto, em Curitiba, onde você sintoniza 100.3 no FM.
3: Seguimos atualizando aqui o nosso feed. A gente falou agorinha de El Niño e agora o tema é ciclone, viu, pessoal? Outro alerta que tá rolando aí, que tem preocupado muita gente e, claro, tá viralizando nas redes sociais. Olha, o sul do Brasil tá em alerta para os próximos dias. Entre amanhã e sábado, os estados do sul devem ter temporais com raios e granizo, além de ventos fortes, viu? O Instituto Nacional de Meteorologia, o INMET, emitiu um alerta de perigo para o Rio Grande do Sul e para Santa Catarina por conta de um ciclone bomba. Apesar desse nome, não tem explosão não, viu? É que quando o fenômeno ganha muita força e de forma muito rápida, tem esse nome, ciclone bomba. No Paraná, por exemplo, as rajadas de vento podem ter por volta de 100 km por hora. Então, se você estiver nesses estados ou se conhece alguém que está por aí, lembra, amanhã e sábado, toma bastante cuidado nos próximos dias.
4: Pois é, e a gente segue monitorando aqui na nossa programação também por conta desse ciclone bomba nos próximos dias. Vamos falar de saúde mental agora? Uma pesquisa um tanto quanto preocupante. 7 em cada 10 brasileiros já usou a inteligência artificial para terapia. Veja só, quem nunca? Aconteceu com você? Manda aqui pro WhatsApp, quero saber, 11972211001, esse levantamento Mind Health Report de 2026 colocou que o Brasil ele tá definhando emocionalmente. Essas foram as palavras usadas na pesquisa. Feito com algumas métricas e entrevistas, esse estudo ele também diz que 40% da população daqui tem alguma condição psicológica. Então já fica com o alerta aceso, mas por conta dos preços altos de manter terapia, de manter psiquiatria em dia, a maioria acaba recorrendo à inteligência artificial e, ó, teve até gente dizendo que confia mais na IA do que num psicólogo profissional. São dados que preocupam 7 em cada 10 brasileiros usando a inteligência artificial para se tratar na terapia.
3: Vamos mudar de assunto agora. Dei aqui o F5, apareceu para mim, sabe o quê? Copa Feminina, porque o Brasileirão vai ter uma parada obrigatória ano que vem. Você viu essa? Para quem tá com abstinência da Copa Masculina, ano que vem vai ter a Copa Feminina e vai ser aqui no Brasil, viu? A CBF confirmou o quê? Que os clubes vão parar durante a competição, durante a Copa Feminina, igual fizeram agora com a Copa Masculina. Os jogos, a gente lembra, da Copa Feminina vão ser entre junho e julho do ano que vem. Ainda não temos o calendário do futebol brasileiro, mas muitos estádios da Série A vão ser usados pelas seleções, ou seja, eles vão ter que ficar fechados com antecedência para ficar à disposição da FIFA. Esse foi um anúncio que bombou muito nas redes sociais. Sem dúvida, você deve ter visto por aí. Se não viu, a gente traz aqui e explica tudo direitinho no Trend das 11.
4: Tá nas nossas redes sociais, inclusive, @TMCNewsBR. Vai pra lá e deixe a sua opinião. Nossa equipe tá lá fora, estamos trocando ideia aqui, mas tá todo mundo de olho o que acontece nesse momento para trazer aqui mais notícias no nosso Trend de agora. Ela que tá sempre cronicamente online, como fala a Pietra Mesquita, é a Larissa Torati. Bom dia pra você, Lari.
5: Bom dia. Olha, bom, hoje tem trend boa no pedaço, tá?
4: Tem trend boa? O quê?
5: Uhum. É com ele que não sai das trends desde que surgiu o boato de que ia lançar o GTA 6.
4: É.
5: E com novidade, tá?
4: Sim.
5: A Rockstar Games, a produtora do game, anunciou hoje que vai exibir um novo material de GTA no dia 27 de agosto na Netflix, com o nome Grand Theft Auto 6, An Extended Look.
4: Opa!
5: Que chega às 4 e mais tarde às 10 da noite, no dia 27, como eu comentei, que vai depois vai ser publicado no canal oficial do YouTube da Rockstar Games. A empresa não revelou quanto tempo vai ter esse material e nem o que vai ter no conteúdo, mas o título sugere que vai ser algo mais detalhado que um simples trailer. Provavelmente a gente vai ter as primeiras imagens da gameplay, né, do jogo, de fato, porque até agora a gente só viu cenas, como a gente fala, cinematográficas, né, do jogo.
4: Só o gostinho, por enquanto.
5: Exato.
4: O sabor GTA, por enquanto, ainda nada na prática, né, Lari?
5: Ainda nada na prática. Teve um pessoal que tava brincando aqui, falando que era um anúncio do trailer pra anunciar um trailer. Então, trailer do trailer. Então, vamos acompanhar, vamos ver o que vai ser. Tô ansiosa pra descobrir o que é isso aí, Thiago.
4: Eu também, por isso que GTA continua trendando, bombando na manhã desta quinta-feira. Tem mais uma?
5: Tem sim, olha, mais um nome aqui nas trends do momento, o Diddy. Quem lembra desse caso aí que chocou a indústria musical e o mundo também, né? O Sean Diddy Combs. Pra quem precisa refrescar aí a memória, o magnata do hip-hop, o Sean Diddy Combs, foi preso em setembro de 2024 sob acusações federais de tráfico sexual e associação criminosa. Em julho de 2025, ele foi absolvido dos crimes principais que poderiam condenar ele à prisão perpétua, mas ele acabou condenado, no fim, a 50 meses de prisão por transporte de pessoas para fins de prostituição. Ele cumpre a sua pena e ainda enfrenta mais de 70 processos civis movidos por outras supostas vítimas de abuso e agressão. Então, um caso extremamente sério, extremamente delicado. E agora, uma atualização, que é o que fez o nome dele voltar a focar na nossa tela. O Diddy se envolveu em uma treta na cadeia.
4: Ah, brigou na cadeia.
5: Uhum. Que fez a cadeia que ele cumpre pena, né, fazendo com que a liberação dele seja só pra fevereiro de 2028. Então, assim, ele tava previsto que ele fosse sair esse ano, aí agora jogou pro ano que vem, aí joga pra fevereiro, que joga pra outubro, que joga pra maio. Então tá uma loucura esse processo dele. A gente segue acompanhando como é que vai ser o prazo final, né? Quando ele vai finalmente sair, né?
4: Se vai sair,
5: exato,
4: vai saber. Pra quem não associou o nome à pessoa e é um pouquinho mais antigo, é o Puff Daddy. Ele que assinava assim lá no finalzinho dos anos 90, comecinho dos anos 2000, mas foi mudando de nome e polêmica e confusão e crimes atrás de crimes que ele acabou cometendo. Tá detido, arranjou treta, não vai sair tão cedo. Valeu, Lari.
5: Valeu.
4: Até a próxima, Larissa Torati, com o nosso Trend de Agora.
3: Agora a gente segue dando F5 aqui no seu Trend das 11. Vamos falar sobre o IDEB. Provavelmente você ouviu aí essa notícia hoje. A educação teve o melhor resultado da série histórica no Brasil, viu? IDEB, que é o Índice de Desenvolvimento da Educação Básica, é o principal medidor da qualidade do aprendizado aqui no Brasil. Esse relatório de 2025 foi publicado ontem pelo Ministério da Educação e pela primeira vez quase 60% das cidades tiveram nota acima da média no ensino fundamental. Pois é, apesar de ainda não bater a meta nacional, todas as etapas da escola deram uma melhorada, viu? Você encontra as informações completas no nosso site tmc.com.br.
4: E vamos falar de governo Lula, tá trendando aqui também, porque apareceu pra mim no meu feed que o ex-chefe do gabinete do presidente saiu agora da campanha. Ele que é conhecido como Marcola, viu isso na programação? Pois é, ele é acusado de receber dinheiro de uma empresa investigada pelas fraudes no INSS. Ele negou qualquer crime, ele negou qualquer crime e até recebeu o apoio do PT para continuar. Portanto, né, ele acabou recebendo esse dinheiro de uma empresária que é investigada por conta dessas fraudes do INSS. Apesar de negar todos os fatos, ele saiu do gabinete do Lula há alguns dias, né, e estava coordenando a agenda da campanha pela reeleição. O partido não via muito risco desse caso atrapalhar a corrida eleitoral, mas ainda assim ele preferiu pular fora, por isso que o nome dele, ex-chefe de gabinete do presidente Lula, o Marcola, saiu da campanha e tá trendando.
3: Outro assunto que tá trendando apareceu aqui pra mim também foi Guerreiras do K-Pop. O sucesso da Netflix vai ganhar um livro. Essa animação mistura música, ação e fantasia com a história de um grupo de estrelas do K-Pop que combate forças sobrenaturais. E agora, Guerreiras do K-Pop vai ganhar então um livro oficial com referências da cultura coreana que foram usadas aí pra criar o filme. Também vai ter desenhos, claro, que serviram de base pra fazer toda a animação, que inclusive levou aí o Oscar, né? Em um ano desde o lançamento, Guerreiras do K-Pop já virou o filme mais assistido na história da Netflix.
4: Muito bem, vamos falar, para quem gosta de tecnologia, sempre aparecem essas notícias aqui no feed, é o seu caso também, o nome de Anthropic tá trindando demais, que a inteligência artificial usou uma identidade falsa, ó, para tentar enganar o desenvolvedor. É a máquina agindo por conta própria? Será? Eu explico para você porque isso aconteceu durante uns testes ali de segurança com o Claude Mythos 5, que é um modelo de IA feito pela própria empresa Anthropic. Então ele é considerado um dos mais avançados do mundo e essa IA, ela mascarou a própria identidade para tentar desenvolver, para tentar, aliás, convencer o desenvolvedor a mudar um projeto. Veja só que o pessoal, com o que o pessoal está mexendo, olha o perigo. Mas tudo isso aconteceu, obviamente, num teste, não teve impacto externo, além do susto. Mas, Marcela, a gente começa a associar com aqueles filmes, né? O Will Smith, o robô, enfim, inteligência artificial ganhando poder, vontade própria, não sei onde isso vai parar, não. Tenho até medo, viu?
3: É a realidade que a gente está vivendo, né? Nos resta acompanhar, ver quais serão as próximas cenas aí. Bom, atualizei aqui meu feed, pessoal. Apareceu César Gastelum. Pois é, um influenciador mexicano foi baleado durante uma live. César ficou famoso fazendo vídeos de humor e tinha mais de 600 mil seguidores no TikTok. Ele estava fazendo uma transmissão ao vivo, como de costume, ali com amigos, vestido de entregadores. E aí, em um restaurante de fast food, eles estavam ali fazendo essa live. Até que duas pessoas em uma moto pararam ao lado deles e um atirou no influenciador, que acabou morrendo. Os investigadores falaram que César fazia alusão a um grupo criminoso nos vídeos dele.
4: Muito bem, vamos falar de esporte porque tem muito jogo de ontem que ainda tá trendando na manhã desta quinta-feira. Então a gente abre espaço pro nosso trend do esporte. Com Leandro Boldacchian daqui a pouquinho, meio-dia, em todas as praças TMC, tem esporte, mas agora a gente dá aquele gostinho também do que tá trendando nesta quinta-feira. Bom dia pra você, Lele.
6: Tudo bem, Ti? Bom dia, Marcela, todo mundo ligado aqui no trend. Espero que Copa do Brasil, né? Imagino eu, né? Os times classificados, hoje mais decisões.
4: Tô com os trends abertos aqui, ó. Fortaleza e Palmeiras em primeiro lugar, Fluminense e Vasco já logo na sequência, Cruzeiro e Chape. Bons jogos ontem, hein?
6: Bons jogos ontem, tivemos a... Não tivemos surpresas, né? Nada, na Copa, né, do Brasil, Mirassol eliminado pelo Grêmio, o Grêmio copeiro como sempre, o Cruzeiro passa da Chapecoense, Palmeiras meio preguiçosão ontem, perdeu o jogo, mas avança contra o Fortaleza, e o clássico do Rio de Janeiro, do Maracanã, deu Vasco pra cima do Fluminense. Essas são as quatro equipes classificadas ontem. Hoje saem mais dois, Corinthians e Inter, o Inter tem vantagem diante do Corinthians e o Furacão Atlético Paranaense vai a Salvador também com boa vantagem de 2 gols para enfrentar o Vitória.
4: É isso aí, então hoje 2 jogos aqui de Copa do Brasil, Corinthians e Internacional de Porto Alegre, 8 horas da noite, transmissão TMC e também Vitória contra Atlético Paranaense, mesmo horário direto do Barradão em Salvador, 8 horas da noite. Olê, eu tava vendo aqui, tem aquele impasse, vamos falar do futebol internacional também, tem aquele impasse, e o Vini fica no Real Madrid ou vai pro Arsenal? E o Real Madrid me veio com uma bomba aí, contratou um atacante da Costa do Marfim, maior contratação da história do Real. Será que isso é um indício?
6: O Real Madrid, ele teve um orçamento de 7 bilhões ano passado, né?
4: Pouca coisa, né?
6: Eles gostam muito de gastar o dinheiro. E foram lá no Leipzig, contrataram o Diomandé por 110 milhões de euros. E acontece o seguinte, o Vini tá em último ano de contrato, Tiagão. Então, assim, ou renova ou vai embora de graça. Porque a lei do esporte permite que aconteça dessa forma. E até por conta disso, sabendo desse orçamento alto, ele tá pedindo um salário acima do normal. Ele quer 30 milhões de euros por ano. O que dá aí 2 milhões e meio, mais ou menos, por mês. Um pouco mais, né?
4: Ele já é o atleta brasileiro que mais ganha no mundo do futebol, né?
6: Então seria aí um salário de quase, sei lá, 14 milhões por mês, mais ou menos, o Vini tá pedindo. Né? O Real Madrid tá tentando baixar essa pedida. E o Arsenal tá só esperando, né? Porque é um interesse, claro. Imagino que não só o Arsenal, mas vários clubes estão com o sinal de alerta ligado, caso ele não fique mesmo no Real.
4: Este e outros assuntos a partir do meio-dia na programação esportiva TMC. E não se esqueça, 8 horas da noite. Dois jogos importantes da Copa do Brasil, Corinthians e Inter, Vitória e Atlético Paranaense. Aquele abraço, Lele.
6: Valeu, Tim. Valeu, Marcela. Boa sequência pra vocês. Tamo junto.
4: Leandro Boldacchio aqui com a gente no Trend do Esporte. Ó, e na sequência, daqui a pouquinho, a gente vai falar de SpaceX, viu, Marcela? Tem Bolsonaro também aqui no feed. Tem teoria da conspiração, além de outro tenista, Carlos Alcaraz. Tudo isso na sequência aqui no Trend das 11.
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1: O futebol não para e hoje teremos os últimos jogos da volta das oitavas de final da Copa do Brasil. Às 8 da noite, o Corinthians enfrenta o Inter na Neoquímica Arena. O Timão precisa reverter o placar de 2-0 para seguir às quartas de final. No mesmo horário, o time do Vitória encara a equipe do Atlético Paranaense no Barradão, em Salvador. O primeiro confronto acabou 2-0 para o time do sul do país. 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
3: 11 horas e 32 minutos. Bom dia, eu me chamo Rebeca Renz e agora a gente vai atualizar algumas informações para você, motorista aqui do Rio de Janeiro, que leva a gente de carona pelas ruas da cidade. No estúdio Beatriz Trindade, o que você conta pra gente, Bia? Bom dia.
4: Bom dia, Rebeca, para você, para todo mundo que acompanha a gente. A Delegacia de Crimes Raciais e Delitos de Intolerância investiga um caso de racismo contra o atacante Vinícius Júnior. Esse inquérito que foi instaurado a partir de uma denúncia apresentada pelo Ministério Público. Segundo a Polícia Civil, o objetivo é apurar um comentário que foi feito ali em uma rede social em que um internauta chama o atacante do Real Madrid e da Seleção Brasileira de macaco. O caso aconteceu em abril, um dia depois do duelo entre o clube espanhol e o Bayern de Munique pela Liga dos Campeões da UEFA. A postagem faz referência a um lance envolvendo Vini e o volante alemão Joshua Kimmich durante a partida. Os agentes já expediram ofício à empresa responsável pela rede social para identificar os dados vinculados à conta do possível autor do crime. Rebeca.
3: Muito obrigada, Bia. Agora a Larissa Ventura com mais informações sobre um caso muito curioso aqui no Rio, né, Larissa? Conta
5: pra
3: gente.
5: Isso mesmo, Rebeca. Bom dia. São dois homens, eles foram presos após serem abordados. Eles estavam numa motocicleta com a placa adulterada por fita adesiva. A dupla foi presa durante uma operação da Lei Seca na noite dessa quarta-feira em Madureira, na zona norte do Rio. Durante a fiscalização, os agentes encontraram dois celulares com o homem que estava na garupa. Ao contatar a proprietária de um dos aparelhos, os agentes descobriram que ela tinha sido assaltada 20 minutos antes em Rocha Miranda. Eles foram levados à delegacia de Madureira, onde a vítima reconheceu os suspeitos como autores do crime. A motocicleta foi apreendida e foi verificado que ambos possuem antecedentes criminais. Então, eles permaneceram presos em flagrante pelos crimes de roubo e adulteração de sinal identificador de veículo. Rebeca.
3: Muito obrigada, Larissa. Agora mudando a vinheta rapidinho para a gente falar de trânsito.
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3: E com a gente aqui no estúdio, Rafael Alves, o que você traz pra gente? Rafa, bom dia.
6: Muito bom dia pra você, Rebeca, pra todos os nossos ouvintes que acompanham a nossa programação. Um acidente mais cedo aconteceu ali na BR-040, na altura de Petrópolis, no sentido Rio de Janeiro, ou seja, na Serra, ali na altura do quilômetro 78. Um caminhão acabou pegando fogo e nesse momento a pista está, na verdade, em meia pista apenas liberada ali para circulação de veículos. Segundo a concessionária Elovias, a última atualização é de que temos 2 quilômetros de retenção no trecho. A recomendação, claro, dirigir com atenção, respeitar a sinalização ao passar pelo local. Corpo de Bombeiros ainda atuando ali na retirada desse caminhão, junto à concessionária Elovias, responsável pela administração do trecho. Rebeca.
3: Muito obrigada pelas informações, Rafa. Para você, motorista, que tá. Agora a gente volta a integrar a rede TMC.
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7: Estamos de volta aqui com o nosso Trend das 11, atualizando, contextualizando para você. Comigo, Thiago Matheus, de Brasília, fala a nossa amiga Marcela Franco. E o pessoal pode participar pelo WhatsApp, né, Marcela?
8: Sempre pelo WhatsApp, 11972211001. A gente espera a sua participação.
7: E vamos falar de SpaceX na sequência. Tem Bolsonaro, tem também uma teoria da conspiração. Tá rolando aí pelas redes sociais? Eu explico pra você, além do tenista Carlos Alcaraz. Mas antes, SpaceX passou aqui no nosso radar. O foguete da empresa do Elon Musk criou uma cratera na Lua. Não ficou sabendo? A gente tava falando ao longo da semana, né, sobre uma possível colisão com parte de um foguete da SpaceX na Lua nessa última quarta-feira. Quando o foguete é lançado, as partes dele elas vão se soltando, né, a cada altura até chegar ali ao espaço. E desde o ano passado uma dessas partes estava solta e sem combustível. E ontem mesmo ela caiu na Lua a uma velocidade maior de que 8 mil quilômetros por hora e fez uma cratera de quase 20 metros de largura, não viu? Então joga no Google aí, SpaceX cratera na Lua, que você vai ver. Pra você ter uma ideia, hoje existem mais de 30 mil objetos humanos na órbita do planeta e às vezes...

0: meses, alguns deles decidem dar uma voltinha, cair na lua, cair na terra, mas tomara que no mar. A gente segue acompanhando e, é claro, contextualizando para você.
1: Por falar em contextualizando, olha, tá chegando o Dia dos Pais, já é nesse domingo, e tá bombando, claro, o nome Bolsonaro, porque o ex-presidente pediu para receber os filhos no Dia dos Pais. A gente lembra que ele tá em prisão domiciliar. Se você tem a sorte de ainda ter um pai, não esquece disso não, viu? Domingo é dia de comemorar com o seu pai. E pensando nesse dia, Jair Bolsonaro pediu ao STF para deixar que os filhos Flávio, Carlos e Jair Renan visitem o pai. Não incluíram o Eduardo porque ele está nos Estados Unidos. A defesa de Bolsonaro disse que esse foi um pedido de caráter humanitário e familiar. O ex-presidente, a gente lembra, está em prisão domiciliar e não pode receber ninguém sem autorização do Supremo. Então, o Bolsonaro ainda aguarda a autorização do ministro Alexandre de Moraes, que é relator aí dos principais inquéritos que envolvem o nome de Bolsonaro no STF.
0: Falando em política, apareceu aqui pra mim no feed uma teoria da conspiração, que eu não sei se apareceu no seu também, mas tem muita gente comentando e achando que o Lula foi substituído por um clone. Antes de explicar, pensa comigo. Você votaria num candidato se ele tivesse sido trocado por uma cópia? Ninguém faria isso. Porque 1 em cada 10 eleitores brasileiros acham sim que o Lula morreu e colocaram alguém no lugar dele. Essa é a teoria que tá rolando aí nas redes sociais. Pelo menos é isso que mostrou aí uma pesquisa do Meio Ideia, que foi publicada ontem. Por volta de 30% deixou de responder ou disse que não tinha certeza, mais ou menos 30% dos entrevistados. E fazendo as contas, menos de 60% das pessoas acham que o Lula é realmente o Lula real, o presidente Lula. Isso tinha acontecido também tempos atrás com o presidente americano, Joe Biden. Falavam, né, que ele já tinha morrido faz tempo, era um sósia no lugar dele e tudo mais. Agora a teoria da conspiração é aqui no nosso país.
1: E a gente volta a falar agora sobre tênis. O Trend das 11 é assim, dinâmico, assim como o seu feed. A gente estava falando de política, agora vamos voltar a falar de tênis. E o nome é Carlos Alcaraz. O tenista desistiu de jogar o Masters 1000 de Cincinnati. Pois é, com só 23 anos de idade, o espanhol Carlos Alcaraz é o atual campeão e o segundo no ranking de melhores do mundo. Ele até chegou a se inscrever na competição, que começa amanhã, mas postou nas redes sociais que não ia dar mais. Ele está sem jogar desde o mês de abril por conta de uma lesão no punho direito. A esperança dos fãs, claro, é que ele consiga voltar à quadra no final deste mês para jogar o US Open nos Estados Unidos, e todo mundo segue acompanhando. Claro, está viralizando nas redes sociais. A gente traz aqui para você no Trend das 11.
0: E a estratégia deve ser essa mesma. Ele está se preservando de torneios melhores para pegar os Grand Slams, né? US Open aí batendo na porta, quem sabe ele se recupere a tempo. Vamos falar de reunião do Lula, dos assuntos mais comentados, buscados na manhã de hoje. Que reunião é essa, Thiago, Marcela? O presidente se encontrou com o Davi Alcolumbre na casa de Alexandre de Moraes. Desde abril, o clima está meio tenso entre o presidente da República e o presidente do Senado. Isso por conta de algumas votações ali no Congresso. E para quebrar esse gelo, os ministros do Supremo, Alexandre de Moraes e Cristiano Zanin, organizaram esse encontro. Praticamente uma intervenção ali de 3 horas para eles voltarem a se falar. Sem entrar em detalhes do que foi falado, os dois lados avaliaram que essa reunião foi bem positiva. Vamos saber em breve, ou não, o que eles falaram nessa reunião.
1: Agora a gente atualiza aqui o nosso feed. Vamos falar sobre o Papa. Apareceu aqui para mim, viu, que o Papa Leão XIV anunciou a primeira viagem para América Latina. Mas, ó, calma, que ele ainda, pelo menos por enquanto, não vai vir para o Brasil, viu? Em novembro, o Papa Leão XIV deve passar pelo Uruguai, Peru e também Argentina. Religiosos peruanos já estão comemorando aí, dizendo que ele está voltando para casa. Mas como assim? É porque o Papa Leão XIV passou décadas por lá, no Peru, como missionário e tem até nacionalidade peruana, viu? Do lado argentino, Javier Milei disse que vai ser uma visita histórica. Então é isso, o Papa Leão XIV anunciando aí a primeira viagem pela América Latina.
0: Mas por enquanto não vai passar pelo Brasil não, quem sabe numa próxima. A tag do momento é videogame. É pra quem é fã aí dos games, isso porque Electronic Arts foi vendida pra um fundo saudita. Electronic Arts, que é mais conhecida como EA. É uma das maiores produtoras aí de jogos do mundo, principalmente para quem gosta de joguinho de futebol. Eles fizeram The Sims, Battlefield e vários outros títulos de esporte, como eu falei, incluindo o FIFA, que mudou o nome para Sports FC. Então essa compra ela foi fechada com um fundo de investimento da Arábia Saudita por quase 300 bilhões de reais. Muita grana envolvendo esse negócio. Ainda tem toda uma burocracia aí pela frente, mas o plano é que os novos donos assumam a empresa já no ano que vem. Será que vem grandes mudanças por aí?
1: Pois é, vamos acompanhar. E agora a gente dá F5, porque aqui no Trend das 11 você já sabe, né? Você abre a qualquer momento, liga aí seu rádio, liga o aplicativo, acompanha a gente pelo YouTube e a gente está sempre aqui atualizando você sobre tudo que está bombando nas redes sociais. E um outro assunto que está viralizando, claro, é o nome de Renan Santos, candidato à presidência da República pelo Missão. Por quê? Renan Santos disse que não vai cumprir algumas decisões do STF, o Supremo Tribunal Federal, se ele for eleito. Em uma entrevista à Globo News, Renan Santos disse que, se for eleito, não vai seguir ordens do Supremo que ele considere ilegais. E aí ele usou como exemplo aquelas decisões monocráticas, aquelas que são tomadas por um ministro só, sabe? Renan disse também que trabalharia com políticos do Centrão, mas chamou eles de parasitas.
0: Muito bem, vamos atualizar o feed aqui, porque a gente traz uma notícia agora, não sei se apareceu para você. É um jogador que morreu atingido por um raio no meio da partida. Por isso que a tag raio tá ganhando muita repercussão na internet. Se apareceu aí no seu feed, manda pra gente no 11972211001. E nessa semana tava acontecendo uma competição regional no futebol no sul da Tailândia. Não foi aqui no Brasil, não. Tailândia. Mas o foco saiu do jogo quando um raio caiu no meio do campo e entre os jogadores. Na hora, todo mundo levou um baita susto e acabou saindo correndo. Só que um atleta de 24 anos, ele ficou em estado grave e foi levado ao hospital, mas acabou não resistindo. Outros 12 jogadores ficaram machucados também. O jogo, obviamente, foi cancelado. Por isso que essa partida do campeonato da Tailândia ganhou muita repercussão e ainda repercute nas redes sociais.
1: Outra coisa que está repercutindo bastante é o prêmio milionário da Mega Sena. Já está em 150 milhões de reais. E a gente vai falar mais ou menos sobre isso agora, uma história inacreditável. Gente, olha só, tá bombando muito nas redes sociais. A gente traz aqui e explica para você. Eu tenho uma pergunta para te fazer, viu? O que que você faria se tivesse jogado o bilhete ganhador da loteria no lixo? Se a sua resposta foi, eu ia refazer todo o caminho do caminhão de lixo até encontrar o bilhete, claro. Olha, se você falou isso, você acertou a história, viu? Porque na Itália, uma mulher não sabia que tinha acertado o prêmio de 6 milhões de reais e acabou jogando o papel fora.
0: Meu Deus.
1: E aí, quando contaram que ela ganhou, pois ela entrou em desespero, como qualquer um faria, certamente, e depois de pedir ajuda aos garis da região, lembrando que a gente está falando da Itália, passaram um dia inteiro revirando o lixo. Ela deve ter, inclusive, prometido que ia dar uma boa parte para eles, né? Encontraram vários outros bilhetes e comprovantes, mas ali no meio, intacto. Acredite se quiser, acharam o bilhete dela, Thiago?
0: Ufa, ainda bem, porque senão a mulher ia infartar. Eu infartaria, mas espero que ela tenha dado uma caixinha aí pros garis italianos.
1: Ah, sem dúvida.
0: Que ajudaram aí a nova milionária na Itália. Vamos falar do Dia dos Pais? Tô vendo aqui que tá trendando bastante. O pessoal já tá fazendo aquele esquenta e comentando de preços, de programação pro fim de semana. Aliás, fala aí como você tá pensando e se programando para comemorar o Dia dos Pais. Tem gente que prefere comprar aquele presente. Também tem gente que prefere escolher algo para fazer de diferente, como ir comer num lugar novo, dar aquele passeio, uma viagem, enfim. E uma pesquisa da Associação de Bares e Restaurantes em São Paulo mostrou que tem um otimismo com essa segunda opção. Quase 7 em cada 10 empresas espera faturar mais no domingão em comparação ao Dia dos Pais do ano passado, 2025. Só por volta de 20% acham que vai ser igual ao ano passado, mas a grande maioria está otimista com a celebração desse ano. Manda pra gente se é o seu caso também no 11 972 21 1001.
1: A gente segue atualizando aqui o nosso feed. Olha o que apareceu pra mim. Ted Lasso. Pois é, a jogadora da seleção brasileira apareceu na série, viu? Ted Lasso é uma série sobre um técnico de futebol que vai treinar um clube na Inglaterra. E aí a quarta temporada foi lançada ontem com participação especial do Brasil. Tem uma cena que mostra uma assistência real da atacante Bia Zanerato de quando ela jogava nos Estados Unidos em 2025, ano passado. Hoje, Bia Zanerato veste a camisa do Palmeiras e é uma das maiores apostas para a Copa do ano que vem. Então dá um Google aí, Ted Lasso, e claro, vai prestigiar a nossa jogadora da seleção feminina.
0: Com certeza. Deixa eu chamar o Rio de Janeiro agora, porque tem um assunto inusitado que está trindando no Rio de Janeiro. E o Rafael Alves é quem vai explicar pra gente. Bom dia pra você, Rafa.
1: Bom dia.
2: Muito bom dia, Thiago, Marcela, todos os nossos ouvintes que acompanham o Trend das 11. Um homem furtou um ar-condicionado de um restaurante aqui no Rio de Janeiro. Foi flagrado ali por guardas municipais que faziam uma ronda. E quando ele foi questionado de onde saiu aquele ar-condicionado, ele simplesmente disse que achou na lixeira. Tinha achado no lixo aquele ar-condicionado, aí ele foi pressionado e acabou confessando que tinha furtado esse equipamento desse restaurante no centro aqui do Rio de Janeiro. Então ele foi levado para a delegacia, ele da região, delegacia que fica na Avenida Presidente Vargas, uma das principais aqui do Rio de Janeiro, e confessou o crime. Os guardas municipais também foram até o local onde teria acontecido o furto e constataram que o equipamento não estava lá. Então, ali as informações bateram de que ele teria furtado esse equipamento, então ele acabou ficando preso lá na delegacia do centro da cidade. Mas o que chama a atenção é o fato de ele ter dito ali que achou o equipamento simplesmente numa lixeira ali no centro do Rio de Janeiro, um ar-condicionado novinho funcionando, mas segundo ele estava lá no lixo, Thiago e Marcela.
0: Valeu, valeu. Que argumento, hein? Isso daí não colou, pessoal. Comete os furtos, os crimes e falou, achei na lixeira. Dessa vez não deu certo, ele tá preso. Valeu, Rafa, obrigado pelas atualizações. Tá repercutindo bastante esse caso no Rio de Janeiro.
1: Valeu, Rafa, brigadão. Bom, atualizando aqui o nosso feed, a gente volta a falar sobre eleições, porque Augusto Cury, o psiquiatra, escolheu o nome para vice-presidente, viu? Famoso pelos livros de autoajuda, Augusto Cury oficializou então a candidatura à presidência nesta semana e ontem ele disse que quer ter Júlio Delgado ao lado dele na corrida eleitoral. Nascido em Minas, Júlio Delgado tem 59 anos de idade e já teve 6 mandatos como deputado federal. Ele que presidiu, inclusive, aquela CPI de Brumadinho, que investiga o rompimento da barragem que causou muitos transtornos e prejuízos lá em Minas Gerais.
0: Vamos atualizar agora, falar de geopolítica? Vamos para os assuntos internacionais. O Irã está trendando nesta quinta-feira, porque o presidente disse que a comunicação com o líder supremo está difícil. Inclusive, na política iraniana, tem o presidente, que faz o governo andar, mas tem também, para quem não sabe, o líder supremo, que está acima de todos e aponta a direção lá para onde ir. Esse cargo ele também junta essas funções políticas com a liderança militar e liderança religiosa. Mas desde que assumiu ali em março o novo líder supremo do Irã, não fez nenhuma aparição pública ainda. E pelo jeito, o presidente do país sentiu essa distância porque diz que a comunicação com ele está muito difícil nesse momento. Então, se o Irã tem seus conflitos externos contra Estados Unidos e Israel, também precisam resolver esses conflitos internos.
1: Agora a gente atualiza o nosso feed para falar sobre o leilão do Neymar. Você deve ter visto por aí, com certeza. Olha, juntando todos os itens, foram mais de 20 milhões de reais em uma única noite, viu? O Instituto Neymar Júnior fez aquele tradicional leilão beneficente essa semana para juntar recursos para projetos sociais. Entre os itens vendidos lá, olha só, estavam um cetro em homenagem a Pelé, experiências com o Neymar e também um fim de semana na casa dele. Mas o lote mais diferenciado era um story com o Neymar, que foi arrematado aí por R$550 mil por um influenciador. Ou seja, R$500 mil para Neymar publicar um conteúdo no Instagram e os milhões de seguidores verem. Você daria esse lance aí, hein?
0: Manda aí no WhatsApp. Aliás, foram mais de 20 milhões, portanto, arrecadados aí no leilão do Neymar Júnior. Vamos falar de Dark Horse agora, que apareceu aqui, essa tag. E agora a Ancine tá dizendo que o filme do Bolsonaro ele foi irregular. Veio mais essa. A cinebiografia do ex-presidente Jair Bolsonaro, ela vem rendendo várias polêmicas, você já sabe, por ser uma produção estrangeira gravada no Brasil. A Agência Nacional de Cinema, ela tinha que ser notificada. Mas não foi isso que aconteceu. Até tentaram contato com a produtora do filme, mas como não tiveram resposta, abriram aí, portanto, um processo administrativo. E isso aí pode dar uma multa no valor de R$100 mil. Dark Horse e Ancine agora travando essa batalha, por isso que eles estão trendando nesta quinta-feira.
1: E olha, por falar em multa, vamos mudar um pouquinho de assunto, mas ainda tem um pouco a ver com isso. Dei meu F5 aqui e apareceu a tag habilitação. A procura pela primeira CNH, pessoal, triplicou no Brasil, viu? E tem uma justificativa: o fim da obrigatoriedade de fazer autoescola. Pois é, só nesse primeiro semestre, mais de 6 milhões de pessoas começaram o processo para tirar a habilitação. Quase 2 milhões de CNH foram emitidas, mas não virou bagunça não, viu? Mesmo sem precisar ir à autoescola, ainda precisa fazer os exames e passar nas provas. Aqui no Brasil tem mais de 80 milhões de pessoas com alguma habilitação, seja para moto, seja para carro ou caminhão, mas fato é que com o fim da obrigatoriedade de fazer a autoescola, a procura pela primeira CNH chegou a triplicar aqui no Brasil.
0: Vamos falar de esporte agora, depois da CNH? Vamos falar de vôlei, já falamos de futebol bastante. E agora vôlei tá trendando porque teve uma novidade aí. A Rússia, ela vai voltar a disputar a Liga das Nações. Pra quem não sabe, desde 2022, quando começou a guerra contra a Ucrânia, os times masculino e feminino, eles foram banidos do VNL e também dos mundiais, né? Que são as ligas aí de vôlei. Isso não acontece só no vôlei, não. Aconteceu no futebol também. A Rússia não participou das eliminatórias europeias pra Copa do Mundo e tudo mais. O masculino, inclusive, agora voltando a falar de vôlei, ele é bicampeão aí da Liga das Nações. A Rússia, que sempre teve muita tradição, mas por conta dos conflitos, das ações de Vladimir Putin, foram banidos aí, portanto, do esporte. Mas a partir do ano que vem, isso vai mudar. A Rússia vai estar de volta, pelo menos, nessas duas competições de vôlei que eu te falei. Antes, eram 18 países na competição, agora vão ser 19. Mas a Federação Internacional ainda está vendo como encaixar esse pessoal todo, portanto, nas próximas competições de vôlei.
1: Agora vamos falar sobre um outro assunto que está viralizando muito nas redes sociais. É minimamente curioso, mas diz muito sobre a tendência aí dos próximos anos do nosso futuro. Gente, mais uma vez falamos aqui no Trend das 11 sobre Elon Musk. Pois é, o trilionário quer fazer um data center espacial, você viu isso? Um data center, para você lembrar, é basicamente aquele lugar com vários computadores super poderosos conectados que guardam dados. É muito comum, inclusive, a gente ouvir falar sobre isso com a inteligência artificial, já que é de lá que o ChatGPT, por exemplo, gera as respostas. Mas nessa semana, o homem mais rico do mundo e dono da SpaceX diz que quer fazer um desses. Só que, calma, até aí estava tudo normal, né? Mas Elon Musk falou que o plano dele, na verdade, é fazer um data center, sabe onde? No espaço. Já no ano que vem, tá nos projetos aí de inteligência artificial de Elon Musk, um data center no espaço.
0: Muito bem, vamos trazer uma curiosidade aqui de uma pesquisa, tá trendando aqui, falando de eleição. Uma pergunta para você: você mudaria a sua intenção de voto por conta de influenciadores? Vamos supor que o influenciador que você gosta muito declara aí o voto dele no candidato X para presidente. Isso faria você repensar o seu voto? Uma pesquisa da Atlas Bloomberg, publicada agora cedo, diz que quase 8 em cada 10 pessoas responderam não para isso. Ou seja, não são tão influenciadores assim. Outros 15 já foram em outra direção e falaram que depende do influenciador e do candidato. Pesquisa que saiu logo cedo, mas eu quero saber a sua opinião no 11972211001.
1: Agora a gente segue, vamos falar sobre o Mbappé, porque o craque francês postou uma foto vendo um filme brasileiro, você viu aí? Umas semanas depois de se tornar o maior artilheiro da história nas Copas, Mbappé publicou fotos curtindo as férias. Aí tinha aquela coisa padrão ali de praia, comida chique, drinks, e do nada ele assistindo Elise, Sombras de uma Mulher, com a namorada. O filme da Netflix, que lançou esse ano, conta a história do crime que parou o Brasil em 2022, quando o Marcos Matsunaga foi assassinado pela esposa Elise.
0: Tá treinando em bater assistindo coisa nossa, coisas do Brasil, mas aí o famoso True Crime, que agradou o atacante francês. 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E a gente vem aqui com a saideira do Trend das 11, que tem a tag Disney. Tá trendando com coisas decepcionantes no universo Disney. A Disney, ela tá ficando decepcionada com duas produções. Não sei se você ficou sabendo. Primeiro é Moana, a adaptação do desenho. Mas também com o Mandaloriano e Grogu. Esse segundo aí é do universo Star Wars, que sempre fez muito sucesso, mas esse spin-off aí não tá dando muito certo, não. Aliás, deram prejuízo. Esses dois títulos aí, de R$500 milhões, pelo menos nas bilheterias dos cinemas, esse prejuízo aconteceu. A revista Variety publicou que, apesar disso, Mandaloriano impulsionou as vendas aí de brinquedos e até de outros itens de Star Wars. Quando não vai bem, eles acabam, né, colando ali no nome de Star Wars, que sempre vende demais. Já com Moana, não deu muito certo, não. A empresa espera que seja mais assistido quando chegar o catálogo do Disney Plus. Por enquanto, na telona, não deu certo. Quem sabe na telinha. E ao som de Star Wars, já que falamos de Star Wars, Mandaloriano, Moana e tudo mais, a gente encerra aqui o nosso Trend das 11. Amanhã tem mais, Marcela.
1: Valeu, obrigada pela sua companhia, Ti. Muito obrigada para você, ouvinte. E amanhã a gente tá de volta com o Trend das 11. Tchau, tchau.
0: E que a força esteja com você. Vem esporte aí na sequência. Aquele abraço, gente. Boa quinta.
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0: Vasco está nas quartas. O Flamengo joga com quem nas quartas de final?
1: Não vai jogar não, cara.
0: Não vai jogar?
1: Não. O Malvadão não passou da fase sem nome.
0: O Bonzinho? Fase sem nome? Não tinha nem nome, não era nem oitavas, né?
1: Qual é o nome da fase anterior?
0: Quinta fase da Copa do Brasil, não tem nome.
1: 16 avos.
0: Não existe, não existe esse nome.
1: É a fase sem nome.
0: O que mais? Botafogo vai jogar com quem?
1: Também caiu na fase sem nome.
0: Também caiu na fase sem nome?
1: Pra Chapecoense.
0: Não, a Chapecoense já caiu, inclusive.
1: Não, o Chapecoense caiu ontem.
0: Mas no Campeonato Brasileiro?
1: Não,
0: caiu?
1: Na Copa do Brasil mesmo.
0: Não, mas é um time que vai jogar Série B?
1: Não, tá na Série A e estava na Copa do Brasil nas oitavas de final.
0: E tirou o Botafogo?
1: Tirou o Botafogo da fase sem nome.
0: Não acredito. Deixa eu ver quem
1: acredite.
0: Mais.
1: Acredite.
0: Deixa eu ver, são quatro, né? Deixa eu ver. Volta Redonda, já caiu?
1: Pô, caiu na outra.
0: Madureira já caiu?
1: Já.
0: É, quem mais? Do Nova Iguaçu já caiu?
1: Caiu.
0: É, deixa eu ver, tá faltando um.
1: Tá faltando um.
0: Fluminense. Vai
1: Fluminense
0: jogar?
1: Caiu ontem.
0: Caiu pra onde? Tropeçou?
1: Não, caiu da fase das oitavas. Aí pelo menos tem uma fase com nome.
0: O Fluminense foi eliminado?
1: Foi eliminado ontem.
0: Oh, então acabou. Acabaram os times do Rio
1: não,
0: na competição.
1: Pô, porque o hino.
0: Deixa eu ver, bota o hino
1: Saião
0: aí.
1: Saião indica.
0: Deixa eu ver, aumenta aí. Eu acho que é do Vasco esse. É o Vasco. O Vasco caiu também?
1: Não. Vasco é o Rio. Vasco é o
0: Vasco
1: Rio.
0: Vasco é o Rio.
1: O Rio de Janeiro na Copa do Brasil, Breno.
2: Tá
0: o Vasco. Fato.
1: Pelo
0: fato.
1: Segundo ano consecutivo. Inclusive.
0: O clube de. Quer dizer então. Que o Clube de Regatas Vasco da Gama.
1: Ou Vasco da Gama, Sociedade Anônima do Futebol.
0: É verdade, aqui na CBF agora é Vasco SAF, é verdade. O Vasco da Gama SAF, Sociedade Anônima de Futebol, a Vasco SAF, é a única representante do futebol do Rio de Janeiro na Copa do Brasil por mais um ano consecutivo.
1: Exato.
0: É o terceiro, né?
1: Segundo, porque em 2024 o Flamengo foi.
0: Ah, é verdade, ia ser Flamengo e Vasco a final, não
1: mas
0: foi.
1: 25 e 26. O Vasco.
0: Rapaz.
1: É o Rio de Janeiro na Copa do Brasil.
0: O Vasco da Gama está nas quartas! Que espetáculo ontem, tá? É, ontem uma classificação, um jogo foi muito legal, né? O Fluminense no final foi eliminado, mas deu até uma reação na reta final. Ficou, pode deixar até o hino do Vasco um pouquinho mais, o Fluminense chegou até a brigar, chegou a ter chance de empatar o jogo no final. É do jogo, né, gente? Eu sei que o ambiente tá pesado no Fluminense e tal, mas... Que jogo ontem, que jogo legal, não foi o primor técnico, mas foi um clássico valendo vaga numa quarta de final, numa fase quarta de final. Grande jogo pra gente repercutir e parabéns ao Vasco da Gama, que ontem levou na força da torcida, levou na garra. Como é que você falou ontem, Gabriel? Foi na camisada?
2: Na camisada.
0: Foi na camisada.
2: É um termo do Joel.
0: É do Joel Silva esse termo? Você que inventou, é?
2: Não, não sei se ele inventou.
1: Não, eu ouvi
2: o Joel falando esses dias.
0: Ah, mas é um termo legal.
1: Eu falei que o Vasco não era o favorito e se passar, vai passar na camisada.
0: Passou, a galera ontem abraçou as torcidas presentes. Foram mais de 40 mil ontem no Maracanã, né? Que eu não lembro exatamente quanto foi, mas foram mais de 40 mil torcedores ontem no Maracanã. Então, uma festa muito legal. Parabéns às duas torcidas e óbvio, só ia passar um. E o Vasco está nas quartas de final. Parabéns ao Gigantesco da Colina por essa classificação. Falaremos muito desse jogo de ontem, evidentemente. Você pode mandar o seu zap já no 21 99557 1013. 21 99557 1013. E pelo YouTube da TMC no TMC Sport. Deixa o seu like na live no YouTube da TMC no TMC Sport. O Papo de Craque tá no ar até 2 da tarde com muita informação, muita repercussão. Hoje não tem jogo, amanhã não tem. A gente vai repercutir esse jogo de ontem. Ontem, Gabriel Farias foi testemunha ocular do que aconteceu ontem. Que noite no Maracanã, hein, Gabriel Farias? Boa tarde, meu parceiro.
2: Fala, irmão, beleza? Boa tarde, Breno Monsef, Joel Silva, Saião, ouvinte da TMC no Rio, em Brasília, YouTube, TMC Esporte. É uma saudação especial, claro, aos vascaínos classificados após mais um clássico contra o Fluminense, após mais um episódio dessa rivalidade gigantesca. E, Breno, eu vou te falar, eu acho que essa rivalidade vai dar uma diminuída a partir de agora. Eu acho que teremos... um clima um pouco mais leve.
0: Eu ouvi você falando sobre isso e eu fiquei reflexivo,
2: porque,
0: eu concordo
2: assim,
0: contigo.
2: Pegou fogo, é uma rivalidade que naturalmente é pautada em toda uma história entre dois clubes da mesma cidade. Tem a questão do lado da torcida do Maracanã e essa coisa reacendeu recentemente. Você tem dois clubes que realmente não se dão bem, dois times que realmente não têm a menor afinidade, como tem que ser uma rivalidade. Mas isso esquentou além da conta. Porém, depois de duas competições nacionais, onde o Vasco elimina o Fluminense em ambas, eu acho que fica até um pouco mais difícil de manter essa rivalidade acesa. Ah, mas o Fluminense eliminou o Vasco no Carioca. Gente, o Carioca não vale de rigorosamente nada. Ninguém tá nem aí pro Carioca. O estadual não tem peso quase que nenhum atualmente, sendo que você eliminar um rival na semifinal acaba não significando muita coisa. E o Vasco vai ter duas Copas do Brasil para tirar onda, então eu queria que essa rivalidade vai dar uma reduzida, talvez voltemos ao normal e a rivalidade mais forte volte a ser ali, não vou dizer entre Fla-Flu, que são quase irmãos hoje em dia, mas talvez entre Vasco e Flamengo, né? Alguma outra rivalidade dentro de campo, ou ficaremos sem uma rivalidade um pouco mais impactante, passaremos esse bastão pro futebol paulista com Corinthians e Palmeiras.
0: Deixa eles.
2: Ou pro Grenal, né? É. Que sempre pega fogo. O
1: sorteio,
2: Vasco,
1: né? Pode colocar um clássico
2: pode,
1: aí.
2: Pode,
1: né?
2: Claro. O Vasco se impôs mais uma vez contra o Fluminense, então nem cabe aqui ficar tentando ressaltar tanto esse elemento da rivalidade. Se o Fluminense tivesse dado troco, aí ficaria legal, né? Cada um vencendo uma semifinal, um momento de Copa do Brasil, na verdade, e essa rivalidade seguiria muito quente. Eu acho que agora a tendência é dar uma esfriada, até porque as duas torcidas me pareciam já meio estafadas, né? Meio desgastadas com esse confronto acontecendo de maneira tão sequencial nos últimos meses. Parabéns ao Vasco da Gama e pro Fluminense. Vem a tormenta, vem a ventania. Ventania que estão prometendo desde ontem, no Fluminense ela já chegou.
0: Eu recebi relatos, o Gabriel Farias, que hoje cedo muitos tricolores foram acordados com alerta da Defesa Civil por conta de uma ventania que está passando pelas Laranjeiras. Turbulência, e ali no Gardênia, ali próximo à Cidade de Deus, né, atrás do Sesc, não tem um terreno ali que de um lado é um, do outro lado é outro?
2: Pois
0: então,
2: é.
0: Tá passando uma ventania por ali também.
2: Mas é curioso, porque num terreno passou a ventania, no terreno ao lado tá uma calmaria, um sol aberto.
1: Bonito até.
0: No outro tá ensolarado. Ouve o zap da galera no 21 995 57 1013. Fala aí.
3: Boa tarde, rapaziada do Papo de Craque 1. Breno, Joel, Faria, aqui é Alex Damasceno, Vascano de Brás de Pina.
0: E aí?
3: Muito feliz. Eu queria fazer uma pergunta no programa. Tem algum CLC aí?
0: Aonde?
3: Fluminense? Nês? Eliminado? Nado?
0: Isso,
3: nado?
0: Que isso, cara? É um eco?
1: É um eco.
0: Tem algum Série C aí? Ih, eu não entendi Série C. Valeu, Alex, tamo junto. Bota mais um zap aí, Léo Saião, fala aí.
4: 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Ó, domingo eu quero presente, hein, dos meus filhos tricolores. Valeu, um abraço, rapaziada. Eric Vascaíno de Irajá, tamo junto.
2: Bloqueou minha memória.
0: Valeu, cara. Pois é, e pior que tinha pro papai e pra mamãe. Era a mesma música, né? Mamãe. Um abraço pro Dolinho também, sempre ligado na TMC. Não, o Dolinho o bonequinho. Não, mas o outro é parceiro também. É, David, um abraço pro David. Parceiraço que trabalhou com ele, né? Aqui no portal, no portal. Trabalhei também.
1: Trabalhei com ele dois.
0: No exclamação
1: no
0: também.
1: L.
0: É, no grande L.
1: E lá no EEN.
0: É, não é? Um abraço pessoal do ENM. Bota mais um zap aí, Leonardo Saião, Vasco classificado. Hoje é show.
5: Boa
0: de zap.
5: Boa tarde, rapazes da TMC. Janice, tricolor de Maricá. Vascaínos aproveitem bastante o dia de vocês. Vocês merecem. O time de vocês jogou. Mas não é sobre vocês. Nós temos um técnico que se acovarda e jogadores que absorvem muito bem essa covardia. Boa tarde.
0: Esse é um ponto. O trabalho acabou? Interrogação. Quero saber de vocês já, do Joel Silva, do Gabriel Faria, sobre Luiz Ubeldia. E também irei perguntar sobre Pedro Emanuel. Quero saber do PE, porque a gente estava aqui na terça-feira, quando o Joel trouxe a escalação prévia, né, com base em apuração. Eu falei, cara, será? Acabou que teve uma troquinha, o Nuno foi titular ontem.
1: Foi titular.
0: Né? Você até falou, não, ele pode mexer em cima da hora,
1: Nuno,
0: na escalação.
1: Nuno, David, né?
0: É, você tinha falado mais do David.
1: Sim.
0: E do, na outra
1: não,
0: ponta.
1: O Breno eu cravei.
0: Isso, o Breno
1: André
0: você acertou.
1: Andrés Gomes no lado direito,
0: verdade.
1: Cravei.
0: Você botou o David como titular, só que foi o Nuno Moreira
1: isso,
0: como titular.
1: Isso, isso aí. Mas o Breno eu falei, tipo, dois
0: sim,
1: dias
0: sim,
1: antes.
0: Sim, sim, você cravou isso. Eu digo assim, ele foi uma pequena mudança que a gente até falou, pô, mas será que alguém vai criar e tal? O Nuno talvez tenha entrado nisso, a gente pode debater essa questão. No final das contas, o Brenner meteu dois, irmão.
1: Hã? Um golaço.
0: Golaço do Brenner. E ele, na entrevista ali pra televisão, no final, ele tava até meio assim, não, dedico o gol pra minhas irmãs que estão aqui, minha mãe que tá aqui também. Ele tava até meio sem jeito. Né? Tô trabalhando quietinho pra voltar, porque, inclusive, a repórter, não lembro quem foi que fez a pergunta, até fez a pergunta assim, colocando ele na parede. Pô, tu fez dois gols, como é que você vai responder a torcida a partir disso, assim? Ele foi muito humilde, até gostei muito da resposta, porque ele falou, estou trabalhando. É, não foi aquele jogador que mandou ficar quieto, agora vocês vão ter que me engolir. Não, ele foi muito humilde e gostei da postura dele, que ele falou, estou trabalhando em silêncio.
1: E a postura dele tem que ser destacada mesmo, a todo momento. E a gente tem no próprio elenco do Vasco duas posições de jogadores escanteados e odiados pelo torcedor. Uma é o Brenner.
0: Com razões.
1: Tudo com razão.
0: Com razão.
1: Mas a postura do Brenner, nenhum papinho no Instagram, treina. Toma porrada calado, nunca respondeu.
0: Não postou foto. Jogador hoje em dia tem isso também, né? É, às vezes a assessoria fica até pé da vida. O cara posta uma foto treinando sozinho, sabe? Eu já vi jogador fazendo isso.
1: Mete uma música que quer dizer alguma coisa.
0: Bota um recadinho e tal, cava a saída. Eu não vi isso acontecer, pelo menos.
1: Por que eu tô citando o Brenner e por que eu vou citar agora o Marino Nestrosa? Que é um jogador que veio na mesma semana, por uma cifra muito parecida, com até mais expectativa que o Brenner. E aí também, não consegue mostrar nos treinamentos, não jogou com o Diniz, não jogou com o Renato, não joga com o Pedro Emanuel.
0: Quer dizer alguma coisa, né?
1: E coloca no Instagram jogando Ludo com um amigo da frente, com a camisa do... Meu Deus, como é que é o nome daqui? Do Deportivo Cali, que é verde e branco.
0: Acreditável.
1: Que é o time que tava sondando ele. Ou seja, dá aquela...
0: Dá cutucada.
1: Aquela pinceladinha, fica curtindo postagem de um rumor que o São Paulo queria ele. Ele foi lá e meteu o dedão do like no Instagram. Então assim, olha a postura. Quem trabalha é recompensado. O Brenner, quer dizer que mudou a vida dele, agora ele é o titular absoluto, o Vasco não precisa contratar centroavante? Não.
0: Não, mas botou o Vasco nas quartas de final.
1: E se coloca como uma opção agora. É isso, é o que o Gabriel falou ontem, foi perfeito. O Brenner em nenhum momento pode ser tratado como bagre. Ele não é bagre. Ele é bom jogador, sabe jogar. Só que vive uma fase horrorosa. E eu costumo dizer, cara, sinceramente, futebol, 50% é confiança. Um jogador ruim, confiante, cara. O Ignacio no primeiro jogo acertou duas, virou o Thiago Silva. Ninguém sentiu falta do Thiago Silva. E não foi pelo desfoque do Thiago Silva que o Vasco ganhou. Só pra contextualizar. A mesma coisa é o Brenner. O cara sem confiança, ele não consegue atravessar a rua, não levanta da cama. E um jogador de futebol, a mesma coisa. Então o Brenner, que teve confiança do Pedro Emanuel pra ser titular num jogo pesado, e cumpriu a lei que nunca falha no Brasil. A única.
0: A lei do ex. O Gabriel Farias, Pedro Emanuel. Podemos falar do cara, chegou também ali com muita desconfiança, uma aposta, ninguém conhece. Treinador com mais derrota do que vitória. Há de se dizer, botou o Vasco nas oitavas da Sula, né, contra o Independente Medellín, e traçou uma estratégia que para ontem, pelo menos a meu ver, deu certo. A formação dele ontem deu certo. E o Vasco conseguiu a classificação. O que falar sobre o PE, o Portuga?
2: Sobre a partida em si, uma estratégia perfeita no primeiro tempo. Funcionou de maneira muito eficaz. Um Vasco que soube encurralar o Fluminense por todos os lados. Eu chamei atenção ao longo de toda a transmissão para um movimento que ficou muito claro no meu entendimento. Um Vasco forçando o jogo pelo lado esquerdo, gerando um volume de jogadores por aquela faixa do campo e deixando o Fluminense perdido na marcação. Do outro lado, ele deixava o Paulo Henrique e também o Andrés Gomes, caso fosse necessário uma inversão. Mas para o primeiro gol, nem precisou dessa inversão. O Vasco conseguiu, construindo pelo lado esquerdo, gerar essa superioridade que deu ao Brenner a condição de sair do papel de referência, jogar como um falso 9, vir buscar a bola entre duas linhas e ter o espaço necessário para acertar uma bela finalização. Com um leve desvio, né? Uma sorte que também não vem, não chega mal para o Brenner, né? Ainda mais num momento tão complexo como que ele vive. Então me parece que a estratégia deu muito certo, mas acima de tudo, a intensidade, né? O tesão, o apetite, porque se você tem um bom entendimento tático do que vai fazer no jogo e está até num bom dia técnico, nada disso vale se você não consegue estar na melhor rotação. E como o Vasco conseguiu jogar a intensidade lá no alto e o Fluminense não passou perto de acompanhar, sobrou muito no primeiro tempo. O Vasco poderia ter vencido o primeiro tempo por ao menos 2 gols de vantagem, teria sido um placar um pouco mais condizente com aquilo que assistimos na primeira metade do duelo no Maracanã. Era um jogo pro Vasco ter encaminhado já na primeira etapa. E aí o gol no início do segundo acho que só veio para dar um pouco mais de justiça para aquilo que era o clássico. O Fluminense até descontou, e aí é clássico, né? Cria-se uma emoção. O momento pós-diminuição do placar por parte do Fluminense é meio caótico, né? O Fluminense cruza algumas bolas na área, mas perceba que logo depois o Vasco consegue retomar de novo, não o controle da posse ou do jogo, mas o controle no sentido de encaixar a marcação e não deixar o Fluminense criar um volume absurdo para empatar o jogo.
1: Principalmente depois das mudanças, né?
0: Eu achei o Fluminense ontem esgotado fisicamente ali pro final do jogo.
1: eu acho que também que pelas mudanças que o Zubeldia fez, porque quando você coloca Hulk, Cano e Ganso,
0: é, cara,
1: a intensidade vai pro baixo.
0: É verdade.
1: Você tem muito, você ganha talento, você ganha poder de fogo, mas você perde intensidade naquela pressão pós-perda da bola, né? Tanto é que o Vasco encaixou dois contra-ataques. O do David impedido, ele tinha feito um gol antes do gol do Puma, e tava desenhado. Tava desenhado. Nos minutos finais, tem uma bola que o Guga vai inverter e ele joga pra lateral. E ali você, sabe, quando você fala assim, o Fluminense acabou e o Vasco agora, se tocar três passos, sai na cara
0: tá
1: do gol.
0: Tá sem perna, tá sem mental.
1: Sem perna, sem mental. A torcida do Fluminense já foi embora antes do jogo acabar. Eu chamei atenção pra esse detalhe. E isso é um sintoma muito importante, cara. Porque assim, eu penso o seguinte, tu tá dependendo de um gol pra levar pra pênalti.
0: E a galera indo embora?
1: E a galera vai embora... Faz diferença nenhuma, cara. Você ir embora 11h45 e 11h48. Assim, pra termos de...
0: Tá cheio do mesmo jeito.
1: Tá cheio do mesmo jeito. E, cara, não foi poucos, não. Não foram poucos. A arquibancada, eu tava de frente, né? Evidente, pro setor sul. Cara, tu vê aquela cor azulada aumentando de uma forma... E o jogo rolando ainda. Então, isso pra mim é sintomático. Eu acho que a gente vai falar mais daqui a pouquinho. Mas o torcedor do Fluminense já largou a mão dos meus dias, assim... Mas muita coisa, muita coisa. É impressionante. Assim, a permanência dele é uma coisa absurda. E o Yuri vai falar com muito mais propriedade daqui a pouco. É. Mas é absurdo. É fim de trabalho total, cara.
0: Eu acho que ele só não roda hoje porque ainda tem a Libertadores, né? Mas assim, é feeling, tá, gente? Ah, é óbvio, mas...
2: Eu também acho que não vai cair, não. Feeling. Não é,
0: eu acho que ele não cai porque tem a Libertadores ainda nas próximas duas semanas. E se não passar, aí é outra história, né? Aí
2: mas vai arriscar? Vai.
0: Vai. Não vai trocar agora.
2: Uma troca. É porque o Fluminense tem um contexto também em matéria de interino, que é um contexto até favorável, né? O Fluminense tem um funcionário da casa que supre bem as demandas nesses momentos de lacuna.
1: E há muito aproveitamento melhor do que muito treinador por aí, tá?
2: Assim, é aquela solução para um curto prazo, ela pode funcionar. E aí você teria que tentar ganhar tempo para eliminar o Rivadavia enquanto você não encontra um treinador, ou até que você encontre esse treinador. Acho até que se for para apostar no Marcão interino, então aposta nele nos jogos da ida e da volta, né? Para também não gerar uma quebra de trabalho entre os dois jogos da Libertadores. Mas eu acho que o mesmo motivo que estamos dando para o Zubeldia não cair, que é a Libertadores estar muito próxima, serve também para quem quer demitir. Vai falar, ó, tá tão próximo, aí é que tem que demitir mesmo, gerar uma mudança no ânimo, bota o Marcão sabe motivar o vestiário, sei lá, o Fred assumiu o sub-20, traz o Fred para compor a comissão, para ter um ídolo. Eu sei que essas soluções são simplistas, né? Eu tô levantando aqui o ponto de vista de muitos torcedores que não querem mais ver o Zubeldia nem pintar o jogo.
0: O cara chegar no vestiário e fazer um discurso motivacional, né?
2: Assim, eu não sou a favor, mas entendo também que é uma eliminação dolorida pela forma como aconteceu.
1: E eu acho que o Vasco fez tudo errado pra passar, e o Fluminense, em tese, tinha um cenário muito mais animador. O Zubeldia vai pra Copa do Mundo, né? O Fluminense em si, em baixa, mas cumprindo todos o que se colocava ali. Tava na parte de cima do Brasileirão.
0: O desempenho na Libertadores foi muito ruim, não, apesar da classificação. Eu sei, mas se tivesse passado vencendo um joguinho a mais, não, o clima seria melhor, mas os resultados foram entregues.
2: O torcedor ali na classificação, da forma que ela aconteceu, tão dolorida, tão sofrida, o torcedor ali já tinha pedido a demissão.
0: Já,
2: só pra ser justo.
0: Isso.
2: Porque tem hora que o torcedor navega só na questão do resultado. Não é o caso da torcida do Fluminense. Porque quando acaba a fase de grupos, o Fluminense tá bem posicionado no Brasileiro, tava em terceiro lugar. E na fase de grupos, passou, né? Bem ou mal, passou. Só que o grupo, gente, era de péssima qualidade. Porra. Com exceção do Rivadavia, o grupo era horroroso. E o Fluminense fez um esforço absurdo pra não passar. E ali, o torcedor do Fluminense, a grande maioria, pelo menos na minha percepção, conversando nas ruas, recebendo mensagem aqui no programa, avaliando o perfil em rede social, vendo que a galera tá debatendo aí nas redes, nas ruas, a gente percebeu um torcedor assim, pô, escapamos ilesos. Passamos batido da Libertadores, mas não achamos que o ideal é manter o Zubeldia. Eu tô falando uma opinião mais geral. Claro que tem gente que pensava diferente. Então, eu quero só deixar isso bem claro, porque a gente critica também o torcedor e entra muito nesse conflito do vamos avaliar com calma, com serenidade, não só nos apegando ao resultado. E se teve uma coisa que o torcedor do Fluminense fez, foi não se apegar ao resultado, porque o time se classificou na Libertadores, pegou um chaveamento, vamos lá, né, até legal, e no Brasileiro tava em terceiro. E o torcedor ainda assim falou, não, não tá legal e o ideal é trocar na pausa pra Copa. Só
0: não
2: que
0: trocou.
2: O Fluminense, o clube, eu tô por manter o Zubeldia e a gente viu que, pelo menos até aqui, não deu.
1: Teve a pausa pra Copa, um tempo absurdo pra trabalhar, entendendo que vai resolver o que tem de errado. O Vasco demora pra caramba pra contratar um treinador.
0: 4 dias.
1: Demite o Renato no dia 18 de junho e o Pedro Emanuel contratado no dia 10 de julho.
0: Foi a pausa Emanuel mais tranquila de Copa, Fluminense?
1: A pausa pra Copa?
0: É, eu digo assim, de não ter nada de fora, porque...
1: Não, chegou o Hulk, chegou o Thiago Silva, né? O torcedor, por mais que ele possa ter ali as suas diferenças com o Zubeldia, entendeu? Pô, o cara vai ter um mês pra trabalhar, ele vai
2: piorar, corrigir. Não vai.
1: Caraca, o Fluminense é o único time da Série A, se eu não me engano. Não, pode ser que a Chapecoense não tenha vencido, vai. Mas assim, o Fluminense não venceu depois da Copa. Só venceu o Bahia e teve que... Né?
2: Não, mas aí é amistoso. Não, jogo, claro. Oficial, 4 empates e 1 derrota.
0: Que o Rogério falou que foi feito de otário.
1: Foi feito de otário. É. E assim, teve Hulk, teve Thiago Silva. Cara, e aí o Vasco não teve ninguém. Não, jogou sem o Thiago Mendes no primeiro jogo.
0: Sem presidente.
1: Sem presidente durante um bom tempo. Cara, assim, aí não dá pra dizer... que não é a camisada.
0: É. Vamos fazer o seguinte, pedir o zap da galera, a gente vai seguir debatendo, óbvio, o programa de repercussão, né, do jogo de ontem, Fluminense eliminado, Vasco da Gama classificado, vamos olhar para as duas óticas, óbvio, vamos falar de Flamengo também, de Botafogo, com a sua participação, 21 99 557 1013, 21 99 557 1013. Tem a questão que ontem debatemos, né, porque o Flamengo indo atrás do Luiz Henrique, muita gente tá falando que o Flamengo quer ser o Botafogo. Quero saber da galera se isso é verdade ou não. 21 99 557 1013. 21 99 557 1013.
1: River Plate também quer ser o Botafogo.
0: Isso foi falado ontem no Papo de Craque pelos ouvintes. Foi? Os ouvintes falaram isso. É, igual perguntaram, cadê o Torelli? Torelli hoje apresenta o Papo 2 às 5h30. Tá? Atenção ao novo horário. 5h30 da tarde, o Papo de Craque. Por ali, por volta de.
1: Então, com certeza, vou cravar aqui. Teremos Papo 3.
0: Tem, ontem não teve. Não, ontem não dava pra mim. Anteontem, que eu
1: não,
0: perguntei.
1: Não, na terça-feira teve.
0: Ele amistoso. Falou que não teve, aí ele não ia dar. Mas ele falou, amanhã, quinta e sexta, tem. Falei, amanhã eu não tô aqui, mas quinta e sexta eu tô.
1: Então.
0: Aí, não a não ser, não, mas não mais tarde.
1: Não, mas o Papo 3 vai rolar.
0: Vai rolar?
1: Com certeza. Com o Torelli? É. Hoje, quinta-feira?
0: Será que ele tá com a mesma roupa de semana passada ainda?
1: Com certeza.
0: Ele mora no carro, né?
1: É, um sol desse.
0: Tá bonito o dia.
1: Pô, um dia maravilhoso pra... O quê? Duas?
0: Doezinhas da
1: caixa.
0: Ô, Léo Saião, vou chamar, Léo Saião. Rápido intervalo, eu volto já.
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5: Conheço o Rio de Janeiro, Joel Silva.
6: Eu sei, e isso me impressiona de uma forma positiva.
5: Mas tu não é do Rio de Janeiro?
6: Não, eu sou do Rio de Janeiro.
5: O Gabriel é de São Gonçalo, ele não tem obrigação de conhecer, ele tem obrigação de conhecer São Gonçalo.
7: Eu conheço São Gonçalo, conheço bem, Rio de Janeiro.
6: Vamos contextualizar.
7: Conheço, assim, os lugares que eu trabalhava.
6: Está passando uma imagem aérea num programa de TV. E antes passou uma moto numa rua aleatória.
5: Era Madureira.
6: E o Breno cravou. Madureira, porra. Aí...
5: Mas não, aquela rua é fácil, cara.
6: Não era a geral do Portela, não, cara. Não.
7: É o que a gente fala. De Deus. Se tá passando a moto, o motolink que a gente chama, né, no jornalismo, e tá passando por uma via, a principal do bairro, é natural que muitas pessoas conheçam. Agora, o problema é que tava passando por uma rua genérica. Qual que é uma rua que pode ter sido inventada em inteligência artificial nesse momento?
6: Podia ser Piedade, Quintino, Madureira,
7: e Cascadura. E ele sabe qual é a rua, a igreja que passou. Ele sabe o nome da vizinha que tava na porta. Ele nunca morou no bairro.
5: O motolink do Tino Júnior tava passando ali na... Tem uma rua, não sei o nome da rua, mas aquela rua eu conheço porque quem passa por ali sabe. Quando você vem do viaduto Negrão de Lima, você pode ir direto pra poder pegar Edgar Romero em frente ao Mercadão, só que ele tem um sinal que é insuportável, tem os pontos de ônibus. Aí tem uma ruazinha que você entra antes, você corta na beira da serrinha, aí você vai reto, ainda falei, tem uma loja de pipa lá no final. Aí você vai, vira à esquerda e direita e cai na Edgar Romero lá na frente, entendeu? Por isso que eu conheci aquela rua.
6: Você é sensacional, irmão.
5: É, o Rio de Janeiro eu conheço.
6: Genilson Araújo não quiser mais, meu irmão, tu lá do alto.
7: Ou no dia que o Tino Júnior partir pra um outro projeto,
6: não,
7: né? Porque o Tino domina esse jornalismo.
5: Eu gosto muito.
7: Cidade, assim.
5: Muito
7: e
5: fã.
7: O Breno, acho que é o sucessor de Tino Júnior.
6: Eu também acho.
5: Tô muito fã do Celestino. Ó, o Antônio Rocha, o que isso significa? Não sei. Pizzugno tá por aqui. Richard Bartender, o Breno é sinistro. Deve ter sido office boy quando era jovem aprendiz.
7: Um dos meus primeiros trabalhos, quando moleque ainda, menor de idade, foi office boy em Niterói. Eu sou de São Gonçalo, conheço muito bem, porque eu tinha esse hábito de adolescente, eu gostava muito de ônibus, de linha de ônibus. Aí eu pegava ônibus mesmo e andava.
5: Te mandaram comprar tesoura pra cortar vidro?
7: tem aquela...
5: tem sempre os trótipos.
7: Na nossa época, a escola pública, o passe livre era o uniforme, né? Você não precisava passar o Rio Card. Então eu fazia o caminho mais longo de propósito. Eu ia da casa do meu pai pra minha mãe, pegava uma linha que tava mal voltando pra conhecer mais na cidade. É uma coisa de quem não tinha tanto acesso à internet. Não existia smartphone. Não existia, tá, né, gente? Não era que era difícil de acessar.
6: Não
7: nem existia smartphone. Mas quando eu fui trabalhar em Niterói, eu conhecia nada em Niterói. Só o centro ali de Niterói, que tem shopping e tal. E aí eu fui trabalhar de office boy. Aí tinham clientes em toda a cidade de Niterói e alguns clientes no Rio. Aí eu comecei a vir ao centro do Rio, aí eu ia muito na Tijuca.
5: E o centro é legal de aprender, né? Pô, você começa a conhecer os nomes das ruas históricas. Pô, essa aqui que é a Rua do Ouvidor. Você, caraca, maneiro, né?
7: Tu descobre um lugar que vende uma parada mais barata, um item, né? Não, sei lá. Pô, aí eu, o mundo expandiu na minha cabeça.
5: Espetacular.
6: Trabalhar no centro da cidade é uma das experiências.
5: Trabalhei várias vezes.
7: É muito legal.
6: Saber onde é o shopping mais barato, onde tem dose dupla.
5: Hoje tá mais caído, né? O pós-pandemia matou o centro da cidade do Rio, né? Liga pra Ninha, Brenoca Maps, o Felipe Vasco, Breno GPS Humano, Alan Flu, Breno já foi carteiro.
6: Jaiminho, cara, Jaiminho.
7: É porque ele tem a idade dele é baixa, né?
5: Apesar
7: de. Eu arriscaria que ele teve uns 15 anos de carteiro ainda no jogo.
5: Um abraço pra turma dos Correios. O especialista falou que já comprou muita. É o Jardel Pipas, essa mesmo, tá vendo? Falou que comprou muita pipa lá. Valeu. Valeu, especialista. Vendo que eu não tô mentindo. Vamos falar do jogo.
6: Ninguém diz. Não.
5: Isso é verdade.
6: Eu elogio.
5: É verdade.
6: Não é no deboche, não. Eu falo na moral.
5: Não, porque a gente pode falar, o Breno tá inventando.
6: O Breno sabe todas as ruas e todas as linhas de ônibus. Você fala, 392. Não, 392 passa não sei aonde. 392,
5: saudade de 392. Peguei muito.
7: Eu trabalhava com o Bangu Candelária. Eu trabalhava com o Breno, aí a gente, tava escalado, trabalhava na cobertura dos clubes pequenos, né? Então, assim, o que eu conheço. O que eu conheço além de centro, né? Hoje eu moro na Zona Sul, beleza? O que eu conheço além de centro, Zona Sul? Eu conheço os bairros onde existem estádios de futebol. Então, se você me falar, Gabriel, chega de ônibus em Olarim, Bom Sucesso, no Campinho, eu consigo. Em Madureira,
5: Bangu. Uma vez ele ficou impressionado que eu falei, cara, pega o 369 pra ir pra Bangu. Aí ele, pô, 369, eu falei, pega o 369. Ele, pô, cheguei rapidinho, né? Porque é expresso, né? Brasil, vum, de
7: sábado. Batia dúvida, eu falava, Breno, e aí, o que eu faço? Ele, cara, faz isso aqui assim, assim, assado.
6: Não, morador na margem da Brasil... Pô, o 392 e o 398, a gente trata como se fosse nosso, tá?
5: 398,
6: ligado? 398. Saindo da Lapa. Parava de Tiradentes na época.
5: Pegou, pô, muito, né?
7: Não existia BRT cortando o Brasil, tá? Que agora tá fácil.
6: E o 342, tá, que era o meu, no caso, que era que Jardim América que
5: passa em Vigário.
6: Meu irmão, ele era, pô, safado.
5: Viação pavunense.
6: Ele passava direto, irmão. Ele cortava.
5: Aí é safadeza. É safado,
7: pô. E eu vou te falar, uma linha que segue assim... caótica. Eu dificilmente eu tô pegando ônibus hoje em dia, eu utilizo mais metrô. Mas o 497, que eu 497. Pegava muito pra ir pra Bom Sucesso, pra Olaria, pra ir nesses estádios. Cara, ele passa ali pelo Catete, pela Glória. Às vezes quando eu tô por ali, ele passa, irmão, os ônibus seguem daquele jeitinho. Os motocas, meu irmão, só tem homem brabo pilotando, irmão.
5: Viação Vejão, um abraço pra turma da Aviação Vigário Geral. O Antônio Rocha.
6: Que era a antiga Breda.
5: Era Breda, City Rio, já foi todo esse nome, Alto Diesel.
6: Que será, hein?
5: Guilherme Concierge, boa tarde, Papo 1. Zubeldi ainda não caiu?
6: Não.
5: Não. Bruno Boldrino, o time do INSS não passou do time B.
6: Olha.
5: Sérgio Oliveira falou que deu like. O Adão Miguel falou, né, que é o Flatafogo, tá vendo? O Zé Guerra.
7: Breno. Cara, uma união seria muito legal.
5: Seria.
7: Um nome forte, né? Flatafogo.
5: Botamengo.
7: Os bairros já são do lado, né? É. Tem um bairro do lado do outro ali na Zona Sul. Já unifica tudo.
5: Não, e tem um negócio, né, que eu já falei isso aqui, antes da gente voltar a falar do clássico. Ficam provocando. Ah, o Botafogo é o time do bairro. É, o Flamengo não é time do

0: tudo. Você vai ter, nessas duas brincadeiras aí, duas estações de metrô.
1: Sim.
0: Duas. Aí você pode criar a Flatafogo 1, Flatafogo 2.
1: Dois estádios. Os dois maiores estádio, da cidade.
0: Várias sedes, sedes náuticas, sedes sociais. Os sócios vão usufruir de uma sede na Lagoa, quando... Nem sei se Lagoa é...
1: Gávea, Leblon,
0: tanto faz. Ou a sede em Botafogo. Aí você vai montando de acordo com a sua necessidade. Quero ir no shopping e depois tomar um banho de piscina. Vai no Botafogo. Ah, não, prefiro dar um passeio na Lagoa e depois ir no meu clube. Aí você vai na sede da Gávea.
1: Cara, essa união, já falei que a gente tem que promover, né? Várias as uniões dos clubes do Rio. Gustavo Santos falou que o Portuga deu um nó tático... O Sandro Canto, entrei, dei o like e voltei pro rádio. Boa tarde, melhor mesa do esporte, obrigado. Que bio veste. Acho o time do Fluminense muito superestimado, principalmente porque teve um início de ano melhor, enquanto outros estavam iniciando os trabalhos. Refugo do Atlético Mineiro. O Sidney, de fato, o início foi melhor do Fluminense. Eu cansei de elogiar o planejamento do Fluminense, que foi o melhor mesmo, só que esgotou. Né? Da mesma forma que a gente elogiou em janeiro e fevereiro, eu falo por mim, tá? Aqui eu elogiei em janeiro e fevereiro. Não vou ficar falando pelos outros, que é feio isso, né? A gente debateu em maio que o Fluminense parecia esgotado, né? Em maio. Então, assim, será que o planejamento foi tão bem feito assim? Enquanto, por exemplo, outros sofreram. O Vasco também mudou o planejamento e trocou técnico. O Flamengo também trocou técnico, né? Botafogo também. Teve transfer ban, inclusive. Ronaldo Escobar. Gabriel e Brandão passaram a semana toda falando do Neymar. Hoje é pra continuar falando, esquece Fluminense e Vasco, cara, por favor.
0: Se tiver algum tema novo, né? Mas não sei se aconteceu alguma polêmica nova.
1: O Thiago Alves, pintou campeão. E ele quer DNA no Palavra Inimiga. No Papo 2, Palavra Inimiga. A Janice, Fluminense ressuscitou o Brenner.
2: Nesse aqui é o Pesquisa Impopular.
1: Pesquisa Impopular. O Ailton Oliveira, boa tarde, Papo 1. Nada mudou. O time das Tangerineiras e sua freguesia. Pô, Tangerina é bom, cara. Respeitem o gigante. Seus comédia.
2: Quem são os comédias?
1: Fala aí que o Vasco cair 200 vezes... Não. Se o Vasco cair 200 vezes, ainda será maior que o Fluminense. Like dado. Natália Assis, boa tarde a todos. Wagner Costa, Fluminense tomou um baile. Professor Rodrigo Teixeira, chega junto no YouTube, hein? No YouTube da TMC, você deixa o like na TMC. Bota um zap aí, Léo Saião, 21 99 557 1013. Fala aí.
3: Boa tarde, rapaziada do Papo de Crack TMC. Felipe do Recreio, vascaíno. Rapaziada, passando só pra deixar uma pergunta aí pros tricolores. Aqueles que estavam dizendo que ia ganhar de 4-0. Primeiro jogo 4-0, segundo jogo 2-0.
1: Que isso,
3: cadê?
1: Cara?
3: Cadê eles? Cadê? Eu quero ouvir a voz deles.
1: Irmão, desculpa que eu não ouvi. Eu esqueci o que você falou, porque...
0: Que é essa, cara?
1: É o
0: Waze, não?
1: Eu acho que é a notificação de mensagem.
0: Esse dia eu entrei, era a voz do Gil do Vigor. Eu falei, pô, quase que foi motorista. Que isso, paizão? Um
1: abraço pro Gil do Vigor, mas não dá,
0: me amarro,
1: né?
0: Me amarro.
1: Vira pra esquerda na Avenida Brasil!
0: Mas depois de um tempo fica cansativo. Até porque o Gil do Vigor não fala daquele jeito normalmente.
1: Não,
0: você
1: ele é um
0: conversar
1: personagem.
0: Com ele no dia a dia, ele vai conversar sem berrar, sem gritar, sem tantos bordões.
1: Depende.
0: Não, eu não converso com o Gil. Eu não saio pra almoçar com o Breno, a gente tá almoçando, ele não pergunta, ele não fala assim... Você quer saber a hora do dia? Não. Ele fala, Gabriel, olha, são 12:36.
1: Claro, claro. Ó, o Lucas Dias é o aplicativo... Ah, da empresa, entendi. É horrível. Pô, notificação chata mesmo, né? Ivan Braz, boa tarde, galera do TMC. Like socado. Robson Temporal por aqui também. Flávio Figueira, tamo junto na TMC. Se liga, porque a gente tem...

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0: né, gente? Acontece, gente.
1: Clássico.
0: Acontece, gente.
1: Nunca morre.
0: Acontece, uma oscilação, volta, sobrevivemos, acontece. Volta aí, volta todo mundo aí. Cadê? Manda o um zap aí, se você já voltou. 21 99 557 1013. É, acontece, não deveria, acontece, acontece com todas as famílias.
1: Foi tanta audiência, irmão.
0: Não, não mete essa não, Josi. Voltamos, né? Manda o um zap aí, 21 99 557 1013, pra ver se o pessoal já voltou mesmo no nosso WhatsApp, no 21 99 557 1013. O Marcão já está subindo o maré neste momento, né, pra poder resolver, mas já voltamos, estamos de volta na melhor do futebol. Richard Bartender falou que tá aqui, o Alan Flu tá aqui, né, a Clarissa tá aqui também, Rodrigo Pezão de novo, especialista em porta de trás, mas a pergunta é séria, né, então se tá ventando aí, tá oscilando, é, pô, tá sem luz aqui, sem água, não sei o quê, porque tá ruim, o gás cortou, porque, né, o vento derrubou alguma coisa, manda pra gente, tá, no 21 99 557 1013. E o jornalismo da TMC também tá com a gente, com a Júlia Novaes. Tudo
1: já
0: bem, Júlia?
1: Tem a resposta do porquê?
2: Infelizmente não faço ideia do que aconteceu agora, mas eu sei que a Defesa Civil do Estado do Rio emitiu um alerta de risco muito alto para incêndios florestais. O comunicado abrange todos os municípios fluminenses. Segundo o levantamento, cerca de 4 mil ocorrências de fogo em vegetação já foram registradas esse ano. No Grajaú, na zona norte da capital fluminense, bombeiros foram acionados por moradores da Rua Nova após avistamento de chamas em área de vegetação. Apesar do susto, ninguém ficou ferido. No mesmo dia, um incêndio foi registrado na Serra do Vulcão, em Nova Iguaçu, na Baixada Fluminense. A Secretaria Municipal de Agricultura e Meio Ambiente de Nova Iguaçu informou que há suspeita de que o incêndio tem origem criminosa. Não houve registro de eventos meteorológicos que possam ter causado fogo e a causa será confirmada após perícia solicitada ao Corpo de Bombeiros. E é isso. Então, observar...
0: É um alerta. Ele tá te zoando.
2: Enfim, cuidado com os incêndios florestais.
0: Júlia Novaes.
2: E é importante tomar cuidado, assim, com bitucas de cigarro e fogueiras.
0: De
2: não faça fogueira, seja em casa, em mata. Enfim, tomar cuidado pra não causar nenhum incêndio florestal.
0: A Júlia Novaes tomou um susto, mas não foi. Foi só eu fazendo graça.
1: 2026, e o jornalismo tem, Júlia, que fazer esse papel de pedir pras pessoas não colocarem fogo nas coisas, né?
0: Cara, pior que eu fiquei chateado.
1: As pessoas têm esse hábito, né?
0: Eu fiquei chateado lá na Taquara, tem um senhor que tem uma banca de jornal e tal, e hoje em dia a banca de jornal não vende mais jornal, mas vende revistas e tal, livros antigos e aquelas coisas de tabacaria também, e aí tinha no dia da ventania, ficou aquele monte de folha do lado da banca de jornal e tocaram fogo no monte de folha que incendiou a banca de jornal do senhor lá na Taquara. Eu falei, cara, que coitado, né, do senhor lá, e o pessoal até fez uma vaquinha pra poder ajudar, porque foi tudo embora, né? Bem na esquina da André Rocha com a Tindiba ali na Taquara. E aí,

0: culpa de fogo intencional, mas esse alerta que a Júlia trouxe é muito importante por conta dos incêndios florestais, né? Algo que você pode fazer, que pode se espalhar por aí. Ô, Joel Silva, você estava lá ontem, né? Estou perguntando pro Gabriel Farias, para você também. Quero saber sobre a torcida. A gente falou do Fluminense, você comentou sobre a torcida do Fluminense. E a torcida do Vasco? Como foi ontem a postura? Porque eu estava vendo pela televisão. Eu estava no estúdio ontem. E, assim, ouvi muito a galera do Vasco cantando o jogo inteiro. Como foi esse clima ontem no Maracanã?
1: Cara, eu acho que a torcida do Vasco, entendendo o momento que o Vasco esteve na partida, principalmente no primeiro tempo, estava mais empolgada. O Fluminense, depois que tomou o 2-0, naturalmente a torcida do Vasco inflamou. E a torcida do Fluminense só foi dar uma resposta, de fato, quando o Martinelli diminuiu o placar para o Fluminense. Mas, assim, levando em consideração o jogo do último sábado, que foi mando do Vasco, e estava lá, por exemplo, 80% torcida do Vasco, 20% torcida do Fluminense, no jogo de ontem, Gabriel Farias estava lá também, pode também opinar quanto a isso, ali no olhômetro. É claro que depois tem um borderô, a gente consegue ver isso tranquilo. Mas eu acho que ficou a torcida do Fluminense um pouco maior, mas papo de 60-40, 55-45, não foi uma disparidade tão grande como aconteceu no último sábado. Então o torcedor do Vasco esgotou a Norte e o setor Leste e Oeste estavam ainda com buracos, digamos assim. Não foi um público tão grandioso, 46 mil é um público para um clássico decisivo não tão bom, na minha opinião, mas entendo todo o contexto. Mas assim, gostei da postura da torcida do Vasco, que é impressionante, cara. Se tem uma coisa que o Vasco sempre pode receber elogios é através do seu torcedor, principalmente nesses momentos. Azarão e vai. Porque tem muita gente aqui no chat. Ah, vocês ontem falaram que não tinha favoritismo, é do Fluminense, ó, e não sei o quê. Cara, o favoritismo é pelo que a gente olha no campo.
0: A graça é essa, pô.
1: A camisada é... A questão da freguesia é muito mais pro torcedor. A gente aqui analisa jogo a jogo.
0: É porque tem gente que acha que ele quer que eu chegue aqui e fale. Não, porque um é freguês do outro, então vai ganhar. Não, isso não é papo pro jornalista, né, amigo?
1: Até,
0: a gente analisa.
1: Até não, pode ser. Mas pode ser. Os números indicam
0: tem
1: isso.
0: Tem gente que vem contestar pra brincar com a gente, porque a graça é essa também.
1: Claro.
0: Sempre fala, a gente palpita pra depois ou acertar e falar, acertei, ou errar. Acontece, pra gente também levar na brincadeira. Mas não é porque, não, falamos que vai acontecer e não vai. Tem gente que não entende isso ainda, né? Sim. Infelizmente. Mas fala, você estava dizendo.
1: Não, é isso. Então, assim, torcida do Vasco, né, deu um show. Parabéns ao torcedor vascaíno que saiu do Maracanã mais uma vez feliz num confronto diante do Fluminense. E tem que se destacar, é claro, o trabalho do Pedro Emanuel, que conseguiu dar uma organização a essa equipe em um período curtíssimo. E além de tudo, cara, as escolhas que ele fez, né? O Tietê, que é um jogador que o torcedor vascaíno não aguenta mais, fez mais uma partida boa. Paulo Henrique voltou a ser aquele Paulo Henrique que todo mundo conhecia.
2: Bela atuação.
1: Que foi para a seleção brasileira. Duas ótimas atuações, ao meu ver. O Jair parece que não sofreu nenhuma lesão. Parece que está jogando há muito tempo. E tudo, eu acho que isso, baseado num contexto tático, onde ele prioriza todos os jogadores na própria faixa de conforto. Eu acho que o Jair jogou confortável, assim como o Thiago Mendes, assim como o Tietê, assim como o Nuno, assim como o Andrés Gomes. Todo mundo jogou de uma forma tranquila e confortável dentro do campo. E aí fica muito mais fácil de ter uma vitória do jeito que foi. Foi a melhor partida do Vasco na temporada, Breno. Não tenho dúvidas quanto a isso.
0: Rapaz, tá aí bela declaração, hein, Joel Silva. Há de se debater mesmo. A melhor atuação do Vasco no ano.
1: Mas é disparado.
0: É mesmo?
1: Sabe por quê? O Gabriel Farias estava nesse jogo comigo. O Vasco, quando vence o Fluminense por 3-2 no Campeonato Brasileiro...
2: 30 minutos de futebol.
1: Exato. O Vasco jogou 30 minutos pra ganhar o Fluminense. Dessa vez, não, cara. Foram 90 minutos onde o Vasco foi superior 70. 70 minutos de bom futebol, e eu tô dizendo 70, não é 70 e os últimos 20 foram do Fluminense, não. 70 porque o Vasco jogou uma hora, talvez o Fluminense dominou durante 20, e os 10 finais, ou 5 finais ali, o Vasco deu uma controlada. Substituições no momento certo, o Adson jogando pelo lado esquerdo, ou seja, ele priorizando pontas não com o pé trocado, o gol sai numa arrancada do Adson pela esquerda, que ele cruza de esquerda e o Puma confere de direita. O gol do Andrés Gomes também, o gol do Brenner, lado direito de ataque com o pé o pé do lado, digamos assim, o André João fazendo o cruzamento. Então é um Vasco se reinventando, se remodelando muito pelo um trabalho muito sólido do Pedro Emanuel. E um detalhe que a gente precisa destacar, e eu falei isso o tempo todo: se o Vasco passar, o discurso está pronto. A diretoria não tem mérito nenhum nessa vitória, nessa classificação, porque contratou um cara no dia 10 de julho e não deu a ele nenhum reforço para essa partida. Ele ainda não teve o Thiago Mendes no primeiro jogo. Teve que se virar, colocar um moleque de 18 anos para jogar, o Ramon Rique, e mesmo assim conseguiu suportar a pressão. E no outro jogo, com o Thiago Mendes, ou seja, com o melhor que ele tinha, ele deu um banho no Fluminense. Então, parabéns à comissão técnica, ao Pedro Emanuel, aos jogadores. Quanto à diretoria, não. Tinha desde o dia 26 de maio o confronto com o Fluminense marcado e não deu nenhum reforço ao a comissão técnica. Pô, e ao torcedor também.
0: Mais de 2 meses, cara.
1: Pô, mais de 2 meses sem um reforço. Um. E detalhe, perdendo o Hugo Moura, que podem reclamar de tudo, mas o Hugo Moura sai.
0: E era opção, né?
1: Exato. E aí você tem que confiar no Jair. Com todo respeito, um cara que não jogava há 8 meses. 10 meses, na verdade. Então, assim, mérito total pra mim do técnico Pedro Emanuel. Total. E dos jogadores também. Jogadores esses que ele recuperou. Agora, a diretoria, com todo respeito, tem que trabalhar mais. Nossa. E melhor.
2: Só aproveitar, porque o Jó falou de torcida e tudo que ele falou sobre a torcida do Vasco eu assino embaixo, é preciso ressaltar, e a gente já debate muito isso aqui, o quanto o Vasco é maltratado e o torcedor segue lá intacto. É, tem alguns momentos de baixa na relação, alguns que é momentos normal de mais empolgação. Natural, porque ele tá apanhando toda hora, né, Breno? Sim, o torcedor tá apanhando. Nos últimos 20 anos tem um ano ou outro que o torcedor não apanha, que o torcedor não é maltratado. Mas eu quero falar do outro lado, né, porque na ida criticamos a baixa presença da torcida tricolor e na volta aconteceu o que tinha que acontecer. A torcida do Fluminense lotou o lado dela e dividiu o estádio com o Vasco. Se tinha mais vascaíno, mais tricolor, era uma diferença mínima que não impactava tanto no ambiente do estádio. Foi um clássico com torcida dividida. Não foi um clássico com ambiente vascaíno, como foi no fim de semana. O Vasco, ele levou a melhor dentro de campo, mas na arquibancada tivemos um equilíbrio muito grande. Valeu. E vale ressaltar, durante ali o momento principalmente que o Fluminense reduz o placar, a torcida do Fluminense canta alto, vai junto com o time, faz o papel dela de empurrar. E óbvio que depois, com a eliminação, fica a insatisfação, fica o emputecimento, e desculpa a palavra, de um torcedor que tá vendo que a equipe não está conseguindo render. Então eu quero só levantar...
0: Está onde? O quê? Está onde o torcedor? Está emputecido, é isso
2: que você falou? É, fica o emputecimento, né? É, eu sei que é uma palavra forte, mas acho que o torcedor vai me oferecer essa licença poética, apesar do horário, porque... É de fato um sentimento de revolta, né? O torcedor fica chateado. Ser eliminado já chateia. Mas quando você é eliminado dentro de um contexto natural, a vida segue, né? Você sabe que alguém vai ter que se classificar e alguém vai ter que ser eliminado. Mas da forma que foi, principalmente num primeiro tempo vexatório em termos de postura, o torcedor fica realmente muito chateado. E a gente bate pra caramba quando a torcida do Fluminense não aparece, quando a torcida do Fluminense bota 15 mil pessoas, 20 mil, a gente falava assim, pô, o momento tava legal, né? Mais pro início do ano, boa arrancada no início de brasileiro. Cadê o torcedor? O torcedor tem que aparecer. E aí o torcedor chegou, apareceu, dividiu o estádio com o vascaíno. Era a presença dos sonhos pro Maracanã? Não, poderia ter um estádio cheio? Poderia, mas o torcedor esteve lá, apoiou. E sempre a galera que comparece, né, que apoia, uma galera que nem merece tanto a crítica, porque é quem sempre está lá. E novamente recebeu um futebol de baixa qualidade e, acima de tudo, uma postura. Assim, gente, inacreditável. A postura do time no primeiro tempo é um desrespeito à camisa do Fluminense. É desrespeitosa a postura. Não é assim, nossa, foi um dia ruim onde as coisas não deram certo. Não! É inaceitável o Fluminense realizar o primeiro tempo minúsculo que o Fluminense realizou. Não parecia um time grande contra um pequeno, não, gente. Parecia o Real Madrid contra o Bangu. Essa era a disparidade do primeiro tempo. Parecia o Real Madrid, o melhor Real Madrid de todos os tempos, jogando no Santiago Bernabéu contra o pior Bangu da história. Isso que parecia tamanho amasso, tamanho a sobra que o Vasco teve. E isso é inaceitável. É inadmissível. É pro torcedor ficar puto mesmo. É pro torcedor ficar revoltado, chateado. Principalmente quem comprou a porcaria do ingresso e topou o desafio de estar presente no jogo da volta. Desafio esse, assumido pelo torcedor, que terminou com um presente de grego nas mãos. Foi o time ter aquela postura ridícula. Então, só pra ressaltar, porque a gente bate pra caramba também. A gente fala muito aqui das torcidas de Fluminense e Botafogo. Torcidas que não comparecem, que não botam um público tão legal na maioria das vezes. Mesmo quando o momento até é legalzinho, muitas vezes o torcedor não aparece, é acomodado. E quando o torcedor vai e recebe aquilo que recebeu ontem, é justo que a gente reconheça também o esforço de quem se dispôs a assistir um Fluminense com uma postura diminuta, como foi esse Fluminense da fase oitava de final da Copa do Brasil.
0: Teve um amigo meu, que eu tava com ele ontem, aqui na Barra da Tijuca, ontem, entre 5h30 e 7, ontem. E ele é tricolor, e aí eu perguntei pra ele, você vai ao jogo ainda? Aí ele, vou. Eu falei, você vai ao jogo? Ele, claro, claro que eu vou, mesmo sem confiança nenhuma. E ele foi ao jogo. E assim, ele sempre vai aos jogos. Não, é porque isso é importante. Eu vejo pelo Instagram e tal, conhecidos, amigos e tal, que as pessoas que vão estão sempre lá. Então você fala, não tem mais pra ir? E ontem realmente a postura foi legal. O torcedor do Fluminense compareceu num jogo importante, né? Acabou que não houve a contrapartida dos jogadores em campo. O Luiz Carlos Júnior falou que os jogadores do Flu só queriam reclamar da arbitragem, não praticaram futebol. O Alan Flu, o Fluminense não conseguia trocar 3 passes, nunca vi isso na vida. Natália Assis, parecia que o Fluminense estava mais preocupado em catimbar no primeiro tempo. Thiago Alves, calma, na primeira derrota do Pedro Emanuel, a realidade volta. Jogadinha do Paquetá, o Vasco não tem nem transferban para justificar a falta de reforços. Incompetência da diretoria. Fábio Vasco, exatamente. Eu tô Pedro Emanuelizado. Tá vendo?
1: Esses são os problemas, né?
0: Calma. É brincadeira, não, tá brincando. Não,
2: acho que é válido, a empolgação é válida.
1: Brincadeiras
2: é válida.
1: À parte, eu acho que um cara que chega no dia 10 de julho, tem 2 mata-mata pela frente, consegue passar nos dois. E no Campeonato Brasileiro, ele perde na estreia pro Vitória com o erro do Barros e empata com o Mirassol num contexto de um trabalho que ele teve apenas 3 treinamentos, vai? Então, assim, ele, na minha visão, tem feito um trabalho absurdo pelo pouco tempo que teve pra trabalhar e, ao mesmo tempo, com as peças que teve. Ele teve que, cara, ele teve que contar com o Brenner. Ele teve que contar com o Tietê, ele botou um moleque de 18 anos pra jogar. Ele, em tese, perdeu um jogador por um motivo particular, que até o Puma fala isso ontem, depois do jogo, e eu tinha falado isso na transmissão também, que o Puma, é difícil manter o foco, né?
0: Tá com o pai dele internado,
1: o pai,
0: né?
1: Dele tá internado gravíssimo no CTU por conta de um infarto.
0: E assim, é sabe? Óbvio então... que a situação é pesada, mas... foi bonito de ver todo mundo abraçando o Puma no final do
1: e é
0: na hora do gol e no final do jogo
1: dele. Não perdeu nenhum treinamento. O Vasco inclusive falou, pô, você quer ficar de fora? Não desse jogo, porque essa situação já é há uma semana.
0: Ele deve ter ajudado o cara.
1: Claro, também... assim, e o Puma tá lá e assim, foi muito bonito. Eu até falo isso na ponta do gol, que é um cara que merece por tudo... Dá um alento pra um cara que tá vivendo um momento muito doloroso.
0: Ficou de fora da Copa.
1: Fora da Copa, que pra mim foi uma sacanagem do caramba do Bielsa, porque quando o Puma mais jogava e merecia ser convocado, não, ele não foi.
0: Quando ele era reserva, era
1: reserva,
0: convocado.
1: Reserva, convicto, ele tava todo jogo. Agora, ele tinha ganhado a posição. E aí entra também o Pedro Emanuel de recuperar o Paulo Henrique, que pra mim é o grande mérito dele, é essa recuperação de jogadores. Ele recuperou o Brenner, cara. Recuperou o Brenner. Porque não é de uma hora para outra que um cara faz 2 gols num clássico, não. É um trabalho que é feito ali nos bastidores muito forte para que isso acontecesse. Sim. Então, assim, o Pedro Emanuel... Eu só tô falando para ter calma, evidentemente, porque o problema do Vasco, ele tem essa coisa, né? Do vascaíno, ele é muito visceral. Então, ele vive muito as vitórias e vive muito as derrotas também. Na derrota, é o pior time do mundo. E na vitória, também é o melhor time do mundo. Então, um equilíbrio é importante, mas é claro, sacanear aí... valorizar essa classificação tem que fazer mesmo.
0: Tem muito. O Charles Martins, pô, vocês nunca mandaram salve pra mim.
2: Salve.
0: Salve. Salve. Wagner Costa falou que voltou. O Ricardo Amaral. Boa tarde. Engraçado que o Vascaíno diz que o Fluminense deve a Série B, mas quem foi o cabeça da virada de mesa foi o Eurico Miranda. Ah, não, por favor. Já até por foi favor. Dessa, por né, favor. O Eurico.
2: Por favor.
0: O Thiago Alves tá por aqui também. A Janice falou que em Maricá tá ventando bastante. Tá. Inclusive, a gente está perguntando isso de verdade, né? Se você está aí em alguma região da cidade do Rio de Janeiro e tá uma ventania além do normal, a gente está monitorando isso. Pode mandar para a gente pelo YouTube ou pelo WhatsApp no 21 99557-1013, 21 99557-1013. O Alan falou aqui, ó, Gabriel Farias. Calma também, né, gente? Vocês estão colocando o Vasco... no mesmo nível do Duque de Caxias. O cara pegou um time quase amador na Sula.
2: Não, peraí, o Independente Medellín tá longe de ser um time amador. Não,
1: aí é demais. Lá,
2: aí, pô, pelo amor de Deus, vamos pelo menos acompanhar, né? Eu acho que é um time fraco. O Vasco tinha obrigação, responsabilidade. É a palavra mais adequadas de passar para o Independente Medellín, mas daí também tratar o time dos caras como um time quase amador, pô, um dos times mais tradicionais do futebol colombiano, calma lá, já sou até com um certo preconceito contra o futebol do restante do continente, que é um futebol até bem desenvolvido, né? O futebol colombiano não é um futebol tipo boliviano ou peruano, que é um pouco mais fraco.
1: É muito simples, né? Ficou em terceiro lugar no grupo do Flamengo, mesmo tendo perda de mando de campo e perdido um jogo de W.O.
2: É, sendo eliminado um gol do Estudiantes no último minuto de jogo na Argentina, quando o empate classificava a equipe do Medellín. Não tô dizendo que é bom, não gosto, não, acho não. Que tinha que passar. Seria uma eliminação extremamente traumática caso acontecesse.
1: Claro.
2: É, eu não acho que o trabalho do Pedro Manuel emplacou, eu não tenho essa certeza, mas são duas classificações de um time que claramente se mostra mais organizado. E a única derrota é uma derrota fruto de um erro individual grosseiro por parte do Barros. Eu não vou dizer assim, ah, não aconteceria, mas era o melhor momento do Vasco naquele jogo.
1: No jogo.
2: E aí o Barros faz uma lambança que termina num gol do adversário. E aí, pra se remontar em relação a isso, fica realmente muito complicado. Eu só quero, assim, nos dois casos até, dá pra gente falar isso dos dois clubes, o quanto que o comportamento do jogador dentro de campo também manda uma mensagem diferente e deixa as coisas mais simples. O treinador ajusta, mas olha o comportamento do Vasco no primeiro tempo ontem. Olha o comportamento do Vasco no jogo como
1: aplicação
2: todo.
1: Aplicação tática.
2: O nível, né, de aplicação, a gente fala muito de técnico, mas o jogador tem uma responsabilidade muito grande dentro do campo, pra bem e pra mal. Porque no Fluminense a gente tá criticando o Zubeldía e tem que ser criticado, afinal de contas é quem comanda esse elenco. Mas a postura dos caras é vergonhosa, pô. A postura do primeiro tempo é ridícula. O futebol que joga o Lúcio Acosta no pós-Copa do Mundo é inadmissível, pô. O futebol que o Savarino joga, o Savarino, meu Deus do céu, ele não consegue entrar na rotação do jogo. Tem jogador que joga mal, mas tá pelo menos na rotação da partida. Tá praticando o esporte no alto rendimento. O Savarino parece que não consegue praticar futebol em alto rendimento. E aí eu posso acrescentar a partida bizonha do Guilherme Arana, eu posso acrescentar o meio de campo nulo, com capacidade quase zero de criação, o Canobi que não consegue finalizar. Enfim, são diversas situações que impactam além do trabalho de um técnico. Só pra gente repartir a responsabilidade, tá? Tanto na evolução do Vasco, quanto nessa queda de rendimento do Fluminense. Se não, né, Breno? Ó, Zubeldía tá mandado embora. Sabe quem treinou esse mesmo elenco ano passado? O Renato Gaúcho. Sabe quem treinou esse mesmo elenco ano passado? O Mano Menezes. Já nos esquecemos?
0: Eu esqueci.
2: Em um ano e pouco.
0: Quem?
2: Foi Mano Menezes.
0: Mano Menezes treinou o Fluminense?
2: Depois Renato Gaúcho. Mano Menezes é o técnico vice-campeão carioca no passado.
0: Ah, sim. E depois veio quem?
2: Na final contra o Flamengo. Depois Renato Gaúcho.
0: Renato treinou o Fluminense?
2: Depois o Zubeldía. Avacaiu o Zubeldía. Você vai contratar quem? Quem é o próximo da fila? É o Marcão, Mano, o interino? Menezes. É o Fred, que vai subir do sub-20? Vai contratar um outro técnico? E o elenco é o mesmo.
0: O Mano tá no Peru. O Fábio Vasco até brincou aqui, né? Falou, obrigado pela fidalguia. É só um, aquela faixa, né? A galera deve saber, mas quem não sabe... Eu já me confundi uma vez sobre isso, né? Porque dizem que aquela faixa que o Fluminense expõe, né? Obrigado, Eurico, pela fidalguia. Teria sido por 95. Mas não foi isso. Foi em 2005, quando o Fluminense... É, e o Flamengo não tinha o Maracanã à disposição, o Botafogo também não, que mandava lá.
1: Mas o meme é eterno.
0: E, não, porque virou meme, é ridículo aquela faixa, né? E aí o Fluminense manda jogos em São Januário, inclusive a final da Copa do Brasil de 2005 contra o Paulista, né, que perde aquela final de 2005, e expõe a faixa. Obrigado, Eurico, pela fidalguia por ter cedido São Januário, enquanto Flamengo e Botafogo foram jogar na ilha, né, no estádio da Portuguesa, na Ilha do Governador. Mas aquela faixa, aquilo ali é lamentável, cara.
1: Aquela faixa ali.
0: É um meme, né?
1: É igual, eu também teve muito essa rivalidade, o Tricolor zoando o Vasco por Série B e o Vasco ainda zoando pela Série C. Quando o Fluminense ganha a Série C de 99... existe uma pintura, uma foto de uma pintura nas Laranjeiras, tricampeão brasileiro.
0: Sim.
1: Ressaltando o título nacional. De 99. Aí também.
0: Pera lá.
1: Aí pede,
0: aí,
1: né?
0: Aí é demais, né? A Júlia Novaes está de volta com a gente com mais informações. Fala, Júlia.
3: Isso mesmo. É, segundo o Alerta Rio, entre 11 horas e 12 horas, houve registro de vento moderado na estação Marambaia, ventos de 42 km por hora na zona oeste do Rio. E lembrando que há previsão de pontuais rajadas de vento forte na tarde desta quinta-feira. Então, atenção com isso.
0: Valeu, Júlia Novaes. Então, informação confirmada aí pela Júlia com o Alerta Rio. É, de fato, tem registro de mais vento no Rio de Janeiro. Por que a gente está monitorando isso? É óbvio, pelo que aconteceu na semana passada, que foi algo muito além do normal e que poucas vezes se viu, e teve gente que falou que nunca tinha visto isso. Às vezes o pessoal exagera, mas é verdade, uma ventania desse tamanho, só vento, né? Não teve chuva. A gente está acostumado, infelizmente, com chuva no Rio de Janeiro, né? É, infelizmente, aqui no Rio a gente está ultimamente com cuspiu no chão e encheu. Mas o que aconteceu de vento na semana passada foi muito fora do normal. E aí, óbvio que a gente está monitorando, né? E Alerta Rio tem o trabalho e tem agora a obrigação de preservar a população disso. e a Defesa Civil também, né, tendo que agir. Então a gente está monitorando, e se você está aí percebendo que o vento está além do normal na cidade do Rio de Janeiro, na região metropolitana, você pode trazer para a gente também. Daqui a pouco tem zap no ar, então manda seu áudio no 21 99 557 1013, 21 99 557 1013. Sobre outros pontos, né? Daqui a pouco a gente vai falar de Flamengo também. O Charles está perguntando sobre o Almada, se o Almada vai pro Flamengo. O André Couto está dizendo que o Cuesta, depois que botou o cabelo novo, melhorou muito. Mais ou menos, né? O cabelo tá legal, mas o futebol mais ou menos.
1: Mas ele tá mais seguro porque eu acho que tá mais protegido também.
0: Com três volantes também, sim.
1: O esquema tático do Pedro Emanuel, mas ele destacou uma coisa na coletiva que eu concordo com ele. Não é só a defesa. A marcação começou no campo de ataque. Teve um lance, cara, numa marcação pressão, que o Guga pega a bola na bandeirinha do escanteio defensivo e tá lá o Cuiabano fazendo pressão. Então, e toda hora, aí o Fluminense tinha que rifar, o Vasco recuperava a bola. Então, a aplicação tática, o sistema defensivo e principalmente essa marcação pressão surtiram muito efeito, e isso é mérito de treino. Então é mérito do Pedro Emanuel.
0: Ó, o Bruno tá dizendo aqui que ele não quer jornalismo. Joel, você é torcedor. Tá aí pra falar bem do Vasco e mal do Flamengo.
1: Não tô, não.
0: Você não é torcedor, não?
1: Agora, aqui?
0: Você fala em nome do Vasco nesse microfone?
1: Não mesmo, eu falo em nome de Joel Silva.
0: Você não tá aqui pra defender o Vasco da Gama?
1: Não.
0: Porque tem esse papo aí, né? Que
1: não, vocês não, não,
0: tem...
1: não.
0: Outro dia perguntaram, não tem ninguém pra defender o Fluminense? Irmão, não tem ninguém pra defender não. Ninguém aqui, não, irmão. Tá, esse meio, tá fora do alvo.
1: Se o Vasco não tivesse sido eliminado, eu estaria aqui exaltando, evidentemente, a classificação do Fluminense. E também dizendo que, e expondo os problemas do Vasco. O Vasco passou e ainda segue com problemas. Então não tem aqui pra falar bem ou mal. Tem que falar ótimo da partida e a realidade. Domingo tem jogo contra o Bahia na Fonte Nova. E o Vasco está na zona do rebaixamento do Brasileirão.
0: Ó, professor Rodrigo Teixeira, o time da Gávea já fez proposta oficial pelo escudo do Botafogo?
2: Cara, assim, eu não sei. Acho que o ideal é fazer uma junção, né? Um escudo em conjunto.
0: A camisa do menino de ontem, da transmissão da Platinada, né? Ontem, pra quem não viu, tinha um senhor que era vascaíno e a moça, a senhora, né, a esposa dele, não são velhos, senhor e senhora, né? Homem e mulher, era tricolor. E aí eles estavam discutindo, assim, de futebol, não estavam brigando, estavam discutindo, não sei o que, ele apontando, a mulher também, não sei o que. E no meio dos dois tinha um menino, filho dos dois, provavelmente, né, com a camisa mista. Daqui pra cá, Vasco, com a cruz de malta e metade da faixa diagonal. E daqui pra lá, tricolor. Ou seja, metade das faixas tricolores.
2: Mas será que ele tava torcendo pros dois?
0: Isso ele vibrou com o gol do Fluminense. Mas com
2: será
0: a mãe.
2: Que de repente ele vibrou com o do Vasco também?
0: A transmissão. O cinegrafista ficou marcando ali eles, né? Ficou marcando eles ali. Ó, Vicente de Carvalho ali, ó. Quando... Lá tua área, Joel Silva.
2: Minha área, quando... Aí tudo bem. É uma via principal quando... de Vicente Carvalho. Até
1: aí
2: eu reconheci.
1: Passa o BRT.
2: Aí, pô, ele reconhecer.
1: Beleza.
2: Uma rua qualquer da Vila Cosmos é brincadeira, não. Pô.
0: E aí o menino, quando teve o gol, ele comemorou. Mas metade. Pode influenciar o... Como é que é?
1: Pesquisa,
0: o Botamengo?
1: Pesquisa impopular. Você faria isso com
0: hoje,
1: o Breninho?
0: Hoje eu que faço sonoplastia hoje aqui do programa.
1: É.
0: Pesquisa.
1: Você faria isso com o Breninho? Porque assim, eu achei uma sacanagem com a criança, cara. Pô, não tem essa coisa de torcer
2: legal,
1: pra dois.
2: Acho que é legal, cara. Eu torço pra dois times, pô.
0: É porque teve um cara que fez isso uma vez.
1: Deve ter sido por pura pressão.
2: E vou além.
1: Que o moleque queria
2: eu faria uma camisa dividida em quatro.
0: Eu fiz na IA. Uma vez eu mandei. A gente tava com um projeto, uma época aí, do Fluminense Fogo da Gama, né? Fluminense Fogo da Gama pra juntar os quatro, né? O pior dos quatro, a gente manda embora e junta o melhor dos quatro. E aí eu fiz a camisa na IAR com quadriculada, assim, pô, ficou maneiro.
1: Ah, cara, mas...
0: Não, um cara legal. Que fez isso uma vez, só que, enfim, eu não vou falar, não vou... Estamos em período, né? Não podemos falar. Mas que ficou famoso.
1: Eu lembro disso.
0: Era uma autoridade, né? Fez uma camisa mista também. E gerou repercussão na época. Ó, o Lucas Matias tricolou. Na minha opinião, a diretoria não deve continuar com esse trabalho do Zubeldía. Depois dessa eliminação... Difícil acreditar que o Flu irá desempenhar um futebol competitivo na Libertadores. Tem isso também. Tem o lado que a gente falou de não mandar o cara embora porque tem a Libertadores, mas tem a Libertadores pela frente, né?
2: Então, é o que eu falei, o mesmo argumento que vão utilizar para dizer que o trabalho tem que acabar agora é o mesmo argumento para quem quer sustentar a sequência do Zubeldía. Gente, são mais dois jogos em menos de uma semana. Ontem, quarta-feira, Fluminense e Vasco. Hoje já é quinta. Vamos para sábado pro Fluminense e Botafogo. É um clássico.
0: No Nilton Santos.
2: E na terça-feira, o jogo do Fluminense contra o Independente Rivadavia é na terça-feira.
0: No Maraca.
2: São três jogos em menos de uma semana. Sabe aquela história do jogo a cada Três dias. Jogo a cada dois dias, pô. Então não tem muito tempo pra fazer alguma coisa.
0: Eu vou chamar um intervalo, na volta a gente fala mais de futebol e outros assuntos mais aqui no Papo 1. Fica aí.
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0: Estamos de volta, Papo de craque na TMC. Ainda bem que ele é nosso amigo, Leonardo Sayão. É dos nossos, né? Léo Sayão.
2: Sabe muito.
0: É.
1: Um dos melhores de todos os tempos.
0: Ele fala muito? Fala.
2: Não, mas aí.
0: Ele dá passe errado às vezes? Dá.
2: Ah, de vez em quando.
1: Ele mata a resenha?
0: Mata a resenha? Mata.
1: Sim.
0: Mas é dos nossos, é gente boa. É gente
1: muito
0: boa.
1: Nosso.
0: Ela é Vasco, pô. É lá de Jacarepaguá, da minha área, da Taquara, do Peixincha.
2: Um cara bacana. Um cara.
0: É, gente boa, bom coração, o Leonardo Sayão.
1: Não vi, tá de calça?
2: Não, ele tá, hoje ele tá no estilo jogador. Não,
0: essa bermuda aí tem que abandonar.
2: Aquela bermuda mais R$2 e vira calça.
1: Pô, Sayão, tava tão bom de calça.
2: Só que
1: cara.
2: Ele usa meia no alto, a meia. Pô, dele Sayão, é quase um meião de jogador. Ah, na verdade, tem jogador que joga com aquela mini caneleira. Tá,
0: é.
2: O Sayão tá igual.
0: Pior ainda, cara.
1: Sayão tá numa fase esplendorosa.
0: Tá emagrecendo.
1: Calça, emagrecendo.
0: Comendo marmitinha. É, parou de
2: ser. Mas, ó, só pra quem tá ficando animado aí do outro lado, casadíssimo.
1: Casadíssimo.
0: Casado.
1: E bem casado, tá?
0: Casado,
2: é. Manda um beijo aí pra sua esposa. Manda um beijo pra esposa, cara.
13: Lu, meu amor, eu te amo.
0: Aí engrossou a voz.
1: Aí ele não, é impressionante, cara.
0: Pra quem não conhece ele, o Léo Sayão, acho que ele não apareceu na live ainda. Onde ele vai aparecer?
2: Mas não precisa,
0: ele
2: tá
0: fica falando
2: nada.
0: Assim a tarde toda, não sei o quê. Aí quando bota o microfone, boa noite.
14: Olá, boa tarde. Eu sou o Leonardo Sayão.
1: Ele acha que ele é o Seu Jorge quando ele tá falando no microfone.
0: Um abraço para Seu Jorge. O Bando Anônimos, agora é Vasco rumo a Tóquio. Wagner Luiz.
1: Não é mais em Tóquio.
0: Não é mais, agora vareia, né? O Wagner Luiz, Breno Monsef.
1: Não,
0: falou
1: assim,
0: aqui, ó.
1: Breno Monsef.
0: Não dá nem pra chamar esse hoje. O Rodrigues Vasco, Breno, me chamou muito a atenção ontem, ainda no aquecimento antes do jogo, o Pedro Emanuel treinando o posicionamento da zaga nas bolas aéreas. Isso mostra que o Mister já sabe onde está o problema.
2: O aquecimento vai treinar, mudou. Irmão. Pouco tempo pra treinar, tem que aproveitar qualquer
1: espaço. Mas, não é ele não, tá? É a comissão. E os caras são intensos pra caramba mesmo, muito diferente.
0: Daquele negócio que eu falei, o Alan, foi o criancinha que fez... problema da história. O Lucas Mateus está por aqui também, falou que não dá pra continuar. Ah, eu tinha lido essa mensagem, né? Que não dá pra continuar com o Zubeldia Dia. Deixa o like na TMC, no TMC Sport e vem no zap no 21 99 557 1013. Jornalismo da TMC com a Rebeca Renzi. Tudo bem, Rebeca? Boa tarde.
9: Boa tarde, meninos. Boa tarde, nossos ouvintes. Só passando aqui pra dar uma resposta. Quem mora aqui, tá passando pela Barra da Tijuca, Zona Oeste. A gente entrou em contato com a Light, Zona Sudoeste do Rio, na verdade. A gente entrou em contato com a Light e parece que teve uma oscilação no local, mas o serviço já foi normalizado e não parece ter nada a ver com nenhum fator externo. Então, preocupação de ventania e tal, aparentemente não é nada disso. Foi só uma oscilação rápida.
0: Valeu,
1: Rebeca Renzi.
0: Tá chateada?
9: Ai, gente, pra que isso?
0: Você viu o jogo ontem?
9: Assistiu? Infelizmente.
0: Tava no Maracanã, não?
9: Graças a Deus eu não gastei dinheiro pra ver isso.
0: Tá vendo? Não tava apoiando o time no Maracanã.
1: Você é fora do meu dia também?
9: Pô, com certeza. Pra mim ele não tava nem mais hoje no Fluminense.
0: Vai passar na Libertadores o Fluminense? Do Rivadavia?
9: Olha, o meu papel é torcer. Então eu... como torcedora, espero que sim. Torço para que sim, estou com esperança de sim.
0: Não vai. Mas e sua análise jornalística?
9: Aí eu acho meio difícil.
0: Difícil?
9: Cara, mas olha não só. Impossível.
2: Mas também
9: difícil, mas não
2: é
9: impossível.
2: Os tricolores desta emissora juntos formam uma ala extremamente pessimista, cara.
0: Quem são os tricolores
2: desta emissora? Rebeca, Magno, Léo Resenha.
0: Léo Resenha é tricolor, é verdade,
9: tricolor,
0: né?
9: Thiago é tricolor.
0: Putz, Thiago é tricolor também, caraca.
9: Mas eu não sou pessimista, não, gente.
1: O Léo Resenha e o Magno, irmão. Pô, ele me encontrava aí, vocês vão passar. Que isso,
0: não,
1: cara?
0: O Magno tá numa rotação baixíssima depois que ele retornou da Copa do Mundo. Eu acho que ele teve o coração quebrado lá na América. Ainda? Pô, 3 semanas?
1: Não, é por causa...
0: Não,
1: ele tá bolado por outro bagulho. A Eurotrip.
0: Ah, é verdade.
1: Tem uma Eurotrip rolando que tá pegando o coração dele.
0: É verdade.
1: Tem uma Eurotrip aí.
0: E até onde eu sei, tava em Berlim. Aí ele tava preocupado com Berlim.
2: É, cara, aí na Alemanha tem muitos homens bonitos, né?
0: Tem. Na Europa inteira, né? E no Brasil
2: que,
0: também.
2: Que alemão beija bem, né?
0: É verdade.
2: Pegada, então, eu acho que o amigo tá...
0: E falaram isso?
2: Não, o amigo, ele chegou falando isso. Ele, pô... porque eu vi que a Eurotrip tava na Itália.
0: Tava na Itália ainda.
2: Aí a gente brincou com ele e falou, pô, cara, na verdade, pô, na Itália tem muito homem bonito, mas, pô, não tem nada a ver, cara. Relaxa. Não, mas, pô, os italianos dizem que beija bem.
0: Aí chegou o Zap, Berlim, aí ferrou. O que você ia falar do Fluminense? Você tava fugindo do debate.
9: Não, gente, eu não tô com falta de esperança, entendeu? A gente sempre torce, eu espero que sim, eu espero que ganhe tudo. Eu acho que vai ganhar tudo, mas pensando racionalmente, acho que não passa, não.
0: Valeu, Rebeca. Beijo, Rebeca Reis, no jornalismo da TMC. Se tiver novidades, pode trazer pra gente. E um abraço pro Rafa, né? O Rafa tá sempre ligado, manda mensagem. E
2: um abraço pra quem tá fazendo o Eurotrip também.
0: O Rafa tá trabalhando pra cacete, cara, com esses negócios aí, dessas ventanias. Coitado do Rafa, haja trabalho. E também, se você está no Eurotrip, né, rodando pela Europa.
2: E ouvindo papo de craque.
0: Né? Um abraço pra você também. Edu Gomes, hoje o programa está excelente graças à ausência do chato Vegeta, kkk. Cara, eu canso de falar que vocês sentem muita saudade do Vegeta, né?
2: Vocês gostam do homem.
0: O Wagner Luiz, eu fiquei olhando as mochilas de criança numa loja, porque eu sou fã do Breno, mas não vi nada de anormal por enquanto. É, mas o mochila de criança virou uma pastinha, né? Porque não dá, é um estojo agora, porque não mete medo de ninguém.
1: Tem criança, às vezes, que até usa um tablet, sei lá, né, cara? Dependendo.
0: É. Ah, hoje em dia tem isso, né? O Adão Miguel, putz, agora que eu lembrei, o Magno está escalado pro Papo 2 de hoje? Sim. Teremos.
1: Eu acho,
0: tá na escala.
1: Imperdível.
0: A não ser que ele se acovarde no meio de
2: programa. Eu não perco por nada.
1: Imperdível. Só se fale outra coisa, mentira.
0: Magno Navarro estará hoje no Papo de Craque Segundo Tempo, aqui na TMC. Vamos falar do Mengão já, fica tranquilo. Ronald Debozan, o jogo de ontem me lembrou muito o último jogo do Renato pelo Flu. Saiu colocando todo mundo que a torcida pedia como uma forma de mostrar que não teria jeito. Colocou Ganso, Cano, Giroluxo e Savarino. Será que foi Pruscas já o Zubeldia? Não, não percebi ele indo pra aquela casa, não.
1: Não, cara, ele viu que tava. Que a vaca já tinha deitado e ele colocou todo o poder ofensivo que ele tinha no banco de reservas. Ele tinha o Hulk, Cano e Ganso. Tinha mais quem? As opções do meio pra frente. Ele coloca o Soteldo no final, no lugar do Arana. Talvez o Soteldo poderia ter entrado antes, mas é questionável. Tu tá perdendo de 2-0, tá sendo eliminado. Ele botou o que tinha que colocar. Agora, de fato, o Hulk até eu achei que foi bem, cara. Deu uma assistência, estava incomodando. O Cano que realmente não surtiu o efeito esperado, não. Né? Apanhou da bola, atrasou mais do que ajudou a equipe tricolor. E o Ganso, assim, com espaço, e ele teve espaço para iniciar jogadas, ele foi perigoso, sim, quando teve bola. Tanto é que o melhor momento do Fluminense foi justamente quando entram Ganso, Hulk e Cano. Apesar do Cano não ter produzido nada.
0: Sim. Você pode mandar essa mensagem pelo YouTube da TMC no 21 99557 1013, também no Zap. Sabe quem está acompanhando o programa?
1: Quem?
0: Quem estão acompanhando, na verdade. Quem é singular, mas quem estão acompanhando, me perdoem a sileps, os pais de Léo Pinheiro. Dona Lili e seu João estão acompanhando na televisão lá em Bangu.
2: Sou
0: Pinheirão.
2: Muito fã da dupla.
0: Que também estão curtindo com a gente.
2: Eu tô chateado porque o Léo falou que a Dona Lili criou um perfil no Instagram e até agora não chegou nenhuma
1: solicitação
2: pra me seguir. Eu não sei qual é o perfil. Se de repente eu não tô nesse círculo mais íntimo aí de amizade.
1: A Dona Lili também não me segue, não.
0: Dona Lili que me deu um belo conselho uma vez no aniversário do Léo Pinheiro. Porque estava...
2: Pra não andar muito com o filho dela, tô brincando.
0: Não. Pelo contrário. Lá, eu gosto muito de por você ser amigo do meu filho. Eu falei, pô, fico feliz. É uma fala legal de uma mãe de um amigo seu, né? Fala, poxa, geralmente é o contrário, né? Se afasta dele, tem esses papos, né? Mãe geralmente fica, ó, cuidado. Quando a mãe fala que o amigo é legal, é porque é legal mesmo. E ela falou, case! Só que ela falou isso quando o seu João estava dançando, né? Feliz da vida no aniversário de Léo Pinheiro. Ela falou, se case, que é bom demais. A Natália Messias tem informações pra gente. Fala, Natália.
15: Boa tarde.
0: Boa tarde.
15: A Defesa Civil emitiu agora de tarde, aí 1h, alerta, né, da permanência dos ventos moderados a ocasionalmente fortes ao longo do dia em Petrópolis. A recomendação é evitar áreas abertas, ficar longe de árvores, estruturas metálicas e objetos soltos, além de ficar atento aos comunicados e alertas da Defesa Civil. A gente pede para os ouvintes tomarem cuidado, né, terem essa atenção e ficar de olho na programação da TMC ao longo do dia, que a gente volta com mais informações sobre isso. Obrigada.
0: Com certeza. Valeu, Natália. Obrigado. Então, importante também você de Petrópolis, a Defesa Civil... trazendo esse alerta por aqui. Daqui a pouco a gente chama mais apps no 21 99557 1013, assim que puder a gente também chama. O Wagner Luiz falou que em Campo Grande está ventando muito. A gente está monitorando isso e é verdade, né? A gente dá um parêntese no futebol às vezes porque tá pesado, né? Justamente essa questão desde a quarta-feira passada, a gente fica preocupado, muita gente teve prejuízos, infelizmente teve gente que até faleceu, mas não foi tão grave no sentido de ter uma tragédia grande, né? Infelizmente aconteceu, mas não tivemos mais registros de desaparecidos, enfim, de mortos. Infelizmente, né? A gente teve, mas não foi pior do que podia ter sido pelo tamanho da ventania, pela força da ventania. Então, qualquer alerta que a gente recebe, pelo menos nessas primeiras semanas, após o que aconteceu na semana passada, a gente vai ficar preocupado com certeza. 21 99557 1013 é o nosso WhatsApp e pelo YouTube da TMC. O Rodrigo Pezão falou que o senhor Pinheirão e a senhora Pierona devem ficar babando filhote todo dia na TV. Claro, né? Mamãe e papai fica, né? Sempre, né, Gabriel Farias? Papai e papai ficam babando.
2: Minha mãe assiste tudo, compartilha tudo nos stories. Irmão, 24 horas conectada.
0: Ela curte minhas coisas também. O Wagner falou que o ruim é que a casa das pessoas que voam, né? As telhas, no caso, podem acertar. Pois é. O Ronaldo Escobar também tá por aqui, falou que os jogadores do Vasco ontem estavam possuídos, pelo amor de Deus, deram que tadala isso? Radioativo pra esses caras.
2: Caralho,
0: não. É isso, o Ronaldo Escobar.
2: Até engasgou aí.
0: De 20, ô Joel Silva?
1: Não. É porque eu já tô tossindo já.
0: Não teve uma acusação dessa uma vez que o René, lateral esquerdo, não tomou, que ele tomou um remedinho na beira do campo e depois, pimba, meteu um golaço do meio da rua? Pelo Fluminense agora, não tem muito tempo não.
1: É isso mesmo.
0: Eles falaram que era esse remédio aí que vocês usam aí pra academia e tal.
1: Quem?
0: Tu não usa não esse remédio?
1: Não uso nada não.
0: Cara. É que me falaram que me ofereceram uma vez esse negócio, o apresentador de um programa da casa.
1: Ah, é?
0: É, falou que tava utilizando sem orientação médica.
1: Sabe que só tem dois, né? Daqui,
0: não,
1: né?
0: Tem vários apresentadores na casa. Não,
1: agora três.
0: Não, no Brasil inteiro tem TMC, irmão.
1: Não, não. Ah, não é da... Você não, não é.
0: Eu
1: da...
0: falei de onde é, você que tá interpretando
1: não,
0: mal.
1: Não, é porque eu imagino que você tem ali um contato no corredor com a galera do TMC Rio.
0: Ah, não sei. E aí ele me ofereceu, eu falei, cara, não vou usar isso não. O Ronald tá dizendo aqui também. Ah, já tinha lido, perdão, essa mensagem aqui no YouTube da TMC. Ivan Braz, com o Vasco jogando o que jogou ontem, dá pra dizer que vai brigar por uma das Copas? Lembrando que na Copa do Brasil, só o Palmeiras preocupa.
1: Tá bom.
0: Você acha que o Fluminense consegue brigar pelas Copas?
2: Não, ele falou. Só o Palmeiras não preocupa, meu Deus do céu.
0: Não, que ele falou. Ah, perdão. O Vasco, porque ele falou que só o Palmeiras preocupa vamos o Vasco lá nesse momento.
1: O Vasco tem pela frente na Copa Sul-Americana o Olímpia, que tem que respeitar a tradição. Se passar, pode pegar o River Plate nas quartas. E se passar, pode pegar Boca Juniors na semi. Então, assim, tá complicado o caminho. Mas se o Vasco jogar de fato como jogou contra o Fluminense, dá pra sonhar. Eu acho que sonhar não custa nada. O Vasco, entre trancos e barrancos, em 24 chegou na semifinal da Copa do Brasil e no ano passado chegou na decisão. Então, nem sempre o melhor elenco é o que avança. E o Vasco provou isso nas últimas duas edições de Copa do Brasil e tem provado mais uma vez nessa edição.
0: Vamos falar do Flamengo, o Bonzinho? É, o Bonzinho? É porque o Bonzinho tem... Tá ruim o negócio do Bonzinho, né?
2: É o estojo de criança.
0: É, agora é um estojinho. Pois é, uma pastinha, um estojinho.
1: É o tablet de criança?
0: Até o Léo me passou aqui. Eu posso chamar o Léo Pinheiro? Ah, foi na hora então. Foi na hora, um abraço para São Marcão, Marcão Viana, que dirigindo o carro, subindo o Sumaré. Não, brincadeira, ele não tá fazendo isso. Mas ele tava remotamente resolvendo o problema.
2: Ele tá com qual
0: aí
2: carro? O verdão ou o laranja? Não,
0: o tem o laranjão. É o laranjão que ele usa?
1: Pelo menos tava com laranjão.
0: Era o que eu usava também. Era o verde. Mas aí ele usava o laranja e o verde. Aí depois eu parei de usar e ele fica revezando
1: o que tá disponível. Ele falou, hoje eu vou com laranjão.
0: Pô, é um baita carrão. O L200 é um carraço, cara.
1: Não, Marcão, que dá pra dizer? É um grande DJ, né? Um cara sinistro, multifacetado e um grande piloto, tá?
0: Você acha? Ele dirige bem, Marcão Viana?
1: Pô, Marcão.
0: Eu andei poucas vezes com o Marcão.
1: Marcão é... Moleque. Na pô, Kiwa.
0: Esse carro da TMC é um... Não, eu já dirigi muitas vezes, é um carraço.
1: Então.
0: É um espetáculo. Ô, Leonardo!
1: Mão de um piloto, irmão. Esquece.
0: É Leonardo, com as informações do Bonzinho aqui na TMC. Fala, Léopi.
16: Vamos lá, Breno. Sobre Thiago Almada, Luiz Henrique e Flamengo. A respeito da negociação com os russos, o Flamengo ainda debate o método de pagamento com o Zenit. O rubro-negro quer o pagamento parcelado, enquanto o Zenit quer o pagamento à vista desse valor de 30 milhões de euros para consolidar a contratação do atleta que defendeu a seleção brasileira na última Copa do Mundo. O Flamengo, o Zenit e também o próprio staff do jogador, todos estão confiantes e tranquilos nessa negociação, até porque é o desejo do atleta. O Flamengo só iniciou essa negociação mais forte com os russos depois de ter tido o sim do jogador que quer voltar para o Brasil e, no caso, quer atuar pelo Flamengo, com as bases salariais até já acertadas. Luiz Henrique, como a gente falou ontem aqui no segundo tempo do Papo de Craque, terá o maior salário do elenco do Flamengo. Sobre Thiago Almada, a imprensa internacional já aponta que ele desembarcará em Buenos Aires para finalizar a contratação junto ao River Plate. O River Plate acabou cedendo alguns pedidos a mais do staff do jogador e por isso vai concretizar a contratação do meio-campista da seleção argentina. Nessa semana, no primeiro tempo do Papo de Craque, também no segundo tempo do Papo de Craque, a gente ouviu e debateu as falas do José Boto, falando que não entraria em leilão. O Flamengo não aumentou a proposta para o Almada e, com o desejo da família do atleta e mais esse valor extra ampliado pelo River Plate, o time de Buenos Aires vai concretizar a contratação do meio-campista. Então, para o Flamengo, Luiz Henrique em debate, na verdade, em debate com o Zenit, o método de pagamento à vista é o desejo dos russos e parcelado, que é a vontade do Flamengo. E sobre a Almada, o jornal Marca da Espanha já aponta. Ele vai desembarcar na Espanha para finalizar essa negociação com o River Plate. No fim das contas, o que está se encaminhando? Luiz Henrique no Flamengo e Almada no River. Breno.
0: Valeu, meu parceiro Leonardo Pinheiro. Cara, então Almada indo para Buenos Aires para fechar com o River. Pelo visto, o gato foi pro telhado. E o Flamengo quer pagar aí o... Tá duro, dorme também, né? Quer pagar parcelado e o Zenit quer à vista. A gente já viu isso acontecer outras vezes, né? Os russos têm nada a perder. Tem dinheiro pra cacete, petróleo russo, as indústrias russas, né? E
1: ainda mais com quem vai ser, né? Você lembra muito bem como é que foi a negociação do Gerson.
0: Por quê? Ué. Ah, que o Flamengo bateu Flamengo o pé.
1: O Flamengo endureceu, vai pagar a multa e vai pagar à vista. É. O Zenit foi lá.
0: Beleza, opa, pagou.
1: Agora é a minha vez.
0: É verdade.
1: Eu acho difícil.
0: Eu acho que não vem, não.
1: O Flamengo conseguir pagar à vista esse valor do Luiz Henrique, tendo em vista os outros investimentos que fez. E só um detalhe também, aproveitando: essa ida do Almada para o River Plate, né, tem a ver também com o noticiário do Vasco, que a gente vai falar daqui a pouquinho.
0: Porque ele viria pro Vasco?
1: Não. Mas ele libera.
2: O Vasco tentou a cartada, né?
1: Porque ele libera.
2: Tentou o chapéu.
1: Porque com a chegada do Almada, o River Plate liberaria o Colídio. Inclusive, o Almada chega para usar a camisa que o Colídio. Ele já, nas negociações, já se falava, inclusive, em número de camisa. E o número da camisa que ele pediu é justamente o número que o Colídio usa.
0: Tem noção da heresia que você está cometendo nesse programa, nesse momento aí? Às 1h31?
1: Qual?
0: Às 1h31 da tarde? Tá ouvindo do Flamengo, o noticiário do Flamengo. Você tá falando do Vasco, cara.
1: Eu tô falando.
2: Respeito, né?
1: Eu tinha dito.
0: Tá falando do Vasco, Joel.
1: Falar o noticiário do Vasco. Mas aí você falou, por quê? Porque ele tentou
0: roubar. Eu sou jornalista, pô. Você fala um negócio, vou falar, ok.
1: Você é jornalista?
0: Eu tenho diploma, eu sou registrado. Boa. Eu sou jornalista, pô.
1: Você é narrador.
2: Registrado?
0: Eu sou registrado, eu tenho diploma de jornalista.
1: Você é narrador.
0: Sou formado.
1: Locutor.
2: Você é jornalista?
0: Eu sou jornalista. Eu tenho dois registros, inclusive. Um que eu tirei antes e outro que eu tirei depois do
1: diploma. E o da água.
0: Não, o da água é registro.
1: Ah, né? Pô.
0: O do papelzinho
2: cartório, é registrar o imóvel.
0: É com G. Registro.
1: Se exatamente. O River Plate contratou o Almada, ele também quer se transformar no Botafogo?
2: Vocês estão comprando briga com muitas torcidas grandes,
0: do
2: Flamengo, do Rio.
0: É muita coisa, cara. Daqui a pouco a gente debate mais sobre a Almada, sobre o Luiz Henrique. É um assunto que eu quero ouvir você também. Eu quero ouvir o zap da galera também no 21 99557-1013. Já que eu ouço a trilha, eu fico tranquilo. Volto já aqui na TMC. Fica aí.
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5: Devuelta com o papo de craque, primeiro tempo na TMC. Gabriel Farias, a negociação então pro Flamengo se tornar o Botafogo. Evidentemente eu estou brincando, né, pessoal? Vocês sabem o senso de humor, né? Ai, olha o que ele tá falando, que absurdo. Negociou com a Almada, pelo visto não vai dar, ele vai pro River Plate. E parecia ser o desejo dele inicial. É, o segundo, ele queria ficar na Europa. E o Luiz Henrique, a negociação é difícil. Pô, 35 milhões, a negociação pode chegar a 40. E o Léo tava detalhando isso aí, né, com metas e tal. E o Zenit, óbvio, vai fazer jogo duro, vai querer grana à vista. E o Flamengo não tem essa grana agora pra pagar. E tá complicado, assim, nesse tamanho. Ônus e bônus de ser o clube com o maior salário do Brasil, né?
6: Então, é sobre o Almada. Cara, eu vejo muito torcedor chateado também. Mas, gente, é um direito do jogador. É, tem uma diferença muito clara aí, né? O Almada é argentino e o Luiz Henrique é brasileiro. Então, é natural que o Luiz Henrique tenha maior facilidade pra aceitar voltar ao Brasil.
5: E é daqui, pô.
6: Exato. E o Almada, ele veio pro Botafogo também naquela época, claramente com prazo de validade. Olha, eu vou ajudar vocês, tá? Vou dar uma moral, mas me libera daqui a 6 meses. Foi embora. Então, assim, me parece natural que ele queira reencontrar seu melhor futebol na Argentina. Sobre a negociação do Luiz Henrique, eu sempre falo o seguinte: a pior coisa do mundo é negociar com quem tem dinheiro sobrando. Porque a pessoa que tem dinheiro sobrando, meu parceiro, não entra em qualquer uma. Então o Zenit, a gente sabe como é que funciona lá. Eles têm muito dinheiro pra contratar. Não à toa eles vêm aqui, pegam jogador caro. Não, o Flamengo vendeu o Gerson pro Zenit.
5: Pois é.
6: Eu até li uma notícia esses dias, né, que alguns sites russos indicavam que o Zenit estava numa espécie de recessão. Mas também não chega a ser aquela recessão em que você fica desesperado pra vender. E o Zenit parece que quer a grana aí numa patada só. E o Flamengo vai ter essa dificuldade. Qualquer outro clube brasileiro teria essa dificuldade. Espero que tenha um final feliz, porque entendo até que o Luiz Henrique é um jogador que vai agregar mais ao Flamengo do que o Almada. Por mais que exista uma necessidade por um meia como o Almada, por um jogador que possa substituir o Arrasca, que possa jogar aberto pela esquerda ou centralizado, maravilha. Óbvio que faria bem pro Flamengo.
5: Então, até agregando ao debate, né? Foi o Lidton, acho que falou isso aqui esses dias. E eu não tinha pensado por esse ponto. São dois. Ele tinha falado primeiro do Almada. E, de fato, pra agora, tem Arrascaeta e Paquetá. O Flamengo tem esses dois.
6: Sim.
5: O Almada pode ser mais pra um projeto, né? Ah, pra 5 anos de Flamengo e tal, ou mais.
7: Até porque ele é mais jovem, né?
5: Então, pois é, mas pra hoje, eu não vejo que há essa necessidade. Pra hoje, pro futuro talvez.
7: Não.
5: Agora, o Luiz Henrique pode ser pra uma posição onde o Flamengo tem essa necessidade.
6: O Flamengo não tem um dono na ponta direita.
7: Luiz Henrique é pra agora, o Almada é pra um projeto.
5: E o Henrique chega pra ser o titular da direita, pô.
7: E eu entendo que o Flamengo buscou o Almada por uma oportunidade de mercado, tendo em vista que o Almada não tem proposta da Europa e não vai ficar no Atlético de Madrid, que é um clube podemos dizer, parceiro do Flamengo em negociações recentes.

0: É, então, eu entendo o movimento do Flamengo para a contratação do Almada. Agora, perdeu para o River Plate por um, né, por um desejo do jogador.
1: Me surpreendeu, tá?
0: Também.
1: O River ter bala na agulha para manter o Almada.
0: Eu também. Levar o Almada. 20 milhões de euros, cara.
1: Me surpreendeu.
0: É muito dinheiro para um clube argentino. Porque hoje até o futebol brasileiro, principalmente Flamengo e Palmeiras, estão com bala na agulha. Agora, o River Plate propor isso, e olha que o River Plate tá em último no lugar lá no Campeonato Argentino. Pô, na Sul-Americana, ou seja, tá fazendo um investimento que não é pra disputar uma Libertadores e pra tentar ganhar uma Libertadores. Eu acho, assim, é um movimento fantástico do River Plate. E em contrapartida, sinceramente, se tratando de Flamengo, é muito benéfico o Flamengo ter tomado, digamos, esse chapéu ou ter perdido, porque vai poder investir no Luiz Henrique. E o Luiz Henrique, pra mim, é titular absoluto no Flamengo, numa posição onde o Flamengo não tem um titular absoluto.
1: Eu li uma matéria, tava até buscando ela aqui pra pegar o nome, foi do Guilherme Padim, jornalista do UOL de São Paulo. Ele fez a matéria assim: como o River criou uma máquina de fazer dinheiro pra peitar Flamengo e companhia.
0: Eu vi isso aí.
1: Fly e companhia. E aí, basicamente, o que ele detalha na matéria, não vou trazer pro rádio porque tem muitos números e tal, mas é que o River fechou com uma empresa de eventos, uma gigante, não é uma a Breno Monsef Eventos Limitada, fechou com uma gigantesca de eventos que promove
0: Breno
1: shows
0: Monsef
1: e tal.
0: Enterprise.
1: Por exemplo, como se fosse o Rock in Rio, pensa numa empresa grande e tal, do lado Medina, esse tipo de evento, né, uma grande produtora e tal. E aí um contrato milionário de 110 milhões de dólares, assim, um contrato logo de cara, pra usar o Monumental, que é o maior estádio hoje, né, da América Latina. E, claro, tem os gigantes lá no México, mas o grande estádio, né, de verdade é o Monumental. É com 90 e poucos mil de capacidade, né, eu acho. Uhum. É um negócio, assim, gigante, realmente. É monumental. E assim, é um contrato muito grande para shows, para eventos em geral. E essa empresa fez essa parceria, uma empresa também que tem outros investimentos em esporte. Então, basicamente, o investimento veio daí. Porque eu falei, me surpreendeu quando teve essa história, porque o futebol argentino tá falido, pô. Tanto que a gente vê esses Defensa e Justiça, que é o Rivadavia, não é? Da Argentina? Rivadavia.
0: Sim.
1: Sabe? Esses times que até outro dia ninguém conhecia, eu mesmo não conhecia, times pequenos da Argentina e que estão fazendo graça no futebol. Porque Boca e River perderam o protagonismo. O Racing, tudo bem, chegou aí, mas perdeu um certo protagonismo também. Os times mais tradicionais, né? Da Vélez e tal. Então, times menores estão aparecendo. Pode ser daí, basicamente, essa renda. Mas que é surpreendente, é. E, de certa forma, a gente está perdendo, né? De certa forma, a gente tá perdendo para o futebol da Argentina nesse caso, né?
0: Existem
1: nesse
0: outras caso formas de também ganhar dinheiro. E um estádio como o Monumental, que passou por uma reforma recente, ampliou a sua capacidade, é uma máquina de fazer dinheiro de fato, né? Então, essa contratação do Almada, eu acho que também é um choque de realidade, né? Porque eu não lembro do Flamengo ter perdido uma disputa assim. E aí você começa a questionar, talvez, os investimentos que foram feitos recentes, você não gastou demais em alguma situação, e no próprio trabalho de convencimento do Boto, né?
1: É,
0: que já tá na alça de mira.
1: Eu até tenho brincado com a questão do Flamengo estar sem dinheiro, óbvio que tem o quê? De humor, né? Eu não preciso ficar... Quando você tem que explicar a piada, é que a piada é chata, já passou a validade.
0: Tá duro, dorme.
1: Mas é por causa disso, porque o Léo detalhou, tem umas semanas, que o Flamengo não está sem dinheiro, mas tem o caixa pra terminar o ano ali, tranquilo e tal, pagando todo mundo, não vai dever ninguém, nem nada disso. É porque teve a história do empresário lá, que virou piada também na internet, mas não é disso que eu tô falando. E não faria, o Boto falou que não, o Flamengo não faria investimentos além do orçamento, e está correto, pô. Então, se os caras querem 35 milhões de euros, pô, é muito dinheiro. O Flamengo não vai fazer esse investimento, primeiro porque não tem essa grana pra pagar no ato, se... Até tem, mas se fizer esse investimento, vai comprometer. Vai comprometer.
2: É aquela história, né, Breno? Porque tem o dinheiro tá sobrando que tu vai sair gastando também. Tu deve ter um planejamento. Esses dias...
1: Você é um cara que não gasta dinheiro. E tem dinheiro sobrando, graças a Deus.
2: Não é que eu sobrando.
1: Não?
2: Esses dias eu
1: achei
2: tava...
1: que tivesse.
2: Olha como são as coisas, gente. Tava conversando com a minha esposa, que mima demais a nossa gata. Tínhamos só uma. Olha como isso vai terminar no assunto do Flamengo, vocês vão entender o que eu tô falando.
1: Eu não entendi, mas...
2: Porque eu gosto de utilizar um exemplo do dia a dia pra gente entender melhor. E cabe o exemplo. Olha o que acontece. Tínhamos uma gata, acabamos de adotar uma segunda. Essa uma gata, minha esposa mimava assim, a melhor pastinha, a melhor ração. E justo, né? Se você pode dar do bom e do melhor, o bicho merece ser bem tratado também, né? Porque é um pet que você não vai tratar bem. O Joel é pai de pet, sabe como é que a gente trata o pet. E aí ela começou a comprar uma areia pro gato fazer a necessidade. Que é uma areia, assim, super cara. super cara.
1: E tem areia cara, é? Nem sabia.
2: Tem. Assim, um preço que eu acho um pouco elevado. Mas entendo.
1: Eu te arrumo areia, se você quiser. Eu tenho um local onde eu posso.
2: O da rua tá fazendo em qualquer lugar, tudo bem, né? Um exemplo extremo, mas pô, a gente pode comprar um meio termo. Aí adotamos outra. Aí ela, acho que eu vou manter a areia. Eu falei, mas você sabe que agora vai dobrar, o gasto. Né? Ela. Eu falei, cara, vamos tentar achar um meio termo. Aí a gente bateu um papo e falei, cara, não é porque também tá sobrando um pouquinho, a gente precisa elevar muito os gastos, né? A gente pode, claro que pode. Vai fazer falta? Falta ou não vai fazer? Mas dá pra gente equilibrar, né? Vamos trabalhando com parcimônia. E eu acho que o Flamengo tá passando por essa situação da areia do gato.
1: Ah,
2: e você assim, pô, eu tenho. Flamengo, o Mengão tem 30 pra pagar agora no Henrique. Mas tá desesperado também. Não é assim, gente. Não é assim. Não é assim que você administra um clube. Sabe por que o Flamengo hoje é um clube que tem dinheiro sobrando? Porque o dinheiro foi bem administrado anteriormente. Porque acabou-se o tempo em que gastavam lá com a areia do gato de qualquer jeito no Flamengo. Em que pegaram, contrata esse, contrata. Contrata esse também. Adianta a receita. É, pega empréstimo no banco. Porque o Flamengo tem... Hoje em dia, o Flamengo deve ter linha de crédito pra tudo quanto é canto. Arranjar dinheiro a juros mais razoáveis, o Flamengo deve conseguir assim com uma facilidade enorme no mercado.
1: Abriu o aplicativo do banco, aquele pré-aprovado tá gigantesco, né?
2: Só que não é por conta disso. Aí vai tentar negociar, olha... Uma coisa é você pagar 30 milhões de euros no Luiz Henrique, 35, 30, sei lá. Uma coisa é a vista, pô. Você se descapitalizar de uma forma muito agressiva. Outra coisa é você negociar com o Zenit, tipo, vamos botar um carnezinho aí de 3 em 3 meses.
0: Crediário, então, sim. O problema é que eu não acredito que o Zenit vai fazer isso, cara. Sabe por quê?
2: Ah, mas é por isso que eu tô falando. Mas a pior coisa é você negociar com quem tem dinheiro sobrando. Não, o Zenit tem dinheiro sobrando.
0: E eu acho que a questão não é nem essa, ô Farias. Eu acho que é a questão também do Gerson. Lembra quanto o Flamengo bateu o pé? Só vendo se for pela multa.
2: Aí tá certo.
0: Só vendo se for pela multa e a vista.
2: Fazer um jogador. O Zenit, ao que tudo indica, também não faz muita questão de manter o Luiz Henrique. O Flamengo não. O Gerson era inegociável, só que, óbvio, tem uma multa, a multa chegou, o Flamengo liberou.
1: É, porque só pra simplesmente passar pro Botafogo também, né, pra gente lembrar, parece, mas só pra ter um detalhe da questão da multa rescisória, porque não é só porque deposita a multa que o contrato está rescindido, não, você tem que assinar a rescisão. O Flamengo não queria vender o Gerson. Ele falou, a gente só vende, já que ele quer ir, ele quer assinar a rescisão, se pagar a multa, vai, não vou negociar, porque geralmente o clube negocia a rescisão. É, como qualquer profissional que tenha contrato com alguma empresa e tal, você pode negociar a rescisão. Ah, não, tem a multa, mas a gente pode diminuir a multa, não sei o quê, um paga uma parte, ou quem quer contratar paga outra, tem esse tipo de negociação. No caso do Gerson, o Flamengo falou, não quero. E aí parece que o Luiz Henrique, quer levar? Paga. É, quer levar? Paga.
2: Mas sempre foi assim com o Zenit, cara. Não, o Zenit é osso do... Você quer... Tá aí o Fluminense todo na janela.
1: Nino.
2: Zenit, posso contratar o Nino? Zenit,
1: pode.
2: Olha, poder tu pode, tem que pagar isso aqui. A Fluminense, pô, mas olha só, mas eu não tenho tanta grana.
1: Aí vem a notificação, o Matheus Montenegro pega assim aí. Ah! Valores assustados.
2: Não, aí a tal da engenharia financeira, Zenit. Mas se eu montar um carnezinho gostosinho aqui de parcelas suaves de 3 em 3 meses, uma parcela mais forte agora, daqui a pouco vai quebrando, tu desenrola pra mim, Zenit?
0: Não. Ué, vamos lembrar da novela Claudinho. Toda a janela, o Flamengo.
2: Claudinho. E sabe pra onde o Claudinho saiu? Pro Catar, se não me engano, que é outro mercado onde jorra dinheiro. Ou seja, provavelmente, ligaram lá no Zenit.
1: Só transferiu de conta.
2: Mas aí, quando tem dinheiro é fácil. É dizer, ô Zenit, tu quer quanto no Claudinho? Ah, eu vou inflacionar aqui. Ele vale 30, mas eu quero 40. Aí os caras do Catar.
1: Já é, só isso.
2: Agora, tô mandando agora aí. Bota ele no avião pra mim, por favor.
0: Eu lembro que o Wendel também, volante, ex-Fluminense.
1: Queria muito jogar no Flamengo, não conseguiu jogar por causa disso.
0: Botafogo tentou também negociar.
2: O Botafogo chegou a fechar a negociação e depois desistiu,
0: tipo,
2: né?
0: Pré-contrato, alguma coisa que tava lá, né?
1: Vamos falar, falando de Botafogo, vamos falar do Fogudo aqui na TMC com meu parceiro Rodrigo Brandão? Fala aí, Brandola.
3: Fala, Branoca, um abraço, irmão, boa tarde pra você, pra galera sintonizada no Papo de Craque Primeiro Tempo. Vamos continuar repercutindo, Breno, a entrevista coletiva que o técnico Franklin Carvalho deu ontem no CT Lunier, mas dessa vez nós vamos abordar um tema que chamou a atenção dos que estiveram presentes lá ontem, que é sobre contratações. Até onde sabíamos, o Botafogo estava atrás de mais um jogador para fechar esse ciclo dessa janela de meio de ano, que era um zagueiro, inclusive com o nome de um jogador que o clube estava negociando, o congolês Mbemba. Mas o Franklin disse que não, ele precisa de mais 2 jogadores para aí sim fechar esse ciclo de contratações. Ele só não revelou as posições. Vamos ouvi-lo.
4: O mercado ainda está aberto, eu tenho dito isso, nós ainda queremos ir buscar gente, sendo que só vem se for para acrescentar e se for o que nós queremos, senão não vem mais ninguém. Provavelmente não, ainda vai ser gente, garantidamente. Vamos ver quem sai, vamos ver quem chega e se chega alguém, porque mesmo que não chegue ninguém vai ter que sair gente. Eu neste momento tenho um elenco muito extenso, eu não gosto, porque gosto que os jogadores se sintam todos valorizados e importantes no processo. Eu não posso ter 28 jogadores de linha, porque senão não vou ser... É impossível eu ser justo com todo mundo, mas assim ainda vou ser menos.
3: Tá, e portanto o Franklin Carvalho, que acrescentou, precisam ser dois jogadores que acrescentem no elenco. Ele ainda disse que não é garantia de que ele vai receber esses dois jogadores, mas é certo que alguns outros vão sair, porque ele quer dar uma enxugada no elenco. Valeu, Breno.
1: Valeu, valeu, meu parceiro Rodrigo Brandão. É pra isso, Gabriel Farias, dar uma enxugada no elenco do Botafogo, cortar umas arestazinhas, umas... rodar umas folhas?
2: Acho que todo elenco passa por isso, né, Breno? Eu não consigo enxergar um setor, assim, no Botafogo que
1: precisa, um excesso,
2: né? Assim, tem casos óbvios. O Botafogo negociou o Chris Ramos, que, né, não teria muito espaço. O Tuco Correa está treinando em separado. Claramente, o Botafogo quer se livrar do jogador porque ganha um salário muito alto. Agora, no mais, o Botafogo tem dois laterais direitos. Lateral esquerdo agora são três, mas um é o Marçal, que joga também de zagueiro. Acho que o Botafogo precisa até contratar mais um zagueiro. Foi buscar dois goleiros, liberou o Raul, liberou o Léo Link. Então olha pro meio de campo, né? Tem mais alguém pra liberar? O Botafogo negociou o Nilton, né? Trouxe o Domingos Andrade. Enfim, eu acho que o elenco tá mais ou menos bem administrado. Claro, uma peça como o Santi Rodrigues, que tem algum valor de mercado, pinta uma boa proposta, negocia, né? O atleta não consegue se firmar. De repente tu bota mais um dinheirinho no caixa, dá uma reforçada. Mas não consigo enxergar, assim, uma necessidade tão alta de reformular um setor ou outro. Acho que o elenco tá quase que... não perfeito em termos de qualidade. Em distribuição de peças e em números de peças, é um elenco que, no meu entendimento, é satisfatório.
1: Beleza. Chamar um intervalo aqui no Papo de Craque. Na volta eu vou ouvir o seu zap. Obrigado você que ainda tá junto com a gente no Papo de Craque nessa reta final de programa. Vou também ir no YouTube da TMC. A gente volta com mais informações. Tem informações do Flu importantes também que a gente traz na volta do break, tá? Fica aí.
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1: No Papo de Craque, pra falar do Fluminense mais um pouquinho, tem informações com o meu parceiro Yuri Duque, o pai da bola. Fala, Yuri!
15: Fala, Brenoco, um abraço pra você e pra todos que nos acompanham no Papo de Craque Primeiro Tempo. Depois da eliminação para o Vasco na noite de ontem, o clima nos bastidores do Tricolor demonstra um recorte de uma pequena crise no clube. E a torcida tem um único pedido: a demissão do técnico Luiz Ubeldia. Mas já vamos falar sobre isso. Iniciando com a coletiva do treinador, que pra mim foi uma verdadeira vergonha. A gente sabe que ele não consegue hablar um portunhol tão bem. Então, por isso, eu vou trazer três frases que ele falou na coletiva para justificar a derrota contra o Vasco. Vamos lá. Começando com: se falta postura, o culpado é o treinador. E isso é óbvio, né, Breno? Senão a torcida não estava pedindo a sua demissão. Seguindo para: Mário e Angione têm feito um bom trabalho nos últimos anos. E eu discordo, porque de 2024 em diante, o Fluminense brigou para não cair, não realizou boas contratações e não demonstra vontade de conquistar títulos dentro do campo. E seguindo para a última frase: não sei explicar a queda de rendimento do Lúcio Acosta, mas deveria, né, Breno? Porque ele é o representante e o porta-voz desse elenco. E alguma coisa deve estar acontecendo para o Lúcio não desempenhar. Enfim, falando sobre bastidores da possibilidade de uma demissão, o Ubeldia deixou o Maracanã em uma van alugada pelo mesmo, junto com a sua comissão técnica. Isso parecia o recorte do que seria uma demissão. Porém, Mário Bittencourt, Matheus Montenegro e Angione não se reuniram no vestiário para debater a saída do treinador. Ou seja, a permanência vai virar um voto de confiança mais uma vez da atual presidência. O Ubeldia deve permanecer. O Fluminense não tem a cultura de demitir treinadores na madrugada. Geralmente utiliza da manhã do dia seguinte, mas até agora nenhuma nota, nenhuma justificativa, nem nada. E isso demonstra que, mais uma vez, o técnico deve ganhar um voto de confiança. Valeu, Brenoca.
1: Valeu, valeu, Yuri Duque. Então, trazendo aquilo que a gente já debateu, né, sobre continuar. E é do perfil, lembra do Diniz, como a corda foi esticada até onde não deu mais, né? Esticou, esticou, esticou até onde não deu mais, né? Aí quando não dava mais, aí sim que ele foi demitido. Vamos pro Zap na TMC no 21 99557-1013. Fala aí.
16: Boa tarde, Papo de Craque. Aqui o Eduardo Itaboraí.
1: Eduardo.
16: Feliz demais. O Vascão ontem fez o que sabe de melhor, ganhar o Fluminense. Agora eu vou fazer uma pergunta a vocês. Vocês acham que o Vasco, com o time que jogou ontem, se continuar, é favorito a ser campeão?
1: Joel Silva. O Vasco é favorito pra ser campeão da Copa do Brasil?
0: Não. Lógico que não.
1: O cara tá aí, pô, vai jogar o balde de água fria no ouvinte.
0: Não,
1: pô.
0: É lógico que não.
1: Ele tá empolgado, Joel Silva.
0: Ué, mas é, eu tenho que falar a verdade. Aqui é informação, informação, esporte, emoção.
1: Tá tudo aqui.
0: Tá tudo aqui, além de um pouco de bom humor e...
1: E lá não tem bom humor?
0: Não, não disse. Eu disse que aqui tem.
1: E lá na outra?
0: Não.
1: Nas outras, não tem?
0: Ah, nas outras? Pode ser. Algumas tem.
1: Aqui não é a rádio que irradia alegria?
0: Também.
1: Também? A gente irradia também. Alegria também?
2: Por que não? Aqui irradia alegria e bom humor.
1: Ah, é bom humor.
0: Junto com a informação, então.
1: Por exemplo, a gente toca notícia?
0: Também.
1: Toca muita notícia, né?
2: Notícia fala muita besteira.
1: Bota um zap aí, Leonardo. Ô, Saião, fala aí.
17: Fala, galera do Papo de Crack, primeira edição.
1: E aí?
17: Parabéns ao Vascão. Obrigado ao freguês. E o Brenner é o melhor bagre do Brasil. Um abração pra todos.
1: Valeu, cara. Tamo junto. Bota mais um zap aí. Fala aí.
18: Fala aí, pessoal. Boa tarde da Rádio TMC. Aqui é o Rafael, Uber Black da Zona Sul, morador
1: mais
18: da
1: uma.
18: Rocinha. Boa. Esse jogo aí do Vasco de ontem aí já tá na cara, mano.
1: Dá na cara o quê?
18: Porra, o Vasco sempre ganha do Fluminense. Não sei nem como a torcida do Fluminense consegue ficar decepcionada, mano. Sempre da Vasco, há 4 anos seguidos da Vasco.
1: A 1h58.
18: Eu não sei nem como é que a torcida consegue ficar decepcionada e triste, mano. Porra, pelo amor de Deus, mano. Sempre vai perder.
1: Porra, a produção botar um áudio desse. 1h58 é brincadeira. Faltando 2 minutos pra acabar o programa.
0: Pô, mas aí é o que tinha.
1: A 1h99. Bota mais um zap aí, fala aí.
19: Boa tarde, família TMC. Quem fala aqui é Fábio Vascaíno.
1: E aí, Fabão?
19: Aquele tricolor aí que tinha falado aí que era o Vasco na fila do pão, ó. Tá aí, ó. Esse aí é o Vasco na fila do pão, amigo. Ih. Um abraço, Série C. Ih. Nunca serão.
1: Rapaz, que agressivo, hein? Outro áudio desse a 1,99 é brincadeira, cara.
2: Desabafou, mano.
1: Bota mais um aí, Leonardo Saião, pra reta final do programa. Fala aí.
20: Boa tarde, Breno. Boa tarde, Gabriel. Boa tarde, Joel.
1: Tá alto lá, hein?
20: E aí, irmão? Com a classificação do meu Vasco.
1: Ó, tá alto lá.
20: Agora não podemos nos iludir também, não.
1: Ah.
20: Foi somente um jogo. Né? Temos que mudar e muito. Até porque estamos na zona de rebaixamento do brasileiro. Mas vamos curtir a vitória. Um abraço.
1: Valeu, cara. Tamo junto. Senso de realidade. Óbvio.
2: É isso.
1: Né? É porque também, se não ficar naquela, não. Torcedor vascaíno, você não pode comemorar a classificação sobre um rival, né?
2: É,
1: não comemore.
2: Até que você ganhe alguma
1: coisa. Até que você ganhe. Não pode comemorar. Lógico que pode comemorar e deve comemorar.
2: Pode e deve.
1: Porém, volta as atenções também pro brasileiro, né? Não é que tá tudo bem agora. O Vasco tá na zona de rebaixamento, tem que sair. Tem a Sul-Americana vindo pela frente, que pode dar alegrias também. Sai da zona e aí as coisas já melhoram muito, né? Trabalho árduo aí pro Pedro Emanuel. Gabriel Farias, um abraço.
2: Tamo junto, irmão, um abraço.
1: Valeu, Gabriel Farias, valeu, Joel Silva.
2: Valeu, Brenoca.
1: 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A gente volta logo mais, valeu!
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1: 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Quem escuta sabe, começa agora o Sobremesa, o seu programa favorito, comigo, Lucas Salles.
2: Eu tô aqui por aqui também, galera. Eu que sou a Mini Ruth.
3: E eu, Marcelo Batista, estamos ao vivo no YouTube, arroba TMC News BR. E a gente já começa o programa daquele jeito que a gente tem a nossa enquete diária. Bora, né? Você responde pelo 11 972 21 1001. E a pergunta de hoje é a seguinte:
2: qual?
3: Qual xingamento mais engraçado que você aí que está nos assistindo e nos ouvindo, qual o xingamento mais engraçado que você já recebeu?
2: Mini Ruth. Nossa senhora, gente. Ah, não sei, eu acho que já me chamaram de pizza.
4: Pizza?
2: É. É, eu sou melhor... redonda e sirvo muitas pessoas.
3: Ô, Batista.
4: Que isso? Vai, Batista.
3: O povo me chama muito, fala que eu sou cabeçudo. É. E aí uma vez um ouvinte falou, um ouvinte numa outra rádio mandou uma mensagem assim falando, fala aí, ô cabeça de César Menotti e Fabiano. Meu, mas me deu um ataque de riso na hora, uma coisa idiota, né?
4: Cara, já me chamaram de tantos apelidos de gordo, de baleia, chupeta de baleia. Nossa, tem tantos. Tem algum aí, Mini Ruth, que você tem na mente pra me chamar?
2: Ah, chupeta de baleia é um bom nome, que já me chamaram muito também, porque eu sempre fui gordinha. Também tinha poça de rolha.
4: Poça de rolha também.
2: É, nossa senhora, era difícil, viu, galera?
4: É isso aí, manda pra gente qual o xingamento mais criativo que já te fizeram. Aquele que machucou, mas que você riu. Você falou, esse foi bom, manda pra gente o mais engraçado.
2: Olha...
4: 011 972 21 1001.
2: Mas se tem xingamento e bullying sendo feito, é rolando no Instagram. Depois que a gente postou aquele vídeo maravilhoso de Batistinha, né, pintando o cabelo.
4: Pois é, a gente fez aqui uma campanha. Teve a notícia de que Reinaldo Giannichini, também conhecido como Reinaldo Jaqueline, ele pintou os cabelos. Ele deixou de ser grisalho e passou a ser acaju. E aí, ficamos aqui empolgados com essa ideia. Falou, ô Batista, você que tem cabelos grisalhos, você toparia pintar que nem o Giannichini e ter um cabelo acaju? Ele disse que não. Aí a gente recorreu ao povo, fizemos uma votação nos stories da TMC News BR, o Instagram da TMC, e o pessoal disse que sim, que o Batista deveria pintar o cabelo. Aqui, ó, pintou, tá acaju.
2: Pintou, tá acaju, e você confere lá no arroba TMC News BR o vídeo maravilhoso, porque tem muitos comentários, e comentários ótimos, né? É, que a galera mandou aí pro Batistinha.
3: Nossa, que comentário ótimo.
2: Valtinho MF, ele mandou o seguinte: ficou ótimo, Batista, mas não ficou parecido com o Gianni, não. Ficou parecido com outro cara bonitão, o famoso Guilherme Boulos.
4: E aí, Batista, tá pronto pra invadir?
3: É, você vai ver só. Conheço esse Valtinho aí, viu? Eu conheço. É divulgador, eu conheço esse vagabundo.
2: O Clau Mendes manda o seguinte: Giannichini da Shopee é ótimo, viu? Já o Bruce Sangali, ele mandou: parece o Ryan Reynolds da Shopee também. Agora o TH Souza, ele mandou: rejuvenesceu uns 20 anos. Agora, Batista, parece que você tem 60.
4: Mas ó, no YouTube também tem comentários bons, depois a gente vai ler. Continua aí, Mini Ruth.
2: Ó, o Soares Manuel mandou que você continua velho. O Formig Thiago também mandou que você continua feio. E nenhum deles mentiu, né? Vamos combinar? Mas também, ó, tem gente famosa comentando. Ah, é? O de César Oficial, ele mandou: ficou um gatão. Pegava dia de chuva atrás da banca, Batista.
4: De César, aquele participante do BBB.
2: É.
4: Do de César e Serginho. De César.
2: Pois
3: olha, tem graça vocês veem nisso. Vocês estão achando engraçado mesmo?
4: Demais. O de César comentou na tua publicação, Batista.
2: Tortorelli também mandou aqui, ó. Ficou parecendo um boneco Falcon.
4: Boa, Tortorelli. Renato Tortorelli, um grande comediante. Ai, muito bom.
2: Rodolfo Carlos, ele mandou: pô, Batista, você mirou no Giannichini e acertou o Janones.
3: Ele tá querendo do Janones agora. Não, Janones não, pode falar qualquer coisa.
4: Tá igual. Bolos, pô, mas Janones
2: tá
4: não.
2: Tá igual. E pra finalizar, o Hélio mandou: se deixasse mais escuro, ficava a cara do Gustavo Lima.
4: É, e olha, pra você que está ouvindo com o seu ouvido no rádio, no carro ou também no fonezinho de ouvido, dá uma fugidinha rapidinho. Sintoniza no YouTube da TMC pra ver o cabelo novo do Batista. Vem com a gente. Ou também pode ir no Instagram, que a gente fez uma publicação no espaço. espaço onde o Batista pintou o cabelo com um grande cabeleireiro, você pode ir lá ver. E faça que nem os amigos aqui do YouTube, como por exemplo o Diogo, que comentou assim, ó: Batista, parece que você voltou no tempo. O Tricolor para sempre comentou: pensei que o Batista tinha uns 60 anos, agora parece que tem menos de 40. Um grande elogio. E o David Castilha também comentou: você tá 10 aí, Marcelão. Tá parecendo o ator que faz o Wolverine.
2: Hugh Jackman.
4: Muito bom. E o Silvio Lima também comentou no nosso canal no YouTube: putz, o Batista ficou bem mais novo, viu? Tá vendo? Todo mundo tá gostando. Daqui a pouquinho, a gente vai bater um papo com a comediante Fafi Siqueira, a atriz que foi a primeira a imitar o Roberto Carlos, o cantor Roberto Carlos. Ela imitou tão bem que ela tirou uma perna e agora tem uma prótese. Perna natural.
3: Você vai ser cancelado.
2: Você vai ser cancelado.
3: Vai. Calma, você aí, tá para. Querendo, né? Você tá querendo sair na primeira página do UOL, né?
2: Não esqueça, né? Que os idosos estão na internet. Você vai ver só, hein?
4: Vocês parem com isso. Vocês estão mentindo, tá? Lembre-se que a mentira tem perna curta. Pelo menos ela tem perna. Vamos lá, vamos seguir aqui o nosso programinha. Eu gostaria de trazer um quadro que faz o maior sucesso. A gente vai trazer agora informação com diversão. Vamos trazer notícias, mas de um jeito que só a gente sabe. É hora do quadro favorito de todo mundo. É hora dele, do Girinho de Notícias, vai!
3: Vai, girando e rodando. Olha só, passou o cabelo a caju. Será que vai ser a caju?
2: Quem imita o Roberto
3: passou
2: Carlos.
3: Passou o cabelo, olha o cabelo preto,
2: eu
3: passou
2: sou
3: também.
2: Silvio, oi.
3: Opa, vamos lá. Cabelo loiro.
4: Primeira notícia do dia, quem traz ele é o Batista. Vai, Batistinha.
3: Ah, essa aqui é boa. O menino Ney, ironizou o presidente do Remo, porque o presidente do Remo falou que ele era vagabundo, chamou o Ney de vagabundo, porque o Ney tirou sarro, porque desclassificou o Remo, né? E aí chamou ele de vagabundo. Aí o que que o Ney fez? O Ney tem aquele iate dele de 380 metros, e aí o Ney postou uma foto no iate e escreveu assim, ó: vagabundeando. Olha aí.
4: Genial. Boa, Ney.
3: Boa. Não mexam com o menino Ney. Não mexam.
4: Deixem o meu Ney em paz.
2: É, só com a foto do iate ele já tinha esculachado, né? Porque iate não tem remo.
3: Boa, menino. A primeira. Olha, atenção. Esse momento merece. A gente tem que fazer um busto aqui na frente da TMC pra Mini Ruth, porque depois de 6 meses ela conseguiu mandar uma piada boa.
4: Você sempre manda muito bem, mas essa piada foi genial.
2: Segura
4: muito
2: aí, bem. Janones, vai.
4: Vamos lá, próxima notícia. Eu vou trazer. Seguinte, vocês acreditam que alguém possa ser substituído por um clone? Tipo aquela novela lá da Glória Pérez, o clone. Você acredita nisso, menino?
2: Ai, eu acho que sim.
4: E você, Batista?
3: Eu acredito que não, mas eu gostaria de ter um clone meu pra vir trabalhar aqui enquanto eu fico em casa.
4: Seria bom, né?
3: Eu queria.
4: Mas ouve só, olha só que loucura. 1 em cada 10 eleitores acredita que o presidente Lula foi substituído por um clone. Ou seja, 12,5% dos eleitores acreditam que o presidente Luiz Inácio Lula da Silva morreu e foi substituído por um clone.
2: Será?
4: É, tem uma teoria que rola aí nas redes sociais, com alguns vídeos. A gente não sabe
3: se. Qual que rola nas redes?
4: A gente não sabe se são vídeos fakes, vídeos feitos com inteligência artificial, mas é uma série de vídeos que comprovam a teoria de que o Lula foi substituído porque a altura é diferente, tem um corte atrás da orelha, tem uma cicatriz que não existe. Aí o Lula tá de um jeito num debate, em outro debate o Lula tá diferente. Bom, o levantamento foi feito pela pesquisa Meio Ideia e diz isso, de que 1 a cada 10 eleitores acredita plenamente que o Lula foi substituído por um clone.
3: Se isso é verdade, deve estar usando a versão beta ainda, né?
2: Ai, gente, eu não duvido. Lá no meu bairro tem uns 3 que parece com o Lula no boteco da esquina.
4: Sempre tem um bem ainda.
2: Sempre tem, Lula, né? Cara, sempre tem.
3: A versão beta 5.1, se é que vocês me entendem.
4: Muito bom.
2: Mas
4: é um robô, é um clone. É combustão, é álcool.
2: Mas falando em idosinho moderno, né? Nós temos aqui o Batistinha, que pintou o cabelo, mas eu acho que tá na moda pintar o cabelo e ficar diferentão. Não sei se vocês viram isso, mas o meio-campista Gavi realmente, finalmente, cumpriu a promessa, porque esse jogador da Espanha, ele cumpriu a sua palavra e pintou o cabelo de rosa após a Espanha ganhar aí o título da Copa do Mundo. Olha só que legal.
5: Então ele pintou o cabelo de rosa.
3: Mas não tinha cabeleireiro? A Copa acabou faz quase um mês, pintou agora?
5: Era promessa? Será? Será que era uma promessa?
3: Que louco.
5: Bom, não sei, às vezes ele fez uma promessa brincando, falou, se eu ganhar a Copa, se a minha seleção ganhar a Copa, eu pinto meu cabelo de rosa.
2: Eu acho que você devia pintar também, Batista.
3: É verdade, aí, Batista. Eu e uma senhora.
5: Que senhora?
2: Que senhora?
3: Uma senhora que mora em Guarulhos. Vou eu e ela no salão.
5: Peraí, Batista, olha só. Você...
3: Não vem com história. Eu já pintei o cabelo ontem. Fui de um dia pro outro. Esse aí demorou um mês pra pintar. Agora vocês ficam... Não começa com história. Não,
2: todo vamos um conversar. Mês. Todo vamos mês conversar. Tinha que pintar.
5: Seguinte, você fez lá a campanha do Janequine.
3: Por que não brincamos. Pinta você?
5: Calma, eu tô falando de você.
3: Mas pinta você.
5: Calma aí,
3: mas
5: Batista.
3: Mas pinta você.
5: Tá nervoso, calma. Olha só, nós trouxemos a ideia do Janequine.
3: Só eu.
5: O Batista aceitou. E agora eu gostaria de saber... Se vocês que nos ouvem aqui...
3: Não, não vem com negócio de enquete, não. Pouca nenhuma. Calma, não, não, não, não, não, não, não, não. Calma, não. Não vem com esse negócio de enquete, não, de novo.
2: Pinta! Não. Pinta!
5: Não tem aquele... Calma, Batista, calma. Fica tranquilo. Ó, vou perguntar pro povo. O povo tem a voz, tá bom? E vocês é que mandam. Eu vou lançar uma enquete agora, no nosso canal do YouTube. Pra você que tá ouvindo a gente na rádio, aproveita, dá uma espiadinha pelo nosso canal no YouTube, @tmcnewsbr, e venha responder a enquete. O Batista deve pintar o cabelo de rosa? Vamos saber o que o povo acha.
2: Eu acho também.
3: É simples,
2: também.
3: É nem aí pro povo.
5: Por que não? Olha, ó, já abriram aqui a enquete. Abriram a enquete no nosso canal do YouTube.
3: Eu vou denunciar. Eu vou denunciar o YouTube da TMC. Você vai ver. Eu vou denunciar.
5: Em menos minutos já tem 10 votos, Batista.
3: Eu vou denunciar.
5: Batista, você tem mais votos do que a Imael.
2: É.
5: De verdade.
3: Eu vou denunciar.
5: Ai, peraí, ô Batista, hã? Tá falando que vai denunciar? Você vai desagradar o público?
3: Eu vou, não tô nem aí. Que ué, agora eu preciso fazer Batista. O que o povo quer agora.
5: Não,
3: olha... Daqui a pouco vocês inventam outro negócio que eu vou ter.
5: Batista, a enquete tá indo bem, hein? Olha, já temos mais de 22 votos em menos de um minuto. E 73% das pessoas que votaram disseram, com certeza, vai ficar estiloso. Tá aí, ó.
2: Eu todo acho mundo. Também.
3: É, vou virar o MC Brinquedo agora.
5: É. Aqui, ó, o José... Olha aí, ó, o José Silvano tá falando que você está irreconhecível. É. Parabéns. Olha que bonito.
3: Tá bom assim, tá
2: você
3: bom
2: não
3: assim.
2: Trabalha em um monte de lugar, Batista?
3: Tá bom
2: eu
3: assim.
2: Vou gostar de você de cabelo rosa, vai parecer a Barbie Profissões.
5: O coach Fabiano Sarno falou, pinta! Olha aí, você tem que pintar, Batista. Faça
3: vou,
5: a vontade
3: esquece,
5: de quem nos ouve.
3: Esquece, não, ó, tô, não tô nem aí pro ouvinte da rádio.
5: Eu não sei nas outras rádios, eu não sei nos outros programas, mas aqui nós levamos sempre em consideração o que você quer.
2: É,
5: e você ouvinte que nos acompanha também pelo canal do YouTube, o @tmcnewsbr, você pode votar e quem sabe... O seu desejo entendi. Se torna realidade.
3: É, com o Alvarez vocês não fazem essas graças. O que que não faz com o Rodrigo Alvarez?
5: Porque o Alvarez não dá liberdade, o Alvarez é chato.
3: Ah, é?
5: Você vê o Alvarez
3: eu
5: assim
3: sou chato também, então também quem disse que eu dou liberdade?
5: Você é o anti-chato.
2: É.
5: Que você parece chato, mas por dentro é um amor de pessoa, entendeu? É. E ó, daqui a pouquinho o Fafi Siqueira, comediante que trabalhou em grandes programas de humor, trabalhou na escolinha do professor Raimundo, trabalhou também na Praça Nossa, ela fez a Dercy Gonçalves na televisão e também no teatro.
3: Ela
5: daqui
3: faz...
5: a pouquinho... Tá aqui com a gente.
3: Ela faz também o Golias, ela imita também, né?
2: Mas...
3: O Crider, falando em chato, vocês estão falando de chato, né? Sabe quem é o chato da vez? Que o povo tá caindo de pau na internet, o Bruno Galhaço. Você viu que ele quis comprar lanche no restaurante do M, grandão,
5: isso,
3: sabe? Né? Ele foi lá, aí fechou 10 minutos antes, ele foi pras redes sociais reclamar dedurando que o estabelecimento tinha fechado 10 minutos antes.
5: É a coisa mais hipócrita, Bruno, de verdade, foi a coisa mais feia que eu já vi alguém fazendo.
2: É
5: você
2: verdade.
5: Levanta uma bandeira a favor da sua opinião política, da sua filosofia de vida e não tá conseguindo nem seguir os preceitos, os conceitos, ô Bruno. Pelo amor de Deus, ô Batista.
3: Olha só.
5: O que você achou?
3: Eu não achei nada, mas olha o que a internet disse aqui, ó. Então vocês podem ver que não adianta esses artistas se posicionarem na internet por causas, quando na realidade eles são assim, mesquinhos, os ricos querem ser servidos. E outro postou, atitude idiota de quem nunca encarou um CLT na vida, prejudicar uma equipe inteira porque o Alecrim Dourado não conseguiu comprar o lanchinho dele.
2: Ele devia ter aprendido com o filme do Riquinho, né? Ter um McDonald's dentro de casa.
5: É, e com o dinheiro que ele faz, com a renda que ele tem, ele poderia ter muito bem, inclusive. É. Agora, as pessoas escolhem, às vezes, serem chatas, né? Serem desagradáveis. Eu posso falar isso? Que isto não corre risco de ser penalizado. Então, Bruno, na minha opinião, Lucas, você foi completamente desagradável. Sim. Você levanta uma bandeira, sempre brigou com teu irmão por conta de política, fez tudo isso e tá no seu direito, faça o que você quiser. Agora, atacar um grupo de trabalhadores porque fecharam 10 minutos antes do horário, amigo, eles nem fecharam, eles estavam limpando provavelmente as máquinas, o chão. Então, pô, pela madrugada, hein, Bruninho?
2: Achou que ia lacrar, ó. É. Eu acho que é trauma, sabia?
5: Trauma do quê?
2: Ah, porque não tem, né, McDonald's lá em Noronha, né? Então acho que pode ser.
5: É que ele come outra coisa em Noronha, isso.
3: Não foi um Mac dia feliz na vida dele.
2: Não foi.
5: É um dia de fúria, me lembrou um dia de fúria o filme. Recadinho foi dado, eu sempre trago aqui uma crítica todo dia, e pra não ser chato, mas já sendo, Bruno, foi desagradável.
2: Foi.
5: Péssimo. Ó. Você que levanta aí a bandeira, tem o seu posicionamento de esquerda nítido, que todo mundo sabe, inclusive critica a atitude dos outros, né? Quando alguém comenta, faz alguma coisa errada, você é um dos primeiros a tuitar, fazer um tuitaço. Cara, feio, mantenha a pose, porra. Seja chato até o fim, não vá dar esse mole de dar uma de direita, como
2: você
5: mesmo
2: disse.
5: Eu acho
2: que a gente devia fazer uma campanha, inclusive. Todo mundo comendo McDonald's, marcando Bruno Gagliato.
5: É. Eu acho maravilhoso.
3: E outra coisa, se o estabelecimento... O negócio fecha meia-noite. O cara que chega pra comer 10 pra meia-noite não tem que ser atendido mesmo. Vai mais cedo lá pro restaurante. Não é verdade?
5: Muito bom.
3: Não é? Hein? Chato. O cara que chega na pizzaria, a pizzaria fecha às 11. O cara, 15 pras 11, ele senta na mesa. Acho que eu vou pedir a meia calabresa, meio frango com catupiry. Né? Dá vontade de, sei lá.
5: Não, e acha assim, acho que tá todo mundo à sua disposição. Não, aqui tá dizendo que fecha 11 horas, tem que tá, são 10h50. Pela madrugada, hein? Isto é coisa de gente mimada.
2: É.
5: Vamos lá, próxima notícia, traga você, Mini Ruth.
2: Olha só, gente, eu não sei se vocês viram essa aqui, mas a juíza da Lava Jato vai continuar recebendo o seu lindo salário durante um afastamento de 2 anos. A Gabriela Hardit, ela foi afastada por 2 anos do cargo por atos irregulares praticados durante a Operação Lava Jato. Mas mesmo com esse afastamento, ela vai continuar recebendo seu salarinho bem pequenininho de R$77 mil por mês.
5: Olha, que coisa boa, né?
2: É.
3: Isso aqui é um pouquinho de Brasil.
2: Ela que, inclusive, é a juíza que substitui aí o Sérgio Moro nos processos, né, da Lava Jato.
5: Inclusive, falamos sobre isso, sobre a aposentadoria, que é visto como uma penalidade para aqueles que cometem algum ato irregular. Nossa, né?
3: Cara, você viu um dia que teve um juiz que tá reclamando, que ele falou que 140 pau era pouco, que ele julgava. Falou, vocês sabem a quantidade de processos que eu julgo? Pode ver aí quantos... Você viu? Ele falou, ele achando 140 pau é pouco, porque ele faz.
2: Olha, pode dar a mão ele e Bruno Gagliasso, né?
5: Que Brasil que a gente vive, onde o juiz ganha 140 mil reais e acha que está trabalhando além da conta. E pra você, brasileirinho, você motorista de Uber, que está dirigindo o seu carro agora, trabalhando, que pra fazer no mínimo ali, no máximo, uns 3 mil reais, tem que trabalhar 20 dias seguidos sem dormir. Pois é, amigo. Você escolheu a profissão errada. Você tinha que, ó, se sentar a tua bunda na cadeira e refazer tua vida. Vai ser juiz pra reclamar depois de um salário de 140 mil.
2: Juiz ou jogador de futebol, né? Porque tem notícia de jogador de novo?
5: Tem, rapazia. Inclusive, Mbappé assumiu um namoro assistindo o filme sobre Elise Matsunaga. Ele não sabe a história da Elise Matsunaga, senão ele não juntaria as duas coisas.
3: Eu fiquei sabendo que ele assistiu o filme picadinho. Ele não conseguiu, ele pegou no sono no meio.
5: Eu fiz essa piada. Que ele foi vendo o filme parte em parte.
2: Mas será que a namorada dele, porque pra quem não sabe, ele namora agora, né, Esther Esposito, que é uma grande atriz lá na Espanha. E será que ela não colocou de propósito? Do tipo assim, você vai me pedir namoro.
3: Como uma ameaça.
2: Mas se tiver traição, olha aqui o que eu posso fazer com você. Pode ter sido.
5: Bem pensado. Eu só acho o nome dela muito ridículo, né? Esther Esposito.
2: Por quê?
5: Não me diga Esposito. É muito. Parece que ela tá dando alguma indireta com o sobrenome dela pra se casar.
3: Ai, ai, ai.
5: Esposito. Próxima notícia.
3: Próxima, sou eu?
5: Traz você.
3: Olha vai, só, Batista. Atenção, Polícia Militar, a PM apreende drogas em pacotes de chocolate. Olha só, isso aconteceu em Indaiatuba, interior de São Paulo. O flagrante aconteceu depois que cães farejadores identificaram 8 caixas de encomenda dos Correios com entorpecentes, tá vendo? Olha. E uma dessas caixas havia droga escondida dentro de pacotes de chocolate doce, tá vendo?
2: Willy será que aquele Wonka ovo tá brisado,
3: que, é aquele ovo que vem com a surpresinha? Os caras são burros, podia ter disfarçado melhor.
5: Tem chocolate aí que às vezes é melhor você receber a droga do que o chocolate.
2: É verdade.
5: É engraçado, a gente até pensa, é droga ou sabor droga?
2: É o Chocobec. Chocobec. É. Ou brisadeiro, né?
5: É. Brisadeiro, muito bom, muito bom. Mas ó, lembrando que nós não fazemos nenhuma apologia às drogas, tá? Não use drogas, pelo amor de Deus. Não faça nada de errado com pintar o cabelo também. Pressionado. Inclusive, estamos com uma enquete no nosso canal no YouTube, hein? Você que ouve o Sobremesa aqui com seu ouvido, pode ir lá no nosso canal no YouTube, @TMCNewsBR, ver como ficou o cabelo do Batista e também votar na nossa enquete. O Batista deve pintar o cabelo de rosa? Sim ou não? É uma homenagem ao jogador da Espanha que pintou o seu cabelo de rosa. Agora a gente só faz homenagens.
2: Só homenagens, Batistinha.
3: Vocês são cambada de vagabundo.
2: Olha, eu só sei de uma coisa. O Batista, olha, ele aqui, pode achar ruim.
3: Ó, um vagabundo aqui falando vinagrete, não sei o que aqui. Bons tempos que a gente só ouvia o Batista. Agora que tem imagem... Naquela época que a gente só ouvia, ele era mais bonito, tá vendo? Vagabundo.
2: Mas será que apelidos no trabalho é um humor ou será que é um assédio, hein? Porque viralizou aí nas redes sociais alguns vídeos de pessoas colocando apelidos em colegas de trabalho, né? A gente faz um bullyingzinho aqui também. Mais exemplos, né, que viralizaram nos vídeos. Alexa, só faz algo quando mandam. Também tem o pano de pia. 8 da manhã já tá fedendo, hein?
3: Nossa senhora, isso aí não dá, hein?
2: Buzina de avião, ele não serve pra nada. Também temos o trabalhador tartaruga ninja. Tartaruga pra chegar e ninja pra sair.
5: Essa é boa. Essa é muito boa.
2: Mas será que fazer essas brincadeiras pode ser considerado apenas um humor ou realmente pode virar um assédio? Porque no trabalho, apelidos não são proibidos, certo?
5: Não, não são.
2: O que não pode são apelidos que humilham ou expõem fraqueza das pessoas.
5: Pô, mas os apelidos servem exatamente pra isso.
2: Pode. É. Porque as empresas têm o dever de garantir um ambiente de trabalho respeitoso. Isso inclui agir diante aí de situações de constrangimento. E se o apelido acaba circulando livremente e não há qualquer tipo de atitude... Pode haver aí uma omissão.
3: Tá vendo?
2: É.
3: Vocês então
2: a gente tem
3: cuidado.
2: Que tomar cuidado, hein, gente?
3: Vocês tomem cuidado.
5: O seu apelido, Batista, na rádio é cabeça, certo? Então não tem, não tem nada ofensivo
3: nisso. Sim. Não, mas esse negócio de pintar cabelo, isso aí eu posso acionar meus advogados.
5: E acionar teus advogados?
3: Ué, por que não?
2: O que você
3: tá reclamando? Posso considerar isso bullying. Estão me obrigando a fazer uma coisa que não tá no meu contrato.
5: Vai, ô Bruno Galhaço.
2: Eu sei que eu sou a trabalhadora ET, viu? Por eu não sei o que eu tô fazendo aqui, mas tô louca pra voltar pra minha casa.
5: Vai, próxima notícia.
3: Agora para.
5: Olha, agora daqui para. A pouquinho vamos ter Fafi Siqueira, comediante, atriz e também compositora. Eu não sei se vocês sabem, mas Fafi Siqueira, a comediante, ela também escreve músicas. Escreveu música pra Xuxa.
3: Oh? Aquela marquei o X, né?
5: Marquei o X no seu coração.
3: É dela?
5: É dela.
2: Que chique. Porra,
3: mas deve estar faturando uns direitos autorais.
5: Eu quero tirar essa dúvida.
3: Brabo, hein?
5: Será que ganha
3: será muito? Que não?
5: Boa pergunta. Vamos tirar essa dúvida com a Fafi Siqueira daqui a pouquinho aqui no Sobremesa. Fafi Siqueira, que está com um espetáculo e vai falar também sobre ele.
2: Mas agora para tudo.
5: O que foi?
2: Cadê Cuca?
6: Agora o mundo para. 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
5: É isso mesmo. Agora o mundo para porque saiu no portal Metrópolis. Sósia de Zezé de Camargo desabafa após ser chamado de ridículo pelo cantor Zezé de Camargo.
2: O Zezé Mirosmeno, o sósia, usou as redes sociais para dizer que nunca tentou se passar pelo Zezé de Camargo original. Ele também disse que foi bloqueado pelo cantor no Instagram. Agora o mundo para.
5: Essa é a notícia. Sósia de Zezé de Camargo desabafa após ser chamado de ridículo pelo cantor Zezé de Camargo.
3: Ficou hashtag chateado, hein?
5: Ele disse assim, ele disse, pare!
3: É, muda de vida, meu filho, muda de vida. É, mas pior é que ele é parecido, você viu? Ele é a cara do Zezé.
2: Parece muito, lembra bastante. Cara.
3: Agora o nome que ele utilizou também, como que é? Mirosmeno. Porque o Zezé é Mirosmar, né? É. E aí esse aí é Mirosmeno.
5: É, isso é coisa de gênio. Parabéns, Zezé Mirosmeno. É. Parabéns. Azul. Isso é coisa de gênio.
2: Zezé
5: gênio.
2: Vai lançar a música agora. É o ódio.
3: É o seguinte, eu tava chegando domingão agora, é dia dos pais.
5: Coisa boa.
3: Você que, o seu pai que não foi comprar cigarro, né? Que tá aí na tua casa ainda. É. Você saiba que estão esperando o maior faturamento em 12 anos nesse Dia dos Pais, hein?
2: Ô, louco.
3: O comércio varejista brasileiro deve movimentar 8 bilhões de reais no Dia dos Pais agora em 2026. O valor representa uma alta de 2,9% em relação ao ano passado. Essa projeção foi feita pela Confederação Nacional do Comércio de Bens, Serviço e Turismo, tá vendo? Só
2: que muito beleza, mal.
3: Que reconheceram de paternidade de um ano pra cá, hein?
5: Tudo pra ganhar presente.
3: Já pensou, rapaz? Olha, e respeite o seu vizinho, hein? Neste domingo, porque se ele quisesse, ele poderia ter sido o seu pai. Muito respeito, né?
5: Respeita. Eu já namorei uma menina que ela era a única asiática da família. E por incrível que pareça, o vizinho era asiático.
2: Mentira.
3: Te como juro assim ela Deus, era asiática?
5: Juro pela minha avó. Ela tinha traços asiáticos e a mãe era traços bem brasileiros, bem tradicionais, o pai também. E ela foi a única que nasceu com o olhinho puxado, com uma pelinha mais clara. E aí, por coincidência, o vizinho era asiático.
3: Era mesmo, rapaz?
5: É, mas olha, parece que não era pai, não. Bom, eu acho.
2: Alguém foi comer pastel de flango.
5: Vamos lá, próxima notícia. E eu trago pra vocês. Seguinte, tá todo mundo revoltado no Brasil. Tá todo mundo irritado. Agora, uns têm razão, outros eu não sei não, hein? Ô, Mini Ruth, você que tá num processo de autoemagrecimento, você está se cuidando.
2: Sim.
5: Você está feliz com esse processo?
2: Estou muito, cada dia mais maravilhosa.
5: Você tem usado as canetinhas?
2: Tenho.
5: E tá fazendo efeito?
2: Tá fazendo, perdi 12 quilos já.
5: E tá feliz?
2: Tô muito feliz.
5: Que bom, você tá feliz.
2: Eu tô.
5: Mas um dono de bar viralizou porque ficou pistola. Como é que ele ficou, Mini Ruth?
2: O maluco ficou putaço?
5: Por conta das canetas emagrecedoras.
3: Caiu o movimento?
5: É, vocês sabem muito bem que as canetas emagrecedoras estão na moda, né? Tá todo mundo usando, inclusive com acompanhamento médico. Não pode usar caneta sem acompanhamento médico,
2: isso
5: tá?
2: Isso aí.
5: E por conta desses medicamentos, as pessoas não estão comendo muito e nem bebendo muito. O que acontece que os donos do bar estão sendo prejudicados. E aí, um dono do bar fez um vídeo reclamando. O maluco ficou como?
2: O maluco ficou putaço.
5: E ó, ele é de Goiânia, tá parado na frente do bar dele, e com aí? As mesas todas vazias, enquanto faz o seguinte desabafo. Mostra pra gente, Cuca, solta aí, vai.
3: Põe na tela.
7: Quer fazer um desabafo aqui agora? Esse negócio é tal de Monjalo. Monjalo vai acabar com o planeta, o povo não come mais, não bebe, só fica tomando essa injeçãozinha, ficando dentro de casa lá igual um verme, uma lombriga no planeta terrestrial, esses cambada de povo aí querendo emagrecer e não gasta. Os comércios vai fechar, aqui em Quilópolis, 7 botecos, na famosa que já tá à venda, vai fechar, vai quebrar, os gordinhos com mais, as gordinhas não com, não deu de cerveja, não como, suspeitivo de ninguém. Esse horário tá fechando, esse barato está todo mojado. Sabe quem tá ganhando dinheiro com mojado? Doutor, farmacêutica e os empresários. Aí o cara vai lá, toma uma dose de monjalo, é R$800. Aí o outro vai num lugar melhor, é R$1.600, uma dose por semana. E o outro toma dose de R$2.500 por semana. Aí não bebe, não come, o comércio vai parar. Eu não quero saber do monjalo, não, rapaz. Vai comer, tá tanto de trem pra comer ali, vocês ficam bebendo esse remedinho. Tchau, obrigado.
5: É isso aí, vamos comer.
3: É isso
5: vamos
3: aí.
5: Comer, tá certo.
3: Tá preocupado com o negócio dele,
2: tá,
3: né?
2: Ele tá certo.
5: E a gente tá aqui hoje com o nosso programinha de Meu Deus e vamos receber ela, Fafi Siqueira, comediante, que está em cartaz também com um espetáculo novo e que vai falar mais sobre a gente, sobre a sua vida, sobre a sua trajetória. Fafi Siqueira, aqui no nosso programa. Mas é daqui a pouquinho, depois do intervalo comercial. A gente vai para um break e na volta tem Fafi Siqueira. Continue com a gente.
3: Fica aí.

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1: Caro ouvinte que nos ouve com seu ouvido, estamos de volta com Sobremesa, o seu programa favorito. E hoje, no nosso programinha de meu Deus, vamos conversar com duas atrizes incríveis, é daqui a pouquinho. Mas antes, eu quero dar uma olhada na nossa enquete do dia, que traz a pergunta, Batista.
2: A pergunta: qual o xingamento mais engraçado que você já recebeu? Olha só, tem aqui, por exemplo, o Felipe Moreira, ele foi correr e cansou na primeira subida. Aí o pessoal começou a chamar ele de Uno 1.0 com ar ligado.
3: O Diego Martins, ele mandou o seguinte: eu demorei pra explicar um projeto. Aí meu chefe me chamou de: você é um podcast sem botão de dois.
2: A Roberta Freitas nessa mesma pegada aí, viu, Mini Ruth? Olha, ela disse que fala muito e os amigos chamam ela de áudio longo.
1: Manda pra gente qual é o xingamento mais engraçado que você já recebeu. Manda pro 011-97221-1001. Muito bem. E ó, aproveite, já que você tá participativo aí com o nosso programa, que tal ir no nosso canal no YouTube, o @TMCNewsBR, e participar da votação da pergunta do YouTube, que traz: o Batista deveria pintar o cabelo de rosa? Nós temos duas opções. Opção 1 é: com certeza vai ficar estiloso. E opção 2 é: não combina.
2: Não combina.
1: Nós já tivemos mais de 70 votos.
3: Olha só.
1: Batista, qual opção você acha que está ganhando?
2: A opção é não fazer nada e vocês pararem com essa brincadeira.
1: E você, Mini Ruth?
3: Eu acho que tem que pintar sim. Vai ficar uma gracinha, parecendo pica-pau.
1: Acertou. É a opção: com certeza vai ficar estiloso. Já tem mais de 70% das intenções de voto. Ou seja, mais votos que o Eimael, um democrata cristão. Então, a gente vai pintar o cabelo do Batista de rosa. Não vai, Batistinha?
2: Não.
1: Batista, por favor, você pintou essa semana.
2: Não.
1: Você foi lá no New Orleans pintar, não foi?
2: Fui. Por que você não pinta o seu? Pede pra sua mulher pintar a chaluá, como que ela chama?
3: Outra parada. No final do ano a gente faz um nevô nele. Cabelo de cria.
2: Não vou fazer nada. Vamos falar com a convidada que é melhor. Muda de assunto, vai. Essa coisa chata. Todo dia agora é pinta cabelo.
1: A gente vai fazer vários posts aqui com o Batista. Amigos, vamos então pra nossa entrevista de hoje. Hoje é o tipo de entrevista Pague 1, Leve 2. Vamos conversar com duas atrizes incríveis, comediantes, que são uma grande, grande surpresa no palco. Temos ela, Fafi Siqueira e Raquel Golassi. Sejam muito bem-vindas, Raquel e Fafi. Obrigado pela presença.
4: Obrigada pelo convite.
1: Obrigado a vocês. A gente ficou aqui anunciando, e chegou o momento. Vamos conversar com vocês duas, que estão em cartaz com o espetáculo Já Dizia Minha Avó, todo sábado e domingo, até dia 20 de outubro, no Teatro UOL, aqui em São Paulo. Você pode ir lá conferir a Fafi e também a Raquel, que estão dando um show. Cara, ontem eu fiquei vendo umas imagens e é muito engraçado, juro. Eu fiquei vendo pelo Instagram e mijei de rir. Muito bom.
5: É muito bom mesmo. É muito engraçado. Olá, boa tarde. Você parece com a Elisângela. A Elisângela foi uma das grandes estrelas da TV Globo. A Xuxa diz pra ela que ela foi a Xuxa dela. Elisângela, uma atriz, inclusive, que muita gente botou o nome da filha de Elisângela por causa da Elisângela. Você parece muito com ela. Kill!
1: É, aí, ó. Mas o elogio a Mini Ruth.
2: Mas é só aparência, porque talento isso aí não tem nada, viu, Fafi? Fafi, aproveitando, conta pra gente aí qual sua sobremesa preferida, que é a pergunta que a gente sempre faz pro nosso convidado. Você e a Raquel também, preciso saber. A gente precisa dessa informação.
5: Pavê com biscoito Maria.
1: Ok.
5: Pavê com biscoito Maria.
1: E você, Raquel? Para pavê.
4: Eu gosto de bolo de morango.
1: Ok. Então, bolo de morango. Um ponto para o pavê com biscoito Maria e um ponto para o bolo de morango. Era, de fato, a sobremesa também favorita da sua avó, Raquel?
4: Da minha avó? É. Não, engraçado que a peça foi baseada nas histórias da minha avó paterna, Dona Nilza. Mas eu não tive muito contato com a minha avó paterna, acredita? E nessa peça foi um encontro de alma. Foi um encontro com a minha avó que eu não tive porque os meus pais são separados. Eu tive um contato na minha infância.

0: infância, festas de família, mas
1: é baseado
0: contato.
1: Nas histórias dela, nas
0: reais
1: histórias
0: da minha avó.
1: Da avó dela.
0: E a peça, por estar estudando, né, ali, por estar fazendo a história da minha avó, baseada na história que não é realmente a história, eu senti que foi um encontro, de encontrar com a minha avó o que eu não tive na minha infância. Então foi bem bonito. Então eu não sei, teria que perguntar pro meu pai, que foi o idealizador da peça, Gilberto Tadeu, que deve estar ouvindo a gente. Ele que idealizou, não sei qual que é a sobremesa favorita
2: grande
0: da minha avó, Dona Nilza.
2: Grande Joana. Ô, Fafi, você fica tranquila com o fato de te chamarem de velha agora? Ela te colocou como vó. E você aparenta ser bem mais nova.
1: Não, mas não tem esse problema, não.
2: Não,
1: não, não tem o menor problema, assim, porque eu me garanto. Então, assim, eu vejo todas as minhas amigas, todas as pessoas. Eu acho que, inclusive, há um preconceito muito grande com essa palavra, velho, né? Eu acho. Ela tá
3: olhando pra mim, não sei por quê.
1: Não, palhaço, não tô falando. Não é isso, não. Eu acho que tem uma coisa assim. Eu falo aberta. Gente, eu sou uma senhorinha, eu sou uma... porque eu sou, gente. Eu tenho 71 anos, então eu sou porque eu sou. Entendeu? Eu acho que há esse preconceito ainda. Eu mesmo tinha mesmo preconceito. Me chamasse de velha, mano, eu ia ficar a pé da vida, entendeu?
0: E a peça fala sobre isso, etarismo.
1: A peça fala sobre isso.
0: Sobre o etarismo.
1: Sabe?
0: Etarismo
1: sobre
0: corporativo.
1: Exatamente, de tudo. Etarismo
0: de tudo. Tem entendeu? Saúde mental, você assim, TDAH.
1: Você já sofreu etarismo, Fafi? Eu digo, eu particularmente, é o que eu te digo. Não, porque ninguém vai deixar de chamar. Ninguém vai deixar de me chamar se for um papel. Da minha idade pra chamar a Débora Bloch, por exemplo, porque é mais nova que eu e é boa, é uma puta de uma atriz, né? Mas os autores não escrevem pra uma pessoa da minha idade. Quando sempre, no máximo, um coadjuvante, gente, é sempre assim. E essa garota me procurou há 2 anos e meio atrás e me ofereceu. Essa garota é ela, tá? E ela me apresentou e me deu um presente. Eu sou a protagonista do raio da peça, entendeu? Junto com ela, que faz uma escada linda pra mim. E a gente leva as pessoas a fazerem xixi de rir, sim. E a gente leva uma coisa emocionante pra caramba. Tem gente que... A gente escuta muito isso, né? Ai, eu chorei, fiquei tão emocionada. Eu digo, ah, pois é.
3: Ô, Fafi, esse negócio, a peça...
1: Eu tô muito empolgada com a peça. Discurso agora, hein, patroa?
3: A peça fala de vó, fala de véio, de etarismo. A gente sabe que um véio adora, principalmente as véias, adoram um Roberto Carlos. Roberto Carlos aparece na peça em algum momento ou não?
1: Não.
2: Não? Podia colocar, hein, Fafi?
1: Ah, eu, hein, pra quê?
2: Porque é uma marca sua. Marca...
1: Sabe que no outro dia perguntaram pra mim, o Thiago Rocha. Meu querido Thiago Rocha. Falei assim, Fafi, o que falta na sua carreira? Você já fez isso? Eu falei, vai cantar com o Roberto Carlos. Pô, o cara fala que eu sou a melhor imitadora, ele me recebe sempre com honras e pampa, nunca me chamou pra cantar com ele. Não quero imitar ele, não. Eu quero cantar com ele.
3: Que música você queria, o Roberto?
1: O nosso amor é lindo, espero nunca acabar. Por isso, meu bem, até juro.
3: Só que... Tá vendo? Pra quem...
1: Velha pra caramba essa música.
0: E ela canta na peça, gente.
1: Aí eu canto na peça.
3: E pra quem tá acompanhando pelo YouTube, se aparecer com essa roupa, Fafi, perto do Roberto Carlos, aí que você não canta mesmo. Com a roupa marrom.
2: Não dá.
3: Hein?
2: E falando em marrom, Fafi Siqueira também foi a primeira comediante a imitar Alcione.
1: Foi.
2: Como é que você descobriu que você conseguia imitar Alcione?
1: Ah, sem querer. Por brincadeira. Eu tenho uma coisa minha, que é um toque que eu tenho. Se eu sair daqui conversando com a Raquel e eu for falar sobre você, sem querer eu vou imitar você. Aí fala assim, faz de novo. Aí eu já não vou saber.
2: Entendi.
1: Entendeu? Aí a Marrom sempre foi uma pessoa, por conta dela ser amiga da Sandra Sá, que é minha comadre, ela sempre foi aos meus shows no Rio de Janeiro e eles eram dirigidos pelo Chico Anísio. Ela era parceirona do Chico Anísio. Ela foi ver. E aí eu comecei a falar com ela. Comecei a brincar com ela, aí ela falou pra mim. Sabe, comecei a imitar. E comecei, e ela falou, pô, você me imita. Eu digo, me imita. Aí, cara, eu fazia coisa, eu pegava umas unhas que eu comprei, botava as unhas assim de... Umas unhas de plástico que eu mandei fazer. Eu fazia, boa, viu, amor, foi bacana. Depois eu parei.
0: Ela falou que ia me imitar depois que a gente estreasse.
1: Foi.
2: E ela consegue, Raquel?
0: Não sei, ela nunca me imitou. Ela falou que depois da estreia ela vai me imitar.
1: Eu vou imitar.
2: E Raquel, você que fez a escalação do elenco, você que chegou no nome de Fafi Siqueira, falou, eu quero fazer uma peça que trata sobre a minha avó e eu quero que seja a Fafi Siqueira. Foi você, Raquel?
0: Fui eu. Eu junto com o Thiago Luque, que é o autor da peça. E a gente falou, vamos chamar. Ele escreveu pra Fafi.
2: Que honra, hein?
0: É.
2: Olha. E você também é produtora do espetáculo. Você idealizou, Raquel. Você produz. Você faz tudo.
1: E
2: você
1: é, linda.
2: Tá... É linda.
1: Ai,
2: Raquel,
1: gente,
2: inclusive, você e Fafi são duas preciosidades para os nossos olhos. Pedras preciosas aqui. São as convidadas mais bonitas do Sobremesa. Nunca recebemos alguém tão bonito quanto vocês.
1: Ana Hickman não veio, a Xuxa também.
0: Mas, Raquel, é uma Meryl Streep.
2: É uma Meryl Streep.
1: E uma
2: Angelina
1: Jolie.
2: É,
1: a gente se sacaneia.
0: A gente fala isso na peça.
2: E você é idealizadora do espetáculo, você foi atrás pra ter o texto montado, você escalou, você fez lá tudo, tudo. Você tem ganho mais, pelo menos?
1: Porque e encanta no palco.
2: Encanta.
0: Ah, eu consegui um patrocínio muito bom da Apsen, quero agradecer aqui a Apsen Farmacêutica, que tá apoiando a nossa peça, né, que apoia a cultura. Eles têm esse lema na empresa deles, do etarismo, eles combatem o etarismo corporativo. Mulheres fortes se apoiam, o lema da empresa que a gente fala muito na peça, né?
1: TDAH.
0: Das duas gerações, do TDAH, que eles têm um remédio para TDAH, eles têm um tema na empresa que é o TDAH levado a sério. Então foi tudo misturado, tudo junto, e tinha tudo a ver com a peça. Então parece que o universo encaixou e foi. E tá muito lindo, tá muito engraçado e tá demais, gente. Não percam, tá bem. E não é só comédia, sabe? Tem a parte que as pessoas choram, se emocionam. Então é uma mistura. O Thiago Luque, que é o autor, que também tá produzindo a peça comigo, junto com a colaboração do Juan Reis, ele escreveu, conseguiu colocar esses temas importantes, né, na sociedade, de uma forma leve, engraçada e também sensível.
2: Que bonito.
4: E sobre o público, né? É a galera mais nova que está indo ao teatro ou é a galera mais velha?
3: Que vai ver o Roberto.
0: É uma mistura. Eu acho que tem bastante idosos. Isso é muito bom, ver os idosos no teatro, ainda mais lá no
3: mais
0: shopping.
3: Mais ou menos, né? Porque paga tudo meia.
0: Tem sempre a mãe, né? Tem sempre a filha, vai com a neta,
3: a
0: avó e neta.
3: Vai caravana, junto com a caravana do Sidney Oliveira.
2: E é bom que a idosa esquece a peça, então volta pra ver de novo.
0: Mas já tem isso, tem fila de espera que eles querem assistir de novo.
1: É muito divertido. A gente tem uma direção do Isser. Eu esqueço sempre que é
0: isso,
1: meu nome.
0: É Coric.
1: Isso. E é ele falou pra gente quebrar a quarta parede. Quarta parede, pra quem não sabe, no teatro a gente finge que, né, que o público não existe, né? Ali não. Ali a gente, de vez em quando, ele. É porque não dá spoiler, mas essa aqui tá falando com o namorado, né? A neta tá falando com o namorado, que é um relacionamento tóxico.
0: Fala de relacionamento
1: que
0: tóxico.
1: Fala de
0: também.
1: Relacionamento. Fala não, de quem tem TDAH, porque às vezes fala assim, ah, é um boboca, esquece as coisas. Não, às vezes a pessoa tem um problema de uma doença que chama TDAH, que é o caso da neta. Entendeu? E tem que ser tratado com seriedade, né? E aí eles participam. Ah, eles participam.
0: Ai, já, o dia já tá ligando,
1: já tá ligando. Aí é muito divertido pra gente. Aí parece, digamos assim, que é um programa da Krishna. Krishna, como era o nome daquele programa do SBT?
2: É um caso de família, mas olha só, eu vi um corte ontem na internet onde Dona Fafi Siqueira e Dona Raquel Golassi, elas ensinam, entre aspas, a tirar uma foto da genitália.
1: Ô, louco!
2: Uma senhora de 71 anos de idade. Prezando a isso.
4: Ai, eu quero aprender, gente.
2: Fafi Siqueira, você precisa ensinar o público aqui do Sobremesa a tirar foto um nude. Como é que você faz?
1: Ah, é pra fazer?
2: Não.
0: Vão assistir a peça, já dizia minha avó. É. Vocês vão aprender.
2: Agora,
0: tô brincando, pode fazer, tá?
1: Não quero fazer.
3: É melhor não. Ô Raquel, tem conselho de vó que nos dias de hoje ainda faz sentido ou não?
0: Super!
3: É, tipo o quê?
0: Nossa, super conselho de vó.
3: aquele negócio de manga com leite, não misturar essas coisas.
0: É, não pode, né? Ah, vamos ver, o que que é?
3: Nos dias de hoje, que, né? Hoje em dia, você fala, conselho de vó, fala...
2: Eu lembro de um. Minha avó falava, não dorme de lado, do lado direito, tem que dormir do lado esquerdo.
1: Por quê?
2: Porque ela falava que dava problema no coração.
0: Ah, eu lembro que minha avó falava assim, pra não entrar na piscina depois que você almoça. E não pode entrar na piscina, que você pode ter uma convulsão, pode morrer. Também tomar banho, isso.
4: O chinelo não pode ficar virado.
1: A minha falava assim, a minha era portuguesa, falava, ó, Fátima, quando o rapaz te pedir, uma prova de amor, tu não vais. Tu não vais porque é vigarice.
2: Grande Papi Siqueira e Raquel Golassi, elas que estão em cartaz aí no Teatro UOL e estão dando aqui uma entrevista muito deliciosa no Sobremesa. Mini Ruth.
4: Falando em etarismo, né, que tem a ver com a peça, recentemente aí viralizou muitas críticas à Xuxa, né? Com a virilha da Xuxa, a famosa virilha da Xuxa. O que que vocês acham sobre esse tipo de comentário, né?
1: Inveja.
4: Inveja?
1: Porra, inveja. Gente, a Xuxa, eu tive o prazer de participar por 2 anos daquele reinado, né? O reinado Meneghel. A Xuxa é uma coisa impressionante. Já tiveram perto dela?
3: Já,
1: é uma coisa. É uma rainha mesmo, entendeu? Mesmo. Já falou muita besteira? Já fez. Gente, tá vendo? Não é possível. Então, assim, eu acho que é inveja. Inveja, eu acho que é inveja mesmo, que queria estar no lugar dela, entendeu? Imagina, se ela vai se preocupar com virilha, ela não tá nem aí, ela queria, bicho, a mulher achava que não ia botar 50 mil pessoas ali, é claro que ela ia botar, é claro, ela foi um sucesso no mundo, meu irmão, tem japonesa imitando a Xuxa Meneghel. Sabe, Xuxa, você é um fenômeno mesmo, é um fenômeno. Deixa eu te falar, eu vi, ninguém me contou, sabe, saindo aqui de São Paulo do hotel, sei lá, que hotel era ali na Frei Caneca, na rua Frei Caneca. Aqueles 25 ônibus, as pessoas no caminho, Raquel, com crianças, assim. Eu falei assim, cara, estão te tratando igual a Nossa Senhora. Eu falei pra ela, cara, eles estão mostrando bebê pra você igual mostro pra Nossa Senhora da Aparecida. As pessoas assim, eu nunca vi isso na minha vida. Estamos falando de quê? 1990 e qualquer coisa? Eu só tinha visto isso com Beatles e Michael Jackson. Eu nunca tinha visto isso. Sabe, as pessoas assim, e tu chega perto dela mesmo, é uma coisa assim meio esquisita. É meio esquisito, até tu se acomodar, não é? Então eu acho que é inveja. Eu acho que as pessoas têm inveja, não tem mais o que falar. Homem tem pau pequeno, quem fala mal dela.
3: Eita! Olha essa fera.
2: Tá, Fafi, certíssimo.
3: Quero saber o seguinte, eu quero saber se você tá levantando uma grana aí de ECAD, porque tem uma música da
1: Xuxa. Já levantei.
3: Já, mas agora que esse show aí sobra mais um cascaio, não, pinga. Aí...

0: Ismar, assim.
1: Essa marquei um X, né? Que é
2: a marquei um você, X no seu, né, coração.
0: O marquei um X, a marquei um X, inclusive, foi uma música que ela me pedia muito. Ela falava assim. Ela me pedia muito, é ótimo. Ela fala, porra, faz uma música pra mim, você faz música pra todo mundo. Eu achava muito difícil, porque fazer uma coisa simples é muito difícil, né? É. E tudo que ela fez é muito bom, né? Depois de Larié, eu acho Larié uma obra-prima, sabe? Uma obra-prima. Aí tudo bem. Aí eu falei, poxa, aí a Sara me chamou, que é minha parceira, falou, tá maluco, a mulher pede pra fazer uma música pra ela. E tu chega em casa, você que não sabe, vamos fazer agora. Mano, eu tava no auge daquele. Jobi! Joba!
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0: Marquei um X.
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0: Eu fiz em cima daquilo. Aí eles, o gênio do o gênio do Michael Sullivan.
2: Michael Sullivan, grande Michael Sullivan.
0: Falou, peraí, mas a gente não pode fazer isso. Vamos botar versão Xuxa. Eu fiquei meio assim, né? Eu falei assim, pô, mas ficou tão legal, Marquinhos X, sabe? Meio argentinão. Acho que eu senti um certo preconceito. Mas eu falei, não, vamos botar do jeito que é. Aí ficou, eu adoro o arranjo dele, eu adoro esse arranjo. Eu tenho orgulho de ter feito essa música, cara.
2: Cara, que demais. Estamos com elas aqui, Fafi Siqueira e Raquel Golassi, que são atrizes, comediantes, são maravilhosas, estão no teatro com a peça Já Dizia Minha Avó. Sábados e domingos até dia 20 de outubro no Teatro UOL, São Paulo. Vá. Se você estiver em São Paulo, vá. Se você não estiver em São Paulo, compre uma passagem, venha ver. Porque, como eu disse, tem um momento em que Fafi Siqueira e Raquel ensinam a tirar um nude e é muito engraçado. É muito bom.
3: Mas falando em São Paulo, vai rodar o Brasil ou vai só continuar aqui?
4: Pretendemos. Depois, 3 meses em cartaz no Teatro UOL, depois a gente pretende rodar o Brasil, sim.
3: Ah, que legal.
1: A gente podia fazer uma. Você não acha que você vai escapar de não fazer o Roberto Carlos aqui pra nós, não, né?
0: Deixa eu te falar, o que sabe qual é o problema do Roberto Carlos?
1: Não vai fazer?
0: O problema do Roberto Carlos. Não, o problema do Carlos é que eu não faço a voz do Roberto Carlos, não faço.
1: É o 3G.
0: Eu viro o Roberto Carlos.
1: É igualzinho. E se a gente fizer no Sobremesa uma campanha? Roberto, chama a Fafi pra cantar com você.
2: Eu acho muito bom.
1: Super. Isso, se a gente fizer essa campanha.
2: Maravilhoso.
1: Campanha.
2: Final do ano tá chegando aí. E Roberto Carlos, como de costume, sempre faz um showzaço.
1: O duro é que ele tá congelado. Agora ele não vai conseguir ouvir. Mas mais pra frente a gente pode.
2: A gente vai começar essa campanha desde já. Para que em dezembro, Fafi Siqueira cante ao lado de Roberto Carlos. E quando isto acontecer, nós aqui vamos celebrar juntos. A gente vai começar.
0: Eu vendo o Roberto aqui pra vocês.
2: Jura?
0: Juro.
2: Boa. No duro?
0: No duro.
2: Então, fechado aqui, ó.
1: Roberto, chama a Fafi.
2: Tá tudo bem, minha mão tá quentinha.
0: Roberto, chama a Fafi, muito bom
1: isso. Vamos fazer Roberto, chama a Fafi nas redes sociais. Vamos, o Roberto Carlos tem Instagram? Deve ter,
0: não,
1: né?
0: Tem. Roberto Carlos oficial, tem.
1: Eu recebo
0: todos os Instagrams do Roberto Carlos.
2: Eu achei que fosse do marketing.
0: Não, Roberto Carlos oficial.
1: Que legal. Roberto Carlos oficial.
2: É ele mesmo que faz os stories e tudo?
0: Deve ser, não tem mais nada pra fazer, tem muito dinheiro. Ele vê novela, ele tem uma vida assim. Cara, lá no apartamento dele da Urca.
1: Delícia. Assim, ó, Roberto Carlos oficial. É. Tem 2 milhões, ele segue 2 pessoas. Só. Ele só segue o Além do Horizonte.
2: Que é e
1: o navio Roberto Carlos. Ele só segue isso.
2: Ele só precisa disso mesmo. Roberto, você é demais.
0: É demais, é demais.
2: Fafi, infelizmente o nosso programinha de Meu Deus vem chegando ao fim.
0: Ah.
2: Mas não sem antes te perguntar uma coisa. Raquel, você está trabalhando com uma das maiores, se não a maior comediante. Eu acho que depois desse Gonçalves, Fafi Siqueira tá ali liderando. Temos a Berta Lohan, temos muito mais Fafi Siqueira. Tem um charme.
0: Tá viva, é a única que...
4: Ela tem o Borogodó.
2: É a única que tá viva. Então por isso que é a maior.
0: É a velhinha que tá viva.
2: Mas você tá trabalhando com a maior comediante do Brasil. Você tem essa noção? Toda vez que você vai, sobe ao palco, você fala internamente, pô, obrigado, Deus, valeu aí, tô com a Fafi Siqueira, tô bem protegida.
4: Ah, eu sempre agradeço, sempre. É uma honra. Ela abriu a porta da casa dela nos ensaios, ela me abraçou, generosidade dela em cena. Então, é uma honra mesmo. Dá um friozinho na barriga. Quando ela fala, não, você não tá nervosa, não, pra ver que tá nervosa sou eu. Tá no palco com você. Então, realmente, eu tenho essa noção, mas ainda tô, meu Deus. Deus, tô nas nuvens, assim. Nossa,
0: mas ela fala tudo no final de coisa.
2: Que bonito.
0: Ela
2: me agradece. Que bonito. É. Então agora é sua vez, Fafi, de dar os recadinhos finais. Já que a Raquel sempre fala o final do espetáculo, a gente vai encerrar esse nosso programa com seus recadinhos finais.

0: fala então um segundinho.
1: Por favor, Raquel, por favor.
0: Agradecer toda a equipe, gente, pra essa peça tá em cartaz, tem uma equipe por trás de tudo isso, nosso diretor que a gente falou, o Isser Coric, tem o preparador de corpo, o Tito Sofredini, o diretor assistente, o Gil Teles, o produtor, o autor da peça, Thiago Luque, maravilhoso, com a colaboração do Juan Reis, a Maristela na produção, gente, é uma equipe enorme pra fazer emprego, tudo isso acontecer, né? E agradecer nosso patrocinador, que sem eles nada disso teria acontecido, a Apsen. Obrigada e vão, gente, tá lindo. Com a palavra Figueira. Agora essa maravilhosa.
2: É isso. Não. O mais importante pra mim é sempre aceitar coisas que eu possa dizer alguma coisa ou divertindo as pessoas, porque eu vou, o humor é a minha religião, tá? É a minha religião. Então, assim, poder fazer as duas coisas ao mesmo tempo, para mim é muito bom. Eu sou muito agradecida, muito obrigada. E sou muito agradecida a Deus pelo seguinte: eu tenho quatro coisas agora em cartaz. Shaolin do Sertão, que foi o filme mais visto ano passado. Dois agora, tá de novo. Tô de graça. Rodrigo Santana, tô nessa nova coisa. Essa peça e Os Colegas, que é um filme que 95% do elenco Síndrome de Down fomos. Agora ganhamos vários prêmios internacionais. Então, eu sou muito agradecida a Deus e muito agradecida por cair de vez em quando de paraquedas aqui com essas três pessoas.
3: Obrigado.
4: Muito obrigado. Obrigado pelas palavras. E a gente vai encerrando o nosso programinha aqui.
3: Aê,
4: entregando
3: tchau.
4: Agora para o Link TMC com Tomás Rafael, Mayara Bachanello, que tá solteira, e Rodrigo Alvarez, que tá com cabelo igualzinho do Batista. Falando em cabelo do Batista,
3: não.
4: Você pode entrar no YouTube agora e votar na
3: enquete. Não vai votar, não.
4: O Batista deve pintar o cabelo, sim ou não, de rosa. Escolha lá, tá bom? E peguem no pé do Rodrigo Alvarez, que ele trabalha lá de Paris e ele é muito chique. E a gente quer que ele venha trabalhar aqui, ó, saindo de Santana, Zona Norte, chegando no Alto da Lapa, tá bom? Um beijo, um queijo, fiquem com Deus. Tchau, tchau, Brasil!
0: Beijo!

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1: 3:02, muito boa tarde pra você. Começa agora o Link TMC, hoje com Tomás Rafael, Rodrigo Alvarez e comigo, Mayara Bastianello.
2: Quinta-feira de julgamentos, condenações e definições na justiça brasileira. O STJ decidiu punir o ministro Marco Buzzi com perda de cargo após denúncias de assédio sexual. O ministro, que estava afastado do cargo desde fevereiro, é alvo de denúncias de duas mulheres que o acusam de importunação e assédio sexual, além de injúria. Ainda na capital federal, outro tribunal, o STF, pode definir se jogos de azar seguirão ilegais no país. A sorte está lançada. E quem não pode reclamar de má sorte são dois líderes religiosos de uma igreja em São Bernardo do Campo. Falaram o que não deviam, associando pedofilia à comunidade LGBT+, e foram condenados a pagar R$100 mil por danos morais coletivos.
1: E se a justiça deu passos à frente nesta quinta-feira, a nossa política deu um enorme passo para trás na representação feminina. A eleição de 2026 vai ser a primeira deste século sem nenhuma mulher nas chapas presidenciais realmente competitivas. Tô falando aqui de Lula, Flávio Bolsonaro, Ronaldo Caiado, Romeu Zema e Renan Santos. Todos homens com vices homens. O topo do poder simplesmente apagou a gente do mapa, apesar de sermos a maioria dos eleitores, 52%. Flávio Bolsonaro até tentou procurar uma vice-mulher, mas a negociação travou e ele acabou anunciando outro homem para a chapa, o deputado Alfredo Gaspar. O problema maior veio na hora de explicar a escolha. Tentando fazer um aceno carinhoso às mulheres, o candidato disse que teve duas filhas exatamente para que elas cuidem dele na velhice. Essa é a visão de uma boa fatia da nossa política, é isso que eles pensam. A mulher é muito bem-vinda para o trabalho não remunerado do lar, para cuidar da casa, das crianças, dos idosos, né? Até para puxar voto e cumprir cota. Mas na hora de sentar na cadeira da vice-presidência ou também da presidência da República, não tem lugar para nós. E não é só isso.
2: A Polícia Federal indiciou 16 funcionários e ex-funcionários da Volpes após a queda do avião ATR-72-500 em Vinhedo, no interior de São Paulo. O acidente matou 62 pessoas em 9 de agosto de 2024. Além disso, a economia também será assunto dessa quinta. Tem dívida pessoal crescendo, dívida pública aumentando e, de acordo com o Dario Durigan, o ministro da Fazenda, é tudo culpa das altas taxas de juros. Assim começa mais um Link TMC.
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1: E a gente começa, claro, sempre trazendo os principais assuntos do dia. Um deles é que o Superior Tribunal de Justiça decidiu, por maioria absoluta, tirar o cargo do ministro Marco Buzzi. Por quê? Porque você já sabe, né? Ele é alvo de denúncias de assédio e importunação sexual feitas por duas mulheres, além de acusação de injúria, e está afastado da função desde fevereiro. Essa é a primeira vez na história que o ministro recebe essa punição aqui no país. Repórter Murilo Hernandes explica tudo pra gente. Boa tarde, Murilo.
3: Oi pra você, Mayara. Oi pra todos que estão nos acompanhando. Exatamente como você bem mesmo falou, é a primeira vez que o magistrado recebe esse tipo de acusação após essa nova norma aí do CNJ, Conselho Nacional de Justiça. Bom, Marco Buzzi, ele é acusado de assédio, né? E antes da alteração, a sanção mais dura aplicada ao magistrado era justamente estar recebendo a aposentadoria compulsória, que garantia aí a manutenção dos salários, né? Ele continuava recebendo os valores. Por unanimidade, os ministros do STJ, eles reconheceram que Buzzi praticou essas infrações disciplinares, que a maioria absoluta votou pela disponibilidade e também pela perda de cargo do ministro. Os ministros em questão são João Otávio de Noronha, Moura Ribeiro, Regina Helena Costa e Gurgel de Faria, que votaram pela pena de aposentadoria compulsória, mas eles foram vencidos. Ao longo de todo o processo, Buzzi negou as acusações. E a defesa questiona os depoimentos das vítimas e argumenta que o ministro é vítima e conclui aí a questão do gabinete, tendo aí apresentado, inclusive, um laudo de disfunção erétil nesse processo que a defesa apresentou. Com essa decisão, Buzzi, então, será mantido afastado do cargo e receberá um salário proporcional até a conclusão dos trâmites. Ele ainda recebe ainda os valores proporcionais até que, de fato, o processo todo tenha os trâmites concluídos. Após a sessão dessa quinta-feira, os advogados de Buzzi afirmaram que respeitam, sim, a decisão da corte e sinalizaram que deve acionar o Supremo Tribunal Federal contra a punição. Então, terá desdobramentos sobre esse caso e a gente vai seguir acompanhando daqui de Brasília. Volto com vocês.
4: Eu acho importante, Mayara Tomás, já dando boa tarde para vocês e para os nossos ouvintes aqui, lembrar quais são os casos que estão levando a essa punição inédita aí ao ministro do STJ, sim, Marco Buzzi. Olha, lembrando aqui, ó, tem um episódio em janeiro, recente, tá? Uhum. Em Balneário Camboriú, contra a filha de um casal de amigos dele, pois uma família hospedada na casa do ministro. Uma jovem de 18 anos narra que o ministro Marcos Buzzi, de 68 anos, agarrou a moça e tocou em suas nádegas enquanto ela tomava banho de mar. Tem outros casos, né? Acho importante trazer esses, sim, casos, porque tem uma outra acusação, por exemplo, de uma funcionária terceirizada do STJ, que diz que os assédios ocorreram dentro do gabinete do ministro durante 3 anos, recentemente também, de 2023 a 2025. Dois outros servidores reforçam esse depoimento da funcionária terceirizada do STJ. Então, são vários casos que levam a essa decisão que a gente está vendo aí, que é inédita, a denúncia de assédio e importunação sexual, que tem várias testemunhas, Mayara.
1: Isso, e inclusive, vamos lembrar que os colegas dele do STJ decidiram por unanimidade que ele era culpado. Nesse último caso que o Alvarez falou, dessa importunação, desse assédio sexual a funcionárias ali terceirizadas. Então não é um caso que, ah, não sei, ele falou, como é aquela história do reset, reset, ele falou, ela disse, ele disse. Não, ele foi condenado pelos pares dele, fala Alvarez.
4: E tem outra coisa importante aí. Aí você diz, ah, estão tentando tirar o ministro, é uma perseguição contra ele dentro do tribunal. Mas foi a filha de um casal de amigos. Uma moça de jovem de 18 anos estava na casa do ministro. Então não é dentro do tribunal. Tem acusação de diferentes fontes. Isso reforça muito o que está sendo dito aí, essa postura que o ministro Marco Buzzi teria de assédio sexual constante e muito recente.
2: 3:09 é cada uma, né, gente? Bom, o endividamento das famílias brasileiras voltou a crescer e atingiu um novo recorde, ou recorde, como gosta de dizer o Alvarez, em julho. De acordo com um levantamento, 82% dos lares relataram possuir algum tipo de dívida, o maior percentual da série histórica. Quem traz mais informações, direto de Curitiba, é o nosso repórter Brian Valencio.
5: Tomás, maior nível da série histórica. Isso é medido desde 2015, últimos 11 anos, então agora 82% das famílias brasileiras endividadas. E aí, isso inclui, por exemplo, cartão de crédito, cheque especial, empréstimo, crédito consignado, carnês e financiamento de veículos ou até de imóveis. Esse é o terceiro mês seguido de alta no número de endividamentos, ou seja, cada vez, mês a mês, os brasileiros estão se endividando mais. Mas, ao mesmo tempo, agora, o brasileiro leva 64 dias para quitar uma dívida em atraso. Esse prazo diminuiu, alguns meses atrás era de 80 dias. Então, os brasileiros seguem endividados e agora com 64 dias de atraso, menor patamar desde 2025. Já o percentual de consumidores com débitos superiores a 90 dias, esse sim caiu a 48%, mas, ao mesmo tempo, a maior parte das famílias brasileiras comprometem metade do salário com dívidas. E, claro, quando a gente fala, por exemplo, da população que recebe até 2 salários mínimos, esse percentual aumenta. Quanto mais se ganha no Brasil, menos dívidas se tem. E quanto menos se ganha, maior parte da fatia do salário fica comprometida com dívidas de meses anteriores.
1: Valeu. É um número, é assustador, né? Que se você vê que 2 em cada 10 brasileiros têm dívidas. Tem a renda, mais 50% da renda comprometida com dívida.
2: Você começa o teu mês com metade do teu salário. E claro, muitas vezes essa dívida acaba sendo gerada pela falta de cuidado do pai de família, por gastos inoportunos, às vezes exagerados, mas na maioria dos casos aqui no Brasil é por absoluta necessidade. A pessoa tem ali que pagar uma determinada conta ou tem que fazer uma compra para alguma coisa que está quebrada em casa e aí coloca ali no crediário, coloca em prestação no cartão, aí depois de aí 3 meses juros. Não consegue pagar o cartão, aí tem que parcelar o cartão, e aí vira aquela famosa bola de neve, Alvarez.
4: Não, eu quero só acrescentar que tem uma questão que para mim é pior do que tudo isso. Porque a gente tem uma tendência a dizer, o chefe da família não se organizou, seja ela se for a mulher ou o homem, aquele que cuida das contas da casa. Aqui em casa quem cuida é minha mulher, viu? Já adianto, não sou eu que cuido das contas, ela que sabe. Então, não é isso só. Tem um problema que é muito brasileiro. Nós temos a maior taxa de juros do mundo quando a gente pega a taxa real, aquilo que realmente pesa na economia. E os nossos bancos, eles são bastante famintos por juros e cobram algumas das maiores taxas de cartão de crédito, cheque especial, né, quando você fica no vermelho, empréstimos, empréstimo imobiliário, tudo é muito caro no Brasil. Então o cidadão está com uma dívida pequenininha hoje, mas ele precisa de dinheiro, juros ainda a 14%, caiu? Caiu o suficiente? Caiu nada, isso é pouco. É pouco para ter impacto na economia como um todo. Então o cara vai pedir o juros, o empréstimo lá no banco dele, que ele acha que é o banquinho dele, legal, bacana, vai na agência, aí a gerente fala, olha, tá aqui ó, mas ó, o senhor vai pagar 5 vezes o que o senhor está me pedindo aqui. E ela não vai falar isso alertando, ela vai simplesmente dizer que essa é a realidade. Então daqui a pouco o cidadão que devia R$1.000 está devendo 5.000. Quem devia 10 está devendo 100. Então as dívidas no Brasil elas se tornam impagáveis por causa de uma coisa chamada juros, que é uma péssima coisa que nós temos no nosso país, é uma praga brasileira.
1: E já a gente vai falar que o país também está bem endividado, dívida pública cresce cada vez mais, então a gente vai trazer esse assunto já, se fosse só o brasileiro, né?
4: Mas o chefe da casa gasta muito.
1: Exato,
4: também, né? O chefe da família Brasil tá gastando muito.
1: Isso que eu ia dizer, o Lula tá abraçando a população brasileira, né? Vocês estão devendo, eu também vou dever, então. Vou gastar também, vou tirar do bolso de onde eu não tenho. É uma solidariedade muito grande do nosso presidente.
4: Vamos ver o que acontece.
2: Pois é. 3h14, a gente fala agora da polêmica envolvendo o infectologista Anthony Fauci, hoje com 85 anos... que foi convocado ao Senado americano para depor sobre a origem da Covid-19 e sobre o financiamento de pesquisas ligadas ao tema. A comissão responsável pela audiência votou para declarar o ex-diretor de saúde pública dos Estados Unidos em desacato ao Congresso, após ele se recusar a responder várias perguntas. Durante 3 horas de audiência, ele optou por ficar em silêncio, recorrendo à famosa quinta emenda da Constituição americana, direito que qualquer pessoa no país pode usar para não se auto-incriminar e que não significa admissão de culpa. Fauci foi um dos principais nomes da resposta à pandemia nos Estados Unidos, atuando como conselheiro tanto do governo Trump quanto do governo Biden e liderou por décadas o Instituto Americano de Doenças Infecciosas. Mas a gente explica também um contexto. Desde a pandemia, Fauci é alvo frequente de acusações do presidente Donald Trump e de aliados republicanos, incluindo a acusação de que ele teria financiado pesquisas que originaram o coronavírus e que também ele teria mentido sobre isso ao Congresso. Até agora, nenhuma dessas acusações foi comprovada com provas ou evidências científicas.
1: E pelo contrário, a maioria das agências de inteligência americanas consideram mais provável que o vírus tenha passado de animais para humanos no mercado de Wuhan, na China. Embora o FBI e o Departamento de Energia dos Estados Unidos apontem a hipótese de vazamento em laboratório como mais provável. Cada um cita um laboratório diferente, não tem consenso entre as agências. Um relatório oficial de 2023, inclusive, afirmou não haver indícios de que o laboratório de Wuhan tivesse tido posse do vírus antes do surto. Por precaução, diante do risco de um processo por perjúrio, que é o crime de mentir sob juramento perante uma autoridade, o Fauci preferiu não responder a nenhuma pergunta nesta audiência. Ele já havia sido protegido por um indulto preventivo concedido pelo então presidente Joe Biden no último dia de seu mandato, mas esse indulto não cobre a audiência mais recente nem períodos anteriores a 2014. Daqui a pouco a gente vai falar mais sobre trazer esses detalhes, até porque, né, Alvarez, o caso acabou reverberando no Brasil, quando o Nicolas Ferreira e grande parte da extrema-direita passou a usar essa história para, de novo, atacar as vacinas no Brasil, em pleno surto de sarampo.
4: Brevemente aqui.
1: É isso.
4: É importante pontuar aqui, a gente pode voltar até no assunto depois. Mas esse é um caso de perseguição e apedrejamento público sem nenhuma acusação que fique de pé. Não há, como o Tomás disse aí, nenhuma prova de que Anthony Fauci tenha feito algo de errado com relação ao Covid. Qual é a situação que está acontecendo aqui? É preciso ser bem claro. Donald Trump se incomodou muito com as posturas de Anthony Fauci durante o Covid, que era por prevenção, era por isolamento, era para as pessoas ficarem em casa, era para as pessoas se cuidarem. Isso incomodava as posturas do governo Trump. Trump ficou muito incomodado com isso. Um senador, o senador Paul, que é o Ron Paul, que agora está fazendo essa acusação, liderando esse comitê do Senado, tem uma raiva imensa e um desejo de vingança de Anthony Fauci, porque uma vez ele foi ao Congresso e falou e respondeu a todas as perguntas, e quando foi acusado de mentir, disse: não, senador, o senhor é quem está mentindo. Disse isso publicamente numa sessão do Senado. Então, o que está acontecendo é uma tentativa de alguns senadores republicanos de se vingar de um homem que prestou grandes serviços aos Estados Unidos. E por que é que o Joe Biden, Mayara, deu esse perdão antecipado ao Fauci, quando ainda era presidente, por todo o período que ele podia cobrir? Porque já sabia que iria acontecer essa perseguição. Era para proteger aquele que ele já via que seria acusado e, se pudesse, se conseguissem, condenado à prisão. Um homem que não tem nada que manche o currículo dele. Agora, o que estão fazendo como parte dessa campanha de linchamento público? O atual secretário de Justiça, o equivalente ao nosso ministro da Justiça dos Estados Unidos, Robert F. Kennedy, que é um antivacina declarado, que trabalha contra as vacinas, contra a vacinação, divulgou um diário que Fauci fez, em que ele relatava encontros com celebridades, relatava como sua imagem estava sendo muito divulgada, ele estava feliz com isso. E aí começaram a criar uma imagem de que ele é um doido narcisista que só pensa em si, que queria aparecer e que, além de tudo, foi o responsável pela criação do Covid, do vírus que levou àquela pandemia. Nada disso fica de pé. Mais uma vez, nós estamos vendo uma campanha de apedrejamento público sem fundamentação. Agora, quem reproduz isso no Brasil, pelo amor de Deus, vai investigar.
2: E sobre essa questão de ir investigar, uma coisa que me gera muita dúvida, Alvarez, e não é um contraponto não, é uma dúvida mesmo, porque a gente lê muito, inclusive na mídia americana, que nas trocas de e-mails do Fauci com outros especialistas, há algumas impressões do mesmo que diferem do que ele falava em público, como, por exemplo, a certeza do distanciamento, do uso de máscara. O que eu acho, assim, é absolutamente natural, porque era tudo muito novo e tudo isso gerava dúvida. Eu já vi, por exemplo, o médico discutir com a esposa na minha frente, dizendo que não acreditava no uso das máscaras. E não é médico bolsonarista, não. É médico que pensa. Eu acho que não resolvia como a gente imaginava que poderia resolver. Vendo ali o dia a dia, trabalhando em hospital, com todo mundo com máscara, enfim. Então, é um assunto que gerou muita dúvida. De fato, há nas trocas de e-mails do Fauci com interlocutores, com colegas, com outros especialistas, informações que diferem do que ele falava em público?
4: Claro que há, isso faz todo sentido, Tomás, como você mesmo colocou. Você tem uma pandemia que nunca aconteceu, a menos que a gente fale da outra, mas ninguém era vivo para saber. Sim. Como foi a gripe espanhola. De 100 anos antes. Então, ele está em andamento, ele está pesquisando, ele está investigando, ele está conversando com outros especialistas. É normal que ele levante dúvidas. Olha, eu não sei nesse momento se tal medida vai funcionar, mas preventivamente é melhor fazer do que não fazer. Estamos investigando se tal vacina é positiva, espero que seja, não tenho certeza ainda. É normal, é normal. Agora, o que acontece? Esse diário, né, que os americanos chamam de journal, ele foi escrito pelo Fauci com o objetivo justamente de registrar as memórias no computador oficial, porque ele seguiu as regras do governo americano. Outros fazem diferente, mas isso mostra que ele era seguidor de regras. Ele anotava tudo dentro do computador oficial. Aí chegou agora o Robert Kennedy, que é o atual ministro da Saúde, pegou e publicou tudo. Sem revisão, ninguém faz isso. Um diário é uma coisa particular, mesmo que seja no governo americano, teria que passar por uma revisão para ele dizer: olha, isso aqui foi em tal dia, não foi exatamente isso no final, depois eu mudei de opinião, por isso anunciei aquela medida. Não se faz isso. Isso é violação de algo que é particular de um funcionário público, mesmo que tenha sido feito durante o exercício do cargo dele.
2: Muito bem. É, se tem pelo menos uma coisa positiva nessa história toda, que é, como o Álvares traz para nós, é, tem muita coisa equivocada, tem muita coisa errada sendo passada pela mídia, mas algo positivo que eu vejo é o pedido de desculpas de alguns profissionais da imprensa, até de alguns políticos americanos, a atletas que não quiseram se vacinar. Eu queria ser o primeiro da fila para me vacinar, que ficava desesperado para que a vacina chegasse aos meus pais, é, meu sogro, minha sogra, meus filhos, enfim. Mas esse sou eu, Álvares. Eu respeito, por exemplo, o Novak Djokovic, que, ao contrário de mim, tinha medo de se vacinar. Ele falava,
4: mas
2: meu corpo, minhas regras.
4: Desculpas? Por que estão pedindo desculpas?
2: Porque... eles pediram desculpas pela maneira como eles trataram esses atletas, como que condenando por eles terem...
4: Respeitar quem tomou a decisão contrária,
2: exato.
4: Também.
2: Por exemplo, comentarista esportivo Stephen Smith pediu desculpas ao Kyrie Irving, jogador importante da NBA,
4: mas
2: que não
4: Tomás,
2: quis se vacinar. Diga.
4: É diferente o alguém não querer se vacinar de alguém fazer campanha pública contra a vacinação.
2: Claro.
1: Concorda? E que a gente está vendo voltar para o Brasil agora, é impressionante.
2: É que houve uma campanha, né, de difamação muito forte contra o Novak Djokovic, né? Esse rapaz foi ridicularizado, uhum, por muita gente, foi perseguido, foi criticado, chamado de idiota por muita gente. Ele só queria que algo absurdamente, absolutamente novo, criado meio que às pressas, entrasse no corpo dele. Eu estava desesperado para tomar vacina. Ele estava desesperado para não tomar vacina. Cada um vê de um jeito, cada um pensa de uma maneira. Enfim.
4: Só acho que foi um desserviço todos aqueles que tentaram propagar isso.
2: Sim.
4: Que historicamente a gente sabe que sempre houve rejeição à vacina. Desde Oswaldo Cruz no Brasil, a gente sabe disso, né? Teve a revolta da vacina.
2: Sim.
4: Depois se mostrou como a vacina foi eficiente, como a vacina salvou vidas no Brasil. Voltar a discutir a vacina é que eu acho que é contraproducente. Por isso que eu me preocupei quando a gente veio trazer esse caso do Anthony Fauci aqui no link. Eu disse, olha, esse assunto é muito americano. A gente tem que explicar muito bem para não parecer que nós estamos querendo fomentar aqui uma discussão se a vacina é ou não eficiente. A vacina é eficiente.
1: Foi provado.
4: Eventualmente,
1: né?
4: Há um problema aqui, outro ali. Mas em 99,99% dos casos, ela é muito eficiente e já erradicou muitas doenças.
1: Muito bem, só lembrando que a gente está com uma epidemia de sarampo aí, às portas, nos Estados Unidos mais ainda. É, mas a gente fala mais sobre
2: minha
1: isso durante
2: esse
1: jornal.
2: Minha esposa foi se vacinar hoje.
1: Eu preciso ir também, eu vou amanhã de manhã aqui em São Paulo. Mas a gente agora vai para o primeiro bloco da Rádio Uber, daqui a pouco tem muito mais, gente. Fica por aqui que tem muita notícia, a gente vai falar da coletiva, dos resultados ali, das investigações da Voe Paz também, do endividamento brasileiro, aí a culpa que o governo tem nisso, e vamos tratar mais esse assunto também já já. Mas agora é a hora do primeiro bloco da Rádio Uber.
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7: Ei, você motorista parceiro que tá começando a rodar agora com o app da Uber, seja muito bem-vindo. Para te ajudar a acelerar os ganhos e entender cada detalhe do app, tá no ar o Beabá da Uber. Beabá da Uber, o guia para novos motoristas parceiros. Gente, o papo hoje é sobre os filtros de viagens, ferramentas do app que ajudam você a escolher melhor as corridas que quer fazer. Com eles, você consegue definir preferências e focar em trajetos que fazem mais sentido para a sua rotina e para o seu bolso. Por exemplo, use o filtro de destino para seguir aceitando viagens no caminho de casa ou rumo a uma região mais movimentada. Dependendo da sua conta e das modalidades disponíveis, você pode personalizar algumas preferências de viagem e organizar melhor sua estratégia ao longo do dia. Mas atenção, os filtros têm limite de uso em alguns períodos, então vale a pena planejar direitinho quando ativar cada um deles. Usando essas ferramentas de forma estratégica, você economiza tempo, roda com mais eficiência e pode aumentar suas chances de pegar viagens mais vantajosas. 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
7: Hoje no Acelera e Prospera, o Thiago Godoy vai ensinar a gente a usar corretamente o crédito. Bora ouvir.
8: Fala, motorista! Aqui é Thiago Godoy, papai financeiro. Olha, o crédito pode ser uma ferramenta importante quando ele é usado com planejamento. Ele ajuda em momentos específicos, facilita compras maiores e pode dar fôlego quando existe organização. O problema começa quando a gente confunde crédito com dinheiro disponível. Um limite alto, um carnê sem entrada ou um compre agora e pague depois podem dar a sensação de que você ganhou mais poder de compra. Mas na prática, esse valor precisa sair do seu bolso em algum momento. E quando o foco fica só na parcela, fica muito fácil perder a noção do total. Ah, são só R$90 por mês. Parece leve até você somar tudo e perceber quanto já está comprometido nos próximos meses. Então, eu quero sugerir aqui um exercício para você. Hoje, à noite, você vai abrir os seus aplicativos do banco, do seu cartão e vai listar todas as parcelas que você ainda tem em aberto. Coloca o nome do que foi comprado, o valor da parcela e quantos meses ainda faltam. Depois você vai somar tudo isso. Esse total mostra quanto do seu dinheiro futuro já tem destino. Crédito bem usado ajuda. Crédito sem clareza pode virar aperto.
7: Muito bem, esse foi o nosso papai financeiro, Thiago Godoy, aqui no quadro Acelera e Prospera, da Rádio Uber TMC.

0: Já de volta por aqui para trazer uma notícia de que a Polícia Federal apresenta hoje o resultado da investigação criminal sobre a queda do avião que matou 62 pessoas em agosto de 2024 em Vinhedo, no interior de São Paulo. Avião que saiu de Cascavel, que inclusive um amigo meu morreu nessa tragédia da Voe Paz. Eu andei muito nesse avião da Voe Paz, confesso, me dava muito medo de andar. E a gente traz agora mais detalhes com o repórter Abraão Ramos.
1: A aeronave ATR-72 da Voe Paz caiu sobre uma casa em Vinhedo, no interior de São Paulo, no dia 9 de agosto de 2024. O acidente matou 62 pessoas. Dois anos após o ocorrido, a Polícia Federal vai apresentar ao longo da tarde desta quinta-feira a conclusão do inquérito policial sobre o acidente. Já se sabe que os peritos da Polícia Federal chegaram à conclusão de que a causa do acidente foi a perda de controle em voo, decorrente do acúmulo de gelo na aeronave, e que a tripulação conhecia falhas do sistema de degelo do avião. O documento é a peça-chave da investigação. É com base nele e em depoimentos que a Polícia Federal vai apontar os responsáveis pelo acidente. No mês passado, o relatório final do Centro de Investigação e Prevenção de Acidentes Aeronáuticos, o CENIPA, concluiu que falhas da Voe Paz, dos pilotos e da fiscalização da ANAC contribuíram para a queda.
2: Obrigado, Abraão. Só fiquei com uma curiosidade, Mayara, você disse que toda vez que andava nesse avião ficava com medo.
0: Sim.
2: O que te afligia, o que te assustava?
0: Toda vez, porque Cascavel só descia Voe Paz, né? Teve um tempo atrás. Nessa época que ele caiu, não se vendia mais passagem para Cascavel, enfim, pela Voe Paz, vendia pela TAM. Então eu nem comprava mais, eu comprava ali pela Gol, TAM, mas nunca fui mais, né? Mas ele tremia. Eram barulhos, assim, eram barulhos que parecia que eu tava andando num ônibus coletivo que rodou a cidade de São Paulo durante 20 anos, assim, sem parar.
3: Mas ele era um turboeste,
0: era um ATR,
3: certo?
0: Bimotor. Isso. Não, mas barulhento
3: não
0: é.
3: Acostumada, não, pô.
0: A barulhento é ele é, Alvarez. Mas como fazia, não? Era um barulho interno ali, que parecia que tinha coisa quebrando dentro. A gente sabe que o turbo-hélice faz muito barulho realmente, mas não é desse barulho que eu tô falando, não. É um barulho interno de coisas que pareciam que estavam se batendo o tempo todo. Frequentemente esse avião bate muito vento em Cascavel. A gente já chegou a deslizar na pista por diversas vezes também. Isso é uma outra história. Eu tinha muito medo realmente. Sim. De voar, e depois saiu de operação, falei, ainda bem. E aí começaram os aviões de maior porte, porque o aeroporto de Cascavel ganhou um novo local, que ficou bem maior e passou a aportar esses aviões grandes. Mas então o aeroporto era muito pequeno e só recebia esse tipo de avião pela Voe Paz e depois pela Azul, depois que a Gol e a TAM começaram a operar por lá.
2: 3h32, o ministro da Fazenda, Dario Durigan, afirmou que o cenário fiscal do Brasil está controlado e atribuiu o endividamento público ao elevado patamar das taxas de juros. De Brasília, ao vivo, Murilo Hernandes, de volta ao Link TMC com mais informações.
4: Tomás, como você mesmo falou, o ministro Dario Durigan, ele atribuiu a taxa Selic à questão dos juros altos e também o endividamento. Segundo ele, o governo gasta mais do que ele arrecada, e a expansão desse estoque de dívidas, eles decorrem em referência ao custo alto dos títulos públicos mantidos pelos juros altos. Durigan também ressaltou que a pasta atua para reforçar o arcabouço fiscal e também citou o corte no orçamento de 17 bilhões de reais. Ele também defendeu a revisão de benefícios e também a contenção de despesas para criar margem de manobra para os próximos anos. Ao comentar também sobre a situação de empresas públicas, ele negou problemas generalizados, mas reconheceu impacto negativo em relação às contas dos Correios no resultado consolidado da dívida. Ele também declarou que a orientação para a estatal é buscar uma saída de parcerias com o setor privado e alienação de ativos e obtenção de empréstimos para viabilizar os investimentos necessários para os Correios. A gente segue acompanhando tudo daqui de Brasília. Volto com vocês.
0: Bom, e a gente vai trazer agora um caso lamentável. É difícil trazer esse tipo de caso, mas é que ele realmente ganhou uma proporção muito grande no país, uma revolta muito grande no país, né? Que foi o caso do pai e da madrasta presos, suspeitos de envolvimento na morte do menino Gustavo Feitosa, de apenas 3 anos, no Tocantins. O caso começou a ser investigado na segunda, quando o suspeito, que é advogado, procurou a polícia para comunicar a morte do filho. Júlio Andrade, eu acho que o que mais também chocou a internet nesse caso foi que publicou-se um vídeo na internet dessa criança indo para casa do pai, mas, e chorando para a mãe para não ir, pedindo que, pelo amor de Deus, não quero ir pra casa do meu pai, não quero ir pra casa do meu pai. E a obrigada pela justiça teve que deixar a criança aí. E a criança não voltou, né, Júlio? Fala mais pra gente sobre esse caso, que felizmente esses dois foram presos. Boa tarde.
5: Muito boa tarde, pois é. Felizmente foram presos. A prisão aconteceu horas após a Polícia Civil solicitar à Justiça a prisão preventiva do casal. Eles estavam na casa de um amigo, vizinhos perceberam a

0: repercutiu muito após a divulgação de um vídeo gravado antes da morte, no qual o menino afirma para a mãe que não queria ir para a casa do pai porque, abre aspas, ele me bate, fecha aspas. Exames complementares ainda serão incorporados ao inquérito. A defesa do Igor Gustavo, do pai, afirma que ele colaborou com as investigações desde o início e mantém a versão de que o filho teria se afogado na piscina da residência. A investigação da polícia segue em andamento para esclarecer as circunstâncias do crime. O pai da criança foi encaminhado para o sistema prisional, a madrasta para a unidade prisional feminina. A gente, claro, continua acompanhando. Eu volto com vocês no estúdio.
1: Obrigado, Júlio. É de deixar qualquer um arrepiado, enojado e, claro, absolutamente revoltado. O que merece uma pessoa dessa? É inaceitável, isso
2: eu
1: é inaceitável.
2: Eu não vou dizer, porque senão eu tô um processo.
1: Essa imagem, o áudio da criança não querendo ir pra casa do pai.
2: Tem depois, um áudio do pai também, falando pra mãe, ah, sua... chamou ela de um monte de nome. Sorte sua que você estava com a criança no colo, senão eu tinha te matado. É absurdo, não é um cara que é bonzinho, que todo mundo acha que é uma boa pessoa, não dá pra entender.
1: E daqui a 20 ou 25 anos, esperamos, claro, que esse cara vá pra cadeia. E esse cara mesmo, né? Eu não preciso ter muito respeito não a falar desse cidadão. Mas a preocupação é que daqui a 15, 20 anos, a gente dê uma notícia aqui, já mais velhinhos no Link TMC, que a justiça soltou por bom comportamento o cidadão X que matou o filho, a justiça mandou soltar o assassino. Que justiça é essa,
2: 20
1: né?
2: 20 anos?
1: Que justiça é essa?
3: Você só tá errando no prazo, Tomás.
2: É, exatamente. 20
3: anos é muito.
2: 20 anos, eu vou dar um 6 no máximo.
1: E a gente
2: aí
1: normaliza isso. Por isso que enquanto o Augusto Dolenga permitir, o Sandro Badaró, toda a nossa direção, eu seguirei, né, execrando a nossa justiça brasileira, porque de justa não tem nada. É inadmissível que uma pessoa como essa um dia volte a conviver com outros seres humanos, coisa que outros não, né? Porque ele não é. Ele não é.
2: E nem bicho, porque nem bicho faz isso. Aí é...
3: Ah, e a gente não dá pra deixar de tocar num tema que é o seguinte: por que que a situação chega nesse ponto? Por que que a mãe não conseguiu fazer valer seus direitos? Não conseguiu provar que o menino não podia estar com o pai? Ah, porque tinha que cumprir a guarda compartilhada, o que que o juiz determinou? Então lá atrás teve alguém que errou também. Ou a mãe nunca reclamou os direitos dela, ou, como acontece com frequência, a justiça não enxerga o risco que esse pai oferecia, que alguns pais oferecem.
2: Muito bem, agora é hora de cada cidade da rede TMC trazer as notícias da sua região.
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0: 3:42, eu me chamo Rebeca Renz e agora a gente vai aproveitar esse tempinho para atualizar as informações aqui da cidade do Rio de Janeiro para você que leva a TMC de carona pelas ruas da cidade maravilhosa. Vamos começar agora no estúdio. Larissa Cardoso, conta pra gente.
1: Pois é, Rebeca, a gente traz atualizações sobre um incêndio que está acontecendo ali na Floresta da Tijuca. E, curiosamente, no mesmo local aonde ontem à tarde, por volta das 5:30 PM, também foi foco de incêndio, né? A gente ainda não sabe as causas desse incêndio, mas a gente tá com a umidade do ar muito seca, o que tá provocando muita queimada, né, em áreas de vegetação, e a gente acredita que seja essa causa do incêndio ali no local. Ali na rua Marechal Jofre, número 267, na altura ali do Grajaú Country Club. A gente ainda está acompanhando, os bombeiros estão atuando lá no local desde as 2 da tarde de hoje, né? Voltaram a atuar no local e a gente está acompanhando aí para saber como que vai ficar essa situação e se vai ter algum impacto em residência, o que por enquanto não está acontecendo.
0: Obrigada, Larissa. A gente pede, né, para os ouvintes que estiverem passando pela região para atualizar. Manda sua mensagem de áudio, seu vídeo, sua mensagem de texto aqui para o 99557-1013 e conta para a gente como é que tá por aí. Agora, Natália Messias, o que você tem para gente?
2: Boa tarde, Rebeca. 2 homens foram presos e um galpão clandestino foi interditado na Cruzada São Sebastião, no Leblon, zona norte do Rio, durante uma operação do programa Tolerância Zero. As equipes apreenderam 7 toneladas de equipamento, 1 tonelada de gelo sem tratamento adequado e quase 2.500 bebidas sem comprovação de origem. Também encontraram carnes, frutas, milho e condimentos armazenados em condições insalubres, com mofo e presença de insetos. Segundo a prefeitura, o material abastecia o comércio ilegal na orla e poderia gerar mais de R$ 300 mil por mês. A operação ainda fechou frigoríficos usados de forma irregular por grupos criminosos. 2 homens foram presos por furto de energia após a concessionária Light constatar ligações clandestinas. Todo o material apreendido foi levado para o depósito público municipal em Bom Sucesso nesta quarta-feira. A ação integra o programa Tolerância Zero, que combate a exploração ilegal do espaço público na Orla Carioca. Desde julho, 6 depósitos clandestinos foram interditados em Copacabana, Leme e Leblon, com a apreensão de 22 toneladas de equipamentos. Volto com você.
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4: E o tema de hoje no Giro da Uber é planos das marcas chinesas para fabricar carros no Brasil. O Vitor Matsubara vai contar pra gente.
5: Motorista, parceiro e parceira, eu sou o Vitor Matsubara no volante com você em mais um Giro da Uber. As marcas chinesas entraram com tudo no Brasil e muitas pretendem fabricar carros por aqui. Algumas delas, inclusive, já estão com fábricas operando no país. Uma delas é a BYD, que desde outubro de 2025 monta em Camaçari, na Bahia, os modelos Dolphin Mini, King e Song Pro. As peças vêm da China e a promessa é que essa lista aumente até o fim de 2026. Em um futuro breve, a meta é que a fábrica da BYD tenha produção completa nacional. A GWM também está montando carros na fábrica de Iracemápolis, no interior de São Paulo, e que foi originalmente construída pela Mercedes-Benz. De lá saem os SUVs Haval H6 e Haval H9 e a picape Power P30. A capacidade produtiva dessa fábrica é de 50 mil unidades por ano. Vale lembrar que a GWM já confirmou uma segunda fábrica no Brasil, que será inaugurada em Aracruz, no Espírito Santo. Quando estiver operando em 2029, a promessa é de fazer até 200 mil veículos por ano. O SUV Hora 5 já é um dos modelos confirmados. Eu sou o Vitor Matsubara, direto para a Rádio Uber.
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6: 3h49, voltando para Brasília, São Paulo, Rio de Janeiro, Belo Horizonte, Recife, Curitiba, para o mundo todo que nos acompanha também no nosso canal do YouTube TMC News BR. A gente trouxe mais cedo aqui no Link TMC o caso do Anthony Fauci, que invocou o direito de ficar em silêncio mais de 100 vezes durante um depoimento de 3 horas no Senado americano. O ex-principal nome do combate à pandemia nos Estados Unidos foi questionado sobre a origem da Covid e o financiamento de pesquisas na área, mas alegou temer ser processado por perjúrio. O caso reacendeu o debate mundial sobre o tema e é um bom gancho para a gente atualizar o que a ciência sabe hoje sobre o vírus. Por isso a gente chama o infectologista Jean Gorenstein, que mais uma vez participa conosco aqui no Link TMC. Doutor Jean, boa tarde, obrigado por aceitar mais uma vez o nosso convite, e eu gostaria de saber se alguma coisa mudou nos últimos anos em relação ao que foi falado durante a pandemia sobre distanciamento, sobre o uso de máscara. Estávamos todos corretos quando entendíamos que essa era uma boa saída para tentar diminuir o caos, e principalmente a vacina. Muita gente tinha preocupação em relação à vacina. A vacina, o tempo passa e o tempo mostra que a vacina era de fato segura, ou a gente vai precisar de mais anos para ter a certeza de que a vacina era 100% segura?
7: Boa tarde, Tomás, Mayara, meu amigo Rodrigo e todos os nossos amigos do Link TMC. É um prazer poder estar conversando com todos. Sem dúvida alguma, foi a melhor decisão tomada ao longo da pandemia. A gente sabia que era um vírus com alta infectividade, ou seja, de uma transmissão muito rápida de pessoa a pessoa. Nós sabíamos que 10% desse número de pessoas evoluiriam com forma muito grave, precisando de internação, sendo que 30% a 40% precisariam de UTI. Se a gente deixasse todo mundo pegar de uma vez a Covid, simplesmente faltariam leitos hospitalares e principalmente leitos de unidade de terapia intensiva. E foi exatamente por isso que as pessoas foram convidadas a ficar em casa, para que parcialmente pudessem estar se protegendo e não sobrecarregar os serviços de saúde. Um único gestor teve coragem de virar e falar: não, aqui na Inglaterra a gente não vai fazer isso, que foi o Boris Johnson. Quando ele percebeu a dimensão da doença, ele falou: não, errei, volta atrás, volta isolamento social, volta máscara, porque a gente sabe que, infelizmente, pessoas vão morrer desassistidas, como realmente aconteceu, seja na Europa, especificamente na Inglaterra, seja na própria Itália, Milão, houve também uma questão muito parecida, e os Estados Unidos. Então, isso ficou muito claro, que o distanciamento garantiria com que as pessoas, de uma forma muito gradual, pudessem eventualmente se contaminar, pudessem ter oportunidade de serem acolhidas e reduzisse a mortalidade até o surgimento da vacina. O surgimento da vacina fez exatamente com que a gente conseguisse diminuir o impacto de mortalidade e, dessa forma, fizéssemos nós viver não o novo normal, mas o normal. Nós hoje vivemos de forma sem precisar de distanciamento, sem uso de máscaras, retomando as nossas atividades cotidianas, e isso ficou muito claro que foi a melhor conduta estabelecida.
8: Doutor Angel Gorenstein, Rodrigo Alvarez, muito bom ter o senhor aqui, falar e ouvir seus esclarecimentos, sempre muito precisos. A gente está vendo esse caso do Anthony Fauci, eu me preocupei muito quando ele começou a chegar ao Brasil, porque tem um certo revisionismo, o interesse de quem lá atrás se posicionou contra as medidas sanitárias que se mostraram adequadas, como o senhor disse agora. Essas pessoas estão querendo dizer que não, está vendo? Dava para ter sido diferente. O deputado Nicolas Ferreira foi à internet fazer postagens sobre isso, fazendo escândalo, e a gente sabe que repercute, e muita gente acompanha, dizendo coisas como, olha, tá vendo? Hidroxicloroquina, chamada cloroquina, né, e aquelas outras, ivermectina, talvez não tivessem problema, talvez estivessem corretas. As medidas sanitárias, máscara, isolamento, não precisava ter tomado, isolamento, tudo isso foi prejudicial, tentando justificar os erros de líderes, como nos Estados Unidos, Donald Trump, lá atrás, e como no Brasil, Jair Bolsonaro, que foram totalmente contra as medidas corretas, que se provaram corretas e que protegeram muita gente. Como é que o senhor vê esse revisionismo? Há espaço para revisar alguma coisa? Ou era isso mesmo que tinha que ter sido feito?
7: Olha, Rodrigo, o que que a gente acaba vendo, mente, que muitas lideranças políticas acabam se embasando em alguns médicos questionáveis. E a gente viu muito médico se posicionando exatamente dessa forma. E esses médicos embasaram muitas lideranças. Então, isso pode ter trazido alguma distorção de interpretação. Mas a ciência é real. A ciência é que mostra exatamente todos os trabalhos, tudo aquilo que foi visto diretamente ligado à assistência. Eu participei diretamente, não apenas como secretário de Estado, mas eu continuava na linha de frente atendendo pacientes. Nós sabíamos que, infelizmente, a ivermectina, ela não foi a droga que poderia ser usada. Colegas nossos que tiveram, infelizmente, a utilização, não tiveram o mesmo sucesso com seus pacientes. Então, claramente, a gente entende que quando essas falas, esses comentários vêm de alguém que não é alguém ligado à ciência, que ligado à área médica, eu acho que vale realmente uma condição de reprimenda, mas sem que, no entanto, haja maior alarde. Mas eu quero deixar muito claro que a ciência mostrou, através dos trabalhos científicos, através de documentação científica, que não houve erro de execução em nenhuma daquelas lideranças que tomaram realmente o respeito ao distanciamento social, ao uso da máscara e, ao mesmo tempo, da implantação das vacinas como melhor forma de nós podermos hoje vivermos uma realidade muito diferente do que aquilo que vivemos a partir de 2020. Então, sem dúvida alguma, posturas corretas como essa garantiram com que nós preservássemos vida. E a luta pela vida é o que vale a pena dentro da ciência e da própria medicina.
9: Olha, quero muito demais obrigado, agradecer ao Dr. Jean Gorenstein, infectologista, sempre muito claro e muito preciso nas explicações, que tem aberto um pouco a mente de muita gente que ouviu essa história, que está comprando um discurso totalmente de fake news aí, mais um, né? Em plena época eleitoral, mais uma vez. Doutor, obrigada, viu? Te agradeço demais por estar aqui no Link TMC com a gente.
7: Eu que agradeço, Mayara, Rodrigo, Tomás, é sempre um prazer a gente trazer informação real e trazer informação baseada na verdade e na ciência.
9: Viva a ciência.
8: Obrigado.
9: Agora é a hora do último bloco da Rádio Uber.
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4: E agora, na Rádio Uber, tem o quadro Uber Responde, com a participação da motorista parceira da Uber, Marta Caetano, de São Paulo, que enviou sua pergunta pra gente no WhatsApp, 11 95321 0083. A Marta quer saber o seguinte, abre aspas, queria entender quais veículos híbridos e elétricos são elegíveis para a categoria Black dentro do programa Move Brasil. Hoje a lista parece fazer pouco sentido. Por exemplo, o Toyota Yaris Cross é aceito apenas no Comfort, enquanto o Yaris Sedan é elegível para o Black. Qual é o critério utilizado pela Uber para definir essa classificação? Existe previsão de revisar a lista de veículos elegíveis? Fecha aspas. Quem respondeu a pergunta da Marta foi a Vitória do time de operações da Uber. Bora ouvir.
10: Oi, Marta. Obrigada pela sua pergunta aqui no Uber Responde. É assim, a elegibilidade dos veículos para as categorias como Uber Black e Comfort é definida com base em uma combinação de critérios, como modelo, versão, acabamento e a experiência oferecida aos usuários, além das características de cada mercado. Por isso, veículos da mesma marca ou com propostas semelhantes podem ter classificações diferentes. A Uber revisa periodicamente a lista de veículos elegíveis e informa os motoristas parceiros com antecedência. Você pode consultar a lista atualizada de veículos elegíveis para 2027 em t.uber.com/veículos-elegíveis-2027.
4: É isso, faça como a Marta Caetano, mande sua dúvida para o nosso WhatsApp 95321-0083 e participe do Uber Responde 11 95321-0083.
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6: Já de volta por aqui para dizer que a Polícia Federal concluiu o inquérito sobre o acidente da Voipaz, que matou 62 pessoas em Vinhedo, e indiciou 16 funcionários e ex-funcionários da empresa pelo crime de atentado contra a segurança do transporte aéreo. Segundo a investigação, existia uma cultura de omissão dentro da empresa. No voo de ida para Cascavel, no Paraná, a mesma aeronave já tinha acumulado gelo perigosamente. Mas, segundo o relatório, a tripulação não reportou o problema. E o avião foi despachado de novo, dessa vez de volta para a tragédia. Foram indiciados despachantes, o comandante do voo anterior, mecânicos, o diretor de manutenção e até o diretor-presidente da empresa, José Luiz Felício Filho, que, segundo a PF, tinha conhecimento da situação e não tomou nenhuma atitude para evitar o acidente. Felício Filho assumiu o comando da Voipaz em outubro de 2023, após a morte do pai, fundador da empresa, e liderou a companhia justamente no período mais turbulento da sua história.
7: 4:04, os ministros do Supremo Tribunal Federal decidem hoje se os jogos de azar, incluindo o jogo do bicho, bingo e as máquinas caça-níqueis, continuam proibidos. O repórter Murilo Hernandes traz mais informações pra gente.
8: É, Tomás, isso mesmo, essa reunião começou às 14 horas no plenário do Supremo Tribunal Federal, né, justa justamente ver se essa proibição ainda continua válida, né, se eles vão validar ainda a proibição para os jogos de azar, como você bem mesmo falou, para jogo do bicho, bingo e máquinas de caça-níqueis que até então estão proibidos. A discussão ela começou em uma sessão de ontem, com a sustentação da Procuradoria-Geral da República, que defendeu a manutenção da punição aos exploradores e das multas dos apostadores. O relator do caso, que é o ministro Luiz Fux, já indicou que seu voto cabe ao Congresso Nacional e não ao Judiciário decidir sobre a liberação dessas atividades, as atividades relacionadas aos jogos de azar. Fux também destaca os impactos da prática na segurança pública, ele cita aí a ligação histórica com o setor e esquemas de lavagem de dinheiro e também organizações criminosas. A decisão do Supremo tem repercussão geral, o que significa que o resultado vai destravar e orientar ao menos 2.700 processos paralelos parados nas demais instâncias da justiça em todo o país. Ainda está rolando o julgamento, a gente vai seguir acompanhando, a gente volta com desdobramentos para vocês.
9: A gente precisa saber se liberando o jogo do bicho vão liberar que os criminosos que atualmente comandam o jogo do bicho continuem atuando ou se vão fazer uma limpeza, porque para liberar o bicho e continuar os criminosos não faz sentido, teria que ser uma zerada geral. Como é que faz
6: facinho.
9: Isso? É complexo.
6: É, exatamente. Como é que vai tirar os caras que fazem isso há anos e se matam, inclusive, né? Uns aos outros, no meio da rua, em plena luz do dia, no Rio de Janeiro. Vão sair facinho, viu? Vão sair muito fácil. Ô, meu senhor, pode, por favor, sua família aqui, pode, por gentileza, deixar a zona
9: aqui,
6: sul
9: uma
6: aqui do Rio?
9: Empresa idônea agora.
6: É, exato. Vamos virar uma empresa idônea, pagando seus impostos aqui e tal, né? Ou, de repente, você cede, né, a zona sul aqui, alguns espaços da zona sul para outra.
7: Mas talvez difícil, não seja. Seja mais fácil a partir da liberação investigar tudo isso? Não sei.
6: Sim, claro.
7: Não sei. Agora, de qualquer maneira, se em algum momento isso tudo foi proibido para evitar que as pessoas se viciem, se endividem, a partir do momento que você tem as bets liberadas, funcionando normalmente, gerando receitas milionárias, inclusive, para o país, com um pagamento devido de impostos, por que que outros jogos são proibidos? Se você pode apostar na Mega Sena, por que não apostar no jogo do bicho? Eu sou favorável.
9: Não, eu acho que eu expressei mal. Eu sou favorável a liberar o jogo.
6: O problema é só tirar essa corja.
7: Mas só tô trazendo para outra questão, tá, Alvarez? Que eu entendo que tem que ser liberado tudo, e cassinos, enfim. Eu não vejo. não acho que não seja um problema. O jogo é um problema. Gera vício.
6: Mas não adianta fechar os olhos.
7: E gera tragédias familiares. Não, mas o problema existe já.
10: Concordo com você. A proibição gera crime.
6: Exatamente. Bom, vamos continuar por aqui.
10: Deixa eu só fazer só uma curiosidade que o Tomás gosta de coisas da história do Brasil. Vocês sabem como é que foi que nasceu o jogo do bicho? É uma história curiosíssima.
6: Eu assisti o documentário maravilhoso, mas conta.
10: Ah, tem um documentário sobre isso?
6: Tem, é do Pedro Bial.
10: Essa é uma história que eu acho que eu estudei quando eu fui estudar a história do Rio, uma época. Isso aí foi depois da proclamação da República, nós estamos falando na virada para o século XX, o governo cortou o dinheiro do zoológico lá em Vila Isabel. E aí eles não sabiam o que fazer.
6: Sim.
10: E aí lançaram lá uma espécie chamada de loto dos animais. E as pessoas escolhiam um dos bichos. Daí surgiram os números, né?
6: Isso.
10: Aí você tinha lá 25 animais. Aí você escolhia o número de cada um. O macaco era 17. Eu me lembro de alguns números aí, porque ficaram esses números. Sim. E aí a pessoa que acertasse o bicho sorteado, no fim do dia ganhava 20 vezes o valor do ingresso. Assim nasceu o jogo do bicho. Era uma coisa legal, né? Pra bancar um zoológico. Era muito bacana.
6: E essa história tá lá no Vale o Escrito, A Guerra do Jogo do Bicho, que é um documentário que tem, acho que o home diretor ali, o Pedro.
10: Legal.
6: É sensacional. Assim, é sensacional, Valeria. Você tem que assistir esse documentário. É uma série documental. É sensacional. Eu te conto depois alguns detalhes que eu achei maravilhosos, mas vale o Escrito, vale você assistir, porque é muito bom, realmente. Conta essa história.
10: Vocês sabem qual é o número 3 no bicho?
6: Qual?
10: Burro.
6: E
10: o 25.
7: Ah. Eu sei.
10: Vaca.
6: O 24 continua sendo viado?
7: O 24 é o número, né?
6: É, o 24.
10: Mas eu evitei esse porque eu queria criar o próprio.
6: Não, mas é o fato. Foi aí que virou.
7: É o mais conhecido, né?
6: Enfim.
7: É o que mais conhecido.
10: E quem sabe qual era o primeiro bicho? Qual é o bicho número 1?
6: Não sei.
10: Ninguém também vai acertar. Uhum. Avestruz.
7: Eu pensei em algum com a letra A. Muito bem.
10: Eu nunca tinha me dado conta, é em ordem alfabética.
6: Sim, arara.
10: Eu tinha
7: percebido
10: isso.
7: Pois é.
10: O 2 é águia, tá certo?
6: É.
7: Mas deveria ser águia 1 e avestruz 2, né? Mas só a letra A que eles respeitaram.
10: Mas aí o cara errou lá, o cara não sabia escrever direito.
7: Exato.
6: Eu vou pedir um cafezinho pra vocês dois, um bolinho.
10: Era bicheiro.
7: Era bicheiro.
6: Vou trazer um cafezinho pra vocês dois aqui, que tá, olha, vou te falar, viu?
7: Seguindo.
6: Bom, nós vamos trazer um assunto agora que é bizarro mesmo. A gente falou agora no início do nosso programa, a Justiça de São Paulo manteve a condenação de dois líderes religiosos. Eu acho que odeio chamar gente que faz esse tipo de coisa de líder, mas enfim. E também da Igreja Voz da Verdade, em São Bernardo do Campo, a pagar R$100 mil por danos morais após discursos discriminatórios. Quem conta essa história pra gente é o Ailan Bernardo. Fala, Ailan.
11: Olá, Mayara Alvarez, Tomás. Pois é, né? Olha só que situação. A Igreja Voz da Verdade em São Bernardo do Campo, na Grande São Paulo, foi condenada então a pagar R$100 mil por danos morais coletivos depois que eles tiveram discursos discriminatórios com falas homofóbicas em uma transmissão no YouTube, onde o pastor Carlos Moisés chegou a falar: vão logo querer legalizar a pedofilia, abre aspas, né? Vão logo querer legalizar a pedofilia. Tá aí, LGBTQP de pedófilo, fecha aspas. Durante o depoimento, ele chegou a informar que não tem nada contra as pessoas que pertencem à comunidade, mas que é contra uma espécie ali de homossexualismo, como ele chamou. Então é mais uma forma ali de tentar mascarar essa atitude. Além de eles terem que pagar a indenização de R$100 mil, também vão ter que retirar o conteúdo do ar e postar uma retratação pública, que é aquela nota de resposta onde precisa então dar esclarecimentos sobre o que aconteceu e voltar atrás das palavras para o público que acompanha eles. A igreja tentou entrar com recurso, mas o recurso foi negado. O Tribunal de Justiça entendeu que não se pode utilizar a liberdade de expressão para ter discursos discriminatórios que possam propagar algum ataque a qualquer tipo de comunidade, não só a comunidade LGBTQIA+, mas também qualquer outra comunidade que se sinta ofendida. Eles foram enquadrados na lei de ofensa à comunidade, não apenas um grupo. Então, é quando você profere palavras que podem atingir todo um público, principalmente quando você expõe isso nas redes sociais, onde todo mundo tem acesso e todo mundo, inclusive, pode usar a sua fala até para poder se embasar para fazer crimes bem piores, Mayara.
6: Obrigada, Elan. É absurdo você ouvir uns negócios desses.
10: É absurdo também. Não, é absurdo também a pessoa se dizer cristã quando justamente a mensagem que está lá atrás, né, a mensagem que vem de Jesus Cristo é justamente de não discriminar, de aceitar todo mundo. Essa é a primeira mensagem, a número um. a pessoa se diz cristã, abre uma igreja para fazer o contrário. É difícil.
6: Muito. É, e inclusive o Bernardo que está gravando aí uma série especial sobre o Dia dos Pais, trazendo pais homossexuais.
10: Deve ser pais com bebê,
6: adotaram,
10: né? Porque eu tava ouvindo o bebê chorando lá no meio.
6: Ah, acho que era isso que ele tava fazendo. Acho que ele aproveitou que ele tá lá gravando a entrevista com a família pra trazer essa informação pra gente. Foi isso, gente. Por isso que vocês devem ter ouvido um gritinho de criança.
7: Ou ele é pai e nunca contou pra gente.
6: Ele tá fazendo home office, né? É, não é o caso.
7: 4:12.
10: Ele é pai de 3, né? Porque tava uma berraria lá.
6: Então, acho que deve ser um capítulo que o pai tem muitos filhos.
7: Pode
6: deve ser isso.
7: Pode ser. Já, mais um episódio no encerramento desse Link TMC. A Procuradoria-Geral da República arquivou um pedido de investigação sobre o candidato a vice de Flávio Bolsonaro, Alfredo Gaspar. Só um detalhezinho, esqueci de mencionar, a gente deixou o microfone da TMC à disposição da igreja, dos dois líderes condenados a pagar esse valor de R$100 mil à disposição, e procuramos, inclusive, mas ninguém quis responder as nossas colocações. 4:13, voltando aqui, a Procuradoria-Geral da República arquivou um pedido de investigação sobre o candidato a vice de Flávio Bolsonaro, Alfredo Gaspar. A solicitação de um deputado petista queria apurar possíveis irregularidades no repasse de emendas a um município alagoano. Direto de Brasília, agora a gente vai com o Rodrigo Vicente, com mais informações desse caso. Você, Rodrigo.
12: O pedido de investigação foi apresentado pelo deputado federal Lindenberg Farias, do PT do Rio de Janeiro. Bem, o petista solicitava a abertura de apuração sobre possíveis desvios em repasses ao município de São José da Laje, em Alagoas. A representação teve como base uma reportagem que citava decisão do Tribunal de Contas da União. Segundo a publicação, a Corte de Contas identificou indícios de irregularidades na aplicação dos recursos e determinou que a prefeitura apresentasse documentos para comprovar a legalidade da execução das verbas. No parecer, contudo, a PGR afirmou que os elementos apresentados não justificam a abertura de uma investigação. Segundo a manifestação, a indicação de emendas parlamentares é uma atribuição típica dos integrantes do Poder Legislativo e que, por si só, não permite aí presumir a participação do deputado em eventuais irregularidades na execução dos recursos. A PGR também argumentou que a gestão das verbas é de responsabilidade da administração municipal e que não foram apresentados elementos concretos que vinculassem Alfredo Gaspar às possíveis ilegalidades. Bem, com base nesse entendimento, o vice-procurador-geral Edimburgo Chateaubriand Filho determinou o seguinte, né? O arquivamento, portanto, e notificou o autor da representação. A decisão agora tem 10 dias, né? Estabelece aí 10 dias para um eventual pedido de reconsideração.
6: Muito obrigada aqui pelas informações. E temos agora sim nosso comentarista político, Wilcinho Pedroso, já por aqui para comentar essa notícia. Vamos lá.
13: Bom, depois de toda aquela cena ontem de ter colocado as mulheres no palanque, feito um discurso bonito.
6: Bonito, marromeno, né?
13: É sempre um discurso bonito de valorização das mulheres, da importância das mulheres. Só que na ação, sacou um homem da cartola.
6: Não, e só uma coisa, desculpa, assim, só te interrompendo, mas no meio do discurso, o Flávio vai lá e fala assim: ah, porque eu tenho duas filhas mulheres, ainda bem, porque vão cuidar de mim quando eu for velho. Ah, que ótimo, mas vai lá. Não,
13: eu fiz uma postagem
6: no
13: story. Como perder o eleitorado feminino em 1, 2, 3, a reportagem. Mas, quando vai escolher um candidato a vice, e nas campanhas eleitorais principalmente, você tem, inclusive a equipe de comunicação, tem que virar o cara de ponta cabeça para ver tudo que vai cair do bolso. Tudo que vai cair do bolso. Porque não dá para, depois de prometer meses, uma vice feminina, uma vice mulher, colocou um homem com um discurso de que ele é do Nordeste, desculpa a palavra, com cara de coronel do Nordeste, né? Não tem uma cara tradicional de nordestino. Agora, ficar nessa questão da defesa dele de um processo de estupro, de vulnerável e de rolo com emendas, ou seja, a campanha de Flávio Bolsonaro, mais uma vez, erra o passo.
6: Já tem aqui, eu tô vendo umas informações de bastidores aqui, que ao que parece, depois dessa repercussão negativa do Gaspar, o Flávio já estaria articulando novamente a Michelle como vice. que era uma informação que a gente já tinha antes do Gaspar, que ele estava pensando nisso.
13: Mas é isso, ontem espalharam essa notícia, inclusive para os nossos jornalistas aqui da TMC, que eles adiantaram que conversaram com fontes em Brasília, que
6: as deram fontes a Michelle como
13: confirmaram. Ia ser
6: a aí me aparece do chão o Alfredo Gaspar.
13: E posso falar qual que é a real dessa escolha do Alfredo Gaspar? Alfredo Gaspar era candidato a senador lá em Alagoas, concorrendo com Arthur Lira, estava em melhor posição que Arthur Lira, foi uma movimentação para sacar o Alfredo, né? Sacar ele da eleição de senador lá de Alagoas, para favorecer o Arthur Lira. Olha o esquema. Para o Arthur Lira, ganhando a eleição, concorrer à presidência contra o Alcolumbre.
7: Presidência do Senado.
13: Imaginando que o Arthur Lira vai ganhar contra o Alcolumbre, porque a direita vai fazer um número maior de senadores. Para o Arthur Lira ser o bastião da ação contra os ministros do Supremo.
6: É, se houve essa ligação do Arthur Lira de última hora e aí apareceu, brotou do chão o Alfredo Gaspar. Basicamente foi isso.
13: É isso.
7: Muita estratégia e pouca inteligência na minha avaliação.
13: É pouca inteligência. É.
6: Mas pra fazer estratégia tem que ter inteligência, né?
7: Pois é.
6: Também, senão não dá certo, a estratégia vai pro saco.
13: Porque vocês verem, todos os movimentos que eles fazem, no outro dia a gente comenta algo negativo. A gente não consegue comentar as coisas positivas. Convenção, Milei e a história da IA do pai. Anúncio do vice, em vez de ser uma coisa positiva, uma mulher, conforme eles espalharam ao longo dos meses, escolheram um homem enrolado com uma ação de uma investigação.
6: Sim.
13: De estupro
6: ainda
13: de vulnerável.
6: Ainda investigado, não foi? Ele não foi absolvido, ele está sendo investigado.
13: Mas já não tem um eleitorado feminino, aí pega um homem com processo de estupro de vulnerável.
6: Exatamente.
13: Desculpa a campanha do Flávio, não dá.
6: Então, eu vou agora trazer um assunto que me é muito importante, né? Que vocês sabem muito bem, que acompanha aqui o Link TMC, sabe que é importante pra mim. Mas é o que eu falei mais ou menos agora, eu vou destrinchar esse assunto, tá? Ó, durante o anúncio do deputado Alfredo Gaspar como vice na disputa presidencial, o Flávio Bolsonaro fez essa declaração que repercutiu. Vou detalhar aqui. Ele disse que teve suas duas filhas, hoje com 14 e 12 anos, exatamente para que elas cuidem dele na velhice. Já que, segundo ele, essa costuma ser uma tarefa historicamente exercida por mulheres. Ou seja, historicamente a gente serve para cuidar de idoso, a gente não serve para estar na política. Foi basicamente isso que eu entendi como mulher, tá? Para candidatos, usou a fala para defender mais atenção ao que chamou de economia do cuidado, que é o trabalho não remunerado, feito majoritariamente por mulheres em casa, como cuidar de filhos idosos. Ótimo, isso é muito importante, mas a gente não quer só isso. A gente quer ter o direito de escolher se a gente quer estar ali como cuidadora ou em outros cargos importantes também, né? Na política, por exemplo. E o evento também reuniu nomes femininos cotados anteriormente para vaga de vice. Estava lá a Tereza Cristina, a senadora, a ex-presidente da Caixa, Daniela Marques, confirmaram apoio à candidatura de Flávio. E eu queria só chamar atenção aqui. Oi.
10: Não, eu ia perguntar se alguma dessas mulheres que estava lá se manifestou sobre isso.
6: Pelo que eu vi, ainda não, tá? Eu tô acompanhando nas redes sociais, ainda não. Mas antes do Wilson comentar isso, inclusive o Wilson hoje nas redes dele fez uma postagem muito eloquente, muito assim, que casou muito, né? Sobre o machismo que a velha política ainda atuante nos faz passar aqui, né? Esse apagão feminino, gente, ele não é um reflexo de uma... Não é simples, né? Ele vem de uma coisa muito mais profunda. Ele mostra um pouco como que essa política ainda vê nós, mulheres, como as cuidadoras de idosas. Enfim, a gente não tem
10: vez. Peraí, é a política?
6: A política que é feita por homens.
10: É o homem brasileiro, em maneira geral?
6: A política que é feita por homens, de maneira geral, Alvarez. É basicamente isso, né? E aí eles alegam o seguinte, não, nós vamos ter... A gente não tem aqui mulher na nossa chapa, né? Que é a primeira vez no século, a gente não tem uma mulher em nenhuma chapa que tem realmente... ali, competitividade, né? Eles dizem assim, não, mas as mulheres vão estar em cargos de ministérios, a gente vai ter mulher na equipe. Não é a mesma coisa a gente ter uma mulher na equipe de ministros, ou uma mulher na sua equipe, enfim, não é a mesma coisa do que você ter uma mulher que decide, que tem o poder da caneta.
13: Linha de frente.
6: É isso. Porque eu vou trazer um paralelo aqui, tá? Senador Romário. O senador Romário é um defensor amplo dos direitos de pessoas com síndrome de Down, por quê? Porque tem a filha dele, a Ive, que é uma menina com síndrome de Down, então... Isso ele vive na casa dele. Então vira para ele uma pauta importante porque ele vive aquilo. A mesma coisa para nós mulheres. O homem pode ter empatia pelas nossas causas, mas ele não vive a nossa causa. Ele não sabe o que a gente passa. E por isso que a gente derrapa tanto em políticas em favor das mulheres. Né? Derrubou-se ali. A gente teve um imenso regresso, por exemplo, na questão do aborto, que passou a dificultar aborto para meninas menores vítimas de violência. Se são mulheres que decidem, mulher nunca vai decidir um negócio desse. Então, assim, faça esse paralelo, tá? E quando vocês tiram a gente das cabeças de chapa, como vocês estão fazendo agora nessa eleição, vocês estão colocando as urgências das mulheres pro fim da fila. E eu, como uma mulher, vou dizer bem real pra vocês, eu tô sem vontade nenhuma de votar. Não me dá vontade de votar. Porque, de novo, é só homem. É homem em convenção. O próprio Lula, não tinha uma mulher pra falar na convenção do Lula, teve que chamar a Janja. Então, o próprio Lula, que ali, entre os candidatos ali, me parece ser o que mais defende, nós falamos mais discurso, mais prof. Feminino, mas, tem uma mulher discursando.
7: Eu já discordo, acho que ele não é o que mais defende.
6: Se você for ouvir os discursos de todos, traz a pauta feminina, mas é o Lula.
7: Na posse, falou tanto das mulheres, entrou lá com mulher, com negro, com índio, depois não tinha ninguém no ministério. Só bravata.
6: Eu digo mesmo, de proposta.
7: Mesmo problema, não, mas a mesma coisa.
6: Eu tô falando de proposta.
7: Mesma coisa. E se você pegar as declarações ao longo da história, o mais machista de todos, mais até do que o Bolsonaro.
6: Não, acho.
7: Ah, mas disparadamente.
6: Eu acho que ali não tem competição.
7: Pegar numa época em que não existia toda essa preocupação, vai lá historicamente pegar as falas do Lula, que ele falava de ministro, inclusive do Supremo Tribunal Federal, mais machista de todos, pra mim, disparadamente. Agora, eu concordo com tudo que você falou em relação à falta de representatividade feminina, mas de todos os candidatos, me parece que o menos culpado disso é justamente o Flávio Bolsonaro, que queria até ontem uma mulher como vice. Muito mais por conta das lideranças do partido, que ele não conseguiu essa vice.
6: A declaração dele foi uma declaração. Mas será que queria
7: infeliz,
6: mesmo?
7: Apenas isso.
6: E eu tô falando aqui, Tomás, de todos eles, tá? Inclusive culpando o próprio Lula ali.
7: Sim.
6: Que no discurso, sou pró-mulher, é isso que eu tô falando. No discurso, ele é o cara que mais se demonstra pra mulher. Na atitude não é.
7: Mas na atitude
6: não
7: é a mesma coisa.
6: É isso, eu concordo também com você. É isso, não teve uma mulher pra falar na convenção. Tem uma mulher no seu partido pra falar na convenção? Sério mesmo? Enfim. Fala, Luiz.
7: Pode arrematar,
13: eu ia falar. Mais Maiaras do comando. Mais Maiaras do comando.
6: Não é, daí.
13: Tomás, eu vou discordar de você. Eu acho que se o Flávio quisesse, teria uma mulher como vice. Porque o PL, no resto do país, tem candidatas mulheres e tem candidatas com capacidade de estar próximo do Flávio, sabe? Eu acho que ali foi uma escolha errada. Política.
7: Totalmente equivocada, eu concordo. Mas ele não queria a Tereza?
13: Ele queria, não deu, vai atrás de outra.
7: Sim, sim.
13: Não é assim?
7: Tá certo.
13: Quando a gente vai contratar alguém, não deu essa aqui, vamos atrás de outra. Mas nós temos o perfil que nós queremos. O perfil é feminino. Tinha vereadora de Fortaleza. Tinha vereadora de Fortaleza que foi citada. Tem a Bia Sirkis, senadora lá de Brasília, eu não lembro se ela é do PL, mas tem a Bia Sirkis lá de Brasília, tem diversas mulheres com capacidade de estarem à frente no comando, como a Maiara fica aqui no comando conosco. Tem que ter essa capacidade, só que não, o político gosta muito de fazer o discurso, de ter as mulheres do lado, mas na hora da decisão é a mesa com os homens que prevalece, e tá errado, nós temos que ter, não adianta falar assim, por que que tem que ter cota de mulher? Porque se não tem a cota, não ia ter nem os 30% que tem hoje.
6: Não tem espaço pra gente
13: na
6: política.
13: Não tem espaço, mas eu vou falar também um negócio, a gente tá aqui falando da política, mas no mundo real também, nas empresas privadas, nos negócios, também tem muito isso, dos homens sempre colocar as mulheres em locais, eu não sei se a palavra é subcomando, mas não colocar no comando, ou colocar sempre abaixo de homens, né? E elas, eu vou fazer um registro. Eu tô me alongando, Varese, desculpa, viu? Eu vou fazer um registro.
7: Já pede desculpa.
13: As mulheres são muito melhores que os homens. Elas são mais disciplinadas, são mais coerentes e são mais verdadeiras. E quando assumem qualquer cargo, a empresa ou a executivo de governo vai muito melhor, e eu tenho experiência com isso e falo. As minhas equipes eram sempre comandadas por mulheres e elas são muito melhores.
6: Ou sim, eu vou sair do Link TMC e vou trabalhar pra você.
10: Não, fala. Se vocês deixarem eu falar, porque
6: claro.
10: Eu não tô conseguindo entrar
6: vai
10: aqui.
6: Vai lá, homem, vai lá.
10: Eu ia só dizer, concordando com o Wilson, o que não é difícil, normalmente a gente concorda, normalmente. É, exemplo, Wilson. Manchete do momento no New York Times, maior jornal dos Estados Unidos. A participação feminina nas principais promoções militares diminui nos Estados Unidos depois que o secretário bloqueia nomeações de mulheres, porque ele não quer mulheres promovidas, o que defende, e nas entrelinhas, que elas são menos capazes que os homens. Bloqueou várias promoções, mas não é promoção qualquer. Para as altas patentes do Pentágono, o Pete Hegseth não quer mulheres. Então não é só no Brasil, não, gente.
6: Não, não é.
10: Essa praga do machismo vem desde que o homem é homem. A gente achou que estava evoluindo. Era para ter dado uma evoluidinha, mas depois volta. Quando tem um movimento de melhorar, sempre tem um passo para trás. A gente está no momento agora do passo para trás, infelizmente.
6: Não, e só um, é só um também.
13: Deixa eu fazer
6: um
13: uma pergunta, Mayara. Ah. Se o Flávio tivesse um filho homem, ele ia fazer o mesmo comentário?
6: É isso que eu tô dizendo pra... É isso, eu sim. Gente, sempre faço. Tem uns ouvintes me xingando aqui, tá? No WhatsApp. Então, assim, eu convido aos ouvintes que estão me xingando pra se colocar no lado contrário. Então, assim, é isso. Se fosse uma fala sobre... Ele falaria isso se ele tivesse filho homem? Ah, porque ele vai cuidar de mim quando eu for velho. Ah, porque... Você acha que isso é uma fala de apoio ao homem? Então, não, assim,
10: mas isso remete a uma fala do pai dele, que foi: eu fraquejei quando fiz uma mulher.
6: Pois é, gente.
10: Então, tá no assim, mesmo contexto, na mesma família.
6: E de novo, eu não estou defendendo
7: a
6: candidato nenhum aqui.
7: A frase do pai é bem pior que a do filho, hein?
6: Convido. É, claro, muito pior.
13: Eu nem lembrava dessa frase.
6: Muito pior, foi uma fraquejada. É. Então assim, aqui eu quero deixar claro pro nosso ouvinte, eu tô falando de todos, tá? De todas as chapas aqui. Que não tem uma mulher não, que represente.
10: Eu acho errado também quando quer falar de todos por igual. Por que tem que... Não é igual. Eu não tô dizendo que é melhor ou pior, mas... Quem é o foco no momento? Não é essa a declaração?
6: É essa a declaração.
10: Ah, vamos falar de todos. Aí a gente tá sendo... fazendo jornalismo imparcial. Não, gente, peraí. O fato é o fato. Se eu falar que todo mundo é, tá acusando quem não é.
6: Não, o fato
10: aí
6: não é.
10: Aí pega outros aí. O Zema é, eu não sei. O Renan é, eu não sei.
6: O que eu quero dizer.
10: Eu tomaria cuidado a dizer que são todos também.
6: Todos que não. Nenhum tem uma mulher ali. É isso que eu quis dizer, entendeu? É isso que eu quis dizer. A gente não vê nenhuma mulher representativa nessas chapas. Ponto. É isso que eu quis dizer, por enquanto, entendeu? E eu, como mulher, gente, só que mulher vai entender o que eu tô falando aqui. Bom, mas vamos lá, a gente vai continuar por aqui. Tem mais assuntos agora, voltando para Brasília, né, menino Tomás?
7: Muito bem, novas informações sobre a decisão do Superior Tribunal de Justiça, que tirou o cargo do ministro Marco Buzzi, denunciado por assédio e importunação sexual. A defesa de Buzzi se manifestou e o Murilo Hernandes traz mais informações, mais detalhes pra gente. Você, Murilo?
8: É, Tomás, a defesa já se manifestou e na nota que ela emitiu, ela basicamente fala que respeita a decisão dos ministros, só que eles discordam veementemente sobre o motivo que teve os juízes para relatar o voto que levou o ministro Buzzi a ser culpado. Eles falam que é um caso sensível, de grande comoção pública e que envolve problemas sociais de extrema relevância para o país, que foram reunidas inúmeras provas que mostram que os fatos relatados pelos denunciantes ou não aconteceram ou não poderiam ter acontecido. A nota, ela fecha falando que a defesa seguirá pautada na seriedade que esse caso merece. A nota é assinada pela advogada Maria Fernanda Saad Ávila, Paulo Emílio Cota Preta e Maíra Fernandes. Inclusive, a advogada Maria Fernanda Saad Ávila, ela falou com a reportagem ao final do julgamento e ela deu mais detalhes sobre a questão envolvendo Marco Buzzi, que seguirão à disposição da justiça. A gente separou um trechinho, vamos ouvir.
14: Mas, como vocês já sabem do resultado, nós respeitamos a decisão dos eminentes ministros do tribunal, embora discordemos veementemente. E agora vamos avaliar, à luz da nova resolução, quais serão os próximos passos, recursos e ações.
8: Bom, a defesa recorre ao Supremo Tribunal agora, né, para essa questão do caso. Quem também falou com a reportagem foi o advogado de uma das vítimas, Daniel Bialyski, que é advogado da jovem de 18 anos que denunciou o ministro por importunação sexual em uma praia. A gente também separou um trechinho, vamos ouvir.
15: Eu queria só ressaltar não só a coragem das vítimas em denunciar os fatos que elas foram infelizmente acometidas, mas também a mensagem que a corte hoje aqui do STJ, ela passa não para a justiça, mas para o Brasil, para a sociedade inteira. Independentemente do cargo, independentemente da profissão ou da autoridade, a pessoa que cometeu um ato ilícito, ela não só pode, como deve ser responsabilizada, como aconteceu hoje.
8: Bom, Bialisi, que também falou que deve repercutir na esfera criminal, porque tem um inquérito policial sobre os mesmos fatos. Bom, repercutindo sobre essa questão, a aplicação de multa de perda de cargo, o Superior Tribunal de Justiça, ele seguiu a nova resolução do CNJ, que a gente já falou aqui na TMC, que foi aprovada na última terça-feira, e que extinguiu a aposentadoria compulsória como a punição máxima para magistrados em casos de falta grave, que foi o que aconteceu com o ministro Marco Buzzi. O próprio MPF, que é o Ministério Público Federal, que havia defendido a aplicação da aposentadoria compulsória, mudou o entendimento nesta quinta-feira e passou a recomendar a perda do cargo, que passa a valer para o ministro. Volto com vocês.
6: Valeu,
10: Murilo.
6: É tão típico,
10: né, Mayara? O cara é acusado de todos os tipos de assédio sexual. Ele vai lá e contrata uma mulher para defender.
6: Ah, mas é básico.
10: Para ver se parece mais palatável no tribunal.
6: Mas isso é básico, Alvarez. Né? Ainda aí é aquela história da... Acho que não vai rolar nesse caso, né? Mas pega uma advogada mulher, põe uma camisa branca, aí diz que não foi bem assim e que não sei o quê.
10: Isso se não abusar da mulher que é advogada dele depois.
6: Tem que tomar cuidado, né? Aliás, advogada, olho aberto, hein? Olho aberto. Deixa eu dar tchau aqui pro nosso amigo Wilsinho Pedroso. Hoje você falou pouco, né, amigo?
13: Estão me dando trégua, dando folga.
10: Você deixou ele falar hoje?
6: Mas hoje eu tava revoltada. Hoje o ritmo ragatanga me possuiu.
7: Wilsinho, antes de ir embora, só o palpite pra hoje, Corinthians Internacional. 8 da noite com transmissão pra São Paulo na Transamérica, que agora é TMC.
13: 2-0, Corinthians ganhando nos pênaltis.
6: Lindo, eu vou apostar em 3.
7: Contundente.
6: Amassem o Internacional hoje, já que meu Grêmio, graças a Deus, ontem foi Grêmio, né? Fez eu passar raiva, mas...
13: Foi copeiro. Quem tem ontem. Hugo não precisa ganhar no tempo normal.
6: Exato, não é o Jandrei. Deixa pra lá.
7: 4h34, valeu, Wilsinho. Chegando no noticiário local, as principais informações da sua cidade, da sua região.
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6: O futebol não para e hoje teremos os últimos jogos da volta das oitavas de final da Copa do Brasil. Às 20h, o Corinthians enfrenta o Inter na Neoquímica Arena. O Timão precisa reverter o placar de 2-0 para seguir às quartas de final. No mesmo horário, o time do Vitória encara a equipe do Atlético Paranaense no Barradão, em Salvador. O primeiro confronto acabou 2-0 para o time do sul do país. 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
2: 4:39, quase a hora da viradinha do relógio para 4:40. Eu sou Rebeca Rins e agora a gente vai atualizar algumas informações para você, morador aqui do Rio de Janeiro, que acompanha o 101.3. Natália Messias, o que você tem pra gente hoje? Boa tarde.
3: Boa tarde, Rebeca. A Central do Brasil vai ganhar uma rede gratuita de internet Wi-Fi 6 com conexão automática e segura para os passageiros. A iniciativa pretende beneficiar mais de 300 mil pessoas que circulam diariamente pelo principal terminal ferroviário do Rio. O projeto é uma parceria da Mambo Wi-Fi com a Eletromídia e prevê uma conexão de alta velocidade preparada para ambientes com grande concentração de usuários. A tecnologia 6 já foi implantada no Terminal Gentileza em 2025 e permite mais estabilidade mesmo em horários de maior movimento, além de novos protocolos de segurança digital. A expectativa é que a nova rede melhore a experiência dos passageiros durante os deslocamentos e possibilite a criação de novos serviços digitais em espaços públicos da cidade. Rebeca.
2: Muito obrigada, Nath. Agora com a gente, Larissa Cardoso. O que você tem de informação?

0: Pois é, Rebeca, a gente traz aqui uma informação da Delegacia de Roubos e Furtos, que prendeu ontem um criminoso apontado como gerente de carga do tráfico de drogas na Lapa, no centro do Rio. Essa captura aconteceu ali no Morro do Pinto, na mesma região. As investigações apontaram que um traficante identificado como Luiz Alberto Araújo da Silva, de 36 anos, conhecido como Bolão, ele estava ali naquela região, principalmente ali na região da Travessa Mosqueira e da Rua Joaquim Silva, e ele faz parte de um grupo criminoso de traficantes conhecido como Abelha e Pio, apontados como lideranças da facção criminosa do Comando Vermelho. De acordo com a apuração da Polícia Civil, esse grupo, ele atuava ali na comunidade do Falé Fogueteiro como uma base operacional e logística para preparação e distribuição das drogas que eram comercializadas ali na Lapa. O criminoso teria deixado a comunidade durante a madrugada após a operação realizada pela Delegacia de Roubos e Furtos de Automóveis na localidade. Após esse trabalho aí de monitoramento da Polícia Civil, eles localizaram o criminoso no Morro do Pinto, no centro do Rio, e contra ele foi cumprido o mandado de prisão preventiva pelos crimes de tráfico de drogas e associação para o tráfico. Rebeca.
1: Muito obrigada pelas informações, Larissa. Agora para você, que leva a gente de carona pelas ruas do Rio de Janeiro, a gente volta a integrar a rede TMC.
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3: Já de volta, a gente vai falar mais uma vez aqui, né? Com novas informações, na verdade, sobre a decisão da Polícia Federal de indiciar 16 funcionários e ex-funcionários da Voo e Paz pelo acidente que matou 62 pessoas em agosto de 2024 em Vinhedo, voo que vinha de Cascavel. O Abraão Ramos esteve ali na coletiva da Polícia Federal e conta o que ele ouviu, né, os detalhes. Fala, Abraão.
4: Olá, muito boa tarde. Pois é, a coletiva terminou há poucos instantes, foram divulgadas informações importantes sobre a investigação deste caso por parte dos agentes da Polícia Federal e também por parte das equipes de perícia. Como você bem disse, 16 funcionários e ex-funcionários da Voo e Paz, eles foram indiciados pelo crime de atentado contra a segurança do transporte aéreo. Entre os responsabilizados pelas investigações estão o dono da companhia, José Luiz Felício, e o diretor de manutenção, Eric Console, apontado por ex-funcionários como uma figura de grande influência dentro da empresa antes da crise provocada pela queda do avião, viu? A Polícia Federal, eles chegaram a essa conclusão de que a causa do acidente foi a perda de controle em voo decorrente do acúmulo de gelo no sistema da aeronave, além também da inoperância do sistema pneumático de degelo e da não execução adequada de 5 procedimentos por parte dos pilotos e da tripulação. Tripulação que, segundo a investigação, conhecia as falhas da aeronave. As investigações também apontaram que havia ali uma cultura dentro da própria empresa de não reportar, de não registrar, de não falar sobre os problemas que eram ali verificados pelos tripulantes durante os voos realizados. Isso foi algo que ficou bem claro durante a investigação da Polícia Federal, que infelizmente havia essa cultura de não reportar esses problemas e com isso os problemas foram, vamos dizer, se acumulando e acabou resultando infelizmente neste fato, na queda dessa aeronave. Inclusive, os peritos disseram que isso já poderia ter acontecido antes, mas infelizmente acabou ocorrendo dessa forma que nós acompanhamos, matando 62 pessoas.
5: 4h44, obrigado, Abraão. E a Polícia Civil do Rio de Janeiro investiga a injúria racial contra Vini Júnior em uma postagem numa rede social. Nela está escrito: depois não quer ser chamado de macaco. A mensagem foi feita após um jogo da Liga dos Campeões da UEFA, entre Real Madrid e Bayern de Munique, no mês de abril. Rebeca Reis conta essa história pra gente. Tudo bem, Rebeca?
6: Boa tarde aos nossos ouvintes, é isso. O inquérito foi instaurado a partir de uma denúncia do Ministério Público. A Delegacia de Crimes Raciais, então, investiga esse caso de racismo contra o atacante Vinícius Júnior. Segundo a Polícia Civil, o objetivo é apurar um comentário feito em uma rede social em que chama o atacante do Real Madrid e da Seleção Brasileira de macaco. O caso aconteceu em abril, um dia após o duelo entre o clube espanhol e o Bayern de Munique, pela Liga dos Campeões da UEFA. A postagem faz referência a um lance envolvendo Vini e o volante alemão Joshua durante a partida. Os agentes já expediram um ofício à empresa responsável pela rede social para identificar os dados vinculados à conta do possível autor do crime e assim, né, prestar as devidas punições.
5: Obrigado, Rebeca. Pois é, mais uma terrível, né? Relacionada ao Vinícius Júnior. A gente vai trazer também hoje boa notícia sobre o Vinícius Júnior,
7: tá? Daqui a pouquinho isso já, né? Infelizmente, é tão repetida, parece notícia velha, é isso?
3: Exatamente.
5: É uma coisa assim, agora a diferença é que é uma coisa nacional, né? Uma postagem brasileira, mas na Europa a gente vê o tempo todo, na Espanha, para ser mais específico, é um problema atrás do outro. Em alguns estádios você até já sabe que o problema vai acontecer quando o Real Madrid vai jogar em Valência. Você já sabe que vai ter provocação, que vai ter gesto racista. É terrível. A Espanha, nesse um país que eu adoro, mas nesse aspecto é bem complicado, de fato. Sou descendente de espanhol, inclusive, mas lamento muito, né, como eles enxergam ainda o racismo. Para eles, para muita gente na Espanha, não é sequer um crime.
3: Ô Tomás, diga, posso fazer uma pergunta, já que estamos falando de esporte? Tem um ouvinte nosso aqui, ele não deixou o nome, mas ele te pergunta o seguinte, ele quer saber o que você achou do lance do Fortaleza e Palmeiras ontem, o último lance do jogo. Ele falou que é o último, mas não foi o último, né? Teve um dos lances que foi pênalti, não foi pênalti, o que você achou?
5: É o momento em que eu brinco sempre aqui, né? No noticiário local, quando alguém vai da redação pro estúdio, era o que estava acontecendo comigo. Eu tava terminando de ver o jogo do Palmeiras na redação, na TV, e tava indo pro estúdio, acho que teve algum lance depois desse. Pra começar, não ia mudar nada, o Fortaleza precisava de mais dois gols, mas pra mim foi pênalti, sim. Foi pênalti, demorou ali um minuto, o árbitro esperando a definição do VAR, se o VAR chamava ou não, e aí depois o escanteio foi batido pelo Fortaleza. Pra mim o pênalti poderia ter sido marcado, mas repito, não ia mudar nada, mesmo se o Fortaleza fizesse o gol, não ia dar tempo de fazer mais um, que era o que o Fortaleza precisava pra levar pras penalidades. Classificação justa e tranquila do Palmeiras.
3: Esse foi o Leandro de Campo Limpo.
5: Boa, Leandro. E o Gianni Infantino, é bom que se diga, né? A informação já é antiga, ele desistiu de vender uma parte ali dos direitos da Copa do Mundo.
3: A pressão foi...
5: Para, entre aspas, a iniciativa pesada. Privada, porque a FIFA não é uma empresa estatal, a FIFA é uma empresa privada também, mas por conta de toda aquela confusão gerada, enfim, a UEFA não gostou da história, a CONCACAF não gostou da história, a Confederação Asiática, todas ameaçaram boicotar a Copa do Mundo, e aí em 3 dias o Gianni Infantino tirou o time de campo nessa. Mas agora a UEFA quer investigar o Gianni Infantino, quer investigar essa história. Quer ver se havia de repente o interesse de alguém da FIFA em faturar, porque era realmente uma coisa estranha, né? Você passar ali transformar a Copa do Mundo em ações, né? Uma empresa que seria a responsável pela organização da Copa do Mundo, as ações seriam vendidas e uma empresa poderia ser sócia majoritária nessa história toda.
3: E vendida com valor abaixo do mercado.
5: Com valores vendidos abaixo do mercado. Quer dizer, tudo muito estranho.
7: É importante aí lembrar que a UEFA continua dizendo que pode boicotar a Copa do Mundo e outros torneios da FIFA. Está querendo explicações.
5: Sim.
7: Uhum. E faz sentido, porque eles não querem deixar o Infantino dizer: ah, eu testei, não colou, eu vou sair de fininho, vai ficar por isso mesmo. Não vai ficar por isso mesmo, não. Quais eram as suas intenções? O que é que você pretendia fazer? Senão nós vamos continuar sem aceitar. A UEFA está dizendo que disse claramente que não participa das competições da FIFA se não houver esclarecimento sobre isso.
5: Perfeito. 4h49, mais esporte, mais futebol no Link TMC, agora com ele, que tem cadeira cativa também no nosso programa, Kaique Silva. Boa tarde, Kaique.
8: Tudo bem, Tomás? Abraço para você, para todo mundo ligado aqui na TMC, trazendo informações atualizadas do futebol, né? Porque hoje tem Copa do Brasil, tem Internacional e Corinthians. Corinthians e Internacional na Neoquímica Arena, né? Fechando, portanto, esses últimos jogos da Copa do Brasil para definir todos os classificados, né, a essas quartas de final. 4 milhões de reais a mais na conta e tem muita informação para a gente trazer, né, Tomás? A gente começa trazendo a renovação de contrato de Vinícius Júnior, que estava sendo sondado, tinha proposta do Arsenal da Inglaterra, mas ele permanece no Real Madrid. Até 2032 o contrato do Vinícius Júnior com o Real Madrid já foi assinado, já foi anunciado inclusive, né, a renovação no mesmo dia que o Real Madrid também anunciou a contratação do Diomandé, outro jogador que, assim como o próprio Vini, se destacou bastante na Copa do Mundo. Então o Real Madrid se movimentando nessa janela de transferências, expectativa inclusive de Diomandé de um lado e Vini do outro serem os jogadores de velocidade do Real Madrid para essa temporada, municiando e auxiliando ninguém mais, ninguém menos do que Kylian Mbappé. O Real Madrid, com essa renovação do Vini Júnior, ao fim do contrato dele com o Real, ele pode completar 15 anos de clube, né? Um tempo espetacular, lembrando que a gente está tratando do maior clube da história do futebol mundial, né, Tomás? Impressionante o Vini Júnior, quem diria, né? Ele foi pro Real Madrid Castilha no começo, tinha desconfiança com relação a ele, muita gente falava do Vini até em tom pejorativo, deu a volta por cima, conquistou tudo que conquistou e agora renovando mais uma vez o seu contrato com o Real Madrid, Tomás.
5: São só boas notícias para a torcida do Real Madrid. O Diomandé fez uma belíssima Copa do Mundo. O Vini Júnior fez uma bela Copa do Mundo, apesar da eliminação precoce da seleção brasileira. E o Mbappé dispensa apresentações. Para mim, é o maior jogador do planeta na atualidade. Real negou fogo na última temporada. Teve problemas com o Xabi Alonso, que saiu no meio da temporada. Algo raro também, né, no futebol europeu. O técnico chegar e já sair no meio da temporada, no meio do Campeonato Nacional. E agora apelou-se para o José Mourinho, porque teve até quebra-quebra no vestiário, viu, Álvarez? Dois jogadores importantes, Valverde e Tchouaméni, saíram no tapa, entendeu-se que faltava comando ao Real Madrid, por isso foram resgatar o José Mourinho, que para muita gente já estava esquecido, já estava num momento... Para muita gente não, é um fato, o Mourinho estava em decadência, estava trabalhando no futebol turco, depois no futebol português, mas lá atrás... Quando o Real Madrid contratou o Ancelotti para voltar a trabalhar no Real, o Ancelotti também, diziam, já estava meio que em decadência e ganhou Champions e acabou parando na seleção brasileira. Então, o Real Madrid quer que o Mourinho seja o novo Ancelotti e, para ajudá-lo, renova com o Vini Júnior e traz o Diomandé. Grandes, grandes novidades aí para a torcida do Real Madrid. Obrigado, viu, Kaique?
8: Valeu, Tomás. Abraço para você, para todo mundo ligado aqui na TMC. Ao longo do dia, a gente traz mais atualizações, né? Tem Samir Chal, de branco, falando sobre a renovação da seleção, apostando, né, na formação de base, portanto, dos clubes. Tem muito para a gente tratar ainda ao longo da nossa programação esportiva. E, repito, noite de Copa, mas de Copa do Brasil. Tomás, abraço.
5: É isso.
3: Boa. Vamos para mais um capítulo da nossa série sobre o Dia dos Pais. Olha, tem gente que descobre que virou pai numa festa de aniversário. Foi assim com um jornalista que, além de conhecer a futura companheira, também encontrou uma filha de coração. A relação entre Luiz Eduardo e a Isabela começou quando ela tinha 1 ano e 3 meses e virou uma das provas de que, como é para a lei brasileira, quem cria, aliás, também tem os mesmos direitos de quem gera. Quem conta pra gente é o Ayla Bernardo.
9: Ela chama ele de tio Edu, desde bebê, mas quando apresenta ele para alguém novo, apresenta como pai.
10: Sou filha do tio Edu, que é como eu carinhosamente o chamo, porque quando eu conheci ele, ele era um tio da recreação quase, que brincava com todas as crianças, enfim, era o tio Edu e ficou tio Edu para sempre, mas vejo ele como meu pai.
9: Essa dúvida sobre como chamar não é rara. Segundo o censo do IBGE de 2010, o último com esse levantamento, 16,3% das famílias brasileiras eram reconstituídas. Foram mais de 2 milhões de crianças vivendo com padrasto ou madrasta. A história dos dois começou numa festa, quando Isabela tinha 1 ano e 3 meses. Ninguém sabia que aquele seria o início de uma relação de pai e filha.
11: A gente se conheceu numa festa que a mãe dela estava e um colega meu me convidou para eu ir e com ele lá, ele namorava uma das amigas da minha esposa atual, que é a mãe da Isa. E eu chegando lá, a gente passou pelas meninas lá, tudo, e a Isa tava brincando. E foi quando a gente se conheceu, de fato.
9: Da brincadeira na festa para a rotina de casa foi um caminho de gestos concretos. Escola particular, aula de inglês, presença em cada apresentação escolar.
10: Ele que foi em todas as minhas apresentações da escola, ele que pagou a minha escola particular pelo meu ensino, pagou o meu inglês.
9: Para ele, o nome nunca foi o que definiu o papel. O que definiu foi quem estava presente no dia a dia.
11: Aí eu comecei a perguntar para ela: quem acorda de manhã contigo? Quem faz a lição da escola? Quem te arruma para ir? Quem te dá banho? Quem te dá comida? Quem brinca? Quem te ensina a andar de bicicleta? quem te dá bronca, tudo era eu. Eu falei, então, o meu papel de pai é esse.
9: Foi olhando essa rotina de perto que a Isabela escolheu seguir a mesma profissão do padrasto, jornalismo.
11: Eu tenho muito orgulho dela estar, nesse momento, ter escolhido a profissão que eu faço, há muitos anos, e graças a Deus, assim, eu adoro o que eu faço, né? Minha profissão só me trouxe coisas lindas e maravilhosas.
9: Esse tipo de relação, construída no dia a dia, pode virar documento. Desde 2017, essa concessão do Conselho Nacional de Justiça permite reconhecer a paternidade socioafetiva direto no cartório, sem precisar de processo judicial. De acordo com a NOREG, entidade que reúne todos os cartórios do país, já são cerca de 30 mil registros no Brasil. O STF decidiu no tema 622 que não existe hierarquia entre paternidade socioafetiva e biológica. Na prática, herança, sobrenome e todos os direitos de filiação valem igual.
10: A gente tem um carinho muito grande um pelo outro e realmente assim, eu tenho ele como a minha figura paterna. Como dizem, pai é quem cria, não é mesmo?
9: Para Luiz, a resposta para essa pergunta não poderia ser diferente.
11: Eu, além de te amar, eu amo ser teu pai, eu amo ser essa pessoa que te dá esse suporte.
5: Legal. Opa, agora sim. Tá ligado meu microfone?
3: Tá, acabou sua bateria aí.
5: Mas gostei.
3: Acabou sua bateria, ainda bem, né? Porque já é hora da gente dar tchau aqui pro Link TMC.
5: Na verdade, era quinta-feira. Só aumentar um pouquinho o volume, mas eu gostei da matéria. Boa, Ailan. E são histórias que vão emocionando a gente ao longo dessa semana do Dia dos Pais. Você já sabe onde vai passar o Dia dos Pais, Alvarez?
7: Aprovou a reportagem do Ailan, é isso?
5: Aprovei.
3: Olha só.
7: Não, você fez teve um tom professoral nesse final aí.
5: Teve? Não.
3: Aliás, vou dar parabéns de novo pra vocês aqui, meus pais. Tomás, dois? Álvares, três? Três vezes?
7: Três.
3: Caraca, vocês são muito corajosos, viu? Parabéns aos pais que têm a coragem de ter filhos.
7: Quem falou que eu tive coragem? Quem falou?
3: Não precisa de coragem, mentira, né, pra isso, né? Ai, gente, com essa a gente se despede.
5: Só queria agradecer aos nossos amigos que curtem o Link TMC, que participaram hoje, debatendo cinco assuntos diferentes. Vacina, jogo do bicho, Flávio Bolsonaro, mulheres na política brasileira. Muita participação, elogio para um, pedrada para outro, aí elogio para outro,
3: hoje
5: pedrada
3: foi
5: pra
3: geral
5: um.
3: Aqui, geral.
5: E assim
3: geral.
5: A gente vai construindo as discussões.
7: Eu acho que quem mais tomou pedrada hoje foi a Maiara.
3: Óbvio que fui eu. Toda vez que eu vim aqui defender um tema mais ligado ao feminismo, é uma galera, né? Mas faz parte, a luta é árdua, mas nós não vamos desistir.
5: Muito bem.
3: E se vocês desistirem, eu deixo vocês para trás também, fico só eu aqui também, porque é isso.
5: Valeu, pessoal.
3: Beijo para vocês, até amanhã.
7: Valeu, até segunda.
3: Segunda,
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3: Horas, muito boa tarde para você que segue na sintonia da Transamérica TMC em 101.3. Eu sou Jade Marinho e com Leonardo Rezende aqui no estúdio, para quem eu dou boa tarde.
4: Boa tarde, Jade. Boa tarde a todo mundo que nos acompanha aqui em 101.3. Aquele convite de sempre para os ouvintes participarem com a gente aqui do Jornal De Carona para TMC. A gente vai trazer muita informação de serviço. E o clima já, né, Jade, das eleições esquentando há 2 meses aí da eleição. A gente vai trazer também declarações fortes do candidato dos republicanos, Anthony Garotinho.
3: Tudo isso você vai acompanhar a partir de agora no Rio TMC, segunda edição, que vai até às 5h30 com muita notícia da nossa cidade, do nosso estado.
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3: E a operação da Polícia Civil contra uma quadrilha que realizava roubos em mansões de luxo na Zona Sul do Rio terminou com um suspeito morto e 2 presos em comunidades da Zona Norte da capital nessa quinta. Segundo as investigações, as vítimas eram mantidas reféns dentro da própria casa e obrigadas a fazer transferências bancárias. Os criminosos saíam para cometer os crimes do Morro do Andaraí, na Grande Tijuca.
4: E o Tribunal Superior Eleitoral divulgou a declaração de bens dos candidatos deste ano e alguns nomes chamam a atenção aqui no Rio de Janeiro. O senador Carlos Portinho, candidato à reeleição pelo PL, perdeu R$1 milhão em 8 anos.
3: Já o coronel Lauro Boto, candidato a deputado federal pelo Solidariedade, declarou evolução patrimonial de 5.000%. E o deputado estadual Vinícius Cozolino, do PSD, teve aumento superior a 2.000% do patrimônio em 4 anos.
4: E ainda no clima das eleições, há 2 meses do pleito, o candidato Anthony Garotinho do Republicanos atrelou os 2 principais adversários na disputa, que é o governo do estado, ao crime organizado. Em entrevista coletiva nesta quinta-feira, afirmou que Douglas Ruas, do PL, é ligado ao Comando Vermelho e Eduardo Paes, do PSD, à milícia. Conforme a lei eleitoral, a TMC procurou Paes e Ruas para um direito de resposta e aguarda o retorno dos candidatos.
3: 5h02, está começando o Rio TMC, segunda edição.
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0: Para trazer a melhor rota para você, motorista, Larissa Cardoso, boa tarde.
1: Boa tarde, Jade. Boa tarde aos ouvintes.
2: Boa tarde,
1: Léo. Então, a gente já começa fazendo aquele giro ali, né? Já mostrando a linha vermelha. Isso porque, no sentido Baixada, o trânsito tá com muita lentidão ali na altura já do Caju, que vai se estendendo até próximo ao Parque das Missões, né? Depois, passando esse trecho ali do Parque das Missões, na altura de Vigário Geral, já começa a dificultar um pouquinho ali no acesso para Dutra. Né, seguindo ali pela Avenida Brasil, a gente também encontra muita lentidão já desde a descida da ponte e também da Avenida Rio de Janeiro, né, seguindo em direção à Zona Oeste, que vai se estender até a altura ali da Penha, perdão, e vai, né, seguindo um pouquinho melhor, mas logo ainda na Penha mesmo já começa a complicar de novo. Uma boa alternativa para os ouvintes que estão ali pela Zona Norte é a Rua Uranos, né? Ela está um pouquinho de lentidão, mas bem menos do que a Avenida Brasil, então está valendo mais a pena, vai ganhar um pouquinho mais de tempo nessa tarde de quinta-feira. Passando ali já pela ponte Rio-Niterói, a gente tem aí o tempo de travessia no sentido Rio de Janeiro, 17 minutos, e no sentido Niterói, 26 minutos. Agora a gente dando uma olhada na linha amarela, no sentido Orla, no sentido Barra ou no sentido Fundão, a gente tem uma boa, um bom fluxo de carros, né? Com uma pequena retenção ali na Praça do Pedágio, que já é bem característico, até mesmo por conta do horário. Jade e Léo.
0: Obrigada, Larissa, pelas suas atualizações do trânsito.
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2: Cinco horas e cinco minutos aqui no Rio de Janeiro. A gente continua com a Larissa Cardoso agora falando do clima, porque há previsão de uma ventania que pode atingir aqui o Rio de Janeiro forte novamente entre essa quinta-feira e sexta-feira. É isso, Lari?
1: Exatamente, Léo. A gente tem aí um alerta, né, um aviso do Instituto Nacional de Meteorologia, o INMET, que vai começar aí hoje, sexta-feira, né, e vai durar até as 11h59 de sábado, né, ventos variando entre 40 e 60 quilômetros por hora, com baixo risco de queda de galhos de árvores. Esse alerta aí fica para todo o estado, né, e com um salvo a mais, né, do que pro dia 8, perdão, pro dia 7, que a gente tem um aviso de perigo ali pro norte fluminense de ventos costeiros, né? A gente ainda não tem essa movimentação de quantos quilômetros podem atingir essas rajadas de vento, mas o IMET, ele reforça que a intensificação desses ventos ali nas regiões metropolitanas podem estar movimentando dunas de areias, né, sobre as construções na orla, que para caso de alguma emergência, alguma coisa do tipo aconteça, os moradores, né, contate diretamente a Defesa Civil pelo telefone 199. Mas voltando aqui para a capital fluminense, né, sobre esses ventos aí de 40 a 60 quilômetros, as instruções são as clássicas, né? Em caso dessas rajadas de vento, não se abrigue debaixo de árvores, né? Pois há o leve risco de queda, embora seja pouco, pode acontecer. E descargas elétricas, né? Não estacione veículos próximo a torres de transmissão e placas de propaganda. Caso você precise de informações ou orientações, vocês podem ligar para a Defesa Civil com 199 ou para o Corpo de Bombeiros 193. E aí, já passando já um panorama de como que vai ficar a noite dessa quarta-feira e a madrugada, desculpa, a noite dessa quinta-feira e a madrugada de sexta-feira, a gente tem aí uma previsão de chuva fraca a moderada isolada, e já na madrugada a gente não tem previsão de chuva, o que deve se estender também pela manhã de sexta-feira, mas na tardezinha já a gente já tem previsão de pancadas de chuva isolada. A temperatura para esses dois dias, perdão, a temperatura para sexta-feira fica a máxima de 37 graus e a mínima de 19 graus, com o céu parcialmente nublado a nublado. já de Léo.
2: Obrigado, Lari, Larissa, pelas suas informações. Então, só reforçando, até sábado segue esse alerta do Instituto Nacional de Meteorologia sobre essa ventania forte que pode aqui atingir o Rio de Janeiro, com destaque principalmente para essa sexta-feira, com aviso desse perigo, desses ventos fortes para o norte fluminense. E aí, aquilo que a gente trouxe ontem também. A gente está no período de um período de muita das temperaturas elevadas aqui, existe uma massa de ar quente seco sobrevoando, digamos, o Rio de Janeiro e em uma frente fria ao mesmo tempo chegando aqui na região do Sudeste. A partir do momento que existe esse choque térmico, pode acontecer o que se chama dessas rajadas de vento, que foi o que aconteceu na quarta-feira passada. Fique esse alerta, então, do Instituto Nacional de Meteorologia para possíveis novas rajadas de vento que aconteçam aqui no estado do Rio de Janeiro.
0: Então, se você estava aí planejando o fim de semana sair para pescar, para surfar, atividades ali na orla, vamos dar aquela evitada justamente para não acabar sendo surpreendido por alguma rajada um tanto mais intensa, porque é aquilo, é previsão do tempo, a gente tem uma estimativa, tudo pode mudar, tudo pode acontecer. O que a gente pode fazer é se resguardar e seguir todas as orientações do Corpo de Bombeiros e também de todos os órgãos fiscalizatórios. São 5:10.
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2: 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A gente vai começar a girar nossa reportagem agora sobre os assuntos da nossa cidade, segurança pública, novamente, né, um tema sempre muito marcante aqui no Rio de Janeiro, para falar sobre a prisão da filha de José Caruso Scafuro, conhecido Peruinha, que era um nome muito forte aí da chamada cúpula antiga do Jogo do Bicho. Monalisa Neves Scafuro teria assumido o comando da estrutura armada da organização ligada ao Jogo do Bicho, né, que estava ali sob guarda-chuva, digamos assim, de Peruinha, após a morte do pai dela. Quem tem as informações é a repórter Rebeca Renzi, que está aqui com a gente no estúdio. Boa tarde, Beca.
5: Janeiro, né, Leonardo? Boa tarde para você, boa tarde para Jade e os nossos ouvintes. Dois temas muito comuns aqui no Rio, que é segurança pública e Jogo do Bicho, né? A filha do bicheiro José Caruso Scafuro, conhecido como Peruinha, teve a prisão preventiva decretada pela Justiça do Rio nessa quinta-feira. Monalisa Neves Scafuro está presa desde maio, quando foi detida em casa por agentes do Ministério Público do Estado do Rio. Os agentes cumpriram esse novo mandado de prisão dentro do complexo penitenciário de Jericinó, na zona oeste do Rio, onde Monalisa está presa. Segundo as investigações, ela teria assumido o comando da estrutura armada da organização ligada ao Jogo do Bicho após a morte do pai e agora é investigada por suspeita de lavar dinheiro nos pontos explorados pela família ao redor da zona norte aqui da cidade. Além dela, outros 12 réus foram alvos de mandados de busca e agora devem se apresentar à justiça. De acordo com as investigações, Monalisa recebia o dinheiro das apostas dos pontos de bicho diretamente dos membros da quadrilha responsáveis pelo recolhimento e encaminhava esse dinheiro para o esquema de lavagem, que teria começado 5 anos antes da morte de Peruinha, segundo essa investigação do Ministério Público. Foram pelo menos 4 carros de luxo e um imóvel em Mangaratiba, lá na Costa Verde do estado, adquiridos pela família com esse dinheiro das apostas. Lembrando aqui que Peruinha era o membro da antiga cúpula do Jogo do Bicho do Rio de Janeiro mais velho, até morrer em janeiro de 2025. E controlava o jogo ali pelos bairros de Madureira, Cascadura, Abolição, Piedade, Inhaúma, Maria da Graça, Pilares, Engenho de Dentro e Todos os Santos. É mais um rescaldo, né, do Jogo do Bicho que a gente vê nessa nova geração.
2: É isso, Rebeca. Obrigado pelas suas informações. A herança do Jogo do Bicho sendo passado à filha, né, do Peruinha.
0: E a gente volta a movimentar nossa redação agora acionando a Érica Levigardi, porque a quadrilha especializada em invadir mansões de alto padrão na zona sul do Rio atuava de forma violenta durante os roubos. O grupo é alvo de uma ação da Polícia Civil e os agentes identificaram os criminosos e descobriram, né, que eles também atuam em diferentes regiões do estado. A Érica tem os detalhes dessa operação de hoje da Polícia Civil. Boa tarde, Érica.
6: Oi, Jade. Boa tarde para você, para o Leonardo, para todo mundo que está acompanhando a gente. Dois homens foram presos e um terceiro suspeito morreu em uma operação da Polícia Civil nesta quinta-feira contra uma quadrilha especializada em roubos de mansões de luxo na zona sul do Rio de Janeiro. Os agentes foram às ruas para cumprir 4 mandados de prisão nos morros do Andaraí e 18 em Água Santa, na zona norte da capital fluminense. E de acordo com as investigações, esse grupo é responsável por pelo menos 7 invasões em imóveis na Gávea, São Conrado e Jardim Botânico, isso desde fevereiro. Depois de invadirem as casas, eles ainda mantinham as vítimas sob ameaças, roubavam joias, dinheiro. Em alguns casos, eles até exigiam que os moradores fizessem transferências bancárias. Ainda segundo a Polícia Civil, as vítimas eram agredidas durante o crime. A investigação começou depois de um assalto a uma residência em São Conrado no último domingo. Os criminosos renderam os moradores por cerca de 3 horas e ainda obrigaram as vítimas a realizar transferências PIX. Depois desse monitoramento, os agentes identificaram uma quadrilha que atuava sempre da mesma maneira. E segundo a investigação, cada integrante tinha uma função específica no esquema. Os bandidos, então, saíram ali do Morro do Andaraí em carros clonados, já com os alvos definidos para cometer os roubos. O chefe da quadrilha seria Márcio de Oliveira Lourenço, conhecido como Bebel, que está preso, mas continuava dando ordens de dentro do presídio aos outros integrantes da quadrilha. Volto com vocês.
2: Obrigado, Érica, pelas suas informações. E só completando também a pauta, envolvendo operações policiais nesta quinta-feira, a Polícia Militar também realizou operações em diferentes comunidades do Rio. As ações ocorreram na Tijuquinha, na Zona Sudoeste, no Complexo da Pedreira, na Zona Norte, e ainda na região da Bacia do Éden, em São João de Meriti, na Baixada Fluminense. Um carro foi apreendido no Itanhangá, além de simulacro de pistola, munições, 8 artefatos explosivos, um artefato explosivo caseiro e material entorpecente. Essa ação ainda da polícia contou com o apoio daquele cão Hulk, né, do Batalhão de Operações de Ações, perdão, com cães. Já na região do Complexo da Pedreira, 2 suspeitos foram feridos em confronto e socorridos ao Hospital Estadual Carlos Chaga. 2 fuzis também apreendidos nessa operação, além de uma mochila ali, onde tinha um outro fuzil, um terceiro fuzil com carregador e material entorpecente. Ao todo, 2 vias foram desobstruídas e 4 toneladas de materiais foram retirados em barricadas ali instaladas no Complexo da Pedreira. Já na Baixada Fluminense, na região da Bacia do Éden, um suspeito foi detido após tentar fugir da abordagem policial. Os agentes ainda prenderam grande quantidade de droga, que ainda vai ser contabilizada, segundo a Polícia Militar, e 2 motocicletas roubadas também foram apreendidas.
0: 5:15, a gente vai para um rápido intervalo, mas a gente volta já já, fica por aí.
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2: Tem atualização no trânsito, porque tem acidente na Avenida Brasil, é isso, Larissa?
3: Exatamente, um acidente ali na altura da estrada do Mendanha, em Campo Grande, e esse acidente envolvendo um carro e uma moto no sentido Santa Cruz. Por conta disso, a faixa está ocupada, né? As equipes do Corpo de Bombeiros e da Sete Rios já estão no local, porém, o trânsito muito intenso ali neste momento. Jade.
2: Obrigada, Lari, pelas suas atualizações.
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4: Cinco e 19, vamos chamar de volta aqui a repórter Érica Levigar, que acompanhou uma entrevista coletiva do candidato ao governo do estado, Antony Garotinho, ex-governador também aqui do Rio de Janeiro, com declarações fortes, né, Érica, contra os principais adversários dele aqui no Rio, Douglas Ruas do PL e Eduardo Paes do PSD. Traz os detalhes aqui pra gente. Boa tarde.
5: Foi sim, Léo. Boa tarde novamente para você, para todo mundo que está acompanhando a gente. O candidato a governador do Rio, Antony Garotinho, do Republicanos, ele afirmou que as candidaturas dos candidatos adversários têm envolvimento com o crime. A declaração foi realizada durante essa entrevista, né, aberta à imprensa nesta quinta-feira na Glória, na Zona Sul do Rio de Janeiro. Nessa reunião, o candidato ele anunciou a major Elaine Gonçalves, do Democrata, como vice-governadora. Durante a pré-candidatura, a gente lembra que o Garotinho havia anunciado o comandante Venâncio Moura do Democracia Cristã para o cargo, mas o partido prestou apoio ao candidato Eduardo Paes do PSD. E o Garotinho, ele disse ainda durante essa agenda que o Democracia Cristã foi comprado pelo ex-prefeito do Rio de Janeiro. Ele reforçou, né, o Garotinho que vai atuar com dois vices, a major como braço direito dele, sendo registrado oficialmente, e o comandante como o braço esquerdo, dando um apoio. De acordo com o candidato a governador, esse é o casamento perfeito, já que o cenário atual do Rio de Janeiro exige uma atenção urgente para a segurança pública. Durante essa agenda, o Garotinho também falou sobre os dois principais adversários. Segundo ele, o atual presidente da Alerj, Douglas Ruas, do PL, ele tem ligação com a facção criminosa Comando Vermelho, e o Eduardo Paes, do PSD, seria envolvido com a milícia. A gente tem a palavra do Garotinho, vamos ouvir.
6: Então você tem o candidato do Comando Vermelho, Douglas Ruas, o candidato da milícia, Eduardo Paes. Será que o povo vai ter que escolher qual facção criminosa vai governar o Rio? Eu fico um pouco desencantado com essa possibilidade.
5: O Garotinho disse ainda que a Assembleia Legislativa do Rio se tornou uma associação criminosa. Vamos ouvir.
6: O problema central do Rio de Janeiro é que antes haviam alguns políticos envolvidos com o crime. Davam proteção. Eles vendo que era um bom negócio, eles passaram a ser dono do negócio. Hoje você tem vereador da cidade do Rio de Janeiro, que é dono da CVNet. Que é a CVNet? Comando Vermelho entra, eles cortam a internet do local, tem que botar deles. É a internet do Comando Vermelho. Você tem um que é responsável por compra de vinho roubado da Supervia. Você tem outro que é responsável por proteger peixão. Você tem outro que é responsável por proteger o Comando Vermelho. Ou seja, a Assembleia do Rio virou uma organização criminosa.
5: A nova pesquisa Prefab Future, que foi registrada no Tribunal Superior Eleitoral sob o número RJ02770-2026, indica que o Eduardo Paes segue na liderança das intenções de voto da população para o cargo de governador, e ali em disputa pelo segundo lugar estão Douglas Ruas, do PL, que tem 10,9% das intenções de voto, e Antony Garotinho, do Republicanos, com 10,8% das intenções de voto. A reportagem da TMC tentou contato com Douglas Ruas, com também a Alerj, que respondeu, né, acabou de responder a nossa reportagem, afirmando que repudia qualquer tentativa de generalizar ou criminalizar o parlamento fluminense e seus representantes eleitos pelo povo do Rio de Janeiro. A Alerj reforçou que é uma instituição democrática, legítima e merece respeito, e que trabalha pelo fortalecimento da democracia, da segurança pública e da defesa da população do estado do Rio de Janeiro. A reportagem da TMC segue no aguardo de um posicionamento, então, do candidato Douglas Ruas, do PL, do Eduardo Paes, do PSD, e também do Partido Democracia Cristã. 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
2: Obrigada, Érica, pelas suas atualizações.
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2: E ainda no assunto eleições, vamos acionar a Rebeca Renzi aqui no estúdio para poder falar sobre o Tribunal Superior Eleitoral, que divulgou a declaração de bens dos candidatos deste ano. E alguns nomes estão chamando a atenção aqui no Rio de Janeiro, não é isso, Rebeca?
7: É isso mesmo, Jade. Um exemplo analisado pela reportagem da TMC foi o do coronel Lauro Boto, candidato a deputado federal pelo Solidariedade, atual réu pelo crime de assédio sexual contra subordinadas, inclusive, declarou R$29 mil em bens em 2010, quando disputou a vaga na Câmara dos Deputados. Agora, no registro de candidaturas de 2026, o patrimônio informado é de cerca de R$1.500.000. É uma valorização de mais de 5.000% no período. Outro exemplo é o do deputado estadual Vinícius Cozolino, do PSD. O patrimônio declarado por ele passou de R$25.400 em 2022 para R$610 mil no registro da candidatura deste ano. O aumento foi mais de 2.200% em 4 anos. Especialistas ouvidos pela TMC explicam que a Justiça Eleitoral não faz nenhuma análise sobre a evolução patrimonial ou a compatibilidade dos bens declarados pelos candidatos. Eles podem sim servir como base para investigações, mas não são exatamente analisados pela Justiça Eleitoral. Outros números que chamam a atenção são os declarados pelos candidatos a senador, Carlos Portinho e Mônica Benício. O atual senador declarou mais de R$1 milhão a menos do que o valor declarado em 2018, quando foi eleito como suplente de Haroldo de Oliveira. Já a viúva de Marielle Franco não declarou nenhum bem, em contrapartida aos R$8 mil declarados na candidatura da sua reeleição como vereador em 2024. A declaração de bens é obrigatória para todos os candidatos e serve como uma das informações disponíveis para a consulta do eleitor durante o período eleitoral. Os dados são da plataforma DivulgaCande do Tribunal Superior Eleitoral. As declarações de bens são feitas pelos próprios candidatos e podem considerar os valores históricos de aquisição dos bens e não necessariamente o valor de mercado. A nossa reportagem entrou em contato com algumas das defesas, como da vereadora Mônica Benício, para entender por que nenhum bem foi declarado lá no site do DivulgaCande. Estamos aguardando a resposta.
2: Tá bom, obrigada pelas suas informações, Rebeca.
4: Só um alerta para o nosso eleitor: esse DivulgaCande é um link aberto para qualquer pessoa que possa aceitar. Então, o eleitor interessado em saber ali mais informações sobre o seu candidato, acessa lá o DivulgaCande, você tem todas as informações bem detalhadas do eleitor em que você pretende votar.
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2: 5:27, a gente tem agora uma denúncia que a gente recebeu de um ouvinte aqui da TMC, e é aquilo que a gente fala, viu? Participe pelo nosso WhatsApp, 21 99 557 1013. Se você tem alguma reclamação, alguma denúncia, participe, que a gente vai atrás para poder fiscalizar junto a todos os órgãos que aí você esteja passando por alguma dificuldade. Nesse caso, o problema que a gente chegou até nós, né, que nos foi reportado, é no trem daqui do Rio de Janeiro. A TMC recebeu relatos de ouvintes sobre a falta de atendimento e sujeira no sistema de trens metropolitanos. Uma idosa chegou a cair dentro do vagão quando tropeçou na sujeira e a Trens RJ substituiu, né, a Supervia. A gente lembra que em julho desse ano. Mas os problemas, eles persistem. Os ouvintes, eles seguem fazendo essas denúncias. Natália Messias conversou também com o nosso ouvinte que trouxe maiores informações desse ocorrido, né? Foi hoje de manhã que ele fez todo esse registro de sujeira nos trens, Natália?
8: Isso mesmo, Jade. Boa tarde, Léo. Falta de atendimento, sujeira e dificuldade para registrar reclamações. Esses são os problemas relatados por um passageiro da Trens RJ à reportagem da TMC. O ouvinte Douglas Mendonça contou que, por conta da sujeira, uma idosa caiu dentro de uma composição na Estação Maracanã, na zona norte do Rio, e que os primeiros socorros foram prestados pelos próprios passageiros. Além do episódio, Douglas denunciou as condições de limpeza do vagão. Ele enviou imagens à reportagem da TMC que mostram manchas de café e cerveja no piso do trem. Em breve, essas imagens vão estar disponíveis nas nossas redes sociais, @TMC Rio de Janeiro. O passageiro também afirmou que tentou registrar uma reclamação junto à concessionária, mas encontrou dificuldade para identificar o número do carro, já que um adesivo da Agetransp cobria a identificação da composição. A TMC procurou a Trens RJ, que informou ter solicitado uma nova limpeza para o trem. Já sobre a queda da passageira, a concessionária afirmou que os agentes foram acionados às 8h47 da manhã para a ocorrência na Estação Maracanã, mas não encontraram nenhuma pessoa ferida ou que precisasse de atendimento no local. A empresa também informou que reforçou a conservação da frota desde o início da operação, em junho deste ano, com limpeza diária entre as viagens e lavagens internas dos vagões, realizadas em intervalos de 17 a 20 dias. Léo.
4: Obrigado, Nath, pelas suas informações e como a Jade trouxe aqui, reforçando, participe com a gente aqui no nosso WhatsApp, mesmo que a gente não te responda ao vivo, a gente pega aqui essa denúncia, vai atrás das autoridades, dos órgãos competentes para trazer aqui essa informação esclarecida para você no ar.
2: Bom, são 5 horas e 29 minutos, já está acabando o Rio TMC, agora há pouco a Érica Levigar, ela entrou com as informações, né, repercutindo essa coletiva do Republicanos, na verdade, a coletiva do candidato ao governo do estado, Antônio Garotinho, o qual acabava citando também candidato ao governo do estado, Douglas Ruas, o qual respondeu agora há pouco falando sobre as citações de Garotinho. Douglas Ruas afirma que não vai entrar na baixaria desse candidato, velho conhecido da justiça e do sistema prisional. O povo está cansado disso. Minha campanha será de propostas para melhorar a vida da população e resolver os problemas que políticos como ele criam. Fica aí, então, a resposta do candidato ao governo do estado, Douglas Ruas, às alegações de Antônio Garotinho.
4: E o espaço segue aberto para o candidato do PSD, Eduardo Paes, e também para o Partido Democracia Cristã, que foram temas citados pelo Garotinho nessa entrevista coletiva.
2: Não tem tempo para mais nada, porque vem chegando agora Papo de Craque, segunda edição, no comando Bruno Torelli hoje. É isso? Tá chegando toda a galera do esporte por aqui. Siga sintonizado em 101.3 e a partir das 5 horas da tarde de amanhã estamos de volta.
4: É,
2: né?
4: Isso, amanhã estamos aqui de volta esperando você, ouvinte, para participar com a gente do nosso programa e trazendo muita informação. Tchau.
2: Tchau.
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16: Eles já sabiam. Todos eles. Eles quem? Léo Rezende, Magno Navarro, os tricolores.
17: Jade Marinho,
16: Rebeca Renzi, Thiago Digital, todos cabisbaixos hoje. Eles já sabiam.
17: Chico Buarque de Holanda.
16: Ele já sabia.
17: Pedro Bial. Rogério Skylab.
16: Todos os tricolores.
17: Rafael Portugal.
16: Já sabia.
17: Malandro. Sérgio, o malandro.
16: Esse é ídolo, tá?
17: Ídolo.
16: Cacá Bueno, filho do Galvão Bueno.
17: Prazer. Fernanda Montenegro.
16: Juliana Veloso. Mas o Sérgio Malandro é ídolo pra caramba. Mata-mata de Flu e Vasco,
17: o
16: igual
17: a Fred.
16: Meia vitória para os vascaínos. Podia ser uma frase bonita, né? Mata-mata é meia vitória, é meio gol. Daí é meio gol para o Vasco. Não, é uma realidade. No século XXI, 10 vezes o Vasco classificou contra 5 vezes do Fluminense. É freguês no século XXI.
17: E o Fábio falhou.
16: O Fábio não falhou.
17: O Fábio falhou nos 2 gols.
16: Apesar da má vontade de Léo Pinheiro, o Fábio não falhou em nenhum dos 2 gols.
17: Desviou, cara.
16: Pois é, ter chute no meio do gol... Não,
17: desviou,
16: cara. Desviou, cara.
17: Desviou, pô.
16: Desviou, já não é mais falha.
17: Se é um goleiro de nível de Copa do Mundo, tem que pegar.
16: É isso. No o segundo ele falhou por quê?
17: Falhou.
16: Por quê?
17: No canto dele, colado na trave.
16: Que isso. A bola é muito rápida, cara.
17: Goleiro.

0: Mas essa música não é um clima pra hoje. O clima hoje é positivo.
1: Sim.
0: O clima é com o Saião. Olha a camisa do Saião, a positividade do sol que TMC, continua nascendo.
1: Irmão, aqui é TMC.
0: Entendeu?
1: Não, não é. Essa daí é outra.
0: Ah, não, sim. Mas para os vascaínos, toda moral. Hoje é papo de Vasco. O primeiro Isso. tempo começou como deve. Com o hino do Vasco da Gama.
1: Uhum.
0: Vascaínos em festa com razão. Eu falei antes, Léo falou antes também?
1: Eu falei aqui.
0: Brandão também. Tá assinado. Ué, aí esse recibo.
1: Johnny ainda
0: o Vasco
1: queria
0: passou.
1: Fazer uma aposta.
2: É mesmo, querido.
1: Meia-noite mandei mensagem pra ele.
2: Foi mesmo.
1: Falei, Johnny, infelizmente eu fui amaldiçoado com o dom de entender muito desse esporte.
0: É, e o outro foi amaldiçoado com o dom de entender muito de Fluminense.
3: Nossa, essa maldição aí.
1: Eu queria saber qual a opinião do Sunga. Boa noite, primeiramente.
4: Tá adiantado você, hein? São 5h37, boa tarde.
1: Então, boa tarde a todos.
4: Boa tarde a todos. Meu parabéns pro Vasco, entendeu? Agora, vale lembrar, quem foi que montou esse time do Vasco?
2: Quem pediu o Brenner?
4: Quem foi que pediu o Brenner?
1: É, tinha um treinador que escalava muito ele, falava sobre a velocidade de um outro centroavante, Lourão, que não existia.
4: É, e agora, o tempo mais uma vez me deu razão, entendeu? Então, parabéns pro Vasco, pra torcida do Vasco. Infelizmente, pro Fluminense, que eu também conheço muito bem. Eu entendo que... Ontem, eu vou te contar uma história. Ontem, um amigo meu...
1: Uhum.
4: Ele chegou pra mim e falou assim... É porque eu não posso repetir a palavra que ele usou, entendeu? Porque
1: dependendo,
4: muito,
1: pode.
4: Eu tenho muito respeito aos ouvintes e o nosso coordenador tá aqui.
3: Uhum. Tem presença do Johnny hoje.
4: Eu não vou desrespeitar ele, entendeu? Mas eu acho que as pessoas vão entender. Aí esse meu amigo chegou pra mim e falou... O Fluminense virou... O grande freguês.
1: Entendi.
0: Ah, entendi. Você
1: tinha, né? Tinha.
3: Daí passa no limite, meu
4: irmão. Eu olhei pra ele e falei: virou não. Já é há muito tempo. Pode ter certeza.
1: Eu estava num bar em que um amigo meu gravou um áudio falando isso mesmo. Ele fala: vocês são isso, a gente bate na cara de vocês,
4: é isso.
1: A gente chuta, cospe, porque vocês são isso.
4: É isso, então não é que virou, vem sendo há muito tempo.
1: No e século ontem, 21,
4: e
1: tá aí.
4: E só continuou.
1: No século 21.
4: Exatamente.
1: 10 para 5. Então é isso, não tem como discutir com o que tá mais do que provado. Um abraço pro Lucas Inácio Capato, lá da galera do programa do Tino.
3: Volta com o Mosquito, tá?
1: É, abraço pra ele. Vascaíno, feliz da vida. Trabalhou na Band também, né?
2: É mesmo.
1: João.
2: Sim.
1: Lidton também, ex-Band. A gente carinhosamente apelidado de ex-bandido. E.
3: Isso.
1: A gente não.
3: Pode falar. Fala quem? Fala quem?
1: Não, todo mundo isso, no popular
3: cara.
1: Fala isso.
3: Todo mundo quer.
1: Todo mundo quer.
3: Na Band é bandido?
1: Não.
0: Essa frase solta assim.
1: É, não. Todo mundo quer, cara. Todo mundo quer. Fala quem?
0: É porque a galera da Band tem uma
3: o
0: fama.
3: O trabalho de... que a Band faz é bandidagem, é isso?
1: Não. A galera da Band tem uma fama, boa fama.
3: E galera da Band?
2: Ela é melhor a gente.
3: De qual geração?
1: Todas as gerações. De ser bem desenrolada, a galera.
3: Uhum.
1: Assim como a equipe, a antiga equipe da Transamérica, a equipe que mais transava no Rio. Né?
3: Não sei.
1: Tem essa fama.
3: Da onde saiu essa estatística?
1: É, estatisticamente era comprovado na boca
3: comprovada
1: do povo.
3: Comprovada. Boca de que? Qual
1: transava
3: povo?
1: Na boca de quem?
3: Do
2: Calma
3: povo.
2: Calma aí, cara.
1: Ah, tá. Todo mundo sabe disso. Então, assim, ele também participou lá, cara. E fez gol lá também, tá? Nessa época ele
3: Acho que você
1: ele...
3: pode se preservar, cara. É. Você pode pensar
1: de antes de ele ser da.
2: Vida pra graça.
1: Olha da atual e ele ser um homem convertido.
3: Tem Amém. Uma grande característica das Amém. Pessoas, né? Que é pensar antes de falar.
1: A outra é não apontar o dedo na cara dos outros. Falando.
3: Eu não tô apontando o dedo na cara de
1: eu
3: ninguém.
1: Vou falar que nem eu falei sobre o outro lá.
3: Estou falando.
1: Uma mãozada,
3: você
1: é um passo.
3: Pensar antes de falar pode ser confortável pra sua carreira, pra sua vida, pra sua vida particular.
1: Johnny, seja bem-vindo ao programa.
0: Muito obrigado, Torelli. Prazer estar com você aqui nessa bancada maravilhosa. Agora, por que existe essa ciranda no futebol carioca? O torcedor do Flamengo não vai gostar, mas vamos à realidade?
3: Vamos.
0: O Fluminense sempre apanha do Vasco.
3: Sim.
0: De acordo? Ué.
1: Não estatística,
0: é?
1: Irmão.
0: Sim. Não discute, cara. Com estatística. Não tem como discutir com o número, pô.
3: Sim.
0: Aí é ser negacionista.
1: É, pois é.
3: Aqui tem vários negacionistas da bola. Vários.
1: Sec.
0: O Flamengo... tem uma dificuldade absurda e também toma as dele pro Fluminense.
3: Sim.
0: Toma. A regra é tomar do Fluminense. É ou não é?
3: É.
0: Toma. Assume, cara. Não é.
3: Não sei, eu tô
1: O adversário
3: toma.
1: Que mais incomoda o Flamengo do toma. Rio
0: é... Não. É para além disso. Toma do Fluminense.

0: estatisticamente acho que não, mas tudo bem, segue.
1: E o Flamengo sempre bate no Vasco. Por que que tem esse círculo?
2: E por que que o Botafogo não foi citado?
1: Porque ele bate e apanha atualmente.
2: Em equilíbrio.
1: Calma. Em quem, exatamente, assim? Em 24 ele bateu em todo mundo.
3: É,
1: mas ele não tem freguesia.
3: Ele ficou um período ali de 22 a 25
1: Fluminense.
3: Batendo no Fluminense.
1: Muito.
3: Foram 8 vitórias muito seguidas.
1: É verdade.
3: Atualmente, a estatística está em 3 vitórias seguidas.
1: O jogo virou.
3: Do Fluminense
2: como contra é o nome do técnico do Botafogo, cara, que treinou o Rezende? É o interino do começo do ano passado, cara.
1: Carlos?
3: Fábio Matias?
2: Leiria. Até o Leiria venceu o Fluminense.
3: Sim, não, todo mundo ganhou.
0: Você perguntou o nome dele, não o nome e sobrenome.
2: Não, o nome dele é Carlos. Ele,
0: obrigado, você lembrou. De nada, não me encosta não. Lid, então. Diga. Então, a nossa tarefa hoje é descobrir quem é o freguês do Botafogo, é isso?
1: Não, nossa tarefa é entender por que que isso acontece, cara. É impressionante. Antes do jogo começar, a gente fez aqui ontem também quem vai passar. E baseado em nada, só nisso, que o Vasco ia ganhar o jogo, cara. Só que eu achei que era nos pênaltis, lembra disso?
3: Lembro.
1: Que era não,
3: eu falei sem nenhuma convicção dentro do meu coração que seria 2-0 Fluminense.
1: Você falou 2-0.
3: Mas assim, eu nitidamente, eu estava comigo pensando, cara.
1: Por quê?
3: É a maior mentira que eu estou falando no ar. É, eu acho. Só que assim, eu me coloco às vezes numa posição delicada. Calma.
1: Qual é a posição?
3: Calma.
2: É, de mentiroso, calma, né, no caso.
3: Ah,
2: se você
3: não
2: se colocou, então você.
1: Enfim, atura.
0: A gestão foi dele.
3: É. Que é a seguinte, eu sou publicamente um torcedor do Fluminense.
1: Perfeito.
3: Mas aqui, eu não estou aqui para representar 100% a voz do torcedor do Fluminense, você, porque não é o intuito do programa. Mas naquele momento ali, em determinados momentos, eu acabo deixando o coração levar também por uma consideração ao ouvinte tricolor que me escuta, porque também fica muito feio de eu chegar alguém me perguntar um palpite pro jogo e eu falar, ah não, o Fluminense vai ser eliminado, aí fica feio até pra minha pessoa.
0: Sabe o que fica feio? Aqui ó, TMC formação, esporte, emoção e verdade.
3: Emoção, tá vendo? Eu fui esporte, na emoção,
2: emoção e verdade.
3: Eu escolhi a emoção.
1: Você admite que mentiu, é isso.
3: Admito, porque...
1: Vai mentir pra você.
2: Ele mentiu pra mim. Ele não é palhaço, ele quer fazer o ouvinte de palhaço.
3: Não, ele mentiu pra ele. De forma
1: alguma. Mentiu pra ele.
3: Mas eu fui totalmente incoerente, por exemplo. Porque eu fiquei, sei lá, uma semana, 4, 5 programas seguidos, demonstrando aqui toda a minha preocupação e a minha falta de confiança para com esse time do Fluminense, na hora que me perguntaram o palpite do jogo, falei que seria 2-0, pô.
2: E devido às limitações.
3: E eu não tenho problema nenhum em assumir que eu
0: parabéns.
3: Que eu sou e fui incoerente.
0: Parabéns,
3: e vou ser mais vezes também. Mas eu também não vou ficar tampando a realidade com uma venda nos meus olhos.
0: Isso, pô. Vem pra cá sem nenhum tipo de preservação. Vai assim, de cara mesmo.
1: Não.
0: E o detalhe.
3: Eu tenho ido assim, inclusive.
0: Todo mundo assim, com a bunda na janela, né?
1: Sim.
0: Todo mundo. Mas.
1: Sobe as linhas e vai.
3: Sim.
0: 0-11. Okay. Todo mundo.
2: Mas em que sentido? Em qual momento?
1: Bola, formação tática.
3: É.
0: 0-11, irmão. Não tem nada a perder.
1: Beleza.
0: Aham. Todo mundo achava que ia pros pênaltis. Até as comissões estavam treinando pênalti pra caramba.
2: É porque
0: devido
2: é normal,
0: à má
2: também
0: fase dos dois times.
2: É porque é normal.
0: E as dificuldades técnicas dos dois times. Só que ontem o Brenner tava com um negócio apontado pra lua também, né? E
2: tá
0: o Vasco amassou.
2: Igual o
0: primeiro tempo do Vasco.
2: Tá belíssimo. Pra cima, alinhado.
0: E o primeiro tempo do Vasco foi excepcional. O que houve, João?
2: Fala comigo. Meu topete também, mano. Tá maneiro.
3: Meu topete tá legal?
1: Melhor primeiro tempo do Vasco nos últimos, sei lá, 2 anos.
3: Mas vocês não acham que ajudou o Fluminense ter o pior primeiro tempo dos últimos 5, 6, 10, 20 anos?
0: Mas eu acho que foi pressionado para ter o pior primeiro tempo.
3: Eu
0: e aí
3: acho
0: o segundo
3: que não,
0: tempo
3: cara.
0: O Fluminense voltou
3: eu
0: melhor.
3: Eu acho que não. Não tirando o mérito do Vasco, mas eu acho que o Fluminense entrou cagado, entrou desconcentrado, entrou com uma postura totalmente diferente do primeiro jogo, que o Fluminense foi pra competir. Às vezes até deixando a parte técnica de lado e tentando se igualar fisicamente ao time do Vasco, que é um time mais físico. E conseguiu. De certa forma conseguiu. O Vasco não conseguiu arrumar nada. Ontem, meu amigo, cara, os primeiros 5 minutos, o Fluminense não conseguia ficar com a bola assim. Um jogador não conseguia dominar e passar pro outro. Ou ele errava o domínio ou ele errava o passe.
1: Mas se é problema aí, de postura, é problema do Zubeldia, pô.
3: Não, também. Também.
1: Ele mesmo assumiu isso.
3: E aí o Vasco. Aí o Vasco sentiu o cheiro de sangue, pô. Já sentiu o cheiro de sangue?
0: Calma. Já. Você falou que eles entraram perna abaixo? Deve ter sentido o cheiro de outra coisa, né?
3: Pode ser também.
0: Sim.
3: Pode ser. E aí o Vasco se impôs, viu que o adversário tava totalmente borrado, falou, beleza, se o outro time tá assim, eu consigo me tranquilizar, colocar a bola no chão, trabalhar essa bola e ir atacando e ir, é, como é que é aqui? Tem uma expressão que fala, é...
0: Fazendo de...
3: Não.
0: Melhor não.
2: Eu não sei se isso é uma piada ou se ele perdeu.
3: Não, não é, eu perdi realmente a palavra, é... Machucando o adversário.
2: Aí tu não lembrava de machucando?
3: É, eu esqueci.
0: Ele tá ainda...
2: Realmente, gente, tá desnorteado, né, cara?
1: Tá digerindo o que aconteceu.
0: As sequelas. Olha só, boa tarde pra você, Léo Pinheiro.
2: Não,
0: o resultado que você esperava, né? Mas você também esperava que fosse para os pênaltis a partida? Porque quase foi. No final, o Fluminense fez uma bafa ali e poderia ter feito um segundo gol.
2: Eu posso ser muito sincero. Eu atendi uma outra escala no final de semana e não acompanhei com profundidade.
0: Então, Magno, você achou que podia ir pros pênaltis?
3: E aí... Não, eu falei que não ia pros pênaltis.
1: É verdade.
3: Eu falei aqui.
0: Foi o terceiro, acho que foi o último lance.
3: É, eu falei aqui. Eu fui o único a dizer que...
1: Foi o gol de churrasco.
3: É.
1: Aquele gol que, pô, tenta um ataque. Tenta tudo.
2: Completando a minha análise. Não acompanhei com profundidade o primeiro jogo. Assisti depois. Isso, fez essa tortura, né? Me coloquei nessa situação. Mas também não compartilhei tanto a repulsa que vocês tiveram ao primeiro jogo. Eu imaginava que no segundo jogo o jogo seria um pouquinho mais aberto por ser a segunda partida. E o gol no primeiro tempo condicionou um pouquinho a partida, o jogo, por isso ficou mais aberto. Um gol que foi tirado da cartola. Eu vou repetir, também com a contribuição do goleiro que tomou um gol no meio do gol.
1: Não foi, cara.
2: E nesse cenário, assim, Torelli, eu não imaginava não que iria pros pênaltis, mas tinha certeza da classificação do Vasco.
0: Pois é, todos os times, mas com base nessa coisa histórica.
1: Histórico.
0: Que pesa no futebol, isso não tem jeito. Você falou do Fluminense e Flamengo, eu como rubro-negro assumido, posso falar, as maiores decisões, as mais marcantes, são ligadas ao Fluminense. Não ganhou a maior parte das decisões, mas as mais marcantes, 95, essa virada espetacular que teve... É do 4-1, acho que foi 2023, com o Marcelo fazendo gol. Tem várias aí. Marcante Flamengo, eu lembro de 91, foi incrível. Historiador, porque eu não acompanhei ali na época, era muito novo. Mas são poucas, né? Assis e Washington, é marcante dos anos 80.
3: É, e assim, mesmo assim, com esse histórico recente de fato o Fluminense conseguir se igualar nos jogos contra o Flamengo. Vale lembrar que são dois vice-campeonatos seguidos pro rubro-negro, né? 24 e 25 no Campeonato Carioca. Tem ainda também nesse período uma eliminação na Copa do Brasil em 2023. Então assim, eu entendo que de fato o Fluminense se colocou muito como esse time do Rio que consegue bater no Flamengo em determinadas situações. Mas não se compara ao que... vencendo o Vasco e Fluminense nesses últimos anos. Nem se compara.
0: Até porque, se você colocar a importância, além da quantidade, o Vasco tem também a qualidade. O qualitativo é o quê? Copa do Brasil.
1: Sim.
0: Os dois confrontos. Três. Sim. 2006 também.
3: 2006.
1: Isso.
0: É, 2000 é década de 90, né? Ainda. Então, assim, pra século XXI...
1: Numa semifinal também, né? Ali na...
3: É, 2006 é semifinal.
1: Semifinal 2006.
3: Sabe quem tava lá?
1: Eu.
0: Que legal.
3: Estava no Maracanã nesse
0: 2006?
3: Jogo. 2006?
0: 2006.
3: Gol do Valdirã.
0: Valdirã.
2: E Edilson, o capeta.
3: E Edilson, o capetinha. E assim, é claro que isso aqui não quer dizer nada, mas curiosamente falando...
2: Ontem você também estava.
3: Não quer dizer nada. Ontem eu estava também.
0: E ano passado você estava?
3: 2006, 2025 estava também.
0: Não quer dizer nada.
2: Estava com o Caio, né?
3: Estava também.
0: Estava com o Caio. Estava em São Januário nas oitavas?
3: Ontem também.
0: Oitavas da Copa do Brasil você estava em São Januário? Tava não, né?
3: Em 2000?
0: É.
3: Não.
0: Mas não quer dizer nada.
3: Não.
0: Só uma coincidência.
3: Não, é que nessas três, pelo menos até aqui, né? Nas duas vezes em que o Vasco eliminou o Fluminense, foi vice-campeão, né? 2006 e 2025.
0: Uhum. Verdade.
3: E agora, de novo, eliminou o Fluminense, que não se transforme pro torcedor
0: vascaíno. Não,
3: fica
0: não, para de mentir, Bradão. Para de mentir,
3: não se transforme, não assina, né?
0: Magno Navarro pra mais um vice do Vasco.
1: Ele tava se encaminhando.
0: Toda a negatividade.
1: É, toda a energia.
0: Não importa ruim. O adversário, que o Vasco consiga a derrota na final. Magno Navarro.
1: Você vai torcer contra? É isso que você tá falando?
3: Não, de forma alguma, cara. De forma alguma.
1: Se puxar na live,
0: provável que ele vai torcer.
1: Você é anti-Vasco, então?
3: Não sou anti-Vasco. Respeito muito o Vasco.
1: Os vascaínos podem ir no seu Instagram, Navarro Magno?
3: Não, os vascaínos têm muito respeito, principalmente porque eles conseguem enxergar o reconhecimento que eu faço. Porque pra um torcedor declarado e que vive o clube, como eu vivo, de ser sócio há não sei quantos anos, de estar na arquibancada praticamente todos os jogos.
2: Tu pega a piscina lá?
3: É, não sou sócio do clube, não.
2: Ah, então tem que se dispersar um pouquinho mais, né? Tem que viajar um pouquinho mais. Bela piscina.
1: Aí é mole.
2: O joelho de bancada.
1: O joelho do bar da piscina é incrível.
3: É mesmo?
1: Pô, o melhor joelho do Brasil.
3: Não, eu nunca frequentei.
2: Tem um espaçozinho lá pra alugar, que é do lado da quadra de tênis, em cima, sabe?
1: Isso aí.
2: Ali é maravilhoso.
3: Até porque...
2: quiser, eu te apresento as Laranjeiras.
3: O João Leite pontuou muito bem. Não é joelho, é italiano, né?
1: Não, mas... não, estamos no Rio de Janeiro. Não, estamos em Niterói. Estamos
0: aqui. Sabe quem é o prefeito? Sede nova em Niterói?
3: É. Eu tenho receio de frequentar as Laranjeiras.
2: E tu vai ser cobrado?
3: Porque eu, com certeza...
2: É, tem alguns colegas da imprensa que são assim também.
3: Eu não vou ter o melhor dos tratamentos lá.
2: Você acha que não? Mas você é sócio.
3: Caso... Ah, mas... Isso aí na hora do sangue quente ali, né, meu amigo?
1: Mas, tu Magno, vem cá. A culpa da derrota, se me permite fazer essa pergunta. Se puder canalizar em alguém, quem é o culpado?
2: Tem culpa quem?
1: É, ou dessa maneira um pouco mais popular, cara, da rua.
3: É vulgar. Porque, assim, é difícil não analisar todo o contexto que acompanha o Fluminense nesses últimos anos, principalmente pós-Libertadores, né? Pós-conquista da Libertadores.
0: Porra, irmão, seja raso, irmão. Logo,
2: Zubeldia, cara. Bora logo, tá chato, pelo amor de
3: claro,
2: Deus.
3: Claro, ele tá de atual diretoria do clube. Não pensa num mandato, mas sim num plano de poder. Dito isso, já que eu não posso me aprofundar nesse assunto, obviamente que o principal culpado, e levando em conta também o acúmulo de uma eliminação do ano passado, que ele também teve culpa nessa, eu também acho que o Zubeldía. Porque assim, quando o time inteiro tá mal, o problema é o treinador. Isso aí é um chavão do futebol, mas que em 99% das vezes faz todo sentido. A gente só vai ter essa confirmação caso o Zubeldía seja demitido, venha outro treinador e volte a fazer esse time jogar, que o próprio Zubeldía já fez jogar, né? Eu lembro que no começo do ano a gente ficava aqui, é o melhor futebol do Brasil, foi o time que melhor fez a transição entre uma temporada e outra e tudo mais.
1: Não,
3: mas isso aí durou.
1: Algum.
3: É, isso aí durou 2 meses, fevereiro e março.
0: O Fluminense acumula com o Zubeldía 2 quedas pro Vasco na Copa do Brasil, vice-carioca sem jogar nada, os pênaltis. Pior campanha da fase de grupos da Libertadores, tira o dedo da minha cara.
3: Perdão.
0: Não encosta. 0 vitórias em 5 jogos.
3: Caramba,
0: vou te dar
3: um soco então, cara.
0: 0 vitórias em 5 jogos pós-Copa. Porra, além da questão...
1: É mesmo, o time não ganhou.
3: Não ganhou, cara.
1: Desde que voltou.
3: Não, não ganha desde aquele jogo contra o Bolívar. A última rodada da fase de grupos da Libertadores. É a última vitória do Fluminense.
0: Mas diga.
3: Perdi.
2: Para de interromper os outros.
1: O Zubeldía pode se defender ou seria impossível?
4: No atual contexto, que estou...
0: No atual contexto que estou.
4: De
0: merda pra caramba. Mandimba.
4: Estou fazendo...
0: Estou fazendo de tudo.
4: La substitución.
0: Já procurei auxílio espiritual.
4: creio que estou fazendo não é suficiente.
0: É uma fase muito merda.
4: Para que lá vai se abalar uma
0: mulher. Tá muito difícil para mim.
4: Eu
0: não consigo nem mais me fazer tudo claro para o grupo.
4: Que isso, muito
0: menos para vocês.
4: Que isso,
0: eu tô fazendo aqui? Me manda embora.
4: Savarino, que pega a bola.
0: Savarino, pega a bola, toca
2: pra
4: cá. Tchuca.
2: Viu que um corte seu viralizou agora conversando com o repórter?
3: Corte de cabelo?
2: Não, um corte seu, Zuba.
4: Corte de cabelo?
2: Não, um corte da internet. O repórter fala, não, você perdeu os últimos 3 duelos contra o Vasco. Ele, mas foram nos pênaltis, o repórter.
4: 2 em penal.
2: Mas você perdeu.
4: 2 em penal.
2: Mas você perdeu.
4: Pero é importante analisar o contexto.
2: Mas você perdeu.
4: Pero penal.
2: Mas você perdeu.
4: Mas não, eu não bati o penal.
2: Mas você perdeu.
4: É verdade.
2: Você perdeu.
4: Não tenho o que falar.
0: Eu não entendi o que você falou do Savarino, cara, sinceramente. Mas
4: nem eu entendi.
0: Nem ele entendeu, né?
4: Verdade. Nem eu, não.
0: Ah, você também não.
4: Nada.
0: Beleza.
4: É, passar.
0: Obrigado, Zuba! 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
1: De volta na TMC, já já vou ler as participações do chat. Só com o like aí pra gente chegar a 100 de cara. Likes, hoje merece muitos likes, né? Hoje a mesa cheia, pós-classificação do Vasco, clássico carioca das oitavas da Copa do Brasil. Já tem Marcos Santos aqui, Jorge Pacheco, gente que já tá com a gente desde o início do programa. O Anderson Ezequiel, Rodrigo Pezão, Danilo Bastos, o Seja Esteja, o especialista em quem? Porta de Trás, Rafael S. Araújo, um abraço para eles. E vocês que estão com a gente no WhatsApp do 21995571013, de Brasília em 100,1 e do Rio de Janeiro em 101,3, já já eu trago as participações. Primeiro com a gente a nossa equipe de cidade, Natália Messias, diga aí.
2: Boa tarde, pessoal. Eu vou trazer primeiro um balanço dos transportes públicos, né, nesse início de noite no Rio de Janeiro.
1: Sim.
2: O Metrô Rio informa que as linhas 1, 2 e 4 estão operando normalmente, com intervalos regulares. Todos os ramais dos trens RJ estão funcionando também normalmente e a operação continua sem alterações nos quatro corredores do BRT. O VLT, no centro do Rio, continua com operação normal nas suas quatro linhas e as barcas também apresentam uma operação normal, por enquanto sem fila, funcionando no horário com os intervalos previstos. E mais uma informação de momento, né? Mais cedo, a gente falou sobre um incêndio que em menos de 72 horas, dois incêndios atingem a Floresta da Tijuca. Nessa quinta-feira, o Corpo de Bombeiros atua na Rua Marechal Joffre, no Grajaú, na zona norte do Rio. De acordo com o Corpo de Bombeiros, o incêndio na tarde da quarta-feira foi controlado às 7h50 da noite, no mesmo dia. Os dois incêndios estão acontecendo no mesmo endereço. E o ICMBio informou que desde o início da tarde desta quinta-feira, a equipe de brigadistas do Parque Nacional da Tijuca combate um incêndio no Morro do Elefante, área do parque que fica no setor Floresta da Tijuca, e ainda não se sabe o que causou o incêndio. A gente lembra então que o Rio de Janeiro durante o inverno é um período mais seco e propenso a incêndios em florestas, então fica aí o pedido, né, para o ouvinte não atear fogo em vegetação ou lixo e não soltar balões.
1: É o mínimo, né? Não façam isso, né? Vamos ter civilidade, evitar colocar fogo nas coisas, por favor.
3: Tenho uma dúvida.
1: Pois não? Obrigado, Natália.
4: Valeu, Nath. Mas dois incêndios no mesmo lugar não vira um incêndio só?
1: Se juntar um com o outro, sim.
5: Depende.
1: Não
5: é? Se forem dias diferentes, são dois incêndios.
4: Ah, sim.
1: Ainda tem isso.
4: Perfeito.
5: Entendeu? Foi o que aconteceu, né?
4: Tá.
1: Entendi. Acabou? Tá esclarecida a dúvida?
4: Não, é porque eu fiquei imaginando isso. Se tiver dois incêndios separados, quando eles se juntam...
1: Você tem uma casa, a casa fica no mesmo lugar. Aí tem um incêndio no quarto e outro incêndio em outro quarto, ou na sala. Não são dois incêndios?
5: Não, é um incêndio na casa, mas com dois focos diferentes.
1: Focos.
5: Assim como na floresta. Foram dois lugares.
1: Você tem graduação de bombeiro?
5: Não, mas eu penso.
4: Mas tem um conceito
5: diferente de você.
4: Tem um conceito da pizza e da lasanha, né?
1: Qual é?
4: Você pega um pedaço de pizza e coloca em cima de outro pedaço de pizza, o que você vai ter? Dois pedaços de pizza, né?
1: Uhum.
4: Agora, pega um pedaço de lasanha e coloca em cima de outro pedaço dessa mesma lasanha. Você vai ter uma lasanha.
6: Aonde a gente chegou?
1: Mas
6: onde é que a gente foi parar?
1: Mas não é?
5: Eu nunca tinha pensado nisso.
1: Lá do céu.
5: Mas é, cara.
1: Platão olha e sorri.
4: É isso, cara. É isso.
1: 21995 também. 557-1013. Falei.
4: Cadê minha mãe, cara?
1: É? A caseira, né?
7: Minha boa tarde, papo de craque.
4: Queijo presunto.
7: Fala, Torelli.
1: Não.
7: O Fluminense ser eliminado, isso é normal. Pro Vasco, isso é normal. Isso faz parte.
1: Sim,
7: verdade. Faz parte do processo.
4: Concordo.
7: Você percebeu que os times pequenos todos foram eliminados ontem? Agora só tem time grande na Copa do Brasil?
4: Que isso, cara.
7: Um abraço, saudações vascaínas.
1: Não percebi, não concordo.
4: Disso,
1: vocês
4: precisa
1: querem colar disso, uma coisa na minha testa que não vai acontecer. Já tem bastante coisa colada na minha testa.
4: Uhum.
1: E eu digo isso com tranquilidade. Eu sou rubro-negro e respeito os demais times do Rio. Na época do Carioca teve um bafafá aqui de que, tinha que dar verba maior pro Flamengo e dar verba pros outros menor mesmo. Eu nunca concordei com isso, porque não existe um campeonato carioca sem os outros três ou sem o Flamengo, não existe. Perde a credibilidade.
4: Lembro
1: completamente.
4: Lembro bem dessas discussões.
1: E na Copa do Brasil é a mesma coisa. Uma Copa do Brasil sem o Fluminense não tem validade nenhuma. Zero. Então, caiu o Fluminense, caiu um dos grandes dessa competição. É claro que se o Fluminense não conseguisse a classificação para a Copa do Brasil, como já aconteceu, acho que com o Santos, né?
5: Não, nunca aconteceu.
1: Nunca aconteceu. Então...
4: Não, acho que teve um ano que naquela regra de que a classificação para a Copa do Brasil se daria via campeonato estadual, teve um ano que o Santos...
1: Confirmar. Eu acho que
4: eu vou buscar, teve, sim. Eu vou buscar essa informação agora.
1: 21-99-557-1013.
3: Boa tarde, rapaziada do Papo de Crack 2. Torelli.
1: Oi.
3: Torelli, oi. Magno. Léo Pinheiro e demais da bancada. Aqui é Alex Damasceno, vai falando de Brad Pena. Muito João feliz Lisa. Da vida. Cantou um funkzinho que a torcida do Fluminense perguntou. Mandou cantar. Pessoal, quem é aquele cara que tá vindo ali? Vasco, Vasco. Matador. Eu sou mal. Mal mesmo.
1: Brava. Vasco, okay. Matador. E você curtiu muito da Coqueluche, isso aí, né? Não? Não era Coqueluche, isso aí? Antes. Tá bom.
5: Qual baile que tu ia, Saião? Fala, pode falar.
8: Não, pode falar, Saião. Não existe mais, Saião.
5: Todo mundo já frequentou baile de comunidade, Saião. Então qualquer era o baile, pô?
8: Jacarepaguá ou São Gonçalo?
1: Tá procurado lá? Tu deixou um filho lá? O que que é?
4: Jacarepaguá, né, Saião?
1: Isso.
4: É, porque eu ia no de São Gonçalo, que eu morava lá, então...
5: Era tu ia mesmo, Mário?
4: Ia, pô.
1: E se chamava
4: ia.
1: Castelo?
4: É, Castelo das Pedras. Na quadra da Porto da Pedra.
5: Mas tu ia como? De Oakley, Lacoste, de... peça da Oakley?
4: Não, cara.
5: Não, é Eco, Lacoste, peça da Oakley? E várias não, camisas de time?
4: Não, infelizmente eu não tinha esse poder aquisitivo. É, mas eu ia, cara, dava 2 horas da manhã. E aí começava o foguetório dentro da quadra.
5: Fogos de verdade, né?
4: Fogos de verdade, uhum. É. Passando assim, rasante. E aí começava. Era o DJ Tubarão. Uhum. DJ Tubarão fazia muito. Teve uma época aí. E acho que o Marlboro também ficou um tempo lá.
5: Tubarão foi da casa?
1: Eu acho que sim, mas não tenho certeza. Sobre o Santos eu tinha, mas você me interrompeu de forma errada. Realmente foi em 2024,
4: 2024,
1: né, João?
4: 2024.
5: Foi em 2024, como eu disse.
1: Ah. Passamos de 100 likes. O LSC pergunta como é que tá o Torelli Reverso. Tudo bem? Tá feliz? Tá não,
8: não,
1: né?
8: Não. Fui eliminado ontem.
1: Bem Vasco.
8: Feito. Que pena.
1: Bem feito.
8: Culpa do Zubeldia.
1: Ah!
8: Que não escalou o meu zagueiro favorito.
5: Que é quem?
8: Que é ele, Frente. Ah, mas tá machucado. Não interessa. Era um jogo mata-mata, decisivo. Era pra colocar o Frente pra jogar. Mesmo ele usando uma bota ortopédica. Não interessa.
5: Assim, eu vi uma polêmica, vi até aí jogador e ídolo, o Felipe Melo, batendo no Igor Rabelo, falando que ele foi mole na jogada do terceiro gol.
1: Tá de sacanagem. Você tem que falar o contrário.
8: Concordo com ele.
5: Não, mas esse é o Renato ou é o Torelli?
8: Concordo.
5: Ah, tá. Agora eu tô
8: concordo com ele.
1: Eu gosto que parece com o Renato e com o Lédio. Eu gosto dos dois. Então
5: o Lédio, o que achou da vitória do Vasco da Gama?
4: Bacana. Legal. Ganhou finalmente. Não aguentava mais. Mas contra o Fluminense é sempre assim. Nesse é um time que arreia as calças pro Vasco, não entendo isso. Nem eu sou Vasco, eu não entendo por que o Fluminense não consegue jogar contra o Vasco. Vasco todo fudido, todo capenga, tem técnico desconhecido, time fraco tecnicamente, mas chega contra o Fluminense, chega e joga.
5: Lédio, você acha que o técnico do Vasco já tira uma foto no Barra Shopping?
4: Eu acho que não. Se ele chegar aqui no Sport TV, pra fazer entrevista aqui, participar da seleção, chato, insuportável do Rizek aqui do lado.
1: Que isso, cara.
5: Então, assim, a gente tá com saudade do André. Tem muito tempo que a gente escuta o André.
1: É verdade,
5: André, André, você que é um entusiasta do futebol do Rio de Janeiro, André, o que você achou da família discutindo?
1: Tá baixo.
5: A mãe, o pai e a criança. A criança, inclusive, com a camisa pavorosa, meio a meio. André, olá, o que você achou dessa cena?
9: Olá, Seleção Sport TV no ar.
4: Estou ao lado de Led Carmona.
1: Não, isso é papo de craque, segundo tempo.
5: Eu queria ser o Grafa. Grafite, posso ser o Grafa?
4: Grafite, ah. Ah, tá. Paulo Nunes, meus caros. Eu sou... Essa criança está sendo ensinada totalmente errada. Não pode. Os pais, na minha opinião, o estatuto da criança e do adolescente tem que intervir. Tem que tirar a guarda dos pais dessa criança.
5: Sim.
4: Não pode. O que mais?
5: Você toca na ferida, hein, André?
4: Tá, eu toco.
5: Você toca? Tem personalidade toco. Pra isso.
4: Eu não tenho medo. Trabalhei na Veja, eu fui o principal jornalista a revelar aquele esquema de manipulação de resultados. Trabalhei na Playboy. Na Playboy.
5: Você foi infiltrado em festas de swing pra falar um pouquinho mais desse mundo.
4: Exatamente. Eu queria ter feito.
1: Ele tem 2 metros de altura, como é que ele vai se infiltrar disfarçado? Dá pra ver que
5: ele falou. Ele chegou lá e não falou que ele era um repórter.
1: Bota na cara que ele é o Rizek, todo mundo sabe que é o Rizek.
5: André, é o André.
4: Eu usava máscaras.
1: Ah.
4: E mais do que isso, eu me escondia nos buracos gloriosos.
5: Ah, cuidado.
4: É. Cuidado.
5: Cuidado.
4: Que existem lá.
5: É. Vem cá, o debate que ele levantou.
1: É.
5: Foi falha mesmo, do Fábio?
1: Eu não, eu não achei falha, não.
4: É. Na arquibancada eu achei. Revendo o lance.
1: É, desviou.
5: Eu tive a sensação, não tava na arquibancada. Quando saiu o gol, eu falei, não acredito que o Fábio tomou um gol daí, do Brenner e no meio do gol. Só que aí quando veio a câmera de trás, deu pra ver. O desvio, ele é fundamental pra...
1: Claro.
5: Fundamental.
1: É. O Brenner chuta mal pra caramba. 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Atenção aí na TMC.
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1: Daí o onipresente Breno Monsef, um abraço para ele. Recado importante dado e opinião. Então eu não achei que foi falha não do Fábio. Léo Pinheiro achou que foi falha do Fábio.
5: Inclusive eu botei ele pra gente olhar.
1: Pode ir.
5: Ó. Vai dominar. Bateu de perna canhota, então, daí, no meio do gol.
4: Daí é falha, beleza.
5: Não dá.
4: Só que aí
5: ver.
4: Quando tem o replay fica muito claro que...
5: Não, e como é que ele comemora? E outra coisa, ele faz um coração muito feio, hein?
4: Ruim, o coração
5: não
4: é
5: consegue
4: ruim.
5: Fazer um coração.
4: Verdade.
5: Cara, é atacante, ele tem que ter uma comemoração, cara, bem ensaiada.
4: Olha o espaço que ele tem.
5: Entre linhas.
4: No meio de 4 jogadores. Ele tá, tipo assim...
5: Ninguém
4: tá
5: incomoda
4: meio,
5: ele pra bater também, né?
4: Ele tá no... É, não foi, eu não achei falha, não.
1: Não, o Fluminense tava acuado,
4: ali,
1: né?
4: Cara, essa bate altura. Ali e desvia, não tem como.
5: Isso. Ela ganha altura, cara. Quando ela bate no zagueiro, ela ganha altura. E o segundo gol, você achou falha também?
4: Não, o segundo eu tô no personagem, mas o primeiro eu achei falha mesmo.
5: Não, mas sustenta, bom.
1: É bom pra audiência.
5: Não,
1: é
5: assim, não. O segundo eu acho assim, um goleiro da Galáxia.
4: Né? Já vimos, né?
5: Não, um goleiro das Galáxias.
4: Não,
5: tem 3, tem 4 gols esse jogo.
4: Tá bom,
5: aqui, cara. Olha só, um goleiro das Galáxias pega aquela bola. O do segundo gol. E o Fábio, que como ele se
4: na verdade,
5: ele deveria
4: ser
5: aplicado pra galera.
1: Peraí, deixa eu explicar pra quem tá no Dark.
4: Deixa eu corrigir.
1: Peraí, deixa eu explicar. Tem um televisor aqui no estúdio, a gente tá assistindo os melhores momentos. O react aí do Fluminense
5: vai. Um goleiro das Galáxias pega todas essas bolas.
4: Eu posso reconsiderar essa sua fala? Uhum. Eu acho que se o Fábio estivesse numa noite inspirada, ele pegaria. Mas ontem, claramente, ele não estava.
5: Uau, em cima dele, gente. Olha lá. Desculpa. Ô, Joel Silva ali.
4: Bobão.
5: O primeiro
1: Ô,
5: João,
1: você tá aí?
10: Tô aqui.
1: Maravilha. O primeiro lance.
4: O primeiro lance do jogo, que é um ataque do Vasco. O primeiro ou o segundo, a bola vem cruzada e passa pelo Fábio.
5: Muito baixo dele.
4: O Fábio caça uma borboleta absurda ali, numa bola fácil, tá passando, até.
1: Cara. É, se ele poderia ter espalmado a bola mas ele no segundo lance, mas é um lance muito difícil, não tem como colocar.
5: Muito
1: como
5: difícil. Falha.
1: Que não dá pra Arana perder um gol desse. Isso é que não dá, pô.
5: Aí ah, é atleta falar, profissional.
1: Não, não pode. E tem um passe que de costela do Ganso?
5: Não pode. É um gênio, né, cara? Ele pode. Consegue tirar um passe.
1: É outra coisa, o Hulk tá acima mesmo, tá?
5: Pô.
1: Tá a balança.
5: Meu amigo, o Hulk não tinha nem que ter chegado aqui. Tá um dos gordinho, maiores tá crimes.
1: Gordinho,
5: pô,
1: tá gordinho.
5: Crimes! Dito da isso, história do Fluminense.
1: Entrou e o Fluminense melhorou, né?
5: Não, sem dúvida, sem dúvida. O time melhorou. O Vasco que piorou. Quais substituições?
1: É um ângulo. Ô, Joel, você achou que foi falha do Fábio em algum dos gols ou nos dois gols? Boa tarde.
11: Fala aí, Torelli. Boa noite pra você, pra toda a rapaziada ligada na TMC. Pô, eu tava ali no lance, eu achei que foi um lance meio rápido. E eu confesso pra você que eu tive a impressão de que o Fábio não esperava o chute. Tava um pouco encoberto, o Brenner tava... Ele bateu de canhota, né? Que não é nem a perna boa. Se a gente for parar pra pensar, qual é a perna boa do Brenner? Até o jogo de ontem, ele nem tinha perna boa, jogando no Vasco. Então, eu tenho que colocar isso também na balança, sabe? Uma coisa é o Fábio esperar um chute, claro que um grande goleiro tem que esperar, mas eu acho que ele foi surpreendido e teve um leve desvio na bola que dá uma... Que acabou encobrindo o goleiro. Eu não coloco falha, não. Mas se tratando de um grande goleiro como o Fábio, talvez dava pra ele fazer melhor ou se preparar melhor pra aquela bola.
4: Talvez o que
11: e
4: ele
11: o segundo... não...
4: Desculpa, Joel.
11: Segundo gol, não. Segundo gol não foi falha, não. Não achei falha, não.
4: É, talvez o que ele não esperou naquele lance era a liberdade pro Brenner bater. Porque ele viu ali que ele falou... Ele deve ter pensado, cara,
5: que Brenner, eu vou fazer?
4: Alguém vai fechar.
5: Alguém vai chegar.
4: Porque tem dois marcadores atrás do Brenner e tem dois marcadores na frente. Alguém vai chegar pra travar essa bola.
5: O que eu vou fazer com essa tal liberdade?
1: Não, e guardar
5: aqui mesmo e dane-se.
1: Guardado as proporções, né, de
4: ambiente. Já sei até o que você vai falar.
5: Tá mal,
1: cara, né? É o gol do Haaland da Noruega.
4: Perfeito.
1: Assim, guardado as proporções, perfeito, né, gente? Pelo amor de Deus.
4: Perfeito.
1: Mas, cara, o espaço é muito parecido. Parece uma defesa que parou. Ah, tá tranquilo, pô. Chuta aí. Não vai dar nada, não. Parece que o jogo tá meio que parado, sabe? A defesa não acompanha.
5: Mas também eu acho que tem um excesso da gente achar que futebol é uma ciência exata, que hoje não tem espaço, e tem espaço, sempre tem espaço. Sempre os melhores vão conseguir até o respeito desse espaço.
4: Apresentador, a gente vai ficar em looping, né? Nos melhores momentos.
5: Pode ser.
4: Não, não, não, não, não, não, não, não.
5: Então...
4: Vai não, cara. Vai não, vai não. Inclusive, eu não quero...
5: Voltou mesmo.
4: Voltou furar,
5: botar
4: não.
5: O dedo na minha cara.
4: Mas vamos aqui enaltecer a classificação do Vasco, porque a gente só tá aqui falando não, da...
1: E acho que a gente tem que enaltecer o trabalho do Joel também, tá?
4: Sim,
1: porque
4: claro, isso sempre.
1: O primeiro a cravar que o Brenner seria titular.
5: Sim,
4: verdade.
5: O primeiro a criticar também.
4: Também.
5: Se antecipando
4: também,
5: nesse sentido.
4: Também. Sim,
5: o primeiro a criticar a escalação. Primeiro a gravar a escalação, primeiro a criticar a escalação e primeiro também a elogiar a partida do Brenner.
1: E devemos também fazer aqui uma punição a nós mesmos, que falamos que esse jogo ia ser ruim. A maioria aqui falou, eu inclusive.
5: É, eu também.
1: Que, o segundo jogo vai ser horrível.
5: Ah, vocês que assumam o recibo de vocês.
1: É, e eu tô
4: assinando. Olha aqui, olha aqui o que eu tô falando.
1: Não, pô, o jogo não Fábio, foi ruim, o jogo foi maneiro.
5: Foi.
1: Foi legal,
4: falei, o que eu falei que o Fábio...
1: E ele falhou.
4: É, não tava numa noite esperada.
5: Esse chute do Nuno
4: de fora da área que a bola vem fraca, você olha, ele vai encaixar e ele
5: vai falhar de novo agora.
1: Falhou.
5: Não é falha,
1: cara. Joel, informações do Vasco da Gama, por favor. Boa noite.
5: De novo.
11: Beleza, Torelli. Muito boa noite pra você, principalmente ao Magno Navarro e aos outros integrantes da mesa.
5: Pera lá!
1: Vasco,
5: pera lá!
11: Não, mas brincadeiras à parte, isso aí eu já tinha combinado com o João Leite. Aí, faz uma piadoca aí com o Magno.
5: Maldito!
11: Mas eu falei, João, vamos fazer ao vivo, porque muita coisa tem acontecido nesse pós-jogo do Vasco. E claro, falando um pouco sobre a partida, evidentemente, onde o Brenner brilhou intensamente, um herói improvável, dando a volta por cima, e vale destacar que ele entrou em desgraça com o Vascaíno justamente no jogo contra o Fluminense. No segundo jogo do Campeonato Carioca, ele perde um pênalti que, né, acaba deixando o Vasco apenas com a vantagem de 1-0, o Fluminense empata o jogo e consegue a classificação para o Campeonato Carioca. E o Brenner, com o Pedro Emanuel, tinha sido titular contra... o Vitória, depois teve mais um jogo que foi, saiu do time, nem sequer entrou no jogo de sábado, mas algo estava guardado para ele, e ele entrou e fez dois gols. Lei do ex, né, que é uma lei que funciona, costuma funcionar aqui no Brasil, e vale destacar que a passagem apagadíssima do Brenner no Fluminense 2019, rendeu nenhum gol ao tricolor. E agora, com a camisa do Vasco, ele já faz 2 contra o Fluminense, classificando o Vasco. O gol do Brenner, importantíssimo, né? Os gols do Brenner, importantíssimo para ele recuperar o seu prestígio. E o gol do Puma Rodrigues também, para talvez aliviar um pouco a tensão e a tristeza que ele tem passado. Vale destacar a informação, o pai dele está internado em estado gravíssimo no CTI por conta de um infarto. Então foram autores de gols importantes em momentos importantes também. Então o Vasco tem muito que comemorar, 4 milhões com a classificação para as quartas de final, único representante carioca na Copa do Brasil. E hoje, algumas situações envolvendo contratações acabaram se destravando. A começar pelo Santiago Sosa, enfim, o Vasco, né, conseguiu o depósito inicial para a liberação do jogador, então a expectativa é que entre hoje e amanhã ele possa até mesmo ser anunciado. Outra questão, depois do acerto do River Plate com o Almada, o Vasco conseguiu já um acordo com o River Plate para a contratação do Colídio, e agora falta o pagamento, falta a apresentação das garantias financeiras para que de fato seja assinado. Mas o acordo já está encaminhado. O Vasco apresentou uma proposta ao River, o River já aceitou a proposta do Vasco, e agora falta colocar o preto no branco, ou seja, apresentar as garantias, o pagamento de entrada para que o Colídio seja o novo jogador do Vasco. Proposta do Vasco pelo Colídio: 4 milhões e meio por 50% do passe do jogador e mais 4 milhões e meio em caso de metas, né? Então o Vasco se propondo aí a pagar 9 milhões pelo jogador argentino, 4 milhões e meio por 50% do passe, e se ele performar, cumprir metas, o Vasco pagará mais 4 milhões e meio de dólares. Contrato esse que já está até apalavrado com o jogador até dezembro de 2029. E não paramos por aí. O Vasco está com fome, afinal de contas não contratou ninguém e fez também uma proposta ao América do México pelo Brian Rodrigues, uruguaio que disputou a última Copa do Mundo, o Vasco oferecendo 9 milhões de dólares, mas vale destacar que o América do México já tinha aceitado uma proposta do Cruzeiro de 10 milhões de dólares, mais 2 milhões, né, por metas. Então é uma proposta abaixo, ainda se negocia, o América a princípio não aceitou essa proposta de 9 milhões, mas o Vasco está disposto a melhorar essa proposta para buscar a contratação desse jogador. Então é o Vasco intenso no mercado da bola, ainda sem nenhum reforço, mas o que está disparando aí de proposta, o Vasco está fazendo isso todo momento. Mas o Sosa de fato fechado, Colídio encaminhado e o Brian Rodrigues em negociação, Torelli.
1: O Vasco com muita fome nesse mercado aí, e já era algo que a gente noticiava antes mesmo da classificação, e quando tinha que ser cobrado também, né? Em relação a ainda não ter peças de reposição, ainda ter que escalar alguns jogadores que não é porque performaram ontem que são ideais para o Vasco. Exemplo, Tietchan foi bem ontem, mas não acredito na sequência de Tietchan. Acho que o Tietchan foi bem ontem porque o time tava com a motivação.
5: Até porque era o Fluminense,
1: mundo...
5: né?
1: Era o Fluminense, Tietchan pra cima. Apontado pro Shell. Ô Lucha, você, como é que você faz pra...
5: Motivar
1: um time que vai enfrentar outro? Eu vou fazer o contrário, tá? Quando você tem uma situação adversa, né? Por exemplo, a do Fluminense contra o Vasco. Como é que você faz pra tentar botar pra subir? Tem equipamentos hoje, né?
12: Tem. Camarada, deixa eu te falar um negócio. Tá certo? Deixa eu falar um negócio pra você. Uhum. O que acontece hoje no futebol? Às vezes, o treinador, a comissão técnica, o preparador físico, não tem a malícia que o futebol nos anos 90 tinha. Então, hoje, o cara chega no vestiário pra fazer uma palestra motivacional, pensando no quê? No canal do YouTube, no corte pro Instagram, no corte pro TikTok. Não é o que eu
5: TikTok.
12: O que eu pensava na minha época. O que eu tinha que falar pro jogador. Você, por exemplo, você, camarada, desculpa, com todo respeito, olhando assim o seu outfit, né, olhando o seu sapato, a sua calça jeans, né, seu cabelo, o que eu olho pra você, eu falo, esse cara não ganha bem, Esse cara não tem dinheiro suficiente. E aí eu chego pro meu jogador e falo: porra, você tá aqui no Corinthians, você tá aqui no Palmeiras, você tá aqui no Flamengo, no Fluminense, no Vasco. Porra, qual é a motivação que você... Você já ganha muito. Você já ganha um salário que você tem que entrar e você tem que entregar tudo que você pode dentro do campo. Por isso, se você entrar meio molenga, meio... Não vai dar certo. Uhum. E aí o jogador me olhava com aquele sangue no olho, e aí eu falava: esse sangue, você tá falando, faz o sangue subir. Porque quando o sangue sobe, você joga no quê? No 1-3-4-4, que é um esquema que faz um 5-8-6, totalmente diferente. É um outro esquema que eu já fazia lá no Bragantino em 1990.
1: Na época era Viagra, hoje é Tadala. Né?
5: Hoje isso eu... que eu ia falar, só o que você acha desses métodos artificiais também para melhorar a circulação?
12: Eu nunca usei isso. Eu nunca usei isso.
5: Isso é doping. Tá, você certo? Que é um educador.
12: Isso para mim é doping. Se eu não tenho a capacidade de botar a minha própria apontada pro céu, como é que eu vou fazer a do outro? Então eu nunca usei.
5: Mas você foi caracterizado por fazer a do outro ficar assim.
12: Exatamente, mas eu, primeiro eu penso, como é que eu faço a minha? Pra eu botar a do outro, eu não posso ter a minha apontada pra baixo. Como é que eu vou botar a sua pra cima se a minha tá apontada pra baixo?
5: Verdade.
12: Não, isso aí não casa. O trabalho não casa. Tá certo? Então hoje tem muito jogador hoje quer jogar no esquema 5-10-20. O que que é o esquema 5-10-20? É 5 miligramas, 10 miligramas, 20 miligramas.
5: Sim.
12: Tá certo?
5: Sim.
12: E aí o coração começa a acelerar, você fica com o nariz entupido, com dor de cabeça, dor na testa, fica com um rubor na cara, e aí na hora, quando você olha, não tá tão apontado pro chão. E inclusive, quando faz o efeito, não é a mesma coisa.
5: Começa a gangrenar, né?
12: Não é a mesma coisa, porque chega um momento lá que você parece que nem é você.
5: Eu tenho um amigo que é especialista,
12: então,
5: tá?
12: Eu sempre fui de uma forma mais natural.
5: Ele diz que assim, que determinados jogos tem uma escalação mais ofensiva, que você coloca 20 pra frente, e tem outros que é pro dia a dia, que é pro trabalho diário no CT, que é aqueles...
12: Que você trabalha 5. Só com 5.
5: Isso.
12: Camarada, eu nunca usei isso, mas se você precisa...
5: Você que é um educador.
12: Você
5: manja?
12: Não, eu sou manja.
5: Calma aí, cara.
12: Eu sou manja.
5: Calma aí, cara.
12: Eu sou, camarada.
5: Você é educador, a gente quer saber a sua
12: opinião.
5: Eu
12: sou um educador, eu sou um profissional de futebol. Eu trabalhei muito tempo aqui. O campo de futebol, ele vai aumentando a cada ano. E as pessoas não estão falando disso.
5: Mas não chega no quarto, né? O camarada faz no quarto, fica no quarto.
12: Exatamente. E outra coisa, tem gente que pega o de 40, corta e aí fica 2 de 20. Camarada, isso perde o efeito. Não é pra fazer isso. Você quer tomar o de 20? Eu compro o de 20.
5: Cara, virou farmacêutico.
12: Tá certo? Porque o componente...
5: Você é um educador, né?
13: De não utilizador farmacêutico.
12: O componente tem gente... Camarada... 5 segundos. Eu não vou usar isso, porque eu sei que eu vou ficar com o meu coração acelerado.
5: Transamérica, tá agora é TMC. Obrigado, Lucha.
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0: De volta na TMC, Papo de Craque Segundo Tempo, hoje comigo. Mais cedo, Breno Monsef apresentou o Primeiro Tempo. É verdade, coordenador João Lidington, que o papo caiu, o programa, do ar, quando falaram no Vasco?
5: Não é uma coisa correlacionada, mas caiu por um momento, né? Um probleminha no Sumaré, nada que estivesse ao nosso alcance, mas rapidamente retornou. Não tem correlação.
0: Não tem, mas aconteceu.
5: Aconteceu.
0: É verdade que apareceu um rato no Maracanã ontem?
6: Eu tava em casa, irmão.
5: Aconteceu também.
0: Hein, João?
5: Temos imagens.
0: E foi no lado do Vasco?
5: Isso aí eu não tenho essa informação.
0: Ok.
2: Para de provocar o Vasco, cara.
0: Não tô provocando, não. Tô só apurando.
2: Ah, você é um hoje bobalhão, é dia, pô. Você hoje é, um é dia de enaltecer o gigantesco Vasco da Gama, pô.
7: Você diminui a conquista de todo mundo. Qualquer tipo de felicidade de outra torcida, você quer diminuir.
0: O rato apareceu aonde, o João? Você sabe?
8: Apareceu no Maracanã, que é um estádio que pertence a Flamengo e Fluminense, não?
5: Agora ele respondeu.
0: Fluminense.
8: Não, eu só tô.
0: Que papelão. No dia do jogo do Fluminense, aparece um rato lá.
7: Mas são dois jogos seguidos do Vasco lá, né?
8: Então. Deve ter sido. O gramado também não tava tão bom, né?
0: Não, a responsabilidade é do Fluminense.
2: Outro vexame
5: também. O Muricy Ramalho falou de rato.
0: Mano. Ratazana pois que tomava um Gatorade em pó. É. Grandona.
8: O pioneiro no assunto rato não é o Vasco, não.
0: É o Fluminense, então, né? É referência assunto rato no Rio de Janeiro, não
9: é
0: isso?
9: Isso é, Ramalho. É cheio de rato, né?
0: Você lembra, Muricy, da experiência?
9: É, o rato lá da Laranjeiras, né? Pô, não tinha estrutura nenhuma aquilo ali, pô.
0: Jato fortão, né? Tomando Gatorade.
9: Quase eu botava pra treinar, pô. Aqui não tinha essa, não. Isso aqui é. Se tivesse lá comigo, era pra trabalhar, que aqui é trabalho.
0: Os ratos estavam trabalhando mais muita gente lá, né?
9: Se botasse esse time do Fluminense hoje, ia jogar melhor que o Arana, pô.
0: Ô, Joel, você que acompanhou de perto, né, e acompanha o dia a dia do Vasco, você foi surpreendido pelo ritmo que foi apresentado pelo time em campo, pela vontade, ou você percebeu ali uma crescente de motivação junto com o novo treinador, que é o George Clooney português? Passa aí pra gente sua visão.
8: Cara, assim, eu já tinha observado uma organização defensiva no último sábado, onde o Vasco tinha muita dificuldade para criar jogadas, mas em alguns momentos conseguia controlar de certa forma o jogo. No sábado o Fluminense de fato criou as melhores oportunidades, mas foram muitas oportunidades criadas em contra-ataque, algum erro de passe. Mas quando o Vasco estava sem a bola e o Fluminense para criar a jogada, o Vasco conseguia mostrar uma boa organização, tanto na fase, né, no campo de defesa, quanto na marcação alta. Eu acho que a questão de determinação, mais vontade e tal, é aquela velha história de correr certo. E eu acho que o Vasco ontem correu certo muito por conta da organização defensiva da equipe. E quando eu falo em organização defensiva, não são apenas os zagueiros, os laterais ou os volantes. Isso acontecia também na parte ofensiva. O Brenner, por exemplo, foi um jogador que a todo momento ajudou muito na marcação, na saída de bola, incomodando bastante os zagueiros do Fluminense ali quando iam iniciar as jogadas. Vejo também que é talvez um perfil do time, que o Vasco talvez tenha ou teve jogadores mais aplicados taticamente, mas também com uma vontade de recuperar a bola. Se a gente for olhar o meio-campo do Fluminense, ele é muito refinado.
0: Pô, mas
8: o Martinelli, Hércules e Lúcio. Mas o Vasco tinha três volantes: Jair, Thiago Mendes e Tietê. Enquanto o Fluminense tinha dois volantes e um meia. Então, acho que isso pode ter sido é o diferencial também, né?
0: Eu te entendo, mas o Vasco já vinha jogando com três volantes antes e o Vasco se apresentou há pouco tempo num desânimo absurdo. Como eu nunca vi o time do Vasco tão desanimado em loco fazendo uma transmissão quanto foi no jogo em São Januário. A gente estava juntos. Recentemente,
8: sim, contra o Mirassol
0: com esse técnico português. E agora os caras também. Há tempos eu não via tão animado quanto estava nesse jogo.
5: Tem um contexto, né, gente? Tem toda essa questão da rivalidade, do histórico, movimento da cidade. Sim. De certa forma, o torcedor vascaíno vai diferente para lá para acompanhar, porque sabe que do outro lado tem a zoeira. Tem aquela história que o próprio Ryan começou a inflar lá do C. Isso é a grande realidade, é brincadeira o tempo inteiro, essa história do o destino. Cara, é muita coisa que cerca esse clássico. Não é um jogo normal, não é um Vasco e Mirassol. E isso daí desde o roupeiro, cara, até o camisa 9, o Brenner, a galera. Você vai pro estádio, quando você vai pra um clássico, o torcedor vai pro estádio diferente. O cara chega mais cedo, o cara se planeja melhor, o cara, sei lá, toma uma mais, chama o amigo pra ir junto com ele. A mobilização é diferente, cara. E eu acho que esse é o grande problema, porque agora o Vasco não tem mais clássicos na Copa do Brasil pra fazer.
0: Então tinha que jogar contra o Fluminense sempre.
5: Não, eu acho que, vou te falar um negócio, o Vasco, seria melhor o Vasco pegar o Fluminense

0: de cobrança para esse time, se não apresentar esse mesmo nível de futebol, de atenção, de comprometimento, mas pelo menos algo parecido no, nos outros jogos, justamente para isso não acontecer? Porque se esse time já mostrou que é capaz de mostrar isso contra o Fluminense, por que que não faz isso em outras partidas, que são às vezes tão importantes quanto?
1: Mas eu acho que é o seguinte, né? A gente tem que ponderar também o início de trabalho do Pedro Emanuel. É porque realmente o Vasco, eu até tô vendo aqui, o jogo contra o Mirassol foi o terceiro dele, e ele tinha, nesse jogo, 15 dias de anunciado pelo Vasco. Ele é anunciado no dia 10 de julho, uma sexta-feira, e o jogo contra o Mirassol é no dia 25 de julho, um sábado. Então, são 15 dias, né? Duas semanas. E a gente pode perceber que após o jogo contra o Mirassol, teve três jogos. Vitória sobre o Independente Medellín, vaga confirmada na Copa Sul-Americana. E depois um empate em 0-0 com o Fluminense, e depois uma vitória sobre o Fluminense por 3-1. E eu sempre gosto de mencionar isso. O Vasco empatou com o Fluminense em 0-0 sem o seu principal jogador, ao lado do Andrés Gomes, que é o Thiago Mendes. E não dá para diminuir o tamanho desse desfalque para uma equipe que jogou, por exemplo, naquele jogo, com o Ramon Rique, um menino de 18 anos, que jamais tinha jogado no Maracanã. Aí você vai jogar no Maracanã um clássico contra o Fluminense? Pô, eu não tô aqui desmerecendo o menino,
2: mas o Fluminense jogou também com a defesa reserva. O duelo, não, aliás, mas, pô, terceira opção.
1: Olha a bagagem do Igor Rabelo, pô, não tem nem comparação. A bagagem que o Ignacio e o Igor Rabelo têm, a comparado com o jogador de meio campo, o Ramon Rique, tem 18 anos. E eu não tô dizendo que o menino é ruim, não. Só tô dizendo que o Vasco teve que utilizar o menino da base porque não tem ninguém no elenco. Não é nem que tem outro jogador experiente na função. O Vasco não tem volante. Saiu o Thiago Mendes, entra o Ramon Rique mesmo. O Hugo Moura foi embora. É nesse nível, é esse o ponto que eu quero chegar. O Pedro Emanuel, ele faz muito, ao meu ver, com pouco que tem e com pouco tempo de trabalho que teve. Então, eu acho que é mais mérito do Pedro Emanuel em conseguir motivar, em conseguir organizar, do que propriamente apenas demérito do Fluminense. Eu consigo também olhar ali que o Vasco fez uma estratégia que impôs dificuldades ao Fluminense.
2: Eu tô com o nosso novo integrante, Johnny Lidington, porque não tem como você manter o nível de concentração num time desse do Vasco. Não tem como você manter, não tem elenco, não tem como você manter essa sequência, o Magno, né? Porque realmente era o Fluminense ali, era a decisão, o prato de comida, é aquele negócio, é agora ou nunca, temos que mostrar. Vai chegar um jogo normal, as mesmas falhas, as mesmas coisas, infelizmente vão voltar a aparecer, mas o Vasco, como bem colocou na primeira participação dele no noticiário, o Vasco está reforçando, né? Você pode trazer novamente os nomes que o Vasco está trazendo, Joel? Por favor.
1: O Vasco tem já, né, uma negociação fechada com o Santiago Sousa. Precisava apenas pagar o valor de entrada que o Racing solicitava, algo em torno de 3 milhões e meio de dólares. E, ao que tudo indica, o Vasco conseguiu esse aporte, né, esse pagamento hoje. E também já tem um acordo fechado com o River Plate para a contratação do meio atacante Colídio, que aí o Vasco precisa ainda pagar. O do Sousa o Vasco pagou ao Racing. O Colídio ainda falta pagar.
3: Bom jogador.
1: E mandou uma proposta ao América do México para tentar contratar o Brian Rodrigues. É o Vasco se reforçando do meio para frente. O Sousa é um volante que atua como zagueiro. O Colídio atua como um meio atacante, segundo atacante, podendo também fazer eventualmente a função de centroavante. E o Brian Rodrigues é um ponta esquerda. Um jogador, um meia que atua aberto pelo lado esquerdo. Esteve na última Copa do Mundo, inclusive. Então é o Vasco querendo sanar esse problema, que ainda vai precisar de um volante. Está na pauta do Vasco a contratação de um volante, tendo em vista que o Teossa subiu no telhado.
3: Eu fiz o exercício quando o nosso bravo Joel trouxe a informação do Colídio. Eu admito que eu não fazia a menor ideia de quem era.
2: Todos nós. Eu continuo sem
3: isso. Só que aí eu fiz o exercício de estudar um pouquinho sobre a carreira dele, ver alguns highlights dele com a camisa do River Plate. Cara, jogador formado na categoria de base do Boca e que, moleque ainda, foi contratado pela Inter de Milão. E ele subiu profissionalmente pela Inter. Ele fez base, é sub-19, lá é diferente, não é sub-20, é sub-19. Fez sub-19 na Inter de Milão. profissionalizou pela Inter de Milão, aí foi emprestado, futebol belga e tudo mais, e vem numa sequência

0: acabou no River Plate. Acho que o Vasco tá em busca de fazer mais ou menos o que o Fluminense fez de buscar o John Arias no futebol colombiano. Eu não tô dizendo que ele é igual, tá, gente? Ele vai ter que se provar. Mas tá encontrando, dentro da sua realidade financeira, boas possibilidades, cara. Ninguém joga na base e se profissionaliza da Inter de Milão à toa. Acho que o Vasco vai bem no colídio. Vale o exercício, inclusive, de observá-lo.
1: O Sousa é um cara que foi eleito pelo periódico uruguaio, El País, seleção da América do Sul.
0: Pois é.
1: Libertadores do ano passado. Então é um nome também que chega para ser titular. Então, e o Fluminense não só com esse jogador que você citou, mas também com o próprio Canóbio. Um nome
0: Costa, a gente pode dizer
1: Costa,
0: que sim.
1: Estava na Major League Soccer. Tem ido mal. E o Fluminense caiu muito de rendimento, porque ele caiu de rendimento também.
0: É, proporcional,
1: mas foi um grande achado. E o Vasco com Andrés Gomes.
0: Boa achada também.
1: Excelente achado. E por aí vai. Ô Joel, obrigado, hein? Parabéns pela reportagem, em primeiro lugar, que é mais importante, né? Paga as contas. E depois pelo coração. Parabéns aí pela classificação do Vascão.
2: Tranquilo, irmão. Parabéns pra mim, então. Beleza. E o Flamengo, pega quem? Pega quem na próxima fase da Copa do Brasil?
3: Que isso, cara?
0: Não, ele não foi. Eu
1: achei que você ia debochar
0: isso, não.
4: Responde, Vini.
3: Que isso,
4: pergunta pra ele quem o Vasco vai encarar semana que vem na Libertadores.
3: Que isso, Joel? Você é elegante, cara.
0: Pô, não foi.
3: Caraca. Aí depois ele te pergunta por que você não para de falar do Flamengo e você não sabe por quê, pô.
4: Joel, fecha pra gente dizendo quem é o adversário do Vasco nas oitavas da Libertadores.
0: Calma aí.
2: Não, o Vasco também não tá na Libertadores assim como o Flamengo não tá. Na Copa do Brasil.
0: Ah,
2: beleza. Fluminense também não tá, não. Fluminense também não tá.
3: Na Libertadores tá.
2: Não, mas na Copa do Brasil não.
0: Na Copa do Brasil não.
2: E ó, eu vou falar aqui de novo, hein. Fluminense tem a obrigação de chegar à semifinal, hein. Tô avisando, hein.
0: Esse time aí, Libertadores. Acho que não, hein.
1: Na Libertadores?
2: Não, mas é...
0: Vai pegar um Deportivo Casa del Caralho.
1: Vai pegar um Rivadavia mesmo e vai ter calor.
0: Não, muito bonito essa torcida.
4: Vai.
0: O Magno.
4: O uniforme do Hulk tá maior que o meu uniforme no campeonato de pelada.
1: Vocês estão tentando muito lá. Muito bonito aí. A torcida do Joel pro Fluminense ser eliminado na semifinal da Libertadores e a do Magno pro Vasco ser novamente vice da Copa do Brasil. Parabéns,
3: hein, Magno? Você não consegue
4: separar o cara profissional do torcedor
3: do Vasco. Eu quero que você seja vice da Copa do Brasil porque eu quero que seja eliminado nas quartas. Brincadeira, do lado. Tô brincando,
4: Administrativa, né? Eliminado agora, né?
2: Profissionalmente seria uma maravilha mesmo pra chegar à final. Até porque a nossa programação, né? Sem jogos dos times cariocas na Copa do Brasil.
3: Ah, é?
2: Não tem vai dúvida. Ter transmissão.
1: É o mais importante.
2: É isso.
1: Por isso que eu, em primeiro lugar, parabenizei o profissional e depois parabenizei o torcedor, porque o profissional é que paga as contas. Agora vai embora daqui antes que eu me irrite contigo novamente. Tchau.
2: Tchau, Totô. Tchau, Totô. Vai ter papo 3?
1: Hoje, deve ter, né? Chance grande, né?
2: Valeu, irmão. Tchau, tchau.
1: Valeu. Tem recado importante aí da nossa parceira. Fala aí.
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1: 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Ó, eu acho que a gente devia falar do Fluminense mais, mano.
3: Ué. Fique à vontade.
4: Deixa eu botar aqui pra perguntar.
1: Tá certo, produtor?
3: Não, se você colocar de novo nos melhores momentos, eu vou ficar bolado.
1: Tem um de 12 minutos, cara.
3: Bota
1: de 12
3: minutos. Para, cara! Cara, deixa lá.
1: Tem que ter uma análise embasada pra falar.
3: Deixa lá, cara.
1: Acho seu profissional tem que ficar
4: na acima apresentadora. Do vou deixar, vou botar, mas é só pra gente.
3: Caramba, cara, eu mandei mensagem pra ela aqui, pô.
4: Mandou mesmo? Mentira, parece mostra aí. Mostra
1: vou
4: aí.
1: Falar a mesma coisa que eu falo com outros jovens
4: mentira,
1: juvenis.
4: Mentira, mentira.
1: É a reportagem tricolora do pai da bola, Yuri Du.
6: Fala, Torelli, um abraço pra você e pra todos que nos acompanham no Papo de Craque Segundo Tempo. Depois da eliminação para o Vasco na noite de ontem, o clima segue tenso nos bastidores do Fluminense. E a torcida tem um pedido principal, a demissão do técnico Luiz Ubeldia. Mas já adianto que isso não deve acontecer. Após a partida, o treinador deixou o Maracanã junto com a comissão técnica em uma van particular, sem a delegação do Fluminense. E isso já trouxe uma expectativa que a demissão iria acontecer na manhã de hoje. Porém, não se concretizou. A princípio, o Fluminense não publicou nada, nem atualizações sobre a lesão do John Kennedy. Vamos falar sobre isso daqui a pouquinho. Eu fui correr atrás de apurações para trazer uma resposta para a galera do Papo de Craque. E é o seguinte, Torelli, houve uma reunião na tarde de hoje envolvendo Mário Bittencourt, Matheus Montenegro e Angione. E eles vão dar mais um voto de confiança para a permanência do Ubeldia. A ideia é que o treinador consiga a classificação para a próxima fase da Libertadores da América contra o Rivadavia. Pode ser a gota d'água, é o último momento, a última chance depois da eliminação para o Vasco. Isso tudo também acontece porque o Ubeldia quebrou o planejamento anual do Fluminense. Dentro da parte financeira, existia uma expectativa de que o Flu avançasse para as quartas de final. E isso, obviamente, traz um rombo financeiro lá no final do ano para o clube e também traz um peso nas costas do Luiz Ubeldia. Falando sobre o John Kennedy, já que eu prometi, o jogador teve uma lesão que aparentemente é grave. Ele deixou o gramado carregado por uma maca e passou na minha frente. Eu estava atrás do gol do Léo Jardim no setor sul, e o John Kennedy estava chorando muito e sem encostar a perna no chão. Com mais ou menos 35 minutos do segundo tempo, ele saiu carregado do banco de reservas e foi para o vestiário. O jogador já deve ter realizado exames, mas até o momento o Fluminense ainda não publicou nada e não temos nenhuma informação vazada sobre o que aconteceu. A princípio, a lesão é na posterior da coxa direita. Valeu, Torelli.
1: Valeu, melhoras aí pro John Kennedy, que na minha opinião foi o melhor do Fluminense nos dois confrontos.
4: É o melhor do Fluminense em...
3: O menos pior, então, né?
4: Agora, voto de confiança pro Ubeldia tem nome, né?
1: Zuba.
4: É o clássico, né?
1: Eu acho. Acho que... Aliás...
3: Contra o Botafogo agora?
4: É, cara. Sabe? É bom deixar claro. Voto de confiança, porque, vamos lá, vamos imaginar um cenário simples e o trágico. O simples é um 0x0, 1x1, 2x2, beleza. Segue a vida... E ele vai treinar normalmente o time contra o Rivadavia, que é um jogo. O jogo do ano do Fluminense, beleza? Contra o Rivadavia.
1: Sim.
4: Uhum. Jogo do ano. Agora passou a ser o jogo do ano. Agora toma uma pancada do Botafogo no Nilton Santos. E fala uma pancada, não é aquela de vexatória, não. Fala um 2x0 Botafogo, sem ver bola. Tem condição dele ir pro Maracanã na terça-feira?
3: Não. Tem condição não, nem mim, dele sair do estádio empregado.
4: Pra mim, é já isso. Não tem condições dele estar ainda empregado desde o primeiro semestre.
1: Mas tudo aqui no pique achômetro, tá, gente? Sensibilidade. Sim.
4: Não, não, não é informação. Feeling,
1: não é informação. A informação é que ele segue.
4: É, essa é a informação.
1: Informação é essa.
4: Então, isso.
1: Eu também não acredito. Acho que não tem como sustentar uma derrota pro Botafogo.
3: Eu tava acreditando numa demissão
4: ontem.
3: Em caso de eliminação pro Vasco. Ela aconteceu, ele não foi demitido, então eu não acredito mais que vai depender única e exclusivamente desse jogo contra o Botafogo.
4: Depende
3: pra
4: do Rivadavia.
3: Para mim, a diretoria do Fluminense já deu o recado de que vai aguardar uma possível eliminação ou classificação para definir o futuro. Não, até porque.
4: Não é o jogo da ida, a régua. É o jogo da volta.
3: É o jogo da volta.
4: Que é isso?
3: Para mim, sim.
4: Você acha que ele tem fôlego pra chegar até lá?
3: Acho. Pelo que eu conheço.
4: Do Rivadavia?
3: Pelo que
4: eu conheço. Jogo da volta. Não é o jogo da ida.
1: O Riva, uma semana depois...
4: Já vai piorando.
1: No dia 18...
4: Não, e eu tô entendendo...
1: Pra ele pegar 18 dias de salário ainda.
4: É, cara. E eu tô entendendo que não é o que o Magno quer. É o que ele acha que vai acontecer. Pra deixar isso claro pro ouvinte também.
3: Pelo que eu acompanhei, e não, assim... Quando eu falo, não é, acompanhei como jornalista, apurando. Não, até porque eu nem tenho essa função aqui.
4: Mas se quiser,
3: pode
4: dar a tua notícia aqui. Combina com o Yuri.
1: Fica à vontade.
4: Combina com o Yuri.
1: Basta passar por mim.
3: Não, eu tô falando que quando eu falo que eu acompanhei, é como torcedor mesmo. Entendendo como essa gestão
7: lida com o clube em situações assim, em demissões de treinador. Eu acho que o que está acontecendo hoje, e aí também no campo do achismo, é que o Matheus Montenegro, que é o presidente de fato, ele está insatisfeito. Só que quem manda hoje no clube e, consequentemente, quem manda no Matheus Montenegro, quem dita o rumo do Fluminense dentro e fora do campo, é a figura do senhor Mário Bittencourt. E o Mário Bittencourt, nos dois mandatos dele, se caracterizou por não interromper trabalhos de treinador dessa forma, só por conta de uma eliminação, um resultado. Tanto é que o Fernando Diniz, ele poderia ter sido demitido bem antes, naquela sequência ruim que teve em 2024. Só quando de fato chegou a uma situação totalmente insustentável, em que a situação na tabela já parecia totalmente irreversível, que o Mário se convenceu.
4: Eram quantas vitórias? Duas?
7: Eram 6 pontos em 11 rodadas.
0: Mas é diferente. Mas é diferente.
7: Não,
0: Pô, é o Fernando Diniz, cara.
7: Sim.
0: Com ele a paciência tem que ser maior. Com ele a...
7: Sim, claro.
0: Assim, a torcida, ela é mais paciente. Os diretores, eles têm que ter mais calma. Porra,
4: eu digo... vinha do título da Libertadores.
0: Cara, até por respeito à história que o cara construiu. Agora, qual é a história que o Zubeldía tem com o Fluminense?
7: Não, zero, e faz questão de ter cada vez menos, né? Principalmente quando ele não utiliza a base do Fluminense, que eu entendo que passa por pelo chamado momento de entre-safra, né? O time do Sub-20 não apresentou grandes resultados nos campeonatos que jogou e, consequentemente, acabou não tendo nenhum jogador que chamasse tanta atenção. Mas tem lá os seus valores.
0: Riquelme, cara.
7: Mas o Riquelme, por exemplo, o Riquelme teve uma questão contratual ali na renovação de contrato que aconteceu, por exemplo, também com o Cauã Elias, que foi a exigência dele ser integrado ao time profissional. Então, diferente do Wesley Natan, por exemplo, que inclusive já foi colocado numa fogueira naquele jogo contra o Rivadavia no Maracanã, na fase de grupos da Libertadores, o Wesley Natan, ele é o jogador que, vez ou outra, aparece ali na lista de relacionados, quando precisa, mas tem feito aquela volta ao Sub-20 para participar de
4: alguns jogos. Porra, ele entrou numa roubada.
7: Contra o Rivadavia.
0: É, nossa, que ele tá falando. Né?
7: Mas o Riquelme Felipe, não. E o Riquelme Felipe seja, talvez, o único grande nome, assim. Mas enfim, de qualquer forma, é um treinador que não utiliza, né, a base, e isso prejudica o próprio clube na questão financeira, né? Visto que o Fluminense precisa formar para vender, não formou ninguém. O Zubeldía, desde que chegou, não fez questão de trabalhar nenhum dos jovens que estão nas categorias de base. Não teve esse olhar para trazer alguém pro profissional e, consequentemente, hoje o Fluminense não tem ativos para vender. Para fazer o seu caixa e atingir as suas metas orçamentárias.
0: Não é só sobre dinheiro, é rasgar a história do clube.
7: Também, até porque
0: Fluminense, a base, né?
4: Maiores formadores do mundo.
7: Ontem, por exemplo, quando ele tira os pontas, né? Ele deixa o Canóbio, né? Ele volta com o Nonato no lugar do Savarino, arma ali um 4-4-2, faz uma espécie de losango no meio-campo. E solta mais o Lúcio Acosta para cair pelos lados com o Canóbio e o JK jogando por dentro. Mas num determinado momento ele tira o Canóbio também para colocar. Na hora que ele fez aquela substituição totalmente insana.
0: Tornou o time mais lento.
7: De colocar Hulk, Ganso e Germancano, o Canóbio sai e o time fica totalmente sem ponta. E claramente tem dificuldade para armar as jogadas. E aí, por exemplo, ele nem tinha o Riquelme Felipe no banco de reservas. Nem botou. Nem tava relacionado.
0: Isso que é um absurdo.
7: Tanto que já no final do jogo, na base do desespero, ele coloca o Soteldo pra ter alguma jogada pelo lado, né? Porque o meio-campo do Vasco, ele faz a substituição justamente porque viu que no primeiro tempo ele perdeu muito meio-campo por conta da imposição física do Tchê, do Jair e também do Thiago Mendes, e também pela péssima fase que passa a Hércules, a Costa e até o Martinelli, né? Então o Vasco ganhou muito meio campo no primeiro tempo, ele tentou corrigir isso no segundo tempo, mas acabou, quando fez aquelas três alterações, acabou arrumando um novo problema, que era o jogo agudo do Fluminense, que não existia pelos lados.
4: Sim, um abraço pro Edmilson Brito de Brasília, um abraço pra galera de Brasília, em 100,1, obrigado pela moral. Galera do Rio de Janeiro também em 101,3. O Edmilson está no chat, que nem o Seja esteja. O Daniel Doves, só com o like aí, Luiz Eduardo. Manda like pra gente, vamos chegar a 200 pelo menos. André Luiz Gonçalves, Jaime Cassiano, Cigana Vascaína, canal Léo Brito, só com o like.
1: Vamos para o break, já já mais do WhatsApp. Transamérica agora é TMC.
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1: De volta! De volta aqui na TMC. Olha, tá difícil atender vocês. Se eu tiver cinco vozes oficiais aqui, vai ficar mais difícil ainda. Eu quero chamar o WhatsApp, eu não consigo. Para, ô Sayão, pelo amor de Deus. Primeiro, Natália Messias com informação da cidade, depois tem o Léo Rezende, depois o Iriduque, depois o WhatsApp.
2: Ah. Pois é, pessoal, um caso bem curioso agora. Um homem foi levado para a delegacia depois de ser flagrado com 41 papelotes de crack no aterro do Flamengo, na zona sul do Rio. Segundo agentes de segurança presente, a abordagem aconteceu depois que eles viram um homem atravessando a avenida Praia do Flamengo de forma desorientada, quase sendo atingido por um carro. O homem, visivelmente perturbado, chamou a atenção dos agentes e disse que estava sendo perseguido por algumas pessoas. Ele chegou a pedir para ser levado pela polícia. Durante a revista, os policiais encontraram uma sacola com 41 papelotes de crack. Aos agentes, o homem afirmou que havia comprado 45 unidades da droga para consumo próprio e que já tinha usado 4. O caso foi levado para a delegacia do Catete, a 9ª DP, e ele foi ouvido e liberado. Ele vai responder o processo em liberdade.
1: Ele faça bom uso dessa liberdade, ao contrário do que ele tem feito. 41, da vida dele, pelo visto. 41? Meu Deus do céu. É, ô, Léo, mais informação?
3: Não. David.
1: É o Rezende?
4: Meu amor! Léo Rezea. Que bonito. Hoje com uma camisa polo preta. Com detalhe em dourado. Tá lindo demais.
1: Você foi bem comportado, David, dessa vez.
4: É.
1: Parabéns.
4: Eu tô esperando ele falar pra depois eu falar de novo.
1: Tá bom. Pois não.
5: Fala, Torelli. Boa noite a você. Boa noite a todo mundo que tá na mesa. Eu vim quase temático pra notícia que eu vou dar aqui. Lembra daquele caso, daquela briga dos torcedores do Peñarol lá em 2024? Naquele
1: Los
5: jogo.
1: Pibes.
5: Exatamente.
1: Naquele
5: jogo de ida da Libertadores, né, contra o Botafogo. Foram 21 uruguaios presos naquela ocasião, naquela confusão generalizada. E aí o último deles foi libertado pela justiça aqui do Rio de Janeiro. Ele tava em regime domiciliar, morando em Búzios, trabalhava e voltava para casa nesse regime domiciliar, e agora foi liberado pela Justiça do Rio para terminar de cumprir essa pena no país de origem, no Uruguai. A gente falou com a defesa dele e confirmou que desde ontem ele já está, então, no Uruguai para poder terminar de cumprir essa pena. Lembrando que ali, na ocasião, foram mais de 200 uruguaios detidos, 21 presos, e o Ezequiel Rodrigues sendo o último deles que ainda cumpria a pena aqui no Brasil, mas agora foi libertado para voltar ao Uruguai, Torelli e David Brasil.
4: Obrigado, meu amor. Olha, eu acho que ele tem uma grande pi. Meu amor, eu conheço longe. Quando eu olho pra você, eu acho que você tem uma grande piscina na sua casa.
1: É bronzeada,
6: ah,
1: né?
6: É bronzeada. De pele, né? De
1: juca, né? É no alto. Tem piscina em casa? Ô?
4: Tem. Tem uma grande uma grandíssima piscina na casa dele. Me chama pra eu tomar banho de piscina. Pelado.
1: Tá. Não. Você quer pular na piscina dele, né?
4: Quero pular na piscina do Léo.
1: Tá, exemplo. Fala, Yuri, se possível.
7: Fala, Vegeta, tranquilo, boa noite pra você. Porra. Boa noite pro Magno Navarro. Grande imitação do David Brasil, cara. Parabéns, Magno Navarro.
1: Grande.
7: Abraço também pro Johnny, que tá na mesa, pra todo mundo. Só para chegar junto nessa opinião de vocês aí sobre o Zubeldi e trazer uma informação que eu acho muito importante nesse debate. O Léo brincou com o Magno se o Zubeldi ficaria mais 18 dias pegando, né, o salário do Fluminense pela frente, imaginando numa possível demissão. Só para trazer uma informação que muitos torcedores não estão ligados sobre isso, e que talvez esse pode ser o principal ponto que separa uma demissão hoje da permanência do Zubeldi no cargo. O Fluminense tem uma multa rescisória nesse contrato com o treinador, tá? E essa multa, ela gira na casa de 16 milhões de reais. Ou seja, o Zubeldi ganha hoje de salário em torno de 1 milhão e meio, vamos colocar assim, com todos os aumentos que tem no contrato. O Zubeldi ganha 1 milhão e meio. Se a gente for fazer um cálculo médio, até o final do ano, que é quando o contrato do Zubeldi dura, até dezembro, o Fluminense teria que pagar 5 milhões para o treinador e depois um beijo, um abraço. Tchau, tchau. Caso o Fluminense demita o Zubeldi hoje, por exemplo, o Fluminense tem que pagar os 16 milhões que não estão no planejamento do clube. Ou seja, o Fluminense também está fazendo uma economia na permanência do treinador. Basicamente, 10 milhões de reais estão sendo economizados para tentar manter o Zubeldi até o final do ano. Eu sei que pode ser uma operação arriscada, mas também trazendo uma justificativa do porquê, até o momento, o Zubeldi não foi mandado embora. O Fluminense pode estar pensando no lado financeiro. 16 milhões para 5 milhões, existe uma diferença muito grande, apesar de ser o que o Magno Navarro fatura no mês.
1: Esse país é realmente muito bom para alguns, né?
8: Cara,
1: você vê algumas profissões. O sujeito vem aqui, sai na porrada, faz baderna, quebra tudo, aí prisão domiciliar em Búzios. Aconteceu há pouco com um rapaz do Penharol. Agora que ele voltou pro país dele. E agora o Zubeldi, se for mandado embora, por não ir bem, vai ficar recebendo aí um tempo 10 milhas.
8: Mas se perguntar pra torcida do Fluminense, a vaquinha online já começou.
9: Isso é uma realidade do futebol brasileiro.
8: Total.
9: Cara. Paga, assim, o que mais tem é clube pagando treinador que passou por lá 2-3 anos atrás. Isso aí é negociado. Eu, assim, não querendo desmerecer a notícia do Yuri, mas eu não acho que esse seja o principal fator que mantenha o Zubeldi hoje no cargo. Eu acho que um dos fatores que me fazem acreditar a continuidade dele é justamente a incompetência da diretoria em ter um outro nome mapeado. Porque a gente sabe que essa diretoria, primeiro, foi muito resistente a trazer um treinador estrangeiro. O próprio Mário, na época em que era presidente, ele afirmava publicamente que se um dia contratasse um treinador brasileiro, seria um treinador que realmente conhecesse o nosso futebol.
8: Um estrangeiro.
9: Um treinador estrangeiro, perdão. Mas esse treinador estrangeiro teria que conhecer a fundo o nosso futebol. Foi o que aconteceu, né? A diretoria foi pega de surpresa com a saída do Renato depois daquela eliminação na Sul-Americana, se viu sem muitas alternativas. O Zubeldi, na época, inclusive, estava negociando com o Inter, e a diretoria do Fluminense viu ali uma oportunidade de trazer e finalmente quebrar, por exemplo, esse paradigma de que o clube não contrata treinador estrangeiro. Eu também não estou aqui dizendo que todo e qualquer treinador estrangeiro seria a solução. Mas diante dessa resistência que existe dentro da diretoria do Fluminense em trazer um treinador fora da caixa, digamos assim, que pode ser que dê certo ou não, né, como praticamente todos os clubes brasileiros já fizeram em algum momento, e eu acho que o último exemplo é justamente o Pedro Emanuel, né, que poucas pessoas conheciam, mas que o Vasco acreditou no trabalho, né, claro que está muito cedo para dizer que deu certo ou não, mas eu acho que a falta de convicção em treinadores que estão no mercado atualmente e também a falta de coragem para fazer um mapeamento, um entendimento de um treinador que nunca trabalhou no futebol brasileiro, mas que para esse elenco poderia dar certo, eu acho que isso faz com que a diretoria postergue ao máximo essa permanência do Zubeldi.
1: A mesma diretoria que rapidamente contratou o Zubeldi, né? Quando o Renato caiu, no dia seguinte já estava anunciado o técnico argentino, que é o atual. O Yuri, obrigado, hein?
7: Valeu, Torelli, tamo junto. Um abraço aí pro Magno e pro Lulu Santos, tá?
4: Ué? Pera aí.
7: Não é o Lulu, não?
4: Pera aí, Yuri. Que eu quero te perguntar uma coisa.
7: Até duas.
4: Você gosta de frutas?
7: Gosto.
4: É que me disseram que você tem um grande pé.
1: Um pé de novo?
4: Um enorme pêssego na sua casa. É verdade?
7: É mentira, não tenho não, David. Você gosta de pêssego?
4: Eu adoro. Se quiser me dar o pêssego ou a banana, pode me dar.
1: Banana do nada, cara.
7: Valeu, tá bom, David. Pode deixar. Ah,
1: então você está de gracinha com o David Brasil, Yuri?
7: Depois gente nova por aí?
1: Você que chamou. Peguei no flagra, hein?
7: Não tem flagra de nada. É ele que tá fazendo graça comigo. É ele que tá falando.
1: Ah, é sempre assim. Nunca é culpa sua, né? Não fui eu que beijei. Eu fui beijado.
7: Uhum. Quer ver? Olha só. Ô, David, fala pro Lulu, David, que não tem conversa nenhuma comigo.
4: Por enquanto, não tem.
1: Ah, por enquanto?
4: Por enquanto... Não tem, mas se o Léo não me quiser e o Yuri quiser...
10: Resende.
4: O Léo resende e você também, se quiser, eu vou querer.
1: E aí, Yuri, você quer?
7: Quem não, você não, escolhe? Lulu. Eu tô fechado com você, Lulu. Eu tô fechado com você, Lulu, 100%.
10: Ah, ensinando bem, Lulu. Aham.
1: Eu vou fazer uma música em homenagem a Yuri Duque. Uhum. Hoje eu vou homenagear Yuri Duque.
10: Calma aí, cara. Quis imitar
8: seus olhos, é isso?
1: Quis imitar seus olhos, mas não pude revertir.
10: Vocês vão se permitir, né?
1: Yuri, hoje tem aula, você vai?
7: Não, hoje eu tenho futebol, Lulu, mais tarde.
1: Ah, então eu vou lá. Eu vou lá pra te assistir e ficar gritando Yuri Duque, pai das minhas bolas. Eu, né?
8: Tchau, Yuri, sai. Atrapalhando.
7: É uma bola só, Lulu. Um abraço. Tchau, tchau.
10: O David, só pra finalizar, passa o WhatsApp também pro ouvinte.
4: Meu amor.
8: Muito importante.
4: Ouvintes da TMC que queira participar do Zap Zap, É muito fácil. É só mandar o zap pra 999-999-555-555-777-777-777.
8: Tá faltando o número.
4: E o 21? 101 3.
10: Pode repetir, por favor, que eu não consegui.
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11: vivo. Pô, Torelli, brincadeira. O Rato deve estar lá nas contas do Flamengo, que tá devendo já até a alma, né? Brincadeira. Hoje é dia de celebrar a vitória do gigantesco Vasco da Gama. Fluminense, eterno freguês. Saudações vascaínas.
1: Vocês não esquecem, né? Impressionante o quanto vocês lembram. Eu vou falar que nem o titular deste programa. Deem mais dinheiro para o Flamengo. Vocês não esquecem do Flamengo. Hoje não é dia de falar do Flamengo.
9: Não é.
1: É dia de falar de Fluminense e Vasco.
9: Mais do Vasco.
1: Botafogo tá com moral. Mais do que o Flamengo no momento. Em grande fase. Até abrir treino, cara. Botafogo tá fazendo. A confiança. Teve isso. E vocês não esquecem do Malvadão. Né, cara? É impressionante. 21-99-557-1013.
12: Tem que desengasgar o David aí, hein? Tá engasgado.
10: Ah, ele só tá mandou isso. Só isso, mano.
1: Belíssima participação. 21-99-557-1013.
13: Fala, galera da TMC. Juliana Viamo tricolou.
1: Tudo bem?
13: Ontem eu em casa, eu tava lembrando do Esquerdinho, que em 2023 ele chegou a ser titular no lugar do Caio Paulista. e literalmente foi esquecido. Hoje foi vendido e a gente tem que se contentar com René e Guilherme Arana. Assim, é inexplicável a não utilização da base, que sempre foi nossa referência. Obrigada, pessoal. Um abraço.
1: É, na esquerda já vem dois à cabeça, o Branco e o Marcelo.
8: Pô, só isso.
1: De cara.
8: Só. Assim.
1: Aí Marco Antônio, nos anos 70, jogador de Copa do Mundo, 70, cracaço. Então tem vários aí do Fluminense.
9: Cara, assim, chegou ao cúmulo. Desculpa, gente, eu acho isso um cúmulo, assim, no futebol. E eu acho que eu nunca tinha visto isso acontecer. O Fluminense foi para as oitavas de final de Copa do Brasil, o primeiro jogo, sem zagueiro no banco. Por dois motivos.
1: Quais?
9: Que, na verdade, no final das contas, é um motivo só. O motivo número um foi a venda do Davi Schwint, que foi um jogador, um zagueiro que apareceu muito bem no ano passado, em uma situação até relativamente parecida, em que o Renato tinha perdido praticamente todos os seus zagueiros, teve que recorrer. O Davi, ele já vinha sendo relacionado para alguns jogos, e nesse especificamente ele foi titular, jogou contra o Bahia e depois não foi mais tanto utilizado. Porque assim, nem é também um problema exclusivo do Zubeldia, tá? Mas me parece que o Zubeldia, ele tem o foco nisso, em não trabalhar com jogadores de base. Mas de qualquer forma, o Davi Schwint, ele foi vendido, então ele deixou de ser uma opção no elenco. E além disso, a falta de confiança do Zubeldia, que poderia muito bem ter ido no time sub-20 para esse jogo e relacionado um zagueiro da base. Ele até deu uma justificativa: hoje não tem nenhum jogador pronto para assumir essa responsabilidade num jogo desse tamanho. Mas ninguém pediu isso. É só por uma
1: questão. Só para ficar no banco, para ganhar rodagem.
9: A situação ela já era emergencial.
1: Sim, sim. Antigamente o banco era composto por 5 jogadores só. Era uma tristeza pra chegar lá, né? Era o goleiro e mais 4 de linha. Aí que era dose.
8: Era uma tristeza pra chegar lá?
1: Era. E hoje em dia não. Hoje em dia fica um 11. No...
8: É mais fácil, né?
1: Hoje em dia é mais fácil. Tudo é mais fácil hoje em dia.
8: São 12.
1: Né? 12? Ainda mais do que 11. 23
8: relacionados.
1: Aí, impressionante. 21-99-557-1013.
14: Fala, meus amigos da Transa.
8: TMC.
14: TMC. Elias, motor de aplicativo.
8: Oi, Elias.
14: Falando aqui de um trânsito intenso de Kit City. Meu Deus, alguém dá uma solução para esse trânsito. Falando o seguinte, que só para lembrar, a Torelli foi o único aí que disse que o Vasco, apesar de estar com um time um pouco pior do que o Fluminense, mas ainda era o favorito pro jogo de ontem. Forte abraço a todos.
8: Então você tá ouvindo outra rádio.
9: Eu falei que passaria Vasco ontem.
8: Todo mundo falou que ia passar o Vasco. Tá ouvindo outra rádio, cara. Aqui é, ó, David, isso. Repete com a rádio aí que tá.
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1: TMC, mais de 200 likes, eu quero mais ainda. Vamos chegar a 300, pelo menos, até 7h30. Vamos tentar essa meta aí. Obrigado, André Cole, que lembra do maluco doidão aí atravessando a rua. O Bruno Batista, que tá rindo. O Álvaro Rocha, e tenta falar mais do Flamengo. Ontem teve a situação, que até foi, rendeu nas redes, né, Johnny? Negócio do Fluminense e do Vasco. Que é pior? A gente fez pela segunda vez a pesquisa impopular. Quadro novo.
8: Pesquisa impopular.
1: Que é que o... Não surgiu. Você fala porque você é Flamengo. O Gabriel Farias falou porque ele é Botafogo. Não. Os torcedores do Vasco gostam de provocar os tricolores. O negócio de ser, tanto que o perfil oficial do Vasco colocou a provocação. É uma coisa que vocês é que ficam citando, torcedores do Vasco. E os do Fluminense, para responder, citam toda hora. Não parte do Fluminense, não, parte do Vasco, geralmente. Citam toda hora que o Vasco caiu 4 vezes, tipo, uma vez na segunda divisão. E aí, por isso que a gente fez, mas não tem nada a ver com o noticiário, que nem hoje, nem vai trabalhar direito hoje o noticiário.
8: Depende.
1: Ah, não.
8: No lugar certo, eu trabalharia, pô, mas com você na apresentação.
1: Não, eu dou prioridade para quem tá com moral. Inclusive, o WhatsApp tá com moral. 21-99-557-1013.
15: Fala, rapaziada. Vitor Rangel aqui. Ô, Magno.
9: Oi.
15: Tu pediu um dia desses aí, sugestão de novos personagens, isso, novas imitações pra você. Tu não consegue trazer o Pedro Emanuel pra gente, não?
8: Aí, a galera tá pedindo.
15: O Portuga fala dessa, mano. Eu acho que ele tem um jeito bem, bem legal de tu conseguir fazer. Pô, teu talento aí, todo mundo já conhece. Tu é brabo.
9: Obrigado, amigo.
15: Fica a sugestão. Tamo junto.
1: Ele não parece o George Clooney?
8: É, ele tem o quê? Ele é bonitão, né, mano?
1: Tem um queixo, cara quadrado assim, meio George Clooney, né?
8: E ele se veste bem, né?
10: Ele lançou ontem também alinhado, né, cara?
8: Alinhado.
10: Isso, alinhado. Quando tá alinhado é muito legal.
8: Ajuda, né?
10: Isso. E aí a gente tá vendo ali todo o processo criativo, né, acontecendo. O pessoal do YouTube consegue ouvir.
8: Pra quem tá no rádio,
10: isso.
8: Se tiver no carro, faz o seguinte, pisca o alerta e encosta. Você que tá em casa, tá no trabalho, tá no trampo, onde você estiver, vai no YouTube da TMC agora, procura lá. A gente tá ao vivaço e tá acontecendo nesse momento o processo criativo de Magno Navarro. Uhum. Tá vindo, tá descendo.
1: Tá invocando.
8: Tá chegando.
1: Ó, tá descendo, Denilson, Manuel.
8: Tá entrando.
16: Léo, me dá 5 minutinhos.
1: O Denilson da Silva falou que o Botafogo
16: foi
1: campeão ontem da OPG, tá?
10: O Pinto Guimarães. Venceu o Bangu com um gol no último minuto. Uma belíssima campanha dos meninos do Sub-20 do Bangu, comandados por Thiago Neves, treinador da equipe. Perdão. E um gol no último minuto, né? O sonho do Bangu terminou no último detalhe da partida, numa cobrança de escanteio, mas também parabéns aos meninos do Botafogo, mas em particular aqui pro meu lado, como torcedor do Bangu também, a valorização desse trabalho de base. Sabe quem comanda o Bangu na base? O Camacho, ex-meio-campista do Botafogo e do Madureira.
8: Camacho, aquele que Camacho. Subiu com o Botafogo.
10: Isso. Nisso e o Thiago Neves. Então, um trabalho maneiríssimo da base do Bangu, mas também valorizando a conquista do Botafogo. Mas é diferente, né? Investimento, uma estrutura maior em relação ao Bangu.
1: Ó, o Henrique Oliveira acabou de dedar o like. Obrigado, Henrique. Uhum. O Seja Esteja relembra que o Bangu eliminou o Fluminense, já falamos disso, e cita que o Botafogo eliminou o Vasco e o Flamengo também. Parabéns para os botafoguenses. O Denilson da Silva, por falar em base, já falei, o Navarro está escutando Pedro para tentar imitá-lo. Sinistro. Sinistro é um bom termo para usar, né? Às vezes me assusta o potencial de imitação. Ele hoje assustou o João Lidton aqui. Quando ele começou a invocar, que ele passou de um personagem pro outro.
8: Não, ele falou, fez assim, com ele mesmo.
1: É. Uma loucura.
10: Chegou o Pedro, não?
1: Assustador,
10: não,
1: cara.
10: Ainda não. Tá vindo. Mas então, eu posso pedir também uma outra participação? Porque teve um assunto polêmico. Acho que o Johnny também, ele gosta de participar, já que ele tem posições assim, bem firmes. Sobre a polêmica lá no Mangueirão, né? Não sei se vocês acompanharam o Mangueirão essa semana.
8: Sim.
10: Do Neymar Júnior. E eu queria saber do Eduardo, qual a sua opinião sobre a provocação do Neymar, Eduardo?
8: Você tá vagabundeando também?
17: Senhores, o que que eu vou falar do Neymar, cara?
10: Neymar.
17: O que eu vou falar do Neymar, cara?
10: Neymar.
17: Cara, você viu? Ele entrou.
10: Perdeu um gol cara a cara.
17: Deu assistência.
10: Perdeu um gol cara a cara.
17: Mas ele deu assistência. Mas ele deu assistência. E aí depois saiu provocando. É do jogo. Isso aí é do futebol.
10: Esse Edu tá um pouquinho professor, hein?
17: Eu também tô achando.
10: Tá. Mas é mais. O Neymar.
17: Saião, aumenta o meu. Eu tô com pouco retorno.
1: Manda Vitória Regia!
8: Vai pra decapitação grau 2, que é.
17: O Neymar sofreu. Uma decapitação grau 2.
10: Isso. Cara, então, aí já tá mais. Aí tá mais Edu. Aí tá mais Edu.
17: Entendeu? Não sei como o fone.
10: Puxa, vai puxando.
17: Peraí.
1: Uma decapitação. Grau 2.
17: Grau 2.
1: Grau 2.
10: Captou grau 2.
17: Aumento 2.
10: É o 2. É justamente o 2.
8: Mas tem craques no futebol brasileiro que jogaram sem a cabeça, não tem? Tais como?
17: Alguns jogadores jogaram. Jogaram sem a cabeça.
8: Tipo.
17: Mula.
8: Mula.
10: Quem?
17: Mula.
10: Mula.
17: Mula.
8: Inglês.
17: Dos anos 80.
10: Ah, legal. Uhum.
17: Sabe como é que ele ficou conhecido? Mulo sem cabeça.
10: Uhum. Você é cultura, né? Quem é da bola sabe.
17: Quem é da bola sabe.
10: Pô, quem não conhece o mulo não é da bola, mas quem é da bola sabe.
17: Pô, peraí, cara.
1: Quem é da bola sabe.
17: Peraí, cara.
1: Você é bordão? Quem é da bola sabe.
8: Quem é da bola sabe.
1: É, posso mais falar.
8: Mais que o bordão, uma figurinha.
1: Ah, tem a figurinha?
10: É, porque pela experiência dele de futebol, né? Que ele tem, e conhecimento que você tem do Neymar, né? Do corpo do Neymar, né, Edu?
17: Pois é, cara. Eu conheço muito bem o corpo do Neymar.
8: Cara, esse já te deu.
1: Cara.
8: Vai te mandar mensagem aí.
1: 21995571013.
18: Boa tarde, rapaziada da TMC, que é o Felipe de Itaboraí. Rapaz, a melhor notícia que eu vou ouvir hoje, eu não peguei noticiário hoje, como o Fluminense perdeu ontem, né? Que vê nada de noticiário de futebol hoje, mas TMC eu não consigo ficar sem ouvir o papo de craque, né? Melhor notícia que eu vou ouvir é que o Zubeldía caiu. Por favor, me dá essa notícia boa aí.
8: É, infelizmente não temos essa notícia.
1: Não temos essa informação.
8: Não é notícia ainda.
1: É, não é. 21 99557-1013.
16: Fala, rapaziada, boa tarde. Quem fala é Felipe Vascaíno de Duque de Caxias. Queria saber se vocês já ouviram essa frase, que o cemitério está cheio de favoritos. É, rapaziada, ontem o Vascão da Colina deu mais uma camisada no Fluminense, mais uma eliminação em menos de 8 meses, a segunda eliminação, coisa linda. Tamo junto, rapaziada. Valeu, Navarro. Só uma observação, hein? Time frouxo, hein, Navarro? Que time frouxo, Fluminense, pra decidir, hein? Time tem alergia a decisões. Valeu, rapaziada. Tamo junto. Sou muito fã de vocês. Valeu.
19: O time é reflexo do seu treinador, que é reflexo da sua diretoria. E esse reflexo apresenta a covardia e a frouxidão na sua imagem.
1: Reflexo é o que eu tenho nos belos capilares e barba branca. E o Saião também, que fez a Ação Global, deu a sopa e duas laranjas e tá com um belo corte. E a barba feita. Vamos para o break. Não, 30. É 30? Então não vamos. Obrigado, Sérgio Esteves, Hugo Oliveira. É, perguntou do Gil do Vigor se ele pode participar da bancada.
19: Caramba.
1: É uma sequência muito nervosa, né?
19: É.
1: Dá um pouquinho de tempo para ele respirar e trazer. E...
19: Brasil! Ai, gente.
1: Ah, não, calma aí. Tá concentrando, camarada.
19: Meu Deus, meu Deus, meu Deus.
1: Gil, o que você acha do Yuri Duque?
19: Não, para.
1: Ah, e do Léo Rezende?
19: Ai, meu amor.
1: 21 99557-1013.
20: Fala, Papo de Craque 2 TMC. Boa tarde, rapaziada. Aqui é o Felipe Luiz Lousada, vascaíno de Bangu. Torelli, eu nem comemoro mais vitória contra o Tricolor. Isso é mole. É igual chover no molhado. Entendeu? Nem comemoro mais. Bora, Vascão, rumo ao título. O Portuga tem um plano.
1: Não, isso é mentira. Cara, mentira. Isso é mentira.
19: É impressionante como a torcida do Vasco, ela vai do... Acabou, não tem mais
1: zero
19: jeito.
1: Zero a 100.
19: Não, peraí. Cara, é muito rápido.
1: É a torcida mais emocionada do Brasil.
19: Mais emocionada do Brasil.
1: E é mentira, porque tinha porrada de vascaínos na rua.
19: Calma, gente.
1: Todo mundo com camisa do Vasco na rua
19: hoje. Vasco
1: hoje cheio
19: tem.
1: De vascaíno na rua, pô.
19: Um dos melhores goleiros do Brasil.
1: Um dos melhores laterais direitos em ascensão no Brasil.
19: O reserva também.
1: Tem também o melhor meio-campista chamado Thiago no Brasil.
19: É o melhor Thiago.
1: O melhor colombiano atuando no Brasil, tirando o Arias, é do Vasco.
19: Tirando o Arias. Ele é melhor que o Carrascal.
1: O melhor lateral esquerdo, talvez, do estado, tirando o Teles.
19: Lateral esquerdo, tirando o Teles do estado.
1: Isso. É mais ou menos assim a linha de pensamento do Vasco ainda.
19: Cara, se botar
1: o Teles... Ano passado eles tinham o melhor jogador sub-23 do Brasil.
19: Se botar o Teles em Minas ou na Bahia, é o melhor.
1: Tirando ele do estado. Eles têm o melhor tudo.
19: O melhor lateral direito...
1: O melhor treinador português do estado é deles hoje.
19: É. O melhor lateral direito, sósia do Marcelo Adnet, é deles.
1: Com certeza,
19: o Pedro Manuel é melhor que o Leonardo Jardim hoje.
1: O melhor lateral direito, sósia do Marcelo Adnet, é do Vasco.
19: Cara, é impressionante
1: como ele parece. Tem um dos melhores volantes e mais promissores do Brasil, que tem uma descendência indígena do Brasil.
19: Sim.
1: Que é o Calma Barros.
19: Calma Barros.
1: É tudo melhor do mundo, como diria o personagem.
19: Mas, quando lançaram nós temos o melhor jogador sub-23 do Brasil.
1: É. Pô, mas vocês nem botam o cara pra jogar com Terbles. Parabéns aos vascaínos, mas também faz parte, né? Tem que ouvir, né? Porque tem um todo aí pra melhorar.
19: Não, 21, os melhores laterais.
1: Não vamos deslumbrar, não. Pezinho no chão. 21 99557-1013.
21: Boa noite, rapaziada. TMC, quem fala é o Felipe, motor de aplicativo vascaíno.
19: Neymar.
21: Pô, eu mandei um áudio ontem aí falando aí que o Fluminense tava se cagando todo de medo do gigantesco da colina aí. Uhum. Dito e feito, né, cara? Fiquei sabendo aí que as laranjeiras vai começar a se chamar freguesia, né?
1: mais uma freguesia. Tem na Jacarepaguá, tem na ilha.
19: E tem na região do Maracanã, quando tem Fluminense e Vasco.
1: É verdade. Tem informação da cidade do Rio, é isso? Depois do break? Então tá bom. O 21 99557-1013, fala aí.
22: Fala, galera! Aqui é o Rafael Neres de Brasília, primeira vez que eu tô mandando um zap aí pra galera aí. Em questão, o Fluminense, o Zubeldía, já que vai pagar uma multa se mandar embora, deixa ele no banco. Deixa ele no banco, deixa o Marcão tomar de conta e ele... Deixa ele em casa. Deixa no hotel assistindo os jogos do Fluminense. Valeu, galera. Um abraço.
8: Caminha tá pronta, né? É Marcão assumir como interino, fazer todo o processo pra receber o Dom Fredão. É isso, cara. O Zubeldia vai cair e o Fred, que chegou pra base, vai pular a etapa. O Fluminense pode até queimar uma etapa importante, que é a do Fred ser um dia o treinador do Fluminense mesmo e tal. Mas vai queimar essa etapa. Eu acho que a gente não vira o ano sem isso acontecer.
10: E ó, vai chegar, vai placar ali uns 6, 7 jogos com o anímico alto, o cara conhece o grupo, vai vencer na conexão, vou falar boleiragem, né, porque ele tem estudo, mas vai vencer na conexão. E quando precisar, quando demandar de um entendimento mais profundo da posição de treinador, vai ruir, o torcedor vai ficar da vida com ele, e aí vai criar lá um atritozinho, uma rachadura na ligação do torcedor com ele.
8: Queria te ouvir, Magno.
10: Será que...
8: Já, tem break antes. Já o Magno fala...
10: Quer cortar sobre todo mundo mesmo.
8: Não, eu tenho que pagar o break. O Zé Guerra tá lembrando aqui no chat que eu tenho que pagar o break, por sinal.
10: Então paga.
8: Obrigado, Zé. Transamérica agora é TMC.
10: Coloca aí.
8: Cara, botou mesmo. Tamo break.
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2: De volta na TMC, nossa equipe de cidade aqui. A TMC agora é uma rádio de notícias. Então, Érica Levgard tem informações pra gente.
3: Boa noite. É, Torelli. Boa noite para você, para todo mundo que está acompanhando a gente. Olha, um servidor comissionado do Hospital Federal do Andaraí foi preso em flagrante suspeito de vender computadores furtados da própria unidade de saúde, isso na Zona Norte aqui do Rio de Janeiro. A prisão foi feita por policiais civis da Delegacia de Vila Isabel, depois que os agentes encontraram anúncios dos equipamentos em uma plataforma de vendas na internet. Essa investigação começou depois do hospital identificar o desaparecimento de 31 computadores durante um inventário. Os policiais localizaram anúncios com características semelhantes às dos equipamentos furtados e chegaram ao servidor que trabalhava nessa unidade. E na casa do suspeito, que fica em Bangu, na zona oeste do Rio, foram encontrados 12 computadores, alguns ainda com os selos patrimoniais do Ministério da Saúde. Segundo a polícia, 3 equipamentos já tinham sido vendidos e outro ainda estava anunciado para venda. O homem foi preso por receptação qualificada e a Polícia Civil continua investigando para identificar quem furtou os computadores e localizar também os demais equipamentos que estão desaparecidos. Torelli.
2: Obrigado, Érica. Continua inacreditável o nosso noticiário de hoje. Realmente, o pessoal está numa descrição incrível. Maravilha. Na internet, né? Atravessando na rua, do Flamengo, pouco carro, né? Também. Maravilha. É, e os ventos? Como é que estão aí no Rio de Janeiro, clima-tempo? Fala aí, Léo.
4: Exatamente, Torelli. Alerta de ventos fortes é emitido pelo Instituto Nacional de Meteorologia, já válido a partir da noite de hoje até domingo. Então, a cidade aqui do Rio entrou em estágio 2 a partir das 7 horas da noite de hoje devido a esse alerta. Ainda de acordo com o sistema Alerta Rio, que é o alerta aqui da Prefeitura, esses ventos podem chegar a ventos moderados,

0: estado. Então fica o alerta aí para o nosso ouvinte. Cidade aqui do Rio de Janeiro em estágio 2. A partir de amanhã, principalmente, os ventos podem se intensificar, chegando a 76 km por hora. Volto contigo.
1: Obrigado, Léo Rezende. Rio de Janeiro que ficou bastante assustado, né? O carioca ficou bastante assustado com
2: como é que
1: o vento ventania que teve na semana passada.
2: Como é que o camarada furta 31 computadores e acha que ninguém vai sentir falta?
1: 41 é, negócio de
2: papelote.
1: Crack. Papelote de crack. Oh, só o discreto.
2: O cara furtou discretos. 31 computadores.
1: Ele botou na internet.
2: Não é um negocinho, não é uma borrachinha. É computadores.
1: De saúde, tá? Departamento de saúde. Mais importante pra muita gente, inclusive... Eu acredito nisso. Mais do WhatsApp, 21995571013.
3: Fala, Papo 2, Cleiberson aqui da Vila da Penha. Ó, se fosse por mim, mandava o Zubeldia embora. Coloca o Dom Fredon lá. A gente tá precisando de técnico que tenha identificação com o clube.
2: A galera tá querendo o Fred.
1: Ah, lógico, né? Agora, no desespero, né? Fred lá, foi apresentado, festa no
4: Sub-20. A sorte do Zubeldia é que o Fred não chegou antes. Se o Fred tivesse aí uns... 4 meses de casa, lá em Xerém,
2: já era.
4: Ele seria alçado a ser treinador interino do Fluminense.
2: Mas você acha isso possível?
4: Acho.
2: Pra já?
4: Acho. Acho, inclusive, eu vou discordar do Léo quando ele fala que ele poderia ter uma sequência. Se hoje, o Fred assumisse o Fluminense e acontecesse o que o Léo falou, eu acho que a torcida do Fluminense iria entender.
1: Cara, a torcida do Fluminense... ofendeu bastante o Renato Gaúcho, que é um ídolo também do Fluminense.
4: Não,
1: não
4: mas,
1: na proporção do Fred.
4: Para o Fred.
1: E nem. Não na proporção do Fred, nem tão recente quanto o Fred. Ao Fred, né? Mas cara, a torcida é brabo, cara. Tem
4: mas
1: vários exemplos aí de ídolos.
4: O Renato Gaúcho.
1: O Roberto.
4: É um treinador formado já.
1: É.
4: É um treinador com estufa, com
1: essa
4: carreira.
1: Essa
4: então, assim.
1: Não, ele tava num momento sem paciência também.
4: Sim,
1: ali.
4: Total.
2: Agora,
4: total.
2: Eu posso perguntar pra você se você acha uma boa ou você não quer se comprometer?
4: Cara, na boa, o Johnny, hoje, qualquer treinador seria melhor que o Zubeldia.
2: Tá valendo.
1: Mais do Botafogo. Chega de falar de Fluminense. Aguenta mais falar de Fluminense também. Perdeu e fica falando de Fluminense toda hora. Fala nada.
4: O Botafogo que vai enfrentar?
1: Vai, com certeza.
4: Quem?
1: Ele. Quem?
4: Ele.
1: Quem? Fluminense. E agora?
4: E vai o quê?
1: Yeah.
4: Vai ganhar do Fluminense.
1: Não, tem os botafoguenses que mandaram aqui no chat que estavam com medo. Teve um
4: não,
1: rapaz que mandou
4: aqui.
2: Vamos voltar aqui. Tu acha que o Franklin tá atrás do Pedro Emanuel? Franklin?
5: Também não, é não, não é eu acho que tá à frente do Pedro Emanuel. Então,
2: Franklin,
5: até por tempo,
2: Pedro Emanuel e Leonardo Jardim, último treinador
5: é português. Isso.
2: De português, o Leonardo Jardim tá atrás
5: tá
2: dos
5: bem,
2: dois.
5: Pô, terceiro lugar.
4: Né? Deixa eu mandar um recado aqui pro torcedor do Botafogo. Vai ser um vexame.
2: Olha pra câmera.
4: Se jogando, o Botafogo
2: tá jogando,
4: empatar pô. Com o Fluminense no
2: tá
4: sábado.
1: Para de falar do Fluminense.
4: Muito provavelmente com o time reserva.
1: Outro tricolor. Mais do Glorioso com Brandão.
6: Fala, Vegeta. Um abraço, irmão, pra você e pra galera sintonizada no Papo de Craque Segundo Tempo. Vamos lá trazer notícias importantes do Botafogo. A começar com Tuco Correia. O Botafogo encaminhou a rescisão de contrato do jogador argentino. De acordo com a informação do nosso colega, o Matheus Medeiros, o clube negociou um desconto no valor total do contrato, que vai até o fim de 2027. E com isso, faltam apenas detalhes para a assinatura da rescisão e a oficialização no BID da CBF. O jogador já tem um acordo verbal com o Estudiantes da Argentina e, ao que tudo indica, entre hoje e amanhã, tudo deve ser solucionado. E aí, Tuco Correia será mais um jogador a deixar o clube. Só que, nesse caso, será um refresco bem considerável na folha de pagamento, já que ele tinha um dos maiores salários do elenco. Mudando de assunto e falando agora sobre a preparação do time. Hoje, mais um treino realizado no CT Lunier. Amanhã, o técnico Franklin Carvalho vai realizar um treino a pronto, que vai definir a equipe para o clássico de sábado diante do Fluminense. O Huguinho está fora, suspenso. Dois jogadores brigam por essa vaga, que no caso são Edenilson e o Domingos Andrade, que pode fazer a sua estreia com a camisa do Botafogo. Outro desfalque é o atacante Kadir. Ele passou por uma cirurgia para retirada do siso e vai precisar de um tempo até retornar aos treinos. A boa notícia pode ser a volta do Júnior Santos, que vem treinando normalmente com os demais companheiros, e ele deve ser relacionado. Já temos aproximadamente 15 mil ingressos vendidos, um número relativamente baixo. Claro que ainda temos todo o

0: resto desta quinta-feira, mais a sexta-feira, expectativa de um público na casa dos 30 mil torcedores para apoiar o time. E motivos não faltam para isso, né, Torelli? Além do Glorioso estar invicto após a parada para a Copa, o adversário de sábado, o Fluminense, não vive um bom momento. Vale lembrar que 5 pontos separam as duas equipes. Uma vitória do Botafogo diminui essa diferença para 2 pontos e o Botafogo ainda tem um jogo a menos. Valeu, Torelli.
1: Valeu, Brandão. Estávamos aqui refletindo, né? O Léo trazendo todo o mau humor dele para analisar que todo ano vai ter parada para a Copa, né? Ano que vem a Copa Feminina, depois Copa América. Vai ser normal. Daqui a pouco volta
2: Copa
1: a
2: Copa de Clubes
1: do Mundo,
2: e Copa de Clubes. Seleções.
1: É. O brabo é que a cara do Botafogo, é a cara do Botafogo entregar para o Fluminense. O time que gosta de ressuscitar quem tá morto, falou o Luiz Eduardo.
2: Felipe Luiz, você concorda com isso?
3: Não concordo. Não concordo. Acho que são momentos diferentes. Muito respeito ao Botafogo, muito respeito ao Fluminense. Acho um jogo muito igual, mas não concordo. Não concordo.
4: Eu nunca tinha ouvido, cara. É boa demais.
1: O Botafogo tem que desfrutar, né?
4: O pigarrinho.
1: O bom é que o Felipe Luiz ele sempre discorda de tudo, entendeu?
3: O Botafogo precisa desfrutar. Desfrutar do momento. Desfrutar.
4: Cara, essa é boa mesmo.
3: Desfrutar dos jogadores. E fazer o melhor jogo possível.
1: Uhum. Obrigado, Felipinho.
2: Obrigado.
4: Ele todo de preto agora e com um coque.
2: E ele toma água antes. Passa assim, lambe o cabelo pra trás.
1: Isso.
2: E aí você fala, Felipe, grande jogo. Não concordo.
3: Não concordo.
1: Esteja vai no jogo, sábado, Botafoguense. Zé Guerra também vai ao jogo, também é Botafoguense. A torcida mais engajada da TMC, a torcida do Botafogo, a maior em quantidade dos antes, né? Contra o Flamengo, depois a dos... Vascaíno.
2: Tu consegue ficar 5 minutos? 5 minutos.
1: Sem citar.
2: Consigo.
1: Os antes?
3: Consigo.
1: Vamos falar do Mengão?
5: Uma vez Flamengo.
1: Falando nisso. Sempre Flamengo. Que... Flamengo. Disputa o quê? Brasileiro, né?
2: Brasileiro e Libertadores. Isso. É, o atual campeão dos dois.
1: É.
2: Inclusive, tá.
1: Mas não tá na Copa do Brasil, né? Por isso que não tá liderando o nosso noticiário hoje.
2: Não tá na Copa do Brasil.
1: Foi eliminado. Precocemente. Isso.
2: Mas quarta-feira tem jogo da Libertadores.
1: Jogaço.
2: Final de semana tem jogo do Campeonato Brasileiro.
1: Não sei se é um jogaço, mas tem.
2: Tem jogo.
1: Fala, Léo Pinheiro.
2: Eu ia falar Breno Monsef, mas o Bruno Torelli.
1: Oi, Jeta. Leonardo Pinheiro.
2: A situação é a seguinte. O Flamengo perdeu a Almada para o River Plate, né? Informações até vindas da Espanha, do jornal Marca, indicam que o Almada vai embarcar para Buenos Aires para finalizar essa operação e dando os créditos também ao portal UOL, que publicou que o Almada queria um salário próximo a 3 milhões de reais mensais.
1: Meu Deus.
2: Livres de impostos, o que faria ele disparado o maior salário do elenco do Flamengo. E a diretoria rubro-negra, ela não entrou nesse leilão. O River Plate ampliou a proposta, chegou em valores próximos aos desejados pelo staff do jogador e por isso ele vai para a equipe argentina, repetindo a informação inicial do portal UOL. E o Flamengo agora debate com o Zenit também um modelo de pagamento nessa operação envolvendo o Luiz Henrique. O Zenit quer o pagamento à vista, o Flamengo de forma parcelada, mas existe o otimismo entre as partes, já que o Flamengo só iniciou essa... só enviou essa proposta, né, inicial para o Zenit depois de ter recebido o ok do staff e também do jogador. Mas o que eu trago aqui agora é uma nota oficial publicada pelas torcidas organizadas do Flamengo criticando o José Boto. Por conta do trabalho dele, José Boto, do departamento de futebol, e também o Leonardo Jardim. Críticas à forma que está sendo conduzida a presença do Flamengo no mercado de transferências e também o futebol do rubro-negro. É uma nota, não é tão longa assim, mas já é um posicionamento de insatisfação do torcedor do Flamengo em relação a essa janela e também... os problemas existentes do Flamengo a essa altura da temporada. Sobre domingo, mais de 40 mil ingressos vendidos para o jogo no Dia dos Pais, no início de noite, no Dia dos Pais, né? Para Flamengo e Vitória, e pressão da torcida rubro-negra para cima do Boto, com esse cenário que agora está se encaminhando. O Flamengo gastando um caminhão de dinheiro no Luiz Henrique, 30 mais 5 milhões de euros, e aí parcelado ou à vista e o Almada preferindo o River Plate, mas esse é o detalhe de bastidor. Ele queria 2,9 milhões de reais de salário livres de impostos. Com os impostos, o Flamengo gastaria mensalmente um valor maior que esse e seria disparado o maior salário do Flamengo.
1: É, eu acho que algumas questões aí. Primeiro, o problema não é o valor em si. O Almada vale isso tudo? O Almada é realmente, inquestionavelmente, não. O melhor jogador do futebol brasileiro, se ele vier? Ele vem de um grande time, ele vem jogando muito?
2: Não. Então,
1: segunda coisa, e doa quem doer e vai doer na audiência rubro-negra, imagino. Em parte dela que não tem noção. O argentino, ele acha o River maior do que o Flamengo. O argentino prefere 10 vezes o River do que o Flamengo. O River é um time muito maior para o argentino do que o Flamengo. Isso pesa na hora de uma decisão, inclusive na proximidade do jogador com a seleção. Isso é uma coisa histórica no futebol sul-americano, a potência que o futebol deles tem, apesar de não viver o grande momento, não ter tanto recurso, eles têm muita força de influência. E por fim, não menos importante, aí não sei se o Johnny concorda comigo, Luiz Henrique ainda é melhor jogador do que o Almada. Vai pagar muito mais pro Luiz Henrique, vale muito mais a pena do que pagar um determinado valor, até menor no caso, do que pro Almada. Aí já é um campo da opinião.
6: Eu tô contigo nessa, acho que é mais jogador que o Almada, já se provou mais do que o Almada. Agora, a gente debateu ontem sobre se é a posição que o Flamengo mais precisa. Talvez o Almada, a longo prazo, fosse um investimento interessante se a gente sempre imaginar que o gráfico físico do Arrascaeta tende naturalmente a cair. É normal, gente. Vai pegar essa curva agora descendente pela questão da idade, pela questão física, e aí o Flamengo já prepararam uma troca, uma passagem de bastão de camisa 10 com a chegada do Almada para fazer isso a longo prazo, num contrato de 5 anos.
1: Faz sentido.
6: Agora, o Luiz Henrique chega para ser titular no Flamengo. Isso daí é indiscutível, enquanto o Almada seria reserva no Flamengo. Ou teria que jogar pelo lado de campo, fora da posição que ele mais gosta de jogar. Ele teria que fazer uma coisa um pouco diferente do que a gente está acostumado a ver de Almada. E o Luiz Henrique não será tão simples. Eu torço para que o que o Léo falou se confirme em relação à confiança do staff, do jogador. A história do parcelado, eu só quero relembrar, é torcida do Flamengo, vai lembrar?
2: Claudinho.
6: Do Gerson. O Flamengo dificultou muito a venda do Gerson para o Zenit. O time russo queria parcelar, o Flamengo falou, paga no pau. É à vista, é cash, eu quero. E aí os russos, pô, peraí, calma, vamos conversar. O Flamengo insistiu, tá bom, então toma, depositou. Agora você acha que o russo vai esquecer disso?
2: Depende.
6: Eu acho que não vai não, tá?
2: Se eu quero comprar algo seu que você não quer me vender, vai ser nas suas condições.
6: Perfeito.
2: E se eu quero vender pra você e você quer comprar, a dinâmica muda.
6: Só que aí você lembra do Claudinho.
2: Porque o Claudinho também foi a mesma situação. O Flamengo encaminha com o Claudinho valores.
6: Isso.
2: E vai debater a forma de pagamento com o Zenit.
6: Com o Zenit.
2: Só que aí era...
6: a última a saber.
2: Sim, mas era uma outra diretoria, era um outro comandante do departamento de futebol. Só pra gente encerrar, já que a gente tá na reta final do programa, só pra citar aqui, detalhes dessa nota, tá, Torelli? O Clube de Regatas do Flamengo, sua história e sua nação não admitem meio termo, tampouco fraqueza. A imagem e semelhança de Jesus, o europeu que pisa na Gávea deve estar imbuído dos ideais que sustentam a centenária história do rubro-negro. E a covardia não é um deles. Do último reserva, direção de futebol, confiamos que o presidente não será leniente com passividade e fará descer do trem tudo aquilo que não é compatível com a história do Clube de Regatas do Flamengo. Medo, fraqueza e apatia. É uma porrada direta ao método de jogo do Leonardo Jardim e também à atuação do José Boto no mercado. Com citação a Jesus no sentido santo e Jesus o treinador.
1: É, fiquei pensando nisso também. 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

0: De volta para o nosso último bloco, com o nosso quadro que encerra o programa, o Entra e Sai.
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0: Começando com as últimas informações do Vasco. O vencedor do jogo de ontem, Joel Silva.
2: Entrando, Torelli, para informar que o Vasco agora tem que focar no Campeonato Brasileiro. No próximo domingo, o time enfrenta o Bahia na Arena Fonte Nova, buscando deixar a zona do rebaixamento. E já sabemos que o Pedro Emanuel terá que fazer modificações na equipe. Afinal de contas, Nuno Moreira está suspenso pelo terceiro cartão amarelo.
0: Obrigado, Joel. Agora vê se o Vasco vai manter aí essa boa fase. Fluminense com Yuri Duque.
3: Torelli, entro para falar da parte financeira do Fluminense, porque a eliminação para o Vasco foi além do campo. O Flu deixou de arrecadar 4 milhões de reais, que vão fazer falta na reta final de 2026. Isso porque o Fluminense tem uma meta de reduzir um déficit financeiro de 200 milhões de reais. E até o momento, arrecadou somente com a venda de Facundo Bernal, que chegou à casa de 15 milhões. Valeu, Totô.
0: Obrigado, pai da bola. Mais informações agora do Botafogo, com Rodrigo Brandão.
4: Torelli, e a Atalanta da Itália ganhou uma concorrente na disputa pelo volante Danilo, que é o Crystal Palace da Inglaterra. O clube ainda não apresentou uma proposta formal ao Botafogo, mas deve fazer isso nos próximos dias. Só a Atalanta já teria feito essa proposta. De acordo com o jornalista Bruno Andrade da ESPN, o valor foi de 22 milhões de euros, valor bem abaixo do que o Botafogo estipulou para vendê-lo. O clube italiano também precisa melhorar a proposta salarial ao jogador. As duas propostas, tanto a de compra quanto a salarial, estão abaixo da que o Palmeiras ofereceu. As conversas seguem acontecendo e, por enquanto, o Danilo segue no fogão. Um abraço, Aureli.
0: Valeu, Brandão. Sempre elegante. Para encerrar, fala do Flamengo. Léo Pinheiro.
5: Ô, Torelli, é o seguinte, o Alacian, atacante, voltou ao radar do Bragantino, uma situação que já tinha acontecido no começo da temporada, mas a negociação não foi concretizada. Torelli, se liga nessa. Até o cenário que a gente debateu agora há pouco, de falta de opções, por exemplo, para o setor ofensivo, faz com que o Flamengo avalie a situação e não defina o futuro do jogador, mas novamente no radar do Red Bull Bragantino, o Alacian. Ô, Totô.
0: Obrigado, Léo. Esse foi o nosso Entra e Sai, Saião.
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0: 58, acho que ainda dá tempo. 21 9 9 5 5 7 101 3. Fala aí.
6: Boa noite, galera do Papo 2. Rogério, tricolor de Jacarepaguá. Esse time do Fluminense é o funcionário de uma empresa que chega 8 horas em ponto, o expediente, que é a hora de começar, vai para o banheiro, vai tomar café, senta na sua mesa, 9 horas, e já está olhando no relógio a hora que vai ser o almoço para depois poder ir embora. Essa que é a realidade. É um time preguiçoso, que não quer trabalhar, não tem intensidade. Como é que pode uma coisa dessas? Um abraço.
0: Obrigado pela participação. Pois é, um time totalmente burocrático.
5: Na escola a galera era assim, né, Torelli?
0: É.
5: Chegava, pensava logo no recreio, depois do recreio,
0: intervalo. Não tem muito o que fazer também, né?
5: É, tem que inventar, né?
0: Tem que inventar. Concorda, Magno?
7: Concordo, cara. Acho que é bem isso aí que o ouvinte falou.
0: Pois é, dá tempo de mais um zap? 21 9 9 5 5 7 101 3. Fala aí.
8: Boa noite, rapaziada da TMC. Pô, o vascaíno tá muito empolgado, cara. Pô, estão tirando essa onda aí com os tricolores aí. Eu sou botafoguense, mas vamos botar o pingo nos is, cara. Vocês têm que estar preocupados, sabe com o quê? Com a festa de 15 anos, cara. Contratando mestre de cerimônia, o DJ. Já viu qual vestido vocês vão botar? Pô, tanto sacanagem, né, cara? 15 anos sem ganhar nada, cara. Até festa de debutante, o cara vem com um papo desse. Pô, vascaíno, baixa a bola, irmão. Ganharam nada, cara.
0: Tem sentido. Não sei se eu concordo muito, não, mas tá aí. Valeu, Léo Pinheiro, um abraço.
5: Abraço, doutor.
0: Johnny.
9: Valeu, querido, tamo
0: junto. Amanhã.
9: Até amanhã.
0: Magno, um abraço pra você.
7: Valeu, doutor, tamo junto.
0: Transamérica agora é TMC, tchau!
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0: você que tá sintonizado na TMC Transamérica, agora é TMC. Quem escuta sabe, começa agora o Sobremesa, o seu programa favorito, comigo, Lucas Salles.
1: E eu tô aqui por aqui também, galera. Eu que sou a Mini Ruth.
2: E eu, Marcelo Batista, e estamos ao vivo no YouTube, arroba TMC News BR. E a gente já começa o programa daquele jeito que a gente tem a nossa enquete diária. Bora, né? Você responde pelo 11 972 21 1001. E a pergunta de hoje é a seguinte:
1: Qual
2: xingamento mais engraçado que você aí que está nos assistindo e nos ouvindo, qual o xingamento mais engraçado que você já recebeu?
1: Mini Ruth. Nossa senhora, gente. Ah, não sei, eu acho que já me chamaram de pizza.
3: Pizza?
1: É. Eu sou redonda e sirvo muitas pessoas.
3: Ô, Batista.
2: Que isso?
3: Vai, Batista.
2: O povo me chama muito, fala que eu sou cabeçudo.
3: É.
2: E aí uma vez um ouvinte falou, numa outra rádio, mandou uma mensagem assim, falando, fala aí, ô cabeça de César Menotti e Fabiano. Não, mas me deu um ataque de riso na hora, é uma coisa idiota, né?
3: Cara, já me chamaram de tantos apelidos de gordo, de baleia, chupeta de baleia. Nossa, tem tantos. Tem algum aí, Mini Ruth, que você tem na mente pra me chamar?
1: Ah, chupeta de baleia é um bom nome, que já me chamaram muito também, porque eu sempre fui gordinha. Também tinha poça de rolha.
3: Poça de rolha também.
1: É, nossa senhora, era difícil, viu, galera?
3: É isso aí, manda pra gente qual o xingamento mais criativo que já te fizeram. Aquele que machucou, mas que você riu. Você falou, esse foi bom, manda pra gente o mais engraçado.
1: Olha...
3: 011 972 21 1001.
1: Mas se tem xingamento e bullying sendo feito, é rolando no Instagram. Depois que a gente postou aquele vídeo maravilhoso de Batistinha, né, pintando o cabelo.
3: Pois é, a gente fez aqui uma campanha. Teve a notícia de que Reinaldo Giannichini, também conhecido como Reinaldo Jaqueline, ele pintou os cabelos. Ele deixou de ser grisalho e passou a ser acaju. E aí, ficamos aqui empolgados com essa ideia. Falou, ô Batista, você que tem cabelos grisalhos, você toparia pintar que nem o Giannichini e ter um cabelo acaju? Ele disse que não. Aí a gente recorreu ao povo, fizemos uma votação nos stories da TMC News BR, no Instagram da TMC, e o pessoal disse que sim, que o Batista deveria pintar o cabelo. Aqui, ó, pintou, tá acaju.
1: Pintou, tá acaju, e você confere lá no arroba TMC News BR o vídeo maravilhoso, porque tem muitos comentários, e comentários ótimos, né? É, que a galera mandou aí pro Batistinha.
2: Nossa, que comentário ótimo.
1: Valtinho MF, ele mandou o seguinte: ficou ótimo, Batista, mas não ficou parecido com o Gianni, não. Ficou parecido com outro cara bonitão, o famoso Guilherme Boulos.
3: E aí, Batista, tá pronto pra invadir?
2: É, você vai ver só. Eu conheço esse Valtinho aí, viu? Eu conheço. É divulgador, eu conheço esse vagabundo.
1: O Clau Mendes mandou o seguinte: Giannichini da Shopee é ótimo, viu? Já o Bruce Sangali, ele mandou: parece o Ryan Reynolds da Shopee também. Agora o TH Souza, ele mandou: rejuvenesceu uns 20 anos. Agora, Batista, parece que você tem 60.
3: Mas ó, no YouTube também tem comentários bons, depois a gente vai ler. Continua aí, Mini Ruth.
1: Ó, o Soares Manuel mandou que você continua velho. O Formig Thiago também mandou que você continua feio. E nenhum deles mentiu, né? Vamos combinar? Mas também, ó, tem gente famosa comentando.
3: Ah, é?
1: O de César Oficial, ele mandou: ficou um gatão. Pegava dia de chuva atrás da banca, Batista.
3: De César, aquele participante do BBB.
1: É.
3: Do de César e Serginho.
2: Que graça vocês veem nisso? Vocês estão achando engraçado?
3: Pô, é
2: mesmo
3: demais. O de César comentou na tua publicação.
1: É.
3: Ô, Batista.
1: Tortorelli também mandou aqui, ó. Ficou parecendo um boneco Falcon.
3: Boa, Tortorelli. Renato Tortorelli, um grande comediante.
1: Ai,
3: muito bom.
1: O Rodolfo Carlos, ele mandou: pô, Batista, você mirou no Giannichini e acertou o Janones.
3: Ele tá querendo do Janones agora.
2: Não, Janones não, pode falar qualquer coisa.
3: Bolos, pô, mas Janones
1: tá igual,
3: não.
1: Tá igual, tá igual. E pra finalizar, o Hélio mandou: se deixasse mais escuro, ficava a cara do Gustavo Lima.
3: É, e olha, pra você que está ouvindo com o seu ouvido no rádio, no carro ou também no fonezinho de ouvido, dá uma fugidinha rapidinho. Sintoniza no YouTube da TMC pra ver o cabelo novo do Batista. Vem com a gente. Ou também pode ir no Instagram, que a gente fez uma publicação no espaço onde o Batista pintou cabelo com um grande cabeleireiro, você pode ir lá ver. E faça que nem os amigos aqui do YouTube, como por exemplo o Diogo, que comentou assim, ó: Batista, parece que você voltou no tempo. O Tricolor para Sempre comentou: pensei que o Batista tinha uns 60 anos, agora parece que tem menos de 40. Grande elogio. E o David Castilha também comentou: você tá 10 aí, Marcelão, tá parecendo o ator que faz o Wolverine.
1: Hugh Jackman.
3: Muito bom. E o Silvio Lima também comentou no nosso canal no YouTube: putz, o Batista ficou bem mais novo, viu? Tá vendo? Todo mundo tá gostando. Daqui a pouquinho a gente vai bater um papo com a comediante Fafi Siqueira, a atriz que foi a primeira a imitar o Roberto Carlos, o cantor Roberto Carlos. Ela imitou tão bem que ela tirou uma perna e agora tem uma prótese. Perna natural.
2: Você vai ser cancelado.
1: Você vai ser cancelado.
2: Vai. Calma aí, você tá para. Querendo, né? Você tá querendo sair na primeira página do UOL, né?
1: Não esqueça, né? Que os idosos estão na internet. Você vai ver só, hein?
3: Vocês parem com isso. Vocês estão mentindo, tá? Lembre-se que a mentira tem perna curta. Pelo menos ela tem perna. Vamos lá, vamos seguir aqui o nosso programinha. Eu gostaria de trazer um quadro que faz o maior sucesso. A gente vai trazer agora informação com diversão. Vamos trazer notícias, mas de um jeito que só a gente sabe. É hora do quadro favorito de todo mundo. É hora dele, do Girinho de Notícias. Vai!
2: Vai, virando e rodando. Olha só, passou o cabelo a caju. Será que vai ser a caju?
1: Quem imita o Roberto Carlos?
2: Passou o cabelo. Olha o cabelo preto.
1: Eu sou o Silvio.
2: Cabelo loiro.
3: Primeira notícia do dia, quem traz ele é o Batista. Vai, Batistinha.
2: Ah, essa aqui é boa. O menino Ney ironizou o presidente do Remo, porque o presidente do Remo falou que ele era vagabundo. Chamou o Ney de vagabundo, porque o Ney tirou sarro, porque desclassificou o Remo, né? E aí chamou ele de vagabundo. Aí o que que o Ney fez? O Ney tem aquele iate dele de 380 metros, e aí o Ney postou uma foto no iate e escreveu assim, ó: vagabundeando. Olha aí.
3: Genial. Boa, Ney.
2: Boa. Não mexam com o menino Ney.
3: Deixem o meu Ney em paz.
1: É, só com a foto do iate ele já tinha esculachado, né? Porque iate não tem remo.
2: Boa, menino. Olha, esse momento merece... A gente tem que fazer um busto aqui na frente da TMC pra Mini Ruth, que depois de 6 meses ela conseguiu mandar uma piada boa.
3: Você sempre manda muito bem, mas essa piada foi genial.
1: Segura aí,
3: bem.
1: Janones, vai.
3: Vamos lá, próxima notícia. Eu vou trazer. Seguinte, vocês acreditam que alguém possa ser substituído por um clone? Tipo aquela novela lá da Glória Pérez, o clone. Você acredita nisso, menino?
1: Ah, eu acho que sim.
3: E você, Batista?
2: Eu acredito que não, mas eu gostaria de ter um clone meu pra vir trabalhar aqui enquanto eu fico em casa.
3: Seria bom, né?
2: Eu queria.
3: Mas ouve só, olha só que loucura. 1 em cada 10 eleitores acredita que o presidente Lula foi substituído por um clone. Ou seja, 12,5% dos eleitores acreditam que o presidente Luiz Inácio Lula da Silva morreu e foi substituído por um clone.
1: Será?
3: É, tem uma teoria que rola aí nas redes sociais, com alguns vídeos. A gente não sabe
2: se... Qual que rola nas redes?
3: A gente não sabe se são vídeos fakes, vídeos feitos com inteligência artificial, mas é uma série de vídeos que comprovam a teoria de que o Lula foi substituído porque a altura é diferente, tem um corte atrás da orelha, tem uma cicatriz que não existe, aí o Lula tá de um jeito num debate, em outro debate o Lula tá diferente. Bom, o levantamento foi feito pela pesquisa Meio Ideia e diz isso, de que 1 a cada 10 eleitores acredita plenamente que o Lula foi substituído por um clone.
2: Se isso é verdade, deve estar usando a versão beta ainda, né?
1: A gente, eu não duvido, lá no meu bairro tem uns 3 que parece com o Lula no boteco da esquina.
3: Sempre tem um ainda.
1: Sempre tem,
3: Lula, né?
1: Cara, sempre tem.
2: A versão beta 5.1, se é que vocês me entendem.
3: Muito bom.
1: Mas...
3: É um robô, é um clone. É combustão, é álcool.
1: Mas falando em dozinho moderno, né? Nós temos aqui o Batistinha, que pintou o cabelo, mas eu acho que tá na moda pintar o cabelo e ficar diferentão. Não sei se vocês viram isso, mas o meio-campista Gavi realmente finalmente cumpriu a promessa. Porque esse jogador da Espanha, ele cumpriu a sua palavra e pintou o cabelo de rosa após a Espanha ganhar aí o título da Copa do Mundo. Olha só que legal.
4: Então ele pintou o cabelo de rosa.
2: Mas não tinha cabeleireiro? A Copa acabou faz quase um mês, pintou agora?
3: Era promessa? Será? Será que era uma promessa?
2: Que louco.
3: Bom, não sei, às vezes ele fez uma promessa brincando. Falou, se eu ganhar a Copa, se a minha seleção ganhar a Copa, eu pinto meu cabelo de rosa.
1: Foi lá e fez. Você devia pintar também, Batista.
2: É verdade aí, Batista. Eu e uma senhora.
3: Que senhora?
1: Que senhora?
2: Uma senhora que mora em Guarulhos. Vou eu e ela no salão.
3: Peraí, Batista, olha só. Você...
2: Não vem com história. Eu já pintei o cabelo ontem. Fui de um dia pro outro. Esse aí demorou um mês pra pintar. Agora vocês vêm que... Não começa com história. Não,
1: todo
2: vamos
1: um
2: começar.
1: Mês. Todo
2: vamos
1: mês
2: conversar.
1: Pintar.
3: Seguinte. Você fez lá a campanha do Giannichini.
2: Mas não pinta você?
3: Calma, eu tô falando de você.
2: Mas pinta você.
3: Calma aí,
2: mas
3: Batista.
2: Mas pinta você.
3: Tá nervoso, calma, olha só. Nós trouxemos a ideia do Giannichini.
2: Só eu.
3: O Batista aceitou. E agora eu gostaria de saber se vocês que nos ouvem aqui...
2: Não vem com negócio de enquete, não. Porca nenhuma, não. Não. Não,
3: Batista.
2: Não vem com esse negócio de enquete, não, de novo.
1: Pinta!
2: Não.
1: Pinta!
3: Não tem aquele... Calma, Batista, calma. Fica tranquilo. Ó... Vou perguntar pro povo. O povo tem a voz, tá bom? E vocês é que mandam. Eu vou lançar uma enquete agora no nosso canal do YouTube. Pra você que tá ouvindo a gente na rádio, aproveita, dá uma espiadinha pelo nosso canal no YouTube, @TMCNewsBR, e venha responder a enquete. O Batista deve pintar o cabelo de rosa? Vamos saber o que o povo acha.
1: Eu acho
3: simples,
1: também.
3: Simples, é.
2: Não tô nem aí pro povo.
3: Por que não? Olha, ó, já abriram aqui a enquete. Abriram a enquete no nosso canal do YouTube.
2: Eu vou denunciar. Eu vou denunciar o YouTube da TMC.
3: Batista,
2: você vai ver. Eu vou denunciar.
3: Em menos de minutos já tem 10 votos, Batista.
2: Eu vou denunciar.
3: Batista, você tem mais votos do que a Imael.
1: É.
3: De verdade.
2: Eu vou denunciar.
3: Ai, peraí, ô Batista,
2: hã?
3: Tá falando que vai denunciar? Você vai desagradar o público?
2: Eu vou, não tô nem aí. Agora eu preciso fazer o que o povo quer agora.
3: Não, olha...
2: Daqui a pouco vocês inventam outro negócio que eu vou ter.
3: Batista, a enquete tá indo bem, hein? Olha, já temos mais de 22 votos em menos de um minuto. E 73% das pessoas que votaram disseram, com certeza, vai ficar estiloso. Tá aí, ó.
1: Eu acho também.
2: Vou virar o MC Brinquedo agora.
3: Aqui, ó, o José... Olha aí, ó, o José Silvano tá falando que você está irreconhecível. Parabéns. Olha que bonito.
2: Tá bom assim, tá bom assim.
1: Você não trabalha em um monte de lugar, Batista?
2: Tá bom
1: assim. Eu vou gostar de você de cabelo rosa. Vai parecer a Barbie Profissões.
3: O coach Fabiano Sarno falou, pinta! Olha aí. Você tem que pintar, Batista. Faça a vontade de quem nos ouve.
2: Esquece. Eu não tô nem aí pro ouvinte da rádio.
3: Eu não sei nas outras rádios. Eu não sei nos outros programas. Mas aqui, nós levamos sempre em consideração o que você quer.
1: É,
3: e você, ouvinte, que nos acompanha também pelo canal do YouTube, o @TMCNewsBR, você pode votar. E quem sabe, o seu desejo se torne realidade.
2: Com o Alvarez, vocês não fazem essas graças. Por que não faz com o Rodrigo Alvarez?
3: Porque o Alvarez não dá liberdade. O Alvarez é chato.
2: Ah, é?
3: Você viu o Alvarez?
2: Eu sou chato também, então. Também, quem disse que eu dou liberdade?
3: Você é o anti-chato.
1: É.
3: Que você parece chato, mas por dentro é um amor de pessoa, entendeu? E ó, daqui a pouquinho o Fafi Siqueira, comediante que trabalhou em grandes programas de humor, trabalhou na escolinha do professor Raimundo, trabalhou também na Praça Nossa, ela fez a Dercy Gonçalves na televisão e também no teatro. Daqui a pouquinho vai estar aqui com a gente.
2: Ela faz também o Golias, ela imita também, né? Falando em chato, vocês estão falando de chato, né? Sabe quem é o chato da vez? O povo que tá caindo de pau na internet, o Bruno Galhaço. Você viu que ele quis comprar lanche no restaurante do M, grandão, isso, sabe? Né? Ele foi lá, aí fechou 10 minutos antes, ele foi pras redes sociais reclamar, dedurando que o estabelecimento tinha fechado 10 minutos antes.
3: É a coisa mais hipócrita, Bruno, de verdade, foi a coisa mais feia que eu já vi alguém fazendo.
1: É,
3: você levanta uma bandeira a favor da sua opinião política, da sua filosofia de vida, e não tá conseguindo nem seguir os preceitos, os conceitos, ô Bruno. Pelo amor de Deus, ô Batista.
2: Olha só.
3: O que você achou?
2: Eu não achei nada, mas olha o que a internet disse aqui, ó. Então vocês podem ver que não adianta esses artistas se posicionarem na internet por causas, quando na realidade eles são assim, mesquinhos. Os ricos querem ser servidos. E outro postou, atitude idiota, de quem nunca encarou um CLT na vida. Prejudicaram uma equipe inteira porque o Alecrim Dourado não conseguiu comprar o lanchinho dele.
1: Ele devia ter aprendido com o filme do Riquinho, né? Ter um McDonald's dentro de casa.
5: É, e com o dinheiro que ele faz, com a renda que ele tem, ele poderia ter muito bem, inclusive. É. Agora, as pessoas escolhem, às vezes, serem chatas, né? Serem desagradáveis. Eu posso falar isso, que isto não corre risco de ser penalizado. Então, Bruno, na minha opinião, Lucas, você foi completamente desagradável. Sim. Você levanta uma bandeira, sempre brigou com teu irmão por conta de política, fez tudo isso e tá no seu direito. Faça o que você quiser. Agora, atacar um grupo de trabalhadores porque fecharam 10 minutos antes do horário. Amigo, eles nem fecharam, eles estavam limpando provavelmente as máquinas, o chão. Então, pô, pela madrugada, hein, Bruninho?
1: Achou que ia lacrar, ó. É. Eu acho que é trauma, sabia?
5: Trauma do quê?
1: Ah, porque não tem, né, McDonald's lá em Noronha, né? Então acho que pode ser.
5: É que ele come outra coisa em Noronha, isso.
2: Não foi um Mac dia feliz na vida dele.
1: Não foi.
5: Fúria. Me lembrou um dia de fúria o filme. Mas, ó, recadinho foi dado. Eu sempre trago aqui uma crítica todo dia. E pra não ser chato, mas já sendo, Bruno, foi desagradável.
1: Foi.
5: Péssimo. Uó. Você que levanta aí a bandeira, tem o seu posicionamento de esquerda nítido, que todo mundo sabe, inclusive critica a atitude dos outros, né? Quando alguém comenta, faz alguma coisa errada, você é um dos primeiros a tuitar, fazer o tuitaço. Cara, feio, mantenha a pose, porra. Seja chato até o fim, não vá dar esse mole de dar uma de direita, como
1: você
5: mesmo
1: diz. Eu acho que
5: a gente
1: devia fazer uma campanha, inclusive. Todo mundo comendo McDonald's, marcando Bruno Gagliardi.
5: É. Eu acho maravilhoso.
2: E outra coisa, se o estabelecimento... O negócio fecha meia-noite. O cara que chega pra comer 10 pra meia-noite não tem que ser atendido mesmo. Vai mais cedo lá pro restaurante. Não é verdade?
5: Muito bom.
2: Não é? Ei, chato. O cara chato. Chega na pizzaria, a pizzaria fecha às 11. O cara... 15 para as 11, ele senta na mesa. Acho que eu vou pedir a meia calabresa, meio frango com catupiry. Né? Dá vontade de, sei lá.
5: Não, e acha assim, acho que tá todo mundo à sua disposição. Não, aqui tá dizendo que fecha 11 horas, tem que tá, são 10h50. Pela madrugada, hein? Isto é coisa de gente mimada.
1: É.
5: Vamos lá, próxima notícia, traga você, Mini Ruth.
1: Olha só, gente, eu não sei se vocês viram essa aqui, mas a juíza da Lava Jato vai continuar recebendo o seu lindo salário durante um afastamento de 2 anos. A Gabriela Hardit, ela foi afastada por 2 anos do cargo por atos irregulares praticados durante a Operação Lava Jato. Mas mesmo com esse afastamento, ela vai continuar recebendo o seu salarinho bem pequenininho de R$77 mil por mês.
5: Olha, que coisa boa, né?
1: É.
2: Isso aqui é um pouquinho de Brasil.
1: Ela que, inclusive, é a juíza que substitui aí o Sérgio Moro nos processos, né, da Lava Jato.
5: Inclusive, falamos sobre isso, sobre a aposentadoria, que é visto como uma penalidade para aqueles que cometem algum ato irregular. Nossa, né?
2: Cara, você viu um dia que teve um juiz que estava reclamando, que ele falou que 140 pau era pouco, que ele julgava. Falou, vocês sabem a quantidade de processos que eu julgo? Pode ver aí quantos... Você viu? Ele falou, ele achando 140 pau é pouco, porque ele faz.
1: Olha, pode dar a mão ele. E Bruno Gagliasso, né?
5: Que Brasil que a gente vive, onde o juiz ganha R$140 mil e acha que está trabalhando além da conta. E pra você, brasileirinho, você motorista de Uber, que está dirigindo o seu carro agora, trabalhando, que pra fazer no mínimo ali, no máximo, uns R$3 mil, tem que trabalhar 20 dias seguidos sem dormir. Pois é, amigo. Você escolheu a profissão errada, você tinha que, ó, se sentar a tua bunda na cadeira e refazer tua vida. Vai ser juiz pra reclamar depois de um salário de 140 mil.
1: Juiz ou jogador de futebol, né? Porque tem notícia de jogador de novo?
5: Tem, rapazia. Inclusive, Mbappé assumiu o namoro assistindo o filme sobre Elise Matsunaga. Ele não sabe a história da Elise Matsunaga, senão ele não juntaria as duas coisas.
2: Eu fiquei sabendo que ele assistiu o filme picadinho.
1: É.
2: Ele não conseguiu, ele pegou no sono no meio.
5: Que ele foi vendo o filme parte em parte.
1: Mas será que a namorada dele, porque pra quem não sabe, ele namora agora, né, Esther Esposito, que é uma grande atriz lá na Espanha, e será que ela não colocou de propósito, do tipo assim, você vai me pedir namoro.
2: Como uma ameaça?
1: Mas se tiver traição, olha aqui o que eu posso fazer com você.
5: Bom, essa
1: pode ter sido.
5: Bem pensado. Eu só acho o nome dela muito ridículo, né? Esther Esposito.
1: Por quê?
5: Não me diga Esposito. É muito. Parece que ela tá dando alguma indireta com o sobrenome dela.
2: Ai, ai, ai.
5: Esposito. Próxima notícia.
2: Próxima, sou eu?
1: Trai você.
2: Olha só, atenção, Polícia Militar, a PM apreende drogas em pacotes de chocolate. Olha só, isso aconteceu em Indaiatuba, interior de São Paulo. O flagrante aconteceu depois que cães farejadores identificaram 8 caixas de encomenda dos Correios com entorpecentes, tá vendo? Em uma dessas caixas havia droga escondida dentro de pacotes de chocolate doce, tá vendo?
1: Será que aquele ovo tá brisado,
2: que, é aquele ovo que vem com a surpresinha? Os caras são burros, podia ter disfarçado melhor.
5: Tem chocolate aí que às vezes é melhor você receber a droga do que o chocolate.
1: É verdade.
5: É engraçado, a gente até pensa, é droga ou sabor droga?
1: É o Chocobec.
5: Chocobec.
1: É. Ou brisadeiro, né?
5: Brisadeiro, muito bom, muito bom. Mas ó, lembrando que nós não fazemos nenhuma apologia às drogas, tá? Não use drogas, pelo amor de Deus. Não faça nada de errado com pintar o cabelo também. Impressionado. Inclusive, estamos com uma enquete no nosso canal no YouTube, hein? Você que ouve o Sobremesa aqui com seu ouvido, pode ir lá no nosso canal no YouTube, @TMCNewsBR, ver como ficou o cabelo do Batista e também votar na nossa enquete. O Batista deve pintar o cabelo de rosa? Sim ou não? É uma homenagem ao jogador da Espanha que pintou o seu cabelo de rosa. Agora a gente só faz homenagens.
1: São homenagens, Batistinha.
2: Vocês são cambada de vagabundo.
1: Olha, eu só sei de uma coisa, o Batista, olha, ele aqui, pode achar ruim.
2: Olha um vagabundo aqui falando vinagrete, não sei o que aqui. Bons tempos que a gente só ouvia o Batista. Agora que tem imagem, naquela época que a gente só ouvia, ele era mais bonito, tá vendo? Vagabundo.
1: Mas será que apelidos no trabalho é um humor ou será que é um assédio, hein? Porque viralizou aí nas redes sociais alguns vídeos de pessoas colocando apelidos em colegas de trabalho, né? A gente faz um bullyingzinho aqui também. Mais exemplos, né, que viralizaram nos vídeos. Alexa, só faz algo quando mandam. Também tem o pano de pia, 8 da manhã já tá fedendo, hein?
2: Nossa senhora, isso aí não dá, hein?
1: Buzina de avião, ele não serve pra nada. Também temos o trabalhador tartaruga ninja. Tartaruga pra chegar e ninja pra sair.
5: Essa é muito boa.
1: Mas será que fazer essas brincadeiras pode ser considerado apenas um humor ou realmente pode virar um assédio? Porque no trabalho apelidos não são proibidos, certo?
5: Não são.
1: O que não pode são apelidos que humilham ou expõem fraqueza das pessoas.
5: Porra, mas os apelidos servem exatamente pra isso.
1: Porque as empresas têm o dever de garantir um ambiente de trabalho respeitoso. Isso inclui agir diante aí de situações de constrangimento. E se o apelido acaba circulando livremente e não há qualquer tipo de atitude, pode haver aí uma omissão.
2: Tá vendo?
1: É.
2: Vocês então
1: a gente tem que tomar cuidado, hein, gente?
2: Vocês tomem cuidado.
5: O seu apelido, Batista, na rádio é cabeça, certo?
1: É.
5: Então não tem nada ofensivo.
2: Sim. Nisso. Não, mas esse negócio de pintar cabelo, isso aí eu posso acionar meus advogados.
5: E acionar teus advogados?
1: Bem mais. Por que bonito? Não? O que você
2: tá reclamando? Posso considerar isso bullying. Estão me obrigando a fazer uma coisa que não tá no meu contrato.
5: Vai, Bruno Galhaço.
1: Eu sei que eu sou a trabalhadora ET, viu? Por eu não quê? Sei o que eu tô fazendo aqui, mas tô louca pra voltar pra minha casa.
5: Vai, tá próxima bom, notícia, vamos.
2: Agora para.
5: Olha, agora daqui para. A pouquinho vamos ter Fafi Siqueira, comediante, atriz e também compositora. Eu não sei se vocês sabem, mas Fafi Siqueira, a comediante, ela também escreve músicas. Escreveu música pra Xuxa.
2: Ó. Aquela marquei o X, né?
5: Marquei o X no seu coração.
2: É dela?
5: É dela.
1: Que chique.
2: Mas deve estar faturando uns direitos autorais aí, um recado e brabo, hein?
5: Será? Será que ganha?
2: Será que não?
5: Vamos tirar essa dúvida com a Fafi Siqueira daqui a pouquinho aqui no Sobremesa. Fafi Siqueira, que está com um espetáculo e vai falar também sobre ele.
1: Mas agora para tudo.
5: O que foi?
1: Cadê Cuca?
6: Agora o mundo para. Agora o mundo para.
5: É isso mesmo. Agora o mundo para porque saiu no portal Metrópolis. Sósia de Zezé de Camargo desabafa após ser chamado de ridículo pelo cantor Zezé de Camargo.
1: O Zezé Mirosmeno, o sósia, usou as redes sociais para dizer que nunca tentou se passar pelo Zezé de Camargo original. Ele também disse que foi bloqueado pelo cantor no Instagram.
6: Agora o mundo para.
5: Essa é a notícia. Sósia de Zezé de Camargo desabafa após ser chamado de ridículo pelo cantor Zezé de Camargo.
2: Ficou hashtag chateado, hein?
5: Ele disse assim, ele disse, pare!
2: É, muda de vida, meu filho, muda de vida. É, mas pior é que ele é parecido, você viu? Ele é a cara do Zezé.
1: Parece muito,
2: lembra bastante. Tá? Agora o nome que ele utilizou também, como que é? Mirosmenos.
1: Mirosmeno.
2: Porque o Zezé é Mirosmar, né? É. E aí esse aí é Mirosmeno.
5: É, isso é coisa de gênio. Parabéns, Zezé Mirosmeno. É, parabéns. Vazou. Isso é coisa de gênio.
1: Zezé
5: gênio.
1: Vai lançar a música agora. É o ódio.
2: É o seguinte, tá chegando domingão agora, é dia dos pais. Coisa boa. Você que, seu pai que não foi comprar cigarro, né, que tá aí na tua casa ainda. É. Você saiba que estão esperando o maior faturamento em 12 anos nesse Dia dos Pais, hein?
1: Ô, louco.
2: O comércio varejista brasileiro deve movimentar 8 bilhões de reais no Dia dos Pais agora em 2026. O valor representa uma alta de 2,9% em relação ao ano passado. Essa projeção foi feita pela Confederação Nacional do Comércio de Bens, Serviço e Turismo. Tá vendo só?
1: Que beleza! Bom.
2: Que reconheceram de paternidade de um ano pra cá, hein?
5: Tudo pra ganhar presente.
2: Já pensou, rapaz? Olha. Ó, e respeite o seu vizinho, hein? Neste domingo, porque se ele quisesse, ele poderia ter sido o seu pai. Muito respeito, né?
5: Respeita. Eu já namorei uma menina que ela era a única asiática da família. E por incrível que pareça, o vizinho era asiático.
1: Mentira.
2: Te como juro assim ela Deus, era asiática?
5: Juro pela minha avó. Ela tinha traços asiáticos e a mãe era traços bem brasileiros, bem tradicionais, o pai também. E ela foi a única que nasceu com o olhinho puxado, com uma pelinha mais clara. E aí, por coincidência, o vizinho era asiático.
2: Era mesmo, rapaz?
5: É, mas parece que não era pai, não. Bom, eu acho.
1: Alguém foi comer pastel de flango.
5: Bom, a próxima notícia, e eu trago pra vocês. Seguinte, tá todo mundo revoltado no Brasil. Tá todo mundo irritado. Agora, uns têm razão, outros eu não sei não, hein? Ô, Mini Ruth, você que tá num processo de autoemagrecimento, você está se cuidando.
1: Sim.
5: Você está feliz com esse processo?
1: Estou muito, cada dia mais maravilhosa.
5: Você tem usado as canetinhas?
1: Tenho.
5: E tá fazendo efeito?
1: Tá fazendo, perdi 12 quilos já.
5: E tá feliz?
1: Tô muito feliz.
5: Que bom, você tá feliz.
1: Eu tô.
5: Mas um dono de bar viralizou porque ficou pistola. Como é que ele ficou, Mini Ruth?
1: O maluco ficou putaço?
5: Por conta das canetas emagrecedoras.
2: Caiu o movimento?
5: É, vocês sabem muito bem que as canetas emagrecedoras estão na moda, né? Tá todo mundo usando, inclusive com acompanhamento médico. Não pode usar caneta sem acompanhamento médico,
1: isso
5: tá?
1: Aí.
5: E por conta desses medicamentos, as pessoas não estão comendo muito e nem bebendo muito. O que acontece que os donos do bar estão sendo prejudicados. E aí, um dono do bar fez um vídeo reclamando. O maluco ficou como?
1: O maluco ficou putaço.
5: E ó, ele é de Goiânia, tá parado na frente do bar dele, e com aí? As mesas todas vazias, enquanto faz o seguinte desabafo. Mostra pra gente, Cuca, solta aí, vai.
2: Põe na tela.
7: Vou fazer um desabafo aqui agora, esse negócio é tal de Monjalo. 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
5: É isso aí, vamos comer.
2: É isso
5: vamos
2: aí. Comer.
5: Tá certo, tá
2: preocupado com o negócio dele, né?
5: Ele tá
1: certo.
5: E a gente tá aqui hoje com o nosso programinha de Meu Deus e vamos receber ela, Fafi Siqueira, comediante, que está em cartaz também com um espetáculo novo e que vai falar mais sobre a gente, sobre a sua vida, sobre a sua trajetória. Fafi Siqueira, aqui no nosso programa, é daqui a pouquinho. Mas antes, eu quero dar uma olhada na nossa enquete do dia, que traz a pergunta, Batista.
2: A pergunta, qual o xingamento mais engraçado que você já recebeu? Olha só, tem aqui, por exemplo, o Felipe Moreira, ele foi correr e cansou na primeira subida. Aí o pessoal começou a chamar ele de um 1.0 com ar ligado.
1: O Diego Martins, ele mandou o seguinte: eu demorei pra explicar um projeto. Aí meu chefe me chamou de: você é um podcast sem botão de dois.
2: A Roberta Freitas nessa mesma pegada aí, viu, Mini Ruth? Olha, ela disse que fala muito e os amigos chamam ela de áudio longo.
5: Manda pra gente qual é o xingamento mais engraçado que você já recebeu. Manda pro 011 97221 1001. Muito bem. E ó, aproveite, já que você tá participativo aí com o nosso programa, que tal ir no nosso canal no YouTube, o arroba TMC News BR, e participar da votação da pergunta do YouTube, que traz: o Batista deveria pintar o cabelo de rosa? Nós temos duas opções. A opção 1 é: com certeza vai ficar estiloso. E a opção 2 é: não, não combina.
2: Não, não combina.
5: Nós já tivemos mais de 70 votos.
1: Olha só.
5: Batista, qual opção você acha que está ganhando?
2: A opção é não fazer nada e vocês pararem com essa brincadeira.
5: E você, Mini Ruth?
1: Eu acho que tem que pintar sim. Vai ficar uma gracinha, parecendo pica-pau.
5: Acertou. É a opção: com certeza vai ficar estiloso. Já tem mais de 70% das intenções de voto, ou seja, mais votos que o Eimael, um democrata cristão. Então, a gente vai pintar o cabelo do Batista de rosa, não vai, Batistinha?
2: Não.
5: Batista, por favor, você pintou essa semana?
2: Não.
5: Você foi lá no New Orleans pintar, não foi?
2: Fui. Por que você não pinta o seu? Pede pra sua mulher pintar, chalouar, como que ela chama?
1: Outra parada, no final do ano a gente faz um nevô nele, cabelo de cria.
2: Não vou fazer nada. Vamos falar com a convidada que é melhor. Muda de assunto, vai. Essa coisa chata, todo dia agora é pinta cabelo.
5: A gente vai fazer vários posts aqui com o Batista. Amigos, vamos então pra nossa entrevista de hoje. Hoje é o tipo de entrevista Pague 1, Leve 2. Vamos conversar com duas atrizes incríveis, comediantes, que são uma grande, grande surpresa no palco. Temos ela, Fafi Siqueira e Raquel Golassi. Sejam muito bem-vindas, Raquel e Fafi. Obrigado pela presença.
1: Obrigada pelo convite.
5: Obrigado a vocês. A gente ficou aqui anunciando, e chegou o momento. Vamos conversar com vocês duas, que estão em cartaz com o espetáculo Já Dizia Minha Avó, todo sábado e domingo até dia 20 de outubro no Teatro UOL, aqui em São Paulo. Você pode ir lá conferir a Fafi e também a Raquel, que estão dando um show. Cara, ontem eu fiquei vendo umas imagens e é muito engraçado, juro. Eu fiquei vendo pelo Instagram e mijei de rir.
8: Muito bom. É muito bom mesmo. É muito engraçado. Olá, boa tarde. Você parece com a Elisângela. A Elisângela foi uma das grandes estrelas da TV Globo. A Xuxa diz pra ela que ela foi a Xuxa dela. Elisângela, uma atriz, inclusive, que muita gente botou o nome da filha de Elisângela por causa da Elisângela. Você parece muito com ela. Kill!
2: É,
5: aí, ó. Mas o elogio a Mini Ruth.
2: Mas é só aparência, porque talento isso aí não tem nada, viu, Fafi? Fafi, aproveitando, conta pra gente aí qual sua sobremesa preferida, que é a pergunta que a gente sempre faz pro nosso convidado. Você e a Raquel também, preciso saber. A gente precisa dessa informação.
8: Pavê com biscoito Maria.
2: Ok.
8: Pavê com biscoito Maria.
5: E você, Raquel?
9: Pavê. Eu gosto de bolo de morango.
5: Ok. Um ponto para o pavê com biscoito Maria e um ponto para o bolo de morango. Era, de fato, a sobremesa também favorita da sua avó, Raquel?
9: Da minha avó? É. Não, engraçado que a peça foi baseada nas histórias da minha avó paterna, Dona Nilza. Mas eu não tive muito contato com a minha avó paterna, acredita? E nessa peça foi um encontro de alma. Foi um encontro com a minha avó que eu não tive porque os meus pais são separados. Eu tive um contato na minha infância, festas de família, mas
8: é baseado nas histórias dela, nas
9: reais da minha avó.
8: Da avó dela.
9: E a peça, por estar estudando, né, ali, por estar fazendo a história da minha avó, baseada na história que não é realmente a história, eu senti que foi um encontro, de encontrar com a minha avó o que eu não tive na minha infância. Então foi bem bonito. Então eu não sei, teria que perguntar pro meu pai, que foi o idealizador da peça, Gilberto Tadeu, que deve estar ouvindo a gente. Ele que idealizou, não sei qual que é a sobremesa favorita da minha avó, Dona Nilza.
5: Grande Joana. Ô, Fafi, você fica tranquila com o fato de te chamarem de velha agora? Ela te colocou como vó. E você aparenta ser bem mais nova.
8: Não, mas não tem esse problema, não. Não, não, não tem o menor problema, assim, porque eu me garanto. Então, assim, eu vejo todas as minhas amigas, todas as pessoas. Eu acho que, inclusive, há um preconceito muito grande com essa palavra, velho, né? Eu acho.
2: Ela tá olhando pra mim, não sei por quê.
8: Não, palhaço, não tô falando. Não é isso, não. Eu acho que tem uma coisa assim. Eu falo aberta. Gente, eu sou uma senhorinha, eu sou uma velha, porque eu sou, gente. Eu tenho 71 anos, então eu sou porque eu sou. Entendeu? Eu acho que há esse preconceito ainda. Eu mesmo tinha mesmo preconceito. Se me chamasse de velha, mano, eu ia ficar a pé da vida, entendeu?
9: E a peça fala sobre isso, etarismo.
8: A peça fala sobre isso.
9: Sobre o etarismo.
8: Sabe?
9: Sobre essa corporativo.
8: Exatamente, de tudo.
9: Etarismo de tudo. Tem saúde mental, você fala assim, TDAH.
8: Você já sofreu etarismo, Fafi? Eu digo, eu particularmente, é o que eu te digo. Não, porque ninguém vai deixar de chamar. Ninguém vai deixar de me chamar se for um papel da minha idade pra chamar a Débora Bloch, por exemplo, porque é mais nova que eu e é boa, é uma puta de uma atriz, né? Mas... os autores não escrevem para uma pessoa da minha idade. Quando sempre, no máximo, um coadjuvante, gente, é sempre assim. E essa garota me procurou há 2 anos e meio atrás e me ofereceu. Essa garota é ela, tá? E ela me apresentou e me deu um presente. Eu sou a protagonista do raio da peça, entendeu? Junto com ela, que faz uma escada linda pra mim. E a gente leva as pessoas a fazerem xixi de rir, sim. E a gente leva uma coisa emocionante pra caramba. Tem gente que... A gente escuta muito isso, né? Ai, eu chorei, fiquei tão emocionada. Eu digo, ah, pois é.
2: Ô, Fafi, esse negócio é a peça...
8: Eu tô muito empolgada com a peça. Discurso agora, hein?
2: A peça fala de vó, fala de véio, de etarismo. A gente sabe que um véio adora, principalmente as véias, adoram um Roberto Carlos. Roberto Carlos aparece na peça em algum momento ou não?
8: Não.
5: Podia colocar aí, Fafi.
8: Pra quê?
5: Porque é uma marca sua.
8: Aconteceu que no outro dia perguntaram pra mim, o Thiago Rocha. Meu querido Thiago Rocha. Falei assim, Fafi, o que que falta na sua carreira? Você já fez isso? Eu falei, vai cantar com o Roberto Carlos. Pô, o cara fala que eu sou a melhor imitadora dele, me recebe sempre com honras e pampa, nunca me chamou pra cantar com ele. Quero imitar ele, não. Eu quero cantar com ele.
2: Que música você queria,
8: O nosso amor é lindo, espero nunca acabar, por isso, meu bem.